0: algum dano irreparável, tendo em vista que danos, os interesses econômicos são, em regra, recuperáveis, nas palavras do desembargador. Eu lembro que essas intervenções para a construção da tirolesa começaram em setembro de 2022. O projeto que prevê a ligação entre o Morro da Urca e o Pão de Açúcar por meio de linhas paralelas em um trajeto de 705, de sete Perdão, um trajeto de 755 metros. Em nota, o bondinho do Pão de Açúcar afirmou que sempre atuou em conformidade com a legislação vigente e também sob o rígido acompanhamento dos órgãos competentes. Eu volto com vocês.
1: Agradecer a Amanda, a gente vai seguir acompanhando então o imbróglio envolvendo a tirolesa do Pão de Açúcar. Mudando de assunto, outro imbróglio e também na justiça em relação ao caso do menino Henri Borel. Em Monique Medeiros e Jairo foram condenados, mas o Ministério Público e a assistência de acusação entraram com recurso. Ramalho vai contar melhor pra gente. Boa noite, Ramalho.
2: Boa noite.
3: Boa noite, Fernanda, Luiz e amigos de terceira edição. O Ministério Público do Rio e a assistência de acusação pedem que a justiça faça um novo júri popular para Monique Medeiros, mãe do menino Henri Borel, morto em março de 2021. Além disso, as partes também pedem um novo julgamento para Jairo, padrasto da criança, pelos crimes de tortura em que ele foi absolvido e a reavaliação da pena do ex-vereador. O julgamento terminou em junho deste ano. Na decisão, Monique teve a acusação de homicídio doloso desclassificada para homicídio culposo pelos jurados, seguida de um perdão judicial concedido pela juíza Elizabeth Machado Louro. Ela chegou a ser condenada por omissão em relação à tortura sofrida pelo filho, mas como a pena já tinha sido cumprida, Monique deixou a prisão no mesmo dia. Ela chegou a ser condenada por omissão em relação à tortura sofrida pelo filho, mas como a pena já tinha sido cumprida, Monique deixou a prisão no mesmo dia. A substituição de uma pergunta feita aos jurados na sala secreta de votação é o principal ponto do recurso. De acordo com o pedido, os jurados já tinham reconhecido a omissão de Monique e recusaram absolvê-la, quando, por 4 votos a 3, responderam sim à pergunta sobre o dolo da omissão. Neste momento, a juíza Elizabeth Machado Louro decidiu repetir a pergunta, trocando dolosa por culposa, alegando uma confusão no entendimento dos termos do questionamento. Logo depois, os jurados responderam sim à nova pergunta, por 4-3, desclassificando o homicídio por omissão para culposo, o que permitiu à magistrada conceder o perdão judicial. Caso o pedido das partes seja atendido, o novo júri para a mãe da criança deve ser realizado por outro juiz ou juíza presidente. Jairo Souza Santos Júnior segue preso. O ex-vereador foi condenado a 43 anos, 9 meses e 20 dias de prisão pelos crimes de homicídio duplamente qualificado, tortura e coação no curso do processo. A defesa dele também questiona a decisão.
1: Obrigada, Ramalho. E outro caso que a gente vai seguir acompanhando, porque realmente muita gente teve dificuldade de entender a decisão da juíza Elizabeth Machado Louro de perdoar, né, conceder um perdão judicial para Monique Medeiros, ela que esteve envolvida aí na morte do próprio filho, menino Henri Borel.
2: Vamos seguindo, girando aqui a reportagem, já estamos quase no finalzinho do jornal. E vamos falar então do Café Lhamas, que é um estabelecimento comercial muito tradicional aqui na zona sul do Rio de Janeiro, no bairro do Flamengo, e que tenta se reestruturar após um incêndio no local. Informações na voz do Juliano Dipp. Muito boa noite, Juliano.
1: Boa noite, Dip.
4: Boa noite, Fernanda. Boa noite, Valcir. Olha, o que eu trago é uma notícia, mas também é um convite para todo mundo que quiser colaborar com esse momento de recuperação do bar e restaurante Café Lhamas, que é simplesmente o mais antigo, não é do Rio de Janeiro, não. É o mais antigo em funcionamento no Brasil. São mais de 150 anos de história. A gente sabe que no mês passado, no dia 16, o bar sofreu um incêndio que destruiu totalmente a cozinha. E aí, agora, eles precisam se reconstruir. Estão fazendo os esforços, acionaram o seguro, mas vem ajuda de todos os lugares. Primeiro foram os clientes que criaram uma vaquinha virtual. Agora a ajuda veio, sabe de quem? Da concorrência. É isso mesmo. 25 bares e restaurantes do Rio de Janeiro e também da cidade de São Paulo se uniram para criar um cardápio especial. Cada um desses bares escolheu um prato do seu menu para transformar num prato de solidariedade. Quem for nesses restaurantes, nessa sexta-feira, no sábado e no domingo, e pedir o prato selecionado pelos restaurantes que estão fazendo essa campanha, vai na verdade destinar todo o dinheiro arrecadado com esses pratos para a recuperação do Lhamas.
1: E essa iniciativa é muito legal. O Lamas tem essa história clássica, né?
2: 152
1: muito
2: anos.
1: Antigo, pois é, aqui no Rio de Janeiro. É, então, que legal que outros bares, né? Como, por exemplo, o Beco do Rato, o Bode Cheiroso, estão fazendo essa campanha. E quem puder ajudar, indo nesse fim de semana, né? Não tem que fazer muito esforço. Vai no fim de semana, pede um prato gostoso e acaba ainda ajudando uma casa tão tradicional aqui no Rio de Janeiro. Legal demais.
2: Eu nunca fui lá, tenho vontade. Muito mas bom. Já ouvi falar vale muito bem lá do Lamas. Eu pretendo, obviamente, fazer uma visitinha.
1: Muito, muito bom. Enfim, é isso. Cê, já estamos passando do tempo. Com 5 minutos, né, Maria Rita Nader? Tem alguma coisa pra acrescentar?
5: Não, continuo recebendo muitas mensagens de ouvintes sem luz, gente. Então, Light, por favor, ajudem os nossos ouvintes. Todas as regiões aqui do Rio de Janeiro, Belfor Roxo, Vila Isabel, Padre Miguel também, região ali da Baixada, todo mundo sem luz ainda, Xerém também fazendo manifestação, inclusive, por causa disso, estarem sem luz. Então, situação muito complicada ainda.
1: Complicadíssima, a gente vai seguir em contato com a Light e trazendo resposta na programação. Como eu disse, amanhã de manhã, Mário Dias Ferreira e o José Paulo Sobral também vão estar com os nossos ouvintes trazendo um panorama completo da situação. E quem tiver relato de falta de luz, pode mandar mensagem pra gente. O nosso WhatsApp tá aberto, 999026970, porque a gente tá em contato tanto com a Light quanto com a Enel para poder fazer cobranças de que seja retomado quanto antes. E, enfim, quanto mais gente mandar mensagem, mais a gente vai conseguir entrar em contato, pressionar também as concessionárias para que o serviço seja restabelecido o quanto antes. Vambora?
2: É isso aí, 9:06. Chegamos ao fim. Infelizmente, poderia ser uma hora, né, Fernanda?
1: É isso.
2: Um dia, quem sabe. Muito obrigado pela sua audiência, pela sua participação. Deixa eu mandar um abraço aqui, um beijo para os nossos ouvintes que participaram da nossa live. O Ian Oliveira, ele desejou boa noite pra gente. Teve um aqui que falou, perguntando se eu era da Nação, cadê?
1: Pois é, Samilu perguntou mais cedo. Samilu perguntou mais cedo se você também era da Nação. A gente falou, não, Valcir é tricolor. Aí ele falou que você vai se converter ao longo do tempo, porque será? Marcos Sadoc já fez isso. Será? Marcos Sadoc não vai gostar de ouvir isso, não. Mas, quem sabe, até o final aí das férias do Sadoc, a gente consegue fazer, Maria Rita, ele virar também.
2: Dois contra um aqui.
1: Pois é, a gente
5: pois tá é, a gente
1: maioria.
5: Sempre vence.
1: É isso. Beijo, gente. Até amanhã.
2: Um
1: tchau,
2: beijo,
1: tchau.
2: Até amanhã.
5: Beijo.
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1: Olá, boa noite.
2: Boa noite para você que nos acompanha em todo o país.
1: Quinta-feira, 30 de julho de 2026.
2: Vamos aos destaques do dia.
1: IBGE aponta a existência de 103 milhões de brasileiros ocupados no segundo trimestre do ano. Luana Karen.
3: A taxa de desocupação ficou em 5,4% no trimestre encerrado em junho de 2026.
2: Parte da arrecadação com as apostas de cota fixa, as conhecidas bets, vai para o fundo da Polícia Federal. Luciana Colares de Holanda.
4: O repasse vai ocorrer de forma gradual. 1% em 2026, 2% em 2027 e 3% a partir de 2028.
1: Hoje é Dia Mundial de Enfrentamento ao Tráfico de Pessoas.
2: A data chama a atenção para formas de aliciamento, perfis de vítimas e canais de denúncias.
1: Em entrevista, a ministra substituta dos Direitos Humanos e da Cidadania, Caroline Reis, explica como não se tornar uma vítima.
5: O mais importante é a pessoa verificar bem a proposta que está sendo oferecida, desconfiar de propostas com muitos benefícios e poucas exigências e jamais dar documentação para que fique aos cuidados de um terceiro.
2: A apresentação da Voz do Brasil hoje, eu, Mariana Jungmann, e Luciano Seixas.
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2: O IBGE divulgou hoje dados do emprego no país.
1: A taxa de desocupação ficou em 5,4% de abril a junho, índice menor que o registrado no primeiro trimestre.
2: Um indicador divulgado todos os meses mostra o percentual de pessoas que estão sem trabalho, mas que seguem procurando uma vaga.
1: E é uma das principais referências para acompanhar o mercado de trabalho no Brasil.
3: A taxa de desocupação ficou em 5,4% no trimestre encerrado em junho de 2026, uma redução de 0,7 ponto percentual em relação ao trimestre de janeiro a março de 2026. Na comparação com o mesmo período do ano passado, a queda na taxa foi de 0,4 ponto percentual. O levantamento da Pesquisa Nacional por Amostra de Domicílios, PNAD Contínua, feita pelo IBGE, mostrou que no segundo trimestre deste ano, eram quase 6 milhões de desocupados no país, 700 mil a menos que no primeiro trimestre. Queda no número de desocupados, aumento na quantidade de ocupados. São mais de 103 milhões de brasileiros com uma ocupação, um crescimento de 1% em relação ao trimestre anterior. Já o rendimento médio real dos trabalhadores ficou em R$ 3.738, um crescimento de 2,8% em relação ao mesmo período do ano passado. Luana Karen, para a Voz do Brasil.
2: Parte dos recursos das casas de apostas online, as bets, será destinada ao Fundo de Aparelhamento e Operacionalização das Atividades FIM da Polícia Federal.
1: Criado em 1997, o FUNAPOL se destina a financiar gastos com operações e aparelhamento da PF, como armas e veículos.
4: Agora é lei. Parte da arrecadação com as apostas de cota fixa, as conhecidas bets, vai reforçar o caixa da Polícia Federal. O dinheiro vai para o FUNAPOL, o Fundo para Aparelhamento e Operacionalização das Atividades FIM da PF. O fundo foi criado em 1997 para financiar a infraestrutura, os custos de operações e a modernização de equipamentos da Polícia Federal, como veículos e armas. A nova lei autoriza ainda a destinação de recursos do FUNAPOL para o custeio da saúde dos servidores da Polícia Federal. O texto da lei nasceu de uma medida provisória enviada pelo governo federal, que foi alterada e aprovada pelo Congresso Nacional. O repasse da arrecadação das bets vai ocorrer de forma gradual. 1% em 2026, 2% em 2027 e 3% a partir de 2028. Além disso, a lei autoriza o governo federal a repassar até R$ 200 milhões ao FUNAPOL ainda este ano, usando recursos livres do Tesouro Nacional. Além da fatia vinda das bets, o fundo conta com outros recursos para cobrir os seus custos globais. transferências voluntárias de entes federativos ou de organismos internacionais e doações de pessoas físicas ou jurídicas, nacionais ou estrangeiras. Luciana Colares de Holanda, para A Voz do Brasil.
2: O Conselho Nacional de Política Energética aprovou novas regras para a comercialização do gás natural no Brasil.
1: Com isso, fica permitida a venda direta do gás natural pertencente à União por meio de leilões.
2: Os detalhes você vai ouvir agora na matéria de Márcia Fernandes.
6: Com as novas regras para a comercialização do gás natural no Brasil, fica permitido que a União leiloe o gás e, assim, outras empresas explorem, vendam e distribuam o produto. O gás extraído do pré-sal e que pertence à União poderá ser comercializado pela Empresa Brasileira de Administração de Petróleo e Gás Natural. Para isso, estão previstos dois leilões, um deles ainda para este ano, como apontou o ministro de Minas e Energia, Alexandre Silveira.
7: Vai sim nos leilões de curto prazo que são abertos servir as térmicas do setor elétrico, e os leilões de longo prazo ficaram destinados à indústria de base nacional, que é a indústria da cerâmica, a indústria do vidro. Vai ser o primeiro e fundamental passo para que as nossas infraestruturas sejam melhor utilizadas a favor do Brasil.
6: O gás natural pode ser usado como fonte de energia em casas, comércio e indústrias. Com a mudança, ficará permitida a venda direta do gás natural da União ao mercado, com prioridade à indústria de base, inclusive nos setores químico e siderúrgico. Reportagem Márcia Fernandes.
1: O que pode influenciar na próxima safra brasileira? Clima, custos de produção, mercado internacional e mudanças nos hábitos de consumo estão entre os fatores que entram no radar do setor.
2: Em Brasília, um encontro reuniu especialistas e representantes do agronegócio para discutir os cenários para a safra 2026-2027.
8: Antes da próxima safra chegar ao campo, uma série de variáveis já começa a ser observada. O comportamento do clima, a oferta de fertilizantes, as condições do mercado internacional e até o que o consumidor quer colocar no prato podem interferir nas decisões de quem produz. Em um cenário de mudanças no comércio global, especialistas também acompanham fatores que podem influenciar o fluxo internacional de alimentos. Um espaço fundamental para o agronegócio brasileiro, destaca o ministro da Agricultura e Pecuária, André de Paula.
9: Nós somos importantes do ponto de vista econômico, 38 milhões de brasileiros trabalham com o agro, mas nós temos um papel de enorme relevância do ponto de vista social também.
8: O Outlook Agro Brasil reúne em Brasília representantes do setor público, da iniciativa privada e especialistas para analisar diferentes cenários para o ciclo 2026-2027. A programação inclui debates sobre logística, abastecimento de insumos e gestão dos riscos climáticos. Também entram na discussão os fertilizantes, que têm impacto direto nos custos de produção, as transformações no consumo de alimentos e os desafios do cenário internacional para o setor, explica Laudemir Miller, presidente da Apex Brasil.
10: O aumento de tarifa não ajuda na previsibilidade. Inclusive, aumentam a incerteza. E o Brasil se coloca justamente no caminho diferente. O Brasil se coloca como um parceiro estável, como um parceiro que negocia.
8: No fim, a discussão volta para quem está no campo. Representantes de setores como proteínas animais, carnes, óleos vegetais, algodão, etanol de milho, cafés especiais e frutas apresentam as expectativas para o comércio internacional. As análises também buscam apoiar o planejamento de produtores, cooperativas e empresas para a próxima safra. A representante do setor privado, Tânia Regina Zanella, diretora executiva da Organização das Cooperativas Brasileiras, defende que todos os segmentos precisam estar unidos na busca de soluções para os desafios do setor.
11: Mas os desafios não são só os de hoje, e sim daqui a 5, 10 anos, como que a gente está pensando e preparando para esse futuro? Qual o norte de gestão de risco para o campo? Qual será a política de diversificação de mercados? Aí todos os nossos embaixadores que estão presentes, parceiros do setor produtivo agro aqui no nosso país, para garantir que tenhamos sempre, cada vez mais, as portas abertas.
8: Mais do que antecipar números, o evento propõe um exercício de entender o que o campo brasileiro pode encontrar pela frente e como o setor pode se preparar para diferentes cenários. Reportagem Pablo Mundim.
1: Após participar do encontro de agronegócio, o ministro do Desenvolvimento, Indústria, Comércio e Serviços, Márcio Elias Rosa, afirmou que o governo brasileiro vai tentar uma nova negociação com os Estados Unidos para diminuir a lista de produtos que foram sobretaxados.
2: Neste mês, os Estados Unidos aplicaram novas tarifas para produtos brasileiros que entram no mercado norte-americano. Essa lista atinge 23% dessas exportações.
12: O que nós vamos discutir a partir do mês de agosto, no momento em que for possível, né, é a ampliação da lista de exceções, a eventual redução de tarifas, a rediscussão do mérito, a discussão muito improvável, mas a rediscussão do mérito, e o Brasil, como volto a dizer, está aberto para negociação.
1: De acordo com o Ministério do Desenvolvimento, Indústria, Comércio e Serviços, cerca de 52,7% das exportações brasileiras para os Estados Unidos não estão alcançadas pelas sobretaxas.
2: Nessa categoria estão, por exemplo, café, carnes, ferro fundido, aeronaves, suco de laranja, frutas, vários produtos químicos e a maior parte das exportações de celulose.
1: Hoje é Dia Nacional e Internacional de Combate ao Tráfico de Seres Humanos. Um crime que envolve falsas ofertas de emprego, promessas de estudo no exterior e oportunidades divulgadas nas redes sociais que podem esconder situações de exploração.
2: Em 2025, o protocolo operativo padrão de atendimento às vítimas brasileiras de tráfico internacional de pessoas do Ministério da Justiça e Segurança Pública identificou 84 vítimas brasileiras.
1: Mas esse é um crime em que há subnotificação, o que indica que o número pode ser muito maior.
2: Mais da metade das pessoas identificadas no ano passado tinham sido levadas ao Camboja, na Ásia, para serem exploradas em centros de golpes virtuais.
1: Esse é um tipo mais recente de destino do tráfico de pessoas, mas existe também o tráfico para outros tipos de trabalhos forçados, exploração sexual, adoção ilegal de crianças, entre outras modalidades.
2: Os dados sobre raça e cor mostram que pessoas pretas e pardas constituem a maioria das vítimas nas bases que coletam essas informações.
1: Homens costumam ser mais traficados para trabalhos análogos à escravidão e mulheres para exploração sexual.
2: Mais cedo, nós conversamos com a ministra substituta do Ministério dos Direitos Humanos e da Cidadania, Caroline Reis, sobre esse tipo de crime, como denunciar e que precauções podem ser tomadas. Acompanhe. Ministra, seja muito bem-vinda à Voz do Brasil para a gente falar desse tema que é tão sensível, né? Que é o tráfico de pessoas. Eu queria que a senhora começasse falando para a gente quais são as formas mais comuns de tráfico. Para quais finalidades o tráfico de seres humanos é mais comumente utilizado? É trabalho? Prostituição? Quais são os tipos mais comuns?
13: Bom, os tipos mais comuns são para exploração sexual, né, em geral de mulheres e meninas, também para exploração de trabalho, então muitas pessoas são tiradas dos seus locais para ter esse trabalho forçado, sem garantia de dignidade e de direitos, né, trabalhistas nesses locais em que eles são forçados aí, e também para fazer outras questões relacionadas a coisas forçadas, né, nesses outros países.
1: Ministra, é muito comum que as vítimas sejam atraídas por um sonho, né? Promessas de conhecer o mundo, de ter um emprego dos sonhos, de receber valores muito vultuosos, né? Quais são os sinais de que algo pode estar errado na proposta?
13: Geralmente propostas que são muito atrativas e que tenham assim vantagens muito grandes, sem grandes retornos, elas devem ser tratadas como um risco. Então as pessoas devem verificar altos pagamentos, poucos direitos que são providos, retornos que sejam muito altos, parte dessas promessas de outras pessoas, isso indica riscos de tráfico de pessoas.
2: Bom, ministra, a gente conversou mais cedo com a Cíntia Meirelles, que é presidente no Brasil da organização não governamental Êxodos, que é uma organização especializada em tráfico de pessoas. E ela falou sobre a importância das pessoas denunciarem quando elas desconfiarem. Vamos ouvir e aí depois eu sigo com a nossa conversa.
14: Na dúvida, a família tem que denunciar, ainda que não consiga fazer com que a pessoa que está iludida acredite. Denuncie. O segundo ponto é trazer a razão e a lógica. Então, por exemplo, se alguém recebe uma proposta de trabalho e essa empresa está pagando esse passaporte, pergunte se a empresa tem um documento oficial, um contrato assinado. Ao mesmo tempo que essas pessoas são aliciadas pela internet, elas podem utilizar a mesma internet para fazer uma verificação simples. Se essa pessoa existe, se existe um contato dessa empresa, se existe um site dessa empresa, se essa empresa aplicou um visto de trabalho, porque assim, outro detalhe, ninguém sai do Brasil para ir trabalhar em outro país sem ter um visto de trabalho em seu passaporte. E sempre canais de denúncia. É muito importante denunciar.
2: Ministra, quais são os canais de denúncia, então, que ela menciona aí, né? Quais são os canais de denúncia disponíveis no Brasil? E para brasileiros que possam estar nessa situação fora do país também, como eles podem procurar ajuda?
15: O principal canal de denúncia é o Disque 100. O Disque 100, ele é coordenado aqui pela nossa Ouvidoria Nacional dos Direitos Humanos, mas o canal do Disque 100, ele pode ser acessado por várias formas, tanto ligação, como WhatsApp e também pela internet. Então, a pessoa em qualquer lugar do mundo, ela pode acessar o Disque 100. Esse serviço, ele funciona todos os dias da semana e também 24 horas por dia.
1: Existem outras dicas de autoproteção também para quem está indo viver uma experiência de trabalho no exterior, por exemplo, compartilhar o roteiro de viagem com a família, manter cópia de documentos, alguma coisa assim?
15: Sim, o mais importante é a pessoa verificar bem a proposta que está sendo oferecida, desconfiar de propostas que são com muitos benefícios e poucas exigências, né? Em troca, e a pessoa deve manter contato perene, né, constante com a sua família, falando sobre o roteiro da viagem, falando sobre as formas e por onde ela esteja passando, e jamais dar documentos para que fique aos cuidados de um terceiro.
2: E aí, lembrando também que a pessoa pode deixar cópias também dos seus documentos pessoais aqui no Brasil com a sua família, né? Para tentar também ter aí um pouco mais de garantia, né?
15: Isso mesmo. Isso é muito importante. As pessoas que estão aqui no Brasil, familiares, amigos, é muito importante que eles estejam sabendo sobre a viagem, sobre os passos dessa pessoa e também mantenham documentação, mesmo que seja cópia, aqui no país.
2: Agora, ministra, mesmo já estando em situação de exploração, pode demorar para que a pessoa identifique que está numa situação grave, assim, né? Às vezes ela tem uma dívida, promessas de ganhos futuros, expectativa de que a situação ali ruim é temporária e vai melhorar depois. Tudo isso pode deixar a pessoa um pouco confusa, né? O que que ajuda a identificar que se trata de uma situação de tráfico de seres humanos e de exploração?
15: Quando você tem a sua dignidade ali violada, em geral você não consegue sair, ter liberdade para sair, né, do seu local de trabalho. Em geral você é maltratado, as pessoas te tratam mal, podem, né, eventualmente te tratar com termos pejorativos. Qualquer indicação de maus tratos e de cerceamento da sua liberdade de ir e vir é um indicativo de que você está sendo submetido a tráfico de pessoas.
1: A gente está falando até agora de pessoas que são levadas daqui para o exterior e são exploradas lá. Mas existem também redes de tráfico de pessoas que trazem estrangeiros para o Brasil. Quais são as mais comuns e como é que o brasileiro pode desconfiar desse tipo de situação, ministra?
15: Sim, existem também tráfico de pessoas, infelizmente, que acontecem aqui em território brasileiro. Em geral, são pessoas estrangeiras que estão em situação de vulnerabilidade, não têm ali muita informação, tem uma dificuldade com a língua também, de acesso a serviços. Então, essas pessoas têm que buscar ajuda dos órgãos responsáveis. A gente tem aqui a nossa Política Nacional de Enfrentamento ao Tráfico de Pessoas, coordenada pelo Ministério da Justiça, mas em coordenação com vários órgãos do governo federal. Temos também que divulgar, né, os canais de denúncias existentes. E aqui no Disque 100,
13: A gente também tem a opção de atendimento em outras línguas para facilitar o atendimento de migrantes que não falam português. E essas pessoas, principalmente, devem buscar informações e acessar os órgãos que são responsáveis por combater esse tipo de ilícito.
2: Lembrando que o Disque 100, né, a senhora mencionou, ele pode ser feito por ligação telefônica, pela internet. Quando a pessoa vai ligar, é só discar o número 100 de qualquer telefone?
13: Isso, é só discar o número 100 de qualquer telefone ou acessar um número no WhatsApp ou também acessar a internet, coloca Disque 100 que vai aparecer o local que ele pode fazer a denúncia via internet também.
1: Nós conversamos com a ministra substituta dos Direitos Humanos e da Cidadania, Caroline Reis. Muito obrigado, ministra, por sua entrevista aqui à Voz do Brasil.
13: Eu que agradeço. Obrigada.
2: Quem está esperando por uma perícia médica do INSS deve ficar atento.
1: Uma iniciativa da Perícia Médica Federal está antecipando o atendimento em agências de 14 estados.
2: Os detalhes na reportagem de Pedro Sardinha.
16: Atenção, segurados do INSS em todo o país. A Perícia Médica Federal está antecipando atendimentos em 37 agências espalhadas pelo Brasil. A ação contempla municípios de 14 estados: Alagoas, Bahia, Ceará, Goiás, Maranhão, Minas Gerais, Mato Grosso, Pará, Paraíba, Pernambuco, Piauí, Rio Grande do Norte, Rondônia e Tocantins. Quem explica como você pode garantir a sua vaga mais cedo é o diretor do Departamento da Perícia Médica Federal, Álvaro Fagundes.
17: O cidadão, sabendo que vai haver mutirão na sua cidade, ele pode ligar na Central 135 e solicitar a antecipação da sua perícia. Assim como acessar o aplicativo Meu INSS, além disso, a própria administração provê essa antecipação em muitos casos, naqueles casos que estão com longa espera, e avisa o requerente da nova data. Então ele tem que ficar atento nas mensagens que eventualmente receba por mensagem de aplicativo ou por SMS.
16: Fique de olho no seu celular e lembre-se, mudar a sua perícia para uma agência mais rápida não altera o local onde você vai receber o pagamento do seu benefício. Não perca tempo. Acesse hoje mesmo o aplicativo Meu INSS ou ligue para o telefone 135. Reportagem Pedro Sardinha.
1: Guardar documentos é também preservar a história e a identidade de um povo.
2: Para incentivar iniciativas que cuidam desse patrimônio, está aberto um edital de apoio a projetos voltados à conservação e ao acesso de acervos documentais em todo o país.
18: Parte da memória do país está guardada em arquivos públicos, privados e comunitários. Nesses locais é feita conservação, organização e digitalização dos acervos. Um trabalho que pode ser financiado pelo edital Brasil Arquivos. A iniciativa vai destinar R$1.400.000 a 20 projetos. Cada um receberá R$70.000. O edital é uma parceria entre o programa Promemórias do Instituto Galo da Manhã e o Arquivo Nacional. Podem participar projetos de preservação, organização, tratamento técnico, digitalização e difusão de acervos documentais. Um dos critérios do edital é regionalizar a seleção. Metade das vagas será distribuída entre as 5 regiões do país, com pelo menos 2 projetos de cada uma. A outra metade será preenchida pela classificação geral, independentemente da região. Nos 2 casos, será respeitada a ordem de classificação. As inscrições são gratuitas e podem ser realizadas até o dia 2 de agosto. Acesse o edital e o formulário de inscrição pelo endereço promemórias.org.br. Reportagem Uriel Ricardo.
1: Está aberta até amanhã a indicação de vagas dos programas de pós-graduação do Brasil que desejam participar do Programa de Desenvolvimento Acadêmico Indígena.
2: A chamada prevê a concessão de até 300 bolsas, sendo 200 de mestrado e 100 de doutorado, para candidatos pertencentes a povos indígenas reconhecidos no território nacional.
1: As instituições interessadas devem informar o número de vagas que pretendem ofertar. A relação de habilitados será divulgada até 13 de agosto.
2: Saiba mais em gov.br/mec.
1: E essas foram as notícias do Governo Federal.
2: Uma realização da Secretaria de Comunicação Social da Presidência da República.
1: Com produção da empresa Brasil de Comunicação.
2: Fique agora com as notícias do Poder Judiciário e do Congresso Nacional. Boa noite.
1: Boa noite, até amanhã.
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20: STF determina que a União apresente novas informações sobre os recursos destinados à Comissão de Valores Mobiliários. Para o STJ, valor de indenização por dano moral decorrente da morte de uma pessoa não deve ser definido apenas pelo parentesco. E Semana Nacional do Sistema Eletrônico de Votação acontece de 3 a 9 de agosto. Boa noite, eu sou Marcela Luiza. O ministro Flávio Dino, do Supremo Tribunal Federal, determinou que a União apresente novas informações sobre os recursos destinados à Comissão de Valores Mobiliários, a CVM. Pablo Lemos.
21: O ministro negou o pedido do Partido Novo para obrigar o governo a reservar desde já uma verba mínima para a autarquia no orçamento de 2027. Apesar disso, Flávio Dino reafirmou que os recursos arrecadados com a taxa de fiscalização do mercado de capitais devem ser destinados à CVM, conforme determinação do Supremo. Na decisão, o ministro determinou que o governo informe a previsão de arrecadação da taxa em 2027, quanto pretende destinar à comissão no orçamento e qual o custo necessário para manter as atividades de fiscalização da autarquia. Flávio Dino destacou ainda que o fortalecimento da CVM é importante para combater fraudes e crimes financeiros envolvendo o mercado de capitais.
20: STJ entende que valor de indenização por dano moral no caso de morte deve considerar convivência e dependência emocional ou econômica entre vítima e familiares que pedem a reparação. Fátima Uchoa.
22: Para a quarta turma, é preciso considerar também a convivência efetiva e se havia dependência emocional ou econômica entre a vítima e os familiares que pedem a reparação moral. O julgamento tratou da indenização a familiares de uma criança de 1 ano que morreu no desastre causado pelo rompimento da barragem da mina Córrego do Feijão em Brumadinho, Minas Gerais, em 2019. O colegiado manteve o direito de avós e tios, mas por considerar o valor desproporcional, o reduziu para R$150 mil a cada avô e para R$25 mil a cada tio. Segundo a relatora ministra Isabel Galotti, os critérios buscam evitar ampliação excessiva do número de beneficiários e fixação de condenações desproporcionais.
20: Vem aí a primeira Semana Nacional do Sistema Eletrônico de Votação, de 3 a 9 de agosto. E os tribunais regionais eleitorais de todo o país já se preparam para o evento. Rimac Souto.
23: Na região sul, por exemplo, vão ter demonstrações sobre o funcionamento e a segurança da urna eletrônica, atividades educativas com estudantes, exposições, votações simuladas, sessão plenária externa e ações de enfrentamento à desinformação. O TRE do Paraná vai promover 137 ações em todo o estado. O de Santa Catarina vai apresentar os procedimentos de preparação da urna eletrônica, as etapas da votação e os mecanismos de segurança e auditoria, entre outras atividades. O TRE do Rio Grande do Sul vai começar a programação com uma demonstração da parte interna da urna eletrônica no plenário do tribunal. Para mais informações sobre a Semana Nacional do Sistema Eletrônico de Votação, é só acessar o site tse.jus.br.
20: Justiça do Trabalho considera que nem sempre é preciso avaliar perícia médica para julgar comportamento de profissional demitido por justa causa. Rossini Gomes.
24: Um bancário da Caixa foi demitido por assédio ao atender uma cliente. Anos antes, ele já havia sido alertado e suspenso pelo comportamento inadequado. Em defesa, alegou que sofria de alcoolismo e tentou apresentar uma perícia médica para provar que não tinha consciência dos atos. Mas a Justiça do Trabalho rejeitou, porque entende que as provas do processo foram suficientes para mostrar que o profissional tinha capacidade de entender o que fazia.
20: Justiça Federal determina que município de Viana, no Maranhão, encerre atividades de lixão clandestino em até 6 meses. A decisão atendeu a um pedido do MPF. Sabrine Menezes.
25: Além disso, a Justiça determinou a apresentação do Plano Municipal de Gestão Integrada de Resíduos Sólidos e de um projeto de aterro sanitário que deve ser regularizado no prazo de 3 meses. O objetivo da decisão é recuperar a área degradada e regularizar a gestão de resíduos sólidos produzidos no município. Em caso de descumprimento da ordem de desativação do lixão, será aplicada uma multa diária de R$5 mil.
20: 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Uma boa noite e até amanhã.
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1: Eu sou Paula Groba.
2: E eu sou Ricardo Nakaoka.
1: E estes são os destaques de hoje do Jornal do Senado, que começa agora.
2: Vítima de violência doméstica e mãe solo podem ter prioridade na reforma agrária.
1: Pix Pensão, nova lei cria transferência automática da pensão alimentícia.
2: Plataforma do Senado para sugestão de projetos registra recorde de participação.
1: Boa noite.
2: Boa noite.
1: O pagamento da pensão alimentícia vai ganhar um novo mecanismo para facilitar o cumprimento das decisões judiciais.
2: Sancionada pelo Executivo, a chamada Lei do Pix Pensão altera o Código de Processo Civil e autoriza a transferência automática do valor devido da conta bancária do devedor para a do beneficiário. A reportagem é de Yasmin Rodrigues.
3: Foi sancionada pelo Executivo a chamada Lei do Pix Pensão, que altera o Código de Processo Civil para permitir que o valor da pensão alimentícia seja debitado automaticamente da conta do devedor e transferido para a do beneficiário. A medida busca dar mais segurança às famílias que dependem desses recursos. A advogada especialista em direito de família, Aline Sacomano, explica como o mecanismo vai funcionar.
4: O chamado Pix Pensão, porque que o mecanismo de pagamento automático da pensão alimentícia por meio do PIX, mas sempre mediante uma determinação judicial. A grande novidade é que em vez do pagador da pensão alimentícia realizar a transferência manual, sai automaticamente debitado da conta dele.
3: Caso não haja saldo suficiente na conta indicada, o sistema poderá tornar indisponíveis outros ativos financeiros do devedor até alcançar o valor da dívida. Depois dos prazos previstos em lei, esses recursos poderão ser convertidos em penhora e transferidos ao credor. A proposta foi aprovada pelo Congresso Nacional e recebeu parecer favorável da relatora no Senado, a senadora Ana Paula Lobato, do PSB do Maranhão. Segundo ela, a iniciativa vai fortalecer a proteção de crianças e adolescentes que dependem da pensão alimentícia para custear despesas com vestuário, educação e alimentação, por exemplo.
5: A proposição merece acolhida porque enfrenta problema recorrente nas execuções de alimentos, a necessidade de sucessivas provocações judiciais diante de inadimplimentos mensais. Ao permitir a transferência automática da prestação alimentícia, o projeto confere maior efetividade à decisão judicial já proferida.
3: A lei do Pix Pensão vai entrar em vigor um ano após a publicação, em julho de 2027.
1: E mulheres vítimas de violência doméstica e mães que criam os filhos sozinhas podem ter prioridade na distribuição de terras da reforma agrária.
2: O projeto está pronto para ser votado pela Comissão de Agricultura. A reportagem é de Marcela Cunha.
6: A proposta altera a lei da reforma agrária para facilitar a titulação de terras em nome de mulheres trabalhadoras da agricultura familiar. Na distribuição dos lotes, terão prioridade as trabalhadoras rurais responsáveis sozinhas pela família e as vítimas de violência doméstica. Para a senadora Tereza Cristina, do Progressistas de Mato Grosso do Sul, a medida amplia a autonomia econômica das mulheres.
7: Isso dá segurança. Nós temos muito alcoolismo na área rural, né? E às vezes o marido vai embora e deixa a mulher com 4, 5 filhos para criar, quando não quer que ela saia do lote, nos assentamentos. Elas tendo a segurança do título de propriedade da sua terra, para poder buscar crédito e tendo assistência técnica, elas podem fazer a diferença.
6: As regras serão detalhadas em regulamento depois de consulta pública. O projeto também beneficia famílias rurais com pessoas com deficiência. Já aprovado pela Comissão de Direitos Humanos, o projeto tem parecer favorável do relator, senador Wellington Fagundes, do PL de Mato Grosso, e se passar pela Comissão de Agricultura, seguirá para a votação no plenário.
1: A pauta climática avançou no Senado no primeiro semestre.
2: Com a previsão de intensificação do fenômeno El Niño nos próximos meses, projetos voltados ao enfrentamento dos eventos climáticos extremos e a adaptação às mudanças do clima devem ganhar prioridade na retomada dos trabalhos legislativos. Os detalhes com o repórter César Mendes.
8: O El Niño é um fenômeno climático natural que causa o aquecimento das águas do Oceano Pacífico, alterando os ventos e a distribuição das chuvas em várias regiões do planeta. inclusive no Brasil. Este ano, o pico será entre outubro e dezembro, mas fortes ventanias, chuvas torrenciais e um tornado registrado nos últimos dias no país alertam que propostas de enfrentamento das mudanças do clima devem ter prioridade. É o caso do projeto aprovado na Comissão de Assuntos Econômicos e agora em análise na Comissão de Meio Ambiente, que cria o Programa Nacional do Metano Zero, do senador Fernando Dueire, do PSD de Pernambuco.
9: Esse projeto estimula tecnologias e a recuperação energética de resíduos.
8: Na Comissão de Meio Ambiente foram aprovadas a criação das políticas de fomento à agricultura regenerativa, do senador Sérgio Petecão, do PSD do Acre, e de desenvolvimento sustentável da pesca, de Alessandro Vieira, do MDB de Sergipe, além do mapa do caminho brasileiro da transição justa para a economia de baixo carbono, do senador Beto Faro, do PT do Pará, agora em análise na Comissão de Constituição e Justiça.
1: E na retomada dos trabalhos legislativos, o Congresso Nacional terá como prioridade a análise de pelo menos 87 vetos presidenciais que trancam a pauta. Os dispositivos tratam de temas como saúde, educação, economia e segurança pública. Pela Constituição, um veto precisa ser apreciado em até 30 dias após o recebimento. Passado esse prazo, ele passa a impedir a votação de outras matérias em sessão conjunta de deputados e senadores. Para derrubar um veto presidencial, é necessária a maioria absoluta dos votos das duas casas. A última sessão do Congresso para análise de vetos foi realizada em maio.
2: Entre os vetos que aguardam votação, estão trechos do Estatuto do Pantanal e da Lei Geral do Esporte. Também está na pauta o veto integral ao projeto que flexibilizava regras para a contratação de jovens de 18 a 29 anos que nunca tiveram a carteira assinada.
1: A proposta reduzia a alíquota do FGTS e a contribuição previdenciária como incentivo para que empresas contratassem trabalhadores sem experiência. Ao vetar o projeto, o governo argumentou que a medida contrariava a Constituição e o interesse

0: Cada vez mais brasileiros têm usado a internet para participar das decisões do Senado. O balanço do primeiro semestre do site E-Cidadania aponta crescimento no uso da plataforma, que permite ao cidadão apresentar ideias para novas leis, manifestar opinião sobre projetos em análise e acompanhar audiências públicas e sabatinas.
1: Entre os assuntos que despertaram maior interesse da população estão propostas relacionadas à educação e sugestões sobre direitos e remuneração de militares. A reportagem é de Yasmin Rodrigues.
2: O programa E-Cidadania registrou mais de 8 mil ideias legislativas enviadas por cidadãos, que receberam mais de 500 mil apoios. Além disso, milhares de pessoas participaram de consultas públicas e de eventos interativos promovidos pelo Senado. Entre os assuntos que despertaram maior interesse da população estiveram ideias relacionadas à educação e sobre direitos e remuneração de militares. Segundo o coordenador do programa E-Cidadania, Alisson Bruno, a quantidade de apoios registrados já se aproxima de todo o volume alcançado em 2025. Ele ainda destacou que qualquer cidadão pode participar das atividades do Senado, inclusive pessoas surdas ou quem não possui acesso à internet.
3: É importante informar que essa ferramenta é o espaço onde as pessoas participam enviando as suas ideias para virarem projetos de lei. É possível enviar as ideias pela internet, escrevendo as ideias, ou até mesmo gravando um vídeo em Libras e nos enviando o link desse vídeo. E aqueles que não têm acesso à internet podem ligar para o telefone 0800 do Senado.
2: As ferramentas do programa E-Cidadania seguem abertas durante todo o ano. Para participar das atividades, é só acessar o portal em senado.leg.br/e-cidadania ou ligar na ouvidoria do Senado em 0800 061 2211.
0: Com edição de Paula Groba e trabalhos técnicos de Eliseu Caires, o Jornal do Senado fica por aqui. Acompanhe agora as notícias da Câmara dos Deputados. Boa noite.
1: Boa noite e até amanhã.
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5: Avança na Câmara a instituição de auxílio financeiro para cuidador familiar.
6: Mulheres com medida protetiva terão benefício em programa habitacional.
5: Projeto reduz tributo para combustível produzido a partir do óleo de dendê.
6: Boa noite. A Câmara está examinando proposta que concede benefícios tributários para o combustível produzido a partir do óleo de dendê. A repórter Silvia Munhato traz mais informações sobre o projeto de lei.
7: A Comissão de Minas e Energia da Câmara aprovou o projeto que reduz a zero as alíquotas de PIS/PASEP e COFINS para o biodiesel fabricado a partir de dendê. O óleo de dendê é uma das principais matérias-primas para a produção de biocombustíveis na região norte. Segundo o relator, deputado Gabriel Mota, de Roraima, o dendê se destaca por sua alta produtividade, baixo custo de produção, oferta regular ao longo do ano, baixa exigência tecnológica na colheita e adaptação a solos pobres. O autor da proposta, deputado defensor Estélio Denner, também de Roraima, diz que o objetivo é aumentar a produção e o total de empregos.
8: Quem produz lá na ponta fica mais incentivado para produzir ainda mais o dendê. Então a perspectiva é com esse nosso projeto, depois que entrar em vigor, depois da sanção presidencial, é que a gente tenha uma maior produção no óleo de dendê do Brasil e que a gente possa também fomentar a indústria de biodiesel.
7: A proposta que elimina a tributação de contribuições sociais sobre a produção de biodiesel a partir do dendê será analisada agora pelas comissões de Finanças e Tributação e de Constituição e Justiça. Da Rádio Câmara de Brasília, Silvia Munhato.
4: Justiça.
5: Projeto que permite ao juiz decretar divórcio de forma imediata, mesmo com disputa sobre bens, foi aprovado pela Câmara e seguiu para análise do Senado. Entenda a mudança com a repórter Sofia Peçanha.
9: A Câmara dos Deputados aprovou o projeto que permite ao juiz decretar o divórcio de forma imediata no início do processo judicial, mesmo que haja disputa por bens ou discordância de uma das partes. A proposta, aprovada pela Comissão de Constituição e Justiça, altera o Código de Processo Civil. Hoje, quando uma pessoa entra na justiça pedindo a separação, o outro cônjuge precisa ser comunicado oficialmente antes da decisão do juiz. Pelo projeto, o magistrado poderá decretar o divórcio logo no início do processo. A outra parte será avisada

0: oficialmente depois e poderá recorrer. Na prática, isso significa que o fim do casamento poderá ser reconhecido mais rapidamente pela justiça, enquanto outras questões do processo, como divisão de bens, pensão ou guarda de filhos, continuam sendo analisadas. Segundo a autora do projeto, a deputada Laura Carneiro, do PSD do Rio de Janeiro, a medida busca tornar mais rápida a dissolução do casamento e evitar conflitos prolongados entre os cônjuges.
1: Porque às vezes o casal continua sem se divorciar, impede que uma nova família seja constituída, ou pior, vira uma grande chantagem entre cônjuges que não é saudável, especialmente para as crianças.
0: Segundo especialistas, a mudança acompanha entendimento já adotado pelo Superior Tribunal de Justiça, que admite a decretação do divórcio de forma antecipada em determinadas situações. A especialista em Direito Constitucional, Adriane Folti, explica que hoje a separação do matrimônio depende apenas da vontade de um dos cônjuges.
2: Podendo então o divórcio ser decretado de forma direta e imediata, sem a anuência da outra parte, sem a sua concordância.
0: O projeto que permite ao juiz decretar o divórcio de forma imediata no início do processo judicial segue para análise do Senado se não houver recurso para análise no plenário da Câmara. Da Rádio Câmara de Brasília, Sofia Peçanha.
3: Meio ambiente.
4: Proposta impede punição de dono de imóvel rural com incêndio involuntário. O repórter José Carlos Oliveira nos conta como está a análise do projeto na Câmara.
5: As comissões de Agricultura e de Meio Ambiente da Câmara dos Deputados aprovaram um projeto de lei que isenta de sanção ou embargo o dono de imóvel rural que tenha ocorrido incêndio involuntário. A proposta do deputado Lúcio Moschini, do PL de Rondônia, altera a lei que criou a Política Nacional de Manejo Integrado do Fogo a fim de proteger o proprietário rural nos casos de queimada na vegetação nativa sem intenção nem negligência. Relator na Comissão de Meio Ambiente, o deputado Nilton Tato, do PT de São Paulo, explica a situação em que ocorrerá a isenção de punição ao proprietário rural.
6: Se um proprietário de uma área for atingido por um incêndio que começou numa área vizinha, a legislação pode ter uma interpretação hoje que coloca ele no mesmo grau de responsabilização. Então, o que o deputado Moschini fez, e por isso é meritório o projeto dele, é de deixar muito claro de que aquele proprietário vizinho que foi atingido por um incêndio que não tem a responsabilidade, não venha a ter esta responsabilidade.
5: Nilton Tato fez ajustes pontuais no texto.
6: E o que a gente fez foi deixar mais explícito para que isso não venha causar algum dano, algum prejuízo, porque não é justo que um proprietário assuma dano de um crime que tenha acontecido em outra área e não na dele.
5: Falta apenas a aprovação da Comissão de Constituição e Justiça para a proposta ser encaminhada diretamente para a análise do Senado, sem necessidade de votação no plenário da Câmara. Da Rádio Câmara de Brasília, José Carlos Oliveira.
3: Previdência.
4: Comissão aprova projeto que institui auxílio para cuidador familiar. A repórter Maria Neves tem os detalhes da proposta.
7: A Comissão de Defesa dos Direitos da Pessoa Idosa da Câmara aprovou o projeto do deputado Marcos Tavares, do PDT do Rio de Janeiro, que institui auxílio financeiro de R$600 para cuidadores não remunerados de pessoas idosas ou com deficiência. Pelo texto, terá direito ao benefício cuidadores da família que residam na mesma casa de quem recebe o cuidado. O cuidador familiar também não poderá ter trabalho formal remunerado que impeça o cuidado. Além disso, deve estar com os dados atualizados no Cadastro Único do Governo Federal, o CAD Único, e a renda mensal de cada integrante da família não pode ultrapassar um quarto do salário mínimo. Hoje, esse valor equivale a R$425. O relator, deputado Heriberto Medeiros, do PSB de Pernambuco, ressaltou que em 2024 entrou em vigor a Política Nacional de Cuidados prevista em lei. Segundo explica, a norma estabelece diretrizes para profissionalização e apoio a cuidadores, além de reconhecer o cuidado como dimensão fundamental da proteção social. No entanto, a legislação não prevê compensação financeira para situações em que familiares assumem a tarefa de cuidar de um parente de forma integral e permanente. permanente. Na opinião do deputado, a remuneração por esse trabalho vai melhorar, inclusive, o bem-estar de idosos e de pessoas com deficiência.
8: Projeto que irá beneficiar, dar atenção àquelas pessoas da família que cuidam dos seus familiares por necessidade. As pessoas idosas, pessoa com deficiência que não tem condições de pagar a um cuidador, esse cuidador da família que está dando essa atenção irá ter o auxílio de R$ 600 para a sua sobrevivência, mas também para cuidar com atenção, com cuidado, com zelo que verdadeiramente merece a pessoa idosa e a pessoa com deficiência.
7: Ainda de acordo com o texto aprovado, o auxílio financeiro ao cuidador não remunerado poderá ser recebido mesmo por quem já conta com outros benefícios de programas de transferência de renda, como Bolsa Família. Entretanto, a soma dos valores recebidos não pode ultrapassar um salário mínimo. Os cuidadores de famílias em que a renda de cada integrante seja maior que 1/4 do salário mínimo poderão receber a metade do auxílio financeiro, no valor de R$ 300 por até 24 meses. A proposta que institui o auxílio para o cuidador familiar ainda será analisada pelas comissões de Previdência e Assistência Social, de Finanças e Tributação e de Constituição e Justiça. Da Rádio Câmara de Brasília, Maria Neves.
3: Habitação.
4: Comissão aprova projeto que beneficia mulheres com medidas protetivas no Minha Casa Minha Vida. A repórter é Silvia Munhato.
9: A Comissão de Desenvolvimento Urbano da Câmara aprovou o projeto que altera as regras do programa Minha Casa Minha Vida para beneficiar mulheres sob medida protetiva. Pelo texto, essas mulheres poderão financiar um imóvel pelo programa, mesmo que já possuam outra casa ou tenham recebido subsídios habitacionais anteriormente, condições que normalmente impediriam o acesso ao benefício. A proposta original focava no financiamento de reformas de segurança nas residências atuais das vítimas. O texto aprovado é o relatório da deputada Natália Bonavides, do PT do Rio Grande do Norte, que permite a compra de novas unidades. Segundo ela, a prioridade deve ser a retirada da vítima do local de risco.
10: Aquela situação dessa mulher vai permitir com que ela acesse de forma emergencial as políticas do programa Minha Casa Minha Vida. Isso é muito importante porque a gente está vendo um crescimento da violência contra as mulheres e um crescimento brutal.
9: O projeto que beneficia mulheres sob medida protetiva dentro do Minha Casa Minha Vida será analisado agora pelas comissões de Defesa dos Direitos da Mulher, de Finanças e Tributação e de Constituição e Justiça. Da Rádio Câmara de Brasília, Silvia Munhato.
3: Transportes.
11: Avança na Câmara projeto que permite a substituição das lâmpadas originais dos faróis dos veículos por modelos de LED. A repórter Júlia Lopes tem os detalhes.
12: A Comissão de Viação e Transportes da Câmara aprovou um projeto que permite a substituição das lâmpadas originais dos faróis por modelos de LED, independentemente da idade do veículo. Atualmente, o Conselho Nacional de Trânsito, o CONTRAN, proíbe a troca em carros que não foram projetados para esse tipo de tecnologia. Pelo texto aprovado, a substituição será permitida desde que as lâmpadas tenham certificação do Instituto Nacional de Metrologia, Qualidade e Tecnologia, o Inmetro, e que a instalação siga os padrões de segurança e regulagem definidos pelo próprio CONTRAN. O relator da proposta, deputado Zé Trovão, do PL de Santa Catarina, afirmou que o objetivo é ajudar principalmente proprietários de veículos mais antigos que hoje enfrentam dificuldades para encontrar peças compatíveis. Ele destacou que os benefícios do uso de LED podem trazer mais eficiência, durabilidade e sustentabilidade.
13: Você às vezes está viajando, queima uma lâmpada. Você chega num lugar, não tem lâmpada normal, o cara só tem lâmpada de LED. Você coloca, porque você não pode andar no escuro. Quando a polícia te para, você é multado por isso. E ele pode reter o seu veículo. Então o que nós estamos fazendo hoje é dando clareza a isso. O caminhão, ele ele pode ser feita a transferência de lâmpadas comuns para lâmpadas de LEDs, que além de ser mais eficaz, inclusive na iluminação, são lâmpadas que consomem menos energia. Então a gente está ajudando em vários sentidos. Primeiro, na sustentabilidade e também na visão do caminhoneiro, que é tão importante no nosso transporte.
12: A proposta que altera as regras atuais do CONTRAN sobre o uso de lâmpadas de LED em veículos segue agora para análise na Comissão de Constituição e Justiça. Da Rádio Câmara de Brasília, Júlia Lopes.
3: Ciência e tecnologia.
4: Projeto amplia recursos de acessibilidade na internet, em transmissões de vídeo e em jogos eletrônicos. A repórter Daniele Lessa nos traz quais as medidas.
14: A Comissão de Ciência, Tecnologia e Inovação da Câmara dos Deputados aprovou o projeto que amplia os recursos de acessibilidade na internet e em jogos eletrônicos para pessoas com deficiência. A proposta é da deputada Maria Rosas, do Republicanos de São Paulo, e altera o Estatuto da Pessoa com Deficiência para garantir mais inclusão no ambiente digital. Entre as medidas previstas, o projeto estabelece que empresas de jogos eletrônicos devem garantir, na medida do possível, o acesso de pessoas com deficiência. O texto aprovado também prevê que transmissões de vídeo pela internet, inclusive videoconferências, ofereçam legendas em tempo real, janela com intérprete de Libras e opção de áudio com audiodescrição. Além disso, serviços de streaming e de distribuição de conteúdos audiovisuais na internet deverão apresentar planos de ação para implantar os requisitos de acessibilidade, com um prazo de adaptação de até 10 anos. O relator na Comissão de Ciência, Tecnologia e Inovação, deputado Davi Soares, do Podemos de São Paulo, destacou o impacto social da medida.
15: Olha, eu creio que não vai ter nenhuma resistência, porque essa pauta é justa. Nós estamos falando aí entre 7,3% a 8,9% da população que tem deficiência, muitos deles deficiência visual. Precisavam fazer esse regulamento até para a indústria ter base legal para poder prover. Certamente vai se tornar uma legislação aí há muito tempo esperada por esse grupo da população.
14: Segundo o relator, a proposta cria uma base legal importante para que empresas e plataformas digitais ampliem a oferta de recursos acessíveis, reduzindo barreiras ainda existentes no ambiente digital. O projeto que amplia recursos de acessibilidade na internet, em transmissões de vídeo e em jogos eletrônicos, será analisado agora pelas comissões de comunicação e de Constituição e Justiça. Da Rádio Câmara de Brasília, Daniele Lessa.
3: Educação.
4: Avança na Câmara a proposta que muda a LDB para exigir das escolas a definição de uma estratégia de prevenção de acidentes e doenças. Confira na reportagem de Luiz Cláudio Canuto.
16: A Comissão de Integração Nacional e Desenvolvimento Regional da Câmara dos Deputados aprovou projeto que exige estratégia nas escolas para prevenção de acidentes e doenças. A proposta altera a LDB, Lei de Diretrizes e Bases da Educação Nacional, que já prevê ações contra as drogas. A relatora na comissão, deputada Socorro Neri, do PP do Acre, manteve as mudanças feitas na Comissão de Educação. A versão original previa a criação nas escolas de comissões internas para prevenção de acidentes, doenças e violência. Mas o entendimento foi o de que as escolas devem ter autonomia para tomar as providências que acharem mais oportunas para cumprir suas responsabilidades.
17: Nós observamos que durante a pandemia de Covid-19, a escola passou a ser um espaço muito importante. Não apenas porque ali também pode se disseminar muito rapidamente vírus, doenças, mas também como um espaço que pode e deve atuar na busca de novos comportamentos, novas atitudes, novos valores, cuidando devidamente da infraestrutura, dos brinquedos, do parque, da carteira escolar, portanto, olhando para todo o ambiente escolar e fazendo a devida prevenção para evitar acidentes e violências a crianças e adolescentes nesse ambiente.
16: O projeto foi apresentado pelo deputado Bruno Ganem, do Podemos de São Paulo, e ainda vai passar pelas comissões de Finanças e Tributação e de Constituição e Justiça. A proposta, em princípio, não precisa passar pelo plenário. Para virar lei, o projeto deve ser aprovado pela Câmara e pelo Senado. Da Rádio Câmara de Brasília, Luiz Cláudio Canuto.
3: Direitos Humanos.
4: A Comissão de Direitos Humanos da Câmara aprovou projeto que garante o uso de elementos culturais e espirituais em espaços públicos e privados. A repórter é Sofia Peçanha.
0: A Comissão de Direitos Humanos, Minorias e Igualdade Racial da Câmara dos Deputados aprovou o projeto que garante o direito ao uso de elementos culturais e espirituais por povos indígenas, comunidades quilombolas, povos e comunidades tradicionais e grupos de matriz afro-brasileira em espaços públicos e privados de uso coletivo. A proposta, apresentada pela deputada Célia Chacrabá, do PSOL de Minas Gerais, estabelece que itens como cocares, turbantes, tranças, vestes rituais, maracás e outros adornos simbólicos possam ser utilizados sem que isso resulte em restrição de acesso, constrangimento ou qualquer forma de discriminação. Durante a votação na comissão, a autora evidenciou a necessidade de proteger a diversidade cultural brasileira.
18: Mas dizer que a nossa identidade é a nossa principal vestimenta, as pessoas compram calça, tira calça, compram paletó de todas as cores, isso não muda a estética das pessoas. Ao mesmo tempo, isso é uma pressão monocultural. A nossa cultura na fotografia é a expressão, porque as pessoas, por muitas vezes, a gente tem medo quando a gente perde uma identidade no aeroporto, quando perde uma identidade no meio do caminho. Eu tenho medo mesmo é de perder a nossa identidade ancestral, porque esse sim é o nosso principal documento.
0: O projeto reforça direitos já previstos na Constituição, como a liberdade de crença, a livre expressão cultural e a dignidade da pessoa humana, além de responder a casos de discriminação. Em seu parecer, o relator, o deputado Rimonte, do PT do Rio de Janeiro, afirmou que a proposição contribui para o fortalecimento da proteção jurídica dessas manifestações, ao explicitar garantias e induzir mudanças institucionais necessárias à prevenção de violações de direitos. A deputada Duda Salabert, do PSOL de Minas Gerais, concordou com o parecer do relator e acrescentou que o projeto garante o direito de existir no espaço público.
19: A cidade é um espaço de disputa simbólica, disputa cultural e disputa humanitária. Então, se os indígenas não podem ocupar os espaços com suas vestimentas, com a sua tradição, a cidade está dizendo que os indígenas não podem ocupar aquele espaço. Então, é um projeto sobre democracia, é um projeto sobre o direito à cidade.
0: O texto proíbe a discriminação em locais como aeroportos, escolas, hospitais, repartições públicas e estabelecimentos comerciais, além de prever que órgãos públicos e empresas prestadoras de serviços adotem medidas de capacitação de seus agentes para promover o respeito à diversidade cultural e étnica. O projeto vai ser analisado ainda pelas comissões da Amazônia e dos Povos Originários e Tradicionais e de Constituição e Justiça. Em princípio, não precisa passar pelo plenário. Para virar lei, a proposta precisa ser aprovada pela Câmara e pelo Senado. Da Rádio Câmara de Brasília, Sofia Peçanha.
11: Termina agora o Jornal Câmara dos Deputados, produzido pela Rádio Câmara, com trabalhos técnicos de Wellington Teles e apresentação de Paula Bittar e Val Monteiro. Boa noite.
14: A Voz do Brasil volta amanhã. Boa noite para você.
3: 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Boa noite.

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2: Estamos começando a coluna Giro Business. O tema da semana, a indústria da moda. E na minha companhia, Richard Stade, que é o CEO da Aramis Inc. Richard, muito bom te ter no Giro Business, para a gente poder promover conhecimento às pessoas, termos curiosos e importantes. E eu tenho uma pergunta bastante relevante. Quando a gente avalia a cadeia produtiva de um setor, muitas vezes você se percebe dentro de inserido num contexto de produtividade e eficiência e muitas vezes não. Como você percebe a verticalização ou a unificação da cadeia da moda?
3: Eu tenho uma reunião semanal com o meu time chamada Novidades, que é para falar de inovação de produto. Se você tem uma cadeia vertical, você pode ter um momento de chegar ao mercado mais eficiente, mas você está longe da inovação do mercado. Então, a nosso ver, hoje metade da fabricação é feita no Brasil, metade é feita fora do Brasil, e eu tenho uma agenda de falar de inovação, porque eu aprendi que se eu trago um produto inovador, que tem um diferencial competitivo, e eu sei errar em marketing, uma comunicação, conecta muito com o nosso perfil de consumidor. E essa flexibilidade, agilidade, se você verticaliza, você nunca vai ter acesso. E o fato de a gente ter mais marcas e o conceito de one-stop shop do homem, que vai da alfaiataria, o óculos, a camiseta, a roupa de esporte, tudo que a gente faz, eu não conseguia verticalizar. Então, nossa visão é o oposto. Essa flexibilidade de poder estar comprando, de onde tem mais inovação e assim trazendo pioneirismo para a moda brasileira.
2: Richard, a gente pode afirmar que nesse contexto, a relação entre fornecedor e Aramis Inc. é uma relação intensa e importante, dada a necessidade de uma entrega de velocidade e com qualidade?
3: É fundamental. Isso faz parte dos pilares de essência da companhia desde que ela foi criada há 30 anos atrás. É a relação com o fornecedor. Porque no final, quando a gente não fabrica, se a gente está muito conectado com o fornecedor e ele não enxerga na gente um parceiro, tanto de estratégia como de volume, você perde relevância. Então, esse estreitamento com o fornecedor é tanto quanto fundamental quanto com os consumidores finais, porque no final a gente está no meio dessa cadeia.
2: Obrigado, Richard Stade, que é o CEO da Aramis Inc. e meu entrevistado no Giro Business durante toda a semana.
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1: 10:12. Muito boa noite. Eu sou Luiz Eduardo de Castro e te acompanho, ouvinte da Band News FM, com os destaques do noticiário da capital fluminense, de todo o estado do Rio, desta quarta-feira. A gente traz informações agora direto de Brasília com o nosso repórter Rafael Procópio sobre o noticiário de hoje.
2: O governo vê com desconfiança a movimentação do consulado dos Estados Unidos com influenciadores ligados à direita. A representação diplomática promoveu um encontro em São Paulo com críticos ao governo Lula na internet. E nos bastidores, membros do governo acreditam que isso é mais uma ofensiva do governo Trump visando as eleições. Após o tarifaço contra as exportações brasileiras, que teve declaradamente motivação política, o governo Lula viu diferentes movimentações que são entendidas como coordenadas. Entre elas, a fala de Javier Milei contra Lula e Alexandre de Moraes no último sábado e a informação divulgada pelo jornal The Washington Post, que afirma que dois membros da diplomacia viriam ao Brasil para iniciar um processo de descredibilização das urnas eletrônicas. Os dois americanos tiveram visto negado pelo governo esta semana.

A gente também tem informação sobre o Supremo Tribunal Federal, isso porque hoje o ministro do Supremo, André Mendonça, autorizou a abertura de um inquérito para apurar suspeitas de tráfico de influência no governo federal, envolvendo o empresário Fábio Luiz Lula da Silva, o Lulinha, filho mais velho do presidente Luiz Inácio Lula da Silva. Relator do caso, Mendonça atendeu a um pedido da Polícia Federal. A solicitação chegou à presidência do STF com sugestão de distribuição livre na corte, o que poderia tirar o caso das mãos do ministro. A presidência, porém, remeteu o pedido a Mendonça por entender que havia conexão com investigações sobre desvios no Instituto Nacional do Seguro Social, o INSS.

0: A gente agora traz informações direto de Fortaleza com a repórter Melina Mello.
1: Aconteceu nesta quinta-feira o julgamento dos ex-policiais militares Glauco Sérgio Soares do Bonfim e José Luciano Souza de Queiroz, acusados de matar o advogado de Ângeles Duarte de Moraes em Fortaleza. Os réus responderam por homicídio qualificado e associação criminosa. Segundo a investigação do Ministério Público, a dupla monitorou a rotina da vítima e instalou um rastreador no carro do advogado antes da execução, ocorrida quando ele chegava em casa.
0: A gente traz agora informações daqui do Rio de Janeiro, isso porque o governador em exercício do estado, desembargador Ricardo Couto, determina a demissão de 4 inspetores de polícia penal. Os atos, que foram assinados nesta terça-feira, dia 28, foram publicados após a conclusão de processos administrativos disciplinares. Foram demitidos Denilson Barbosa, Diego Leite de Araújo, João Paulo de Souza Nascimento e Adriano Moraes da Cunha. João Paulo de Souza Nascimento, inclusive, já havia sido afastado das funções em outubro de 2024, durante uma operação contra a facção Povo de Israel. Ele apareceu em investigações sobre transferências bancárias recebidas de presos ou de operadores financeiros ligados ao grupo criminoso. A organização atua dentro de presídios do estado e é investigada por golpes, extorsões, tráfico de drogas, lavagem de dinheiro e pagamento de propina a agentes públicos.

0: existe ex-casal, mas não existe ex-pai ou ex-mãe. O fim do casamento não precisa significar o fim de uma parceria na criação dos filhos. É sobre isso que o programa Seus Filhos discute hoje e, lógico, seguimos juntas por aqui. Eu, Thaís Dias, na sua companhia e na dela sempre, Roseli Saião. Tudo bem, Roseli?
1: Tudo bem, Thaís. Sempre uma delícia essa nossa conversa.
0: Hoje a gente vai falar desse tema que é um desafio para muitas famílias, como falar da separação do casal para esses filhos. E por isso a gente já começa com a palavra de uma ouvinte, a Letícia Silva. Ela que é empregada doméstica, tem 37 anos e fala um pouco sobre essa notícia, como foi dada à filha dela.
2: Explicar a separação para o meu filho foi um dos piores momentos, né? Eu e o pai dele decidimos deixar nossas diferenças de lado e construir uma amizade pensando no bem-estar e a felicidade de nosso filho. Com muito amor, muito diálogo, muito respeito. Estamos ajudando ele a entender essa nova fase da vida dele, né? Da nossa família. E graças a Deus está dando tudo certo, porque eu acho que o amor, o diálogo, né? A confiança é a base de tudo, seja em qualquer relacionamento.
0: Que bonita essa palavra, essa sonora, né, como a gente chama aqui no jargão jornalístico, da Letícia, porque ela fala de família ainda, da nossa família, porque é uma família que o casal não está mais junto, mas continua sendo uma família porque há um filho nesse meio, né, Roseli? Ela fala com apego, com cuidado, com carinho. É esse o caminho?
1: Isso mesmo. Eu fiquei admirada porque nós ainda não temos muita tradição nesse sentido, né? Eles ficam guardando aquela mágoa, aquele ressentimento. Mesmo quando, inclusive, a separação é consensual, sobra, né, um luto muito grande que às vezes impede o bom relacionamento do ex-casal. Mas se a gente pensar que a família constantemente muda, esse é o momento de mudança da família. O casal se transforma num ex-casal, mas continua o vínculo entre eles, porque ambos são responsáveis pelos filhos, no caso aí da nossa ouvinte, pelo filho, né? Então é muito importante o bom relacionamento, amigável, respeitoso, e que ambos consigam dialogar a respeito das decisões importantes na vida do filho, que devem continuar sendo tomadas pelos dois em conjunto.
0: Roseli, quando a gente fala da separação, eu acho que um dos momentos mais angustiantes, né, para o pai, para a mãe, é como eu falo com meu filho. E eu queria que você trouxesse para os nossos ouvintes, nesse primeiro momento, como conversar, por exemplo, com os filhos ainda crianças, né, que às vezes não tem uma compreensão muito clara dessa ideia de relacionamento, conviveu com o pai, com a mãe, como é que essa fala, essa conversa deve acontecer?
1: Olha, Thaís, é da maneira mais natural possível. Muitas famílias precisam passar por esse momento de conversar com os filhos, ou o filho apenas, ou a filha apenas, da questão da separação. Depende muito da idade, o tipo de conversa que os pais devem ter com os filhos. Em qualquer idade, vale o seguinte princípio: detalhes a respeito dos motivos da separação não devem fazer parte dessa conversa. Os filhos não precisam saber da vida do casal, né? O casal é uma coisa, a família é outra. E como o motivo da separação é do casal, os filhos não devem saber desses detalhes, porque isso pode se transformar numa questão angustiante para eles. Então é importante que eles saibam, em primeiro lugar, que eles continuarão em contato com ambos. Em segundo lugar, que continuarão sendo amados por ambos. Em terceiro lugar, que são os dois, pai e mãe, que já não moram mais junto, mas não são mais marido e mulher, mas são os dois responsáveis pelos filhos. Então a conversa é assim: se a criança tiver 3, 4 anos, por aí, é dizer, olha, né, nós vamos mudar de casa, nós vamos ficar morando numa casa, seu pai vai morar em outra casa e você vai ter a possibilidade de ficar nas duas casas. Pode ser um final de semana, pode ser durante a semana. Quem vai buscar você na escola é fulano, às vezes a mãe, às vezes o pai. Enfim, dá os mínimos detalhes, mas explicar com clareza por que que eles não irão continuar morando juntos? E se os filhos perguntarem por que isso pode acontecer, é importante que os pais digam: é um motivo nosso, a gente não estava se dando bem morando junto, então nós resolvemos cada um seguir sua vida. Mas é importante saber que vocês saibam muito claramente, nós continuamos sendo seus pais e continuamos sendo uma família.
0: Roseli, para os filhos um pouquinho maiores e até adolescentes, né, alguns casos até dessa separação quando acontece na vida adulta, a conversa é um pouco mais profunda ou não? É uma relação de casal, os filhos são comunicados e fica por isso também?
1: Respeitando o princípio de não fazer uma exposição da vida do casal. Muitos motivos de separação têm a ver com a intimidade do casal, com os pactos realizados entre eles no começo do casamento, durante um certo período cumpridos, depois não foram cumpridos. Os filhos não precisam saber disso, mesmo os adultos. Então é importante assim, com o adolescente, né? O adolescente, a criança a partir dos 9, 10 anos, ela já conhece casos e situações de separação. Provavelmente na escola ela tem amigos, filhos e pais separados, ou passou por esse período da separação, escutou, né, os lamentos dos amigos, das amigas. E o adolescente, então, tem mais amplitude ainda nesse universo, nesse mundo em que ele vive. Então pode-se, sim, refletir a respeito de que um casamento pode acabar, que os motivos são muito diversos, cada casal tem os seus motivos, que nunca é um motivo só, mas é importante sempre dizer, principalmente para o adolescente, que o motivo não é ele. Porque o adolescente é naturalmente rebelde nessa fase da vida, né? Ele gosta de provocar, ele gosta de colocar os limites cada vez mais distantes. E ele pode achar, com todas as angústias que ele já tem nesse período, que a responsabilidade pela separação é dele. E os pais precisam dizer que não é, que é apenas do casal.
0: E Roseli, gera também uma preocupação muito grande, eu já vi dois extremos, né? Do filho reagir com uma tristeza profunda, sem uma grande compreensão, e aí independentemente da idade, e por outro lado também uma revolta, principalmente com uma das partes, né? Não aceitando aquela situação, colocando a culpa em alguém, e nessa situação, como acolher? Talvez um mediador externo pode ser uma opção, seja alguém da família que possa contribuir para uma conversa, ou mesmo um profissional, né? Um psicólogo que possa ajudar nessa compreensão?
1: Vamos lembrar, Thaís, que cada criança pode reagir de um jeito muito diferente, né? A situação da separação dos pais, seja na infância ou na adolescência, potencialmente, e vamos prestar atenção nessa palavra, potencialmente pode ser traumática, é um luto que os filhos vão passar, né? Porque é uma mudança que se distancia os filhos de um dos pais, pelo menos alguns dias, né? Ou dos dois, alguns dias. Então, é um momento difícil. É bem importante, muito importante mesmo, que os próprios pais tentem conversar com eles a respeito de que não há culpados, né? Que tudo que é humano acaba um dia. Ah, mas há casamento que não acaba. Sim, há casamento que não acaba, há casamento que se transforma, e a gente tentou transformar e não conseguiu. Chegamos no ponto de aceitar que a gente viveria melhor separados. Agora, se continua essa reação muito difícil, que a gente vê que há um sofrimento intenso da vida dos filhos, é possível sim pedir para uma pessoa adulta da família, ou amigo da família, que ele conheça e confie, conversar com ele, ou em alguns casos, buscar ajuda de um profissional. Se o filho for criança, a melhor coisa é que os pais conversem com o profissional, porque talvez eles não tenham alcançado o ponto necessário para conversar com o filho. E dependendo da idade, o próprio profissional dirá se o ex-casal que vem conversar para ser orientado, ou se a criança ou o adolescente devem ser encaminhados para terapia, né? Uma conversa.
0: Roseli, você sempre prepara dicas que contribuem, né, com a reflexão do tema que a gente está abordando. Qual é a dica sobre esse assunto?
1: E eu pensei assim, que há momentos em que os pais e os filhos podem estar juntos, mesmo o casal não existindo mais, para refletir juntos a respeito do resultado de uma separação e da continuidade da vida de cada um dos pais, da mãe e do pai, né? Eu escolhi, portanto, um filme que pode ser assistido por adultos, crianças, adolescentes. O filme é leve, tem momentos de comédia e tem momentos difíceis, que é o que acontece quando um casal se separa com filhos. Uma Babá Quase Perfeita. É bem interessante, esse filme é dos anos 90, com um ator que é muito carismático, e ele, para ficar perto dos filhos, resolve se transformar numa babá quase perfeita. Vale a pena assistir em grupo.
0: Uma Babá Quase Perfeita, essa indicação da Roseli sobre esse tema, né? A separação dos pais. Esse é o nosso assunto por aqui no programa Seus Filhos de hoje. Fique à vontade para compartilhar e também para dividir com a gente as suas dúvidas. Nosso e-mail, seusfilhos@bandnewsfm.com.br. A nossa pausa é rápida, nós voltamos já já. Esperamos você.
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1: Dez horas e 31 minutos, a gente agora traz informações do trânsito na noite desta quinta-feira, informações da capital fluminense e de outros pontos do estado, inclusive sempre pedindo a sua participação pelo nosso WhatsApp. Tá rodando pela rua? Manda aí um panorama do trânsito pelo nosso DDD 21 99902 6970. Mas agora a gente vem com informação do túnel Rebouças, porque tem engarrafamento no sentido da zona sul da capital fluminense desde a saída ali do elevado na altura do Hospital Central Samarri. Isso acontece, né? Essa lentidão por conta de um acidente ali na saída na altura da Lagoa, que está inclusive impactando o trânsito na Avenida Borges de Medeiros, ali na altura da Praça José Mário Filho. No sentido oposto, até tem uma certa lentidão na entrada do túnel e na saída, mas trânsito muito tranquilo nesse sentido, se comparado ao sentido Zona Sul. A gente também traz informações aqui de Botafogo, pertinho do nosso estúdio da Band News FM, porque tem muito trânsito nas ruas menores do bairro, principalmente a Rua Sorocaba, nesse momento, com muito engarrafamento, muita lentidão na via, outras vias também menores com engarrafamento, Rua Dona Mariana, Rua Guilhermina Guinle, também com bastante lentidão, trânsito complicado aqui por Botafogo. A gente gira o nosso mapa agora para falar da BR-101, porque tem lentidão no sentido do Rio de Janeiro, ali na altura de Itaboraí, chegando em Manilha por conta de obras na pista. Essas obras que começam aí a causar lentidão lá na saída da Governador Mário Covas e vão chegar até a altura mais ou menos do Plaza Itaboraí. A gente pede então a sua participação aqui com mais informes. Não mencionei algum lugar que você está passando que está com lentidão? DDD 21 99902 6970 é o nosso WhatsApp. Mande sua participação.

0: 10:33, a gente agora traz informações aqui com o nosso repórter Luiz Valcir. Fala, Valcir.
1: Tudo bem, Luiz? Muito boa noite, tudo bem? Muito boa noite para você, boa noite também para quem segue acompanhando a nossa programação. Olha, um drone e um detector de drones usados por criminosos para monitorar as ações das forças de segurança são apreendidos pela polícia em ações na Ilha do Governador, na zona norte do Rio de Janeiro, e também em Duque de Caxias, na Baixada Fluminense. Na operação mais recente, um homem foi conduzido à delegacia por agentes da Polícia Militar nesta quinta-feira, após admitir que atuava no monitoramento da movimentação das forças de segurança na comunidade do Barbante, na ilha, através de drones. No dia anterior, dois homens ligados ao Comando Vermelho foram presos em flagrante pela Polícia Civil na comunidade Santa Lúcia, também em Duque de Caxias, durante uma ação contra um ponto de venda de drogas na região. Na operação, os agentes encontraram um detector de drones utilizado por criminosos para identificar a atuação de forças de segurança na região. O material também teve apreensões aí, ainda de acordo com a polícia. Os dois presos têm extensa ficha criminal e já acumulavam diversas anotações por outros crimes. Eles foram autuados em flagrante pelos crimes de tráfico de drogas e associação para o tráfico. A polícia militar também, na verdade, polícia civil, né? Apreendeu também drogas durante essa operação. Luiz, volto com você.
0: Muito obrigado, Valcir. Muito boa noite para você. A gente agora gira a nossa reportagem para trazer informações lá de Brasília sobre o Tribunal de Contas da União, na voz de Afonso Marangoni.
2: O Tribunal de Contas da União constata irregularidades em mais de 80% das emendas PIX que foram fiscalizadas em uma auditoria. O TCU examinou 100 repasses efetuados entre 2020 e 2024, que somam 198 milhões de reais. O prejuízo potencial aos cofres públicos foi estimado em 49 milhões, o que representa 25% do total. A doutora em ciência política Graziela Testa, professora da Universidade Federal do Paraná, faz uma ponderação.
3: Irregularidades não necessariamente significa corrupção, significa que a gente não consegue saber se é ou não é corrupção.
0: A gente continua movimentando a nossa reportagem agora com informações aqui do Rio de Janeiro, isso porque o assessor de um vereador de Niterói, na região metropolitana, é preso por suspeita de estupro contra uma jovem. A ação aconteceu nesta quinta-feira. O preso foi identificado como Matheus Rodrigues Gonçalves. Ele era assessor do vereador Professor Túlio, do PSOL. Na terça-feira, a vítima foi atraída até o apartamento do criminoso por um segundo homem. No local, a mulher foi surpreendida com a presença do criminoso e brutalmente agredida por ele com tapas, socos e chutes. Além de ter sido estrangulada até perder a consciência, ela foi estuprada e o vereador Professor Túlio informou que determinou a exoneração do assessor, e o PSOL também já encaminhou a expulsão de Matheus do partido.

0: Fique agora com o segundo bloco do programa Seus Filhos.
1: O casamento dos pais muda a rotina, mas não precisa deixar traumas nos filhos. É sobre a separação dos pais que a gente conversa no programa Seus Filhos de hoje. Eu, Thaís Dias, sigo na companhia dela. Roseli Sayão também por aqui conosco, dividindo e trazendo dicas preciosas para você que vive esse momento. E eu já quero começar, Roseli, com a participação da Isadora Monteiro, de 16 anos.
2: Meus pais se separaram quando eu tinha 9 anos. Eu acho que isso me impactou de uma forma muito negativa, porque eu sempre fui uma pessoa muito apegada aos meus pais, principalmente ao meu pai. Então, quando ele saiu de casa, foi um pouco complicada de não ter mais ele todo dia aqui, não ter mais a mesma rotina que eu tinha com ele e com a minha mãe. Então, as coisas ficaram muito diferentes. Eu tive que passar aí para uma outra casa e frequentar outros ambientes. Eu acho que isso me impactou mais de forma negativa do que positiva.
1: Roseli, é importante trazer o relato de quem viveu também na pele esse outro lado, porque a gente está falando dos pais, mas a Isadora falou, foi difícil, mexeu com a minha rotina, tive que ter duas casas, não é nada fácil. Eu queria que você falasse para esses filhos que estão acompanhando o programa, a gente sabe que muitas crianças e adolescentes também acompanham com a gente.
3: Então eu vou falar direto com você, né? Criança que passa por esse momento e estranha, né? Está numa situação muito estranha para você. Acontece. O que que acontece? Algumas transformações da família você nem percebe. Por exemplo, né, quando você é pequenininho, a família é de um jeito. À medida que você cresce, entra na escola, no ensino fundamental, a família muda, muda as preocupações, muda a atitude, muda comportamento. Quando você sai da infância e entra na adolescência, muda tudo novamente. Não é só você que muda, a família toda muda no seu entorno. E algumas mudanças são difíceis para você, como a separação dos pais. E por que que é difícil, né? A gente acabou de ouvir a nossa ouvinte falar, né? É difícil porque eu tinha uma rotina com os dois. Isso é uma grande mudança, porque os dois estavam ali na hora que você saía, na hora que você chegava, ou pelo menos proximamente. E agora não, cada um estará com vocês sozinho. Ou o pai com você, a mãe com você. Então, é uma perda que dói. Mas muitas coisas na vida doem, provocam angústia e fazem, ajudam a gente a crescer. Você pode crescer nesse momento, né? Crescer sabendo que você tem um vínculo com os dois, que esse vínculo não se perdeu nem se perderá, dependendo da boa vontade deles também, não só da sua. E que você, de vez em quando, deve dizer para eles se você sente que o vínculo está se tornando muito frágil. Porque os filhos dizem coisas para os pais que são grandes ensinamentos. Então, quando você se sentir muito angustiado, achando, né, que está tendo um distanciamento que você não gostaria de ter, e que isso é que é mais doloroso para você, converse com eles. Agora, separadamente, mas não tem importância. Porque agora você tem a riqueza de duas opiniões, duas situações e dois contextos bem diferentes. Isso pode te ajudar.
1: Roseli, para amenizar essa situação da separação, esse impacto no dia a dia, né, que afetou tanto a Isadora e afeta tantos outros crianças e adolescentes, deixando de lado a questão jurídica, né, levando ali em consideração uma relação entre pai e mãe, ouvir essa criança sobre como essa rotina está sendo prejudicada, tentar administrar, olha, eu gostaria de, por exemplo, ficar durante a semana numa casa só e nos finais de semana em outra. Essa fala também de acolhimento, de escuta, para tentar facilitar um pouco esse dia a dia da criança é importante quando a gente está falando da guarda? Ou não, a criança vai falar, eu fico só no fim de semana com meu pai, eu gostaria de ficar também alguns dias durante a semana, queria um convívio mais próximo. Isso tudo valeria uma conversa em família também?
3: Vale muito. Vale muito uma conversa em família, porque às vezes há uma certa confusão com essa história de vamos ouvir a criança. Porque eu mesma já ouvi muitas mães me dizerem que não enviaram no final de semana o filho para a casa do pai, porque o filho disse que não queria ir e ela achou melhor ouvir o filho. Não é isso que é ouvir o filho, né? A gente precisa garantir a relação do filho com a mãe e com o pai. E no caso de adolescente e criança, essa garantia às vezes precisa ser condução. Ah, eu não quero ir para a casa do meu pai. Não, você vai. Você vai porque é o momento de você estar com ele. Ah, mas é muito chato. É, aqui também pode ser chato, não é mesmo? Não há momentos chatos aqui? Então, isso não deve ser ouvido. Aquilo que atrapalha a relação do filho ou com a mãe ou com o pai não deve ser ouvido. Agora, é importante ouvir isso sim, né? Olha, é mais fácil ficar na casa do meu pai porque a escola é mais perto, eu demoro menos tempo no trânsito. Fica mais silêncio para eu poder estudar, fazer minha lição de casa. É importante ouvir isso, mas conversarem em conjunto depois. Porque todos precisam fazer o acordo, né? Não é só a mãe, o pai, o filho, ou a mãe, o filho, ou o pai, o filho. E daí transmitem a decisão. Olha, ele vai ficar aqui tais dias. Não. Primeiro ouve o filho, aquele que ouviu a queixa, e depois conversam em grupo para que tudo fique acertado de maneira respeitosa e justa para todos.
1: Roseli, a gente está falando de guarda, a gente está falando de uma boa relação, mas nem sempre é assim, né? Com o fim de um casamento. E a gente sabe que muitos casos de alienação parental acontecem e provocam impactos profundos na relação entre um desses pais e essa criança ou esse adolescente. Como evitar isso e o que fazer quando é uma situação que já está acontecendo?
3: Pois é. E a gente precisa proteger os filhos disso. O que significa proteger os filhos disso? Sempre aquelas mágoas que ficaram após a separação podem interferir de uma maneira que às vezes a própria pessoa não percebe. Então, há uma certa idade da criança que ela não gosta de falar ao telefone. Mesmo que seja o celular, que hoje é tão atrativo, né? Ah, seu pai está aqui, quer falar com você. Agora não, estou ocupada. Nessa fase, não há importância que a criança não vá, porque não é muito o jeito dela mesmo fazer isso. Agora, quando for necessário, é preciso que a gente conduza o filho, porque senão a gente pratica alienação parental sem perceber. Alienação parental é aquilo que tem a tendência de afastar o filho ou da mãe ou do pai. Às vezes é intencional, e a gente conhece casos assim. Às vezes não é intencional, mas também acontece. E vamos lembrar de um direito importante dos filhos, né? Eles precisam ter a garantia de se relacionarem com o pai e mãe em boas condições. E o ex-casal, o pai e a mãe, tem muito a oferecer para que a criança consiga ter essa boa relação com ambos.
1: Roseli, é importante a gente focar também num ponto, porque já recebemos relatos assim, alguns pais ou algumas mães que viveram essa realidade da alienação parental falaram assim, olha, eu tentei até um ponto que eu desisti, eu não conseguia mais esse contato. E é importante tentar até mudar essa realidade, né? Porque o filho recebe essa sensação de que, meu pai também não quer mais, ou minha mãe não quer mais falar comigo, desistiu de mim. É importante essa tentativa até onde for possível mesmo.
3: Sempre. Não desiste nunca, né? Aliás, tem uma brincadeira aí, o brasileiro não desiste nunca. Recentemente eu falei com um pai que estava quase desistindo, porque ele contava com a rebeldia do filho, adolescente, que se recusava a encontrar com ele. Quando encontrava, estava sempre emburrado. E ele veio conversar comigo dizendo que ele ia desistir. E eu disse para ele, não, um dia ele vai te cobrar disso.

0: Ele vai lembrar de você e falar: ele desistiu de mim. Não deixe isso acontecer.
1: E Roseli, qual é a indicação que você traz também nesse momento da nossa conversa para quem está acompanhando a gente?
0: Ah, justamente eu trouxe um artigo da internet que fala exatamente de adolescentes, né? O artigo está num site português, a língua é portuguesa com algumas diferenças, mas dá muito bem para a gente entender. O endereço é psicoajuda.pt. E o título do artigo é Impacto da Separação nos Filhos Adolescentes. Vale a pena ler esse artigo. O Impacto da Separação nos Filhos Adolescentes e o endereço psicoajuda.pt.
1: E nós voltamos já já para falar mais sobre a separação dos pais e a rotina dos filhos depois dessa decisão. Não sai daí não, a gente espera você.
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11: 10 horas e 51 minutos. A gente agora traz a previsão do tempo. Isso porque depois de dois dias de muito

do vento, o Rio de Janeiro deve ter uma sexta-feira com possibilidade de chuva fraca em pontos isolados e ventos moderados, isso de acordo com o Sistema Alerta Rio. O tempo deve permanecer então instável na capital fluminense devido à entrada de ventos úmidos vindos do oceano. A previsão então é de céu nublado a parcialmente nublado e chuvisco ou chuva fraca isolada a partir da madrugada. Os ventos estarão moderados e as temperaturas estáveis, com mínima prevista para 16 graus e máxima de 29 graus Celsius.

0: Seguindo com a movimentação da nossa reportagem, a gente agora traz informações aqui do Rio de Janeiro, na voz de Maria Clara Vinhas.
1: Familiares e amigos prestam homenagens ao advogado que desapareceu após o barco em que ele vivia naufragar durante a ventania desta quarta-feira, próximo à vila de Tarituba, em Paraty, na Costa Verde Fluminense. Um corpo foi encontrado pelo Corpo de Bombeiros na região na manhã desta quinta. Um laudo do Instituto Médico Legal ainda vai confirmar se o corpo é de Celson Costa Júnior, conhecido como Gaúcho. No entanto, a família diz ter certeza de que se trata do advogado. Em publicação nas redes sociais, os amigos descreveram Celson como um homem alegre, radiante, apaixonado pelo mar e querido por todos. Advogado de formação, Celson decidiu abandonar a carreira para viver em um barco. Nos últimos anos, percorreu diferentes trechos do litoral brasileiro e compartilhava nas redes sociais a rotina no mar. Em uma das despedidas de um dos lugares por onde passou, o advogado falou sobre o compromisso que tinha com o oceano.
2: E deixar assim uma certeza para vocês, que se eu estou indo embora, é um projeto, uma outra parte da minha vida que eu tenho que fazer. Assim como eu botei um bar uma vez, eu tinha que voltar, agora eu tenho que navegar. Se vai dar certo, só Deus vai saber.
1: Em outra postagem, um amigo escreveu: as águas que fizeram parte da sua vida conduzam sua alma para um lugar de paz eterna. Ainda não há informações sobre o velório de Celso, já que a família aguarda trâmites do Instituto Médico Legal. Durante a ventania desta quarta-feira, duas pessoas também morreram na capital fluminense após o muro de uma casa desabar em Santa Teresa, na região central.
0: Dez horas e 54 minutos, a gente agora traz informações de Goiânia, na voz de Alexandre Paes.
3: A Polícia Civil prendeu nesta quinta-feira 5 integrantes de uma torcida organizada suspeitos de participar de uma emboscada contra um torcedor do Goiás, na região metropolitana de Goiânia. A operação cumpriu 10 mandados judiciais, sendo 5 de prisão preventiva e 5 de busca e apreensão. Segundo a investigação, esse grupo também estaria envolvido em outros ataques contra torcedores rivais. O caso aconteceu no mês de maio, na cidade de Aparecida de Goiânia, quando um torcedor estava voltando da final do Campeonato Goiano e foi cercado por 2 carros e uma motocicleta. Na primeira fase da operação, os motoristas dos veículos envolvidos já haviam sido presos. Os investigados podem responder por tentativa de homicídio qualificado, roubo, porte de arma de fogo e associação criminosa.
0: Fique agora com o terceiro bloco do programa Seus Filhos aqui na Band News FM Rio.
4: O casamento pode acabar, mas a parceria para a criação dos filhos, não, essa é fundamental. Hoje o programa Seus Filhos fala da separação dos pais e o impacto disso na rotina de crianças, adolescentes e até dos filhos adultos. Eu, Thaís Dias, sigo por aqui e ela também, Roseli Saião, nesse papo sobre esse tema. Roseli, queria trazer nessa conversa um aspecto que volta e meia, quando a gente fala de separação, a gente tem um pai ou uma mãe falando dessa questão. Olha, eu me separei e fui cobrada pela escola que eu deveria ter comunicado essa separação para a escola, para que pudesse, de alguma forma, ajudar ali num suporte para a criança, para o adolescente. É o caso de entrar nesse grau de intimidade com a escola ou não precisa?
5: Isso me assusta tanto, Thaís. Você sabe que lá para os anos 70, mais ou menos, a escola resolveu conhecer melhor os seus alunos. Mas ela achou que conhecer melhor os alunos, ela faria isso por meio da família e não diretamente com os seus alunos, né? A escola precisa conhecer os seus alunos a partir da relação que os profissionais que trabalham na escola têm com os alunos. A família tem outro tipo de convivência. A família tem uma coisa que se chama privacidade, intimidade, que a escola precisa respeitar. Imagina você que a escola tinha mania de fazer um questionário que a gente chama de anamnese, que pergunta da gravidez, se o filho foi desejado. E olha, esmiuça assim a vida da família um tanto que é uma invasão incrível. Quando o responsável, a mãe ou o pai ou ambos, vão para a escola e dizem: a nossa família está passando por uma separação, tudo que acontecer na escola em relação a esse aluno, os professores vão pensar: ah, mas a responsabilidade é pela separação. E às vezes não tem nada a ver com separação. Então eu sou mais favorável a que a escola respeite a privacidade familiar e que a família não fique se abrindo tanto para a escola. Deixa a escola se relacionar diretamente com os seus alunos e descobri-los por lá mesmo. Não precisa de saber os detalhes da vida familiar. E vamos lembrar uma coisa: a comunicação entre a família e a escola acontece de qualquer maneira por meio da criança ou do adolescente. Ele é que comunica as coisas na escola da família e as da família na escola. E vamos lembrar que criança não sabe guardar segredo. Então, em algum momento, isso vai aparecer. Mas é por meio da própria criança, do aluno ou do filho, quando for à escola, que fizer alguma coisa. Eu sou mais partidária de a família deixar esse momento para ela viver, porque é doloroso para todos da família.
4: Roseli, temos agora a palavra do Caio Fernandes, de 21 anos. Ele vai falar um pouco sobre como essa questão da separação impactou na rotina dele.
6: Quando o Lucas tinha uns 3 meses, eu e a mãe dele, a gente se separou. Mas a gente tenta manter uma boa relação por conta dele, faz tudo por ele. Ele fica na casa dos dois, bem tranquilo quanto a isso. Porque não tem nada a ver com o fim de um relacionamento.
4: E é importante, Roseli, manter esse mínimo de cumplicidade. A gente está falando aqui da criação, das decisões do dia a dia, sentar junto para ajudar, ou eventualmente festa. Eu já vi casos de famílias que fazem festas separadas, 2 festas, às vezes 3 festas, né? Porque os pais não podem ficar no mesmo ambiente. Sempre que possível, conciliar esses momentos é importante ou não precisa?
5: Aliás, Thaís, falando em festa, vamos lembrar que algumas festas são tradicionais, Natal, Réveillon, coisas desse tipo, né? E aí fica aquele drama: como faz? Vai no um, vai no outro, mas a gente queria os dois. Se o ex-casal consegue manter uma atitude civilizada e amistosa entre si, nada impede que eles vão à mesma festa. Aliás, para os filhos adultos, adolescentes ou crianças, é muito bom ver esse momento de que pessoas que já foram casadas, não são mais, conseguem conviver amigavelmente, continua ali o vínculo familiar entre eles. Então, nós precisamos ter consciência de que a relação de amizade do ex-casal é importantíssima para a saúde mental dos filhos. Então, a gente precisa, como adulto, aprender a superar algumas questões que ficam lá dentro da gente. Pode ficar lá, mas fica dentro. A gente não deve expressar esse tipo de coisa, que é uma mágoa, é uma chateação, é às vezes uma intolerância em relação a tal comportamento. Mas olha, por muito tempo você tolerou e era casada ou casado com essa pessoa. Agora não é mais. É mais fácil de tolerar agora, pelos filhos, pela saúde deles.
4: E qual é a sua dica, Roseli, para a gente continuar nessa conversa por aqui?
5: Olha, na nossa conversa, nós falamos de crianças pequenas, né? E eu queria lembrar, Thaís, que a literatura dedicada ao público infantil é muito boa, é muito rica. E há muitos livros que falam diretamente para a criança a respeito da separação dos pais. E eu tenho um que eu adoro, que é assim: na capa tem 2 casas diferentes. E o título do livro é Lá e Aqui. Quem tem filho pequeno e está passando pelo processo de separação pode se sentir muito ajudado lendo com o filho esse livro, Lá e Aqui.
4: A gente segue na reta final desse papo, mas eu queria já trazer aqui uma situação que muitas vezes envolve também essa questão da separação, que são as novas famílias, né? O casal se separa e, em alguns casos, um lado já opta por uma nova família ou mesmo por um novo relacionamento. Quando apresentar, Roseli, para essa criança, para esse adolescente, esse novo parceiro, essa nova parceira?
5: E Esse é um momento importante, Thaís, na vida dos pais e dos filhos. É porque, né? Eles não são mais um casal, eles se separaram e ambos têm o direito de construir uma nova relação amorosa, que pode dar certo e pode não dar. Mas o importante é lembrar que os filhos, após a separação do casal, passaram por um luto ou ainda estão passando, depende muito da criança, do tempo que se passou, e portanto é bom evitar outros lutos desnecessários. Quando a relação está no início, ainda não há certeza de que essa relação vai permanecer por um tempo mais longo, é bom poupar os filhos desse conhecimento. Mas quando é necessário a apresentação, porque sempre o pai ou a mãe vai encontrar com os filhos junto, né? Com o novo parceiro ou a nova parceira, a apresentação deve acontecer exatamente assim. Olha, a partir de agora, essa aqui, esse aqui é meu namorado, é minha namorada. Nós vamos passear juntos no final de semana. Alguns programas a gente vai fazer junto. E pronto. Os filhos podem colocar objeções? Até podem. A gente pode ouvir e sempre dizer para eles: isso não atrapalha a nossa relação. Nós teremos ainda muitos momentos só nós. E a minha vida, da minha vida, cuido eu. Eu cuido da minha vida e da de vocês por enquanto.
4: E olha, se você quiser participar com a gente, manda para cá sua mensagem, compartilhar uma experiência, fique à vontade. Nosso e-mail, seusfilhos@bandnewsfm.com.br, ou você pode nos acionar nas redes sociais, @ Roseli Saião, Roseli com Y, Saião também, ou @ Thaís B. Dias, Thaís com H. Reforçando que esse programa fica disponível para você ouvir quantas vezes quiser no site da Band News FM, no nosso canal no YouTube e nos principais tocadores de áudio. Você pode ouvir quantas vezes quiser e pode compartilhar quantas vezes quiser também. Quero agradecer muito a toda a equipe que nos auxilia aqui para colocar esse programa no ar. Vamos lá, na produção da Beatriz Alencar, na produção aqui do nosso estúdio, o Rafael Henrique, a edição do Pedro Salles, a sonorização do José Antônio de Araújo, todos eles aqui dedicados para que a gente possa compartilhar com vocês essas dicas da Roseli, tirar as dúvidas. E eu quero agradecer aos nossos ouvintes, a você que nos acompanha pelas diversas plataformas. Muito obrigado pela companhia e o meu beijo, meu carinho especial para ela, minha parceira de sempre, Roseli Saião. Um beijo para você.
5: Um beijo para você também, Thaís. E para os nossos ouvintes, muito carinho. Educar os filhos não é tarefa fácil, mas é de enorme responsabilidade. Nós estamos aqui para apoiar vocês.
4: E continue ligado, porque os seus filhos, só aqui na Band News FM.

0: 11:05. Eu agradeço a sua audiência. Fique agora com o Luiz Valcir, com os destaques da programação ao longo do dia e, claro, as informações da noite no Noticiário Fluminense.
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4: 11 irregularidades. Supremo Tribunal.

0: 11h18, boa noite para você que segue acompanhando a programação da Band News FM em 90.3. Eu, Luiz Valci, te acompanho até meia-noite com muita informação, os principais destaques de hoje e também serviço. 999-026970, esse é o nosso WhatsApp. Você ainda tá sem luz por conta do vendaval que atingiu a cidade do Rio de Janeiro ontem? Quarta-feira? Manda mensagem pra gente, tá? A gente tá aguardando a sua participação, mande o seu relato pra gente tentar te ajudar da melhor forma possível. 999-026970, esse é o WhatsApp da Band News FM, o seu canal direto com a nossa redação. Onze horas, 9 minutos, 11:09. Começamos girando essa reportagem na voz do Daniel Henrique.
1: A taxa de desocupação no segundo trimestre encerrado em junho deste ano fica em 5,4%, com 5.900.000 desempregados. Segundo o IBGE, que divulgou os dados da Pesquisa Nacional por Amostra de Domicílios Contínua nesta quinta-feira, o resultado representa uma queda de menos 10,9% na população desocupada frente ao trimestre de janeiro a março de 2026. Em relação ao mesmo trimestre do ano anterior, a variação é de menos 6,3%. O que representa uma redução de 392 mil pessoas desempregadas. Já a população ocupada ficou em 103,1 milhões de pessoas, um aumento de 1,1% em relação ao trimestre anterior.
0: Guilherme Faria.
2: O pedido de efeito suspensivo, a decisão que determinou a paralisação das obras de construção de uma tirolesa no Pão de Açúcar, na zona sul do Rio, é negado pela Justiça Federal. O requerimento havia sido apresentado pela empresa que administra o ponto turístico, mas foi indeferido pelo desembargador Luiz Norton Batista de Matos, em decisão assinada na quarta-feira. Com a medida, segue em vigor a decisão que determinou a suspensão das obras e a apresentação de um plano de recuperação da área degradada, até que um recurso apresentado pela empresa seja julgado, o que ainda não tem data para acontecer. Em nota, o Parque Bondinho Pão de Açúcar afirmou que sempre atuou em conformidade com a legislação vigente e sob o rígido acompanhamento dos órgãos competentes.
0: A Band, TV Cultura, TV Gazeta e Jovem Pan formarão um pool de emissoras que vai transmitir o primeiro debate entre os candidatos à presidência da República nas eleições deste ano. O confronto está marcado para o dia 23 de agosto, um domingo, às 8 horas da manhã. Representantes das emissoras se reuniram com a direção de jornalismo da Band nesta quinta-feira para acertar os detalhes de transmissão conjunta. O confronto também será transmitido mundial, terá transmissão aí mundial pelo YouTube e vai contar com a sala digital, parceria com a Google, para acompanhar dados e tendências em tempo real. O encontro presidencial será realizado 2 semanas depois da abertura da temporada de debates eleitorais. A Band mantém a tradição de quase 4 décadas de realizar os primeiros confrontos entre os candidatos. Neste ano, a programação começa em 9 de agosto, também um domingo, às 9 horas da manhã, com debates entre candidatos aos governos de 15 estados e também do Distrito Federal. O formato dos confrontos estaduais vai ampliar o espaço para o debate de ideias. Os candidatos vão poder administrar o próprio tempo entre resposta e tréplica e também vão participar de rodadas de perguntas feitas por jornalistas. A Band também já garantiu a realização dos primeiros debates do segundo turno, tanto nas disputas pelos governos estaduais, quanto na corrida pelo Palácio do Planalto. Imagens de câmeras de segurança registraram um assalto marcado por extrema violência na cozinha de um motel, no formato drive-in, em Curitiba, no Paraná. Um homem armado invadiu o local, ameaçou e agrediu brutalmente uma funcionária com socos e coronhadas. Em um ato de desespero da vítima, a trabalhadora reagiu e atirou óleo quente de uma fritadeira contra o criminoso. O crime ocorreu no último domingo. As imagens das câmeras do circuito interno do estabelecimento mostram o momento em que homens entram no pátio do estabelecimento empurrando bicicletas. Em seguida, um dos suspeitos empunhando uma arma de fogo, rende a funcionária na cozinha e exige os pertences dela. Mesmo sem reação inicial aí da vítima, o criminoso passou a atacá-la violentamente na cabeça e também no rosto com socos e coronhadas. Desesperada e encurralada, a trabalhadora pega o recipiente com óleo quente da fritadeira e joga contra o criminoso. Apesar das queimaduras, o agressor continuou a violência até que a vítima indicou onde estava o dinheiro do caixa. O bandido recolheu apenas R$345 e fugiu logo em seguida. Essa funcionária agredida, ela foi socorrida e encaminhada ao hospital, recebeu atendimento médico e já teve alta e se recupera das lesões em casa. Durante as buscas pelo assaltante na terça-feira seguinte ao crime, a polícia militar localizou o suspeito. Houve confronto e o homem acabou morto no tiroteio. Você acompanha agora aqui em 90.3, agora 11h14, a coluna Literatura da jornalista Luana Bernardes.
3: Literatura com Luana Bernardes. Você sabe de onde surgiu o termo Cidade Maravilhosa? Pois bem, hoje a gente está aqui com o Rafael Sentussé, ele que é autor do livro A Poeta da Cidade Maravilhosa. Conta a história da Jeanne Catulle Mendès, uma francesa que tem uma relação muito importante com a cidade do Rio, com a França também, fez essa conexão. E hoje o Rafael está aqui para falar sobre esse trabalho publicado pela editora Autêntica. Rafael, seja bem-vindo, tudo bem?
4: Luana, muito obrigado pelo convite. Vai ser um prazer conversar com você e com todos os ouvintes aí da Band News.
3: Rafael, eu queria primeiro que você mostrasse o seu look. Você veio com uma camisa especial, uma camisa com a capa do livro La Vie Merveilleuse. Não sei se eu pronunciei certo. Que é o livro que essa escritora, que essa autora fez, né? Que essa escritora escreveu. Me fala um pouquinho sobre o trabalho dela.
4: Então, a Jeanne Catulle Mendès é essa poeta francesa que veio ao Rio de Janeiro em 1911 para proferir 3 palestras sobre a mulher francesa. Uma delas até foi no Teatro Municipal, com a presença do presidente da República. Então ela era uma grande celebridade daquele momento, né? E ela veio ao Rio de Janeiro e vinha para passar 3 semanas aqui e gostou tanto que acabou ficando 3 meses aqui. Então, e quando ela volta para Paris, ela reuniu os poemas que ela escreveu enquanto ela esteve aqui e alguns que ela deve ter finalizado já em Paris, e lançou um livro de poemas, essa coletânea, são 33 poemas sobre o Rio de Janeiro, uma espécie de um diário poético que ela escreveu sobre essa visita. E a maior parte dos poemas é dedicado à personalidade da época, enfim, pessoas que ela conheceu. Então tem desde o senador Pinheiro Machado, que era uma grande... um poder assim, né? Diziam que ele mandava mais do que o presidente da República, até enfim, a Júlia Lopes de Almeida, filha da Júlia, outras mulheres que ela encontrou aqui. Então ela teve essa importância, né? Porque o livro que ela lançou chama La Ville Merveilleuse, que em português é a Cidade Maravilhosa. Então se atribui, né, ao livro que ela lançou, a consagração dessa expressão para se referir ao Rio de Janeiro, né?
3: E para escrever esse livro, você teve um trabalho de pesquisa muito extenso, né? Nos últimos anos, mais de uma década aí de pesquisa. Você pode falar como é que foi esse trabalho para pesquisar a vida dessa escritora?
4: Exatamente. Então, foram 12 anos, assim, um pouco mais até. Uma pesquisa que eu iniciei na hemeroteca da Biblioteca Nacional, mas que depois eu fui expandindo, né? E aí pesquisei também na hemeroteca da Biblioteca Nacional da França, pesquisei na Biblioteca Pública de Nova York. Enfim, esses acervos naquele momento que eu comecei a pesquisa já estavam em parte digitalizados, né? Então foi fácil assim de acessar. Enfim, a pesquisa praticamente eu fiz ao longo desse tempo todo sem sair de casa pelo computador, né, que é tudo acessível, e fiz umas 2 ou 3 visitas a instituições aqui no Rio e uma instituição na França também. Então essa pesquisa ela teve início ali por volta de 2013. Eu tinha um blog, né, sobre memória e patrimônio sobre o Rio de Janeiro, e aí um belo dia eu resolvi escrever sobre a origem dessa expressão. E aí no Google encontrei, né, alguns registros, né, que atribuíam a Jeanne Catulle Mendès, e achei curioso, que não era uma pessoa que eu não conhecia, e a ideia inicial era publicar alguns trechos de poemas, porque O livro já tinha naquele momento mais de 100 anos de publicação e eu imaginei que certamente alguém já teria feito esse trabalho de traduzir os poemas para o português. E quando eu descobri que não, né? Aí eu falei, gente, tem alguma coisa estranha aqui, né? Ninguém... E aí eu descobri que ninguém nunca tinha escrito nada sobre essa poeta. E aí até, enfim, historiadores que eu admiro demais, assim, como o Carlos Lessa, né, num livro chamado Rio de Todos os Brasis, o próprio Rui Castro, no Metrópole à Beira-Mar, eles diziam que ela era neta do Vitor Hugo, e ela não era. Então, eu falei, gente, essa personagem merece um livro, né? Muito mais do que uma postagem na internet.
3: Ela caiu no esquecimento por um período?
4: Não, completo esquecimento. Ninguém... Porque ela teve um momento, assim, na Belle Époque, né, francesa, muito importante. A Sarah Bernhardt, a atriz, por exemplo, era a madrinha do filho que ela teve com esse poeta, Catulle Mendès. E ela circulava ali na alta sociedade francesa. E aí ela fazia sucesso naquela época, né? Mas depois da Primeira Guerra, acho que muitos daqueles... artistas e escritores, principalmente, acabaram caindo assim num esquecimento, né? Vieram as vanguardas modernistas. Então, e o fato dela ser mulher também, acho que contribuiu bastante, porque tinha uma rixa assim, nas décadas passadas, ali por volta dos anos 40, 50, que uma outra versão para a origem da expressão Cidade Maravilhosa é de que teria sido o Coelho Neto, o escritor brasileiro, muito importante também e famoso. Mas ele escreveu isso num artigo que, se você for ver, era uma palavra ali, uma expressão usada no meio de um artigo para se referir especificamente à Urca, né? Mas o filho do Coelho Neto, toda hora que alguém atribuía a expressão, né, Cidade Maravilhosa ao Coelho Neto, a Jane Catulle Mendès, o filho do Coelho Neto saía em defesa do pai e falava, não, foi meu pai. Então, ela teve esse momento no auge e depois ela foi caindo num esquecimento e, por sua vez, a expressão, né, nos anos 30, ela acabou entrando de vez, né, para o imaginário carioca, porque foi quando o André Filho lançou a Marchinha. E aí, no meu livro, A Poeta da Cidade Maravilhosa, o último capítulo eu me dedico a fazer uma genealogia, assim, também da expressão, né, desde que ela foi usada em francês no livro da Jane até ela ser usada na Marchinha. E aí tiveram outras expressões artísticas ali, peça de teatro de revista, uma exposição de quadros, né, de paisagens do Rio de Janeiro, que usaram esse termo Cidade Maravilhosa. E a viagem que ela fez, a visita da Jane, não passou nem um pouco despercebida pelos jornais. Então, todo mundo que escreveu ou que acabou dedicando, né, dando esse título de Cidade Maravilhosa às suas obras, certamente essa geração toda ali dos anos 20 e 30 foi impactada pela obra que a Jane lançou.
3: Você falou do processo de digitalização que facilitou muito a sua pesquisa em relação à Jane. Mas qual o maior desafio? Seria começar do zero, já que a gente está falando de uma personagem que caiu no esquecimento, que ficou para trás? Começar do zero podemos dizer que foi o maior desafio?
4: Isso com certeza, porque eu encontrava informações dispersas ali na internet, né? Várias pecinhas, né? E cada pista que eu encontrava, eu ia atrás, assim, obstinadamente, assim. Então, por exemplo, ela deu uma entrevista para um jornal que circulava aqui no Rio de Janeiro, voltado para a comunidade francesa. Era um jornal escrito em francês, chamado L'Étoile du Sud. E aí, numa entrevista que ela deu para esse jornal, naquela época, ela agradece ao dono do jornal que ele tinha dado um guia de turismo que ela usou para se locomover aqui no Rio de Janeiro. E ela agradece, diz que o guia ia ser muito útil, um guia que tinha o nome das ruas, um mapa, um guia portátil, assim, para usar na bolsa, assim, né? E aí eu falei, gente, eu tenho que ir atrás desse guia. E aí eu fui, pesquisava na internet o nome dos livros antigos, e aí esse guia, por exemplo, eu encontrei uma versão semelhante à que ela usou. Então eu falei, gente, se ela conheceu alguma coisa do Brasil e do Rio de Janeiro naquele momento, certamente foi através desse guia, porque tem uma parte dedicada à história do Rio de Janeiro e do Brasil, né, no início do guia. Eu falei, ela deve ter lido, né, isso aqui, então eu tô lendo o que ela leu, né? Então,
3: que legal.
4: Pequena pista que eu encontrava, eu ia atrás para tentar levantar informação, porque não tinha realmente nada consolidado. E realmente essa parte de começar do zero, né, sem ter não tinha uma biografia, não tinha um outro livro, foi um grande desafio, sim.
3: E Rafael, por que a gente pode chamar um triângulo amoroso entre a poeta, a cidade do Rio e também a França? Como você explora esse lado? Porque ela veio para o Brasil, ela descobriu aí a cidade maravilhosa, né? Mas ela também não deixa de lado a França. Por que a gente chama de triângulo amoroso?
4: Então, até quem criou essa figura de linguagem aí para se referir a Jane foi a Mérida Alpriori, né, na orelha do livro. Tenho um orgulho imenso, sim, dela ter aceitado escrever essa orelha. Ela gostou muito do livro.
3: Incrível.
4: Né?
3: E grande historiadora.
4: É, uma grande historiadora que eu admiro demais, enfim. E foi para mim realmente um motivo de muito orgulho que ela tenha escrito essa orelha. Mas eu acho assim que essa questão do triângulo amoroso é também porque a Jane, ela fez uma conexão, né, entre as cidades e entre as escritoras dessas duas cidades, porque a Jane fez parte de uma geração de escritoras francesas que lançavam livros naquele momento ali no final do século XIX, início do século XX, lançavam livros que faziam sucesso e que circulavam também aqui pelo Rio de Janeiro. Tem uma crônica de uma escritora brasileira que era amiga da Júlia Lopes de Almeida, chamada Carmen Dolores, que ela cita a Jane e algumas escritoras que eram amigas da Jane em Paris. Então ela conectou essa cena literária francesa e brasileira. E o grande, a grande cereja do bolo dessa conexão, o livro certamente, né, o La Ville Merveilleuse, o livro que ela escreveu, mas a Jane, em 1914, um ano depois que ela lança o La Ville Merveilleuse em Paris, ela promove um banquete em homenagem a Júlia Lopes de Almeida, e dizia, os jornais na época diziam que a Júlia era a George Sand brasileira. Então a Júlia foi recebida, né, num hotel para esse banquete, para muita gente, enfim, e a Jane convidou as amigas escritoras. Então foi uma conexão assim muito forte, e tanto é que o único artefato da minha pesquisa toda que eu encontrei num acervo francês e num acervo carioca foi o cardápio desse banquete. Está aqui na ABL, na biblioteca da ABL, no fundo, né, do Filinto de Almeida, que é o marido da Júlia, e está numa biblioteca em Paris, dedicada a assuntos feministas, né, num fundo que também tem materiais sobre a Jane. Então, as duas escritoras, né, a Jane Catiúlio Mendes e a Júlia Lopes de Almeida, guardaram essa relíquia, que é esse cardápio do banquete. Então tem tudo que eles comeram naquela época, então tipo um parfait a Júlia Lopes de Almeida, Tornedora Machado de Assis, e tem também o que eles ouviram, né? Então ouviram uma versão do Hino Nacional, enfim, e outras composições, entre elas músicas brasileiras. Então a Jane, ela acabou se tornando uma cônsul honorária, assim, né, das coisas do Brasil. Ela fez alguns eventos como esse, né, não só esse de 1914, mas desde de 1912, né, logo depois que ela volta do Rio de Janeiro, ela começa a promover essas galas franco-brasileiras, como eles chamavam, né.
3: Pode falar um pouquinho sobre a importância da gente conhecer a história da Jane, porque é uma personagem, como a gente falou aqui, como você explicou, que estava esquecida na história, uma personagem feminina de 1911, do início do século passado. Eu acho que existe uma importância muito grande ali, não só para a gente conhecer a nossa história, mas para mostrar como a mulher, mesmo no século passado, conseguiu superar tantos obstáculos, né, e conseguiu ser à frente do tempo dela.
4: Sim, sem dúvida a Jane, ela foi essa personagem, essa mulher fascinante, né? E uma poeta e cronista, enfim, que escrevia com muita liberdade. Então ela não ligava assim para a moral e para os bons costumes, né? Então expressava nos seus textos os desejos femininos. No próprio La Ville Merveilleuse tem um poema que ela fala de um galanteio ali que rolou aqui no Rio de Janeiro, alguém que tentou, enfim, estava flertando com ela, e ela escreve o que ela sentiu, o que ela dizia para aquele, enfim, pretendente, né? Então ela tinha essa coisa de escrever com muita liberdade, assim, em relação a isso, né? Não tinha as amarras, assim, né, que a sociedade impunha naquele momento. Então acho que ela tem esse valor muito importante. E ela foi uma figura também que ela nasceu em 1867 e morreu em 1955. Então ela viveu praticamente metade da vida, assim, uma boa parte da vida no século XIX e uma outra parte no século XX. Então, ela acabou ficando essa figura que fazia essa conexão, né, entre dois momentos muito distintos, né? Se você pensar o que eu tinha falado sobre as vanguardas modernistas, né, que chegaram dizendo que tudo que vinha antes, né, era uma porcaria, jogou no lixo tudo que veio antes. E a Jane escrevia essa poesia com aqueles versos, né, com a métrica perfeita, rimando, que se você for ler hoje, eles até podem soar um pouco enfadonhos, assim, porque é difícil você... sentenças intercaladas, e aí para você entender aquilo é um esforço enorme, mas você percebe, assim, toda a beleza e a sensibilidade, a habilidade para escrever um livro com poemas que às vezes tem, sei lá, 300 versos, né, descrevendo uma paisagem, descrevendo uma situação, e descrever isso de forma, né, ritmada, né, ali, né, na métrica e rimada, é uma coisa assim, realmente era uma grande poeta.
3: Rafael, como é para você, como escritor, passar tantos anos ali debruçado, mergulhado na história de vida dessa poetisa, dessa poeta da Cidade Maravilhosa, e agora concluir o seu trabalho, publicar o livro? Pensa em algum outro trabalho, em buscar histórias de outros personagens do Rio de Janeiro?
4: Fiquei esse tempo todo, né, e acabei me envolvendo, assim, eu acho, até espiritualmente, assim, porque o La Ville Merveilleuse, ele é esse diário poético, né, então os primeiros poemas ali, né, a grande maioria, ela descrevendo, falando, ah, como é que foi a visita, então tem um tempo verbal ali nitidamente do passado, né. E aí, nos últimos três poemas, ela começa, aquele turista, quando já está na hora de voltar para sua cidade, né, que a viagem está acabando, já começa a ficar com saudade antes de mesmo de ir embora, né? Ela experimenta essa sensação, mesmo naquele momento, né? E aí ela começa a descrever, assim, como é que será que o meu livro será lembrado? Como é que eu serei lembrada por essa cidade que eu tanto amei? E aí, em algum momento, ela fala que daqui a 100 anos, como é que será? E aí tem um outro poema que ela fala... que imagina um jovem de olhos negros na biblioteca, lendo meu livro. E eu li esse livro pela primeira vez, La Ville Merveilleuse, quando tinha 100 anos da publicação. Aí eu falei, gente, não tem outro jovem de olhos negros lendo esse livro que não eu. Então, ela tava descrevendo, assim, o que eu tava fazendo ali naquele momento. E aí, para mim, virou uma missão quase espiritual, assim, de resgatar a obra dela, porque... E ela foi essa pessoa que experimentou uma fama, assim, enorme, né? E aí ficar esquecida como ficou é uma coisa, para mim, muito impressionante, assim, porque... E ela, de alguma maneira, talvez imagine... Não sei se anteviu, né, que poderia acontecer dela ficar esquecida depois de tanto tempo, né? Então, tem esse aspecto. E tem uma curiosidade que nem a homenagem que ela recebeu aqui no Rio de Janeiro... que ela tem uma praça em homenagem a ela em Campo Grande, que chama Praça Catulle Mendes, que é o sobrenome que ela recebeu. E tem uma escola pública em frente a essa praça. Então, logo que eu descobri que existia essa praça em homenagem a ela, isso está, enfim, o prefeito Negrão de Lima, ele batizou essa praça em 1966, por sugestão de leitores de um grande jornal aqui do Rio de Janeiro naquela época, que achava que a pessoa que criou a expressão Cidade Maravilhosa merecia uma homenagem. Então, teve esse momento, assim, de lembrança, assim, vaga, assim, né, em 66. Aí o Negrão de Lima batiza a praça, né, com o nome Catulle Mendes. E quando eu tava escrevendo, eu falei, um dia eu tenho que ir nessa praça, né, tenho que ir lá. Só que Campo Grande, eu moro longe de Campo Grande, eu falei, como é que eu vou chegar lá, né, tem que ver um jeito. Aí eu falei, vou ligar pra diretora da escola e aí falar que queria, explico a história toda. Aí quando eu liguei para a diretora da escola para falar que queria fazer a visita, expliquei o meu projeto, a diretora falou, não, mas essa praça é em homenagem a um poeta, não é em homenagem a uma poeta, porque você botar no Google o sobrenome Catulle Mendes, aparece só o marido dela.
3: Caramba!
4: Então é isso, enfim, para quem não conhece a história, né, quem não conhecia, é claro, é em homenagem ao marido, né? Só que tem os registros de que foi em homenagem a Jane, então nem a homenagem que ela recebeu aqui no Rio de Janeiro, ela sobreviveu a esse tempo, porque na placa não tem o primeiro nome dela, só tem o sobrenome. Então, e aí eu fui em Campo Grande esse ano, a convite da escola, E aí, pela primeira vez, encontrei, tem uma placa lá, Praça Catulio Mendes, mas podia ter a Jane, né? Eu não sei se economizar nas quatro letras pra caber na placa, ou se foi uma... Aí o pessoal, não, isso aí é porque ela era mulher, não sei o quê, se fosse homem, enfim.
3: Caramba.
4: Mas tem... É isso, nem a homenagem, a única homenagem que ela recebeu no Rio de Janeiro resistiu aí ao tempo.
3: Nossa, que bacana, que história interessante. É. Rafael, parabéns pelo trabalho, obrigada pela entrevista aqui na Band News FM.
4: Obrigado, Luana. Então, convido todos os leitores, né, a darem uma olhada no livro. Espero que vocês vão curtir. Quem gosta do Rio de Janeiro, quem gosta sobre, quem estuda o protagonismo da mulher na literatura, vai adorar o livro.
3: Legal. Bom, a coluna de literatura volta na semana que vem com mais conteúdo para você.
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2: Coração. 999-0269-70, esse é o nosso WhatsApp. Já estamos recebendo aqui participações dos nossos ouvintes. A nossa ouvinte Aline, ela é moradora lá da freguesia em Jacarepaguá, na zona sudoeste do Rio de Janeiro. E ela falou que mora na rua Francisca Salles. Conheço muito bem essa rua, viu, Aline? É, na freguesia. E ainda está sem luz mais de 30 horas sem luz, ou seja, mais de um dia sem energia elétrica por conta do vendaval desta quarta-feira, e mais 12 horas sem água, pois aqui é condomínio. Ela falou que ela mora num condomínio e por isso está sem água. A gente já fez contatos com a Light, que informou em nota que reforçou o plano operacional da empresa e que mobilizou uma força-tarefa para acelerar o restabelecimento do fornecimento de energia. Olha, segundo a concessionária, até o fim da noite, na verdade até 11 horas da noite, 243 mil clientes seguiam sem energia elétrica por conta aí desse vendaval que atingiu aqui a capital fluminense e também outros municípios como Niterói e São Gonçalo na região metropolitana. Bom, nosso ouvinte Antônio Dias, ele falou que a Light religou, né, restabeleceu o fornecimento de energia na região onde ele mora. Ele infelizmente não disse onde ele mora, mas falou que mandaram uma equipe que religaram as chaves ligadas aos transformadores que alimentam o condomínio. Felizmente ele já está com energia elétrica, assim como o nosso ouvinte Flávio Almeida. Ele também não falou por onde ele mora e tudo mais, mas disse que já está com luz, já está com energia elétrica. É isso, é isso. Temos mais participações, na verdade. Natália Potes. Perdão se eu errei seu nome, mas vou dar o seu relato, viu? Ela disse que queria registrar o descaso com os moradores de Del Castilho, na zona norte aqui do Rio de Janeiro. Algumas ruas próximas ao shopping Nova América ainda estão às escuras, sem energia elétrica, sem iluminação pública. Pessoas idosas, crianças e muitas famílias sem luz desde a ventania, e pior, as contas estão largadas. Foi a mensagem que a Natália enviou aqui para o nosso WhatsApp, o 999-026970. Vamos para o Engenho Novo. Isso porque Ricardo Freire, o nosso ouvinte, ele disse que a rua Martins Lage, na altura do número 307, está há 48 horas sem luz, ou seja, já está sem energia elétrica desde antes a ventania aí que atingiu aqui o Rio de Janeiro. Deixa eu ver se tem mais participações dos nossos ouvintes. Bom, por enquanto é isso. Seguem participando aqui com a gente, mandando mensagem para o nosso WhatsApp, o 999-026970. Inclusive, informações de momento. Deixa eu ler aqui para vocês. Olha, na noite de hoje teve aí o registro de diversas manifestações por conta da falta de energia elétrica. Em São Gonçalo, na região metropolitana, moradores do bairro Porto Novo, eles interditaram as ruas ali da região. Ônibus também ficaram atravessados para impedir a passagem de veículos. Aqui na capital fluminense, manifestantes atearam fogo em um viaduto nas proximidades ali da Avenida Brasil, na altura, deixa eu ver aqui da onde que é para vocês, de Deodoro, na zona oeste aqui da capital fluminense. Imagens que circulam aí nas redes sociais, nós recebemos essas imagens. É possível ver também um ônibus passando por entre as chamas. Ou seja, situação bastante complicada. Muitas pessoas ainda sem energia elétrica, com alimentos estragando. Teve ouvintes que entraram em contato com a nossa redação para informar que estavam precisando comprar gelo, gente, para poder manter ali a temperatura dos alimentos e não ter um prejuízo. Também tivemos relatos de eletrodomésticos queimados, alguns ouvintes perderam os eletrodomésticos de casa. Enfim, transtorno dessa ventania. Light, por meio de nota, disse que está trabalhando aí para restabelecer o mais rápido possível. Nós também entramos em contato com a Enel, que até o momento ainda não retornou aí com os nossos questionamentos. 999-026970, estou aguardando mais da sua participação aqui ao longo dessa noite de quinta-feira, 30 de julho de 2026, mais um mês que já está chegando ao fim. Vamos acionar a Clara Neri, ela que tem mais informações para você em 90.3.
3: O Rio de Janeiro é o primeiro estado do país a indiciar pessoas pelo crime de domínio social estruturado, previsto no marco legal do combate ao crime organizado. A tipificação foi criada para punir integrantes de organizações criminosas ultraviolentas, milícias e grupos paramilitares que utilizam violência ou grave ameaça para controlar territórios e impor regras próprias à população. Ao todo, 15 pessoas foram indiciadas pelo crime após uma investigação da Delegacia de Repressão a Entorpecentes. O grupo é acusado de uma sessão de tortura contra duas mulheres em uma comunidade de São Gonçalo, na região metropolitana do Rio, em maio deste ano. As vítimas foram espancadas, tiveram os cabelos raspados e foram obrigadas a percorrer as ruas da comunidade sob ameaça, pedindo desculpas aos criminosos. Segundo o delegado Paulo Sabac, as investigações ainda apontam que traficantes da comunidade teriam ordenado que as vítimas fossem até um cartório para negar oficialmente que teriam sofrido esse tipo de crime.
4: Com alguns indivíduos presos a partir do cumprimento dessas ordens de prisão e com essas provas, nós conseguimos verticalizar nas investigações e inclusive provar que aquelas vítimas foram constrangidas a preparar declarações falsas que foram reconhecidas em cartório. Nós conseguimos imagens de cartório, mostrar que elas foram constrangidas a comparecerem nos cartórios para prestar essas declarações. Nós conseguimos áudios que provam toda essa dinâmica.
3: O Ministério Público já apresentou denúncia contra o grupo, que foi aceita pela Justiça. Para a Polícia Civil, o enquadramento representa um marco na aplicação da nova legislação e reforça o combate às organizações criminosas que exercem domínio sobre comunidades por meio da violência, da intimidação e da imposição de regras aos moradores.

0: Um homem tenta fugir do hospital após ser preso por furtar uma peça de picanha importada no Recreio dos Bandeirantes, na zona sudoeste aqui do Rio de Janeiro. O acusado foi preso por agentes da Operação Segurança Presente na terça-feira. A equipe foi acionada por funcionários de um supermercado. Câmeras de segurança flagraram o suspeito escondendo a peça avaliada em mais de R$300 na roupa e também deixando o local sem pagar. Na abordagem, o produto foi recuperado. Com um ferimento no rosto, o homem foi encaminhado ao Hospital Municipal Lourenço Jorge e tentou fugir enquanto aguardava ser atendido. O acusado já havia sido preso em 17 de julho desse ano, também por furto. Com informações direto de Goiás, Alexandre Paes.
1: O ex-ministro Aldo Rebelo, do MDB, será o coordenador político da campanha presidencial de Ronaldo Caiado, do PSD. O convite foi oficializado nesta quinta-feira durante uma reunião em São Paulo, com a participação de Caiado, do presidente nacional do PSD, Gilberto Kassab, e do coordenador político do partido, Heráclito Fortes. Segundo o PSD, Aldo Rebelo ficará responsável pela articulação política da campanha e pelo diálogo com diferentes setores da sociedade. O ex-deputado federal e ex-ministro em diferentes governos, Aldo passa a integrar agora o núcleo que vai comandar a estratégia política dessa candidatura de Caiado à presidência da República.

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2: Hoje a gente vai falar sobre as ações do Instituto Cury. O Instituto Cury é recém-criado, foi lançado no ano passado pela construtora Cury, atua no eixo Rio-São Paulo, nas regiões metropolitanas dos dois estados, para fazer a diferença no social. Aqui conosco a gerente executiva do Instituto Cury, Luciana Kamimura. Luciana, seja muito bem-vinda, tudo bem?
3: Obrigada, tudo bem, e você?
2: Tudo certo. Luciana, é praticamente um bebê, né? O Instituto Cury, pode falar um pouquinho, desde o ano passado até aqui, sobre a criação do Instituto?
3: É, a gente ainda realmente está engatinhando, tem sido um desafio esse início para a gente entender os territórios de atuação, mas existe uma vantagem em que a gente está muito próximo, né, de quem quis idealizar o Instituto, que é o Fábio Cury, né, que estava até recentemente à frente da Cury Construtora. E aí a gente, então, fez essa trajetória ligado a territórios que têm conexão com a mantenedora, como você mesmo disse. E aí a ideia é sempre a gente atuar para o desenvolvimento das pessoas que estão nos territórios, sempre focado nas pessoas.
2: E vocês têm dois pilares, uhum, que é o primeiro deles, a educação profissional e a educação desportiva. Pode falar um pouquinho sobre os projetos relacionados a esses pilares do Instituto Cury?
3: Claro, no primeiro ano, que foi 2025, na parte de educação profissional, nós tínhamos 3 projetos que seguem rodando. Aqui no Rio de Janeiro tem o Ciclo Refeito, em parceria com o Instituto Entre o Céu e a Favela, que tem uma vertente de formação em economia criativa, com foco no reaproveitamento de técnicas de upcycling, né, para o reaproveitamento de resíduos têxteis, para que isso gere alguns produtos que possam ser comercializados muito no âmbito corporativo. A gente aqui sempre teve uma ideia de construir projetos onde a gente consiga utilizar a força da mantenedora ao final dos ciclos formativos para contribuir para o impacto positivo. Então, esse foi o primeiro aqui no Rio de Janeiro. Em São Paulo, a gente tem mais 2 projetos, um em parceria com a Gastronomia Periférica, que é de formação em gastronomia sustentável, focado ali no aproveitamento total dos alimentos, mas também na geração de trabalho e renda para mulheres prioritariamente negras e periféricas. E aí, neste âmbito, a gente ensina também a parte financeira, como ela estrutura uma gestão de um negócio focado em gastronomia e com foco em eventos corporativos. Então, a própria mantenedora tem contratado muitos serviços das formandas por meio da gastronomia, que é a nossa parceira nesse projeto. E aí a gente tem ainda um outro projeto, que é o Construdivas, de formação de mulheres para inserção no mercado da construção civil. Esse a gente tem 2 parcerias, a Instituto Mulher em Construção e o Instituto Pronto, e em breve a gente vai estar trazendo ele para o Rio de Janeiro também. Então a ideia é que a gente possa contribuir para a equidade de gênero num contexto que ainda é muito prioritariamente masculino, né? Então, a gente quer contribuir para a empregabilidade direta por meio desse projeto, usando muito essas características da mulher. Então, a mulher tem uma visão de qualidade que vai muito no detalhe, no acabamento, e ela consegue contribuir muito nesse sentido. Então, a ideia é trazer, não tirar a característica do que a questão de gênero pode contribuir, mas também focado como ela pode agregar, né? Então,

0: nesse olhar do detalhe, de ir no cerne da questão, a mulher é muito mais forte e pode contribuir muito nesse contexto. E a gente ainda tem um outro pilar, que é o pilar de educação desportiva. Aqui no Rio de Janeiro, a gente tem um projeto que chama Respeito Corre, em parceria com o Instituto Athlon, que é de para atletas paralímpicos, na verdade, né, que são padrinhos e madrinhas dos projetos. E a gente está ali na Vila Olímpica Apolinho, na zona portuária. Esse projeto, ele não tem limite de idade. A gente tem uma aluninha que é de 3 anos e a gente tem um sênior que é de 80 anos. Então, a ideia nesse projeto é que a gente consiga, além de introduzir um esporte novo, porque, né, é pouco conhecido ainda nesses ambientes, os nossos para-atletas olímpicos, eles trazem muitas vezes a experiência deles. Muitos deles vieram de situações de vulnerabilidade socioeconômica e foram traçando aí, né, a trajetória deles, evoluindo no esporte, e isso trouxe uma mobilidade socioeconômica, que é o nosso mote de atuação. E a gente ainda tem em São Paulo o projeto Ídolo Social, em parceria com o Instituto Anderson Varejão, do atleta de basquete que leva o mesmo nome, que está dentro dos núcleos escolares, no contraturno escolar. E aí, vindo para 2026, a gente já fez a parceria com a Escola de Vôlei Bernardinho, e a gente também lançou agora o vôlei social no contraturno escolar. E o Ídolo Social, que estava só em São Paulo, passa a vir agora para o Rio de Janeiro também. Então a gente está aí num processo de entender o que tem funcionado, dar uma continuidade e expandir para os entre estados.
1: Legal, são muitos projetos, né? É, quando a gente fala assim, a gente vê, tem uma visão assim um pouco do projeto, do papel. Tem alguma história que você acompanhou dessas mulheres que participam desses projetos? Você falou da criança de 3 anos e do idoso de 80 anos. Tem alguma história nesses últimos meses, nesse último ano, né, que te marcou, que você olhou e falou, nossa, olha a diferença que a gente está fazendo? Você pode compartilhar com a gente?
0: Claro,
1: isso?
0: Posso sim. A gente tem tantas histórias que a gente decidiu, já no primeiro ano, fazer uma websérie. A nossa websérie chama Construindo o Presente, em que cada episódio é relacionado a um dos projetos e traz como personagem principal um participante do projeto. E aqui do Rio de Janeiro, a gente tem a história do Renan. O Renan é um menino com o TEA, né, transtorno do espectro autista, e ele chegou muito tímido, não falava, ele não é verbal, então muito retraído, não socializava, e por meio da atividade com o projeto, ele foi se soltando. Hoje ele socializa, ele pratica o esporte. A mãe dele, que, né, a Aline, que depois pra gente nesse contexto do vídeo, ela conta o quanto pra ela foi também significativo, porque ela passou a praticar dentro do projeto o esporte junto com o filho. E aí, não contente, obstante, ela trouxe a sobrinha também pra praticar. Legal. Então, vai contribuindo nesse contexto de interação familiar também, porque a pessoa se sente pertencente, ela se sente acolhida, ela se sente vista. Então a gente acaba se emocionando muito com cada história, assim. Do contexto do Respeito Corre é esse, mas a gente tem outras histórias, né? Então tem no contexto do projeto Sabores do Coletivo, que é de gastronomia, a gente tem a história da Marta, que produziu seu próprio negócio, agora ela tem uma empresa de marmitas, ela fornece marmitas fit, sob encomenda, e ela tem sonhos de evoluir cada vez mais. Então, é legal ver as pessoas construindo, né, os seus próprios sonhos, podendo acreditar neles por meio dos projetos.
1: Legal. E para um instituto que está tão recente aí no mercado, na sociedade, né, tanto do Rio quanto de São Paulo, quais são os desafios para você dar o pontapé para começar a história do Instituto?
0: Primeiro, antes da gente definir quais eram os projetos, acho que o desafio maior foi conseguir circular, transitar pelos territórios, escutar as pessoas que já atuam ali, tanto as instituições, as organizações da sociedade civil, mas também moradores ou líderes, né, comunitários, para que a gente entendesse quais são as dificuldades sentidas no dia a dia e a gente pudesse construir a partir disso projetos que façam sentido pro território. Mais do que a gente chegar com uma solução pronta, é fomentar quem tá ali na batalha do dia a dia. Eu tô há alguns anos dentro do terceiro setor e acho que posso falar sem sombra de dúvida que uma das maiores dores é a manutenção de cada instituição do terceiro setor, porque a captação de recursos, ela é muito difícil. E aí, nós decidimos como estratégia fazer parcerias com essas organizações que já existem no nos territórios, ou se não existir em alguma vertente, trazer alguma que faça sentido para aquele território, para que a gente consiga oferecer projetos que realmente atendam às necessidades dessas pessoas, mas que também contribuam para uma transformação. Então, essa conexão entre a necessidade e uma solução que faça sentido para as pessoas, mas também para a nossa atuação como instituto, que ainda está aí, né, engatinhando nesse caminho, é um desafio real, mas que a gente tem tentado aí construir com a contribuição de muitas mãos. E essa parceria com os territórios tem sido fundamental.
1: E quais são as expectativas aí para os próximos anos? Quais são os projetos do Instituto Cury para os próximos anos?
0: A gente cresce muito rapidamente, porque eu comentei com você que em 25 nós tínhamos 5 projetos, e em 26 a gente tem a pretensão de até o final do ano chegar a 12 projetos lançados.
1: Mais que o dobro, né?
0: Mais que o dobro. A proporção da equipe, obviamente, a gente não cresce nessa mesma proporção, mas crescemos um pouco a equipe. Mas a Cury Construtora, ela assumiu publicamente a adesão ao compromisso 1%, que é destinar 1% do lucro líquido da companhia para a operação do Instituto. Então, trouxe aí uma previsibilidade e a gente consegue ter um compromisso mais a médio e longo prazo com os parceiros, que também é uma outra preocupação. A gente dar as mãos para construir algo relevante para o território é importante, mas ter continuidade também é super, extremamente essencial.
1: E para quem quer se informar um pouco mais sobre os projetos, sobre as iniciativas do Instituto Cury, como faz?
0: A gente tem o site oficial, que é o institutocury.org.br, Cury com Y, e também estamos presentes no Instagram e no LinkedIn.
1: Legal. Luciana, parabéns pelo seu trabalho. Obrigada pela entrevista aqui no Visões ESG.
0: Obrigada a você.
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3: Meia-noite, 2 minutos, muito bom dia para você. Eu, Luiz Valci, fico por aqui prometendo voltar amanhã com muito mais informações para você em 90.3. Você volta a acompanhar a rede Band News FM.
4: Tipo, tá muito lotado e eles se encostaram em mim, um homem, e aconteceu.
5: Eu me senti, num ambiente difícil de ficar, né?
6: No Rio de Janeiro foi criado um vagão exclusivo para mulheres nos horários de pico. Em São Paulo, outras iniciativas tentam frear esses crimes. Esse é o Espaço Acolher. Salas que ficam em estações de trem da CPTM em São Paulo para receber mulheres que tenham sido vítimas de violência, que possam ser acolhidas e receber orientações com mais privacidade. O projeto começou lá em 2020 e foi se expandindo desde então. Nesse período, foram 359 atendimentos. Só no segundo semestre desse ano, 25 denúncias. Segundo a CPTM, todos os infratores foram pegos na hora pelos seguranças ou localizados pelas câmeras de segurança.
7: A gente tem um sistema de monitoramento muito bom, tanto nas estações como nos trens, né? Então, esse infrator, de qualquer forma, ele vai acabar sendo pego.
6: No metrô, a aposta é a tecnologia. As denúncias de assédio ou violência podem ser feitas também por SMS ou aplicativo. As mensagens chegam em tempo real a essa sala de monitoramento. Pelas câmeras, eles identificam o agressor e seguranças fazem a abordagem.
8: A nossa prioridade é dar um transporte mais seguro para as passageiras e por isso a gente estimula que elas façam a denúncia, seja por meio de campanha, seja por meio das nossas estratégias, para que a gente possa reduzir esse crime que é lamentável, hein?
9: Um tatuador foi preso por estupro em Balneário Camboriú, Santa Catarina. Vinícius Roig, de 47 anos, é investigado por crimes cometidos no litoral do Rio Grande do Sul. Segundo a polícia, há 19 registros contra ele nos últimos 2 anos. A investigação começou depois que uma ex-namorada relatou as agressões na internet. Ela recebeu o apoio da própria irmã de Vinícius, que criou uma conta numa rede social para expor o caso com relatos e vídeos de outras mulheres. O Ministério Público já apresentou 3 denúncias contra o tatuador por crimes como ameaça, perseguição e violência psicológica. E aí a gente pergunta, o que um sujeito desses faz ainda livre? Por que que não está na cadeia, afastado da sociedade?
10: Em São Paulo, a polícia investiga a morte de uma mulher depois de um exame de colonoscopia.
11: A inspetora de alunos, Mariana dos Santos Cândido, de 41 anos, morreu depois de passar por uma colonoscopia no Hospital Municipal Professor Doutor Alípio Correa Neto, na Zona Leste de São Paulo. Ela deu entrada na unidade por volta das 2 horas da tarde para realizar o exame.
12: Ela entrou aqui andando, conversando, brincando, falando no celular e está saindo dentro de um caixão.
11: No dia seguinte, o corpo foi encaminhado para o IML Leste, onde passou por exames que devem apontar a causa da morte.
13: Ela entrou bem para a sala de exame, demorou muito, a mãe dela achou estranho e me ligou, foi onde eu fui para o hospital.
11: Ela relata que a sobrinha saiu do exame diretamente para uma cirurgia de emergência.
13: A gente ficou das 3 às 9 horas da noite aguardando uma resposta, ninguém me falava nada, eu perguntava, eles falavam que não tinha como falar nada. Quando a médica me chamou, falou para mim assim que ela teve que reconstruir o intestino da Mariana, feito uma alça porque tinha feito uma obstrução de 50 centímetros.
11: Mariana era solteira, deixa 3 filhos. Segundo a tia, ela tinha uma placa em uma das pernas e sofria com muita dor. Mas mesmo assim ela não reclamava e não parava de trabalhar.
12: Cuidava da mãe dela, pagava aluguel sozinha e eles não dão respaldo nenhum. Foi uma vida que se perdeu.
9: Depois de 5 dias de buscas, nesta quinta-feira, foi encontrado o corpo de uma fotógrafa que caiu em uma cachoeira no Paraná.
14: Durante um sobrevoo de drone, bombeiros encontraram o corpo de Ana Paula. Ele estava próximo a uma área de rochas, próxima ao Poço da Cachoeira, em Sapopema, no norte do Paraná. A suspeita é que a fotógrafa tenha ficado presa entre as pedras, debaixo da água, que o corpo só tenha emergido dias depois.
15: Lógico, né? Dar um desfecho é muito bom, mas a gente tem essa tristeza por trás aí, que é encontrar ela sem vida, né?
14: Ana Paula caiu da cachoeira no último sábado. Ela fazia a trilha com uma amiga, que contou à polícia que Ana Paula se desequilibrou. Ela foi tentar ajudar e também escorregou. Desceu a corredeira, mas sobreviveu à queda de mais de 40 metros. Carol, a amiga de Ana Paula, fraturou uma vértebra, ficou internada e já recebeu alta.
16: Faz parte das investigações também, analisar o conteúdo, né, do celular dela, realizar essa extração, bem como do relógio também, para tirar qualquer tipo de dúvida. Mas menciono novamente que a linha de investigação segue como acidente mesmo.
14: Ana Paula tinha 29 anos, trabalhava como fotógrafa e costumava participar de trilhas com frequência.
10: No Rio de Janeiro, o dia foi de contabilizar os prejuízos e tentar entender os motivos do vendaval que causou toda aquela destruição e 3 mortes.
17: Os ventos passaram dos 100 quilômetros por hora. Em Santa Teresa, na região central do Rio, um muro de 5 metros de altura caiu. e matou dois homens. As vítimas são Vandré Cordeiro e Tássio Maia dos Santos, ex-jogador do Botafogo. Eles trabalhavam numa casa de festas no mesmo bairro. Vizinhos contaram que os amigos vieram até aqui ao local, que está em obras, para consertar um portão que abriu durante o vendaval. A polícia investiga o que provocou a queda do muro. A polícia ainda investiga se a ventania causou a morte de três pessoas da mesma família, atingidas por uma descarga elétrica na Cidade de Deus. Na Costa Verde, os bombeiros encontraram um corpo na praia de Tarituba, em Paraty. A família confirmou que se trata de um advogado que morava num barco e estava desaparecido. Em Angra dos Reis, cidade vizinha, um mergulhador que sumiu durante o temporal foi achado com vida quase 24 horas depois. Na cidade do Rio, uma câmera de segurança registrou o momento em que um homem quase é atingido por uma árvore enorme. Mais de 200 caíram em toda a cidade. Trabalhadores viveram momentos angustiantes em cima de um andaime. Eles foram resgatados pelos bombeiros. O bondinho do Morro da Providência, na região central, ficou desse jeito, balançando no cabo de aço. Os passageiros desembarcaram em segurança. Passageiros das barcas que faziam a travessia entre Rio e Niterói também viveram momentos de tensão. Em Nova Iguaçu, na Baixada Fluminense, a caixa d'água de um prédio foi levada pela ventania. Em Mesquita, um idoso foi atingido por uma telha e está internado em estado grave. Os bombeiros disseram que emitiram um alerta sobre a ventania, mas a mensagem não teria chegado por causa da instabilidade no serviço de telefonia.
18: Às 15 horas e 30 minutos, o SEMADER-RJ enviou um alerta via SMS para esses municípios que estavam dentro dessa lista dos municípios em risco. É importante lembrar que alguns municípios aqui do nosso estado possuem autonomia para avaliar o cenário e enviar esses SMS por conta própria através de uma análise apurada desse corpo técnico.
17: O evento foi influenciado pelo El Niño.
19: O El Niño já está atuando. Esse evento ele foi bem pontual, ele foi um pulso de uma frente fria que estava se deslocando pelo oceano. Então ele ganhou mais força esse pulso, porque a gente estava com temperaturas mais elevadas. E aí quando a gente tem essas temperaturas mais elevadas, a gente tem um gradiente de pressão maior. E aí isso ocasiona esses ventos intensos e rápidos.
9: Três mortes também foram registradas em São Paulo, onde os ventos ultrapassaram os 100 quilômetros por hora.
20: Em Ilhabela, litoral norte de São Paulo, uma imagem impressionante. Para se salvar, um pescador se agarrou à estrutura do barco dele, que tombou no mar com a força do vento. A embarcação usada na pesca de camarão também era a casa dele. O homem foi resgatado. Em Ubatuba, uma lancha com 7 pessoas, sendo 4 crianças, naufragou. O grupo foi socorrido, mas uma menina de 7 anos está internada em estado grave.
21: O temporal também terminou em tragédia em São Sebastião. Um pescador morreu após o barco em que ele estava naufragar durante a ventania. Outras 4 pessoas foram resgatadas com vida.
20: Na Baixada Santista, 2 homens que trabalhavam na fachada de um hotel ficaram pendurados pelas cordas de segurança.
22: O cara tá tentando chegar lá, dar a mão nele.
20: Eles foram salvos sem ferimentos. A cena foi registrada em Santos, onde o vendaval causou destruição. Na zona portuária, o muro de um armazém desabou com a força do vento. O Gilmar escapou por pouco. Ele tinha acabado de estacionar quando o muro caiu em cima do carro dele.
23: Não foi questão de 20 segundos. Quando encostei, caiu aquele poste no caminhão. Aí veio os entulhos tudo, me empurrou eu dentro do carro contra o muro lá. Só deu tempo de abrir a porta e sair.
20: Uma pessoa em situação de rua morreu ao ser atingida por uma árvore. O momento do acidente foi registrado por uma câmera de segurança. A vítima caiu no canal e não resistiu. Nesse outro ponto da cidade, uma rua a 300 metros da praia, 5 pessoas ficaram feridas. Ali, na fachada da loja, existia um grande toldo metálico, que foi arrancado com a força do vento, como se fosse uma folha de papel. Uma câmera de segurança flagrou o momento em que a estrutura atinge as vítimas. O homem que atravessa a rua com 2 crianças, uma delas no ombro, é atingido pelo toldo. O menino de 4 anos também se feriu. Ele e o pai tiveram que passar por cirurgia e seguem internados. No interior do estado, um motorista de 62 anos morreu depois que uma árvore caiu em cima do carro dele. O acidente aconteceu em Cesário Lange.
10: e uma família foi resgatada de uma enchente em Urubici, Santa Catarina. Essas imagens mostram um veículo sobre uma ponte já quase encoberto pela água quando é levado pela correnteza. Um casal e os dois filhos tinham sido resgatados por um trator momentos antes. A Defesa Civil alerta para o perigo de tentar atravessar trechos alagados, mesmo quando o nível da água parece baixo.
9: Áreas que sofreram com a grande enchente no Rio Grande do Sul há 2 anos voltam a sofrer com as cheias dos rios.
0: Cada móvel que entra no caminhão representa anos de trabalho e dedicação. São conquistas que essa família se recusa a perder. É que em poucas horas a casa vai estar alagada.
1: A gente não sabe o que vai esperar, entendeu? Tá chovendo demais e eu não vou ficar para ver perder tudo de novo. Depois daquela enchente grande a gente fica com medo, né?
0: 136 cidades gaúchas registraram danos por causa dos ventos e chuvas dos últimos dias. Mais de 1000 pessoas estão fora de casa. O alerta agora é na região metropolitana de Porto Alegre. Em Eldorado do Sul, a água já está avançando, em bairros como Cidade Verde, um dos mais afetados na grande enchente de 2024.
2: Aqui, gente, perde tudo.
0: A água que chega na Grande Porto Alegre vem de rios que já subiram em cidades do interior e aos poucos começam a baixar. Aqui em Montenegro, o nível do rio Caí se estabilizou no início da tarde e está baixando. As famílias desabrigadas não devem demorar para voltar para casa, mas a previsão aponta que talvez elas tenham de deixar tudo para trás de novo. O período de temporais deve se estender até a segunda semana de agosto no Rio Grande do Sul. As cheias podem se repetir.
3: A gente sabe que de agora em diante a coisa vai piorar. Essas ainda estavam, os açudes estavam baixos, né? Os bueiros, as coisas agora estão tudo cheio. Agora é, tem que ficar esperto, porque senão é terrível.
10: E como alerta, a gente fala agora também da previsão do tempo. Seguimos com a atuação de duas frentes frias, uma que já passou pelo sudeste, né, nessa última quarta, e avança agora em direção à região do sul da Bahia. E tem uma nova frente fria que vai chegando pelo Uruguai, pela Argentina, e deve atingir mais uma vez o Rio Grande do Sul, trazendo a volta dos temporais. Nesta sexta, os gaúchos devem ficar atentos à ventania e chuva de moderada a forte, como a gente consegue observar, principalmente na região do sul e do oeste do estado. Destaco aqui também a região centro-sul do país, especialmente o interior do Brasil, com tempo firme, a possibilidade de chuva no norte e também um trecho do nordeste brasileiro, ali principalmente na Bahia. Vamos falar agora do cenário na capital paulista. O dia amanhece com aquele friozinho, 14 graus, mas a temperatura sobe ao longo do dia, chega a 25, há possibilidade de neblina, mas não há previsão de chuva. O tempo deve seguir assim pelo menos até terça-feira. Passando por outras cidades, chegamos a Curitiba, variação de 10 graus a 20 graus, sol entre nuvens, um cenário parecido com Belo Horizonte, por lá a temperatura chega a 26 graus. No Recife, pancadas de chuva, 28 graus de máxima, e em Manaus a temperatura chega a 33 graus. A gente destaca também cenários internacionais, falamos de 200 turistas que ficaram soterrados durante uma nevasca repentina que aconteceu na montanha de Catamarca, na Argentina, a uma altitude de aproximadamente 4.500 metros. Em poucos minutos, a neve cobriu completamente os carros que estavam na estrada. A operação de resgate durou algo em torno de 24 horas e contou com equipes especializadas em montanhismo, bombeiros, policiais e agentes da Defesa Civil. 2 pessoas foram internadas com hipotermia. Por outro lado, a gente fala que depois de devastarem regiões da França e da Espanha, os incêndios florestais avançam agora pela Grécia e Inglaterra.
24: Impulsionadas pelos ventos fortes, as chamas se espalham com rapidez na ilha turística de Creta, na Grécia. 8.000 pessoas foram removidas com o apoio da guarda costeira.
25: Foi assustador, podíamos ver as chamas e a polícia e os bombeiros disseram para todos saírem imediatamente.
24: Empresas em áreas montanhosas ficaram destruídas. Mais de 200 bombeiros foram chamados para o combate ao fogo. 3 morreram. Na costa leste da Inglaterra, em Suffolk, equipes de emergência viraram a madrugada para impedir que o incêndio florestal crescesse ainda mais. Ali, moradores também foram retirados de casa e toda a vizinhança foi orientada a manter portas e janelas fechadas por causa da fumaça. Na Espanha, a batalha continua. Novos focos surgiram nas províncias de Zamora e León, enquanto o incêndio em Castellón, do outro lado do país, ganha força.
4: Tememos um pouco por todo.
5: Estamos com medo por tudo aqui. É uma sensação de impotência.
4: E já está, em impotência.
24: Idosos que vivem num asilo foram levados para um centro esportivo. Os termômetros voltaram a subir em toda a Europa. É a quarta onda de altas temperaturas neste verão, o que torna o combate ao fogo bem mais difícil. No sudoeste da França, os bombeiros não param. O fogo começa a ser contido e 60 mil pessoas já puderam voltar para casa. Produtores de vinho se uniram à força-tarefa, mobilizando tratores, tanques de água e voluntários. O ator George Clooney, a mulher e 2 filhos estavam entre as mais de 200 mil pessoas que receberam ordens de remoção.
9: Milhares de imigrantes chegaram a Ceuta e autoridades espanholas declararam emergência humanitária. 10 pessoas morreram durante a travessia, nadando ou em botes. Nos últimos 10 dias, 3 mil pessoas entraram no enclave espanhol no norte da África. O governo local pede o fechamento urgente da fronteira com o Marrocos e o envio do exército espanhol para a região. O primeiro-ministro Pedro Sánchez trabalha para recuperar a normalidade, mas sofre pressão da oposição espanhola por sua política de acolhimento a imigrantes.
10: O presidente Donald Trump diz ter fechado um acordo para o desarmamento completo do Hamas na faixa de Gaza.
6: A medida faz parte de um plano de 20 pontos que prevê o desarmamento completo de grupos armados em Gaza, em especial o Hamas. O processo será feito em etapas e, conforme ele avançar, as forças de Israel devem se retirar da região. Depois disso, uma força internacional de estabilização vai atuar junto com a nova polícia palestina para garantir a segurança. O controle da faixa de Gaza ficará com um novo governo palestino que trabalhará em parceria com o Conselho da Paz. Em seu post, Trump agradeceu o apoio dos mediadores do Egito, Catar e Turquia para alcançar o histórico avanço. Apesar do progresso nas negociações no Cairo, as autoridades de Israel afirmam que os termos ainda não são satisfatórios. Enquanto as negociações continuam, o conflito segue ativo, com ataques israelenses deixando pelo menos 6 palestinos mortos nesta quinta.
9: O governo polonês investiga a possível queda de um míssil russo no país.
7: Moradores da cidade de Lublin foram acordados pelas sirenes. O míssil caiu por volta das 4 da manhã em uma área rural desabitada a 100 quilômetros da fronteira com a Ucrânia. O objeto abriu uma cratera com 10 metros de diâmetro.
8: Nie ma żadnych powodów sądzić, że celem była Polska, ale 2 z tych obiektów naruszyły przestrzeń powietrzną Polski.
7: Líderes europeus condenaram a violação do espaço aéreo, que deixou a OTAN em alerta. A noite foi de mais ataque massivo contra cidades ucranianas. 13 pessoas morreram e dezenas ficaram feridas. Kiev respondeu com bombardeios contra 4 petroleiros e armazéns ligados a Moscou. Após mais de 4 anos de conflito, o país sofre com a escassez de armamentos e busca o recrutamento de soldados estrangeiros, inclusive brasileiros. Um levantamento da Deutsche Welle mostra que o Brasil é o terceiro país com maior número de estrangeiros mortos na guerra, atrás apenas dos Estados Unidos e da Colômbia. Até hoje foram mais de 100 vítimas. O Giovanni serve no exército ucraniano há 4 anos. Ele falou com meu colega de DW, Gustavo Basso.
13: Alguns amigos acabaram indo antes de mim, na época, e eles falaram: cara, aqui tá difícil, o país é bonito, a galera é gente boa. Eles precisam de ajuda, mano.
26: Tenham consciência que vocês vão prestar serviço para as Forças Armadas e que vocês vão ficar à mercê das escolhas deles. E isso tem um contrato.
9: Uma cena surpreendente 29 dias depois do terremoto na Venezuela. Um cão foi encontrado com vida sob os escombros de um prédio que desabou em La Guaira. O resgate foi feito por voluntários. Bastante desidratado e debilitado, o poodle chamado Bailey aceitou água da mão de um socorrista logo após ser retirado dos destroços. Ele estava ao lado do corpo da dona. Bailey foi entregue à neta da vítima, uma menina de 11 anos que perdeu a mãe e a avó e hoje vive em um abrigo. Daquelas comoventes, né?
10: Comovente, Felipe.
9: O salário está acabando antes do fim do mês, Thaís.
10: Para milhões de brasileiros enfrentar essa realidade é fazer um trabalho extra para garantir outra fonte de renda.
11: Na empresa de logística, a Rafaela trabalha como analista de RH. Nos intervalos e aos finais de semana, ela vende óculos da marca que criou. Trabalho extra que garante o equivalente a um salário a mais todo mês.
12: Também preciso de uma complementar minha renda, porque a gente gosta de viajar, eu tenho uma filha pequena, os lazeres, os consumismos.
11: Para milhões de brasileiros, ter uma segunda fonte de renda é a única saída para conseguir pagar as contas. Embora não existam números oficiais, estima-se que metade dos trabalhadores brasileiros possui uma atividade extra. 28% deles usam o recurso obtido para pagar dívidas, enquanto 26% dependem desse valor a mais para pagar contas básicas da família, como água, luz e alimentação. Serviços como motorista de aplicativo, venda de produtos e artesanato são os mais comuns entre quem precisa incrementar a renda.
14: Tem gente que tem dom, e quando eu tenho dom, eu faço um salgado bom, um bolo bom, eu costuro, né? E realmente aquilo ali começa a dar um dinheiro e a pessoa ganhar até mais do que ganha como o CLT. Agora, o que eu tenho que fazer? Quantas horas eu vou dedicar? Que tipo de trabalho eu vou fazer para não contaminar a minha principal renda, que é o trabalho?
9: O ministro do Supremo, André Mendonça, autorizou a Polícia Federal a investigar Lulinha, um dos filhos do presidente Lula. Ao vivo de Brasília, Natália Pazzi traz os detalhes. Boa noite, Natália.
15: Boa noite, Felipe. O foco da Polícia Federal é investigar se o empresário Fábio Luiz Lula da Silva cometeu crimes de tráfico de influência e corrupção. A suspeita é que ele tenha usado contatos políticos para autorização do fornecimento de cannabis medicinal ao Ministério da Saúde. Segundo a PF, há indícios de que Lulinha e a amiga dele, Roberta Luxinger, teriam atuado em favor de uma empresa de Antônio Carlos Camilo Antunes, o conhecido como o careca do INSS. O lobista negociou um acordo milionário com o Ministério em 2024 e 2025, mas o contrato não foi fechado. Em entrevista a um podcast, o presidente Lula disse que o filho terá de provar que é inocente e que não vai usar o cargo para protegê-lo. Disse ainda que Lulinha não terá privilégios nem ficará escondido e que, se for culpado, terá que pagar pelos erros. Os advogados de Lulinha afirmaram que ele não participou de nenhuma negociação sobre o assunto. Já a defesa de Roberta diz que ela apenas prestou consultoria ao careca do INSS, que está preso desde o ano passado, acusado de desviar dinheiro de aposentados e pensionistas. É com vocês.
10: Obrigada, Natália. E a Polícia Federal afirmou que o senador Jax Wagner, do PT, mantinha relações com executivos do Banco Master, pelo menos desde 2019. A informação consta em relatório da PF, que investiga o recebimento de supostas vantagens indevidas. O sigilo foi quebrado pelo ministro André Mendonça, do Supremo. Segundo a Polícia Federal, Wagner tinha atuado a favor do Master na emenda que tentou ampliar o fundo garantidor de crédito de 250 mil para um milhão de reais. Em troca, teria recebido viagens, vinhos e até ingressos para shows da cantora Taylor Swift em 2023. Mensagens encontradas no celular de Daniel Vorcaro mostram o ex-banqueiro pedindo discrição em um voo que teria sido usado pelo parlamentar. A investigação aponta ainda que Wagner teria conversado por ligação com o empresário Augusto Lima, ex-sócio de Vorcaro, pelo menos 74 vezes entre o fim de 2023 e o início de 2025. A defesa do senador ainda não se manifestou.
9: Vê Veja agora como foi a quinta-feira dos candidatos à presidência da República.
16: Flávio Bolsonaro segue negociando o vice da chapa ao Planalto. O candidato do PL tem dito que o ideal seria uma mulher, de preferência de outro partido. Hoje cresceu a possibilidade da escolha ficar com a senadora Tereza Cristina, do Progressistas. O acerto depende de um aval da federação União Progressista. Em nota, Tereza Cristina confirmou o encontro com Flávio, mas disse que nada foi decidido. Segundo ela, qualquer composição de chapa depende de avaliações políticas e pessoais, além de consultas e acertos partidários. Nesta terça, a equipe que comanda a comunicação de Flávio Bolsonaro foi trocada pela segunda vez na campanha. Saem os marqueteiros Alexandre Outramari e Eduardo Fischer, e entra Duda Lima. O novo chefe da comunicação trabalhou na campanha do ex-presidente Jair Bolsonaro em 2022 e de Ricardo Nunes para a Prefeitura de São Paulo em 2024. Agora a intenção é mudar o tom, gerar fatos positivos em relação a Flávio Bolsonaro. A cúpula do partido avalia que não pode apenas reagir aos acontecimentos, tem que propor a narrativa.
17: Quando houver o registro da candidatura, um requisito é incluir esse nosso programa de governo. E o nosso vai ser focado muito no cidadão, vai ser focado na integração, na tecnologia, em desenvolver o nosso país, em fazer com que as pessoas sejam independentes. Porque você, nós, temos que voltar a andar nas ruas sem medo. Quem tem que ter medo é o vagabundo, é o bandido. Esse vai ter um tratamento dentro da lei que vocês nunca viram na história. Vai ser padrão Bukele. Pode escrever aí.
16: O presidente Lula mantém a agenda em Brasília. Nesta quinta, no Palácio do Planalto, ele sancionou o projeto que destina até 3% da arrecadação com plataformas de apostas esportivas para um fundo da Polícia Federal. Lula também segue de olho nas alianças partidárias. Ele esteve ontem à noite na convenção do PSB, que oficializou o nome de Geraldo Alckmin como vice. Esta noite, o presidente deu entrevista a um podcast.
18: Sabe que eu saí da presidência em 2010.
19: Certo.
18: O país estava crescendo 7,5% ao ano. 7,5% ao ano. Depois que eu deixei a presidência.
19: Foi para quanto?
18: O partido, em 2011, caiu para 3, já com a companheira Dilma. Em 2012, caiu para 2. Em 2013, caiu para 1.
19: Caramba.
18: Ou seja, ele só voltou a crescer acima de 3%. Quando eu votei em 2003.
19: Sorte.
18: Em 2023. Então o Brasil precisa de alguém que tenha sorte, gente.
16: Nos próximos dias, Lula viaja para o Ceará, Bahia e São Paulo para as convenções de partidos da base governista. No domingo, na capital paulista, ele entra oficialmente na disputa pela reeleição. Ronaldo Caiado, candidato do PSD, esteve na capital paulista, onde convidou Aldo Rebelo para a coordenação política da campanha. O ex-ministro aceitou o convite. Em entrevista à Rádio Bandeirantes, o vice na chapa, Gilberto Kassab, afirmou que Caiado tem mais chances de vencer Lula do que os outros adversários.
21: Nós temos que mostrar aqui, explorando as diferenças, né, que o Caiado pode ganhar. Então, se a gente colocar o Flávio no segundo turno, o Lula é presidente. Se a gente colocar o Caiado tem chance de ganhar, então a gente pode evitar.
16: Renan Santos, candidato do Missão, deu entrevistas onde fez críticas a Flávio Bolsonaro sobre a trajetória política do adversário. Romeu Zema, do Novo, participou de reuniões com empresários no Triângulo Mineiro.
10: Reta final das convenções partidárias. Veja no comentário de Fernando Mitre.
22: O presidente Lula irá à Bahia neste sábado para a convenção do PT, que formalizará a candidatura do governador Jerônimo Rodrigues. E no dia seguinte, em São Paulo, Lula estará na convenção nacional, de onde vai sair candidato. Um fim de semana agitado em que o governador Tarcísio de Freitas, com a presença de Flávio Bolsonaro, será oficializado para a reeleição, também no sábado. Em São Paulo, o primeiro desafio do PT é levar a eleição para o segundo turno, tendo que reduzir a vantagem de Tarcísio sobre Haddad, como mostram as pesquisas. Na Bahia, Lula lidera com folga, mas com uma perda em relação a 2022, que preocupa a campanha. É um grande colégio eleitoral do Nordeste. Lula trabalha para manter os ganhos no Sudeste e reduzir perdas no Nordeste. Isso é essencial para ele. Como é para Flávio conseguir melhorar sua situação entre as mulheres, a começar por um nome feminino para vice, que ainda não está resolvido. Thaís, Felipe.
10: E a Band mantém a tradição de abrir a temporada dos debates. Já está tudo certo para os primeiros confrontos estaduais no dia 9 de agosto.
9: Nesta quinta-feira foram definidos os detalhes do pool de emissoras que vão transmitir os confrontos entre os candidatos a presidente.
0: A menos de duas semanas do início dos debates, as campanhas entram em uma nova fase. Os primeiros confrontos vão colocar frente a frente os candidatos aos governos estaduais. O formato garante mais tempo para o confronto de ideias. Os candidatos poderão administrar o próprio tempo entre a resposta e a tréplica, além de enfrentar rodadas de perguntas feitas pelos jornalistas. O primeiro confronto em 15 estados e no Distrito Federal está marcado para o domingo, dia 9 de agosto, às 8 da noite. Enquanto os últimos preparativos para os debates estaduais estão em andamento, a organização do primeiro encontro entre os candidatos à presidência da República também avança. Hoje, a direção de jornalismo da Band recebeu representantes das outras emissoras que vão formar o pool de transmissão do debate presidencial: TV Cultura, TV Gazeta e Jovem Pan. Na reunião, foram definidos os últimos detalhes da transmissão conjunta. O debate presidencial acontece no domingo, dia 23 de agosto, às 8 da noite. O confronto também terá transmissão mundial pelo YouTube e contará com a sala digital em parceria com o Google para acompanhar dados e tendências em tempo real. A Band também já garantiu a realização do primeiro debate do segundo turno, tanto na disputa pelos governos estaduais quanto na corrida ao Palácio do Planalto, mantendo uma tradição de quase quatro décadas.
10: O Tribunal de Contas da União encontrou indícios de irregularidades nas chamadas emendas PIX para estados e municípios.
1: Vitória do Xingu, no Pará. Quase 2 milhões e 400 mil reais destinados para compra de medicamentos e equipamentos hospitalares deixaram de ser rastreados após serem transferidos para contas não especificadas da prefeitura. O mesmo aconteceu com mais de 370 mil reais em Santarém, o terceiro maior município paraense. Foram manobras que, segundo o Tribunal de Contas da União, tornaram impossível comprovar a boa aplicação do dinheiro público. Um relatório da Corte de Contas identificou supostas fraudes na chamada emenda PIX, criada em 2019 e que permitiu a transferência direta de recursos da União para estados e municípios com menos burocracia. A auditoria encontrou irregularidades em 115 das 125 transferências analisadas. O volume dos recursos auditados soma quase 200 milhões de reais. Segundo técnicos do TCU, o prejuízo total aos cofres públicos é de quase 50 milhões de reais. O principal problema foi detectado no sistema TransfereGov. Logo depois que o plano de trabalho era aprovado, estados e municípios conseguiam alterar o documento e mudar a destinação dos recursos. O TCU ressalta que as irregularidades ainda estão sob investigação e não representam, por si só, a condenação dos gestores envolvidos. O TCU determinou que, em até 4 meses, o governo apresente medidas para impedir alterações nos planos de trabalho após a aprovação das transferências. Essa decisão se soma a ações sobre emendas PIX que correm no Supremo Tribunal Federal. Nesta semana, o ministro Flávio Dino determinou que o governo e o Congresso apresentem uma proposta que inclua detalhamento sobre a responsabilidade jurídica de cada agente público no caminho das emendas parlamentares, desde a indicação até a execução das verbas.
9: A seguir, Paraguai chama embaixador do Brasil por declarações do presidente Lula sobre a guerra da Tríplice Aliança.
10: Javier Milei baixa decreto para deportar estrangeiros que incitem ódio contra argentinos.
9: Caminhão sem freio atinge 8 veículos no Chile.
10: Na Inglaterra, a tradicional corrida beneficente de patinhos de borracha.
9: Mexicanos batem recorde de sanduíche mais longo.
10: UEFA detona plano da FIFA de privatizar competições como a Copa do Mundo.
9: Grêmio é eliminado da Sul-Americana e Corinthians fica no empate pelo Brasileirão. Em instantes, aqui no Jornal da Noite.
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3: 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Atualização também do noticiário internacional e nos países onde o dia já começou. O comportamento das bolsas na Ásia e na Europa e os movimentos da economia que já começam a influenciar a sua manhã e o seu dia por aqui. Você fica sabendo também os principais resultados da rodada no futebol e de tudo que é destaque no noticiário esportivo. E claro, com a atualização do tempo e do clima na sua região para quem vai sair de casa bem cedo ou já está pensando no fim de semana. Sempre com a sua participação também ao longo das nossas madrugadas.
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3: Meia-noite e 41 minutos pelo horário de Brasília. O Stephanie Toso, sigo por aqui girando o noticiário durante o intervalo do Jornal da Noite. Já trazendo destaque do esporte na nossa programação, o técnico Rogério Ceni vai ter que buscar alternativas para o lugar do atacante Eric Pulga no próximo jogo do Bahia contra o Vasco. Quem traz os detalhes é o David Cardoso.
5: O Bahia terá mais um desfalque para o duelo contra o Vasco no dia 9 de agosto. O atacante Eric Pulga recebeu o terceiro cartão amarelo contra o Fluminense e está suspenso. Sem o camisa 36, Sanabria deve assumir a vaga no ataque. Outro desfalque é Juan Pablo, que estará com a seleção brasileira sub-20. Por outro lado, David Duarte e Marcos Vitor voltam a ficar à disposição do técnico Rogério Ceni.
10: O Paraguai convocou o embaixador do Brasil por causa de declarações do presidente Lula sobre a guerra da Tríplice Aliança. De volta ao vivo de Brasília, Natália Pazzi com mais informações. Natália.
15: Thaís, a medida foi tomada após uma conversa por telefone entre os presidentes Santiago Penha e Lula. O incômodo surgiu depois que o presidente brasileiro disse que o Paraguai invadiu o Brasil, o Uruguai e a Argentina, o que deu início à guerra no fim do século XIX. A fala foi em discurso na semana passada. Essa versão é contestada pelos paraguaios. Eles defendem a narrativa de que o conflito começou após uma intervenção do Brasil no Uruguai. Em resposta, o governo paraguaio convocou o embaixador do Brasil em Assunção para entregar uma nota oficial de protesto diante da insatisfação de um país com o outro. O encontro vai acontecer nesta sexta. O Congresso paraguaio também aprovou uma moção de repúdio, acusando Lula de distorcer e minimizar a história do conflito que matou mais de 300 mil paraguaios. Thaís, Felipe.
9: Obrigado. Na Argentina, o presidente Javier Milei assinou um decreto que impede a entrada e ordena a expulsão de estrangeiros que incitem ódio e violência contra a Argentina e seus cidadãos. O governo alega que nos últimos meses houve um aumento considerável de atos hostis ao povo argentino. Durante a Copa do Mundo, Milei denunciou a existência de uma suposta campanha anti-Argentina. O decreto entra em vigor nesta sexta-feira, mas precisa ser validado pelo Congresso.
10: A entidade que representa o futebol europeu anunciou um boicote a torneios da FIFA, incluindo a Copa do Mundo.
9: A UEFA não é fácil não, viu? O protesto é contra uma proposta de privatização das competições. O anúncio aconteceu depois de uma reunião virtual das 55 federações de futebol que formam a entidade europeia. A UEFA divulgou uma nota afirmando que nenhuma seleção nacional participará de qualquer competição FIFA enquanto a proposta não for abandonada. E completou afirmando que nenhuma parte da Copa jamais deve ser entregue a investidores privados. A Copa do Mundo não está à venda. O ponto mais polêmico do projeto FIFA Forward Enterprise é a intenção da FIFA de vender 20% das ações dessa nova empresa a investidores privados. A empresa cuidaria dos torneios da entidade, incluindo as Copas do Mundo masculina e feminina. Com o dinheiro arrecadado, a FIFA promete aumentar a quantia distribuída para as federações. A ideia ainda passará por votação.
4: FFE is actually a proposal, an offer. It's part of a democratic process, a consultation process. And above all, it is an opportunity, but not an obligation.
9: Com o boicote europeu, se a ideia não for engavetada pelo presidente da FIFA, as próximas competições ficam sob pressão. Ainda este ano, a entidade vai realizar a primeira Copa do Mundo Sub-15 e no ano que vem, a Copa do Mundo Feminina no Brasil. Parabéns à UEFA, Comebol até agora comeu tranca, né? Não fala nada sobre o assunto, podia ter se pronunciado.
6: Olha, ficou quietinha, na dela, vamos acompanhar os próximos capítulos. O mais legal também é que vai ter Copa do Mundo Feminina aqui no Brasil e isso a gente tem que comemorar e muito, e acompanhar também de pertinho.
9: Eu espero com todas as seleções europeias, porque afinal de contas jogam muita bola, mas o Brasil vai ser campeão.
10: É só isso que eu queria dizer, né? Eu ia terminar assim, mas não tem jeito.
9: A mulherada brasileira vai...
6: Eu também acho, vai ser maravilhoso, vai ser um ano muito perfeito pra gente.
10: Mas antes disso, teve bola rolando aqui, Campeonato Brasileiro.
6: Perfeito, é isso mesmo, gente. Corinthians e Furacão. O Corinthians não fez gol, o Furacão também não. O Furacão continua ali, né, no G4, 0-0. Na verdade, o time do Corinthians entrou ali num time reserva, porque o foco total é na Copa do Brasil. Nesse final de semana, o Corinthians vai encarar o Inter lá no Beira-Rio. Mas desse jogo, muitas faltas, muita confusão e possíveis

0: E também o Labiade acabou caindo de mau jeito, se lesionou e também pediu para ser substituído. Vamos acompanhar de pertinho, mas espero que não seja nada tão grave para que eles continuem.
1: Eu não quero influenciar o Ancelotti, mas esse Santos está jogando muito, está pegando muito. Curitiba e Cruzeiro jogaram, né? Desculpa. É, Curitiba e Cruzeiro foi o
0: Olha,
1: jogo.
0: Curitiba e Cruzeiro jogaram, o Cruzeiro fez 1-0 pra cima do Coxa, um único gol, tá certo? Então, é assim, bem tranquilo o jogo, na verdade, e o Coxa não vence há 4 partidas. Gente, vamos falar agora da Copa Sul-Americana, porque o Grêmio está eliminado da Copa Sul-Americana. O jogo de ida tinha sido 3-2 e o jogo de volta agora foi 1-0 para o Bolívar. Infelizmente,
1: na
0: então,
1: arena
0: o
1: do Grêmio.
0: Na arena do Grêmio, o que daria, né, essa força, essa motivação com a torcida do Grêmio, mas infelizmente isso não aconteceu. Então agora, para as oitavas, muito rapidamente agora da Copa Sul-Americana, estão São Paulo, Vasco, Bragantino, Galo, Santos e Botafogo.
2: Vai, Brasil.
3: Tem isso e muito mais já, né?
0: Daqui a pouquinho eu tô chegando, gente, no Esporte Total, espero vocês.
3: É já. Mas antes tem por aqui uma corrida inusitada que aconteceu na Inglaterra. A competição reuniu milhares de patinhos de borracha em um canal em Londres. O evento anual, que já está na 10ª edição, arrecada recursos para uma organização que apoia bebês em UTIs. O público pôde participar e colocar ali os patinhos numerados que percorreram algo em torno de 100 metros. Pessoas em pranchas de stand-up e também barcos ajudaram nessa condução. O dono do patinho vencedor ganha passagens do Eurostar, que é aquele serviço de trem que conecta o Reino Unido a vários países.
1: A seguir, caminhão sem freio provoca engavetamento no Chile.
3: Eles se vestiram de cavalo de Troia para assistir ao filme Odisseia. Será que deu certo?
1: E o sanduíche gigante que entrou pro livro dos recordes. A gente mostra tudo isso em instantes. O cavalo de Troia, Omar.
3: Já a gente te conta essa história.
1: Eu tô curioso.
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1: Good morning! É assim que eu começo o Band News Station, jornal que eu, Eduardo Barão, apresento direto aqui de Nova York, junto do meu parceiro Renan Suquevicius, ao vivo do Brasil. 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Tudo isso em português, no melhor estilo Band News. 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
13: Meia-noite, 52 minutos pelo horário de Brasília. Seguimos por aqui no giro dos principais destaques do dia. O governo do Paraguai convoca o embaixador do Brasil em Assunção para uma reunião oficial de repúdio marcada para hoje. A medida ocorre após declarações do presidente Lula sobre a guerra do Paraguai. Destaque que chega de Brasília com Rafael Procópio.
14: Deve acontecer nesta sexta-feira um encontro do embaixador brasileiro no Paraguai com a representação diplomática oficial do país. O representante brasileiro foi convocado após uma fala do presidente Lula repercutir mal entre os

0: paraguaios. A convocação serve como um alerta para as relações entre os países. Em um evento no interior de São Paulo na semana passada, Lula fez menções à Guerra do Paraguai, acontecida entre 1864 e 1870. Lula disse que os paraguaios invadiram o interior do Brasil, da Argentina e do Uruguai. O tema é muito sensível para o povo guarani, com relação especial com o Brasil. O conflito serviu para fundar as Forças Armadas Brasileiras, mas a incursão militar é acusada de ter promovido um massacre entre a população civil do Paraguai. Lula conversou com Santiago Penha, presidente do Paraguai, nesta quinta-feira, para apaziguar a situação, mas a convocação do embaixador está mantida.
1: No sul do país, a cidade de Porto Alegre continua em estado de alerta por causa do temporal dos últimos dias. Detalhes com a Camila Diesel.
2: A Defesa Civil de Porto Alegre levou para nível laranja o alerta hidrológico para o Rio Guaíba, válido das 3 horas desta quinta-feira até as 6 da tarde de segunda-feira. O nível está em cota de atenção e pode atingir a cota de alerta de 2,5 metros no Cais Mauá nas próximas horas, com risco de impactos no bairro Arquipélago e em áreas ribeirinhas do sul e extremo sul. Não há previsão de atingir a cota de inundação no Cais Mauá. Como prevenção, foram instalados postos de comando nas Ilhas da Pintada, dos Marinheiros e das Flores e no bairro Serraria. Seguem vigentes alertas vermelhos para risco muito alto de inundação em outros 3 rios que atingem 8 municípios gaúchos. Os avisos abrangem o rio Jacuí, em Eldorado do Sul, Cachoeira do Sul e no trecho entre General Câmara e Charqueadas. No rio Taquari, o alerta vale para Bom Retiro do Sul e para o trecho entre Taquari e General Câmara. Também há alerta para o rio Gravataí, no município de Gravataí.
1: A Polícia Civil do Ceará cumpre 3 mandados de prisão contra suspeitos de integrar uma organização criminosa carioca. O grupo atua no estado e tem alvos em Fortaleza e mais 5 municípios cearenses. Informações com a Melina Mello.
3: A Polícia Civil do Ceará realizou uma operação contra suspeitos de integrar uma organização criminosa de origem carioca com atuação no estado. Até o momento, 3 mandados de prisão foram cumpridos, sendo 3 contra pessoas que já estavam no sistema prisional. A operação ocorreu em Fortaleza, Caucaia, Maracanaú, Aquirás, São Gonçalo do Amarante e Baturité. Veículos e outros materiais também foram apreendidos para análise.
4: Um caminhão sem freio provocou um grave acidente na região de Valparaíso, no Chile. O motorista perdeu o controle e colidiu com outros 8 veículos. 13 pessoas ficaram feridas, 2 delas em estado grave. Segundo a polícia, o caminhão já apresentava falhas mecânicas e o motorista foi preso.
5: E olha essa, o México quebrou o recorde de sanduíche mais longo do mundo. Ele tem 100 metros de comprimento e pesa mais de 1,5 toneladas. Esse lanchão foi montado por chefes de cozinha durante uma feira na capital do país. Eles juntaram pão, carnes e outros ingredientes até a certificação oficial do livro dos recordes. Deu uma baita de uma fome. É difícil, hein?
4: Essa hora é complicado. Tem gente que se caracteriza para ver filme no cinema. Eu amei essa história. Só que esse sujeito foi além. Para assistir ao filme A Odisseia, em Los Angeles, ele se vestiu de guerreiro grego e se escondeu dentro de um cavalo de Troia feito de papelão. Só que o plano não deu certo. O carrinho, em formato de cavalo, tombou em uma curva, revelando as 2 pessoas escondidas. Os funcionários do cinema reagiram, ainda bem, com bom humor, à cena bizarra.
5: Espetacular. É cada uma, né? Inacreditável. Debater os rumos da sociedade por meio do pensamento crítico. Esta é a proposta do projeto Mutações, que reúne grandes pensadores em São Paulo até o fim de setembro.
6: São 19 anos discutindo o pensamento filosófico e o funcionamento da sociedade. Idealizado pelo filósofo e jornalista Adalto Novaes, o projeto Mutações reúne pensadores, cientistas sociais e artistas. Neste ano, serão 25 atividades no Sesc 14 Bis, em São Paulo. Novaes lembra da criação do projeto e destaca a importância de se analisar a sociedade através do pensamento crítico e do diálogo.
7: A mutação é um outro estado de coisas. E é curioso pelo seguinte, porque essa mutação, ela é de alguma maneira em cima de uma tríade: a tecnociência, a biotecnologia e a grande revolução digital, né? E dela a gente extrai uma coisa que é muito terrível, que é a automação da sociedade.
6: As inscrições estão abertas e podem ser feitas pelo site do Centro de Pesquisa e Formação do SESC. No encontro desta quinta-feira, o professor José Miguel Wisnik falou sobre as mutações do mundo contemporâneo e fez uma reflexão sobre o papel das redes sociais.
8: As tecnologias entraram dentro de nós, elas não estão só fora atuando sobre os objetos do mundo, mas principalmente através dessa espécie de espelho eletrônico que todos nós carregamos juntos, em rede. Ali a gente se conecta com o mundo, mas é induzido a ser espelhado, a se espelhar, a tomar aquilo como uma espécie de formador da minha identidade.
6: Além do projeto Mutações, o Centro de Pesquisa e Formação do SESC fornece 70 cursos mensais abertos a toda a população.
9: Tem uma diversidade de cursos, de encontros, de espaços voltados para o conhecimento, para as questões contemporâneas, para a gestão cultural, para a gestão físico-esportiva, para acessibilidade, para cursos voltados para as questões de direitos humanos. E também contamos com uma biblioteca de quase 11 mil volumes e diversas salas de estudo.
5: Está imperdível. O Jornal da Noite termina aqui.
4: Uma excelente sexta-feira para você.
5: Obrigada pela companhia.

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2: 1 minuto pelo horário de Brasília. Bom dia pra você que acompanha a Band News FM nessa madrugada de sexta-feira. Olha, a gente chegou em último dia do mês de julho, dia 31. Eu, Stephanie Toso, sigo por aqui no giro dos principais destaques do noticiário até às 7 horas da manhã. E claro que contando com a sua participação, com a sua audiência, com seu alô no nosso WhatsApp no 11 999 592 100. O João Carlos já tá por aqui sintonizado na Band News FM. Já mandou vários emojis, bom dia, bora pra mais uma madrugada. Quem também tá passando por aqui é o Ari da Moca, falou assim, olha, traga boas notícias pro Rio Grande do Sul, pelo menos em relação às condições de tempo. É, gente, a situação tá bem complicada e hoje já tem mais um alerta por lá, com atenção redobrada pro fim de semana. Daqui a pouquinho a Aline Araújo traz as informações completas por aqui na nossa programação. A Andresa de Manaus já tá ligada na Band News FM, o Divanir Leite, o Greco tá passando por aqui também. O Eliezer já mandou mensagem um tiquinho mais cedo. Vamos que vamos nesses próximos minutos, já fazendo atualização nos principais destaques do dia.

0: ministro do Supremo, André Mendonça, autoriza a abertura de inquérito contra Lulinha. A Polícia Federal investiga se o filho mais velho do presidente praticou os crimes de tráfico de influência e corrupção no governo. De Brasília, destaque do Leandro Aislan.
1: O ministro do Supremo Tribunal Federal, André Mendonça, autoriza a abertura de inquérito para que a Polícia Federal investigue Fábio Luiz Lula da Silva, conhecido como Lulinha. O filho do presidente Lula é suspeito de envolvimento em crimes como tráfico de influência e corrupção em contrato que era tratado com o Ministério da Saúde. Lulinha teria atuado em negócios na área de cannabis medicinal ao lado de Antônio Carlos Camilo Antunes, conhecido como Careca do INSS, que é apontado como um dos responsáveis pelo esquema de desvios de aposentadorias e pensões.
0: O Ministério do Desenvolvimento, Indústria, Comércio e Serviços afirma que, a partir de agosto, o governo brasileiro pretende retomar as negociações com os Estados Unidos. Segundo Márcio Elias Rosa, o objetivo é discutir a ampliação da lista de produtos isentos da sobretaxa, uma eventual redução de tarifas, e, embora considere pouco provável, a rediscussão do mérito da medida. O ministro reforça que o Brasil continuará aberto ao diálogo.
2: Na última reunião que nós tivemos, foi no dia 14 de julho, véspera do primeiro anúncio do tarifaço, da sessão 301, que resultou na aplicação dos 25%, a reunião terminou com um compromisso recíproco de que nós voltaríamos a conversar. Ele me propôs, eu propus, e ficou pactuado que nós voltaríamos a conversar no mês de agosto, porque até o dia 29 nós ainda estamos na fase de transição. Dia 28 entrou em vigor para a sessão 301 do trabalho forçado, 29 para os bens que estavam em trânsito, estão sendo desembaraçados lá nos Estados Unidos. Então, não fazia sentido nós discutirmos antes. O que nós vamos discutir a partir do mês de agosto, no momento em que for possível, né? A ampliação da lista de exceções, a eventual redução de tarifas, a rediscussão do mérito, a discussão muito improvável, mas a rediscussão do mérito. E o Brasil, como volto a dizer, está aberto para negociação. Nós vamos voltar a falar.
0: Ontem, o governo brasileiro chegou a acusar expressamente os Estados Unidos de ampliarem as medidas protecionistas discriminatórias, além de agirem de forma unilateral à margem das regras do comércio multilateral no documento oficial tornado público pela Organização Mundial do Comércio. O Brasil sustenta que Washington deu tratamento menos favorável aos produtos nacionais do que ao concedido a outros membros da OMC e adotou sobretaxas sem recorrer ao mecanismo de solução de controvérsias previstos pelo mecanismo.

0: Os estados de São Paulo e do Rio de Janeiro ainda contabilizam danos depois da passagem de um vendaval na quarta-feira. No Rio, o estado contabilizou 3 mortes e a queda de mais de 220 árvores. Tem detalhes com a repórter Maria Eduarda Vieira.
1: É gravíssimo o estado de saúde do idoso que foi atingido por uma telha em Nova Iguaçu, na Baixada Fluminense, durante a ventania desta quarta-feira. Josevaldo Monteiro dos Santos, de 78 anos, foi entubado e está internado no CTI do Hospital Geral do município. Ele sofreu um trauma na face. Além do idoso, outras 20 pessoas foram encaminhadas até a unidade por ferimentos causados pela ventania. Já na Costa Verde Fluminense, um mergulhador foi encontrado por pescadores nesta quinta-feira na Praia dos Meros, em Angra dos Reis. Ele estava em uma embarcação na tarde desta quarta, quando foi jogado pelo vento no mar. Em Paraty, os militares encontraram um corpo na manhã desta quinta-feira em Tarituba, mesmo local em que um advogado havia sumido na tarde de quarta. A identificação da vítima ainda não foi divulgada, mas familiares e amigos confirmaram que se trata de Celson Costa Júnior.
0: Sobe para 139 o número de cidades que foram afetadas pelos temporais no Rio Grande do Sul. Informações com a Camila Diesel.
2: O balanço mais recente, divulgado pela Defesa Civil do Estado, aponta que mais de 500 pessoas permanecem desalojadas em todo o Rio Grande do Sul em decorrência dos temporais. O levantamento oficial contabiliza 6 pessoas feridas e eleva para 139 o número de municípios afetados que reportaram estragos. Entre os principais problemas registrados pelas equipes municipais estão alagamentos e inundações pontuais, destelhamento de casas e prédios públicos, queda de árvores e postes, queda de barreiras, interrupção no fornecimento de energia elétrica e bloqueios em estradas municipais e rodovias. Diante da severidade dos danos à infraestrutura e do suporte às famílias atingidas, pelo menos 48 municípios já decretaram situação de emergência.

0: tem destaque do esporte chegando ao vivo por aqui nos nossos estúdios com o Lucas Cardamone, que vai trazer os resultados dos jogos da quinta-feira. Bom dia, Lucas.
1: Fala, Esté, tudo bem? Ontem, na quinta-feira, tiveram dois jogos no Brasileirão, os dois válidos pela 21ª rodada. Mas nenhum deles a gente pôde ver um show de futebol com muitas emoções. O Corinthians e Atlético Paranaense empataram por 0-0 em Itaquera, e o Cruzeiro venceu fora de casa o Curitiba por 1-0, gol do Matheus Pereira. Nem o Timão nem o Furacão mudaram de posição depois dos resultados. Diferente do outro confronto, que fez com que o Coxa perdesse uma colocação, enquanto o Cabuloso subiu 4 posições na tabela, passando pelo Atlético Mineiro, Corinthians, Botafogo e o próprio Curitiba.
0: E teve destaque do Brasileirão também, né? Resultados...
1: Os resultados foram realmente esses, 0-0 Atlético Paranaense e o Corinthians, e o Cruzeiro venceu o Curitiba 1-0. E aí a tabela agora mudaram algumas coisas com a rodada no geral, né? Não só as partidas de quinta-feira, mas também quarta tiveram algumas partidas que mudaram bastante o panorama da competição.
0: Tá, quer fazer a atualização pro nosso ouvinte, pra ver como que fica?
1: Vamos fazer.
0: Bora, então vai.
1: O Palmeiras venceu por 4-0 Vitória e o Flamengo empatou com 1-1, o Internacional. Então agora o Palmeiras tem uma vantagem ainda maior na primeira colocação, são 8 pontos de vantagem e uma partida a mais. Então o Flamengo ainda pode diminuir um pouquinho essa vantagem, mas nada que vá fazer muita diferença no torneio, realmente o Palmeiras tem bastante vantagem. Além dessa evolução do Cruzeiro de 4 posições, que realmente fez muita diferença, acho que o destaque principal fica pro Mirassol, que venceu o Remo por 2-1 em casa e saiu da zona de rebaixamento, foi para 14º lugar. Agora o Remo tá em 19º, o Vasco em 18º e o Grêmio caiu 2 posições, agora em 17º, também no Z4.
0: Boa. Bom, Lucas, segue por aqui nas madrugadas Band News também, vez outra, entrando para dar o destaque aí do esporte por aqui na nossa programação. Seja bem-vindo.
1: Valeu, vambora.
0: Vamos que vamos.

0: A sexta-feira será de tempo mais estável em grande parte do Brasil. No sul, a frente fria se afasta e o sol volta a aparecer entre nuvens no Rio Grande do Sul, Santa Catarina e no Paraná. Apesar da melhora, ainda podem ocorrer pancadas fracas e isoladas no norte gaúcho e no leste paranaense, mas sem previsão de temporais. No fim do dia, uma nova frente fria começa a se organizar entre a Argentina e o Uruguai, mas os seus efeitos mais significativos devem ocorrer apenas durante o fim de semana. No sudeste, o predomínio será de tempo firme, com temperaturas agradáveis e poucas nuvens. Já no centro-oeste, o calor e a baixa umidade continuam sendo os principais destaques, enquanto no norte permanecem as pancadas de chuva isoladas típicas da região e no litoral do nordeste, a chuva segue concentrada em trechos da faixa costeira. Entre as capitais, Cuiabá terá máxima de 36 graus, Goiânia 31 e Salvador registra máxima de 30 graus. Aline Araújo, da Climatem.
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2: 1:11, pelo horário de Brasília, a tia da paciente que morreu ao fazer uma colonoscopia em São Paulo detalhou à Band News FM o caso que repercutiu nacionalmente. Em entrevista aos apresentadores Humberto Ferretti e Adriana Araújo no São Paulo Entre Nós, Mara Aparecida contou como a família soube da morte de Mariana dos Santos Cândido e o que desenrolou a partir da notícia. Você acompanha agora a entrevista completa.
3: A gente trouxe uma notícia triste mais cedo, que foi o caso da Mariana dos Santos Cândido, que morreu ao fazer uma colonoscopia no Hospital Municipal Ermelino Matarazzo, na Zona Leste de São Paulo. A Adriana e eu até comentávamos fora do ar que ninguém vai para um exame de rotina esperando que aconteça esse tipo de coisa, por mais que eventualmente seja um exame que gere um certo desconforto e tudo mais, é algo que absolutamente não pode acontecer. E a gente tem conosco agora a Mara Aparecida, que é tia da Mariana dos Santos e que topou bater um papo com a gente para explicar todo esse drama. Eu te agradeço, Mara, pela atenção. Antes de mais nada, desejo meus sentimentos em nome de todos aqui da Band e queria ouvir a história. Como é que estava a Mariana? Ela estava bem? Por que que ela foi fazer esse exame? Como é que foi o atendimento? Enfim, quando vocês perceberam que tinha algo errado, conta pra gente, por favor.
4: A Mariana estava bem, a Mariana estava se cuidando. Meu pai, ele teve câncer de intestino há uns 26 anos atrás, então toda a família, após os 40 anos, tem que fazer esse exame. Eu já fiz esse exame várias vezes. Ela estava bem, ela estava um pouco com medo, né, de fazer esse exame, porque era a primeira vez que ela ia fazer o exame. Ela entrou na sala de endoscopia bem, brincando com a mãe dela. Ela não estava comigo, ela estava com a mãe dela, brincando com a mãe dela e com a filha dela, que foram juntas. E saiu de lá com 50% do intestino dilacerado. Foi isso que nós ficamos sabendo. A minha irmã estava junto, que é a mãe dela, achou que estava demorando muito, foi procurar saber o que que era, ninguém comentou nada, só viu a correria que foi, saíram com uma maca, com ela coberta, o pé dela estava todo tremendo. Quem reconheceu foi a filha dela, que reconheceu a mãe pelo chinelo. A menina tem 9 anos. E quando minha outra irmã chegou lá para saber o que tinha acontecido, a Mariana estava em cirurgia. Foram 6 horas de cirurgia. Ela saiu da cirurgia 9 horas da noite. E a médica cirurgiã só falou para minha irmã rezar, porque ela tinha chegado lá quase que morta. Ela estava com a baixa saturação e que tinham cortado o intestino dela em 50%. A Mariana saiu entubada, com ventilação mecânica e vivendo à base de adrenalina. E quando foi na quarta-feira, ontem, a 1 hora da tarde, ela veio a falecer.
5: Mara,
4: o hospital...
5: Pode continuar, por favor.
4: A minha irmã, a mãe dela, quando ficou sabendo da morte, eu acho que, como toda mãe, ficou revoltada, começou a gritar no hospital. Simplesmente o que fizeram foram tirar ela para fora. Mandaram elas esperarem lá fora. E não deram suporte nenhum para minha irmã. Ontem estava eu e minha outra irmã no hospital, que as duas tias da Mariana, né? Eles Só falaram que é um laboratório terceirizado, que faz endoscopia no hospital, que o médico é terceirizado, não deram o nome do médico, não deram o nome do laboratório, e o diretor do hospital só falou, sinto muito. Ah, o erro não foi nosso.
5: Ô Mara, meus sentimentos a você, a toda a família também. Não sei se você vai ter detalhes assim para a gente entender exatamente o que aconteceu, mas para quem nunca fez esse exame de colonoscopia, gente, é a filmagem, né? Por um equipamento, uma câmera que é introduzida pelo ânus, o paciente tem que ser anestesiado, sedado, para filmar aquela uma parte do intestino, para descobrir justamente se tem pólipos, nódulos, se há alguma suspeita de câncer. Então, um exame muito importante, sobretudo com esse histórico familiar que você disse que vocês têm. Agora, Mara, é um exame que, em geral, vai levar ali, do momento da sedação do paciente até o final, no máximo uma hora, 40 minutos, uma hora, para que seja concluído o exame. Aí depois tem, claro, a volta do paciente pós-sedação, que pode demorar um pouquinho mais, depende de cada paciente. Você sabe dizer o momento em que ela entrou para o exame e quanto tempo depois ela foi levada para um bloco cirúrgico? Porque me parece que se houve uma perfuração do intestino, o socorro tem que ser rápido. Você sabe dizer o que aconteceu entre o momento que ela entrou até a hora que foi levada? Quanto tempo se passou até o bloco cirúrgico?
4: Mais ou menos uma hora e meia, duas horas.
5: De uma hora e meia a duas horas para ela ser levada para um bloco cirúrgico?
4: Exatamente.
5: E nesse momento da saída do exame, ninguém esclareceu o que tinha acontecido. Se foi uma perfuração do intestino, se foi uma reação do organismo dela a algum medicamento, ninguém explicou o que aconteceu.
4: Não, foi só uma enfermeira, eu acho que era uma enfermeira, né? Que falou pra minha irmã assim, olha, perfuraram o intestino dela, então ela vai ter que passar por cirurgia. Mas não falou mais nada, só falou isso e saiu atrás da maca.
5: E depois dessa informação, então a pessoa confirmou a perfuração do intestino e depois dessa confirmação você só vai ter novamente, a família só vai ter novamente um retorno depois da cirurgia, que foi essa fala que você disse que 50% do intestino afetado, cortado.
4: E foi a própria cirurgiã que deu essa notícia. Que eles conseguiram fechar o intestino, mas quando ela já chegou lá, ela já estava praticamente morta.
5: Sim, e depois disso, com a confirmação da morte, houve algum contato da direção do hospital? Houve alguma outra informação para que a família entendesse exatamente tudo o que tinha acontecido? Até agora, nada?
4: Nada. Ontem eu e minha irmã questionamos, que não é a mãe dela, né? Também é tia. Questionamos, a única coisa que a gente recebeu foi o hospital não tem culpa, o serviço é terceirizado. Eles não estão aqui hoje, não deram o nome do laboratório nem do médico.
5: Nenhum dado sobre quem efetivamente se responsabilizou por esse exame?
4: Nada, nada, nada, nada.
5: Vocês não têm laudo, documento assinado por ninguém?
4: Não, a gente tem um laudo da cirurgia e um boletim de ocorrência.
5: Mas do exame, não?
4: Não.
3: Situação extremamente complicada. Como é que está o restante da família nesse momento, o Mara, considerando o que você destacou? Além de tudo, obviamente que a questão é a perda, mas as pessoas estão acostumadas na família a fazer esse exame. Você disse que todo mundo, por ter histórico de câncer na família, e as pessoas vão ter que refazer esse exame, as pessoas entendem como esse exame funciona, então não é simplesmente a autoridade de saúde, o representante do hospital chegar e falar, olha, aconteceu isso e aquilo. Vocês estão acostumados com essa rotina? O que, que passa na cabeça de todo mundo que está acostumado com esse contexto?
4: Olha, que nem eu fiz o ano passado, eu tinha marcado agora para fazer dia 5 de setembro, eu já não vou fazer mais. Tá todo mundo com medo, todo mundo apavorado.
5: É difícil demais. O exame envolve um risco, uma perfuração de intestino pode acontecer num exame de colonoscopia. Eu também já fiz esse exame algumas vezes, Mara. Pode acontecer. Acontece que a família precisa estar muito... Primeiro, o paciente tem que estar ciente disso, mas, primeiro, são casos muito raros, né? E o socorro tem que ser imediato, tem que ser muito rápido para que o paciente tenha chance, né?
4: Uma perfuração,
6: quando a gente entra para a sala, a gente é obrigado a assinar um termo.
5: Sim.
6: Que pode haver essa perfuração, mas é uma perfuração de 2 milímetros no máximo. Mas o dela foi 50%, o intestino dela foi dilacerado. E o intestino dela veio rasgando.
5: É por isso que a família tem o direito de saber e entender tudo o que aconteceu nesse exame, por que o dano ao intestino dela foi tão grave e se após esse dano, né, após essa perfuração, se foi feito o procedimento de socorro correto, da maneira urgente que tem que ser, né?
6: Sim. Porque pelo que a cirurgião falou, ela chegou à cirurgia, a sala de cirurgia já morta. Eles já entregaram para ela praticamente morta.
5: E quais as providências, Mara, a família pretende tomar agora?
6: Olha, a minha irmã eu não sei, porque minha irmã está em choque. Mas a família em geral, a gente só quer justiça. A gente está tentando entender o que aconteceu, tá? Danos materiais, sim, a gente quer também. Quer uma indenização material, porque ela deixou 3 filhos... Quem vai cuidar desses filhos? Sendo que era a Mariana que sustentava esses 3 filhos sozinha. Ela mora de aluguel. Então tem que ter um respaldo para ela, para esses meninos. E a gente quer justiça, quer que a pessoa que fez isso, porque um médico que faz isso, para mim, ele não serve para fazer um exame desse. Ele não serve nem para mexer com vida humana. Então ele tem que pagar.
5: Nós ouvimos a Mara Aparecida, que é tia da Mariana dos Santos, que faleceu após um exame de colonoscopia que foi realizado dentro do Hospital Municipal Ermelino Matarazzo. A gente vai seguir acompanhando esse caso, viu, Mara? E esperando também um posicionamento da direção do hospital e da prefeitura. Porque ainda que falem que a clínica é terceirizada, foi um procedimento que aconteceu dentro do Hospital Municipal. Então a gente vai seguir acompanhando esse caso. Um abraço para todos vocês. Obrigada por falar com a gente, viu?
6: Eu que agradeço.
3: Obrigado, tchau, tchau. Mara. E chegou uma nota pra gente da prefeitura, Adriana, aquelas notas que não esclarecem muita coisa, né? A Secretaria Municipal da Saúde diz que abriu de maneira imediata uma sindicância interna junto à Clínica de Endoscopia Salinas, responsável pela realização do exame, para apurar os detalhes ocorridos durante a intercorrência. A empresa citada presta serviço há 25 anos na unidade. A prefeitura lamenta a perda da paciente e a apuração será rigorosa em relação à conduta da médica adotada. A direção do hospital segue à disposição da família, repito, esse é o posicionamento da prefeitura.
5: Bom, então tá aí o nome da clínica, que a Mara disse que a família não sabia o nome, é Clínica Salinas.
3: Isso.
5: Que fazia esses exames dentro do hospital municipal, mas de qualquer forma, a prefeitura tem que apresentar claramente o resultado dessa sindicância, para a gente entender e saber, essa clínica tá... presta serviço em outros hospitais municipais, essa clínica tem profissionais e está habilitada de fato a fazer esses exames? Então a prefeitura tem que ser muito clara em relação a isso, para que os pacientes que precisam fazer exame de colonoscopia se sintam seguros e não vão para o hospital na dúvida, com medo, e até cancelem exames, como a família da Mara já está fazendo.
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2: 1:26.

0: O embaixador do Brasil no Paraguai deve prestar esclarecimentos hoje às autoridades do país sul-americano. O brasileiro José Antônio Marcondes de Carvalho foi convocado a dar explicações sobre uma fala do presidente Lula no início da semana sobre a guerra da Tríplice Aliança. Na ocasião, o petista disse que o Paraguai invadiu o Brasil, Argentina e Uruguai no século XIX, desencadeando o conflito. Ontem, o chanceler paraguaio, Rubem Lescano, disse que o presidente do Paraguai, Santiago Penha, também ligou para o presidente Lula para expressar indignação com as declarações do brasileiro. Nos outros destaques do dia, o candidato a vice na chapa de Ronaldo Caiado ao Planalto nas eleições deste ano, Gilberto Kassab, critica o protagonismo dado ao presidente da Argentina, Javier Milei, na Convenção Nacional do PL. O político argentino esteve no último fim de semana no evento que oficializou o senador Flávio Bolsonaro como candidato do Partido Liberal à presidência da República. Em uma entrevista à Band, Gilberto Kassab também fez críticas ao uso no encontro do PL de um vídeo do ex-presidente feito com inteligência artificial.
1: Acho muito estranho que um cidadão que se apresenta como candidato a presidente da República, no momento mais importante da sua campanha, que é o seu lançamento, ele dá protagonismo a um personagem de outro país, que é o presidente da Argentina, que vem aqui causar polêmica, e o PT cai nessa armadilha, e dá protagonismo também a um personagem da inteligência artificial. Isso não tem nenhum sentido. Tanto é que tá aí, ó, nós três aqui falando disso. E não estamos falando sobre o que o Flávio quer fazer no Brasil. Ele tem capacidade de governar o Brasil?
0: Nos outros assuntos, o Tribunal de Contas da União conclui a auditoria em emendas PIX. Detalhes que chegam com Afonso Marangoni.
2: O Tribunal de Contas da União constata irregularidades em mais de 80% das emendas PIX que foram fiscalizadas em uma auditoria. O TCU examinou 100 repasses efetuados entre 2020 e 2024, que somam 198 milhões de reais. O prejuízo potencial aos cofres públicos foi estimado em 49 milhões, o que representa 25% do total. A doutora em ciência política Graziela Testa, professora da Universidade Federal do Paraná, faz uma ponderação.
3: Irregularidades não necessariamente significa corrupção, significa que a gente não consegue saber se é ou não é corrupção.
0: Bom, e tem a atualização no número de desemprego no Brasil. Quem traz os detalhes é o Daniel Henrique.
4: A taxa de desocupação no segundo trimestre encerrado em junho deste ano fica em 5,4%, com 5.900.000 desempregados. Segundo o IBGE, que divulgou os dados da Pesquisa Nacional por Amostra de Domicílios Contínua nesta quinta-feira, o resultado representa uma queda de menos 10,9% na população desocupada frente ao trimestre de janeiro a março de 2026. Em relação ao mesmo trimestre do ano anterior, a variação é de menos 6,3%, o que representa uma redução de 392 mil pessoas desempregadas. Já a população ocupada ficou em 103,1 milhões de pessoas, um aumento de 1,1% em relação ao trimestre anterior.
0: No destaque do esporte, o Grêmio perde por 1 a 0 para o Bolívar em casa e está fora da Sul-Americana. Na semana passada, na altitude de 3.600 metros de La Paz, na Bolívia, o tricolor saiu de campo com uma derrota por 3-2. Na partida de ontem, marcou o segundo ano consecutivo em que o clube gaúcho é eliminado nos playoffs da competição. Agora, o time boliviano enfrenta o São Paulo já nas oitavas de final da competição continental.

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1: O presidente Lula critica os bancos pelo que classificou de burocracias na concessão de financiamentos no programa Move Brasil. A iniciativa é voltada a motoristas e motociclistas de aplicativo e taxistas. Esse foi tema da conversa do professor e cientista político Fernando Schiller com Humberto Ferretti e Larissa Biscaia.
2: Schiller, vamos lá. Programa Move Brasil, veio o governo federal com aquela proposta de um socorro aí para motoristas de aplicativo e tudo mais. Mas o presidente Lula tá criticando, na verdade, o que ele chamou de burocracia dos bancos para liberar o dinheiro. Dados da apuração da revista Veja, dos 30 bilhões do programa, só 1 bilhão foi efetivamente liberado para as instituições financeiras. Qual que é a pressa do governo nessa, hein, Schiller?
3: O problema é, olha, alguns falam em 1%, pouco mais que isso, de todos os motoristas que aplicaram para conseguir o financiamento do programa, que conseguiram. Por quê? O governo disponibiliza o crédito do Tesouro, enfim, para o crédito subsidiado. Mas quem opera são os bancos, né? Tanto o banco oficial como o banco privado, da rede, né? Agora, os bancos, eles têm que recolher a garantia, tem que ter todo o procedimento. E foi aí a bronca do Lula. Né? E tem muita teoria sobre isso. Os bancos, obviamente, querem os clientes melhores, querem clientes que têm regularidade financeira, que não vão dar bolo depois, que não vão virar inadimplentes. Em que pese o programa, ele contempla ali um fundo garantidor. Então, em última instância, quem vai pagar a conta somos nós, né? Quem vai pagar a conta é o contribuinte brasileiro, contribuinte pagador de imposto, tá certo? Esse dinheiro é dinheiro público, né? A gente chama de dinheiro público, dinheiro contribuinte, que o governo aloca para fazer o financiamento subsidiado. Mas a reflexão, então, acho que o que vai acontecer agora é um alargamento do programa, uma flexibilização. Então, vai gerar mais prazo, mais reforço nas garantias, vai reduzir um pouco mais juros. Então, você vai ter um ajuste no programa para facilitar a adesão. Mas um ponto que eu queria tocar aqui, que eu acho importante politicamente para a gente analisar, nós estamos em período eleitoral, estamos discutindo política pública, o que é melhor para o Brasil, e eu vou fazer algumas colocações muito rápidas aqui sobre isso. Em primeiro lugar, vou fazer uma pergunta para vocês, tá? Para todo mundo aqui, mas vamos lá. O Brasil precisa mais carros circulando nas nossas cidades? Primeira pergunta é essa, né? É prioridade para o país colocar dinheiro público? O Brasil é um país que teve um déficit primário no ano passado de 60 bilhões, estou arredondando um pouco aqui. Então, um país que está no vermelho, se a gente colocar o parafiscal, chamada contabilidade criativa do governo, mais o déficit oficial, nós vamos a 250 bilhões, arredondando aqui, de déficit nas contas públicas. Então, o governo faz o seguinte: na véspera das eleições, abre uma linha de crédito para financiar automóvel, táxi, né, aplicativos, Uber, etc., nas grandes cidades brasileiras, tá certo? Bom, aí a pergunta é o seguinte, né? Não tinha nada, não tinha nenhuma outra prioridade no país a não ser financiar carro. Se a gente teve algum estudo que foi feito para saber se isso era uma necessidade, olha, eu busquei, viu, Larissa Ferretti, não tem nenhum estudo consistente. Tem um argumento vago de, não, tem que renovar a frota. O problema é o seguinte: a pessoa, ela compra o carro novo e vende o carro usado, e o carro usado continua em circulação. Tem alguma política para tirar o carro usado de circulação? Não, né? Então, o que vai acontecer é um aumento da frota. Se você tem um aumento da frota, a gente não sabe nem quanto que vai ser esse aumento, você tem, evidentemente, mais impacto ambiental. Mais impacto ambiental. Outra questão, né? É um dinheiro que é despesa financeira, então ele não conta para a meta do primário, né? Déficit primário, nem para os limites do arcabouço fiscal. Então, o governo gasta, incentiva, né, e esquenta literalmente a economia, né, mas não tem problema formal, né, na hora de anunciar déficit, na hora de anunciar, de calcular se cumpriu ou não a meta do arcabouço fiscal. Outro ponto, a gente tem juro hoje no Brasil de 14 e tanto, quer dizer, então juro alto por quê? Porque o Banco Central tenta esfriar a economia, tá certo? Tenta tirar liquidez, aumenta o juro para perseguir a meta de inflação. De outro lado, o que o governo faz? Esquenta. Então é o esfria e esquenta, né? Nós somos um país meio esquizofrênico, assim. Então o governo literalmente acelera, né, para mobilizar, para ter mais carro, para as pessoas se endividarem, comprarem, renovarem frota, etc., né, as montadoras aí desaguarem os seus estoques, né, para esquentar a economia, e o Banco Central trabalha na outra direção para esfriar. E isso tira a potência da política monetária. Por que que é potência da política monetária? Significa que o Banco Central tem que aumentar mais o juro, porque como tem juros subsidiado por uma fatia importante da economia, né? A gente já viu isso naquele programa Brasil Soberano, que a gente comentou semana passada, agora a gente está vendo isso no Móvel Brasil Automóveis. Então tem que, como a política de juros ela abrange menos setores da economia, porque tem alguns setores protegidos com crédito subsidiado, como por exemplo agora automóveis, aplicativos e táxis, etc., né? Vai ter que o Banco Central forçar mais a barra, e isso vai aparecer, porque os técnicos do Copom, os diretores do Banco Central, obviamente estão observando isso, né? Então vamos lá, eu confesso que eu gostaria muito de ouvir ambientalistas urbanos para saber qual é o impacto que isso tem. Adoraria entender qual é a necessidade que se tem de mais carros, mais automóveis, mais táxis, mais aplicativos nas ruas do Brasil. Eu conversei com muitos motoristas de aplicativo, eles me dizem, olha, vai ter mais competição. O táxi já tem isenção tributária, então já compra por um preço menor, né? Quer dizer, esta é a prioridade do país. Obviamente, cá entre nós, tem uma prioridade eleitoral aí, né? E que não é só desse governo. Todos os governos tendem a fazer esse tipo de medida chamada populista. Agora, vamos lá. A pergunta aqui do Pensa Brasil, é uma prioridade isso do país? Tenho lá minhas dúvidas.
2: Fernando Schiller, sempre com a gente, às segundas e às quintas. Schiller, infelizmente o tempo é curto. Obrigada, viu? Até semana que vem.
3: Valeu, até semana que vem. Grande abraço.
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7: Mais uma vez, bom dia para você que tá ligado aqui na Band News FM nessa madrugada de sexta, 31 de julho de 2026. Eu, Stephanie Toso, sigo por aqui, gerando os principais destaques do noticiário. Ai, ai, já para você terminar a nossa semana atualizada e bem informada. E claro que de olho nas mensagens que chegam pelo nosso WhatsApp, no 11999592100, já nos principais destaques do dia. Presidente Lula sanciona uma lei que destina parte da arrecadação de apostas de cota fixa, popularmente conhecida como BETs, ao Fundo de Aparelhamento e Operacionalização das Atividades, fim da Polícia Federal. O projeto foi aprovado pelo Senado no último dia 8. O texto destina 3% dos recursos obtidos pelo governo com BETs para o fundo. Os valores que antes eram direcionados à Seguridade Social passaram a cobrir gastos com saúde dos servidores da Polícia Federal. A destinação dos recursos das apostas será feita de forma gradual. 1% em 2026, 2% em 2027 e 3% a partir de 2028. A norma autoriza ainda um repasse de até 200 milhões de reais feito pelo governo federal ao fundo, isso ainda em 2026, utilizando recursos livres do Tesouro Nacional. Nos outros assuntos do noticiário, familiares usam a internet para arrecadar dinheiro e trazer de volta o corpo da brasileira morta pelo companheiro na Espanha. As atualizações do caso com a repórter Lívia Maciel.
8: Familiares e amigos fazem uma vaquinha para arrecadar recursos para o translado da amazonense Camila Kellen da Silva Caldas, morta a facadas pelo companheiro em Barcelona, na Espanha. O objetivo é arrecadar 90 mil reais para realizar o velório de Camila no Brasil e trazer os dois filhos da vítima para a guarda dos avós. O Ministério das Relações Exteriores acompanha as informações sobre a morte da amazonense. A pasta diz que tem conhecimento do caso e está em contato com a família, a quem tem sido prestada devida assistência consular.
7: Nos destaques do noticiário internacional, o presidente dos Estados Unidos, Donald Trump, anuncia um acordo para o desarmamento completo de todas as facções armadas na faixa de Gaza durante a quinta-feira. Segundo a agência AFP, a emissora BBC, o pacto prevê a retirada progressiva das tropas de Israel do território com o avanço da entrega dos equipamentos militares. A segurança do local vai passar para o comando de uma força internacional de estabilização aliada a uma nova polícia palestina. A negociação contou com apoio do Egito, do Catar e da Turquia por meio de intermediações diplomáticas. O grupo Hamas confirma as tratativas, enquanto as autoridades israelenses exigem a plena desmilitarização da área. O Atlético Mineiro terá mudanças importantes no time para o jogo de sábado contra o Juventude pela Copa do Brasil. Detalhes que chegam com Pedro Jelinek.
9: O atacante Coelho entra em fase final de recuperação e pode ser novidade na próxima partida do Atlético, neste sábado, às 19h30, contra o Juventude na Arena MRV, pela ida das oitavas de final da Copa do Brasil. O camisa 28 foi diagnosticado com um edema muscular na parte posterior da coxa esquerda na última semana e foi desfalque na vitória contra o Palmeiras. Quem também está no processo de transição, mas ainda sem trabalhar com o grupo, é o volante Patrick. Ele está há mais de um ano parado depois de sofrer uma lesão ligamentar no joelho direito. Os meias Alan Franco e Gustavo Scarpa já treinam normalmente com o elenco e vivem a expectativa de serem relacionados para o jogo de sábado.
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7: Uma hora 43 minutos pelo horário de Brasília, a afirmação da defesa de Jair Bolsonaro sobre não ter dado consentimento para a veiculação do vídeo de inteligência artificial pode não ter muitos impactos na candidatura de Flávio Bolsonaro. Ainda assim, o Tribunal Superior Eleitoral discute a complexidade do assunto para não abrir brechas futuras. A colunista da Band News FM, Mônica Bergamo, colheu informações. Ela conversou com Sheila Magalhães e Luiz Megali.
10: Hora de conversar com Mônica Bergamo. Mônica, a gente vai falar das consequências para Flávio Bolsonaro da afirmação do pai, por meio dos advogados, de que não autorizou o uso da sua imagem naquele vídeo de inteligência artificial na convenção do PL. E aí, Mônica?
11: É isso, Megali, esse vídeo, essa divulgação desse vídeo está gerando muita polêmica e tocando num assunto de difícil solução, né? Com a afirmação do Jair Bolsonaro para o Supremo Tribunal Federal de que não autorizou o uso da imagem dele por inteligência artificial para ser usada na convenção do PL, as atenções se voltam agora para o Flávio Bolsonaro e as responsabilidades dele na divulgação dessa peça. Já tem duas ações da federação que reúne o PT e outros partidos contra o uso da imagem, uma no TSE e uma no Supremo. A negativa do Bolsonaro muda a situação do Flávio, mas muda pouco, o Megali, do ponto de vista político, da responsabilidade criminal, sim. Mas do ponto de vista eleitoral, muda pouco, né, do ponto de vista jurídico. Por quê? Porque há uma resolução no tribunal do TSE que diz claramente o seguinte, Megali, vê se a gente está entendendo direito. É proibido o uso para prejudicar ou favorecer candidatura de conteúdo sintético em formato de áudio, vídeo ou a combinação de ambos que tenha sido gerado ou manipulado digitalmente, ainda que mediante autorização, para criar, substituir ou alterar imagem ou voz de pessoa viva, falecida ou fictícia. A lei, Omegali, quer dizer que é evitar que o eleitor seja enganado. Acho que a pessoa está falando e não está falando, né? E os advogados do Flávio dizem o seguinte na defesa dele: o público da convenção não foi enganado e todo o resto, milhões que viram nas redes sociais, né? Porque foi avisado de que o vídeo era feito por inteligência artificial. Eu apurei que o TSE deve demorar um pouco para decidir sobre o assunto, mas está sob pressão, Megali, do próprio Supremo Tribunal Federal. Por quê? Porque os ministros do Supremo, eles temem uma decisão favorável do TSE. No seguinte sentido, olha, essa regra que nós baixamos, sim, ela existe, mas não causou mal a ninguém esse vídeo, ainda não estamos no meio da campanha, isso não foi para a campanha, então tudo bem, passa, leva uma pequena multa, enfim. Mas qual que é, quer dizer, o espírito da lei era evitar a deepfake, evitar a mentira ali, enfim, não foi exatamente uma mentira, então, mas o que que acontece? Os ministros do Supremo temem que uma decisão meia boca, vamos dizer assim, do TSE, pode ser interpretada como um libero geral para o Flávio usar a imagem do Bolsonaro na campanha, divulgando pronunciamentos como se fossem os dele, Jair Bolsonaro. Só que o Bolsonaro está proibido de se manifestar sobre política, Megali, por ter tentado dar um golpe de Estado no país. Então, mesmo em casa, sem abrir a boca, cumprindo essa decisão do Supremo, ele vai aparecer na campanha, ele vai aparecer em vídeos com declarações que poderiam ser as dele de verdade, né? Declarações que são muito verossímeis, porque a gente sabe que é o que ele pensa, ele pede voto para o filho. Não seria uma burla, né? Bom, seria uma forma de contornar essa decisão judicial, obviamente. Mas concretamente, por outro lado, Megali, não seria ele falando. Então, olha como é complicado, né? Quer dizer, não seria ele falando, mas o efeito seria o mesmo de ele falando, né? Então, o eleitor, no fundo, não estaria sendo induzido a acreditar que ele está por trás dessas falas. Quer dizer, olha a complexidade desse assunto. No Supremo, a tendência é tratar o assunto com maior dureza, caso o TSE não resolva logo no primeiro julgamento. Está até uma queda de braço entre ministros do TSE e os outros do Supremo que não estão no TSE, mas estão atentos, né? Então, é isso, né? E afirmar que o Bolsonaro... o Supremo deve reafirmar que o Bolsonaro não pode ser

0: filho não pode usar a imagem dele falando para as pessoas na campanha. Então é isso, Megalice. Não sei nem se eu fui clara, porque são os desafios
1: Foi.
0: desse admirável mundo novo, né, Megali? Um admirável mundo novo em que a pessoa tá condenada, tá presa, não pode falar sobre política, não fala sobre política, mas por meio da tecnologia é recriada e aparece falando sobre política para todo mundo. Então, é um admirável mundo novo, e os juízes têm que achar a solução, né, para que as decisões sejam respeitadas, né, e para que o espírito da lei, do que foi decidido, não seja contornado, né, Megali?
1: Sim, bom, primeiro, o público lá não foi enganado. De fato, o público que estava naquele evento, especificamente esse, talvez não, porque houve o aviso: não sou o Bolsonaro, sou criado por inteligência artificial. Agora, aquilo é matéria-prima. Você está fornecendo matéria-prima para qualquer um poder usar aquela imagem, da forma como bem entender nas redes sociais. E aí, a coisa mais fácil do mundo é cortar essa primeira parte e pronto. É o Bolsonaro falando. Aí você vai usar aquilo como você bem entender. Inventar a mentira que você quiser. Bolsonaro consegue decisão da justiça americana, permite que ele faça discurso e pronto. Tá espalhando a mentira. Então você ali não tá mentindo, mas você está fornecendo matéria-prima para eventuais mentiras. E tá pedalando, né? Tá dando uma bela de uma pedalada marota numa lei cujo espírito todos nós conhecemos. Você não pode iludir o eleitor. Utilizar a inteligência artificial, usando a imagem de uma pessoa que está viva, é iludir o eleitor. Ele fica confuso, a pessoa fica confusa. Pode ter perdido o começo da fala. Ué, talvez não
0: Sim.
1: tenha ouvido direito, ou foi cortado mesmo. Pronto, chegou lá no WhatsApp da minha tia, falar aqui, ó, o Bolsonaro tá livre, tá participando, tá pedindo um voto pro Flávio. No final das contas é ele. Então, eles sabem muito bem disso, não são ingênuos, não são burros. E a questão aqui, Mônica, eu falei mais cedo, como Bolsonaro não pode opinar e não pode autorizar nada, Flávio Bolsonaro, pré-candidato, agora é candidato, né? Não é mais, ele não é mais dono da imagem de Jair Bolsonaro como ex-presidente do que Lula, por exemplo. Ninguém é dono da imagem de Jair Bolsonaro, né? Podendo um candidato utilizá-la, você abre brecha para a interpretação de que a imagem de Bolsonaro é de domínio público e que, portanto, qualquer um poderia utilizá-la, contanto que fizesse esse aviso no começo aí: eu não sou o Bolsonaro de verdade. Imagina a campanha, a campanha dos aliados do PT no Ceará, por exemplo. Criam um discurso de inteligência artificial de Bolsonaro, porque se Flávio pode sem autorização, qualquer um pode, gente. Qualquer um pode,
0: Sim.
1: abriu a porteira. Eles vão lá e criam um discurso de Jair Bolsonaro, utilizando as frases que Jair Bolsonaro falou sobre Ciro Gomes, que atualmente é o líder na corrida eleitoral e hoje aliado do bolsonarismo, mas eles vão lá e utilizam aquelas frases: Bolsonaro é ladrão, ele roubava notinha de gasolina, ele não sei o que lá, é ladrão de galinha, é safado, é corrupto. Então é um aliado que está fazendo esse discurso, o rosto e a voz de Bolsonaro, que é uma coisa que hoje ele não falaria, mas ele falou um dia desses. Saiu da boca dele. Ninguém está inventando essas frases. Então me diga, Mônica, o espírito da lei eleitoral é para tornar a eleição mais transparente e mais propositiva. Você permitir, e aí essa é a pergunta que eu faço ao ouvinte: você permitir que haja esse uso indiscriminado por qualquer um, de qualquer maneira, tá tornando a eleição mais limpa e mais propositiva ou mais confusa e cheia de mentiras?
0: Pois é. Você sabe que, Megali, não sei se você viu, que depois, né, as pessoas nas redes fizeram outro vídeo com o IA do Jair Bolsonaro, e assim, ó, se eles podem, nós também podemos, também fizemos o nosso vídeo. E é o Bolsonaro falando mal do Flávio. Veja o perigo da coisa, né? Falando, não, eu desisti, não vota no meu filho realmente não tem a menor condição de ser presidente. Tudo mentira. Mas aí o espírito desse outro vídeo foi ironizar e falar, se ele pode, nós podemos também, né? Então é isso, quer dizer, eu acho que a lei é isso que você está falando. A lei vem, ela vem para tentar fazer da campanha um ambiente informativo para que o eleitor, tendo as informações, possa decidir pelo voto, né? Mas se começa um monte de vídeo por IA para todo lado, como é que vai ficar? até o ministro Cássio Nunes Marques falou, não, a IA pode ser usada, né, desde que não seja para o mal de ninguém, para prejudicar ninguém.

0: Mas uma coisa é usar IA para editar um vídeo, para compor um cenário, né? Outra coisa é usar IA para colocar um personagem falando para o público, né? Isso a regra veda, né? Pelo menos aqui é clara, né? É proibido, mesmo com autorização
1: É isso. E
0: da
1: ou a
0: pessoa.
1: gente regula e pacifica isso agora, o que pode ou o que não pode, ou é o caos. Tá? Ainda temos alguns meses de campanha. Mônica Bergamo, aliás, acabamos de receber mensagem de uma pessoa que disse que a tia, a avó, a vizinha, sei lá,
2: Não, o
1: recebeu.
2: taxista que recebeu um
1: Taxista.
2: passageiro. O passageiro entrou no carro e falou: Ah, o senhor viu que o Jair Bolsonaro gravou um vídeo pro filho?
1: Aí.
2: E aí ele falou: Olha, minha senhora, é inteligência artificial. Então ela não sabia, uma senhorinha de uns 70 anos, disse aqui.
1: E pronto, é a aposta na confusão. Mônica!
0: Sim, porque daí até o que é verdade a gente fica em dúvida, né, Megali?
1: Exato. Eu um dia desse
0: Quantas
1: caí
0: vezes vem
1: no.
0: um vídeo e você fala: Nossa, não vou publicar, porque isso aqui pode ser invenção. Difícil, né?
1: É, o trabalho dobrou. Mônica, bom trabalho pra você, até amanhã.
0: Tchau.
3: Agora 54 minutos, a programação da Band News FM já está disponível 24 horas por dia com imagens em Smart TVs de três marcas diferentes, em todas elas de graça, sem burocracia. Quem explica é o Humberto Ferretti.
4: Com o início da transmissão nos aparelhos da Samsung, a programação da Band News FM já está disponível em mais de 50 milhões de Smart TVs. É o mesmo conteúdo do rádio que você já conhece. Porém, com imagens do estúdio, dos entrevistados, dos principais acontecimentos do dia e dos repórteres e colunistas distribuídos pelo mundo todo. E o melhor, tudo de graça, sem burocracia, sem cadastro e sem assinatura. Se a sua Smart TV é da LG, o caminho é o seguinte: liga a televisão, clica naquele quadradinho escrito LG Channels e depois digita canal 131. A gerente de conteúdo e estratégia de negócios da LG, a Janaína Tadeu, explica.
5: Ligou a tela da TV, naquela fileirinha onde aparecem todos os aplicativos de streaming, tem ali o ícone do LG Channels. É um acesso gratuito, né? As pessoas não precisam registrar, não há um pagamento de mensalidade para assistir os conteúdos que estão dentro do LG Channel.
4: Ah, mas a minha TV é da TCL. Tá tudo bem. A marca também conta com o aplicativo TCL Channel, que permite acompanhar toda a programação da Band News FM. E o acesso também é fácil, como explica o gerente de conteúdo da empresa, o Luiz Felipe Reis.
6: Todo televisor da TCL, ele carrega o nosso aplicativo, o TCL Channel, que é um aplicativo distribuído de maneira totalmente desburocratizada, gratuita, né? Então basta você acessar o aplicativo, você não precisa nem de credenciais e muito menos de qualquer tipo de pagamento para acessar toda uma série de canais lá. E o canal Band News, ele veio agora engrossar o nosso catálogo como mais um canal de notícias, preenchendo aqui toda a oferta que a gente tem pro usuário da TCL.
4: No caso das Smart TVs da Samsung, o caminho também é simples. Basta acessar o aplicativo Samsung TV Plus e digitar o canal 2043. Ou dá para clicar no ícone de notícias da plataforma. Para o diretor de desenvolvimento de negócios da Samsung, o Felipe Gagliardi, a novidade é fundamental para democratizar o acesso à informação.
7: Ao ligar a TV, a pessoa tem um acesso muito fácil, não tem praticamente fricção, são poucos cliques até você chegar no conteúdo. Então, a gente vê isso, essa facilidade do acesso com a ausência de necessidade da assinatura, como dois fatores muito importantes para democratizar o acesso à informação.
4: E ó, a Band News FM segue disponível no rádio, viu? Assim como no YouTube e no aplicativo Band Play. Ou seja, esteja você onde estiver, informação nunca vai faltar.
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2: Horas, 1 minuto pelo horário de Brasília, rapidinho dando aquela passadinha pelo nosso WhatsApp por aqui, o Eduardo Raja, tá ligado, direto de São Bernardo do Campo, quem também já passou por aqui, ó, falou assim, olha, não sei hoje como irei trabalhar, porque estou com preguiça e ainda estou acordada, foi a Nelise que mandou mensagem pra cá, mulher, vai dormir, se possível, descansa um pouco, hein? Ela que acorda ali por volta de 5 horas da manhã pra trabalhar, tá aqui acordada ainda ouvindo a Band News FM, mas que bom que está me fazendo companhia, porque eu adoro inclusive receber mensagem de todos os nossos ouvintes, né, nesse horário, mas tenta descansar aí, sexta-feira, né, hoje é aquele dia, gente, fim de semana tá vindo aí, sábado e domingo aproveitável pra quem consegue folgar, né, e esticar esses próximos dias. Ai, pelo menos vai dar pra descansar um pouquinho. Eu confesso que farei aquela cochileta russa. A gente dorme sem despertador, sem ter hora pra acordar. E aí, isso é ótimo. Ó, o João Carlos falou assim, insônia é horrível, péssimo. Imagina pra nós que invertemos o horário. Pra mim tá sendo complicado agora nesses dias que começou a esquentar aqui em São Paulo. Dormir de tarde. E aí eu chamo a minha insônia, né? Aquele famigerado horário de 2 horas da tarde quando eu acordo. Que a temperatura tá mais alta, né? E aí você acorda já até sem rumo. E aí depois pra pegar no sono de novo é ruim, né? Difícil. Então isso tem complicado também. Se você tiver dica por aí, né? De como a gente enfrenta, nós que trabalhamos de madrugada, é mais complicada a situação. Ó, quem já apareceu também mandou. Bom dia, Stephanie. Estamos juntos, viu? Foi o João Luiz do Brooklyn, tá sintonizado por aqui também. O Ari Mainardes passando pra falar um oi. Já estou ligado. Direto de Curitiba, no Paraná. E aí tem mensagem, acabei perdendo uma, tá? Mas olá, boa madrugada, chegando por aqui, do Mark Júnior, Zona Sul da capital paulista. Bom, gente, nesses próximos minutos, ó, vem aí na sequência, reprise do É da Coisa na nossa programação. Daqui a pouquinho eu, Stephanie Toso, volto, girando mais uma vez os principais destaques do dia.
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0: Começa agora para todo o Brasil mais uma edição de O É da Coisa. E se a coisa parece confusa, atrapalhada, vem para cá, que a gente desconfunde e desatrapalha. Milhões de pessoas acompanham o programa pelo Tile, pela Band News TV, LG Channels, TCL Channel e Samsung TV Plus, canal 2043. E onde mais, minha querida Isabela, esse programa é um sucesso formidável também.
1: Na caverna do Nhudo?
0: Na caverna do Nhudo, aliás, a imagem tá aí ontem.
1: Temos imagens do nosso ouvinte.
0: Um ouvinte nosso lá da região de Dois Córregos, e a gente sabe, Dois Córregos é a minha terra natal, uma terra de bravos, uma terra de valentes, né? É, gloriosa cidade de 25, 26 mil habitantes. Mas aqueles que de lá são e beberam daquela água, Vale o Bene, é um negócio assim. A gente teve até acadêmico já. O João de Escatimburgo era, assim, notavelmente reacionário, mas um acadêmico. Enfim, né? Porque também há os progressistas.
2: Tá aí a imagem. Apareceu pra gente aqui a imagem.
0: Aí, ó. E o ouvinte mandou o Nhudo. Deve ser mais ou menos assim. Olha lá. O Nhudo assistindo. O É da Coisa. Oi?
1: Ele assinou como JB. Pode ser muita coisa.
0: Tá
1: hein?
0: Bom, JB. Abraço. 014 é o prefixo?
1: Isso.
0: 014 é o prefixo. Sinal de que é ali da região. Não é mesmo? E eu comecei com Louras Geladas. Vocês vão entender. Louras Geladas, olha, passei por cada papel. Um é pouco, dois é bom, três é demais. Né? E rastejei, e não sei o que, e no fim, Vale o Bene.
2: Não terminou
0: Isa,
2: bem.
0: Só sobraram as louras geladas, que é uma metáfora de cerveja. Uhum. Né? É, cerveja. Assim, loura gelada não é uma criação de um publicitário, vários. Loura gelada e tal. É. Ah, quem goste, eu respeito. Eu prefiro, Vale Bem, uma coisa assim mais dourada, caramelada.
2: Maltada.
0: Né? E quente. Quente não, né? Temperatura ambiente. Só com uma gotinha d'água para liberar assim, né? Os aromas, etc. Mas respeito quem gosta da loura gelada. E tem gente que vendeu muito bem loura gelada. O problema é vender um castanho meio esquisito, né? Aí fica difícil. Vamos começar? Tem muita coisa aí. Eu fosse você, ficava aí, que tá divertido. Tá divertido. A gente é divertido. A gente não é só bonito. Não. Nós somos divertidos também. Crise derruba publicitário e comunicação de Flávio. Caiu todo mundo, o publicitário foi escolhido faz 2 meses, o Fischer, Eduardo Fischer. Eu falei aqui, olha, Vale o Bene, mas eu escuta, mas por que que não... Não, não... Eu tenho até vontade de resgatar, mas é que fica meio chato. Toda hora, ai, falei, fica aparecendo... Aquele bem que avisei, não quero ficar nessa, mas pô, eu disse, olha, não é a mesma coisa. Uma coisa é vender produto, vender cerveja, vender candidato, são coisas distintas. No passado nós já tivemos publicitários da área realmente de publicidade, grandes gênios que vão para a política e às vezes não acertam a mão. Não acertam a mão. Né? Duda Mendonça foi um gênio nessa área. Entende? Duda Mendonça emplacou, Vale o Bene, até música de motel.
2: É.
0: Até música de motel, que você vai achar aí. Cantado pela Betânia, que era amiga dele. A Betânia ouviu aquilo e disse: vou gravar. Né? Vou gravar. Até música de motel virou assim uma música cheia de metáforas que pareciam profundas, né? Mas é raro, é difícil.

0: Aí, pra quem não sabe, isso era jingle de motel. É? Mas aí a Bethânia cantando. Qualquer. Vamos ser claros. Bethânia cantando, Caetano cantando, fica tudo melhor. Né? Caetano cantando Peninha é obra-prima. Não que o Peninha seja ruim, não é. Mas o Caetano cantando Peninha, aí realmente passa da né? Ultrapassa, transcende, sim, né? Recoloca as coisas num outro campo de significação. Ô, Reinaldo, vamos para o dia. A campanha Crise derruba publicitário e comunicação de Flávio, vai.
1: A campanha do senador e candidato à presidência Flávio Bolsonaro anunciou hoje a segunda troca no comando da comunicação desde o início da pré-campanha. O publicitário Duda Lima foi convidado para assumir a área no lugar de Alexandre Outramari e Eduardo Fischer, que deixam a equipe após pouco mais de 2 meses de trabalho. A dupla foi confirmada pela campanha Flavista em 25 de maio, após a primeira troca na comunicação. Na ocasião, o publicitário Marcelo Lopes, conhecido como Marcelão, deixou a campanha. Ele afirmou que a decisão havia partido dele e havia alegado que pretendia se dedicar à sua empresa. Fischer e Outramari assumiram a função em meio à crise provocada pela divulgação da relação entre Flávio Bolsonaro e o banqueiro Daniel Vorcaro, dono do Banco Master.
0: Não deu certo. Mas aí que tá, né? Quer dizer, com a devida vênia, o que o Fischer podia fazer para mudar? Que até agora, no dia 19 de junho, o Flávio prometeu que ele ia entregar as contas do filme. Não entregou. Até agora não entregou. Não entregou e não vai entregar. Porque se entregar, a coisa complica. Né? O Outramari é um profissional respeitado da assessoria e tal. Agora, o problema é. O Flávio se ajuda? Essa coisa toda, essa patuscada toda aqui com Milei, né? Não foi por falta de aviso também. Vocês lembram aqui, né? Que eu falei, escuta, mas vai trazer Milei? Milei é uma referência positiva pro Brasil. Aliás, tem parlamentar de esquerda que tá tentando tirar o Milei do ar. Deixa o Milei. Porra, deixa o Milei. Tirar pra quê? Deixa. Aquilo ajuda? Aquilo ajuda? Aliás, ele está num surto contra o Brasil. Agora resolveu ter um ataque de xenofobia. O mundo inteiro conspirando, vale o bene, contra a Argentina. Eu mesmo não penso em outra coisa. Eu vou deitar, vale o bene, porque assim, tem gente que quando deita, quando dorme, fica se vingando, vai deitar, fica se vingando das pessoas, né? Aí eu vou fazer isso, vou fazer aquilo, vou fazer aquilo. Vai dormir, porra, para de se vingar. Vai dormir, vai delirar, vai sonhar, vai transar em sonhos, pelo menos, com quem quer. Mas faz alguma coisa. Fica se vingando de inimigo quando vai dormir, né? Mas brincando. Aí eu falo, agora eu preciso me vingar da Argentina. Eu? Quando eu penso na Argentina, eu penso no Jorge Luiz Borges. Entende? Eu penso no Cortázar. História de Cronópios e de Famas.
2: Momento cultural.
0: Eu penso no cinema maravilhoso argentino. Eu penso na Mercedes Sosa, Atahualpa e o Panqui. Eu lá vou pensar aquela tranqueira de costeletas. Quem é que usa costeletas em 2026? Eu até olhei para ver se era 2026 mesmo. E aí, o que mais que tem? Vai.
3: A mudança foi realizada dias após a convenção do PL, evento que oficializou Flávio como candidato, acabou marcado pela exibição do vídeo produzido com inteligência artificial que simulava o ex-presidente Jair Bolsonaro, com ataques também do presidente argentino Javier Milei ao presidente Lula e ao ministro Alexandre de Moraes. Os dois episódios geraram desgaste à campanha do Filho 01 de Bolsonaro. A nota, divulgada pelo coordenador da campanha, o senador Rogério Marinho, diz o seguinte: A campanha de Flávio Bolsonaro agradece e reconhece o excepcional trabalho desempenhado por Alexandre Ultramari e Eduardo Fischi. Suas contribuições foram importantíssimas e valiosas nessa etapa e marcaram um momento estratégico desta caminhada. Desejamos a Ultramari e a Fischi que continuem colaborando para o aperfeiçoamento de nossa democracia com toda a sua competência e profissionalismo. Informamos que o publicitário Duda Lima foi convidado para comandar a área de comunicação da campanha.
0: Isso, Duda Lima, que trabalhou na campanha do Bolsonaro, 2022. Alguém pode dizer, ah, bom, mas não foi bem sucedida, porque ele perdeu. Aí, tem mais trânsito ali, inclusive junto à extrema-direita do partido. Eles têm que definir, agora eu estou falando tecnicamente, né? Eu espero que não me ouçam, inclusive. Quer dizer, que me ouçam, mas não sigam. Eles têm que definir uma linha. As coisas estão bem complicadas, né? Nós vimos e comentamos aqui o vídeo asqueroso, nojento, que o Paulo Figueiredo fez sobre as jornalistas da Globo News. Deixo claro, as jornalistas, claro, mulheres. Em especial contra a Miriam Leitão. Com trocadilhos infames e, atenção, de novo apologia do estupro. Tá ali. Ele é um dos orientadores da campanha do Flávio. Isso não se trata... A questão aí... Que lado tem em relação a isso? Não, isso não é conservador, não é progressista. Eu sempre uso uma imagem do conservadorismo, usando curiosamente a imagem da Hannah Arendt, quem não sabe o que é, depois dá uma pesquisada, eu digo assim, o que é o conservadorismo? Conservadorismo, o bom conservadorismo, ele preserva a moldura institucional e aqui dentro, ó, propõe as disputas dentro das regras do jogo, se democráticas, porque se não forem democráticas as regras do jogo e o cara quiser conservar, ele não é conservador, ele é um reacionário. O pensamento revolucionário, ele quer romper essas, né? Mesmo o progressista muitas vezes fala, não, temos que mudar as instituições, sim, também é possível, desde que siga as regras, né, da mudança, né? E a extrema-direita disruptiva também, que não quer limite, não quer modelo. Essa coisa do Paulo Figueiredo, isso não é nem conservador, nem... É boçal. É boçal. O Flávio não disse um A a respeito, porque ele não pode. Porque o Paulo Figueiredo tem influência na extrema-direita, da extrema-direita bolsonariana. E hoje, e ele chamou todas as jornalistas da Globo News, a maioria de prostitutas, usando a palavra mais chula ainda, aí ele fez uma nota hoje que ele achou super espertinha. Venho por meio dessa desculpar-me pelos comentários infelizes proferidos na edição número 295 do Paulo Figueiredo Show, quando comparei os jornalistas da grande mídia que vende suas opiniões por dinheiro a prostitutas. Né? E atenção, ele não falou os jornalistas, ele falou as jornalistas. Mesmo tendo deixado claro que o comentário não tinha alvo específico, tinha, porque ele citou pessoas, e enfatizado que se tratava de uma generalização, entendo que, dado o baixo grau de escolaridade, homem sábio, de escolaridade de alguns da profissão, figuras de linguagem podem ser mal compreendidas. Em retrospecto, reconheço que acabei ofendendo alguns sem que essa fosse a minha intenção. Presta atenção que isso aqui tudo é ironia, tá? Reconheço que há profissionais que prestam um serviço importante, dedicado e essencial ao funcionamento da nação desde a sua fundação. Desde a sua fundação, não é de jornalistas que ele está falando. Assim sendo, quero expressar aqui meus mais sinceros pedidos de desculpas às prostitutas brasileiras que tenham se sentido ofendidas por tal comentário. Ok? E o Flávio está quietinho a respeito. E aí ele falou que na conversa com a mulher dele, ele disse que preferia que as filhas o chamassem de gigolô a ser chamado de jornalista. Em primeiro lugar, ele não é jornalista. Em segundo, eu não sou filha dele, claro, mas se ele prefere, tá bom, gigolô. Então você é gigolô. Gigolô de teses fascistas. E como todo gigolô, deve lucrar com a atividade, né? Não é isso? Tem mais um pouco esse Duda Lima, vai lá.
1: Duda Lima é um publicitário e marqueteiro político que atua há mais de 2 décadas em campanhas eleitorais. Em 2024, chegou a anunciar sua aposentadoria. O anúncio foi feito durante entrevista no programa Roda Viva, da TV Cultura. Mas ele está de volta a uma disputa eleitoral. Ligado ao presidente do PL, Valdemar Costa Neto, ele ganhou projeção nacional ao comandar a propaganda da campanha de reeleição do ex-presidente Jair Bolsonaro em 2022, que acabou em derrota. Em 2024, liderou a estratégia de comunicação da campanha vitoriosa de Ricardo Nunes à Prefeitura de São Paulo. Inclusive, durante a campanha de 2024, Duda se tornou centro de uma polêmica no debate entre os candidatos. Organizado pelo Flow Podcast, o marqueteiro levou um soco de Nahuel Medina, assessor na equipe do coach Pablo Marçal.
0: Estão falando que a e tá mesmo. Olha aqui, me avisaram que tava refletindo, né? A Ana Arendt, né? A Ana Arendt é pra ser vista, não é pra ficar refletindo. e tem uma coisinha aí, né? Envolvendo o Delgatti também. Vamos lá, vai.
3: Após a derrota de Bolsonaro em 2022, Duda Lima também foi citado no depoimento do hacker Walter Delgatti à CPI dos atos golpistas. Delgatti afirmou que o publicitário teria sugerido a criação de uma urna eletrônica falsa para simular supostas fraudes no sistema eleitoral. O marqueteiro negou a acusação e afirmou por meio de nota que jamais participou ou incentivou qualquer iniciativa dessa natureza.
0: Vamos ver, né? O que eu acho aí a questão importante... Preciso saber quais são os limites desse negócio. O Alckmin participou da convenção do PSB ontem, né? E num dado momento falou que tem gente que nem deveria ser candidato. Deixa eu dizer uma coisa. Quem ameaça o Supremo com a força não quer eleição, quer golpe. Eu também acho que nem deveria ser candidato. Estou sendo muito claro. Ah, porque eu sou um perigoso esquerdista? Faz-me rir. Né? Quem sabe o que eu escrevo sabe que não. Agora, eu tenho limites que eu não ultrapasso. Os da civilidade, por exemplo. Ameaçar o Supremo com o uso da força não é democracia, é golpe. Não respeitar o resultado da eleição não é democracia, é golpe. Isso não é divergência de opinião. Isso é delimitar o campo da civilização. E eu não preciso concordar com esquerdistas por causa disso, mas às vezes eu concordo. Assim. Dark Horse e Flávio na difusão prateada da Interpol, quem sabe, vamos ver, vai lá.
1: A Polícia Federal avalia pedir a inclusão de Flávio Bolsonaro na chamada lista de difusão prateada da Interpol. A medida é discutida após o ministro André Mendonça, do Supremo Tribunal Federal, autorizar a abertura de um inquérito para apurar o repasse de R$61 milhões de Daniel Vorcaro, dono do Banco Master, para o financiamento do filme Dark Horse sobre a trajetória do ex-presidente Jair Bolsonaro. Essa possibilidade passou a ser analisada após a abertura do inquérito motivado pelo áudio revelado pelo site Intercept Brasil, em que Flávio Bolsonaro cobra de Vorcaro recursos supostamente destinados ao longa. Os investigadores trabalham com a hipótese de que os recursos foram integralmente enviados ao exterior e podem ter sido desviados de sua finalidade, por exemplo, para bancar a vida luxuosa de Eduardo Bolsonaro no Texas.
0: Vida luxuosa? Ah, é verdade, ele mora numa mansão espetacular, vive como rico norte-americano e ninguém sabe a origem dos recursos. Em nota, a assessoria do Flávio lembrou que não há atos oficiais da Polícia Federal, do Poder Judiciário ou da própria Interpol que indique medidas dessa natureza. De fato, não há, é uma apuração de bastidor, né? Assim como tinha apuração de bastidor sobre o Lulinha até agora há pouco, nós vamos ver que a Polícia Federal, o André Mendonça autorizou a investigação. Vejam que a questão do Lulinha anda mais depressa, né? Tem andado, aliás, estava sendo citado o tempo todo mesmo sem ser investigado. Mas claro, eu continuo a confiar na independência do ministro André Mendonça. Lembrando que até agora o político que mais recebeu dinheiro do esquema foi, ou os políticos foram, Flávio Bolsonaro e Eduardo Bolsonaro, 62 milhões. Mais do que Ciro Nogueira, mais do que o que se atribui a Jacques Wagner, e que a gente só sabe disso porque houve as reportagens do Intercept Brasil. E há investigação conduzida pela Polícia Civil aqui de São Paulo sobre a dona Karina da Gama e a GoUp. Lembrando que nas conversas que vieram a público, o Eduardo pede que o dinheiro seja enviado aos Estados Unidos. E teria cumprido uma trajetória curiosa, porque vai para os Estados Unidos para depois vir para o Brasil, para tal GoUp. A mesma Karina da Gama, que é a chefona do Instituto, o quê? Conhecer Brasil?
1: Isso.
0: Como é que é?
1: Conhecer Brasil. ICB. Né?
0: Isso. É aquele que é especialista em tudo, inclusive espinhela caída. Né? Cuida de tudo, unha encravada, gases, etc. E também instala pontos de Wi-Fi. A investigação é que, entre outras coisas, parte desse dinheiro pode ter sido desviado para esse esquema do Dark Horse, que até agora também não se conhece. O Flávio prometeu, no dia 19 de junho, que ia explicar tudo. Até agora não explicou nada. E só para explicar o que é a difusão prateada, aí vai lá, um pouco de dados a respeito.
3: A difusão prateada da Interpol foi criada em 2025 e é voltada ao rastreamento internacional de bens e ativos. A ferramenta funciona de forma semelhante à difusão vermelha da Interpol, utilizada para localizar pessoas procuradas pela justiça, mas tem como objetivo facilitar a identificação de patrimônio e valores mantidos em outros países. O alerta é emitido às nações que fazem parte da rede internacional de polícias e tem o objetivo de encontrar bens para apreensão. O mecanismo foi utilizado pela primeira vez no início do ano passado contra um mafioso italiano. Os bens podem incluir propriedades, veículos, contas financeiras e empresas que podem ser usados de base para solicitações bilaterais de apreensão, confisco ou recuperação, seguindo as leis de cada país ou federação.
0: E aí, agora, o fato é, espera-se que haja investigação independente e tempestiva. Né? Porque até agora não tem. Já a questão do Lulinha, se está envolvido com o INSS ou não, não sei o quê, né? Parece que andou, né? Já está atualizado aí, menino, a questão do Lulinha?
1: Sim.
0: Tá. Então vamos dar já, aí está com uma retranca 17 e a gente já junta aqui. O que a gente tem? Vai.
1: O ministro André Mendonça autorizou que a Polícia Federal abra um inquérito para investigar suspeitas envolvendo Fábio Luiz Lula da Silva, conhecido como Lulinha, filho do presidente Lula. A informação é da Folha. A solicitação da PF foi feita na última sexta-feira e foi distribuída nesta quarta ao ministro. De acordo com informações obtidas pelo jornal, os investigadores querem apurar supostos crimes de corrupção e tráfico de influência na autorização da comercialização de cannabis medicinal em programas ligados ao Ministério da Saúde. Lulinha tem atuação no ramo em parceria com a empresária Roberta Luxinger, que é amiga dele. A PF, inclusive, apurou um suposto elo entre Lulinha Roberta e o lobista Antônio Carlos Camilo Antunes, conhecido como careca do INSS, operador das fraudes contra aposentados e pensionistas.
0: Eu não sei se a Folha manteve, deve estar sim no presente, mas esse troço já não existe mais, não andou, não caminhou, e vocês vejam que aí é o que se chama mutação de investigação, porque a investigação era se tinha influência ou não tinha influência na questão do INSS. E agora, pelo visto, se vai abrir um inquérito específico sobre esse caso que não andou, não existe esse programa. Não estou fazendo defesa de ninguém. investigue-se. Investigue-se. Hã? É... Ah, não, mas aí teria contato com não sei quem no Ministério da Saúde. Existe programa? Se fez alguma coisa? Existe algum ato de ofício? Mas pelo menos você abriu um inquérito. E você vai chegar à conclusão que não tem nada. Mas claro, manter um inquérito aberto sempre é um, né? Pelo menos garante um empate. Tem um inquérito aberto para o Dark Horse e agora tem um inquérito aberto para isso. Só que o Dark Horse tem 62 pau que foram transferidos e aqui não tem nada ainda. Isso aqui é o que se chama, por enquanto, pescaria. E já tinha uma notícia hoje, né, que a Polícia Federal acionou a Advocacia Geral da União e tem gente falando, olha, estão tentando tolher a liberdade do André Mendonça. É, desculpa, eu, a madame Natasha Délio Gaspari ampara os destituídos de rigor linguístico, né? Eu posso amparar os destituídos de informações sobre direito. Ah, posso. Vamos lá, vai, vamos para 17A, aquela antiga 17A aí. Vamos lá, tá aí?
3: Tá sim.
0: A Polícia Federal
3: acionou na última semana a Advocacia Geral da União contra medidas impostas pelo ministro do Supremo Tribunal Federal, André Mendonça. A PF questiona decisões do magistrado que aumentaram o controle dele sobre o caso que investiga as fraudes nos descontos no INSS. O objetivo da PF é que a AGU consiga rebater judicialmente determinações do ministro que, na visão da corporação, atrapalham o andamento do caso. Ainda na semana passada, nós noticiamos que André Mendonça havia aumentado o controle sobre o inquérito e estava gerando incômodo na PF. Ele passou a cobrar que todos os atos da apuração fossem imediatamente juntados ao processo que tramita no STF, além de demandar que qualquer afastamento de investigadores seja comunicado previamente ao gabinete dele.
0: Presta atenção aqui. Quem exerce o controle externo da Polícia Federal, quem exerce o controle externo das polícias é o Ministério Público. Da Polícia Federal, Ministério Público Federal, da Polícia, das Polícias dos Estados, o Ministério Público dos Estados. Não é o juiz. Procedimentos internos de investigação, a polícia vai fazer isso, vai fazer aquilo, tal. O juiz não tem que ser avisado de cada coisa e interferir em cada coisa, porque não é da competência dele. A menos que ele esteja querendo controlar a investigação, para que ela saia a seu gosto. Com todas as vênias ao André Mendonça, eu estive com ele uma vez, ele foi de uma alhaneza comigo, espetacular, e eu com ele, porque eu sou uma pessoa alhana, firme, mas alhana, ou alhana, mas firme, depende qual é o acento principal na hora, né? E ele está acima do bem e do mal e tal. Imagina fosse o Alexandre fazendo isso. Polícia Federal me avisa de cada ato, de cada procedimento, de cada não sei o quê. Toda transferência, toda não sei o quê da Polícia Federal, quero ser previamente avisado. Isso é uma interferência indevida. Isso é querer conduzir a própria investigação. E desborda da chamada neutralidade que tem de ter. Porque senão a gente volta lá aos parâmetros de Sérgio Moro. Que tinha conluio juiz, Ministério Público, Polícia Federal. Então, vamos com calma. Abriu o inquérito? Abriu o inquérito. Havendo o que investigar, investigue-se. Há o que investigar? Onde está o programa da cannabis? Cannabis medicinal, é bom ficar claro. Né? Não essas que de vez em quando a gente tá andando na rua, vai bem, vem umas baforadas, que a gente quase cai.
2: Uma nuvem.
0: Né? Ainda mais eu, que tive crise de pânico, não posso conviver com essa substância. O pote faz mal. E há com Bolsonaro. Flávio, na prática, confessa ilegalidade. Oi, que coisa linda. Vai. Vamos lá.
1: Flávio Bolsonaro, candidato PL à presidência, é um dos advogados que assina o documento enviado ao Supremo Tribunal Federal nessa quarta, em que a defesa afirma que Jair Bolsonaro não autorizou o uso de sua imagem e voz para a criação de um vídeo produzido por inteligência artificial divulgado na convenção do PL, que lançou o próprio Flávio como candidato à presidência. Depois da divulgação na produção por IA, o ministro Alexandre de Moraes pediu esclarecimentos à defesa de Bolsonaro. Nesta quarta, então, os advogados, incluindo Flávio, argumentaram que Bolsonaro nem sequer teria condições de conceder tal autorização, já que o candidato do PL está proibido de visitar o ex-presidente.
0: Não é formidável? Eu escrevi um texto ontem à noite que eu tenho lançado, fui convidado a fazer um livro a respeito, acho que eu vou fazer. Eu tenho lançado reedições, vivendas da barra de alguns clássicos da literatura, né, Valibert?
1: Ah, é?
0: Ontem eu lancei a edição Vivendas da Barra do Alice no País das Maravilhas, do Lewis Carroll. Que também pode ser visto como um livro assim, para quem não leu, um livro assim entre a racionalidade e o mundo da fantasia. Ali é até divertido, mas de qualquer modo estamos falando com maluquice. Né? Tem uma hora que a Alice está ali falando com o chapeleiro, maluco, aí ele faz uma charada para ela. O que há em comum entre o corvo e a escrivaninha? E depois o Lewis Carroll fez um trocadilho maravilhoso em inglês sobre isso, mas não vou entrar porque senão começa a ficar maluco. Demais, pareço eu o chapeleiro maluco. O boné maluco. O que há em comum entre o corvo e a escrivaninha? Aí eu fiquei impaciente, não sei, o que que há? Ele falou, também não sei. Eu tô falando maluquice aqui. Então, vamos lá. O Flávio usou o vídeo do pai. Violou regra eleitoral. Falando daqui a pouco. E uma decisão cautelar que proíbe o Bolsonaro nessas coisas. E aí o Alexandre disse, questão, que nós vamos ver no detalhe. Bolsonaro sabia ou não sabia? Se sabia, transgrediu uma medida cautelar. E se não sabia, aí tem uma questão que é pro TSE. Aí o próprio Flávio assina um documento e diz, não, ele não sabia, eu usei a revelia dele. Faz sentido? Eu enganei meu pai. Já falei ontem aqui, mas você acredita que enganou? Não, né? Tudo ali. Agora, se é como diz Flávio, ele tem que ser punido, ora bolas. Vamos para 5 aí, vai.
3: Então o TSE está obrigado a punir Flávio Bolsonaro Reinaldo por uso de deepfake. Resolução 23.610 do TSE de 2024 é muito clara a respeito. Se o Tribunal Eleitoral não tomar as devidas providências, a questão pode chegar ao STF. Nos bastidores, Cássio tem comentado que é preciso ver se o uso de inteligência artificial causa prejuízo a terceiros. O risco desse raciocínio, especialmente quando envolve manipulação de imagem e som sem consulta às pessoas envolvidas, é tentar criar, ao arrepio da lei, uma deepfake do bem, o que não existe.
0: Resolução 23.610, artigo 9C. É proibido o uso para prejudicar ou para favorecer a candidatura de conteúdo sintético em formato de áudio, vídeo ou combinação de ambos que tenha sido gerado ou manipulado digitalmente e vai por aí. E aí saiu uma matéria que dá curso ao papo furado da interferência que o Alexandre estaria tentando interferir no TSE. As pessoas têm direito às próprias opiniões, aos próprios fatos, não. Né? Tem o direito de ter opiniões. Se elas fraudam a lógica elementar, é preciso que se aponte. Porque, afinal de contas, o chapeleiro maluco é bacana na obra de ficção. Qual seria a tentativa de interferência do Alexandre? Vamos entender Porque isso fica sendo dito por aí, por picaretas, e aí às vezes as pessoas não entendem. Mas qual seria? Ah, vai lá.
1: A Folha publica um texto com ministros do TSE sendo ouvidos em off. Três deles teriam considerado que Alexandre de Moraes está fazendo uma pressão no tribunal para punir Flávio. E por que isso? A gente explica. Como a gente já informou, o ministro cobrou explicações da defesa do ex-presidente Jair Bolsonaro. Ele quis saber se o dito custodiado sabia ou não que o vídeo com recursos de IA seria feito. Se sabia, então a medida cautelar, como você disse, que proíbe que ele use as redes, foi desrespeitada. O ministro escreveu: a eventual concordância de Jair Messias Bolsonaro com a divulgação de um vídeo produzido por IA e amplamente divulgado nas redes sociais, contendo sua imagem e declarações ostensivamente político-eleitorais, constituiria nova e grave transgressão à decisão judicial poucos dias após ser sancionado e passível de reversão da prisão domiciliar humanitária para o regime fechado.
0: Tá claro?
1: Sim.
0: Sabia? Autorizou? Aí vão os advogados, Flávio, inclusive, disse: não, não autorizou. Aí o Alexandre, que, veja, não é o chapeleiro maluco, embora com aquela careca lustrosa, um chapéu até pudesse ficar elegante, eu olho bem. Mas não, né? Mas também não junta aquelas coisas que deve juntar na cabeça do Milei, né? Aí o Alexandre de Moraes faz o quê? Considera o óbvio. Vai, Isabela.
3: Ele diz: a vedação eleitoral é especialmente rigorosa porque busca preservar a autenticidade da comunicação política e impedir a manipulação eleitoral por meio de tecnologias digitais. E o ministro...
0: Bom, então, só um minutinho.
3: Sim.
0: Então, alguma dúvida sobre o que está aí?
2: Não.
0: Alguém discorda? Não, não quero saber se você gosta do Alexandre. Eu gosto. Você não gosta. Está tudo certo. Vai, eventualmente você não gosta. Mas algum problema aqui? E aí o ministro lembra o seguinte. Vai, Isabel.
3: Utilização da imagem de terceiros para fins eleitorais, inclusive em material de lançamento de campanha, será admitida quando houver consentimento da pessoa retratada, seja de forma expressa, seja por sua participação voluntária em atos de campanha, gravações, fotografias ou outras manifestações inequívocas de apoio. Isso é pressão, Reinaldo?
0: Eu que pergunto, cara, eu não sei, é que fica difícil fazer pergunta pra gente que fala em off, né? Né, Volben?
2: Sim.
0: Porque tem off que é importante na apuração das coisas. Tem off, jornalismo investigativo, se não tiver off, muitas vezes a coisa não avança, eu reconheço. Agora tem off que é só covardia. Uai, que ministro disse que é... Ah, eu não posso falar. Ah, entendi. Preferem a fofoca. Que ministro? Eu devo chutar aqui? Eu devo chutar a partir daqueles que não conseguiriam nem citar o Código Eleitoral, o Código Penal, porque tem gente ali que não conseguiria. Oxi. Ah, não sabe. Memória ali, em alguns casos, não é muito forte, não. É bom disciplinar isso. Eu vou para 7 e já avanço. É bom disciplinar isso, viu, Nunes Marques? E eu vou de novo, Vale Bem, brincar com o sindicato dos cabeçudos. Né?
2: Uhum.
0: Ninguém usa, Nunes Marques, um chapéu 62 como o meu impunemente. A gente precisa se defender, Nunes Marques, os cabeçudos. Provar que existe alguma coisa entre uma orelha e outra. Se começar a achar que tem deepfake do bem, como é que... Precisa disciplinar esse troço. O PT está acusando agora o Flávio, no TSE, de usar um monte de patrocinar vídeos de IA contra o Lula. Isso está correndo por aí. Ou põe ordem nessa zorra. Agora, se o Nunes Marques começar assim: ah, não, isso é tudo bem, esse não é, esse não é, esse não é. Precisa ver o que está na lei. Precisa ver o que está na lei. Molecada, já tem aí a consolidação da Tereza Cristina, certo? Confirma pra mim. Já tem a consolidação do embrólio Tereza Cristina?
1: Sim.
0: Tem, né?
1: Uhum.
0: Tem. Então tá bom. Bom, o Valdemar admite. Republicano de vice não vai rolar. Tentaram o republicano fala, ah, não quer. Ah, aí lá.
1: Apesar de ainda não ter desistido de formalizar a chapa com republicanos, o presidente nacional do PL, Valdemar Costa Neto, admite que as conversas com a sigla para indicação do vice de Flávio Bolsonaro não avançaram. Ao Metrópolis, o comandante do PL afirmou que precisa de tempo para negociar com o presidente do Republicanos, Marcos Pereira. Isso, porém, deve ser feito até o dia 5 de agosto, quando termina o prazo para a definição das chapas. No entanto, no Republicanos, a ala do partido mais próximo ao governo Lula afirma que a chance de a sigla apoiar Flávio hoje é próxima de zero. De acordo com esse grupo da sigla, a decisão do Republicanos pela independência deverá ser confirmada na convenção da legenda marcada para o dia 4. No PL, porém, há otimismo. Reservadamente, lideranças afirmam acreditar que há 90% de chance de o Republicanos indicar o vice de Flávio.
0: Eu gosto desses offs que a gente não sabe porque existem, sabe? Assim, Vale Bene, quando você quiser falar que você me acha genial, não precisa me falar em off, não, tá?
1: Tá bom.
0: Pode falar em um.
1: Tá bom.
0: Não ligo, tá? Pra falar bem de mim, pode falar na cara, também não ligo. Uhum. E pra falar mal, não tem esse mau gosto, vai. Deixa de ser ressentido.

0: Sino, que era seu tio avô, né? Pode ver que eu não falo sobre assuntos desagradáveis. Falo sobre poesia. Vai ser vice? O PP, Federação, PP União Brasil, já tinha declarado neutralidade. O professor Luizinho foi lá e falou pro Lula, não vai ter apoio. A Tereza Cristina enfrenta uma pressão grande do agro, ela é ligada ao agro, para ser a vice do Flávio. Aquela coisa de botar alguma coisa entre as orelhas do... Enfim. Né? Então vamos dar o estado das coisas agora. Né? A última informação é que sim, parece que pode ser que sim, mas também pode ser que não. É. A vida é assim, né, Vale Bene? Às vezes as coisas sim. São. Pode ser que sim, pode ser que não.
1: Isso,
0: né? É. Sabe como disse o poeta? Mudam-se os tempos, mudam-se as vontades, muda-se o ser, muda-se a confiança. Todo mundo é composto de mudanças, tomando sempre novas qualidades. Vai lá. Tereza, vês? Não vês?
2: Segundo o Estadão, senadora Tereza Cristina afirmou hoje a aliados que aceita serviço na chapa de Flávio Bolsonaro à presidência. Definição, segundo o jornal, porém ainda precisa passar pelo crivo do PP, que integra uma federação com a União Brasil. Até aqui, a União Progressista tinha indicado neutralidade na eleição nacional, que poderia fragilizar Flávio tanto do ponto de vista das alianças, quanto na perspectiva de atrair o voto feminino. Segundo a mais recente pesquisa da Datafolha, Lula tem 50% das intenções de voto entre as eleitoras, enquanto Flávio registra 40%. De acordo com Metrópolis, após a suposta sinalização positiva de Tereza, o presidente do PP, Ciro Nogueira, iniciou consultas aos diretórios estaduais para medir o apoio à aliança. Indagado sobre a vaga de vice em abril, Flávio afirmou que Tereza era o sonho de consumo. A senadora, porém, resistia. A ideia indicava que queria concorrer à presidência do Senado. De acordo com a apuração do repórter Pedro Teixeira, da TV Band, Tereza apenas sinalizou disposição para compor a chapa após conversar com o governador de São Paulo, Tarcísio de Freitas, e com lideranças do agronegócio.
0: A ver, né? Por outro lado, saiu uma matéria, uma conversa dela lá no Rio Grande do Sul, que aí ela teria disposição de disputar até a própria presidência, o que também duvidei, né? Assim, eu acabei não falando, a minha mulher me avisa aqui, eu não falei a autoria dos versos que eu falei há pouco do Camões, tá? Mudam-se os tempos, mudam-se as vontades, e que termina maravilhosamente bem. Olha o Beni. E afora este mudar-se cada dia, outra mudança faz de mor espanto que não se muda já como soía. O quê? Verbo soer, costumar. O mundo muda tanto que já não muda nem no ritmo que mudava antes. Porque também é uma mudança no ritmo da mudança. Poderia ser assim o melô do aquecimento global. Cada um. Então, vamos ver. Né? Ô, Ciro, responde pra mim, pô, vou ficar só falando de poesia com você? Que coisa. Já falamos da Tereza Desconversa?
1: Não, ainda
0: já,
1: não, né? Ainda não.
0: Ah, então vai, Tereza Desconversa.
1: Porque aqui a gente pode escolher, né, se a gente quer que ela seja vice, se não quer que ela seja vice, porque tem notícia de todos os jeitos saindo na imprensa. Depois da repercussão da notícia de que teria aceitado ser vice na chapa de Flávio, a senadora Tereza Cristina confirmou que teve uma reunião com Flávio Bolsonaro, mas explicou que nenhuma decisão foi tomada. Em nota, o gabinete da parlamentar afirmou o seguinte: a senadora Tereza Cristina reuniu-se ontem com o candidato do PL à presidência, Flávio Bolsonaro. No encontro produtivo, falou-se pela primeira vez sobre a vice-presidência, mas nada foi decidido, até porque qualquer composição de chapa depende de avaliações políticas e pessoais, além de consultas e acertos partidários.
0: O Flávio fez uma abordagem muito simpática para ela, não faz tempo, se a minha memória não falha, aí não falha. É que ele falou que ela parecia a vozinha dele. E achei simpático, Isa. É uma coisa simpática você falar para uma mulher política, senadora, dizendo: ai, você parece minha vovó. Não, eu gostava da minha avó, das minhas avós, né? Acho que... Mas aqui de vovó, o que eu quero de vovó? Para lembrar a expressão de um amigo que mandou uma mensagem hoje. De vovó, espero que eu faça um bolinho de chuva. Né? E não que seja minha vice. Não minha, porque eu, evidentemente, jamais disputaria cargo público. Não é, Vale Bene? que não dou

0: Daria 5 minutos. Não? Então. Eu quero dizer uma coisa pra vocês. Deixa eu ver se eu vou dizer já. Eu vou dizer já. Enquanto eu for vivo, ninguém se mete aqui no Brasil. Teve a convenção PSB, do PSB, para referendar o Geraldo Alckmin como vice de Lula, que, aliás, fez um discurso maravilhoso.
1: Olha. PSB oficializou ontem à noite em Brasília a candidatura de Geraldo Alckmin ao cargo de vice-presidente da República. Ele vai novamente integrar a chapa do presidente Lula, que ainda terá a candidatura oficializada pelo PT no próximo domingo. Confirmação aconteceu durante a convenção nacional da sigla, com a presença de presidentes dos partidos aliados, parlamentares e líderes nacionais do PSB. Durante a convenção, os integrantes do partido também aprovaram a coligação política com o PT, PCdoB, PV, PDT, PSOL e Rede. Durante o evento, o presidente Lula fez novamente um discurso em defesa da soberania contra a ingerência externa no Brasil e com críticas aos presidentes da Argentina, Javier Milei, e dos Estados Unidos, Donald Trump. Durante a declaração aos presentes, Lula disse o seguinte.
2: Você virou a papaguada que fez aqui o pedido da Argentina. Eu não falei nada. Porque a minha relação é uma relação de chefe de Estado com Estado. E eu gosto do povo argentino e não vou ficar trocando coisa com aquela coisa. O que eu quero dizer para vocês é o seguinte. Eu aprendi muito cedo a andar de cabeça erguida. Eu aprendi muito cedo a gostar de respeito e a respeitar as pessoas. Eu quero dizer para vocês, enquanto eu for presidente, enquanto eu for vivo, ninguém de fora vai meter o bedelho nas eleições brasileiras. E não adianta falar bravo que eu não vou ficar bravo. O cara fez cara feia, eu faço cara bonita. O cara demonstrou ódio, eu demonstro amor. Eu quero derrotá-lo, convencendo a sociedade americana. Essa semana eu escrevi um artigo Posto Post, que foi um sucesso, e a maioria dos comentários foi a meu favor e a contra o presidente dos Estados Unidos. Porque na narrativa nós estamos certos. E quem tem razão não baixa a cabeça.
0: Valeu, bem, está como Gal Costa, é amor da cabeça aos pés.
3: Sim.

0: É, o presidente amor da cabeça aos pés. E aí fez uma declaração, já vou botar o vídeo pra gente ganhar um tempinho aí, depois vamos comercial, sobre brigar com o Trump. Ele falou, não quero brigar com ninguém, porque afinal, vai bem, eu sou amor da cabeça aos pés, não quero brigar. Solta o vídeo, vai.
1: Considero todos vocês meus amigos, mesmo que não queira ser, eu quero ser amigo. Porque eu não quero inimigo, eu não quero nem o Trump de inimigo, cara. O Trump, às vezes, ele fica querendo brigar comigo, eu não quero briga com ele, nem eu morrer, eu não sou bobo. O cara disse que tem os maiores navios do mundo. O cara disse que tem as maiores bombas atômicas do mundo. Tem os maiores aviões do mundo. Tem o maior exército do mundo, eu quero briga com ele, porra. Eu só tenho você, cara. Eu não quero briga. Eu quero paz, cara. Eu quero paz e quero derrotá-los na narrativa. Eu quero fazer a guerra da narrativa. Quem tá falando a verdade ou quem tá falando a mentira. E essa semana, João, nós tivemos que negar o visto para dois jovens que eles estão mandando pro Brasil para se intrometer nas eleições brasileiras. Nós negamos o visto.
0: Bom, aí é o seguinte, você pode ficar chateado que seja o PT, o Lula, defender a soberania nacional. Falei assim, puxa, eu queria que os outros defendessem. Eu também. Então o Flávio, que mandou o documento de 84 páginas, que mandou a carta pro Marco Rubio, que foi lá oferecer as terras raras, que foi lá dizer no STR, se tiver que aplicar tarifa, aplica só depois da eleição. Sua Excelência, os fatos. As pessoas têm direito às próprias opiniões, não aos próprios fatos. Vamos comercial.
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0: Ih, rapaz, o Milei, ó, esconderam o remédio dele. Aí, porque você não toma remédio? O rei toma, mas ninguém esconde. Milei doidão, agora decide emitir um decreto xenófobo, vai.
3: Sim, depois de transformar em bandeira política a narrativa de uma suposta campanha anti-Argentina desde a Copa do Mundo, o presidente Javier Milei endureceu hoje as regras migratórias argentinas, sob a justificativa de um aumento considerável de discursos de ódio contra o povo argentino e a cultura e identidade nacionais. A Casa Rosada assinou um decreto de necessidade e urgência e alterou um artigo da lei de imigração para barrar a entrada e facilitar a expulsão de estrangeiros que promovam discurso de ódio, seja oral ou escrito, ou incitem à violência contra o país. A medida foi anunciada dias após Milei protagonizar uma crise diplomática com o Brasil ao atacar publicamente, de dentro do território brasileiro, o presidente Lula e o ministro Alexandre de Moraes do Supremo Tribunal Federal.
0: Mas é um picareta. Ele vem aqui. Olha só. De novo. Fica do lado se você quiser, eu não sou seu coach. Ele vem aqui, ataca o presidente Lula aqui dentro, no nosso país, ataca o Alexandre de Moraes, ataca as instituições brasileiras, ataca a economia brasileira, ataca todo mundo. E faz decreto lá dizendo, ó, quem criticar a Argentina aqui dentro está fora, hein? E não entra. E deixou claro que vai investigar as redes sociais. Pronto, não vou poder comer mais bife na Argentina. Que eu falo que ele é um picareta. E não considero que ele seja muito bom da cabeça. Eu não sou chefe de Estado. O que mais?
4: Segundo o Globo, a nova norma da Casa Rosada também se aplica àqueles que participam de atos de profanação contra símbolos nacionais ou que os extinguem. Além de incluir essas condutas entre os motivos para barrar a entrada de brasileiros, de estrangeiros, assim como brasileiros no país, o governo alterou o artigo 62 da lei, permitindo que a Direção Nacional de Imigração cancele a autorização da residência de quem já está na Argentina. Nesses casos, a decisão pode resultar na determinação para que o estrangeiro deixe o país dentro de um prazo estabelecido ou, dependendo das circunstâncias, na expulsão imediata, levando em conta a sua situação pessoal e os fatos que motivaram a medida. Por fim, o texto esclarece expressamente que manifestações de divergência ideológica, bem como críticas políticas, acadêmicas ou cívicas protegidas pela Constituição, não se enquadram nessas hipóteses.
0: Claro, como sempre, como não se enquadra no caso dos Estados Unidos. Mas quem é que faz esse julgamento? O governo. Que virou um ato do executivo. Que coisa bonita.
5: Percebam, é o decreto do Trump adaptado à Argentina. Não, ele também botou arame numa fronteira lá. Que coisa medíocre, pequena, michuruca, né? Quanto tempo tem aí, vai bem?
3: Ah, menos de um minuto.
5: Acabou já.
3: É.
5: Ah, ainda tem um minuto? Então vai. O embaixador do Brasil não tem data para voltar à Argentina e se é que deve voltar, eu tenho minhas dúvidas. Vai lá.
3: O embaixador do Brasil na Argentina, Júlio Bittelli, teve ontem uma reunião com o presidente Lula e com o ministro das Relações Exteriores, Mauro Vieira. Depois do encontro, o governo decidiu manter Bittelli em solo brasileiro por tempo indeterminado enquanto avalia o quadro da relação com Buenos Aires. O Brasil quer analisar como o governo argentino vai tratar o tema nos próximos dias. Segundo o G1, diplomatas brasileiros avaliam que ainda é cedo para o retorno. O governo quer esperar a tensão na relação entre os dois países diminuir. Nesse sentido, foi avaliada como conciliadora a declaração do ministro das Relações Exteriores da Argentina, Pablo Quirno, de que o governo Milei não pretende romper relações com o Brasil.
5: É, não pretende, mas isso é, nós temos muitas diferenças, porque a diferença é, não é assim que se resolve, obviamente, né? É isso aí.
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5: Ó, e a Tereza Cristina, por ação aí da imprensa, tá, encontrou com o Flávio ontem, né? E indicou pela primeira vez que ela aceitaria ser candidata, a informação foi confirmada pela Folha. Ela se opunha completamente à ideia, mas teria sido convencida, o agro está fazendo muita pressão. E só para lembrar aqui, depois o Pedro junta tudo no corte, o Flávio, quando elogiou a Tereza, disse: Tereza é sonho de consumo de todo mundo. Eu mesmo não penso outra coisa. Eu até brinquei com ela, eu chamo ela de vozinha, porque ela é muito parecida com a minha avó. Ah, isso. É aparentemente uma forma carinhosa, com a minha avó, é aparentemente uma forma carinhosa de chamar alguém que eu respeito demais.
3: Deve ser.
5: Ai, vovó. E o leitor Valdemir, o espectador Valdemir, né, mandou um videozinho dele e do gato Raul assistindo o programa. Eu vou dizer porque que eu vou colocar aí, você que está no rádio, é um gato preto lindo. E nesta casa, gato preto é rei, porque é o Miguelin, né? Se a minha mulher estiver ouvindo e conseguir trazer o Miguelin aqui, só para mostrar mais uma vez, mas põe aí o videozinho que é engraçadinho, vai. Pois?
6: Cidade, grande.
3: Dá só para ouvir a gente ao fundo, lá na TV.
6: Da política, e às vezes não acertam a mão.
3: E o gato lá, esparramado. Acerta.
5: Isso.
4: Vidrado.
5: Quem tá no rádio?
6: Duda Mendonça.
5: Ó, tá ali o Raul, que parece muito Miguelin, o Raul ouvindo o tio Rei e aprendendo. Eu e os gatos temos uma relação de amor muito antiga, né? É, eu sou gateiro, né? Gatista. E gatoso também, que é um gato idoso. É, o grande discurso de Alckmin. O grande discurso de Alckmin na convenção do PSB, vai.
4: Alckmin fez picadinha do bordão dos reacionários num discurso impecável. Lembrou: Deus é amor, não ódio. Pátria, união, não entreguismo. E a democracia é pré-condição da liberdade. Sobre a família, lembrou que há 700 mil enlutadas pelo descaso do governo Bolsonaro.
7: Não muito tempo atrás, a gente via andar pelas ruas do Brasil um bordão dos extremistas. E esse bordão era Deus, pátria, família e liberdade. Deus é amor. Deus é misericórdia. Não é possível usar o nome de Deus em vão para promover a violência, promover o ódio, para propor, arquitetar o assassinato daqueles que o povo legitimamente elegeu pelas urnas. Pátria. Pátria é a união. Não é entreguismo. Não é você trabalhar lá fora contra o interesse do nosso país, contra o emprego, contra as empresas, de maneira servil. família. Família é a paixão. Não é possível falar em família, nós tendo 700 mil famílias enlutadas na Covid, pela displicência, pelo descaso do governo frente à doença.
5: Olha, que eu vou dizer? Deus, pátria, família, liberdade. Democracia é pré-condição da liberdade. Deus, justificar que se tente, faça plano para matar pessoas em nome de Deus, bom, isso tem nome, né? O Lula chegou a falar que o Bolsonaro fez uma política homicida durante a Covid. O próprio Alckmin lembrou essa passagem terrível da história brasileira, né? E de novo, existem as opiniões, existem os fatos. Sobre a Covid e a política que ele fez sobre Covid, tem essa síntese aqui, ó. Solta aí.
8: Brasileiro tem que ser estudado. Ele não pega nada. Tem um cara pulando em esgoto ali.
9: A questão do coronavírus, que não é isso tudo que a grande mídia propala, está sendo superdimensionado.
8: Ah, tá com medinho de pegar a vida?
10: Quando muito acometido de uma gripezinha ou resfriadinho.
9: Depois da facada não vai ser uma gripezinha que vai me derrubar, não, tá ok?
8: Vai enfrentar como homem, pô. Todos nós, ele morreu um dia. E daí?
11: Não vai.
8: Lamento, quer que faça o quê? Eu sou Messias, mas não faço milagre.
12: Ó, cara, quem fala de eu não sou coveiro, tá?
13: Quem é de esquerda toma cloroquina. Quem é de esquerda toma tubaína.
14: Morre muito mais gente de pavor.
15: Fique em casa que a economia te vê depois. Isso é para os fracos.
16: Estou tomando aqui a terceira dose da hidroxicloroquina.
17: Ó, não tem comprovação científica. Eu sei que não tem.
18: Não será obrigatória essa vacina.
19: Precaução tomei. Qual o problema? Eu vou esperar sentir falta de ar para procurar um hospital?
20: Falta de ar? Deixa eu ir pro hospital.
5: Só para lembrar, durante um tempo se falava para esperar um pouco porque os hospitais já estavam colapsados, até chegar ao ponto em Manaus que não tinha oxigênio e as pessoas realmente morriam sufocadas. Então, isso não é questão de gosto. Isso é questão de fato. A mim interessam os fatos. E sobre eles, claro, eu tenho uma opinião, né? Sem dúvida nenhuma, né? É isso. Bolsonaro, sabe por que você, muitos de vocês se incomodam comigo? Porque eu os coloco diante daquilo que vocês são. Eu os coloco diante daquilo que são. Muitos gostariam de ser outra coisa, talvez, ou gostaria que eles fossem outra coisa. Mas eles são o que são. Né? Me lembro de uma passagem do Proust, até a Marilena Chauí, no livro dela, lembra também. Aliás, um abraço para a professora com quem estive outro dia, um encontro agradabilíssimo. No Em Busca do Tempo Perdido, a Odete está ressonando, aí ela acorda e diz, ai, acordei e tal. E o narrador fica bravo, porque, vale bem, ele gostava de vê-la dormindo, porque vê-la dormindo o levava ao sonho. Quando ela diz acordei, traz para a realidade. Né? Ali é uma passagem poética até bonita, e aqui eu estou tratando de outra coisa. Né? Eu os coloco diante daquilo que são e das escolhas que fizeram. Morreram 700 mil pessoas. E não, eu não vou dizer que... Ah, não fosse Bolsonaro, não teria morrido ninguém? Claro que não. Claro que teria morrido, sim. Muita gente, milhares, como morreram, mundo afora. A questão é saber quais as escolhas feitas. E lembrando que até então o Bolsonaro não tinha perdido nenhuma para o Supremo. O Supremo não tinha aplicado derrota nenhuma no Bolsonaro. O confronto começou ali quando o Supremo aplicou o Pacto Federativo e disse: estados e municípios têm o direito, sim, de criar restrições de circulação. O Bolsonaro queria que isso ficasse só na dependência dele próprio. Foi ali que começou, embora o primeiro comício golpista seja de 26 de maio de 2019. Fatos, fatos, fatos. É com isso que a gente tem de lidar. Não é? Vamos pro comercial.
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11: Olha, gente, que assim, quando você tentar pegar carona num negócio, é inacreditável. O Paraguai chamou o embaixador brasileiro para prestar esclarecimentos, porque o presidente do Paraguai, o Santiago Penha, ai senhor, desculpa de lembrar que o seu patrimônio cresceu 1000+% em coisa de 3 ou 4 anos. Mas o senhor deve ser uma pessoa decente, claro. Às vezes acontece, vale bem. Quando você menos espera, o patrimônio cresce 1000+% Ele ficou bravo porque o Lula disse o seguinte absurdo. Aí falando que não gosta de guerra. Nós gostamos de paz, mas não podemos esquecer que um dia o Paraguai decidiu invadir o Brasil. Invadiu Corumbá e, ao mesmo tempo, invadiu Uruguai e Argentina. E essa guerra, que parecia que não ia dar em nada, durou 5 anos. Tem alguma coisa ofensiva aqui? Tudo bem, tem um certo resumo do que aconteceu, a guerra do Paraguai, mas não aconteceu. O Solano Lopes efetivamente não invadiu o território brasileiro? Não, eu sei que a guerra do Paraguai é um trauma para o Paraguai, um justo trauma, aliás. Justo o que eu digo é porque foi realmente pavoroso para eles. Eles tiveram um problema com a população masculina até hoje. Foi um negócio devastador para eles também. Mas o Lula não falou assim: e aí, nós pregamos fogo porque a gente realmente não gosta desses caras. Não foi isso. Oh, faz o seguinte, quer romper o acordo de Itaipu? Quer o quê? Ora, tenha santa paciência. Tenha santa paciência. Tem até uma coisa aqui no Brasil que muita gente queria ver, até algum viés de esquerda meio amalucado, o Solano Lopes como um cara de esquerda, que nunca foi, uma besteira. Mas foi uma guerra brutal. Agora o Lula não está saudando a guerra. Ô Santiago Penha, vai explicar a sua riqueza e não enche o saco. É isso aí.
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5: Muito bem, meninos, rapidamente aí, eu vou fazer uma mudança aqui. Os Estados Unidos resolveram mudar o mapa, assim, eles não entendem direito onde cada país fica. A gente tem aí?
21: Tem.
5: Uhum. Países africanos, sabe que é, o Vale Bene? O Trump recebeu o presidente da Libéria, que é um país formado a partir de escravos fugidos dos Estados Unidos, que falava inglês, e disse: nossa, o seu inglês é muito bom. Onde você aprendeu a falar? Né? E aí, rapidamente, o mapa da África produzido pelo governo dos Estados Unidos rotulou incorretamente diversos países africanos durante uma apresentação do Departamento de Estado. A agência da Reuters teve acesso a um vídeo da conferência que mostra o mapa incorreto exibido no meio de uma apresentação sobre os novos acordos de saúde da gestão Trump. Então, eles erraram. Botaram o deserto do como é?
21: A Nigéria.
5: O mapa mostrava a Nigéria como um país sem litoral, localizado no deserto do Saara. Então, Moçambique, localizado no sudeste da África, foi realocado para o chifre da África, enquanto a Costa do Marfim, na África Ocidental, foi colocada do outro lado do continente. Olha só, né? É isso. Uma vez foi... Quem foi? O Reagan que chegou aqui e saudou o povo da Bolívia. Não foi isso? Acontece, Vale Bem. Eles se confundem um pouco. Né? Monoglotas que não sabem geografia. Nem sei.
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5: Muito bem, estamos de volta. nas redes sociais, pela Band News TV, LG Channels, TCL Channel e Samsung TV Plus, canal 2043. Né? Saiu aí uma série de pesquisas. Vai bem, Isa.
4: Oi.
5: Os progressistas estão melhores do que se imaginava, né? Aqueles com uma linha mais à esquerda, etc. Por enquanto, a eleição está longe ainda, né? Não tem conservador que também quer progresso? Tem. O progressista aí não é em relação a isso. Eu tive uma discussão hoje com amigos. Discussão não. Falei com amigos sobre isso hoje. Né? Minha referência é o livro Direita e Esquerda, do Bobbio, Norberto Bobbio. Que eu recomendo que leia, que é um livrico assim, pequenininho, e coloca as coisas na sua devida perspectiva. Claro que há conservadores. Aliás, alguns autores meus de referência são conservadores. Né? Chesterton, por exemplo. Burke, por exemplo. Né? O problema é o reacionarismo enlouquecido, ensandecido, que ameaça fazer intervenção militar no Supremo. Né? Que permite que um Paulo Figueiredo fale as coisas que fala. Mas vamos lá. Tanto Ciro como Lula lideram pesquisa no Ceará. Rapidamente, vai.
3: Sim, vamos trazer os dados aqui, porque segundo a pesquisa Quest, Ciro Gomes do PSDB teria 48% das intenções de voto no segundo turno no Ceará contra 35% do atual governador Eumano de Freitas do PT. No primeiro turno, os números são respectivamente 43% e 33%. Foram ouvidas 1.002 pessoas entre os dias 24 e 28 desse mês, com margem de erro de 3 pontos. Eumano tem uma das melhores avaliações entre os governadores do Brasil. São 52% de aprovação à gestão dele, 33% a reprovam. Ainda assim, hoje não seria reeleito, segundo a Quest. Rompido politicamente desde 2022 com o irmão Ciro, o senador Cid Gomes tem entre 21% e 24% das intenções de voto para a reeleição, seguido de perto pelo ex-deputado federal Capitão Wagner, do União Brasil, com 16% das intenções de voto para o Senado.
5: Nos votos totais em 2022, o Lula teve, no segundo turno, 67,4% votos totais, tá? 67,4% no Ceará e o Bolsonaro 28,93%. Alguém poderia dizer, o Lula tem ligeiramente menos hoje no segundo turno. Sim, o Lula tem ligeiramente menos no segundo turno, mas o Flávio também tem muito menos do que o Bolsonaro, né? Então, a situação não é ruim. Quest e Rio Grande do Sul, números muito bons para os progressistas, vejam vocês, vai lá.
4: A Quest mostra que, na disputa pelo governo do estado, a ex-deputada Juliana Brizola e o deputado federal Luciano Zucco estão tecnicamente empatados. A pedetista lidera numericamente, com 24% das intenções de voto. Já o bolsonarista marca 22%. No eventual segundo turno, ela também está numericamente à frente, 35% a 31%. A margem de erro é de 3 pontos e foram ouvidas 1.104 pessoas entre os dias 24 e 28. Para o Senado, a ex-deputada Manuela Dávila lidera com 12%. Ela é seguida pelo ex-governador Germano Rigotto e pelo ex-ministro Paulo Pimenta, que marcam 9%. Na sequência vem Marcel Van Hatten com 7% e o Biratan Sanderson com 6%. Na disputa presidencial no estado, Flávio e Lula estão tecnicamente empatados no primeiro turno com 32% e 30% respectivamente. No segundo turno, o candidato do PL marcaria 40% e o petista 35%. Como a margem de erro é de 3 pontos, há empate técnico.
5: Se não mudar, está excelente para o Lula, porque o Bolsonaro teve 53,86% no segundo turno, em 2022, e o Lula teve 41,72%. A diferença foi enorme, agora a diferença é pequena. Salvo engano, Vale Bene, você não leu a retranca toda anterior?
3: Não.
5: E a gente não deu, que na eleição presidencial do estado, salvo engano, se não...
3: Tá certo.
5: Na eleição presidencial no estado, a liderança do Lula é folgada no primeiro e no segundo turnos. 55 a 22 e depois 60 a 23. E foi justamente aí que eu disse que o Lula tem menos agora porque teve 67. Sim, mas o Flávio está com 23 e o pai dele teve 28. Né? E aí tem um lugar em que o Caiado vence a eleição. Venceria. Folgado! Em Goiás. Vai.
3: Se Goiás decidisse o presidente da República, Ronaldo Caiado seria eleito. Comecemos então com a disputa pelo governo do estado. O governador Daniel Vilela, do MDB, que era vice de Caiado, tem 37% das intenções de voto, seguido por Marconi Perillo, do PSDB, com 21%. No segundo turno, o MDBista bateria o Tucano por 52% a 28%. Na disputa pelo Senado, a liderança está com Gracinha Caiado, do União Brasil, com 20%, mulher do presidenciável do PSD. Na sequência, vem Vanderlan Cardoso, do PSD, com 10%, doutor Zacarias Calil, do MDB, com 9%, e Gustavo Gayer, do PL, também com 9%. Na disputa presidencial, Caiado tem 33% das intenções de voto no primeiro turno, seguido por Flávio, com 27%, e Lula, com 23%. Num eventual segundo turno entre Caiado e Lula, o ex-governador venceria por 67 a 23. Flávio bateria o petista por 47 a 35.
5: Isso. Flávio bateria 47 a 35 em Goiás. E nós, em 2022, foi 56 para o Bolsonaro e 39,95 para o Lula. Infelizmente, não fizeram um Flávio Caiado ali, que seria bem divertido a gente saber, né? Como é que haveria, digamos assim, essa divisão, né? E, rapidamente, a impressionante crise Cleitinho. Olha, isso desafia um pouco. Vai lá.
4: Barrado pelo Republicanos na disputa pelo governo de Minas Gerais, o senador Cleitinho ainda tenta reverter a decisão da legenda, mas aliados avaliam que a possibilidade de uma mudança de posição do partido é remota. A aposta, então, é na saída do senador da sigla nas próximas semanas. Uma mudança de partido, no entanto, não abre caminho para que o parlamentar possa concorrer ao governo mineiro neste ano, isso porque a legislação eleitoral estabeleceu o dia 4 de abril como prazo para que os postulantes a cargos se filiassem à legenda pela qual pretendiam se lançar como candidatos nas eleições. Mesmo após a entrevista coletiva ontem, na qual afirmou que disputará, o governo mineiro anunciou uma tentativa de convencer os republicanos a rever a decisão. Aliados mantém a avaliação de que as chances de uma reviravolta são pequenas, segundo o Globo. Um destino possível para Cleitinho é o PL.
5: Vamos ver, porque daí agora tem ali uma negociação envolvendo o Aro. A gente vai ainda uma hora falar um pouco disso, traições de todo lado, o governador de Minas sendo tratorado, uma coisa horrorosa. E o Zema tentou o Joaquim Barbosa de vice, mas descartou também, é provável que eles façam um vice puro sangue do Novo, né? Puro sangue envolvendo Zema. Se é que vocês me entendem. Há coisas que, assim, Zema puro sangue é aquilo que na língua se chama oxímoro. Até amanhã. Beijo. Tchau.

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0: O ministro do Supremo, André Mendonça, autoriza a abertura de inquérito contra Lulinha. A Polícia Federal investiga se o filho mais velho do presidente praticou os crimes de tráfico de influência e corrupção no governo. De Brasília, destaque do Leandro Aislan.
1: O ministro do Supremo Tribunal Federal, André Mendonça, autoriza a abertura de inquérito para que a Polícia Federal investigue Fábio Luiz Lula da Silva, conhecido como Lulinha. O filho do presidente Lula é suspeito de envolvimento em crimes como tráfico de influência e corrupção em contrato que era tratado com o Ministério da Saúde. Lulinha teria atuado em negócios na área de cannabis medicinal ao lado de Antônio Carlos Camilo Antunes, conhecido como Careca do INSS, que é apontado como um dos responsáveis pelo esquema de desvios de aposentadorias e pensões.
0: O Ministério do Desenvolvimento, Indústria, Comércio e Serviços afirma que, a partir de agosto, o governo brasileiro pretende retomar as negociações com os Estados Unidos. Segundo Márcio Elias Rosa, o objetivo é discutir a ampliação da lista de produtos isentos da sobretaxa, uma eventual redução de tarifas, e, embora considere pouco provável, a rediscussão do mérito da medida. O ministro reforça que o Brasil continuará aberto ao diálogo.
2: Na última reunião que nós tivemos, foi no dia 14 de julho, véspera do primeiro anúncio do tarifaço, da sessão 301, que resultou na aplicação dos 25%, a reunião terminou com um compromisso recíproco de que nós voltaríamos a conversar. Ele me propôs, eu propus, e ficou pactuado que nós voltaríamos a conversar no mês de agosto, porque até o dia 29 nós ainda estamos na fase de transição. Dia 28 entrou em vigor para a sessão 301 do trabalho forçado, 29 para os bens que estavam em trânsito, estão sendo desembaraçados lá nos Estados Unidos. Então não fazia sentido nós discutirmos antes. O que nós vamos discutir a partir do mês de agosto, no momento que for possível, não é? A ampliação da lista de exceções, a eventual redução de tarifas, a rediscussão do mérito, a discussão muito improvável, mas a rediscussão do mérito. E o Brasil, como volto a dizer, está aberto para negociação. Nós vamos voltar a falar.
0: Os estados de São Paulo e do Rio de Janeiro ainda contabilizam danos depois da passagem de um vendaval na quarta-feira. No Rio, o estado contabilizou 3 mortes e a queda de mais de 220 árvores. Tem detalhes com a repórter Maria Eduarda Vieira.
3: É gravíssimo o estado de saúde do idoso que foi atingido por uma telha em Nova Iguaçu, na Baixada Fluminense, durante a ventania desta quarta-feira. Josevaldo Monteiro dos Santos, de 78 anos, foi entubado e está internado no CTI do Hospital Geral do município. Ele sofreu um trauma na face. Além do idoso, outras 20 pessoas foram encaminhadas até a unidade por ferimentos causados pela ventania. Já na Costa Verde Fluminense, um mergulhador foi encontrado por pescadores nesta quinta-feira na Praia dos Meros, em Angra dos Reis. Ele estava em uma embarcação na tarde desta quarta, quando foi jogado pelo vento no mar. Em Paraty, os militares encontraram um corpo na manhã desta quinta-feira em Tarituba, mesmo local em que um advogado havia sumido na tarde de quarta. A identificação da vítima ainda não foi divulgada, mas familiares e amigos confirmaram que se trata de Celson Costa Júnior.
0: Sobe para 139 o número de cidades que foram afetadas pelos temporais no Rio Grande do Sul. Informações com a Camila Diesel.
4: O balanço mais recente, divulgado pela Defesa Civil do Estado, aponta que mais de 500 pessoas permanecem desalojadas em todo o Rio Grande do Sul em decorrência dos temporais. O levantamento oficial contabiliza 6 pessoas feridas e eleva para 139 o número de municípios afetados que reportaram estragos. Entre os principais problemas registrados pelo

0: As equipes municipais estão alagamentos e inundações pontuais, destelhamento de casas e prédios públicos, queda de árvores e postes, queda de barreiras, interrupção no fornecimento de energia elétrica e bloqueios em estradas municipais e rodovias. Diante da severidade dos danos à infraestrutura e do suporte às famílias atingidas, pelo menos 48 municípios já decretaram situação de emergência.
1: A sexta-feira será de tempo mais estável em grande parte do Brasil. No sul, a frente fria se afasta e o sol volta a aparecer entre nuvens no Rio Grande do Sul, Santa Catarina e no Paraná. Apesar da melhora, ainda podem ocorrer pancadas fracas e isoladas no norte gaúcho e no leste paranaense, mas sem previsão de temporais. No fim do dia, uma nova frente fria começa a se organizar entre a Argentina e o Uruguai, mas os seus efeitos mais significativos devem ocorrer apenas durante o fim de semana. No sudeste, o predomínio será de tempo firme, com temperaturas agradáveis e poucas nuvens. Já no centro-oeste, o calor e a baixa umidade continuam sendo os principais destaques, enquanto no norte permanecem as pancadas de chuva isoladas típicas da região e no litoral do nordeste, a chuva segue concentrada em trechos da faixa costeira. Entre as capitais, Cuiabá terá máxima de 36 graus, Goiânia 31 e Salvador registra máxima de 30 graus. Aline Araújo, da Clima Tempo.

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0: bem-vindo, você é ouvinte Band News FM, sintonizado com a gente em mais um Band News em Forma. Hoje, a gente vai falar sobre recovery, a recuperação. Sabe que quando você tá ali no Instagram e vê os atletas entrando em banheira de gelo, usando aquelas botas de compressão, fazendo a massagem desportiva, usando até as pistolas e fica pensando, gente, será que isso funciona mesmo? É isso que a gente vai responder no episódio de hoje, o que é ciência e o que é hype nas redes sociais, não é, Camila Rich?
1: É isso, porque todo mundo já sabe hoje, né, Isabela, que não é só o treino que é importante, que o pós-treino e que a recuperação faz toda a diferença. Faz diferença pra quem treina, né, pra evoluir, faz diferença pra quem quer emagrecer. Então, assim, a gente vai falar um pouco sobre como é que a gente se recupera da melhor maneira pra valer a pena aquele esforço que a gente tá tendo ali de atividade física e esporte.
0: E para responder essas dúvidas, a gente recebe hoje no Band News Informa a doutora Maria Beatriz Leme, que é médica do esporte, nutróloga pela Unifesp, doutora em fisiologia do exercício. Seja muito bem-vinda.
2: Muito obrigada, agradeço muito o convite. E para mim é um grande prazer falar de um assunto que, em primeiro lugar, eu adoro, trabalho com isso, né? Entendo um pouco, acredito que entenda disso, então é um grande prazer. Obrigada pelo convite.
0: Beatriz, então, o que é o recovery que tanto se fala nas redes sociais? O que entra dentro dessa parte de pós-treino, como recuperação, como aliado? Daqui a pouquinho a gente vai explicar as opções que tem, e acho que tem maior comprovação científica, mas de uma maneira geral, o que é essa recuperação pós-treino?
2: Bom, ótima pergunta e muito coerente, né? Porque essa é uma temática, eu diria que, assim, talvez um papel muito central da performance, né? Seja essa, né, esse contexto ligado à parte de recuperação. Porque sempre que a gente pensa em performance, a gente, né, a gente dá os créditos ao treino, né? Aí eu vou treinar e vou performar e ponto. E a gente sabe que não é essa matemática tão simples, né? O treino em si, inclusive, né, ele não é uma sessão onde você melhora o seu rendimento. Na verdade, você tem um estímulo, né? E a resposta a esse estímulo vai gerar uma adaptação. Se essa adaptação for positiva, ela vai melhorar seu rendimento. Se essa adaptação for negativa, talvez, assim, a frequência desses exercícios de forma que você não tenha essa recuperação, essa adaptação positiva, pode levar até uma queda do rendimento. Então, realmente é uma temática, assim, muito oportuna da gente conversar nesse momento, né? Nesse cenário, a gente tem estratégias, né, mais crônicas ligadas, né, a um trabalho, né, de preparação, né, para determinados momentos, assim, objetivos, né, que a gente chama de competições e provas, né, provas mais importantes. E a gente faz, né, juntamente com uma equipe, a medicina do esporte, acho que é uma das áreas mais multidisciplinares, né, e a importância dessa característica envolve exatamente isso, né? Então ela pode envolver estratégias mais crônicas ou estratégias mais agudas, né? Onde a gente tá vendo aí o campeonato acontecendo, uma prova acontecendo. Então você citou algumas coisas, né? Algumas estratégias que às vezes ela pode ser útil para uma fase mais, né, de preparação, ou mais útil numa fase mais aguda. Uhum. E acho que esse é o caminho.
1: Eu acho que essa separação, né, ela é tão importante de quando você faz a recuperação, qual recuperação que você deve fazer, como e como funciona. E tem que tomar muito cuidado, né, Beatriz, para não cair na subjetividade, porque aí fica, por mais que tem muita coisa que não tenha comprovação científica, mas existe um alívio psicológico que os atletas sentem, mas a gente tem que entender que a gente primeiro, antes de buscar, eu acho que esses artifícios todos que hoje aparecem pra gente em rede social, muitos inclusive são conhecidos já há muitos anos, mas só muda o nome.
0: Velho bom gelo, né, gente?
1: Isso.
0: Ninguém descobriu a roda, né?
1: É isso. É. E, então tem todas essas ferramentas que a gente pode usar, mas existem ferramentas que são atitudes nossas para recuperação.
2: Sem dúvida.
1: Né?
2: Sem dúvida.
1: A gente está falando de uma alimentação pós-treino correta.
2: 100%.
1: Faz muita diferença na recuperação. Horas de sono,
2: claro,
1: né? O descanso. Então, são coisas que você ainda não precisa buscar muito algum artifício. É só você se regularizar, que também não é fácil.
2: Não,
1: né? Mas tem mais alguns. Quais são essas atitudes que o atleta, por exemplo, e não necessariamente o atleta só de alta performance, mas a pessoa pode buscar e mexer no dia dela ali, que ela consiga melhorar, fora o sono e alimentação?
2: Bom, é um universo, né, de possibilidades quando a gente vai falar de rendimento e performance. Acho que, felizmente, a ciência nessa área, ela tem, né, eu falo que ela é uma ciência mais jovem, né, área esportiva, mas que bom que hoje a gente consegue ter mais evidência. Então, dentro desse universo, então hoje, assim, você tem, por exemplo, o mercado da suplementação, né, que é um mercado bilionário, que ainda está em crescimento, né, a cada ano. Ah, tem muita coisa útil no mercado da suplementação? Tem. É, tem muita coisa que também não serve para nada? Tem. Mas as mesmas coisas que são úteis, que têm evidência, se você não souber como usá-las, quando usá-las, também não adianta. Então, acho que você citou assim, o melhor ponto. Assim, eu sempre, né, eu dou aula na residência da medicina do esporte, né, da Unifesp e tal. Então, é algo que a gente sempre... Eu sou, às vezes, chamada, convidada para dar algumas aulas especificamente de algum suplemento, alguma coisa daquilo. Mas eu sempre começo, geralmente, né, uma abordagem e tal, falando, olha, isso aqui é a cereja do bolo, isso aqui é, né, é a ponta do iceberg. Porque se a base não for bem feita, não adianta a gente recorrer a algumas coisas ali que, né, não vai ter o resultado que a gente quer. Ou em determinadas situações onde existe, né, intencionalmente um contexto onde a base não pode ser bem feita, né, por alguma questão, seja de saúde ou seja de estratégia, enfim, aí tudo bem, às vezes você usar aquele recurso. Então, é entender aquele recurso, mas também não ignorar que a base bem feita, que é isso, é você treinar direito, comer direito, dormir direito, que é o mínimo do mínimo, né, que a gente precisa para poder depois recorrer a esses, né, essas ferramentas, como você disse, que são ferramentas que às vezes são ligadas mais à parte musculoesquelética, né, de recuperação muscular, ou mais do componente calórico energético, ou de suplementação, suplementação, nutracêuticos, aí também o céu é o limite hoje nessa área. Então, eu acho que o papo tem que começar, assim, realmente falando assim, tem muito recurso bom, muito recurso legal, mas a base precisa estar sendo bem feita, né?
1: Não isso adianta você... não dormir, daí a pessoa vai lá e paga massagem, faz agulhamento, faz eletroestimulação.
2: Exatamente.
1: Faz agora ventosa, que, né, a gente vai vendo as coisas que estão aí, que tem tendência, que são moda, né?
2: Exatamente. Ou não se alimentar, né? Assim, isso. Hoje a alimentação, hoje existem vários mitos, né? Várias coisas que você, como atleta de endurance, você deve saber bem, né? Assim, hoje, enfim, vários mitos, né? Em relação à alimentação e performance. Se a gente, como acho que hoje é a nossa missão dentro da universidade, dentro da ciência, né? Como a gente carrega isso, é desmistificar algumas coisas, né? Nesse universo tão lindo.
0: E Beatriz, como saber que tô fazendo o básico bem feito, que a minha recuperação tá sendo suficiente, ou se tá na hora de procurar uma ferramenta, um auxílio de suplemento, uma massagem que seja? Tem como identificar se eu tô fazendo direitinho a tarefa de casa?
2: Sim, né? Você tem algumas ferramentas de controle de carga de treino, né? Então, assim, você tem isso aí, tanto do ponto de vista individual quanto coletivo, né? Então, assim, você tem geralmente, assim, uma anamnese bem feita, né? Aquela, você sabe, porque avaliação de performance é algo muito difícil, né? Você tem, então como é que você vai... você tem o teste cardiopulmonar, você tem os testes de campo, né? Você tem os testes laboratoriais, tem exame de sangue, bioquímico. Mas o melhor é o quê? A autopercepção mesmo, né? Aquela percepção do atleta que está melhorando, né? Então, se ele tem uma dor muscular recorrente pós-treino ou não, se ele está recuperando bem dos treinos, né? Se ele está melhorando, né, os índices deles, enfim, seja qual modalidade ele estiver competindo. Mas essa questão da dor muscular é algo bem sensível, sabe? Que realmente diz muito pra gente se ele tá tendo uma boa recuperação. Claro que uma dor muscular eventual, né, já frente a um aumento de carga pontual, ela pode ser fisiológica, né? Isso até quando a gente vai... Quando eu comecei falando, né, do estímulo e da adaptação positiva, né? Ótimo, aí você tem aquela adaptação negativa. E a adaptação negativa, cronicamente, se ela realmente assim é permanentemente negativa, por muito tempo, ela pode levar ao overtraining, né? Que é uma condição mais grave relacionada à área de rendimento, porque ela demanda muito mais tempo depois para recuperar. Mas a gente tem aquela queda pequenininha, que é o que a gente chama de overreaching, que é fisiológico. Então, aquela queda, aquela, né, aquela pequena, às vezes, não chega a ser uma piora, mas uma dor muscular tardia, ela entra nesse contexto. Se ela for muito pontual, tranquilo, mas se ela começar a ser muito permanente, aí você já acende um farol, né? Assim, já acende um radar ali vermelho e já sabe que essa pessoa não está recuperando bem, né? Então, acho que a questão da disposição, da energia, né, dos indicadores ligados ao treino, da questão da dor, né, e outros sintomas que são mais subjetivos, por exemplo, o humor é algo que a gente, né, não é subjetivo, né, é difícil você mensurar, né? Exatamente, sim, né, como é, o rendimento é difícil de ser mensurado, né, e tanto individual como coletivo. Então, e quando a gente fala da base bem feita, então, óbvio, ter um treino adequado, individualizado, né? Então, assim, ele sempre vai ser, né? Tô pegando um paciente, enfim, um atleta que tá começando a treinar, que nunca treinou, ou não, já tô frente a um atleta profissional, ou que tá mudando de modalidade, ou que vai... Enfim, Tudo isso depende, né? E adequar, individualizar. Então, hoje a gente tem as recomendações, por exemplo, nutricionais, né? Que são individualizadas tanto na questão não só da intensidade, principalmente, né? Da intensidade do exercício que ele pratica, da duração do exercício que ele pratica, né? Da frequência do exercício que ele pratica. Então, hoje a gente tem recomendações das sociedades, né? Enfim, sociedades americanas, sociedade brasileira, ou seja, sociedade de cardiologia, todas essas sociedades se unem, né? E fazem recomendações, que são pra gente, profissional da saúde, guias, né? E aí, através desses guias, a gente vai conseguir individualizar uma conduta, né? Pra, quando a gente fala de alto rendimento, obviamente, a gente vai hiper individualizar isso, porque aí a gente realmente vai, uhum. né? Assim, hoje existe um conceito chamado medicina de precisão, que é um conceito super novo, né? Ligado muito à questão de longevidade, de saúde, porque é o que a gente quer hoje, né? A gente não quer só, né, aquele momento, a gente quer viver muito, mas quer viver bem. E aí a gente, ó, tô falando, por exemplo, falando, já pegando em seja de Copa do Mundo, assim, o Cristiano Ronaldo, né? Assim, um cara super, né, disciplinado, faz tudo perfeitamente, tarara. Então, assim, eu falo que ele é o modelo da medicina de precisão, né? Assim, vamos, ele é realmente um case a ser estudado, porque ele tem uma rotina bem, né, bem inflexível, sabe? E nem sempre, às vezes você pega de frente um paciente, um atleta recreativo que trabalha, que não consegue dormir direito, que tem uma vida, mas que também treina, que tem uma demanda de treino grande. Então a gente vai, como que a gente consegue individualizar, né, as condutas para que no final o saldo seja, né, positivo para todos.
0: A gente está conversando com a doutora Maria Beatriz Leme, que é médica do esporte, nutróloga, falando sobre recuperação no pós-treino, como que a nossa fase depois de treinar, de fazer esporte, atividade física, pode influenciar o nosso rendimento. Não sai daí que a gente volta.

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1: A gente falou recentemente aqui na coluna de tecnologia sobre os avanços da China na inteligência artificial, inclusive com o Química 3. Mas agora tem gente questionando esse avanço chinês todo, hein, Morrison?
2: Os americanos estão acusando os chineses de terem destilado o Fable, modelo mais avançado da Anthropic, para fazer o

0: fazer a apuração, para fazer o desenvolvimento de alguns dos seus modelos do GPT, para fazer a evolução dos seus modelos GPT usando o Claude. Então, se os chineses fizeram o mesmo usando o Claude da Anthropic, né, a sua versão Fable, que é a versão mais avançada do Claude, na verdade é mais ou menos o que todo mundo acaba fazendo, né? E quando a gente fala de inteligência artificial, Edu, e de software de modo geral, é muito difícil haver um controle sobre isso, porque os controles sobre isso são, de novo, praticamente impossíveis, né? A Casa Branca também está dizendo que a Moonshot, a responsável pelo Química 3, usou servidores com chips da NVIDIA fora da China, e servidores que, portanto, deveriam estar fora do alcance de empresas chinesas. Mas como controlar isso? Como evitar que, em algum lugar do planeta, uma empresa chinesa ou uma empresa que esteja prestando serviço para uma empresa chinesa não tenha acesso a algum servidor que tenha lá um chip de última geração da NVIDIA que não deveria estar sendo usado por uma empresa chinesa?
1: Essas disputas e essas alegações de espionagem são antigas, é claro que a gente vai ter que acompanhar para ver se não tem nenhum desdobramento geopolítico nessa história. A coluna de tecnologia volta amanhã.
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0: O embaixador do Brasil no Paraguai deve prestar esclarecimentos hoje às autoridades do país sul-americano. O brasileiro José Antônio Marcondes de Carvalho foi convocado a dar explicações sobre uma fala do presidente Lula no início da semana sobre a guerra da Tríplice Aliança. Na ocasião, o petista disse que o Paraguai invadiu o Brasil, Argentina e Uruguai no século XIX, desencadeando o conflito. Ontem, o chanceler paraguaio, Rubem Lescano, disse que o presidente do Paraguai, Santiago Penha, também ligou para o presidente Lula para expressar indignação com as declarações do brasileiro. Nos outros destaques do dia, o candidato a vice na chapa de Ronaldo Caiado ao Planalto nas eleições deste ano, Gilberto Kassab, critica o protagonismo dado ao presidente da Argentina, Javier Milei, na Convenção Nacional do PL. O político argentino esteve no último fim de semana no evento que oficializou o senador Flávio Bolsonaro como candidato do Partido Liberal à presidência da República. Em uma entrevista à Band, Gilberto Kassab também fez críticas ao uso no encontro do PL de um vídeo do ex-presidente feito com inteligência artificial.
1: Acho muito estranho que um cidadão que se apresenta como candidato à presidência da República, no momento mais importante da sua campanha, que é o seu lançamento, ele dá protagonismo a um personagem de outro país, que é o presidente da Argentina, que vem aqui causar polêmica, e o PT cai nessa armadilha, e dá protagonismo também a um personagem da inteligência artificial. Isso não tem nenhum sentido. Tanto é que tá aí, ó, nós três aqui falando disso. E não tá falando, não estamos falando sobre o que o Flávio quer fazer no Brasil. Ele tem capacidade de governar o Brasil?
0: Nos outros assuntos, o Tribunal de Contas da União conclui a auditoria em emendas PIX. Detalhes que chegam com Afonso Marangoni.
2: O Tribunal de Contas da União constata irregularidades em mais de 80% das emendas PIX que foram fiscalizadas em uma auditoria. O TCU examinou 100 repasses efetuados entre 2020 e 2024, que somam 198 milhões de reais. O prejuízo potencial aos

0: cofres públicos foi estimado em 49 milhões, o que representa 25% do total. A doutora em ciência política Graziela Testa, professora da Universidade Federal do Paraná, faz uma ponderação.
1: Irregularidades não necessariamente significa corrupção, significa que a gente não consegue saber se é ou não é corrupção.
2: Bom, e tem a atualização no número de desemprego no Brasil. Quem traz os detalhes é o Daniel Henrique.
3: A taxa de desocupação no segundo trimestre encerrado em junho deste ano fica em 5,4%, com 5.900.000 desempregados. Segundo o IBGE, que divulgou os dados da Pesquisa Nacional por Amostra de Domicílios Contínua nesta quinta-feira, o resultado representa uma queda de menos 10,9% na população desocupada frente ao trimestre de janeiro a março de 2026. Em relação ao mesmo trimestre do ano anterior, a variação é de menos 6,3%, o que representa uma redução de 392 mil pessoas desempregadas. Já a população ocupada ficou em 103,1 milhões de pessoas, um aumento de 1,1% em relação ao trimestre anterior.
2: No destaque do esporte, o Grêmio perde 1-0 pro Bolívar em casa e tá fora da Sul-Americana. Na semana passada, na altitude de 3.600 metros de La Paz, na Bolívia, o tricolor saiu de campo com uma derrota por 3-2. Na partida de ontem, marcou o segundo ano consecutivo em que o clube gaúcho é eliminado nos playoffs da competição. Agora, o time boliviano enfrenta o São Paulo já nas oitavas de final da competição continental.

0: Estamos de volta no Band News em forma de hoje, falando sobre recuperação depois do treino, recebendo a doutora Maria Beatriz Lene, que é médica do esporte, nutróloga. A gente falava aqui nos bastidores sobre as tecnologias que estão ajudando a medicina do esporte, a performance de atletas de alto rendimento, mas nós também, atletas amadores, que queremos entender como funciona mais o nosso corpo, se a recuperação está sendo efetiva, se pode mudar uma estratégia ou outra. Hoje o que a gente tem de mais comum, né, Camila, Beatriz, os relógios e os anéis também, que vão acompanhando a frequência cardíaca, a qualidade do sono. Perfeito. O que eles podem indicar pra gente?
1: Eu acho muito interessante hoje, né, os pacientes já chegam já conhecendo essas tecnologias e tal, e são recursos que conseguem, como eu falei antes, individualizar, né, a resposta fisiológica, né, a resposta adaptativa desse atleta. Por exemplo, a gente sabe que tem indicadores que são muito sensíveis ligados à performance. A variabilidade da frequência cardíaca é uma delas, né? Então, assim, existem... Você tem um padrão de resposta. E a hora que você foge desse padrão, essas tecnologias, elas conseguem, né, captar. E isso é muito positivo. Então, quando você perguntou, como é que eu sei que eu tô, né, fazendo essa adaptação positiva ou negativa? Então, sem dúvida nenhuma, porque o nosso sistema nervoso autônomo, ele regula muito bem isso, né? Quando você tá treinando, o simpático tá mais ativo, depois para treinar o parasimpático. E isso é muito equilibrado quando você tá em equilíbrio, quando você tá dormindo bem, você tá comendo bem. Isso pode ficar mais desequilibrado por um momento de estresse ou de privação de sono, etc. Então, são medidas muito sensíveis e muito valiosas para a gente, assim, entrar e pegar aquele paciente ou aquele atleta antes dele entrar, né, num overtraining, como eu falei. Então, você pega ele no momento que ele está precisando de mais ferramenta ou de mais, né, atenção para aquele estado. E aí você vai pesquisar, investigar onde que tá, né, o que tá, onde tá a deficiência, se é alimentação, se é sono, se é suplemento, se é vitamina, se é, enfim, algum ajuste hormonal, etc. Enfim, a gente vai, e aí a gente vai individualizar cada...
0: O overtraining seria tipo o burnout dos treinos?
1: É isso. Exatamente, é isso. É o burnout dos treinos. É. Dá pra gente fazer muita analogia com burnout, né, ligado a outras causas, mas é a causa do treino, exatamente.
2: Mas eu acho que, assim, a gente... Muitas vezes a pessoa não está em estado de overtraining, mas existe um cansaço, um estresse muito grande hoje em dia. Inclusive esses medidores, né, Beatriz, eu vejo, eu olho e falo assim, eles dizem pra gente antes.
1: Exato.
2: Então, eles conhecem tanto, por isso que usa 24 horas por dia, né? Eles passam tantas informações que a gente fez um programa falando aqui com um profissional, foi acho que o Luíde, se eu não me engano, de futebol. Então, assim, por isso que eles às vezes tiram do campo a pessoa, porque eles já sabem como que tá. E não é porque ele tá ruim, não.
1: Perfeito.
2: Mas é porque eles conseguem medir, tirar medidas e saber como que você... Se você vai ficar gripado, se você vai ter um estresse muscular...
1: Perfeito.
2: Acima do que ele aguenta. Então aí ele pode estar em risco de acontecer alguma coisa. Né?
1: Perfeito.
2: Então, assim, eu acho que as pessoas têm que entender que isso acontece também, não só com os profissionais, sabe, Isabela?
1: Sim.
2: E a gente tem visto, né, essa cultura hoje de muita malhação, de muito treino, de muita busca de músculos, né? A gente tem visto isso muito. É importante a gente ficar atento a esses sinais, né? Então, de restrição alimentar, de tentar fazer o que... Eu costumo dizer que hoje a gente olha o corpo de muita gente na internet e eu falo, eles estão muito mais fortes visualmente, definidos e sarados do que atletas olímpicos. Ou seja, as coisas estão ligeiramente erradas, né?
1: Sim,
2: pra não falar que estão muito erradas.
1: Sim.
2: Então, eu acho que é importante as pessoas entenderem que não é porque, mas eu não sou profissional, eu tô tomando alguma coisa ou pro meu emagrecimento, ou eu tô deixando de fazer alguma coisa saudável, né? Ou com relação à comida, ou com relação ao próprio exercício, entendeu? Então, e tá acabando me trazendo muito prejuízo.
1: Exatamente.
2: Então, a gente vê pessoas treinando muita em quantidade, assim, é desmedido. Eu vejo, às vezes, na academia, a pessoa faz aula de personal, aí ela entra dentro de uma aula de spinning, aí ela sai da spinning e vai fazer alguma outra coisa depois. Aí você fala assim, e ela não... E às vezes ela não se machuca, inclusive. Ela não tem alguma... Mas você vê que aquilo não tá fazendo bem pra ela. Ou às vezes não tá, né? Eu acho que é legal falar, Beatriz, nem evoluindo o que ela poderia evoluir.
1: Sem dúvida, sem dúvida.
2: Né? Porque a pessoa, às vezes, ela não se machuca, ela acha que esse é o único fator de risco que ela tá correndo, né?
1: E ao mesmo tempo ela tá, às vezes, até assim, essa questão da desproporcionalidade, né? Treinar mais não significa performar mais. Você tem um perfil de treino adequado para performar, né? Então, assim, a carga de treino... E o que eu acho interessante que você citou, acho que fazer essa linha em entre saúde e estética, né? É, claro, estética é muito legítima, a busca pela estética, tudo bem. Mas a hora que essa busca incessante começa a comprometer a sua saúde, é muito importante, né? A gente falar sobre isso. Então, eu acho que... E aí, eu falo saúde não só física quanto mental, né? Porque aí você pega comportamentos de risco que também vão, né, vão acabar gerando uma série de problemas, né, que a gente está hoje vivendo, gente, a era da saúde mental, né? A era de problemas da saúde mental, né? Era das doenças, né? E muito isso também, né? Por comportamentos mais obsessivos, mais... Essa, sem dúvida nenhuma, hoje essa exposição midiática. Então, assim, isso gera uma predisposição a um comportamento, muitas vezes, assim, antifisiológico, né? E onde não é por aí. Eu atendo atletas profissionais, atendo recreativos, atendo não atletas, atendo... E realmente, eu observo muito o quanto a busca do corpo perfeito, ela nunca vem de um atleta profissional. Nunca vem. Assim, na minha história de atendendo atletas profissionais, assim, quantas vezes eu fiz uma bioimpedância numa atleta do atletismo, do outro que... Pouquíssimas, assim, eles não estão preocupados. Eu tô meio que lá mais, eu tô meio que lá menos. Doutora, eu quero meu índice, tô performando, não tô, o que eu preciso fazer, olha o que eu tô fazendo. Agora não, a hora que a gente vai atender o recreativo, ou é isso, essa busca incessante, ah não, quanto tá meu percentual? Ai, se eu engordei 300 gramas, 200 gramas. Então, assim, então acho que essa, a gente tem que ter um olhar muito crítico, né? Assim, eu legitimo a estética, sem hipocrisia, acho que tá tudo bem, tranquilo. Mas se esse comportamento estiver interferindo na saúde desse paciente, aí eu acho que a gente precisa ter habilidade pra, né, pra...
2: mudar isso, né?
1: É, exatamente, pra trabalhar isso.
0: E Camila, na hora de montar um treino, você falou sobre atletas amadores que estão buscando o volume, tentando fazer ferramentas diferentes, modalidades diferentes para, em tese, ter um impacto melhor na saúde. Isso funciona? Isso não funciona? Treinar 7 vezes por semana é melhor? Como saber se a estratégia está adequada ou não? Porque a sensação que eu tenho também é que a gente está vivendo num mundo tão de correria, de estresse, que a atividade física vira um escape para muita gente, mas vira um vício também para outras, né? Eu preciso estar na corrida de 42 quilômetros. Eu preciso correr uma outra maratona. Eu preciso pedalar 100 quilômetros. E às vezes você só precisa caminhar e começar
2: e fazer todos os dias alguma coisa.
0: E fazer um nível equilibrado. Sim, esse vício que a gente está vendo também, esse interesse muito alto, pode prejudicar esses atletas
2: sem
0: amadores?
2: Dúvida, sem dúvidas. Quando a doutora Beatriz estava falando no começo sobre a individualidade, é uma coisa muito legal de vocês entenderem, que é o seguinte: não existe treinar forte e pesado ou com muito volume, né? A gente falando de volume, ou em números de vezes por semana, ou em intensidade. Aí vale para todos os esportes. O ano inteiro.
1: Perfeito.
2: Tá? Então, de janeiro a dezembro, não dá. A gente tem que prescrever, a gente tem que monitorar como treinadores, e os atletas têm que buscar isso das pessoas que tomam conta ali deles, que a gente tem períodos de férias, tem períodos de baixa de treinamento, quando ela falou da base. Então, assim, a gente pode ser que às vezes uma recuperação numa fase de treinamento seja mais importante, Isabela, por exemplo, uma massagem, uma crioterapia, uma soltura mais intensa, usando aparelhos, ou num pico de treinamento. E pode ser que às vezes na base a gente consiga uma recuperação um pouco mais suave, mais sutil, mais no dia a dia, sem tanta intervenção. Isso sim é individual, mas o que a gente tem que entender é que não dá para se treinar intensamente de janeiro a janeiro. Isso traz muito problema, inclusive a falta de evolução. Quantas vezes eu peguei alunos, quantas vezes que chegavam para mim e falavam assim: ah, eu corro já 6, 7 vezes por semana, eu tava aprendendo a treinar para procurar uma assessoria esportiva. Ou, ah, eu tava esperando carregar, fazer um peso, um determinado peso no agachamento, no supino, para buscar alguém. Aí a pessoa chega, a gente reduz de 7 vezes por semana para 3, 4, ela fica nervosa, mas a gente aplica a fisiologia, né, doutora?
1: Exatamente.
2: Dos perfis de treino que ela tem que ter. E aí ela, depois de 2, 3 meses, ela fala: eu tô melhor, eu tô mais magra, eu tô mais forte, eu tô correndo mais veloz e tô correndo mais volume. E você fala: nossa, a gente está aplicando a fisiologia. Não adianta eu querer treinar toda semana forte,
1: exatamente,
2: todos os meses longos, com muito volume. E para carga também, quando a gente está fazendo hipertrofia, quantas semanas a gente faz de volume, quando aumenta, quando diminui. Isso tem uma lógica. Uhum. Não é simplesmente ficar ligado ao, ai, aquele exercício eu vi no Instagram, ele é bom, eu vou fazer hoje. Assim,
0: esse pega mais.
2: Esse pega mais.
0: Ai, gente, não dá mais. É.
2: Então, assim, as pessoas têm que entender que existe, né?
1: Sim,
2: e tem que ter um planejamento disso.
1: Sem dúvida,
2: né?
1: Sem dúvida.
2: Então, assim, isso faz total diferença quando você faz um recovery.
1: Super. O recovery, ele entra exatamente nesse, né, na periodização, né? Assim, a Camila citou muito periodização nos treinos, isso já é falado há muitos anos, periodização nutricional, né? A gente vem falando, porque isso, a periodização nutricional é você também lançar a mão dos recursos de suplementação nutricional, mas em cada momento, né? Você não precisa usar o mesmo suplemento o ano inteiro. Você pode, ah, não, naquele momento pré-competitivo é mais interessante um, naquele momento de base é outro. E é isso. Então, assim, periodizar treino, periodizar alimentação, né? Priorizar sono sempre. Não, assim, sono é a base. E, né, essas tecnologias nos ajudam para saber se, né, tá tudo caminhando bem, porque a privação de sono crônica, ela é mais prejudicial até do que aguda, né? Uma vez, uma noite ou outra. Até tem trabalhos mostrando que assim, o rendimento não cai tanto em uma noite de sono, assim, é possível recuperar, mas se você vem, né, vem de um estado de privação crônica, isso afeta todo o seu eixo hormonal, né, de produção, hipotálamo, adrenal, principalmente, né, desregula cortisol, desregula tudo. E então é isso, mais não é sempre mais, é assim, a questão da individualidade, da periodização e de saber usar de forma inteligente os recursos que a gente tem, né, seja ergogênicos, que é ligada à melhora da performance, seja desses recoveries hoje que vem, né, assim, o mercado tá inovando, e que bom, tem muita coisa boa. Claro, algumas carecem de algumas evidências também por suas limitações metodológicas e tal, mas são recursos úteis, né? E acho que esse é o caminho.
0: E é sobre isso que a gente vai falar no próximo bloco do Band News em Forma de Hoje: evidências científicas do recovery e quando que ele é indicado, em qual momento, para qual

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1: Uma mousse de iogurte. Eu adoro, eu gosto da acidez, eu gosto da textura. Eu acho que o iogurte é muito sagaz, assim, na cozinha. Então, eu faço essa mousse. O único truque, ou pra deixá-la mais encorpada, de aroma mais importante, assim, eu faço o seguinte: eu pego o iogurte, você vai comprar uns dois, só que daquele pote de 400, 450, aquele grandão, tá? Então, quase um quilo de iogurte você vai precisar pra essa receita. E vai colocar numa peneira grande umas 3, 4 folhas de papel toalha e despeja ali o iogurte. Você vai deixá-lo na geladeira de um dia pro outro pra drenar todo o excesso de soro. E aí você vai ter um iogurte ou a coalhada seca, que a gente chama, né? Quase a que se usa na cozinha árabe, mas menos seca, enfim. Quase isso, mas não. Então, deixou ali de um dia pro outro na geladeira, ela vai drenar, então você vai ter aquele iogurte bem denso, beleza? Aí vai pegar um potinho ou meio litro de creme de leite fresco, bate em ponto de chantilly. Reservei 4 claras que você vai bater em neve. No final, quando ela já tiver em neve, você vai pegar uma xícara de mel e vai batendo pra virar meio que um merengue de mel. Misturou o mel com as claras, ela dá uma murchada quando entra o mel, normal, mas segue batendo. Aí você vai misturar essas claras batidas com mel, com o creme de leite fresco batido em ponto de chantilly e o iogurte que você drenou ali. Mistura bem. Então você vai ter uma mousse de mel com iogurte incrível, maravilhosa, que aí você pode tanto servir pura, como servir com uma fruta picada. Então imagina, por exemplo, um pêssego picadinho no fundo da tigela e essa mousse por cima, ou servir com canela, ou até, eu adoro, ela sendo o acompanhamento de uma sobremesa mais, entre aspas, docinha, sei lá, uma panqueca de banana, até um petit gâteau, fica uma delícia. E se você quiser, você pode falar comigo pelo e-mail hojepode@bandnewsfm.com.br ou pelas redes sociais no @carolecrema. Pode pedir receita, dica, fala comigo, eu vou adorar.
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2: Mais uma vez, bom dia para você que tá ligado aqui na Band News FM nessa madrugada de sexta, 31 de julho de 2026. Eu, Stephanie Toso, sigo por aqui, gerando os principais destaques do noticiário. Ai, ai, já para você terminar a nossa semana atualizada e bem informada. E claro que de olho nas mensagens que chegam pelo nosso WhatsApp, no 11 999 592 100. Já nos principais destaques do dia, presidente Lula sanciona uma lei que destina parte da arrecadação de apostas de cota fixa, popularmente conhecida como BETs, ao Fundo de Aparelhamento e Operacionalização das Atividades, fim da Polícia Federal. O projeto foi aprovado pelo Senado no último dia 8. O texto destina 3% dos recursos obtidos pelo governo com BETs para o fundo. Os valores que antes eram direcionados à Seguridade Social passaram a cobrir gastos com saúde dos servidores da Polícia Federal. A destinação dos recursos das apostas será feita de forma gradual: 1% em 2026, 2% em 2027 e 3% a partir de 2028. A norma autoriza ainda um repasse de até 200 milhões de reais feito pelo governo federal ao fundo, isso ainda em 2026, utilizando recursos livres do Tesouro Nacional. Nos outros assuntos do noticiário, familiares usam a internet para arrecadar dinheiro e trazer de volta o corpo da brasileira morta pelo companheiro na Espanha. As atualizações do caso com a repórter Lívia Maciel.
3: Familiares e amigos fazem uma vaquinha para arrecadar recursos para o translado da amazonense Camila Kellen da Silva Caldas, morta a facadas pelo companheiro em Barcelona, na Espanha. O objetivo é arrecadar 90 mil reais para realizar o velório de Camila no Brasil e trazer os dois filhos da vítima para a guarda dos avós. O Ministério das Relações Exteriores acompanha as informações sobre a morte da amazonense. A pasta diz que tem conhecimento do caso e está em contato com a família, a quem tem sido prestado prestada devida assistência consular.
2: Nos destaques do noticiário internacional, o presidente dos Estados Unidos, Donald Trump, anuncia um acordo para o desarmamento completo de todas as facções armadas na faixa de Gaza durante a quinta-feira. A segurança do local vai passar para o comando de uma força internacional de estabilização aliada a uma nova polícia palestina. A negociação contou com apoio do Egito, do Qatar e da Turquia por meio de intermediações diplomáticas. O grupo Hamas confirma as tratativas, enquanto as autoridades israelenses exigem a plena desmilitarização da área. O Atlético Mineiro terá mudanças importantes no time para o jogo de sábado contra o Juventude pela Copa do Brasil. Detalhes que chegam com Pedro Jelinek.
4: O atacante Coelho entra em fase final de recuperação e pode ser novidade na próxima partida do Atlético, neste sábado, às 19h30, contra o Juventude na Arena MRV, pela ida das oitavas de final da Copa do Brasil. O camisa 28 foi diagnosticado com um edema muscular na parte posterior da coxa esquerda na última semana e foi desfalque na vitória contra o Palmeiras. Quem também está no processo de transição, mas ainda sem trabalhar com o grupo, é o volante Patrick. Ele está há mais de um ano parado depois de sofrer uma lesão ligamentar no joelho direito. Os meias Alan Franco e Gustavo Scarpa já treinam normalmente com o elenco e vivem a expectativa de serem relacionados para o jogo de sábado.

0: no terceiro bloco do Band News em Forma de hoje, falando sobre recovery, a recuperação pós-treino, quais são as possibilidades que a gente tem para um atleta profissional, mas também para nós, atletas amadores, que queremos melhorar a nossa performance. Estamos recebendo a doutora Maria Beatriz Leme, médica do esporte, nutróloga pela Unifesp, doutora em fisiologia do exercício. Vamos então ao que a gente tem de possibilidades no mercado, doutora Beatriz. Vamos começar mapeando então o que a gente vê de mais frequente e para qual o perfil de atleta é indicado cada tipo de recovery.
1: Bom, acho que a gente pode começar falando do Velly Bone, né, do gelo, enfim, da crio, ou que também está um pouquinho agora em evidência. Quando a nossa temperatura central ela se eleva muito, você perde, né, ajustes, principalmente cardiocirculatórios. Você tem uma menor adaptação. Isso, de fato, prejudica a performance aguda mesmo. Então, você, né, não, limitar, né, esse aumento de temperatura ou fazer o resfriamento, isso ajuda tanto na ajuda tanto no, durante o exercício mesmo, você não, né, claro, questões de aclimatação térmica também, que é feito em dia, isso ajuda demais. Mas agudamente é um recurso importante e para recuperação também, né, a gente nota que resfriar o corpo, isso ajuda a diminuir, porque quando a gente treina, a gente libera uma série de, a gente chama de citocinas, né? Que são produtos inflamatórios fisiológicos e necessários. Isso que eu acho importante, porque tem muita gente que acha que a inflamação é prejudicial. Nem sempre, né? A inflamação crônica, sim, mas a inflamação aguda, ela é necessária para você conseguir também gerar, né, uma adaptação endógena, que é ideal, né, para combater essa inflamação e ter um processo, e ter uma resposta adaptativa boa. Então, agora, em demasia, então, assim, quando você tem um excesso, né, dessas citocinas inflamatórias ou permanentes por muito tempo, o resfriamento do corpo, ele é algo muito fisiológico, né? Eu não tô dando algo, assim, químico, nada pro meu corpo. Então, isso é muito positivo, a gente vê uma melhora, né? A dor muscular tardia, que é aquela dor que aparece, né? Dos 24, 40, às vezes ela começa a aparecer com 24, tem o pico 48, melhora com 72 horas. Isso tende a melhorar por conta realmente dessa melhora desses esses produtos que a gente produz inflamatórios, eles tendem a reduzir de uma forma mais rápida e fisiológica.
2: E hoje em dia tem essa evolução por causa do frio, inclusive do avanço tecnológico, das máquinas,
1: sim,
2: que proporcionam
1: muito mais,
2: isso.
1: Exatamente.
2: Então é uma evolução de um método, né? Que sempre existiu.
1: Era banheiro só, né?
2: Era um saco de gelo, né?
1: Um saquinho de gelo. Exatamente. Então, assim, quanto melhor o recurso, mais tecnológico, mais moderno, melhor. Mas no final a base é a mesma, né?
2: Isso. E a massagem, Beatriz?
1: Tá. Então, a massagem, ela tem um efeito analgésico, né? Porque, assim, quando a gente pensa na parte tátil mesmo, né? Da pele, então você tem os receptores, muitas vezes você tá com uma dor, que a gente chama de miofascial, né? Então, que é aquela coisa inflamatória, né? Da face, da pele. Então, ela acaba tendo uma resposta positiva nesse sentido, mais analgésico, mas não necessariamente para a melhora da performance, tá? Assim, para efeito analgésico é bom. Tá? O efeito analgésico é positivo, né? Mais para dor do que para recuperação.
2: Sim, eu adoro, né? E eu falo que, assim, uma das evoluções que a gente teve no treinamento já tem alguns anos, 10, 15 anos, que são os rolinhos de soltura miofascial.
1: Não, isso é maravilhoso. Né? Isso é maravilhoso. Inclusive, né?
2: Então, isso. Que, na verdade, é muito legal, eu gosto de falar para as pessoas, que o pessoal fala assim, a massagem é uma coisa cara, porque você precisa ter alguém, é uma sessão, às vezes você tem que se deslocar. E os rolinhos de soltura miofascial, aquele rolinho durinho, podia até ter trazido um pra mostrar pro pessoal.
1: É verdade, é muito fácil isso,
2: porque você compra, aí eu já tive atletas lá atrás, antes de existir esses rolinhos, lá perto do ano 2000, assim, que eles pegavam rolo de macarrão. E nada mais é do que a evolução.
1: Sim.
2: E o que aconteceu? Os grandes centros de treinamento, Michael Boyle, que fala muito do treinamento funcional, eles falam que eles criaram o rolinho pra você substituir o massagista. Porque você imagina um time que sai com 22 pessoas e precisa todo mundo se recuperar, né? Você tem que ter uma equipe de ou fisioterapeutas, não massagista, de pessoas que façam essas solturas. E esses rolinhos são muito legais, porque você pode ter em casa e você aprende a aplicar. Você mesmo, você solta, você pega os pontos aonde tá bem rígido.
1: Exato.
2: Né?
0: Vale pra atleta amador também?
2: Mas sem
1: também,
2: dúvida.
1: Sim,
2: sem
1: muito
2: dúvida.
1: Pra todos. Eu acho que esse é uma ferramenta, né, de A a Z, né?
2: Assim, e ela é barata, porque você tem que ter o rolinho, só que você tem que ter disciplina, porque aí é você que tem que fazer, né, Beatriz?
1: Sim,
2: aí você não tem alguém, você fica lá deitada e a pessoa...
0: Exato. Aproveitando.
2: Isso,
0: mas o que acontece nessa liberação? Qual que é o benefício para esse músculo?
1: É um, então, ele tem um benefício mais analgésico mesmo. Você tem assim, e de
2: tirar as tensões, né, que você tem na musculatura, né? Quando você termina com aquela musculatura rígida, muito tensionada, porque normalmente pós-treino as pessoas têm essa musculatura. E inclusive ele no antes é bom, mas aí tem um outro efeito, né?
1: Exatamente. Pra ele ativar
2: a nossa musculatura.
1: Exatamente.
2: Vamos te solicitar, sabe?
1: Exatamente. No pré ele é usado mais pra ativação, né? Quando você pensa que você vai fazer um exercício, você vai recrutar a musculatura. Uhum. Você tem vários feixes e os nervos estão ali recrutando uma. Quando você está mais frio, isso ocorre de forma mais parcial. E o que você quer durante o exercício é que isso ocorra de uma forma mais global. Então, tanto o rolinho pré, quanto o próprio aquecimento, que é um aquecimento que a gente fala assim, não é? É uma elevação da temperatura do corpo, isso faz com que ali todo o seu maquinário, né, tanto enzimático, muscular, quanto essa parte neuromuscular, esteja mais pronta para um exercício. Né? No pós, ele já tem esse efeito mais... Mas é de relaxamento, né? Assim, porque a gente sabe, o músculo contrai e relaxa, né? E às vezes se ele contrai demais, ele fica realmente mais curto, né? Uhum. Mais encurtado. Então o pós, ele ajuda muito nesse relaxamento. Pós, ele ajuda nesse sentido. Não no sentido inflamatório, mas no sentido neuromuscular. Então isso ajuda.
2: E que é muito perceptível isso, sabe, Isa? Isso é uma coisa que quem faz percebe e fala, nossa, não tô mais tão encurtado, né? Uhum. Dá aquele relaxamento. E às vezes até de ficar muito tempo sentado numa posição, os atletas.
1: Falar, exatamente isso. Até amadores, assim, é uma sugestão, assim, pra até pro dia a dia de qualquer
0: pessoa. Alô, galera do home office, hein?
1: Né? Exatamente. Porque muitas das queixas de dor, por exemplo, né? Dor cervical, dor lombar, as dores musculoesqueléticas que a gente tá acostumado a atender. A questão de você ficar na mesma postura, e pode ser a postura mais perfeita do mundo. Ah, mas doutora, eu tô com uma cadeira perfeita, a mesa aqui. Ok, mas ficar na mesma posição nunca vai ser bom. Geralmente ela é uma grande causa desses tipos de dores miofasciais, né, que começam por aí e podem se agravar. Então, assim, ajuda, saindo do universo esportivo, ela pode ajudar até no dia a dia na prevenção, né, de outros tipos de dores do dia a dia e pra saúde no geral.
0: Uhum. E os outros recoveries, bota pneumática, eletroestimulação... Uhum. Sauna, acupuntura, vamos dar uma passadinha também por eles. O que a gente tem de comprovação
2: As
0: científica?
2: Ventosas, tem tanta coisa.
0: A pistola também.
2: Né? Pistola.
1: Sim. A sauna, por exemplo, é algo também hoje, assim, já saiu, né, alguns trabalhos mostrando que a gente tem genes relacionados à temperatura, né? E esse choque térmico, né, do quente e frio, ele parece ativar alguns genes relacionados à longevidade. Então, assim, realizar sauna regularmente é um hábito bom. Não no sentido de recovery, não. Dá pra performance, mas é um hábito bom. E quando a gente pensa em performance em esporte, a gente tá falando de saúde, né?
0: Sim, isso.
1: No geral. Então é um hábito super legal, assim, quem pratica sauna, quem faz sauna regularmente, é um bom hábito, né, pra saúde. Que mais que você
0: botas
1: citou?
0: Pneumáticas, eletroestimulação.
1: Tá. Câmaras hiperbáricas, botas pneumáticas, né, assim, elas têm o sentido... Tem, na verdade, dois sentidos, né? As pneumáticas, melhorar retorno venoso, melhorar débito cardíaco. Sempre que você melhora débito, você melhora essa parte vascular, né? E também, por exemplo, as câmeras hiperbáricas hoje também, que são bem, bem famosas, né? Na parte esportiva. Elas têm o objetivo de melhorar a parte circulatória. Quando você melhora a circulação, você remove mais rápido esses produtos
2: toxina,
1: inflamatórios.
2: Né?
1: Exatamente. Sim. Então, esses produtos mais inflamatórios que a gente produz, né, durante o exercício, porque é isso, o exercício ele é uma sessão, ele é um estímulo extremamente catabólico e inflamatório. Né? Como eu falei, ele é intencional e desejável para você ter adaptação positiva a isso, mas um atleta profissional que treina muitas vezes a semana, que treina muito, você usar esses recursos são bem importantes, porque não é, né? Ah, eu sou uma fitnessinha, treino uma horinha, 3-4 vezes por semana, é uma coisa. Tenho 24, 48 horas para recuperar, para comer, pra tudo certo. Mas imagina, o cara que tá treinando de manhã já vai ter um baita treino à tarde, vai ter outro. Então, nesse caso, né, esse tipo de recuperação acelera, né, esse processo e acaba tendo bastante benefício.
0: Doutora Maria Beatriz Leme, que é nutróloga, médica do esporte. Foi um prazer conversar com você no Band News em Forma de hoje. Quem quer te acompanhar nas redes sociais, saber um pouco mais sobre o mundo esportivo e a medicina também, os avanços tecnológicos, como pode fazer?
1: Bom, tem o meu Instagram, é mariabeatriz.leme, né? E, bom, tô na universidade, no consultório, mas vai ser um prazer tá podendo responder dúvidas, enfim, eu me considero uma pessoa bem acessível, amo falar sobre o assunto, então tô sempre à disposição. Obrigada de novo pelo convite.
0: Camila Rich, quem tem alguma dúvida de exercício físico, quer melhorar a performance, saber como treinar de forma mais efetiva, que nem sempre significa treinar mais, pode te procurar?
2: Sim, Instagram, no @ Camila, _ aqui no risquinho embaixo, Rich, H-I-R-S-C-H.
0: A gente volta na próxima semana. Um beijo. Tchau.

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1: Você provavelmente já ouviu dizer que agosto é o mês do cachorro louco, não ouviu? Mas você sabe da onde surgiu essa expressão? Ela nasceu há muitos anos. Existem algumas teorias, né? Mas a que eu acredito que há alguns anos, quando se observava que em alguns países do hemisfério norte, o período de reprodução dos cães acontecia durante o verão. Como havia mais disputa entre machos, aumentava também o número de mordidas. Naquela época, antes das campanhas de vacinação, muitos casos de raiva acabavam aparecendo exatamente nesse período, criando a fama do cachorro louco. Hoje a gente sabe que isso é um mito. Nenhum mês deixa o cachorro mais bravo ou menos bravo, não tem nada a ver com loucura isso. Mas agosto acabou se transformando em um excelente momento para a gente lembrar de uma doença que continua sendo uma das mais perigosas do mundo, gente, que é a raiva. A raiva, ela é causada por um vírus que ataca o cérebro e o sistema nervoso. Ela pode infectar cães, gatos, morcegos, bovinos, cavalos e também a gente. Depois que os sintomas aparecem, a doença é praticamente 100% fatal. Não tem cura. Para todos. A boa notícia, porque é terrível essa doença, é que ela é totalmente evitável com apenas uma medida simples: a vacinação. No Brasil, graças às campanhas de vacinação dos cães e gatos, a raiva urbana foi praticamente eliminada em muitas regiões. Mas o vírus continua circulando na natureza, principalmente entre morcegos, que podem transmitir a doença para animais domésticos. Por isso, mesmo um cachorro que vive dentro de casa ou um gato que quase nunca sai, precisa sim manter a carteirinha da vacinação em dia. Basta um contato inesperado, acidental com um morcego infectado para haver o risco de transmissão. Então, você já sabe o que eu vou falar, né? Fica aqui o convite aos nossos ouvintes. Aproveitem essa época que a gente está falando nisso para conferir com seu veterinário a carteirinha do seu animal. Pergunta pra ele: a gente tá em dia com a vacinação, não só da raiva como para outras doenças infectocontagiosas? Já faz logo agora. Você tem dúvidas? Mande um e-mail para elbicho@bandnewsfm.com.br ou então no meu Instagram, Manu Carsten. Participe, eu espero você.
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2: Quatro horas 31 minutos pelo horário de Brasília. Bom dia para você que está sintonizado aqui na Band News FM nesse finalzinho de madrugada. Hoje, sexta-feira, último dia do mês de julho, dia 31. Eu, Stephanie Toso, sigo por aqui até às 7 horas da manhã, girando os principais destaques do noticiário. De olho também no nosso WhatsApp no 11 999 592 100. Dona Kemi já passando por aqui desejando bom dia, falou que tá ouvindo aqui a Band News FM. O Gustavo de Santo André falou assim: noite fria e de muito trabalho por aqui. Ai, ai, é, vamos que vamos, gente, mas ó, pelo menos o fim de semana tá chegando. O Constantino Gomes também mandando um alô por aqui na nossa programação, e quem já chegou desejando bom dia foi o Thiago Santos. Bom, vamos nessa, gente, 4h32, nesses próximos minutos, já trazendo os principais destaques do dia. A tia da paciente que morreu ao fazer uma colonoscopia em São Paulo detalhou à Band News FM o caso que ganhou destaque nacional. Em uma entrevista aos apresentadores Humberto Ferretti e Adriana Araújo no São Paulo Entre Nós, Mara Aparecida contou como a família soube da morte de Mariana dos Santos Cândido e o que se desenrolou a partir da notícia.
8: A gente trouxe uma notícia triste mais cedo, que foi o caso da Mariana dos Santos Cândido, que morreu ao fazer uma colonoscopia no Hospital Municipal Ermelino Matarazzo, na Zona Leste de São Paulo. A Adriana e eu até comentávamos fora do ar que ninguém vai para um exame de rotina esperando que aconteça esse tipo de coisa, por mais que eventualmente seja um exame que gere um certo desconforto e tudo mais, é algo que absolutamente não pode acontecer. E a gente tem conosco agora a Mara Aparecida, que é tia da Mariana dos Santos e que topou bater um papo com a gente para explicar todo esse drama. Eu te agradeço, Mara, pela atenção. Antes de mais nada, desejo meus sentimentos em nome de todos daqui da Band e queria ouvir a história. Como é que estava a Mariana? Ela estava bem? Por que que ela foi fazer esse exame? Como é que foi o atendimento? Enfim, quando vocês perceberam que tinha algo errado, conta pra gente, por favor.
9: A Mariana estava bem, a Mariana estava se cuidando. Meu pai, ele teve câncer de intestino há uns 26 anos atrás, então toda a família, após os 40 anos, tem que fazer esse exame. Eu já fiz esse exame várias vezes. Ela estava bem, ela estava um pouco com medo, né, de fazer esse exame, porque era a primeira vez que ela ia fazer o exame. Ela entrou na sala de endoscopia bem, brincando com a mãe dela. Ela não estava comigo, ela estava com a mãe dela. Brincando com a mãe dela e com a filha dela, que foram juntas. E saiu de lá com 50% do intestino dilacerado. Foi isso que nós ficamos sabendo. A minha irmã estava junto, que é a mãe dela. Achou que estava demorando muito, foi procurar saber o que que era, ninguém comentou nada. Só viu a correria que foi, saíram com uma maca, com ela coberta, o pé dela estava todo tremendo. Quem reconheceu foi a filha dela, que reconheceu a mãe pelo chinelo. A menina tem 9 anos. E quando minha outra irmã chegou lá para saber o que tinha acontecido, a Mariana estava em cirurgia. Foram 6 horas de cirurgia. Ela saiu da cirurgia 9 horas da noite. E a médica cirurgiã só falou para minha irmã rezar, porque ela tinha chegado lá quase que morta. Ela estava com a baixa saturação e que tinham cortado o intestino dela em 50%. A Mariana saiu entubada, com ventilação mecânica e vivendo à base de adrenalina. E quando foi na quarta-feira, ontem, a 1 hora da tarde, ela veio a falecer.
10: Mara.
9: O hospital.
10: Pode continuar, por favor.
9: A minha irmã, a mãe dela, quando ficou sabendo da morte, eu acho que, como toda mãe, ficou revoltada, começou a gritar no hospital. Simplesmente o que fizeram foi tirar ela para fora. mandaram elas esperarem lá fora. E não deram suporte nenhum para minha irmã. Ontem estava eu e minha outra irmã no hospital, que as duas tias da Mariana, né? Eles só falaram que era um laboratório terceirizado, que faz endoscopia no hospital, que o médico é terceirizado, não deram o nome do médico, não deram o nome do laboratório, e o diretor do hospital só falou: sinto muito, o erro não foi nosso.
10: Ô Mara, meus sentimentos a você, a toda a família também. Não sei se você vai ter detalhes, assim, pra gente entender exatamente o que aconteceu, mas pra quem nunca fez esse exame de colonoscopia, gente, é a filmagem, né? Por um equipamento, uma câmera que é introduzida pelo ânus, o paciente tem que ser anestesiado, sedado, pra filmar aquela, uma parte do intestino, pra descobrir justamente se tem pólipos, nódulos, se há alguma suspeita de câncer. Então, um exame muito importante, sobretudo com esse histórico familiar que você disse que vocês têm. Agora, Mara, é um exame que, em geral, vai levar ali, do momento da sedação do paciente até o final, no máximo uma hora, 40 minutos, uma hora, para que seja concluído o exame. Aí depois tem, claro, a volta do paciente pós-sedação, que pode demorar um pouquinho mais, depende de cada paciente. Você sabe dizer o momento em que ela entrou pro exame e quanto tempo depois ela foi levada para um bloco cirúrgico? Porque me parece que se houve uma perfuração do intestino, o socorro tem que ser rápido. Vocês sabem dizer o que aconteceu entre o momento que ela entrou até a hora que foi levada? Quanto tempo se passou até o bloco cirúrgico?
9: Mais ou menos uma hora e meia, duas horas.
10: De uma hora e meia a duas horas para ela ser levada para um bloco cirúrgico.
9: Exatamente.
10: E nesse momento da saída do exame, ninguém esclareceu o que tinha acontecido. Se foi uma perfuração do intestino, se foi uma reação do organismo dela a algum medicamento, ninguém explicou o que aconteceu.
9: Não, foi só uma enfermeira, eu acho que era uma enfermeira, né? Que falou pra minha irmã assim: olha, perfuraram o intestino dela, então ela vai ter que passar por cirurgia. Mas não falou mais nada, só falou isso e saiu atrás da maca.
10: E depois dessa informação, então a pessoa confirmou a perfuração do intestino e depois dessa confirmação você só vai ter novamente, a família só vai ter novamente um retorno depois da cirurgia, que foi essa fala que você disse, que 50% do intestino afetado, sim, cortado.
9: E foi a própria cirurgiã que deu essa notícia. Que eles conseguiram fechar o intestino, mas quando ela já chegou lá, ela já estava praticamente morta.
10: Sim, e depois disso, com a confirmação da morte, houve algum contato da direção do hospital? Houve alguma outra informação para que a família entendesse exatamente tudo que tinha acontecido? Até agora, nada?
9: Nada. Ontem eu e minha irmã questionamos, não é a mãe dela, né? Também é tia. Questionamos, a única coisa que a gente recebeu foi: o hospital não tem culpa, o serviço é terceirizado. Eles não estão aqui hoje, não deram o nome do laboratório nem do médico.
10: Nenhum dado sobre quem efetivamente se responsabilizou por esse exame?
9: Nada, nada, nada, nada.
10: Vocês não têm laudo, documento assinado por ninguém?
9: Não, a gente tem um laudo da cirurgia e um boletim de ocorrência.
10: Mas do exame, não?
9: Não.
8: Situação extremamente complicada. Como é que está o restante da família nesse momento, o Mara, considerando o que você destacou? Além de tudo, obviamente que a questão é a perda, mas as pessoas estão acostumadas na família a fazer esse exame. Você disse que todo mundo, por ter histórico, sim, de câncer na família, e as pessoas vão ter que refazer esse exame, as pessoas entendem como esse exame funciona, então não é simplesmente a autoridade de saúde, o representante do hospital chegar e falar: olha, aconteceu isso e aquilo. Vocês estão acostumados com essa rotina? O que que passa na cabeça, sim, de todo mundo que está acostumado com esse contexto?
9: Olha, que nem eu fiz o ano passado, eu tinha marcado agora para fazer dia 5 de setembro, eu já não vou fazer mais. Tá todo mundo com medo, todo mundo apavorado.
10: É difícil demais. O exame envolve um risco. Uma perfuração de intestino pode acontecer no exame de colonoscopia. Eu também já fiz esse exame algumas vezes, Mara. Pode acontecer. Acontece que a família precisa estar muito... primeiro, o paciente tem que estar ciente disso, mas, primeiro, são casos muito raros, né? E o socorro tem que ser imediato, tem que ser muito rápido para que o paciente tenha chance, né?
9: Uma perfuração... Quando a gente entra para a sala, a gente é obrigado a assinar um termo.
10: Sim.
9: Que pode haver essa perfuração. Mas é uma perfuração de 2 milímetros no máximo. Mas o dela foi 50%, o intestino dela foi dilacerado. E o intestino dela veio rasgando.
10: É por isso que a família tem o direito de saber, entender tudo o que aconteceu nesse exame, porque o dano ao intestino dela foi tão grave. E se após esse dano, né, após essa perfuração, se foi feito o procedimento de socorro correto, da maneira urgente que tem que ser, né?
9: Sim. Porque pelo que a cirurgião falou, ela chegou em cirurgia, a sala de cirurgia já morta. Eles já entregaram para ela praticamente morta.
10: E quais as providências, Mara, a família pretende tomar agora?
9: Olha, a minha irmã eu não sei, porque minha irmã está em choque. Mas a família em geral, a gente só quer justiça. A gente está tentando entender o que aconteceu, tá? Danos materiais, sim, a gente quer também. Quer uma indenização material, porque ela deixou 3 filhos. Quem vai cuidar desses filhos? Sendo que era a Mariana que sustentava esses 3 filhos sozinha. Ela mora de aluguel. Então tem que ter um respaldo para ela. Para esses meninos. E a gente quer justiça, quer que a pessoa que fez isso, porque o médico que faz isso, para mim, ele não serve para fazer um exame desse. Ele não serve nem para mexer com vida humana. Então ele tem que pagar.
10: Nós ouvimos a Mara Aparecida, que é a tia da Mariana dos Santos, que faleceu após um exame de colonoscopia que foi realizado dentro do Hospital Municipal Ermelino Matarazzo. A gente vai seguir acompanhando esse caso, viu, Mara? E esperando também um posicionamento da direção do hospital e da prefeitura. Porque ainda que falem que a clínica é terceirizada, foi um procedimento que aconteceu dentro do Hospital Municipal. Então a gente vai seguir acompanhando esse caso. Um abraço para todos vocês. Obrigada por falar com a gente, viu?
9: Eu que agradeço.
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2: Quatro e 43, o presidente Lula critica os bancos pelo que classificou de burocracias na concessão de financiamentos no programa Move Brasil. A iniciativa é voltada a motoristas e motociclistas de aplicativo e taxistas. Esse foi o tema da conversa do professor e cientista político Fernando Schiller com Humberto Ferretti e Larissa Biscaia.
6: Schiller, vamos lá. Programa Move Brasil, veio o governo federal com aquela proposta de um socorro aí para motoristas de aplicativo e tudo mais. Mas o presidente Lula tá demorando, tá criticando, na verdade, o que ele chamou de burocracia dos bancos para liberar o dinheiro. Dados da apuração da revista Veja, dos 30 bilhões do programa, só 1 bilhão foi efetivamente liberado para as instituições financeiras. Qual que é a pressa do governo nessa, hein, Schiller?
11: O problema é, olha, alguns falam em 1%, pouco mais que isso, de todos os motoristas que aplicaram para conseguir o financiamento do programa e que conseguiram. Por quê? O governo disponibiliza o crédito para do Tesouro, enfim, para o crédito subsidiado. Mas quem opera são os bancos, né? Tanto o banco oficial como o banco privado, da rede, né? Agora, os bancos, eles têm que recolher a garantia, tem que ter todo o procedimento. E foi aí a bronca do Lula. Né? E tem muita teoria sobre isso. Os bancos, obviamente, querem os clientes melhores, querem clientes que têm regularidade financeira, que não vão dar bolo depois, que não vão virar inadimplentes, em que pese o programa, ele contempla ali um fundo garantidor. Então, em última instância, quem vai pagar a conta somos nós, né? Quem vai pagar a conta é o contribuinte brasileiro, contribuinte pagador de imposto, tá certo? Esse dinheiro é dinheiro público, né? A gente chama de dinheiro público, dinheiro contribuinte, que o governo aloca para fazer o financiamento subsidiado. Mas a reflexão, então, acho que o que vai acontecer agora é um alargamento do programa, uma flexibilização. Então, para chegar mais para prazo, mais reforço nas garantias, vai reduzir um pouco mais juros. Então você vai ter um ajuste no programa para facilitar a adesão. Mas um ponto que eu queria tocar aqui, que eu acho importante politicamente para a gente analisar, nós estamos em um período eleitoral, estamos discutindo política pública, o que é melhor para o Brasil, e eu vou fazer algumas colocações muito rápidas aqui sobre isso. Primeiro lugar, vou fazer uma pergunta para vocês, tá? Para todo mundo aqui, mas vamos lá. O Brasil precisa mais carros circulando nas nossas cidades? Primeira pergunta é essa, né? É prioridade para o país colocar dinheiro público? O Brasil é um país que teve um déficit primário no ano passado de 60 bilhões, estou arredondando um pouco aqui. Então, um país que está no vermelho, se a gente colocar o parafiscal, chamada contabilidade criativa do governo, mais o déficit oficial, nós vamos a 250 bilhões, arredondando aqui, de déficit nas contas públicas. Então, o governo faz o seguinte: na véspera das eleições, abre uma linha de crédito para financiar automóvel, táxi, né, aplicativos, Uber, etc., nas grandes cidades brasileiras, tá certo? Bom, aí a pergunta é o seguinte, né? Não tinha nada, não tinha nenhuma outra prioridade no país a não ser financiar carro. Se a gente teve algum estudo que foi feito para saber se isso era uma necessidade, olha, eu busquei, viu, Larissa Ferretti, não tem nenhum estudo consistente. Tem um argumento vago de, não, tem que renovar a frota. O problema é o seguinte: a pessoa, ela compra o carro novo e vende o carro usado, e o carro usado continua em circulação. Tem alguma política para tirar o carro usado de circulação? Não, né? Então, o que vai acontecer é um aumento da frota. Se você tem um aumento da frota, a gente não sabe nem quanto que vai ser esse aumento, você tem, evidentemente, mais impacto ambiental. Mais impacto ambiental. Outra questão, né? É um dinheiro que é despesa financeira, então ele não conta para a meta do primário, né? Déficit primário, nem para os limites do arcabouço fiscal. Então, o governo gasta, incentiva, né, e esquenta literalmente a economia, né, mas não tem problema formal, né, na hora de anunciar déficit, na hora de anunciar, de calcular se cumpriu ou não a meta do arcabouço fiscal. Outro ponto, a gente tem juro hoje no Brasil de 14 e tanto, quer dizer, então juro alto por quê? Porque o Banco Central tenta esfriar a economia, tá certo? Tenta tirar liquidez, aumenta o juro para perseguir a meta de inflação. De outro lado, o que o governo faz? Esquenta. Então é o esfria e esquenta, né? Nós somos um país meio esquizofrênico, assim. Então o governo literalmente acelera, né, para mobilizar, para ter mais carro, para as pessoas se endividarem, comprarem, renovarem frota, etc., né, as montadoras aí desaguarem os seus estoques, né, para esquentar a economia, e o Banco Central trabalha na outra direção para esfriar. E isso tira potência da política monetária. Por que que é potência da política monetária? Significa que o Banco Central tem que aumentar mais o juro, porque como tem juros subsidiados por uma fatia importante da economia, né? A gente já viu isso naquele programa Brasil Soberano, que a gente comentou semana passada, agora a gente está vendo isso no Móvel Brasil Automóveis. Então tem que, como a política de juros, ela abrange menos setores da economia, porque tem alguns setores protegidos com crédito subsidiado, como por exemplo, agora automóveis, aplicativos e táxis, etc., né? Vai ter que o Banco Central forçar mais a barra, e isso vai aparecer, porque os técnicos do Copom, os diretores do Banco Central, obviamente estão observando isso, né? Então vamos lá, eu confesso que eu gostaria muito de ouvir ambientalistas urbanos para saber qual é o impacto que isso tem. Adoraria entender qual é a necessidade que se tem de mais carros, mais automóveis, mais táxis, mais aplicativos nas ruas do Brasil. Eu conversei com muitos motoristas de aplicativos.

0: Um abraço.
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2: A afirmação da defesa de Jair Bolsonaro sobre não ter dado consentimento para a veiculação do vídeo de inteligência artificial pode não ter muitos impactos na candidatura de Flávio Bolsonaro. Ainda assim, o Tribunal Superior Eleitoral discute a complexidade do assunto para não abrir brechas futuras. Sobre esse assunto, Mônica Bergamo conversou com Sheila Magalhães e Luiz Megali.
3: Hora de conversar com Mônica Bergamo. Mônica, a gente vai falar das consequências para Flávio Bolsonaro da afirmação do pai, por meio dos advogados, de que não autorizou o uso da sua imagem naquele vídeo de inteligência artificial na convenção do PL. E aí, Mônica?
4: É isso, Megali, esse vídeo, essa divulgação desse vídeo está gerando muita polêmica e tocando num assunto de difícil solução, né? É, com a afirmação do Jair Bolsonaro para o Supremo Tribunal Federal de que não autorizou o uso da imagem dele por inteligência artificial para ser usada na convenção do PL, as atenções se voltam agora para o Flávio Bolsonaro e as responsabilidades dele na divulgação dessa peça. Já tem duas ações da federação que reúne o PT e outros partidos contra o uso da imagem, uma no TSE e uma no Supremo. A negativa do Bolsonaro muda a situação do Flávio, mas muda pouco, o Megali, do ponto de vista político, da responsabilidade criminal, sim. Mas do ponto de vista eleitoral, muda pouco, né, do ponto de vista jurídico. Por quê? Porque há uma resolução no tribunal, do TSE, que diz claramente o seguinte, Megali, vê se a gente está entendendo direito. É proibido o uso para prejudicar ou favorecer candidatura de conteúdo sintético em formato de áudio, vídeo ou a combinação de ambos que tenha sido gerado ou manipulado digitalmente, ainda que mediante autorização, para criar, substituir ou alterar imagem ou voz de pessoa viva, falecida ou fictícia. A lei, o Megali, quer dizer que é evitar que o eleitor seja enganado. Acho que a pessoa está falando e não está falando, né? E os advogados do Flávio dizem o seguinte na defesa dele: o público da convenção não foi enganado e todo o resto, milhões que viram nas redes sociais, né? Porque foi avisado de que o vídeo era feito por inteligência artificial. Eu apurei que o TSE deve demorar um pouco para decidir sobre o assunto, mas está sob pressão, Megali, do próprio Supremo Tribunal Federal. Por quê? Porque os ministros do Supremo, eles temem uma decisão favorável do TSE. No seguinte sentido, olha, essa regra que nós baixamos, sim, ela existe, mas não causou mal a ninguém esse vídeo, ainda não estamos no meio da campanha, isso não foi para a campanha, então tudo bem, passa, leva uma pequena multa, enfim. Mas qual que é, quer dizer, o espírito da lei era evitar a deepfake, evitar a mentira ali, enfim, não foi exatamente uma mentira, então, mas o que que acontece? Os ministros do Supremo temem que uma decisão meia boca, vamos dizer assim, do TSE, pode ser interpretada como um libero geral para o Flávio usar a imagem do Bolsonaro na campanha, divulgando pronunciamentos como se fossem os dele. Jair Bolsonaro, só que o Bolsonaro está proibido de se manifestar sobre política, Megali, por ter tentado dar um golpe de Estado no país. Então, mesmo em casa, sem abrir a boca, cumprindo essa decisão do Supremo, ele vai aparecer na campanha, ele vai aparecer em vídeos com declarações que poderiam ser as dele de verdade, né? Declarações que são muito verossímeis, porque a gente sabe que é o que ele pensa, ele pede voto pro filho. Não seria uma burla, né? Bom, seria uma forma de contornar essa decisão judicial, obviamente. Mas concretamente, por outro lado, Megali, não seria ele falando. Então, olha como é complicado, né? Quer dizer, não seria ele falando, mas o efeito seria o mesmo de ele falando, né? Então, o eleitor, no fundo, não estaria sendo induzido a acreditar que ele está por trás dessas falas? Quer dizer, olha a complexidade desse assunto. No Supremo, a tendência é tratar o assunto com maior dureza, caso o TSE não resolva logo no primeiro julgamento. Está até uma queda de braço entre ministros do TSE e os outros do Supremo que não estão no TSE, mas estão atentos, né? Então é isso, né? E afirmar que o Bolsonaro o Supremo deve reafirmar que o Bolsonaro não pode se manifestar e, portanto, reafirmada a decisão, deve avisar claramente que o filho não pode usar a imagem dele falando para as pessoas na campanha. Então é isso, Megali. Não sei nem se eu fui clara, porque são os desafios.
3: Foi.
4: Desse admirável mundo novo, né, Megali? O admirável mundo novo em que a pessoa tá condenada, tá presa, não pode falar sobre política, não fala sobre política, mas por meio da tecnologia é recriado e aparece falando sobre política para todo mundo.

0: um admirável mundo novo, e os juízes têm que achar a solução, né, para que as decisões sejam respeitadas, né, e para que o espírito da lei, do que foi decidido, não seja contornado, né, Megali?
1: Sim, bom, primeiro, o público lá não foi enganado. É, de fato, o público que estava naquele evento, especificamente esse, talvez não, porque houve o aviso, não sou o Bolsonaro, sou criado por inteligência artificial. Agora, aquilo é matéria-prima. Você está fornecendo matéria-prima para qualquer um poder usar aquela imagem da forma como bem entender nas redes sociais. E aí é a coisa mais fácil do mundo é cortar essa primeira parte e pronto. É o Bolsonaro falando, aí você vai usar aquilo como você bem entender. Inventar a mentira que você quiser. Bolsonaro consegue decisão da justiça americana, permite que ele faça discurso e pronto. Tá espalhando a mentira. Então você ali não tá mentindo, mas você está fornecendo matéria-prima para eventuais mentiras. E tá pedalando, né? Tá dando uma bela de uma pedalada marota numa lei cujo espírito todos nós conhecemos. Você não pode iludir o eleitor. Utilizar a inteligência artificial usando a imagem de uma pessoa que está viva é iludir o eleitor. Ele fica confuso, a pessoa fica confusa, pode ter perdido o começo da fala. Ué, talvez não tenha ouvido direito, ou foi cortado mesmo, pronto, chegou lá no WhatsApp da minha tia, falar aqui, ó, o Bolsonaro tá livre, tá participando, tá pedindo voto pro Flávio, no final das contas é ele. Então, eles sabem muito bem disso, não são ingênuos, não são burros. E a questão aqui, Mônica, eu falei mais cedo, como Bolsonaro não pode opinar e não pode autorizar nada, Flávio Bolsonaro, pré-candidato, agora é candidato, né? Não é mais, ele não é mais dono da imagem de Jair Bolsonaro como ex-presidente do que Lula, por exemplo. Ninguém é dono da imagem de Jair Bolsonaro, né? Podendo um candidato utilizá-la, você abre brecha para a interpretação de que a imagem de Bolsonaro é de domínio público e que, portanto, qualquer um poderia utilizá-la, contanto que fizesse esse aviso no começo aí. Eu não sou o Bolsonaro de verdade. Imagina a campanha, dos aliados do PT no Ceará, por exemplo. Criam um discurso de inteligência artificial de Bolsonaro, porque se Flávio pode sem autorização, qualquer um pode, gente. Qualquer um pode, sim. Abriu a porteira. Eles vão lá e criam um discurso de Jair Bolsonaro, utilizando as frases que Jair Bolsonaro falou sobre Ciro Gomes, que atualmente é o líder na corrida eleitoral, e hoje aliado do bolsonarismo, mas eles vão lá e utilizam aquelas frases. Bolsonaro é ladrão, ele roubava notinha de gasolina, ele não sei o que lá, é ladrão de galinha, é safado, é corrupto, então é um aliado que tá fazendo esse discurso, o rosto e a voz de Bolsonaro, que é uma coisa que hoje ele não falaria, mas ele falou um dia desses, saiu da boca dele. Ninguém tá inventando essas frases. Então me diga, Mônica, o espírito da lei eleitoral é para tornar a eleição mais transparente e mais propositiva. Você permitir, e aí essa é a pergunta que eu faço ao ouvinte, você permitir que haja esse uso indiscriminado por qualquer um, de qualquer maneira, tá tornando a eleição mais limpa e mais propositiva ou mais confusa e cheia de mentiras?
0: Pois é. Você sabe que, Megali, não sei se você viu que depois, né, as pessoas nas redes fizeram outro vídeo com o IA do Jair Bolsonaro e assim, ó, se eles podem, nós também podemos, também fizemos o nosso vídeo e é um Bolsonaro falando mal do Flávio. Veja o perigo da coisa, né, falando não, eu desisti, não vota no meu filho realmente não tem a menor condição de ser presidente, tudo mentira, mas aí o espírito desse outro vídeo foi ironizar e falar, se ele pode, nós podemos também, né? Então é isso, quer dizer, eu acho que a lei é isso que você está falando, a lei vem, ela vem para tentar fazer da campanha um ambiente informativo para que o eleitor, tendo as informações, possa decidir pelo voto, né? Mas se começa um monte de vídeo por IA para todo lado, como é que vai ficar? Até o ministro Cássio Nunes Marques falou, não, a IA pode ser usada, né, desde que não seja para o mal de ninguém, para prejudicar ninguém. Mas uma coisa é usar a IA para editar um vídeo, para compor um cenário, né? Outra coisa é usar IA para colocar um personagem falando para o público, né? Isso a regra veda, né? Pelo menos aqui é clara, né? É proibido, mesmo com autorização.
1: É isso. E ou a gente regula e pacifica isso agora, o que pode e o que não pode, ou é o caos, tá? É, ainda temos alguns meses de campanha. Mônica Bergman, aliás, acabamos de receber mensagem de uma pessoa que disse que a tia, a avó, a vizinha, sei lá, recebeu.
2: Não, o taxista que recebeu um taxista. Passageiro. O passageiro entrou no carro e falou: ah, o senhor viu que o Jair Bolsonaro gravou um vídeo pro filho?
1: Aí.
2: E aí ele falou: olha, minha senhora, é inteligência artificial. Então ela não sabia, uma senhorinha de uns 70 anos disse aqui.
1: E pronto. É a aposta na confusão. Mônica!
0: Sim, porque daí até o que é verdade a gente fica em dúvida, né, Megali?
1: Exato. Eu um dia desse.
0: Quantas vezes vem um vídeo e você fala, nossa, não vou publicar, porque isso aqui pode ser invenção. Difícil, né?
1: É, o trabalho dobrou. Mônica, bom trabalho pra você, até amanhã.
0: Tchau.
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4: Já mudou? Muito bom dia para você. Infelizmente, ainda temos muitos problemas nesta sexta-feira, dia 31 de julho, devido ao vendaval que aconteceu aqui no Rio de Janeiro, em outros pontos do Sudeste, em São Paulo também, mas aqui na capital, Baixada Fluminense, Nova Iguaçu, segundo município mais afetado. São pelo menos 400 mil imóveis. A gente fala também de Maricá, Itaipuaçu. Em instantes, com a participação dos nossos ouvintes, vocês vão ter uma noção de que a situação ainda é muito delicada. Foram rajadas superiores a 100 km por hora na tarde da última quarta-feira, infelizmente com 3 mortes, 2 pessoas, 2 homens atingidos por um muro que desabou em Santa Teresa. Os bombeiros ontem encontraram o corpo de um homem que estava desaparecido em Paraty. Um barco que naufragou, amigos e parentes já fazendo postagem de despedida ao advogado Celso Júnior, apesar de que todo aquele trâmite do IML ainda não foi divulgado como um número oficial. Ainda na Costa Verde, um pescador foi resgatado com vida após 15 horas de espera nas pedras. Um idoso atingido por uma telha em Nova Iguaçu segue internado em estado gravíssimo. Outras 20 pessoas tiveram ferimentos no município da Baixada Fluminense. Caixas d'água foram levadas, outdoor. A gente falou ontem de estrutura, teto de posto de combustível lá em Niterói, que também foi abaixo. As dezenas de árvores que caíram pelo caminho, atingindo fiações. Tijuca, um dos bairros mais afetados aqui na capital fluminense, mas na cidade do Rio, já recebemos agora aqui no WhatsApp, no Bom Dia Informativo do José Paulo Sobral, de que Vigário Geral é um dos pontos mais afetados neste exato momento. Zezinho,
5: pois bom dia. Pois é, Mário. Bom dia para você também. Bom dia para os nossos ouvintes. A gente recebeu algumas reclamações aqui sobre o Vigário Geral. Então vamos lá começar aqui a dar voz aos nossos ouvintes com a participação do Marco Aurélio.
6: Bom dia, Mário. Bom dia, Zé.
5: Bom dia. Bom dia.
6: Mário, pô, você dá uma força aí pra gente aqui, cara, de Vigário Geral. Então. Até agora sem luz, já Light sequer passa aqui, cara. A gente não consegue contato com a Light. Os alimentos estragando. Tá um caos, cara.
5: É, também falando dessa região, a Kátia.
7: Bom dia, Mário. Bom dia, Zé.
5: Bom dia.
7: Seja bem-vindo novamente.
5: Obrigado.
7: Zé e Mário, eu sou a Kátia de Vigário Geral. Tô com vocês ouvindo sempre pela rádio. Gostaria de comentar com vocês sobre Vigário Geral. Estamos sem luz desde a ventania, desde a segunda-feira e nada até agora. A comunidade também está sem luz, mas onde eu moro, é na parte alta, né, de Vigário, e alguns pontos ainda tem luz. Né, mas boa parte das ruas aqui está sem luz. Ali Praça 2 tem luz, mas a parte próxima da fábrica da Delorean, né, da estrada do Vigário Geral, o início dela não tem luz. A Bolhões Marcel está sem luz. E as ruas na parte de cima de Vigário Geral, elas estão completamente às escuras. Sei que tem outros pontos também do Rio de Janeiro que está sem luz, e eu gostaria de pedir ajuda de vocês em relação à Light a respeito disso.
4: A Light informa que 296 mil clientes continuam sem energia, dados do fim da noite de ontem. A Enel divulgou que são quase 98 mil consumidores sem luz em diferentes regiões do estado. Uma delas, Maricá.
5: E aí tem mensagem do Felipe Araújo sobre Maricá, Itaipuaçu.
8: Bom dia, Band News. Felipe Araújo, motorista de aplicativo saindo de Itaipuaçu para o Rio. Queria deixar aqui a minha insatisfação, indignação com a Enel. Eu moro aqui no Jardim Atlântico Central, na Avenida da Praia, próximo à Rua 53. E agora, às 5 horas, completam 36 horas sem energia elétrica. O que estava na geladeira já virou lixo, tá? Tive um prejuízo com carne, frango, tinha linguiça, comida que eu já tinha deixado pronta, eu moro sozinho, então já tinha feijão, arroz pronto. Então, assim, tudo que está na geladeira, leite, tudo vai pro lixo. Né, um prejuízo aí, sei lá, estimado em 100, 150 reais para uma pessoa, pode ser baixo, mas imagina para uma família com filhos, né, com a geladeira lotada, compra de mês, quanto não é esse prejuízo, né, que a Enel não paga nem as velas que a gente tem usado, né, a gente não ganha nenhum desconto na conta de luz, entendeu? 36 horas sem energia elétrica. E de um outro momento também eu fiquei quase 48 horas sem luz aqui por causa dessa Enel. E eu fui pedir um desconto a eles e eles tiveram a cara de pau de me dizer por telefone que o desconto seria justamente esses dias que eu tava sem luz. Que esses dias que eu tava sem luz ia ter justamente o desconto na conta de luz porque não teve utilização da energia elétrica. Ou seja, não dão nenhuma indenização. No aplicativo, abri o protocolo ontem, eles não deixam tirar print do aplicativo, é bloqueado para o celular, a gente não consegue tirar print do aplicativo da Enel. Então, mas pelo aplicativo deles, a gente fez a solicitação e ela não sai, não diz que tem empresa se deslocando para o local, que tem carro se deslocando para o local para solucionar o problema.
4: Bom, esse é o Felipe Araújo desabafando de Maricá. Vamos agora para Belford Roxo.
5: Ivo Oliveira.
9: Bom dia, Mário. Bom dia, José Paulo. São exatamente 3h11 da manhã e vamos pro terceiro dia sem energia. A geladeira tá aqui, ó. Hoje, com certeza, tudo vai ter que ser jogado fora, porque ela resistiu o quanto pôde. E o que eu tive que fazer? Usar um inversor com a bateria do carro para poder carregar as lâmpadas de emergência. Porque senão nem isso a gente ia ter. Aí, ó. Comprei um inversor para poder converter 12 volts em 127 e carregar as baterias das lâmpadas de emergência, tá? E vamos pro terceiro dia sem luz. Tá aí.
4: É isso. Sérgio Lima, Duque de Caxias?
5: Também, mais uma vez. Ontem ele mandou mensagem pra gente, né, Mário? Falando sobre o Pilar, né? Sobre o bairro Pilar e hoje complementando.
10: Bom dia, Mário. Bom dia, Zezinho. Sérgio Lima. Sai do bairro do Pilar com 20 graus de temperatura. O bairro do Pilar, algumas partes ainda está sem energia elétrica. Desde a quarta-feira, às 4h20 da tarde. E peguei Leonel de Moura Bissola, rodovia Washington Luiz, da Reduque até o Feirão das Malhas, aqui perto do Sarapuí, sem energia, tudo escuro. Um abraço a todos, uma ótima sexta-feira, um bom fim de semana e Band News é o segundo, tudo pode mudar.
4: Na zona norte do Rio, condomínio Rossi Mais no Maracanã, falta de energia deixou vários transtornos com moradores, idosos dependendo de medicamentos, crianças com necessidade de nebulização, alimentos estragando por conta da interrupção no fornecimento. O desabafo chega aqui da ouvinte Tatiana, que também mandou mensagem aqui pelo WhatsApp.
11: Teve uma senhora daqui do meu bloco, que ela mora no 10º andar, ela comprou gelo, porque a comida estava estragando, né? Ela subiu com bastante gelo, 3 andares a escada, passou mal e acabou tendo que ir para emergência. Uma outra colega nossa, chamada Ana Paula, o filho está doente, fazendo nebulização, teve que ir para casa da irmã em São Conrado para poder fazer a nebulização do filho, né? Outras pessoas idosas que precisavam de medicação, que precisavam estar refrigeradas, perderam a medicação.
4: Teve protesto em alguns pontos do Rio de Janeiro por conta da falta de luz na região da Taquara. Também a gente fala sobre Jacarepaguá, Pechincha, Piedade, outras regiões onde ouvintes procuraram a Band News FM. Nossa equipe de reportagem fez aqui um compilado de algumas reclamações.
12: Estou chegando em casa agora, continuo sem luz. Você entra em contato com a Light, não tem nenhum retorno e eu estou sem luz até agora. Já todas as coisas da geladeira estão quase estragando.
13: E a gente está mais de 24 horas sem energia elétrica. E como não tem energia elétrica, a gente está também sem água. Os alimentos já começaram a estragar na geladeira, a gente já está começando a jogar fora. A gente está tendo que comprar água, né, na rua, gelo, muitas das vezes, para tentar colocar no freezer, para tentar salvar alguma coisa.
14: Até agora ainda estamos sem luz ainda. Desde as 13 horas hoje, tinha um caminhão aqui, dois caminhões aqui na nossa rua, fazendo serviço nos postes. Mas até agora a luz não chegou.
4: No momento mais crítico, a Light informou que cerca de 1 milhão e 100 mil clientes foram afetados. Segundo a concessionária, os ventos provocaram a queda de 44 árvores sobre a rede elétrica entre os bairros mais atingidos: Campo Grande, Santa Cruz e Bangu, Zona Oeste, Anchieta e Tijuca, Zona Norte, Catumbi, Centro, Jacarepaguá e Recreio, zona chamada agora Sudoeste da capital. Na noite de ontem, houve ainda registro de manifestações pela falta de energia elétrica em São Gonçalo. Moradores do bairro Porto Novo interditaram ruas da região. Ônibus também ficaram atravessados para impedir a passagem de veículos. Aqui na cidade do Rio, manifestantes atearam fogo em um viaduto nas proximidades da Avenida Brasil. Imagens que circulam nas redes sociais mostram também um coletivo passando entre as chamas. Em nota, a Light informou que há um reforço no plano operacional da empresa, mobilizada a força-tarefa para acelerar o restabelecimento da energia por completo. Segundo a concessionária, até o fim da noite de quinta-feira, 243 mil clientes seguiam sem energia. Essa atualização da Enel, a gente ainda está aguardando. Zé, o que está chegando agora? Mais informação de momento aí no nosso WhatsApp.
5: O Frank passou por Nova Iguaçu, falou que tem muitos pontos sem energia ainda também, ó.
15: Bom dia, Zé.
5: Bom dia.
15: Moro lá no quilômetro 34. Do lado da estação de tratamento da água de Guandu, a luz voltou ontem por volta das 22 horas. Saí agora para trabalhar, fui por dentro de Nova Iguaçu. Tem muitos pedaços naquela região de Cabo Sul, Palhada, Alvorada de Nova Iguaçu, pedaços grandes sem luz ainda. Inclusive perto do Shopping da Pedreira, muita coisa sem luz. Centro de Nova Iguaçu tinha luz. E cheguei aqui agora, Vicente Carvalho, vim pela Avenida Meriti, aqui tudo com luz.
5: O Ronaldo mandou sobre a Pavuna, sem água também, além da falta de energia.
16: Bom dia, Mário. Bom dia, Zé.
5: Bom dia.
16: Zé, embarcando aí também nessa falta de luz e água aqui na Pavuna. Também mais de 36 horas, né? Desde a hora da ventania. Um lado aqui da Pavuna, aqui da Padre Telêmaco, da Rua Catão, da praça, da Pavuna, ali da Rua Catão, ali quem vai pegar a Rua Mercúrio, todo lado ali que, ao lado da Automóvel Clube, né? Aquela área ali da Pavuna também sem luz, todo mundo aqui também sem água, cara. Vê se dá uma força aí pra gente aí.
4: É porque o nosso ouvinte aí falou do Guandu, quando você fica sem energia, afeta também a estação do Guandu. Eu tava vendo uma reportagem agora há pouco na TV Globo do Hora 1, dizendo que a estação operou com 50% da capacidade. É até importante a nossa equipe depois apurar direitinho como é que tá a situação no Guandu com relação ao fornecimento de água. Esse foi o Ronaldo, né? Que falou da Pavuna.
5: Foi o Ronaldo.
4: Com alguns problemas com relação à falta d'água. A educação no Rio de Janeiro também foi prejudicada, Rafael Ajuste.
17: Os fortes ventos que atingiram o estado do Rio na tarde desta quarta-feira causaram danos estruturais no sistema público de ensino. Nenhum funcionário ou aluno ficou ferido. Segundo a Secretaria Municipal de Educação da capital, 90 de 1.559 escolas municipais tiveram pequenas avarias causadas pela ventania. A pasta ainda afirma que já está executando os devidos reparos para a volta às aulas após o período de férias na segunda-feira. Já na educação estadual, foram registrados cerca de 80 unidades com algum tipo de dano estrutural, das quais 42 sofreram destelhamento. Segundo a Secretaria de Estado de Educação, algumas escolas já estão funcionando normalmente, enquanto outras adotaram regime parcial. As mais atingidas, por sua vez, têm previsão inicial de retorno às aulas na próxima segunda-feira.
4: Tem mais de sobre a escola aí que chegou agora,
5: tem,
4: né?
5: Tem, chegou aqui a Simone falando sobre isso.
18: Bom dia, Mário. Bom dia, Seto Sap. Aqui é a Simone do bairro Pilar, Duque de Caxias. Aqui a gente está com esse transtorno também. Parte do bairro tem luz, parte do bairro não tem luz. Para você ter uma ideia, na minha rua, metade tem luz, metade não tem. O CIEP Cora Coralina não tem luz. O CIEP aqui, próximo da minha casa, Clarice Lispector, que é o 404, não tem luz. As crianças já vão para o segundo dia sem aula. Tá uma coisa terrível. E você fala com a Light, aqui no meu caso é Light, pelo aplicativo, eles dão uma, dizem que não tem previsão, porque a demanda está muito alta. Olha, está terrível. Uma coisa assim, sabe, absurda.
4: E o funcionamento do Detran, Daniel Nascimento?
19: Os postos de vistoria do Detran no CEAS em Irajá, na Zona Norte, e em Santa Cruz e Campo Grande, na Zona Oeste, não abriram as portas nesta quinta-feira por conta dos danos nas instalações após o vendaval de quarta-feira no Rio de Janeiro. Segundo o departamento, os usuários podem retornar às unidades no prazo de até 5 dias úteis após os reparos necessários nas unidades, sem necessidade de um novo agendamento. O órgão também informou que uma queda de árvore provocou danos no muro do posto de identificação civil da unidade Largo do Machado, na Zona Sul, mas que apesar do ocorrido, a unidade funciona normalmente nesta quinta. Candidatos que tinham provas eletrônicas marcadas a partir das 16 horas nos postos de Niterói Mercado, West Shopping, Nova Iguaçu, Itaguaí, Campo Grande Park Shopping e Partaz São Gonçalo foram retirados do sistema e já estão liberados para efetuar um novo agendamento de acordo com a disponibilidade.
4: Tem mais participação chegando agora aqui no WhatsApp da Band News FM.
5: Marcelo fala de São Gonçalo.
20: Bom dia, Mário. Bom dia, Zé.
5: Bom dia.
20: Marcelo de São Gonçalo. Marcelo de São Gonçalo, 20 graus.
21: 2607.
20: Mário, Zé, falando desse problema de luz, estou sem luz desde o evento aí da ventania. Sem luz, está em meia fase. Agora aqui no Jardim Catarina, metade do Jardim Catarina está sem luz, meia fase. Isso é um absurdo. Você entra em contato com a Enel, você não consegue falar com ninguém, é tudo eletrônico, te dá o número de protocolo e diz que estamos sabendo que está sem, vocês estão sem energia. Está sendo providenciado. Isso é um absurdo. Ainda bem que está fresco e está dando para você dormir. Eu já estou ficando sem água porque a bomba não funciona. Porque uma hora vai parar, a água vai acabar. Não tem energia, não posso ligar a bomba.
4: Ainda tem isso, ainda tem isso. É uma reclamação também de alguns moradores da região oceânica de Niterói, dificuldade de falar com a Enel, bairros Piratininga, Camboinhas, também ontem ficaram em meia fase, nisso, cara, a luz vai e volta, fica fraquinha, pra queimar um aparelho, uma geladeira, um micro-ondas, não dá nem pra funcionar, e o que ele falou, pelo menos não tá um calor danado. Imagina se precisasse de ventilador, ar-condicionado, mas mesmo assim algumas pessoas necessitam, em áreas que tem muito mato, muito mosquito, né? Você às vezes tem barulho também, tem que ficar num lugar mais fechadinho. Bom, São Gonçalo, falei de Niterói, tem mais mensagens voltando pra Baixada.
5: Robson de São João de Meriti.
22: Bom dia, Zé, bom dia, Mário. Aqui São João de Meriti é a mesma coisa. Tem vários pontos aqui sem energia elétrica, divisa de São João de Meriti com Duque de Caxias, mais de 300, Covanca, aqui do lado da Praça da Bandeira, do lado do Largo dos Teres. Tem vários e vários locais aqui sem energia elétrica ainda.
4: É, e a preocupação agora de todo mundo, e ontem tinha gente que não estava saindo de casa, ou então desmarcando compromissos, adiando programações, achando que ia ter de novo aquele vendaval. A previsão do Alerta Rio informa que hoje são ventos moderados, assim como ontem, não teve ontem vento forte como foi aquela rajada terrível de quarta-feira. Mínima de 16, máxima de 29. Tinha uma previsão de chuva fraca, chuvisco na madrugada de hoje, a partir dessa madrugada. Eu não notei, pelo menos aqui em Botafogo, na Zona Sul. Pelos relatos que chegaram agora, pelo menos até o momento não vi ninguém falando de chuva. Zezinho também está aqui atento. Tempo permanece instável. Entrada de ventos úmidos vindos do oceano, tá todo mundo preocupado, céu parcialmente nublado, ontem até abriu um tempo à tarde, fez um solzinho, né? Deu pra notar, deu uma esquentadinha no final da manhã, tempo abriu um pouco, eu tava em Niterói, voltei à noite aqui pro Rio, não tava com chuva também não, nem mostrando assim um céu muito carregado. Na Praça da Bandeira agora 19 graus, participando aqui a nossa Agripina, interagindo aqui pelo chat no YouTube Band News FM Rio, agradecer a sua participação também, Eduardo Couto, 22 graus em João Pessoa, disse que o irmão dele em Vilar dos Teles, São João de Meriti, também muitos pontos sem água e sem luz. O JP Freguesia Jacarepaguá, 17 graus temperatura, Sumaia informa 12 graus em Teresópolis, Andréa Paula, 20 graus, céu com poucas nuvens na Pavuna. Agradecer aqui também o nosso ouvinte José Luiz, Mauá, São Paulo, 14 graus, temperatura agradável, tá fresquinho por lá, Nívia interagindo aqui também com a gente, obrigado pela participação de todos vocês, o Ivo escrevendo aqui no nosso chat. José Paulo, oi. Jorge Dias desejando um excelente dia também aqui pra gente. O Augusto tá falando de 26 graus agora. Ele está onde? Na Flórida. Na Flórida, nos Estados Unidos. Obrigado aqui pela sua mensagem. Temos outros ouvintes também, a Simone em Duque de Caxias, 19 graus. E aí pelo WhatsApp, hein, cara?
5: Ô, Mário.
4: Diga.
5: Eu vou te falar uma coisa, hein? A Andrea, que sai de Maricá, ela mandou um vídeo aqui pra gente, rapaz, agora. Olha só, escuta aí.
4: Vai.
0: Olha o temporal que tá aqui, não sei. Muita chuva.
5: Eu não sei se ela tá passando em Maricá agora, não tá, dá nem pra ver, cara, que tá o vídeo da... Andrea, manda aqui onde você tá passando agora. A Ludmilla passou há pouco pela RJ-106, saindo de Maricá e vindo aqui pro Rio de Janeiro, também na RJ-106 com chuva, Mário.
4: Aí.
5: Olha aí, alguns pontos já então com chuva. Há pouco a gente recebeu alguns áudios de alguns ouvintes em diferentes pontos que não estava chovendo, né?
4: Mas... Sim, mas já na região metropolitana então chovendo. Pode ser que venha aqui para a capital, fique concentrado ali no trecho de Itaipuaçu, Maricá, pessoal que está passando pela RJ, pega um trecho de São Gonçalo, vai para Niterói, né?
5: Sim.
4: Então com chuva agora, de acordo com a Andrea e a Ludmilla, no trecho da região metropolitana. Quem mais?
5: Vamos com a participação do Yelmo Papa?
4: Agora.
1: Bom dia, Mário, Zé Paulo Sobral, bom dia. Bom Jesus, 16 graus, com tempo encoberto. Hoje vamos a 16 graus e julho acabou. Vamos embora partir para agosto e ganhar a batalha cultural na volta do Zezinho, né? 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
4: Que paz lá em Bom Jesus. Ele colocou, isso aí é o quê? É trilha sonora? Um BG
5: não sei
4: que ele
5: se
4: colocou?
5: Tem alguém tocando flauta ali.
4: Ou ele colocou em casa pra ter uma paz, né?
5: Pode ser
4: nessa
5: também.
4: Nessa hora. Ou então será que ele quer que a gente coloque esse ritmo na batalha cultural?
5: Quem sabe?
4: Não é? Yelmo, um abraço pra você. Ilha do Governador, cara.
5: Vamos com o Gilberto Machado?
4: Por favor.
5: Tá sempre informando aqui pra gente.
2: Bom dia a todos, Gilberto Machado, do Governador, temperatura de 21 graus, felizmente até agora com luz, a energia voltou e está tudo funcionando bem. Mário, Zé do Zap, a melhor resenha de todas as manhãs do Rádio Carioca, Bandinhos FM, um segundo, tudo pode mudar.
4: Valeu, meu amigo. Gilberto Machado, energia voltou, mas ó, depois a gente volta a falar do tempo. Agora, seguinte... Houve alguma falha nesse protocolo aí de aviso? Já vi tantas vezes, às vezes a gente vê aqui uma chuva que nem é tão forte, você recebe aquele alerta no celular, dá um estrondo. Será que não podia ter um alerta, uma comunicação melhor com as pessoas com esse vendaval? Foram pegos de surpresa? O que as autoridades têm a dizer sobre isso? procuradas aqui pela nossa reportagem também. João Boeck.
3: As 11 estações meteorológicas ativas na capital fluminense não previram a intensidade do vento registrado entre a tarde e noite de quarta-feira. A informação foi divulgada pelo prefeito do Rio de Janeiro na manhã seguinte, após a ventania passar de 105 km por hora na cidade do Rio. Segundo o município, a estimativa do sistema Alerta Rio era de ventos moderados, que poderiam chegar a 70 km por hora. Por isso, a prefeitura não chegou a acionar o alerta extremo da Defesa Civil. Para o prefeito Eduardo Cavalieri, a ventania de quarta-feira é considerado um evento extremo.
6: A verdade é que, no início da tarde, né, as 11 estações meteorológicas que medem força do vento, velocidade do vento, na cidade do Rio, são 3 estações gerenciadas pela Prefeitura do Rio, 3 estações gerenciadas pelo Instituto Nacional de Meteorologia e 5 estações gerenciadas pelos aeroportos da cidade. Essas 11 estações fizeram um alerta, uma previsão de ventos moderados, ventos fortes, mas que não previram a intensidade do que aconteceu ontem. A gente viveu um evento extremo.
3: A Band News FM também entrevistou a meteorologista-chefe do Sistema Alerta Rio, Juliana Hermsdorf, que disse que a ventania foi uma consequência da frente fria que passou pelo oceano, associado à temperatura elevada. Segundo o Instituto Nacional de Meteorologia, a capital fluminense registrou temperatura máxima de 35,8 graus na tarde de quarta-feira, uma das maiores já registradas no Rio em 19 anos, chegando próximo ao recorde de 36,5 graus em 2023.
7: A El Niño já está atuando. Esse evento ele foi bem pontual, ele foi um pulso de uma frente fria que estava se deslocando pelo oceano. Então ele ganhou mais força esse pulso, porque a gente estava com temperaturas mais elevadas. E aí quando a gente tem essas temperaturas mais elevadas, a gente tem um gradiente de pressão maior, e aí isso ocasiona esses ventos intensos e rápidos.
3: Mas para a meteorologista do Instituto Nacional de Meteorologia, Andréa Ramos, havia previsão de deslocamento da frente fria para São Paulo, Mato Grosso do Sul e Rio de Janeiro.
23: A previsão estava indicando ela atuar realmente em São Paulo, Mato Grosso do Sul e até mesmo Rio de Janeiro. Quando você tem a entrada dessa frente, que é uma massa de ar fria, com as características da condição de tempo que já estava, nos últimos dias, eu até diria nas últimas semanas, estava havendo a situação de bloqueio atmosférico, no qual mantinha uma massa de ar quente, seca e sem chuva. Então, esse choque, esse encontro desses dois tipos de massa favoreceu, sim, a essa situação.
3: O Centro de Operações do Rio entrou no estágio 2 aproximadamente às 5 horas da tarde de quarta-feira, devido ao registro de ventos fortes e muito fortes. No entanto, apesar da interrupção de trens e metrô e com o rompimento de uma linha de transmissão que deixou quase 1 milhão de cariocas sem energia elétrica, o estágio se manteve no nível 2. Eduardo Cavalieri disse que todo esforço foi feito pelo COR.
6: E o papel do Centro de Operações é seguir os protocolos para salvar vidas e para minimizar o impacto na cidade. É o que a gente fez ao longo da noite de ontem, ao longo da tarde de ontem, noite de ontem, madrugada de ontem para hoje, foi para a gente fazer todo o esforço possível para iniciar amanhã com o menor impacto possível na cidade.
3: Ao todo, a cidade do Rio registrou mais de 210 quedas de árvore. Na manhã desta quinta-feira, o município registrou ventos moderados. A Secretaria de Estado de Defesa Civil emitiu um alerta nesta quinta-feira para todas as regiões do estado.
4: Bom, vamos lá. O ouvinte Mangaratiba que participa aqui com a gente disse que recebeu um alerta.
5: Sim, o Bira.
24: Bom dia, Mário. Bom dia, Zé. Bira de Mangaratiba. Bom dia, família Band News. Mário, no dia da ventania, no meu telefone, eu recebi aqui em Mangaratiba, da Defesa Civil, o alerta na parte da manhã, que a gente ia ter uma tempestade, já um vento forte. Tempestade, estava escrito tempestade. Então, a gente aqui em Mangaratiba teve. E o bicho pegou mesmo pro nosso lado aqui, entendeu? Mas nós recebemos esse aviso.
4: Importante relato aqui do Bira, tá? 5h28, agora há pouco você falava de chuva, Zezinho, na área de Maricá. A Andréia tá no trânsito, tá participando seu com a caminho. Gente, mandou uma atualização?
5: Mandou aqui, ó, cumprimentou.
25: Bom dia, Mari, bom dia, Zé, Andréia de Maricá. Esse vídeo eu acabei gravando com meu esposo, mas como vocês falaram, relato de chuva e tal, não teve, eu mandei pra vocês também. Então, foi só naquele pedacinho ali do Che Guevara, mas muita chuva, tive que ligar o limpador no máximo. Agora já tô aqui em Rio do Ouro, não vi mais nada, pista limpa, tá? Não tem vestígio nenhum de ter caído de chuva aqui.
4: Valeu, Andréia. Ela tá no Rio do Ouro, tá seguindo ali em direção à Alameda, né?
5: Alameda,
4: já
5: sim.
4: Na Alameda tem problema no trânsito?
5: Tem informação aqui da Ludmilla.
26: Bom dia, Zezinho.
5: Bom dia.
26: Zezinho, descida da Caixa d'Água, início da Alameda,
8: Tem esse evento aí com carro de bombeiro, um carro batido na traseira, um caminhão. Então foi uma batida, tá? É, acredito que já vai se desfazer. Ó, e aqui um pouquinho mais à frente tem o carro da Light, da Enel, também fazendo reparo num poste. Ou seja, a descida da caixa d'água, lado esquerdo, tem uma batida. Mais à frente, do lado direito, tem um caminhão da Enel fazendo um reparo.
4: Valeu, Ludi. E aí, quem tá vindo pro Rio, o que que encontra no chegada ao gasômetro?
5: Fala, Fernando.
9: Bom dia, Zé. Bom dia, Mário.
4: Bom dia.
9: É, pô, só pra informar aí, eu passei aqui no gasômetro agora, em cima do viaduto, tem uma senhora, parece desorientada. Ela tá andando no cantinho do gasômetro, no sentido Leopoldina. É, pô, e tá um movimento de carro, tá muito perigoso. Dá uma bola aí, Zé, pra Sete Rio aí, pra ver se alguém vem aqui. Não deu nem pra me parar por causa do movimento. Valeu?
4: Então, saída da ponte, chegada ao gasômetro, muito cuidado, tem uma senhora, uma mulher desorientada ali para quem vai em direção ao centro, descendo ali para Leopoldina, para Francisco Bicalho, de acordo com o nosso ouvinte que mandou mensagem agora, foi o Fernando.
5: Fernando,
4: Ludmila, André, as primeiras informações aqui também do trânsito, muitos ouvintes ainda reclamando sobre os problemas de luz, a gente volta a falar sobre isso daqui a pouquinho, mas agora a gente vai respirar um pouquinho também, né? Porque hoje é sexta-feira.
5: É isso aí.
10: Ponte Rio São Paulo.
11: Bom dia, Rio de Janeiro.
4: Bom dia.
11: Tudo bem,
4: dia,
11: Zé, pessoal. Mário?
4: Tudo certinho? Beleza?
11: Tudo bem, tudo certinho, ó. Por aqui muita animação, mas também tem temperatura na marca dos 15 graus. Tempo meio fechado. A temperatura vai chegar hoje até os 25, não vai subir tanto a temperatura assim. A gente tava de olho para uma possível um avistamento de uma chuva de meteoros, porque essa madrugada ela está prometida para chegar aqui, inclusive para poder ser vista a olho nu, não foi possível aqui, não sei se por aí vai.
4: Aqui 21 graus agora, máxima de 29, uma chuvinha pontual em alguns pontos na região metropolitana. Ouvintes já participaram aqui de São Gonçalo, de Itaipuaçu, Maricá, aqui na capital sem chuva agora. Infelizmente ainda temos muitos transtornos do vendaval de quarta-feira, cerca de 400 mil clientes ainda sem energia, falando sobre Light e Enel, alguns bairros afetados, a gente vem destacando aqui no noticiário local, mas vamos pelo menos respirar um pouquinho, né? E para nossa batalha cultural, porque hoje é sexta, tá quase chegando o fim de semana, hein, Coutinho?
12: Pois é, quase chegando o final de semana e eu tô ansioso aqui pra batalha cultural. Eu e os nossos ouvintes. Eu não sabia que causava esse frenesi todo nos nossos ouvintes.
4: O quê?
12: E também nos apresentadores, Mário.
4: Brincadeira. Chega segunda-feira, o pessoal já tá fazendo a agenda do fim de semana, da sexta-feira, porque aqui é uma rivalidade, Coutinho. Nunca vista antes, cara. Naquela sua antiga passagem aqui pela nossa ponte, Rio-São Paulo, a gente não tinha esse quadro. Esse quadro virou uma
12: febre. A gente era tudo amigo.
4: Nós
12: éramos amigos naquela época.
4: A gente era
12: época.
4: Amigo, hoje a gente é rival, assim, quase se esgoelar, né, Zé?
5: Se passar na rua, a gente atravessa pra outra calçada.
4: Não olha pro lado, não dá nem bom dia.
5: Pois é.
4: É brincadeira.
12: Caramba, vamos lá. Bora.
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11: Apresentar o nosso jurado na pausa de Pablo Fernandes. Tá aqui o nosso Matheus Jung, hoje devidamente trajado. Já
12: camisa cheirosinha.
13: Já trajado, bonitão.
11: Tô aqui. Pronto e preparado. Então vamos lá.
4: Quem começa?
11: Eu começo.
4: Vai,
11: assim
4: vai.
11: Que meu computador funcionar, atenção, a música não vai funcionar, porque...
4: Qualquer coisa a gente tá no ponto aqui.
11: Errado.
4: Se você quiser, a gente vai.
12: Ih, rapaz.
11: Vamos começar com esse aqui, então.
26: Tô te vendo.
11: Bom, vou falar sobre samba 90 graus, o encontro entre Grigor, netinho de Paula e Márcio Arte, que traz só clássicos do pagode, como Pimpolho, Utopia, Beijinho Geladinho, estão no set list dessa apresentação. A abertura fica por conta do grupo Doce Encontro no Espaço Unimed, com ingressos a partir de R$240. É uma grande atração aqui, porque traz pagode, traz uma memória afetiva, e eu espero que conte também no ponto, porque só pra você saber, o Pablo gosta muito de pagode, gosta muito de Belo, tá? Tá então bom. Isso tem que contar na sua, na sua avaliação.
13: Tá bom.
12: Precisa continuar? Periclão. É, acho que nem precisa passar a bola pro Rio de Janeiro. Tem Péricles, simplesmente nesse final de semana, com samba e pagode. Péricles, não é sozinho não, Péricles e Tiaguinho.
11: Só isso.
12: É, festa de gala da Band FM, é da casa, viu, Mário, Zé? É da casa, excelente. Band FM. A Band FM tá há 10 anos em primeiro lugar na audiência em São Paulo. 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E o Marcelo Café da Band FM deixou um recado pra gente.
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11: Valeu, valeu, Café. E a gente vai também de sertanejo. A dupla Henrique e Juliano faz shows da turnê Manifesto Musical, um setlist cheio de sucessos, como esse Gordinho Saliente, né? Mas também tem Cuida Bem Dela. Ingressos para a primeira data, que é sábado, já estão esgotados, mas tem ainda para o segundo show no domingão, é lá no Mercado Livre Arena Pacaembu. Tem mais?
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12: Marcos e Belucci, donos de hits como Domingo de Manhã e aquele 1% que a gente ouve aí, se apresenta no Tóquio Marine Hall nesta sexta-feira, ingressos a partir de R$230.

0: Muito bom. A cantora Simone, que sobe ao palco, tá com uma nova turnê, um novo show, Que Mulher é Essa? No repertório, traz clássicos também com Começar de Novo, Tô Voltando. Deve ter o Então é Natal, né? Não é possível que ela não toque. Toque Marina Hall também, o show é no sábado, às 9 da noite, com ingressos a partir de R$200.
1: E... sugestão de ouvintes, hein? Englobamos tudo aqui, todo tipo de gênero, sem querer influenciar no nosso jurado, e tem sugestão de ouvinte também, porque a Band News FM em São Paulo dá voz aos ouvintes. Luiz e Carlos Leme termina hoje a tradicional festa das cerejeiras no Parque do Carmo, um dos maiores eventos da cultura japonesa no Brasil. Então, hoje do meio-dia até as 7 horas da noite, no Parque do Carmo, que fica em Itaquera, zona leste da cidade de São Paulo. Melhor, entrada gratuita, que você não precisa pagar também para acompanhar uma festa cultural.
0: Boa. Também tem o espetáculo Esse e Se, né? Questionamentos que se fazem, especialmente entre os jovens. Tem temporada gratuita em São Paulo, é uma trama que apresenta cenas independentes de situações variadas nas quais os personagens lidam com o enfrentamento ou a fuga das suas questões. E tem convite pra gente.
2: Olá, amigos da Band News FM, aqui é o Mohamed Rafus, passando para fazer um convite. A minha comédia Meu Remédio está em cartaz em São Paulo, numa curtíssima temporada no Teatro Multiplan, Morumbi Shopping, e você não vai perder. Meu Remédio é uma comédia divertida e emocionante que fala sobre família, pertencimento, identidade e superação. Um convite para que você possa revisitar as suas origens através da minha. Tudo isso com muita gargalhada, música e emoção. Sempre aos sábados e domingos, sábados às 20 horas, domingo às 19 até 30 de agosto. Não vai perder. Te espero no teatro.
1: Repare pelo sotaque, ele nasceu no Rio de Janeiro, é de família síria e tá aí falando de uma peça que está em São Paulo, meu grande amigo Mohamed, que viajou comigo algumas vezes. Beijo pra você, obrigado pelo seu recado. E Thiago, segura aí que tem mais uma surpresa antes da gente passar a bola do Rio, mas a gente vai colocar só no final, né, Carol?
0: Mas é só pra passar então o espetáculo em si, deu um problema aqui no nosso vídeo, mas tá em cartaz até dia 30 de agosto, todos os finais de semana, no IBT, Instituto Brasileiro de Teatro, na Avenida Brigadeiro Luiz Antônio. Bom, daqui a gente passa então pra vocês aí.
3: Então sobe o som, José Paulo Sobral. Vai. Pai, mãe, já começa com essa pedrada.
4: Pro Coutinho que provocou a gente, que não precisava passar a bola pro Rio de Janeiro, já começa com essa pedrada
3: então,
4: aí.
3: Então, meu amigo, fica pianinho aí, porque aqui tem Djavan, sábado e domingo, na Farmácia Arena, Barra Olímpica, turnê 50 anos, só sucessos. Sucessos também de ouvinte, porque aqui o ouvinte tem voz, tem vez e tem cara. Porque Alceu Valença está sendo homenageado no musical e uma ouvinte nossa está fazendo parte do elenco.
4: E não vai dizer que a Luísa Lourosa, que vai fazer parte desse show, mandou um convite aqui pra gente, fazendo também pros nossos ouvintes, né?
3: Anunciação em cartaz e ela tá aqui com a gente. Oi, Luísa.
5: Olá, ouvintes da Band News, eu sou Luísa Lourosa e eu gostaria de convidar vocês para assistir ao espetáculo Anunciação, musical de Alceu Valença, que está em cartaz no Teatro Carlos Gomes, no centro do Rio de Janeiro, até o dia 16 de agosto. O musical faz parte das comemorações dos 80 anos desse cantor pernambucano que a gente tanto ama e conta com 8 intérpretes, eu sou uma delas. E a gente dá corpo a uma narrativa sem personagens fixos, guiada por 35 canções, dentre elas Anunciação, La Belle de Jour, Tropicana e Como Dois Animais. As sessões acontecem quintas e sextas às 19 horas e sábados e domingos às 17. A gente espera vocês. Vem!
3: E tem mais ouvinte talentoso na área?
4: Tem mais ouvinte, o Robson fará e fará mesmo, porque ele entrega muito. Escuta isso aqui, ó.
3: Cantor e guitarrista inicia a turnê do novo show Todo Azul, amanhã na Tijuca, 5 horas da tarde. Fala, Robson.
6: Alô, galera da Band News FM, aqui é o Robson Pará e eu tenho um super convite pra vocês. No dia 1º de agosto, sabadão, às 17 horas, estamos chegando à cidade maravilhosa com mais um show da turnê Tudo Azul, esse show que a gente faz uma grande homenagem ao Nelson Motta. Vai ser na Tijuca, no Centro da Música Carioca Arthur da Távola. Todo mundo convidado, a gente se vê lá.
3: E ainda Ainda deu uma palhinha. E hoje, às 17h, no Sesc, falando de teatro, a peça Arapuca, uma adaptação a uma obra de Lima Barreto, tem uma galera boa aqui fazendo convite também.
7: Bom dia, Band News! Nós somos a Albatroz Companhia de Teatro e estamos passando aqui para fazer um convite.
8: Nessa sexta-feira, dia 31 de julho, estaremos apresentando o espetáculo Arapuca, uma adaptação do livro Clara dos Anjos, de Lima Barreto.
9: No Sesc São João de Meriti, às 17h.
10: Os ingressos estarão disponíveis na bilheteria com uma hora de antecedência antes do espetáculo.
3: Valeu! Sobe o som, Zezinho, porque hoje começa Semana do Festival de Inverno. Fica na Marina da Glória. Quem quiser mais informações, uma agenda completaça até domingo, @ Festival de Inverno Rio. Estamos ouvindo?
4: Luísa Sons. Imagina se ela tivesse mandado pra gente um convite.
3: Você é Zé do Zap. Uhum. E recebe também de artistas mensagens no WhatsApp?
4: Ela mandou aqui, ó.
3: Vai, sobe o som.
11: Oi, Mário. Oi. Olá, ouvintes da Rádio Band News FM. Aqui é Luísa Sons. Eu gostaria de convidar todos vocês para a 9ª edição do Festival de Inverno Rio, que acontece na Marina da Glória, no dia 31. Vai ser uma noite incrível e eu espero vocês.
3: Um beijo, obrigado pela participação. Luísa Sons hoje, Ludmilla também, Marina Sena, amanhã Gilson, Zana, Vitória, BK e domingo, hein, cara?
12: Mas hoje eu vou abrir meu coração e você vai ter que ouvir tudo que eu tenho pra falar.
3: Falaram aí que
4: o Pablo gosta, que não sei o quê, né? Que tem também.
0: É verdade, né?
13: Pena que não é o Pablo hoje, né? Pena que não é o Pablo,
3: mas
13: né?
3: Mas vocês citaram.
13: Que vocês erraram
4: de jurado. Vocês que citaram
13: vocês
4: aí.
13: Vocês viram, rapaz, que vocês estão menosprezando o Matheus. Matheus, você está sendo menosprezado pelo Rio de Janeiro.
3: Vocês que falaram do Pablo, que ele gosta de Belo. É. Eu acredito que o Matheus também gosta, porque ele tem bom gosto.
4: Com certeza, né? E é elegante também o Matheus.
3: Não é? O Belo convida Gabi Melim. Também tem Criolo convidando Rael, Seu Jorge e Marcelo D2, fechando a conta do Festival de Inverno no domingo na Marina da Glória. Tá bom ou querem mais? Vamos ficar por aqui, né?
0: Tá bom, né?
13: Vamos ficar. A gente só tem um detalhezinho aqui pequenininho, né?
0: Foi semana passada e hoje tem de novo, né?
13: O último voo da nave hoje mais uma vez no Nubank Park, show da Xuxa.
0: É.
13: Xuxa, Maria da Graça Meneghel, que deixou um recado pra gente aqui.
0: É.
13: Também. Fala, Xuxa. Cara do Matheus, calma, gente, calma.
0: Ainda não, mas ainda chegaremos não. lá. O Mário deu até um negocinho ali dele lá do outro lado.
13: É, vamos lá, ó. Chegou a hora da decisão?
0: É.
13: Ô Mário, o que você acha de um carioca defender São Paulo? É normal assim na batalha cultural ou não?
3: Um carioca defender São Paulo?
13: É.
3: Bom, acho que nessa rivalidade que a gente tem aqui nesse quadro, eu acho um pouco esquisito, mas.
13: Tá. Então tem Meu Remédio, que é uma brincadeira com o nome do Mohamed, ator que fez grandes novelas recentemente e que está estreando uma peça que já esteve aí no Rio de Janeiro e que veio aqui pra São Paulo, que se chama Meu Remédio, no Teatro Multiplano Shopping Morumbi. Ah, não vou falar mais nada. Fala aí, Mohamed.
14: Olha, eu sou carioca da gema, mas eu tô achando que quem vai levar o desafio cultural dessa semana é São Paulo. E quer saber? Já vai uma dica. Meu Remédio tá lá. Espero vocês.
0: Muito bem. Provocação dada.
3: Que rufem os tambores.
15: Dessa vez, eu aprendi com os erros da semana passada. Anotei tudo que foi apresentado e vou com o Rio de Janeiro. Acho que Rio de Janeiro apresentou Festival de Inverno, que ainda continua. Luísa Sonza, Belo, Seu Jorge, Marcelo D2 são cantores históricos, e por mais que aqui em São Paulo tenha show do Péricles, Henrique Juliano, Marcos Ibellucci, acho que mesmo assim a gente usou um repeteco de Xuxa. Calma aí também.
0: Que isso?
13: Todos os ouvintes que pediram. É, a gente ouve, a gente escuta os ouvintes.
15: Calma aí também. É. Então, tá. Vou com o Rio de Janeiro essa semana.
13: Mesmo tendo sido desprezado pelos cariocas.
15: Não, tá? Mas aqui é imparcialidade
3: nenhum,
15: total.
3: Nenhum Pablo... momento houve desprezo, né? Isso
13: só
3: aí.
13: Só falaram
3: é fake
13: pro
3: news.
13: Pablo, fizeram pensando no Pablo. Não entendi, Matheus.
0: É,
13: beleza.
0: É um pouco difícil isso. Escola Pablo, né? Temos aqui a Escola Pablo.
13: Boa, Matheus. Valeu, Matheus, parabéns, obrigada. Queridos.
3: Valeu, valeu.
4: Valeu, pessoal. Um
3: abraço aí pra você. Muito, valeu, muito, muito bom o nosso jurado, hein? Bem muito, criterioso, né?
4: Sabe muito, entende muito, Matheus.
0: Bem preparado, né?
15: Semana que vem acho que o Pablo tá de volta aí.
0: Aí as coisas voltam a ficar como
3: volte
0: estão.
3: Volte sempre, Matheus. Até pra desempatar, já que você ficou no 1-1, né? Um pra cada lado. Então pode ser que você, né? Semana que vem você participe também. Não tem problema, não.
0: Mais uma ótima edição, gente. Valeu, hein?
13: Valeu, beijo, beijo, gente, pra vocês. Valeu. Até amanhã. Valeu,
3: excelente, pessoal. Fim de semana.
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3: 5h46, ouvinte da Band News FM, você é sempre o campeão, né? A gente ganhando ou perdendo, o que importa é essa interação, essa brincadeira que a gente faz aqui sempre que possível, num dia difícil, né? Abrimos o jornal com tanta utilidade pública e prestação de serviço, continuaremos assim, fiscalizando, cobrando as autoridades com relação a tudo isso que vem acontecendo aqui no Rio de Janeiro, essa demora absurda, essa falta em algum momento até de comunicação mais precisa com relação à falta de luz, ao vendaval que chegou, mas temos também outros destaques no noticiário nacional. Um relatório da Polícia Federal aponta que o senador Jax Wagner mantém uma relação de proximidade com executivos do Banco Master pelo menos desde 2019. O documento faz parte de uma investigação que apura o suposto recebimento de vantagens indevidas pelo parlamentar em troca de articulações em favor do banco. O sigilo do processo foi retirado pelo ministro André Mendonça do Supremo Tribunal Federal. A relação vem desde 2019, quando Augusto Lima, ex-sócio de Vorcaro, teria tratado com o senador, à época secretário de Desenvolvimento Econômico do Estado da Bahia, sobre a privatização da empresa baiana de alimentos. No mesmo contexto estava a criação e operacionalização do CredSexta, plataforma de crédito consignado oferecida aos servidores públicos e pensionistas do estado da Bahia. No mesmo período, Augusto Lima se tornou sócio de Daniel Vorcaro no Banco Master. Jax Wagner chamava Augusto Lima de Guga. Segundo a PF, os dados obtidos a partir dos celulares apreendidos indicam que o senador exerceu o mandato parlamentar de forma alinhada aos interesses econômicos do Banco Master. A Polícia Federal ainda destaca que essa atuação não se manifesta em ato único e isolado, mas em padrão contínuo, sistemático e documentado de engajamento pessoal de Jax Wagner. A defesa do senador ainda não se manifestou sobre os apontamentos da Polícia Federal. Zezinho, participação de ouvinte da Band News FM, prestação de serviço sempre prioridade.
4: Vambora, informações com o nosso ouvinte Vinícius.
17: Bom dia, Mário, bom dia, Zé.
4: Fala, Vini.
17: Bom dia a todos os ouvintes da Band News FM, Vinícius Oliveira, saindo de Piabetá em direção a Ipanema. É, trânsito na rodovia Rio Magé, Washington Luiz, muito bom. Com boa retenção ali na subida para a linha vermelha, no sentido centro do Rio. Linha vermelha parada na altura da cabeceira do Galeão. Agora passando aqui na Ilha do Fundão. Trânsito bom para uma sexta-feira. Uma excelente sexta-feira para todos nós. Fiquem com Deus. Forte abraço. 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
4: Tá também aqui com a gente o Omar, indo para Cabo Frio, hein?
18: Bom dia, Mário. Bom dia, Zé do Zap. Aqui é o Omar de Madureira, indo para Cabo Frio. Agora eu tô na ponte Rio-Niterói. Todo o percurso tranquilo, saindo de Madureira. Hernani Cardoso, Goiás, Linha Amarela, Brasil e agora na ponte. Agosto chegou, vamos que vamos. 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Forte abraço.

0: mandou aqui pra gente há pouco falando que lá não tá chovendo não, Mário. Inclusive pediu pra gente mandar um beijo aqui pra irmã dele e o cunhado. Ele é sueco. Opa. E eles moram na Suécia, porém estão passeando na Flórida agora, onde tem parentes. O nome dela é Gleice e o dele, Irage.
1: E quem mais que você queria mandar um recadinho, alôzinho, que tem tudo a ver com a nossa pegada da sexta-feira da Batalha Cultural,
0: hein? Olha que honra, tá acompanhando a gente a Mari Ferreira, grande Mari, inclusive da Vila Isabel, né? Minha querida Unidos de Vila Isabel, ela faz parte, é integrante lá da bateria, tá sempre representando também e hoje acompanhando aqui a gente. Um beijo, Mari!
1: Valeu, são 5 horas e 51 minutos, a gente volta a falar sobre os problemas com relação a esse vendaval aqui no Rio de Janeiro. Infelizmente, na abertura do jornal, eu já trazia aqui de mais uma vítima e familiares e amigos de um advogado já fazendo essa despedida mesmo antes da confirmação oficial, trâmite de ML, de um homem que estava numa embarcação que estava desaparecido, buscas foram realizadas, infelizmente o corpo foi encontrado, Maria Clara Vinhais.
2: Familiares e amigos prestam homenagens ao advogado que desapareceu após o barco em que ele vivia naufragar durante a ventania desta quarta-feira, próximo à vila de Tarituba, em Paraty, na Costa Verde Fluminense. Um corpo foi encontrado pelo Corpo de Bombeiros na região na manhã desta quinta. Um laudo do Instituto Médico Legal ainda vai confirmar se o corpo é de Celson Costa Júnior, conhecido como Gaúcho. No entanto, a família diz ter certeza de que se trata do advogado. Em publicação nas redes sociais, os amigos descreveram Celson como um homem alegre, radiante, apaixonado pelo mar e querido por todos. Advogado de formação, Celson decidiu abandonar a carreira para viver em um barco. Nos últimos anos, percorreu diferentes trechos do litoral brasileiro e compartilhava nas redes sociais a rotina no mar. Em uma das despedidas de um dos lugares por onde passou, o advogado falou sobre o compromisso que tinha com o oceano.
3: E deixar assim, mais certeza para vocês, que se eu tô indo embora, é um projeto, uma outra parte da minha vida que eu tenho que fazer. Assim como eu botei um bar uma vez que eu tinha que botar, agora eu tenho que navegar. Se vai dar certo, só Deus vai saber.
2: Em outra postagem, um amigo escreveu: as águas que fizeram parte da sua vida conduzam sua alma para um lugar de paz eterna. Ainda não há informações sobre o velório de Celso, já que a família aguarda trâmites do Instituto Médico Legal. Durante a ventania desta quarta-feira, duas pessoas também morreram na capital fluminense após o muro de uma casa desabar em Santa Teresa, na região central.
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0: Ó, tem mensagem do Thiago Miranda, voltando a falar do gasômetro. Mário, há pouco a gente trouxe participação de ouvinte falando que tinha uma pessoa desorientada ali, né, rapaz? E que tava no gasômetro.
1: Era uma senhora, né, que uma tava senhora andando ali pelo gasômetro. E o Fernando disse que era no sentido Leopoldina, né?
0: E agora uma mensagem do Thiago Miranda falando que tá com trânsito complicado ali, ó.
5: Zé, Thiago Miranda novamente. Passei aqui pelo gasômetro. Achei, assim, tinha o caminhão dos bombeiros e uma ambulância dos bombeiros. A ambulância já tinha saído, o caminhão ficou lá. Mas eu não vi nenhum acidente. Não consegui perceber se teve acidente ou se foi algum problema com o equipamento deles, tá? Mas tá bem parado aqui no gasômetro. 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
0: Então tá aí, rapaz, com trânsito complicado, não sei se tem a ver com isso que a gente tava falando há pouco, mas já é preocupação ali, porque o trânsito complicado. Tem mais gente falando de falta de energia, hein, Mário?
1: Mais
0: problemas aqui em outros pontos, chegou um áudio de um ouvinte aqui falando sobre isso.
6: Bom dia, aqui é Joé de Nova Iguaçu.
0: Fala, Joé.
6: Moro aqui no centro de Nova Iguaçu, tenho um filho autista de 7 anos. Tá passando mal, já estamos há 48 horas sem... Vai fazer 48 horas... sem energia, aqui, morador do centro de Nova Iguaçu, na Rua Honduras, no final da antiga 13 de maio. Já 48 horas sem energia elétrica.
0: Mais um 29 Iguaçu, mano.
1: Pois é. E aí eu quero chamar o Guilherme Faria, com essa ventania, esse vendaval todo, Como é que foram? Eu vi que os bombeiros fizeram muitos atendimentos, muitos resgates. Agora, defesa civil, como é que foi o planejamento dessa situação toda? Fala, Gui.
7: O secretário de Estado de Defesa Civil do Rio, Coronel Tarciso Salles, afirma que uma instabilidade no serviço das operadoras de telefonia pode ter atrasado o recebimento do alerta sobre o vendaval por parte da população. A declaração foi feita durante entrevista à Band News FM na tarde de quarta-feira.

0: O coronel, que também é comandante do Corpo de Bombeiros, afirmou que as equipes estavam preparadas para atuar, mas reconheceu que a intensidade dos ventos surpreendeu.
1: A Defesa Civil Estadual emitiu o alerta, enviou o alerta, né, para as companhias de telefonia às 15h30. Porém, assim, nos parece que as equipes, que as companhias de telefonia também passaram por alguns problemas e tiveram dificuldade de formalizar esses alertas. Mas nós sabíamos daqui dos fortes ventos, na verdade não esperávamos toda essa intensidade, mas fizemos aqui o alerta.
0: No Rio, os ventos superaram os 100 km por hora e causaram estragos, incluindo quedas de árvores e de estruturas. Quase 300 ocorrências foram registradas no estado, a maior parte na capital fluminense. Em Santa Teresa, na região central, duas pessoas morreram após um muro desabar. Segundo o porta-voz do Corpo de Bombeiros, Tenente Coronel Fábio Contreiras, os alertas foram enviados à população pelo CEMADEM por volta das 15h30.
2: Centro Estadual de Monitoramento e Alerta de Desastres Naturais emitiu um alerta por volta das 15h30 desta quarta-feira, sobre esses efeitos da aproximação dessa frente fria. Os alertas foram emitidos para a região de Costa Verde, Sul, Baixada Fluminense, Metropolitana, Baixada Litorânea e também o Norte Fluminense. É importante lembrar que o envio dos SMS, ele é feito de forma autônoma em alguns municípios do estado, que é o caso de Petrópolis e também a cidade do Rio de Janeiro.
0: Os primeiros relatos de ventos fortes na cidade do Rio vieram por volta das 16h, a partir da Zona Oeste. Apesar disso, moradores da capital fluminense afirmam que só receberam aviso por mensagem de texto quase uma hora depois, por volta das 16h40. A Prefeitura do Rio afirmou que não emitiu nenhum alerta do tipo. Segundo a Secretaria Nacional de Proteção e Defesa Civil, a plataforma de divulgação de alertas públicos opera normalmente, sem registro de instabilidade ou falha técnica. Apenas na quarta, a plataforma processou e enviou 180 alertas em todo o país, dos quais 12 foram emitidos por meio do sistema Defesa Civil Alerta, de Cell Broadcast, todos executados sem atrasos ou intercorrências. Ao todo, os alertas foram enviados a moradores de 35 cidades fluminenses. A reportagem da Band News FM questionou as operadoras de telefonia e a Anatel sobre as alegações de instabilidade nos serviços e aguardam retorno.
3: 5h58, o que está chegando agora aí sobre falta de luz ainda?
4: Bruno falando sobre a Via Light.
5: Bom dia, Zezinho.
4: Bom dia.
5: Bom dia, galera da Band News. Aqui é Bruno de Sá. Para informar que, como de costume, a Via Light não tem light. Aquele abraço, passando aqui pela Via Light, sem luz ainda. Mas isso aí é de janeiro a janeiro, que não tem luz.
3: Não é vendaval não, cara.
5: Pedir atenção aos motoristas, daqui a pouquinho vai amanhecer, mas quanto não amanhece, muita responsabilidade ao passar aqui.
3: Aí, na Via Light, não é porque teve ventania forte, rajada mais 100 quilômetros, pode ser que tenha piorado sim, mas aí tá sempre sem luz, a gente tá com mensagem toda madrugada, notícias da manhã, início do dia, com essas reclamações chegando aqui pelo WhatsApp, 5h59.
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8: O Grêmio jogando ontem à noite na sua arena perdeu para o Bolívar da Bolívia por 1-0 pelos playoffs da Sul-Americana e foi eliminado da competição. O Grêmio volta a jogar domingo contra o Mirassol e Mirassol pelo jogo de ida das oitavas de final da Copa do Brasil. O técnico Luiz Castro foi xingado durante e depois do jogo. A torcida gritou o nome do técnico Renato Gaúcho. Corinthians e Atlético Paranaense ficaram no empate sem gols ontem à noite na Neoquímica Arena. O público foi de quase 40 mil torcedores. O Timão criou as melhores oportunidades da partida, mas não conseguiu aproveitar. Corinthians volta a jogar domingo contra o Internacional no Beira-Rio pelo jogo de ida das oitavas de final da Copa do Brasil. E o Atlético Paranaense volta a jogar segunda-feira contra o Vitória na Arena da Baixada pelas oitavas da Copa do Brasil. Cruzeiro venceu o Curitiba por 1-0 ontem à noite no Couto Pereira em Curitiba. Curitiba não vence há 4 jogos. O jogo foi bem disputado. Cruzeiro enfrenta domingo a Chapecoense pelas oitavas de final da Copa do Brasil. Dito tudo isso, eu diria, Eu quero é mais. 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
3: 6:01, tá chegando agora, seja muito bem-vindo, Notícias da Manhã no ar, informação de momento. Carro pegando fogo agora onde, Zezinho?
4: Ali no aterro do Flamengo, o Maicon Luiz e a Flávia, os dois escreveram aqui pra gente, ó, carro pegando fogo no aterro na altura do Monumento dos Pracinhas, sentido Botafogo, Mário, ali na faixa da direita, pelo vídeo que a Flávia mandou aqui pra gente, dá pra perceber. O trânsito não tá parado, né, por conta do horário, eu acho que provavelmente tá fluindo bem, mas com esse veículo pegando fogo agora ali no aterro do Flamengo e sem corpo de bombeiros no local ainda, Mário.
3: Acabou de acontecer essa parada, de acordo com os nossos ouvintes, então sentido Copacabana, quem vem aqui pra Botafogo, aterro, altura do monumento aos pracinhas, a Flávia... E o Maicon, que escreveram aqui pra gente. Tem algum áudio pra gente compartilhar? Alguma situação acontecendo agora também?
4: Tem uma mensagem do Flávio falando sobre o BRT de Guadalupe ali, a estação, rapaz. Tem pessoas forçando a porta agora pra entrar na estação do BRT. Ele mandou esse áudio aqui pra gente, ó.
9: Mário Zé, bom dia.
4: Bom dia.
9: Cara, aqui na estação do BRT aqui em Guadalupe, três homens, né, tentando forçar a porta para acessar a estação, né? E o pessoal aqui ficou desesperado, né? Porque não sabe se tá entrando para pegar o transporte, né, de forma errada, ou se tá entrando com a finalidade de querer fazer algum vandalismo ou qualquer outra coisa, tá? E para avisar as autoridades aí, tá? 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Flávio aqui de Guadalupe.
3: Valeu, Flávio, a gente vai checar direitinho. Destaque agora da Maria Eduarda Vieira.
10: O Ministério Público do Rio e a Assistência de Acusação pedem que a Justiça faça um novo júri popular para Monique Medeiros, mãe do menino em Riborel, morto em março de 2021. Além disso, as partes também pedem um novo julgamento para Jairo, padrasto da criança, pelos crimes de tortura em que ele foi absolvido e a reavaliação da pena do ex-vereador. O julgamento terminou em junho deste ano. Na decisão, Monique teve a acusação de homicídio doloso desclassificada para homicídio culposo pelos jurados, seguida de um perdão judicial concedido pela juíza Elizabeth Machado Louro. A substituição de uma pergunta feita aos jurados na sala secreta de votação é o principal ponto do recurso. Caso o pedido das partes seja atendido, o novo júri para a mãe da criança deve ser realizado por outro juiz ou juíza presidente.
3: Zezinho, você lembra que ontem a gente falava aqui de problemas nos trens por conta de tiroteio em Costa Barros, logo cedo, né?
4: Sim.
3: Alguns passageiros fazendo contato conosco, infelizmente houve um caso de uma pessoa que foi atingida por disparos próximo à UPA. O Daniel Henrique tem informações.
11: Um homem é atingido por disparos nas imediações da UPA de Costa Barros, na zona norte do Rio, após ter sido sequestrado por criminosos. Ainda não há informações sobre a identidade da vítima. Um vídeo feito por testemunhas mostra o momento em que a vítima é liberada pelos bandidos na estrada de Botafogo, mas logo depois é alvo de tiros. Pessoas que estavam no local gritam pelo nome de Léo, enquanto o homem corre para a unidade de saúde. De acordo com a Polícia Militar, os agentes foram acionados após receberem informações de que o homem teria sido levado por bandidos para a favela Gogó da Ema, em Guadalupe, também na Zona Norte. Durante as buscas, localizaram o homem já em atendimento na UPA. Nas redes sociais, os relatos dão conta de que o homem seria integrante da Associação de Moradores do Bairro 13, comunidade da região. A vítima foi transferida para o Hospital Municipal Salgado Filho. O quadro de saúde dele é grave, porém estabilizado. A delegacia de Ricardo de Albuquerque investiga o caso. prazo.
3: 6:05. Tem informação de momento.
4: Tem mensagem do Wellington falando sobre Nova Iguaçu, tem rua fechada por moradores por conta de falta de energia.
12: Bom dia, Band News. O Wellington Giacometti falando aqui de Nova Iguaçu. Rapaz, eu peguei a Otávio Tarquinho aqui em Nova Iguaçu, tem um finalzinho dela, tá sem energia elétrica, né? Aqui perto do IESA. Quer dizer, já tá indo aí para mais de 36 horas. Os moradores decidiram fechar a Otávio Tarquinho, entendeu? Que é uma rua principal aqui para quem vai pegar a Dutra no sentido Rio, para quem vai pro Rancho Novo, também para quem vai para Miguel Couto. Fecharam, simplesmente fecharam, ninguém passa. Tem um monte de ônibus aqui, a gente está voltando na contramão, sabe? É um absurdo, eu sei que todo mundo tem seus problemas, eu sei que a falta de luz é uma coisa horrível, tá? Aconteceu um fenômeno aí que nunca acontece na vida, lá na minha casa também ficamos sem luz. Agora, poxa, vai penalizar quem? A gente, que é trabalhador, que é motorista? Aí eles perdem a razão. Por que que não vai lá pra frente da Light? Todo mundo sabe aqui aonde que é a sede da prestadora de serviço. É um absurdo. Cadê a polícia? Cadê a polícia? Tá aqui, ó. Tá todo mundo aqui que eu não consigo dar ré, não consigo sair. Um monte de ônibus, entendeu? É um absurdo. Tá fechado aqui, ninguém passa. Ninguém passa. Vou te falar uma coisa. Porra, e a Light mesmo? Não acontece nada com a Light. Com o trabalhador acontece. É um absurdo. Não sei nem como é que a gente vai sair daqui agora. Revoltado, revoltado mesmo com esses moradores que não sabem como que faz para protestar. É um absurdo isso.
3: É o desabafo, né, de um trabalhador que já tá prejudicado sem luz e ainda não consegue seu ir e vir. O protesto, a manifestação, a reclamação, como ele bem disse, né? Tem um endereço certo, tem um canal para ser feito, né? Tem os meios de comunicação, como a gente traz aqui, a palavra das pessoas, a indignação. Você pode guardar os seus comprovantes e buscar na justiça também algumas coisas, né? Alguns direitos. Agora, você também atrapalhar o ir e vir das pessoas, ele tá ali. O que eu vou fazer? Onde eu tô? Fica preocupado, porque às vezes esse tipo de protesto, ele perde a mão. Tô vendo aqui algumas imagens de alguns pontos de ontem, a gente falou mais cedo também, aí vão colocar fogo em pneu, vão colocar fogo em objeto. Numa dessa, o fogo ainda atinge a rede elétrica, aí vai ficar mais tempo ainda para poder resolver um negócio que era, não só, né, que era por conta do vento, mas aí vai ser por conta de vandalismo, né? Então tem que parar, pensar direitinho, muito consciente o relato aqui do nosso ouvinte, que tá indignado também, tá? Com a questão de 36 horas sem luz, mas tá tentando tocar a vida dele. Tem os boletos, os compromissos para tocar. E tantas e tantas mensagens chegando aqui que a gente tá colocando no ar, a gente tá fazendo as cobranças, cobrando autoridades, cobrando as concessionárias. Foi um efeito climático, sim, mas e o preparativo e a forma de você se precaver para uma situação dessa? São 6:09.
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13: A sexta edição do Rio Innovation Week também conecta inovação a cultura, esporte, comportamento, impacto social. Entre os nomes confirmados estão a atriz Denise Fraga, a executiva Carol Romano, a chefe e a apresentadora Bela Gil, o grupo musical Os Garotim e o surfista de ondas gigantes Carlos Burle. E tem experiência bem sucedida retornando também em 2026. No ano passado, foram mais de 52 mil visitantes no navio multipropósito Atlântico, que volta como um dos grandes destaques da programação. O Rio Innovation Week acontece no Pier Mauá entre terça e sexta-feira da semana que vem.
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3: 6:13, Zezinho, mais algum ouvinte falando sobre o carro que tava pegando fogo ali no aterro do Flamengo, já foram controladas as chamas?
4: Ainda
3: lembrando
4: não.
3: Que o Maicon e a Flávia mandaram mensagens agora há pouco.
4: Agora a Carol tá passando ali.
16: Bom dia, Band News, Carol falando aqui.
3: Oi, Carol.
16: Pista do aterro, sentido Botafogo, logo no início, na altura da Glória, né? Um carro pegando fogo, não tem nada de pessoas feridas, nada disso não, mas só para o pessoal ter atenção. Essa hora ainda não tem retenção, né? Mas sei lá, ele está bem no auge do fogo, então não sei como é que isso vai acabar, que horas. Só para o pessoal ter atenção. Tá, bom final de semana para todos. Cara, Band já... 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
3: Valeu, Carol. Já tem uns 15 minutos que a gente informou isso, demorando o bombeiro a chegar, hein, cara? Tá, tem bombeiro mesmo ali na região ali da São Salvador, que é o mais próximo. Será que não foi acionado ainda? Né? Tem as câmeras, cadê a Smart City? Câmeras do aterro do Flamengo, centro de operações, não tem como ter uma integração aí para que o bombeiro chegue até o local? Tá pegando fogo o carro?
4: Tá pegando fogo lá, rapaz. Pô. O Daniel Nascimento tentou contato, né, com os bombeiros, não foram acionados. Segundo o que o Daniel botou aqui até
3: agora. Mas há câmeras na cidade, pois não tem uma integração? Bom, vai lá.
4: E tem mais fogo.
3: Onde?
4: Agora na Leopoldo Bulhões, mensagem do Marcos.
17: Bom dia, Mário. Bom dia, Zé. Falando aqui é o Marcos, taxista.
4: Fala, Marcos.
17: Zé, eu tô passando aqui na Leopoldo Bulhões.
3: Pô, pensei que era uma.
17: Próximo ali, pouquinho próximo à entrada da linha amarela, a fiação do poste aqui tá pegando fogo. Não sei se foi alguém tentando tirar algum fio. Sei que tá pegando fogo lá no poste.
4: E outra coisa. É bombeiro chegando agora no aterro, tá?
3: Até que enfim.
4: O Thiago Miranda informou aqui, tá passando lá agora.
3: Demorou uns 15 minutinhos pra chegar. Mandou em áudio?
4: Não, escreveu.
3: Escreveu, beleza. Ótimo que o bombeiro chegou, até porque não é longe, né?
4: Não.
3: É pertinho aqui pra chegar aqui no aterro do Flamengo. Essa hora não tem trânsito. Quem mais? 6:15.
4: O Mário Marinho, eu acho que ele tá passando agora ali no aterro do Flamengo.
3: Vai.
18: Bom dia, Mário. Bom dia, Zé. Mário Marinho, táxi executivo. Mandei o vídeo pra vocês aí. Acabei de passar aqui pelo carro pegando fogo no aterro, sentido Copacabana. Isso. Ele tá na faixa direita. Tem já a equipe da Guarda Municipal, porém, corpo de bombeiro ainda não chegou, ok?
4: Tá chegando agora.
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3: Então aí, é isso aí, cara. Tem que ter integração. A Guarda Municipal chegou, já liga pro bombeiro. É isso, tem que ter integração pra resolver as coisas. O quanto antes, 6:15. Vamos agora falar da previsão do tempo. permanece instável. Já trouxemos aí a possibilidade de chuva na madrugada, que até se confirmou ali na região da RJ-104, Itaipuaçu. A Ludmilla passou por lá. Acho que foi a Andréia também, né?
4: Andréia.
3: Outro ouvinte que mandou mensagem. Depois, chegando ali mais no caminho ali à frente, indo pra Niterói, Fonseca e tal, já não tinha chuva. Aqui na capital também não cai uma gota agora em Botafogo. Previsão de céu nublado, parcialmente nublado. Ventos moderados, segundo o sistema Alerta Rio, mínima de 16, máxima de 29 graus, a previsão para hoje. Agradeço também a quem nos prestigia e manda mensagem aqui no chat pelo YouTube, a Margarete Salles, a Emília Souza, obrigado pela sua mensagem também. Júlio, falando de 20 graus em Curicica, disse que lá, felizmente, a luz voltou na madrugada. A Samira no Flamengo, 21 graus de temperatura, foi o que eu observei nos termômetros também vindo para cá. O Edson Mauro sintonizado, o Wallace Matias, 19 graus na Ilha do Governador. Mandou mensagem também aqui a Nívia. O Boteco do Gentil tá participando, interagindo, batendo aquela bola com a galera no chat. O Sebastião Jorge, toda essa turma nos prestigiando. O Wagner Loureiro, 24 horas sem luz, normalizada ontem às 6 horas da noite. Garcia Castro também tá aqui, mandou mensagem a Carla Jardim. Galera, vou tentar carregar meu celular e colocar o velho radinho de pilha, ou seja, tá com problema ainda a Carlinha. A Ana Carneiro mandou mensagem aqui, a Regina, cerejinha do bolo, tá aqui questionando a Light, é o perfil cerejinha do bolo. Rosânia Correia, Itaboraí, mandou mensagem aqui também, tá participando com o pessoal do chat. Quem mais? Caiu um pedaço de uma árvore aqui no vizinho, impediu a entrada da casa, olha só, hein? Lá no Anil, acho que é no Anil, né? Que a Carla Jardim mora. O Luciano Fonseca também tá aqui, a Geni, obrigado pela sua participação. Felipe Garcia, no Meier, saudações, um abraço pra você também. Bom, José Paulo, 6h17, mais algum ouvinte que você quer registrar?
4: Eu quero destacar aqui a participação do Rodrigo, que saiu do Rio de Janeiro, cara. Foi morar, sabe onde?
3: Não sei.
4: Guarapari.
3: Guarapari?
4: É, e aí ele falou que mesmo depois disso, continua acompanhando a gente e perguntou se a gente quer saber as considerações dele lá de Guarapari, como
3: sempre.
4: É que tá...
3: Sempre.
4: O que ele tá achando e tal.
3: Ele mandou em áudio?
4: Ainda não mandou, mas ele já vai mandar aqui falando as observações dele.
3: André tá no Grajaú, 20 graus, céu limpinho. Diz aqui o nosso ouvinte, Luiz Henrique, também tá participando. Cara, sabe quem eu tô sentindo falta? O nosso ouvinte que sempre manda mensagem da roça, lá de
4: Minas Gerais. Ah, o Sérgio Curvelo.
3: Sérgio Curvelo.
4: Eu passei lá por Itamonte, cara.
3: Eu queria saber isso. Quando você esteve em Minas Gerais, que ontem a gente não conseguiu nem resenhar sobre as suas férias, cara, diante da gravidade, que a gente continua aqui atualizando as informações do tempo, pessoal sem luz. Mas você esteve em que cidade mineira aí nas suas férias?
4: Eu passei por Itamonte, Pouso Alto, Jesuânia.
3: Você não encontrou Curvelo, cara?
4: Não encontrei. Eu passei muito rápido.
3: O Iamo tava em São Lourenço também?
4: É verdade. Então, quase que eu encontrei com ele lá, mas não deu tempo. E vou te falar uma coisa. Fui em São Tomé das Letras.
3: Foi?
4: Fui. Lá em Itamonte, eu saí e fui na igrejinha. Dava até pra ter falado com o Sérgio Curvelo, mas eu não queria incomodar também, senão ele ia querer ir lá na igreja.
3: A Luciana disse aqui, Guarapari é minha terra natal. Escreveu aqui no chat.
4: Espírito Santo é muito bom.
3: Muito bom, né? Adoro Vitória, a capital, né?
4: Sim.
3: Bianca já competiu.
4: Eu acho que já ele vai trazer observações.
3: No clube Álvares Cabral. E tem uma corrida muito legal, cara, que é a corrida da garota. Tem vontade de fazer.
4: Vamos
3: geralmente
4: fazer.
3: É setembro. Vamos ver se a gente consegue fazer. Vila
4: Até
3: Velha.
4: Eu sou o seu garoto.
3: Vila Velha, Vitória pela pontezinha. É uma ponte, assim, bem acanhadinha, bonitinha, cara. Tem uma travessia, já falei aqui, acho que quando eu estive lá, né? Mas você é um garoto de 26 anos, completados anteontem, né?
4: Anteontem, sim.
3: E ontem comemorou com o papai?
4: Eu fui lá no La Mole.
3: Foi lá?
4: Fui.
3: Comeu aquela entradinha gostosa?
4: Comi.
3: Aquela entradinha é boa, né?
4: É boa.
3: Clássica, né?
4: É clássica, sim, exatamente.
3: Vem aquele pãozinho, aquela manteiguinha.
4: Que delícia.
3: Cara, já que você comemorou com seu pai ontem, e eu tô passando aí por um momento difícil, né? Todos nós temos, né? Meu pai tá internado, cara, há 2 meses, mas ontem teve um chá do aconchego, acho que era isso, lá no hospital, no CHN. Mandou um abraço pra equipe de enfermagem, pros nutricionistas, pros médicos. Um encontro, Zezinho, no restaurante panorâmico, a cobertura com as pessoas que estão, os pacientes, há mais tempo. E lá, cada um ouvindo um pouco a história de outro. Mandar um abraço pro André, que é nosso ouvinte, está há 3 meses internado, transplantado, e olha que o CHN é um hospital de referência no transplante. Tinha um outro senhor também lá, que está passando por uma outra dificuldade, fazendo quimioterapia, então está sempre indo ao hospital. Então eu achei uma acolhida, um carinho com os pacientes, cara, de toda a equipe. Porque aquela comidinha de hospital, sabe como é que é? Controlada, tem gente que não pode, meu pai, por exemplo, é diabético, não pode comer doce, mas ali tinha ali um bolinho sem açúcar, uma saladinha de frutas, tinha até salgadinho, cara, um salgadinho de queijo, uma coxinha, mas assim, um pouco mais saudável, pra socializar, porque você ficar numa cama, numa maca, meu amigo, 2 meses, e a reabilitação da física, com relação à fisioterapia também, os fisioterapeutas, o pessoal da limpeza, assim, cara, vou te falar, não é fácil, mas essa acolhida, queria deixar aqui um abraço pra turma lá do hospital. E muitos ouvintes da Band News FM acompanham Notícias da Manhã.
4: O Zé.
3: A Ágata. Zé, se é Zé, é gente boa, né?
4: É, exatamente.
3: Pessoal isso. Que mora ali em São Gonçalo, Itaboraí. Pô, legal, cara. Obrigado aí pela acolhida, pelo carinho de todos vocês.
4: Eu ontem comi um fettuccine também.
3: Comeu?
4: Muito bom, tá?
3: É. E meu pai tá prestes a voltar pra casa. Tá. Quando voltar, disse que vai querer ir lá de novo.
4: Vai ter comemoração.
3: Comer uma carninha. Pô,
4: beleza.
3: No nosso Dominguinhos,
4: é,
3: né?
4: Isso aí.
3: A Sumaia, Padre Wagner também estão sempre aí na torcida. Deixar um beijo aqui Will. Pra Bia. Will, grande Will,
4: grande
3: né?
4: Grande Will.
3: Feito o recado, vamos falar de economia?
4: Bora.
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3: A Organização Mundial do Comércio recebe a reclamação do governo Lula a respeito das tarifas americanas. O governo brasileiro argumentou que o tarifaço dos Estados Unidos são inconsistentes com as regras definidas pela entidade. O pedido de consultas é a primeira etapa obrigatória no sistema de controvérsias da OMC. Caso o Brasil e os Estados Unidos não cheguem a um acordo nessa fase, o governo brasileiro poderá solicitar a abertura de um painel de julgamento para que um grupo de árbitros avalie a disputa. Um outro destaque econômico chega agora sobre o IBGE. Qual foi a divulgação de ontem, Daniel Henrique?
11: A taxa de desocupação no segundo trimestre, encerrado em junho deste ano, fica em 5,4%, com 5.900.000 desocupados. Segundo o IBGE, que divulgou os dados da Pesquisa Nacional por Amostra de Domicílios Contínua nesta quinta-feira, o resultado representa uma queda de menos 10,9% na população desocupada frente ao trimestre de janeiro a março de 2026. Em relação ao mesmo trimestre do ano anterior, a variação é de menos 6,3, o que representa uma redução de 392 mil pessoas desempregadas. Já a população ocupada ficou em 103,1 milhões de pessoas, um aumento de 1,1% em relação ao trimestre anterior. O professor de música, Alessandro Gonçalves, conseguiu uma escola para dar aulas no último mês.
20: Como sou um professor especialista, a gente não costuma ir todo dia para a mesma escola, então acabam sobrando alguns dias livres na semana. E eu estava na busca, né, de mais uma escola para compor a minha rotina, a minha agenda e também aumentar a minha renda. E aí, nesse último mês, eu consegui ser contratado por mais uma escola e consegui preencher toda a minha semana, sendo divididas em 3 escolas, pegando aí os dias da semana de segunda a sexta.
11: No setor privado, os 39,4 milhões de empregados com carteira de trabalho assinada representam estabilidade frente ao trimestre anterior. Já os empregados no setor privado sem carteira de trabalho assinada apresentam elevação de 2,2% na comparação com o período anterior, com 13,6 milhões de pessoas nesta situação. No setor público, são 13 milhões de empregados no trimestre encerrado em junho, um aumento de 2,6% frente ao trimestre anterior. O rendimento real habitual de todos os trabalhos ficou estável, entre R$ 1.738.
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3: Seis horas 26 minutos, informação de agora, acidente aonde?
4: Na BR-040, mensagem que chega com o Victor Henriques.
22: Bom dia, Zé, bom dia, Mário.
3: Bom dia.
22: Aqui Victor Henrique saindo de Jardim Primavera rumo ao Galeão. Aqui agora em frente ao Globo. Na BR-040, acabou de acontecer um acidente com moto, não tem bombeiro, não tem nada, e vai complicar o trânsito mais do que já é, né? E aparentemente nada muito grave, o motociclista tá no chão, mexendo no celular, provavelmente aguardando socorro, é isso aí. 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
3: Ele disse que ainda não chegou o socorro, mas lá no aterro do Flamengo, agora há pouco, o Thiago Miranda, né? Observou Miranda. Os bombeiros chegando no local do incêndio, já controlaram as chamas num carro, veículo branco, Avenida Infante Dom Henrique, aterro do Flamengo, altura da Marina da Glória, pista sentido Copacabana, ainda a ocorrência em andamento, Guarda Municipal e Sete Rio também, como destacado aqui pelos nossos ouvintes por lá também, para orientar o trânsito, até porque é uma pista expressa, já complica um pouquinho o trânsito para quem vem em direção à Zona Sul. Com relação à falta de luz, mais alguma reclamação agora?
4: Hamilton de Padre Miguel.
23: Bom dia, aqui é Hamilton de Padre Miguel. Informar falta de energia ainda. Desde o dia do vendaval, nós estamos sem luz em Padre Miguel, viaduto de Padre Miguel e região ali, General Gomes de Castro. Toda a comunidade da Vila Vintém toda apagada. Um caos. Moradores ali passando dificuldade, moradores. Pessoal que tem comércio jogando material fora, estragado. É socorro aí pro pessoal aí da Light para dar uma passadinha por Padre Miguel e tentar colocar em ordem aí a energia.
3: Pois é, a gente tinha a última atualização da Light, 296 mil clientes sem energia. A gente até trouxe vigário geral também, alguns ouvintes, né, Zé? A Sim. Kátia e o Marco Aurélio reclamaram sem luz. Outros pontos do Rio também ainda com dificuldades, inclusive na região metropolitana, áreas atendidas pela Enel, que até então não tinha divulgado. O nosso ouvinte de Maricá, o Felipe Araújo, estava 36 horas sem luz. Daniel Nascimento conseguiu contato aí com a Enel, já tem também algum balanço atualizado da Light. Bom dia pra você.
24: Bom dia, Mário, Zé, todo mundo que nos acompanha. A Enel mandou pra gente um balanço dizendo que dos 503 mil clientes que foram afetados no pico da ocorrência na quarta-feira por volta de 6h50 da noite, até o momento mais de 10 mil ainda sem energia. 98% dos clientes já tiveram fornecimento normalizado, segundo a Enel. A região mais afetada foi a região sul fluminense, especialmente nos municípios Paraty, Angra dos Reis e Mangaratiba, onde dezenas de árvores caíram sobre ruas e rodovias, danificando a rede elétrica e dificultando o acesso das equipes. A distribuidora disse que ainda realiza manobras remotas para agilizar o restabelecimento do serviço, triplicando o número de equipes em campo. A gente também pediu um posicionamento da Light, que até o momento não nos enviou um balanço atualizado, mas assim que mandar a gente atualiza na nossa programação.
3: A Maria Eduarda Vieira também conversou com moradores de outras cidades, outros pontos afetados.
10: É gravíssimo o estado de saúde do idoso que foi atingido por uma telha em Nova Iguaçu, na Baixada Fluminense, durante a ventania desta quarta-feira. Josevaldo Monteiro dos Santos, de 78 anos, foi entubado e está internado no CTI do Hospital Geral do município. Ele sofreu um trauma na face. Além do idoso, outras 20 pessoas foram encaminhadas até a unidade por ferimentos causados pela ventania. Segundo a prefeitura, foram registrados 67 chamados pelo SAMU. Pelo menos 100 quedas de árvores foram registradas somente no centro de Nova Iguaçu. Além de destelhamentos, queda de muros, interrupções no fornecimento de energia elétrica e danos em equipamentos e prédios públicos. Vídeos mostraram caixas d'água sendo levadas pela ventania do alto de um prédio localizado no bairro da Luz. Outras imagens mostram também um outdoor caindo em cima de uma jovem. Moradores da região também relataram falta de luz e ausência de sinal de telefone em diferentes partes da cidade. Segundo o Corpo de Bombeiros, Nova Iguaçu foi a segunda cidade do estado com o maior número de ocorrências, ficando atrás somente da capital fluminense. Foram 28 registros no município da Baixada. Em Duque de Caxias, na mesma região, o cenário se repetiu. Uma casa foi destelhada durante os fortes ventos. Segundo a prefeitura, 22 chamados relacionados à ventania foram realizados pela Secretaria Municipal de Defesa Civil. Não houve registro de vítimas. Ouvintes da Band News FM que moram na Baixada relatam que ficaram sem luz por quase 24 horas.
0: Encontro-se sem luz até o momento, desde ontem às 4 da tarde. A gente não via light trabalhando, não via light na rua, não via light fazendo nada. Tenho netos em casa, crianças, coisas estragando na geladeira, desde ontem sem luz.
2: Eu moro aqui no bairro do Jardim Leal e eu tenho um pequeno negócio na Itatiaia. Ambos os bairros estão sem luz. O pior de tudo é porque eu não vejo nada. Eu já rodei aqui em Caxias, aqui perto dos bairros aqui, eu não vejo nenhuma mobilização.
10: Já na Costa Verde Fluminense, um mergulhador foi encontrado por pescadores nesta quinta-feira na Praia dos Meros, em Angra dos Reis. Ele estava em uma embarcação na tarde desta quarta, quando foi jogado pelo vento no mar. Além disso, por conta da queda das árvores do município, o trânsito permanece interrompido na localidade da Vila Velha. Em Paraty, os militares encontraram um corpo na manhã desta quinta-feira em Tarituba, mesmo local em que um advogado havia sumido na tarde de quarta. A identificação da vítima ainda não foi divulgada, mas familiares e amigos confirmaram que se trata de Celson Costa Júnior. Em Maricá, na região metropolitana, 15 ocorrências foram registradas por conta dos ventos. Segundo a prefeitura, as principais envolveram quedas de árvores, danos à rede elétrica e vistoria em imóvel. Em São Gonçalo, na mesma região, a Defesa Civil atendeu 10 ocorrências de quedas de árvores. Além disso, uma rua do bairro Boaçu chegou a ser interditada na quarta-feira após madeiras de um prédio em obras caírem na via. Já em Niterói, 20 ocorrências foram registradas e 3 vias importantes da cidade foram bloqueadas. O principal episódio foi de um posto de combustíveis na Avenida Francisco da Cruz Nunes, na região oceânica, onde parte da estrutura desabou. Ninguém ficou ferido.
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5: A expectativa de vida mais alta no mundo em 1900, na virada do século 19 para 20, só 125 anos, era de 46 anos. A mesma expectativa de vida que tinha eu ou o Nelson quando nós nascemos. Hoje não existe nenhum país no mundo, o mais pobre, que tem uma expectativa de vida tão baixa quanto era a mais alta em 1900, só 125 anos atrás, que não é nada, é um peteleco em termos da história. Isso é revolucionário. A revolução é que agora vem os baby boomers, nascidos entre 46 e 66.
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9: A sexta edição do Rio Innovation Week também conecta inovação a cultura, esporte, comportamento, impacto social. Entre os nomes confirmados estão a atriz Denise Fraga, a executiva Carol Romano, a chefe e apresentadora Bela Gil, o grupo musical Os Garotim e o surfista de ondas gigantes Carlos Burle. E tem experiência bem sucedida retornando também em 2026. No ano passado, foram mais de 52 mil visitantes no navio multipropósito Atlântico, que volta como um dos grandes destaques da programação. O Rio Innovation Week acontece no Pier Mauá entre terça e sexta-feira da semana que vem.
6: 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Saúde é prevenção, com o doutor Galileu Assis.
12: Quando pensamos em saúde do coração, não devemos olhar apenas para o peso na balança. A gordura acumulada na região abdominal também merece atenção. Essa gordura, especialmente a que se encontra ao redor dos órgãos internos, está associada a alterações como aumento da pressão arterial, da glicose, dos triglicerídeos e do colesterol. Com o tempo, essas mudanças podem aumentar o risco de infarto, derrame e outras doenças cardiovasculares. Por isso, uma pessoa pode até apresentar um peso considerado adequado, mas ter uma circunferência abdominal elevada e um risco metabólico maior. À medida da cintura, junto com o peso, os exames e o histórico clínico ajudam a compreender melhor a saúde de cada pessoa. A boa notícia é que pequenas mudanças fazem diferença. Praticar atividade física, melhorar a alimentação, dormir bem, evitar o cigarro e controlar o estresse. Cuidar da cintura não é apenas uma questão estética. É uma forma de proteger o coração, o metabolismo e o seu futuro. Eu sou o Galileu Assis, diretor da MedRio Checkup, e lembro a vocês, saúde é prevenção.
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4: Vamos falar sobre a Avenida Brasil, Mário?
3: Agora.
4: Mensagem do Eduardo.
3: Fala, Edu.
13: Bom dia a todos. Eduardo Martins, taxista, informe de trânsito. Após o acidente agora na Avenida Brasil, pista central, sentido centro, em frente a Águas do Rio, aqui na Penha, um pouco antes do Cefam. O motociclista está ao solo, algumas pessoas estão parando, não tem polícia, bombeiro, não tem nada. O acidente foi agora, nesse exato momento. Hoje no FM, meu segundo turno pode mudar, aquele abraço.
3: Um abraço para você, infelizmente, né? Envolvendo moto, mais sim. Um. São 6h38. Como é que tá a ponte Rio-Niterói, Zezinho? Porque, cara, é importante a gente destacar que na ponte Rio-Niterói tem um esquema especial nesse fim de semana por conta do desafio da ponte. É uma meia maratona, 21 quilômetros, com largada no domingo, bem cedinho, lá no caminho Niemeyer. Prova que eu fiz ano passado, que é bem legal, muito bacana. Hoje começa a distribuição dos kits lá na Praça Mauá, local da chegada. Mas amanhã, já a partir das 10 da noite, tem interdição de duas faixas nesse sábado, nos dois sentidos, tanto para quem vai para o Rio quanto no sentido Niterói, no trecho Mocanguê até a Praça do Pedágio. No domingo, a partir das 5 horas da manhã, tem interdição de mais uma faixa em ambos os sentidos, né? Apenas nesse trecho Mocanguê Praça do Pedágio. Previsão de meio-dia, domingo, liberação total da ponte. Quem puder evitar, porque fica bem difícil, né? São muitos corredores, expectativa de 6 mil pessoas. Mandar um abraço aí pro pessoal da organização, João Traven, que é nosso ouvinte, que tá organizando também outras provas, outras corridas, que eu vou divulgar já na segunda-feira pra gente aí, querendo se programar a galera a partir de agosto, quando eu começo a voltar também aos pouquinhos, já fazendo meu trotezinho, ainda na fisioterapia, porque é uma lesão no ombro, mas a gente mexe muito o braço, né, Zezinho? Não pode?
4: Sim.
3: Nesse momento eu ainda não posso, mas no mês de agosto, ali pro meio de agosto, já começa a ser liberado, vou voltar numa consulta com o meu ortopedista. O jovem, oi, agora a ponte. Já falei o recado minutos, do fim, hein, de semana. 13?
4: 13 nos suave, dois sentidos, suave.
3: E como é que tá além da ponte? A gente falou agora há pouco e eu lembrei da ponte que tem Vila Velha Vitória. E você falou que tinha um ouvinte do Espírito Santo.
4: Tem, foi morar lá, né? O Rodrigo mandou aqui pra gente falando o que, que ele tá achando.
14: Bom dia, Zé.
4: Bom dia.
14: Bom dia, Mário. Tudo
3: bem?
14: Bom
3: dia, beleza.
14: Mário.
3: Oi.
14: Guarapari fica no litoral do Espírito Santo.
3: Gostoso aí.
14: 40 minutinhos antes da capital Vitória. Você pegando ali a famosa Rota Sol. Ela aqui é famosa também porque aqui foi pescado o maior peixe-espada, o marlin, do mundo. Nos anos 90, com mais de 800 quilos. Eu escuto vocês para lembrar das coisas boas do Rio de Janeiro, né? Sim, agradeço por da onde eu vim, mas eu lembro da onde eu não quero, para onde eu não quero voltar, né? Cidade com média de 100 mil habitantes, considerada se é a cidade saúde do estado e a capital da biodiversidade marinha, com um dos três melhores pontos de mergulho, junto com Arraial do Cabo e Fernando de Noronha.
3: Que maravilha, hein?
14: Depois dá uma pesquisada aí, Mário, você vai gostar. Zé, aquele abraço.
4: Abração, meu amigo.
14: E, pai de Deus, a minha vida já mudou em um segundo. A vida de vocês em um segundo, então pode mudar.
3: Pode ser um roteiro para as próximas férias, hein, Zezinho?
4: É uma boa, é uma boa.
3: Espírito Santo é muito gostoso. 6h41.
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3: 6h42, informação de momento, Zé.
4: Tem mais aqui dos ouvintes falando de trânsito e vamos com a participação agora do nosso ouvinte Eduardo. Mais um Eduardo aqui, ó.
17: Fala, Mário.
4: Opa.
17: Fala, Zé.
4: Fala, Edu.
17: Eduardo Duarte, vou dar pão. Ó.
4: Fala.
17: Pra dar um informe aí, sair de Campo Grande, do centro de Campo Grande, 5h30 da manhã. Acabei de chegar aqui praticamente 6h30 na Rio Branco. Demorei uma hora. Alguns sinais no caminho realmente, mas eu vim por dentro, não vim pela Brasil. Porque eu não vim pela Brasil, só vim por dentro. Então demorei uma hora de Campo Grande até o centro da cidade na Rio Branco. Isso hoje, que a partir de segunda-feira as crianças vão voltar às aulas. Aí vai acabar a moleza. Valeu, gente. 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
3: Abraço. Valeu, um abraço. Quem mais?
4: Escuta.
18: Bom dia, Band News.
3: Bom dia.
18: Aqui é o ouvinte Graciano Pontes, do Caxambi. Eu mandei mensagem para vocês ontem acerca de uma árvore na rua Ananeri e de um poste que estava inclinado na próxima Assembleia de Deus ali do Rocha, também na rua Ananeri. Só informando que a árvore foi removida, porém o poste ele ainda está inclinado e provavelmente ele vai interromper o trânsito ali na rua Ananeri nas próximas horas, porque a inclinação dele aumentou. Colocaram suporte no poste, porém ele ainda continua inclinado, tá? Band News, em um segundo tudo pode mudar.
3: Valeu, já mudou. E a questão daquela polêmica com relação à tirolesa Guilherme Faria.
1: O pedido de efeito suspensivo, a decisão que determinou a paralisação das obras de construção de uma tirolesa no Pão de Açúcar, na zona sul do Rio, é negado pela Justiça Federal. O requerimento havia sido apresentado pela empresa que administra o ponto turístico, mas foi indeferido pelo desembargador Luiz Norton Batista de Matos, em decisão assinada na quarta-feira. Com a medida, segue em vigor a decisão que determinou a suspensão das obras e a apresentação de um plano de recuperação da área degradada, até que um recurso apresentado pela empresa seja julgado, o que ainda não tem data para acontecer. Em nota, o Parque Bondinho Pão de Açúcar afirmou que sempre atuou em conformidade com a legislação vigente e sob o rígido acompanhamento dos órgãos competentes.
3: Vamos atualizar a situação do aterro do Flamengo, onde um carro pegou fogo agora há pouco.
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3: Bom dia, Vivi Costa.
19: Muito bom dia, Mário, Zé e ouvintes da Band News FM, atualizando a situação ali para quem passa pela região da Glória. Agora há pouco, tinha um carro pegando fogo no aterro do Flamengo, bem no trecho da Marina da Glória, isso em direção à Copacabana. O trânsito já está intenso na região, tem faixa ocupada para quem sai do centro em direção à Zona Sul, pegando neste momento 31 de março, seguido pelo túnel Santa Bárbara, vai chegar com mais tranquilidade. O elevado Paulo de Fronten também está apresentando boas condições, panorama semelhante. Estou observando ainda na passagem pelas duas galerias do Rebouças. 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Já já eu tô de volta.
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4: Daniel Nascimento de volta aqui agora para falar sobre os aeroportos. Fala aí, Dani.
24: De volta, Zé. O Santos Dumont operando no visual sem voos atrasados ou cancelados até o momento, mas o Galeão também no visual, porém, com 3 voos atrasados, um que vai para São Paulo, né, em direção a São Paulo, e outro com origem em Porto Seguro, na Bahia, e também Cidade do Panamá.
8: 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Confira o que o Mário Moscatelli, biólogo, mestre em ecologia e especialista em gestão e recuperação de ecossistemas costeiros, destacou no podcast Conexões Hídricas.
20: A gente tem uma previsão desse super El Niño, era 1,5, já ouvi 2, hoje ouvi 6 graus. Então,
25: o que significa isso, cada grau desse?
20: Olha, você imagina uma massa d'água, tá? 1/4 do Pacífico, 6 graus acima, é água que não acaba mais, amigo. Como é que esse troço está esquentando tanto? Então, quem entende, eu não sou climatologista, eu sou ecólogo, eu sei as consequências disso nos biomas, nos ecossistemas. Agora, dizem que isso é um fenômeno natural, mas que ele é ampliado por conta desses extremos climáticos que, em boa parte dos pesquisadores, atribuem às atividades humanas.
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2: Informação chegando agora com Frank.
3: Ô Zé, bom dia mais uma vez. Saí lá do Carioca Shopping, Avenida Martin Luther King, Avenida Brasil, aqui em direção à Zona Oeste. 100%, trânsito ok, muito bom. E Avenida Brasil, direção ao centro, um trecho lá de Guadalupe. Aqui já estou chegando a Realengo, já passei a Transolímpica. Também trânsito muito bom pro horário.
0: E na Washington Luiz, Zezinho?
2: Mauro.
4: Bom dia, Zé. Bom dia, Mário. Mauro, motorista de aplicativo. Ó, Washington Luiz, sentido centro. Antes do viaduto ali da Globo, ali, Erineu Marinho, da Washington Luiz, motoqueiro no chão. Polícia rodoviária no local. O trânsito tá daquele jeito.
0: Ali é Caxias, né? Perto do Parque Sim. Gráfico. Ouvinte falando desse sentido do Rio, a gente já tinha falado sobre essa situação, mas a PRF já chegou ao local. São 6h52 agora.
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6: Minhas caras, meus caros, num clima de pega para capar das redes sociais e até da imprensa, certas coisas vão ficando de lado. Por exemplo, devido ao processo legal. Vamos lá. No curso da investigação do escândalo do INSS, e não custa lembrar que quem determinou a investigação foi a Controladoria Geral da União, ministro Vinícius Carvalho, ministro do presidente Lula, investigação conduzida pela Polícia Federal, se descobriu que Fábio Luiz da Silva, o Lulinha, tinha tido contato com o tal careca do INSS, o sujeito que chefiava ali um dos chefões do esquema de roubalheira do INSS. E quem fez a intermediação desse contato foi a empresária Roberta Luxinger. E já se sabia desde lá de trás, desde o começo, que na verdade se envolvia um contato para criar uma empresa para eventualmente comercializar canabidiol no Brasil. Talvez, então, na verdade, isso fosse ou um esquema para tentar esconder a roubalheira do INSS, que também envolveria o Lulinha, ou sei lá o quê. Bom, a vida desse rapaz foi virada de cabeça para baixo. Inclusive com quebra de sigilo, que circulou por aí, e não se encontrou nada. Então, vamos lá, a investigação que estava em curso era a roubalheira do INSS. No meio dessa investigação, aparece o nome do Fábio Luiz da Silva, da empresária Roberta Luxinger, que estavam aí nessa tentativa de comercializar canabidiol. O careca do INSS já tinha atuava no setor farmacêutico também, enfim, como investidor. E ficou claro que o Lulinha nada tinha a ver, nem a Roberta Luxinger, com a roubalheira. E de resto, o contato tinha acontecido antes de se saber que o careca era o careca. Com essas características, né? Não da calva, mas da roubalheira. E o tempo todo ficou circulando, olha lá, Lulinha vai ser pego, Lulinha vai ser pego, Lulinha vai ser pego. Insisto, há muito tempo se sabe dessa história do canabidiol. Mas tentavam a todo custo relacionar ao INSS e não conseguiram. Desculpa, a investigação tem que ser arquivada. Ah, mas aí houve uma mutação investigativa. E a Polícia Federal, então, será quem passou a investigar o possível tráfico de influência nessa história do canabidiol de uma empresa que nem sequer foi criada? E até agora ninguém disse.

0: o que há de dinheiro público aí. Mas o inquérito está aberto há 2 meses da eleição. Não tem como não considerar que o Mendonça está dando um presentaço ao Flávio Bolsonaro eleitoral. Se vai dar resultado ou não, não sei. Enquanto isso, o Dark Horse cavalga por aí e nós não temos informação da apuração que está em curso, não é? 62 milhões de reais, só para lembrar. É isso aí.
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3: Estradas. Atualiza pra gente aí a Washington Luiz, hein?
4: Rondinelli.
5: Bom dia, pessoal da Band News. Aqui é Rondinelli Galdino, motorista de aplicativo também. Atualizando a informação sobre o acidente aqui na Washington Luiz, antes do viaduto da Globo. Acabou de falar aí o ouvinte. O SAMU já está no local, já recolheu o motoqueiro e já estão se retirando, ou seja, então o trânsito deve ser liberado em poucos minutos. 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
3: Deu pra escutar até a sirene, né? Da ambulância de socorro, Rondinelli. Sim. Em cima do laço, mandando mensagem. O recadinho final, José Paulo Sobral.
4: Pro Jefinho e pro Márcio, os dois fazendo aniversário hoje, nossos ouvintes.
3: Ah, é?
4: É.
3: Mandou áudio?
4: Ah, o Jefferson Lugarini mandou aqui mensagem pra gente falando do aniversário dele.
6: Bom dia, Jefferson Lugarini, taxista.
4: Fala, meu querido.
6: Zé, Mário.
4: Oi.
6: Passando aqui só para dar um alô pro meu amigo Jefinho, da empresa Valor, que presta serviço lá para a SEDAI. Hoje é o aniversário dele, manda um alô para ele aí. Ele tá sempre ouvindo vocês aí.
3: Valeu, um abraço para você. Infelizmente, acabou.
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3: Mas tem a Ana ainda. Sim. Com informação, Aninha.
8: Ai, bom dia, Zé. Carla, no trajeto Recreio de Bandeirantes Maria, Avenida das Américas, trânsito bom, intenso, um pouco mais hoje do que os dias de férias. Ayrton Senna também tranquilo. A linha amarela, super tranquila. Até a saída 6, sem nenhum problema. Só vai parar um pouquinho a partir da saída 5, mas em relação aos dias habituais fora de férias, nem se compara. Bom final de semana para todo mundo. Beijo. Abençoado dia. Um abraço.
3: Um outro abraço. Daqui a pouquinho a gente volta a falar sobre os problemas ainda com falta de luz em alguns pontos do Rio. O destaque nacional também no giro de notícias que você acompanha já já com o pessoal e a gente volta na sequência, né, Zezinho?
4: Até já, Marinho.
3: Tchau, tchau.
9: 7 horas em ponto, ótimo dia a você, meu querido ouvinte da Band News FM, eu sou Luiz Megali, vamos juntos até as 9:25 da manhã com muita informação e prestação de serviços nesta sexta-feira.
3: Uhul.
9: 31 de julho de 2026, último dia da semana, último dia útil da semana, último dia do mês e último dia, não é o último dia do semestre, não, já estamos no primeiro mês do semestre, do segundo semestre de 2026. O time de colunistas da Band News, escalado hoje com Mônica Bergamo, Rodrigo Oringo de Brasília, Eduardo Barão dos Estados Unidos, Carlos Andreasa com comentário político, Juliana Rosa com os números da economia, Mauro Betting com futebol. Carla Bigato em férias, volta na semana que vem, segunda-feira já, e Felipe Killing também volta na semana que vem. E no estúdio, sempre a melhor e mais independente análise, porque onde está Sheila Magalhães. Bom dia, Sheila.
10: Bom dia, Megali. Bom dia aos nossos ouvintes. Sejam todos muito bem-vindos, todas muito bem-vindas. Vamos juntos até as 9:20 alguma coisa. contando com a sua companhia, com a sua audiência, com a sua paciência, mas principalmente com a sua participação no nosso WhatsApp 11 999 592 100, é a nossa central de ouvintes, Ricardo Boechat, 11 999 592 100. Carolina Ercolim, André Coutinho, que estavam aqui, os ouvintes de São Paulo, no Expresso, deixaram aquele pepino, Megali, que é o seguinte: vai. Só tem foto de cachorro e gato. Não tem foto de criança.
9: Ah, eles entraram nessa.
10: Exatamente. Sabe quando a gente convida os nossos ouvintes a enviarem as suas imagens dos seus animais de estimação?
9: Quero bombar meu WhatsApp.
10: Isso. Aí derruba o WhatsApp praticamente, né? Porque as pessoas têm mais animais de estimação do que filhos. Então, hoje a gente está exibindo as imagens e o bom dia dos animais de estimação dos nossos ouvintes.
9: Legal, tem muito vira-latinha, né?
10: Que delícia! Né? Eu amo todos.
9: A gente tava vendo uma estatística, aliás, a gente comentou, acho que no começo da semana, que 35% dos animais domésticos no Brasil são cachorrinhos vira-lata.
10: É.
9: Então, se o vira-lata fosse considerado uma raça, seria disparado a raça mais popular do Brasil.
10: Sem dúvida. Hoje é o dia do vira-lata, né? 31 de julho. E aí, por isso, essas imagens é verdade, todas. Né? É, 31 de julho, dia
9: do vira-lata. Era esse o gancho, era por isso que eu tava procurando.
10: Sim, exatamente.
9: E aí, tentei encontrar por que 31 de julho e não consegui. Eu imagino que seja um dia tão bom quanto o outro qualquer. Pra fazer um carinho atrás da orelha do seu cãozinho.
10: A data foi criada no Brasil, inspirada no lançamento do filme Meu Cachorro é um Vira-Lata, em 1979.
9: Ah, olha aí.
10: Expandindo-se depois como um símbolo de conscientização e proteção animal.
9: Nada como saber usar inteligência artificial, né?
10: Exatamente isso. Visão geral criada pela IA.
9: Muito bem.
10: Mas vamos... aí depois eu fui ver se era isso mesmo, e é isso mesmo.
9: Então pronto, tá respondido. Todo mundo apresentado, escalado, só falta ele, meu galo. Toca a bateria.

0: O ministro do Supremo Tribunal Federal, André Mendonça, autoriza a abertura de um inquérito para apurar suspeita de tráfico de influência pelo filho mais velho do presidente Lula. O pedido foi feito pela Polícia Federal, que quer investigar a atuação do empresário Fábio Luiz Lula da Silva, conhecido como Lulinha, junto ao governo. A suspeita é de que ele teria se articulado em favor de Antônio Carlos Camilo Antunes, conhecido como o careca do INSS, em negócios com o Ministério da Saúde. A defesa de Lulinha classificou como estranha a instauração do novo inquérito e afirmou que a Polícia Federal estaria realizando uma espécie de pesca probatória.
1: Explicando, é quando você não consegue encontrar elementos suficientes na primeira investigação e aí vai pescar. Joga o anzol no lago. Eu não sei nada de pesca, tá? Joga o anzol com uma minhoca pra ver se alguém se encontra alguma coisa. Se um peixe grande vai lá e morde. Então, alguém dirá que estamos diante de uma pesca probatória, embora haja alguns indícios, né, de relações realmente estranhas de Lulinha com o careca do INSS, e não seria uma reclamação de todo injusta dizer que Lulinha foi colocado em primeiro lugar na fila. Né? Passou muita gente que deveria estar sendo investigada antes dele. Pode até ser. Né? Mas eu defendo que todo filho de presidente tem uma lupa um pouquinho maior e mais definida apontada para si mesmo, viu, Sheila? Uhum. Adoraria que os que estão celebrando agora a autorização da investigação contra o filho do presidente também tivessem apoiado e usado seus microfones e penas na época das investigações que não foram para frente dos filhos do ex-presidente. E o mesmo vale para as investigações do filho do atual presidente quando Lula era chefe de Estado pela primeira vez. Uhum. Lulinha teve vários negócios muitíssimo mal explicados ali, em que ele teve um enriquecimento estupendo em questão de poucos anos, de funcionário de zoológico a empresário bem sucedido com ligações com empresas que eram consideradas as chamadas campeãs nacionais de Lula. Tô falando aqui especificamente da Oi, que colocou bastante dinheiro numa empresa de videogames, GameCorp, né?
0: Não lembro se é GameCorp, então, presidente.
1: Eu tenho a impressão que é GameCorp, sim. Enfim, houve um aporte de dinheiro lá que ninguém nunca conseguiu entender. Essa investigação não foi pra frente. E Lulinha criou novas ramificações de seus negócios que incluem o careca do INSS. Se ele tem relação com a roubalheira do INSS, saberemos.
0: A investigação não aponta isso diretamente agora, né?
1: Não, por enquanto não. Saberemos com o decorrer das investigações. Mas, da minha parte, sou a favor de que todo filho de presidente seja muitíssimo bem investigado enquanto o presidente ainda está no Planalto. Uhum. E não custa lembrar que Flávio Bolsonaro, que vai fazer uma festa danada com essa notícia, já está fazendo nas redes sociais, não teve a sua investigação levada adiante na época que o pai dele era presidente, porque o pai dele, e isso ele assumiu, são palavras que saíram da própria boca dele, trocou tudo quanto era chefe de investigação, tudo quanto era superintendente da Polícia Federal, delegado, porque não queriam, nas palavras de Jair Bolsonaro, que F a sua família.
0: Uhum.
1: Tá? Então, ele teve essa blindagem. Que ótimo. E Lulinha não está tendo que se investigue profundamente os negócios desse rapaz, que não é de hoje. Tá bastante enrolado.
0: E quando a gente fala do Camilo Antunes, o careca do INSS, ele foi apontado como um dos principais responsáveis por desvios de aposentadorias e pensões, conforme as investigações da Polícia Federal na Operação Sem Desconto. E nesse caso, a PF suspeita que Lulinha e o careca do INSS tenham tido negócios na área de cannabis medicinal. Esse aqui é o foco. O lobista tentou fechar um contrato milionário com o Ministério da Saúde nos anos de 2024 e 2025 para vender medicamentos de canabidiol ao governo. O contrato não foi fechado, mas é disso aqui que se trata. E ontem, inclusive, o presidente Lula falou sobre esse assunto, falou sobre o filho, sobre essa investigação. Tiago Muniz aqui no estúdio para trazer os detalhes pra gente. Bom dia, Tiago.
2: Bom dia, Sheila. Bom dia a todos. O ministro do Supremo Tribunal Federal, André Mendonça, autorizou a abertura de um inquérito para apurar suspeitas de tráfico de influência no governo federal, envolvendo o empresário Fábio Luiz Lula da Silva, o Lulinha, filho mais velho do presidente Luiz Inácio Lula da Silva. O relator do caso, Mendonça, atendeu a um pedido da Polícia Federal. A solicitação chegou à presidência do STF com sugestão de distribuição livre na corte, o que poderia tirar o caso das mãos do ministro. A presidência, porém, remeteu o pedido a Mendonça por entender que havia conexão com investigações sobre desvios no INSS. O nome de Lulinha aparece nas apurações, apareceu nas apurações sobre desvios de aposentadorias por causa da relação com um dos investigados. Aquele apontado como líder do esquema, o empresário Antônio Carlos Camilo Antunes, conhecido como Careca do INSS. Num documento protocolado junto ao STF, Lulinha admitiu que viajou a Portugal com despesas pagas por Antunes para prospectar um negócio de cannabis medicinal. A operação seria intermediada pela empresária Roberta Luxinger, amiga de Lulinha e responsável por apresentar Lulinha ao Careca do INSS. Ela teria então recebido pagamentos de R$1,5 milhão de reais do empresário e afirmou que prestou consultoria para a regulação do mercado de cannabis medicinal no Brasil. Nesse novo pedido, a Polícia Federal cita possíveis práticas de tráfico de influência envolvendo o Palácio do Planalto e o Ministério da Saúde. O objetivo é apurar se Lulinha vendia acesso a integrantes do governo federal em troca de pagamentos. Então já houve num primeiro momento uma investigação relacionada à cadeia de fatos do INSS, só que a Polícia Federal julga pertinente também apurar este possível tráfico de influência relativo à venda de acesso, a possível venda de acesso, a possível articulação de acesso a pessoas ao Ministério da Saúde e ao governo federal. Procurada, a defesa de Fábio Luiz afirmou que recebeu com tranquilidade a notícia da abertura de inquérito e sustentou que ele não obteve qualquer pagamento por negócios de empresários com o governo Lula. O advogado Marco Aurélio de Carvalho, que representa Lulinha, classificou como estranha a instauração desse novo inquérito e mencionou justamente o que tratávamos agora há pouco, da chamada pesca probatória, ou seja, a instauração de um procedimento para ver se é possível obter provas sem que você tenha um lastro. É isso que a defesa está dizendo. Quem também se pronunciou a respeito desses fatos foi o presidente Luiz Inácio Lula da Silva, o pai de Lulinha. Ele concedeu uma entrevista ontem ao podcast Inteligência Limitada e ele defendeu a manutenção das investigações, mas também falou que aguarda o que vai acontecer e deu a posição dele sobre o caso.
3: Esse meu filho, desde 2006, ele vem sendo utilizado em contraponto. Quem quer me atacar, começa atacando ele. Se o meu filho for acusado de qualquer coisa, ele será tratado como filho de qualquer pessoa, como eu. Não haverá nenhum privilégio. Eu jamais pedirei para um delegado ou para um juiz não fazer as coisas corretas. Se ele tiver certo, ele vai se ferrar, ele vai ter ajuda minha. Se ele fizer coisa errada, ele sabe que eu passei.
4: Outra questão.
3: Ele viveu dentro da minha casa o que eu passei.
2: Essas investigações, portanto, elas, na visão da Polícia Federal, têm ligação entre si, conforme já veiculado na imprensa ao longo dos últimos tempos. A PF tem suspeitado que Lulinha atuaria como sócio oculto do Careca do INSS e até no fim do ano passado, investigadores informaram a Mendonça que aprofundariam as investigações sobre as suspeitas relativas ao filho do presidente. Agora, eles concluíram que os fatos relacionados a Fábio Luiz não têm ligação direta com os desvios do INSS e pediram um inquérito autônomo.
1: Veremos. A gente vai agora a Brasília, porque um relatório da Polícia Federal apontou que o senador Jax Wagner mantém uma relação de proximidade com executivos do Banco Master pelo menos desde 2019. O documento faz parte de uma investigação que apura o suposto recebimento de vantagens indevidas pelo parlamentar em troca de articulações em favor do banco. O sigilo do processo foi retirado pelo ministro André Mendonça do STF. Os vínculos entre Jax Wagner e Augusto Lima, ex-sócio de Vorcaro, teriam começado quando o senador era secretário de Desenvolvimento Econômico da Bahia, Afonso Marangoni. Cada vez mais enrolado, Jax Wagner. Bom dia para você.
5: Pois é, bom dia, Megali, Sheila, a todos que nos acompanham. Esse caso a gente já tinha uma visão geral por causa que a gente foi acompanhando ali, mas ninguém tinha a íntegra, né, das decisões do ministro André Mendonça. É isso que a gente sabe agora e mostra que desde o mês passado o ministro do Supremo Tribunal Federal autorizou então o monitoramento, né, do senador Jax Wagner, monitoramento do celular, justamente porque ele foi convencido, né, pelos agentes da Polícia Federal que era por meio de mensagens, inclusive a maioria ou muitas delas de áudio, que os dois se comunicavam. E o que ficou bem evidente ali no despacho do ministro André Mendonça é que eles tinham uma relação muito grande de proximidade, e o contato inicial do Jacques Wagner com o Banco Master, com Daniel Vorcaro, foi mesmo por meio de Augusto Lima, né, que eles já tinham uma amizade antiga lá da Bahia. E aí tem alguns detalhes importantes desta relação, que primeiro mostra aquela questão do show, né, da Taylor Swift, que foram pagos ingressos para Jacques Wagner, familiares, e agora nós sabemos que amigos também, mãe de uma amiga da família, enfim, mostrando que o contato era até para esses pormenores, né, para pagamentos de shows, vinhos caros. Tinha até uma lista ali de Natal, de presentes de Natal, que o senador Jacques Wagner estava nesta lista para receber aí vinhos que, enfim, valiam de 1.000 a mais ou menos 5.000 reais. Então, o que o ministro André Mendonça agora autorizou é que esse monitoramento acontecesse e os investigadores tivessem mais elementos para seguir com essas investigações em relação ao senador Jacques Wagner. A gente lembra de que uma das principais acusações que recai sobre ele é justamente um apartamento, né? Um apartamento em Salvador que ele teria, então, recebido ali do esquema do Banco Master e teria atuado em defesa do banco em várias ocasiões, inclusive colocando, né, o mandato dele no Senado à disposição, inclusive naquela questão das emendas Master. O senador Jacques Wagner agora, Megali Sheila, não se pronunciou ainda, não deu uma declaração. Na primeira vez que a gente teve acesso a essas informações, fato que levou inclusive a saída dele da liderança do governo no Senado, ele deu uma entrevista exclusiva à Band Bahia e ali negou qualquer irregularidade, mas desta vez ele ainda não se pronunciou. A gente aguarda a manifestação então do senador Jacques Wagner.
1: E eu não sei se você falou no começo, Marangoni, mas as negociações sobre a compra desse imóvel de luxo, né, para Jacques Wagner, continuaram mesmo após a prisão de Daniel Vorcaro, né? O Vorcaro foi preso, mas os seus assessores continuavam negociando esse apartamento para Jacques Wagner, que suspeitam os investigadores, seria uma propina muito semelhante àquela que foi um caso praticamente idêntico, né? Que foi negociada com o ex-presidente do Banco de Brasília, o BRB, Paulo Henrique Costa. Lembra dos 6 imóveis de luxo? No caso de Jacques Wagner, era mais esse imóvel aí de 2,5 milhões de reais. E a explicação que o Jacques Wagner deu nunca parou em pé, né? Eu precisava comprar para minha filha, mas eu não sei o que lá, e aí pedi dinheiro, você me paga aí, depois eu te pago. Como se fosse uma coxinha, um refrigerante na padaria, né? Paga aí um pastel para mim, quando eu voltar te faço um pix. Não para em pé, não é algo que faz parte da vida corriqueira de pessoas normais. Sei lá, quero comprar um apartamento, mas eu tô sem liquidez agora. Compra pra mim, aí a gente paga em novembro.
0: Tá. Beleza.
1: Numa boa.
0: Tranquilo.
1: Numa boa. E olha, a gente é amigo, hein? A gente se frequenta mesmo, então, fora daqui, conversa, troca zap, né?
0: Mas tem limite.
1: Você já foi lá em casa, já jogando jogos, né? Você imagina, pegar um banqueiro que naquela época já era um cara meio suspeito, né? Já tinha muita gente dizendo que aquele crescimento do BR ali é pra ele, é pra esse que eu vou. Compra esse AP pra mim. Enfim, pode ser verdade? Bom, tanta coisa pode ser, mas não tem cheiro. Parangoni, bom trabalho pra você, boa sexta.
0: Flávio Bolsonaro mantém as negociações sobre quem vai ocupar a vaga de vice na chapa dele para a disputa pelo Palácio do Planalto. Candidato do PL tem dito que o ideal para o posto seria uma mulher, de preferência de outro partido. Ontem, a senadora Tereza Cristina, do Progressistas do Mato Grosso do Sul, confirmou que teve sim um encontro com Flávio Bolsonaro. Por meio de uma nota, disse que nada está decidido e que qualquer composição depende de avaliações políticas e pessoais, além de consultas e acertos partidários. O entrave, inclusive, está justamente na questão partidária, já que a formação de chapa depende de um aval da Federação União Progressista, que ainda não definiu uma posição nessa disputa presidencial. Ontem, a equipe que comanda a comunicação do candidato do PL à presidência foi trocada pela segunda vez já nessa campanha. Deixam os cargos os marqueteiros Alexandre Outramari e Eduardo Fischer, entra Duda Lima. Novo chefe da comunicação trabalhou na campanha do ex-presidente Jair Bolsonaro em 2022 e de Ricardo Nunes para a Prefeitura de São Paulo em 2024. Agora, o objetivo é mudar o tom e tentar gerar fatos positivos sobre o Flávio Bolsonaro. A cúpula do Partido Liberal avalia que o senador não pode apenas reagir aos acontecimentos, tem de propor uma narrativa. Ontem, em transmissão ao vivo pelo YouTube, o candidato do PL prometeu um padrão Bukele na segurança pública.
4: Esse nosso programa de governo, e o nosso vai ser focado muito no cidadão. Vai ser focado na integração, na tecnologia, em desenvolver o nosso país, em fazer com que as pessoas sejam independentes. Porque você, nós, temos que voltar a andar nas ruas sem medo. Quem tem que ter medo é o vagabundo, é o bandido. E esse vai ter um tratamento dentro da lei que vocês nunca viram na história. Vai ser padrão Bukele. Pode escrever aí.
0: Ele faz referência ao presidente de El Salvador, Nayib Bukele, que se notabilizou por um controle rígido da segurança pública naquele país, conseguiu uma diminuição de 50% na taxa de homicídios no primeiro ano de governo, isso em 2019. O governo dele realizou mais de 85 mil prisões, que em muitos casos são contestadas por organismos internacionais e especialistas em segurança também.
1: Contestados por organismos internacionais especialistas em segurança é uma maneira suave de dizer que são prisões arbitrárias, que Bukele joga qualquer um que ele mesmo queira dentro da cadeia sem o devido processo legal. Se você acha isso bonito e digno de aplauso e de se repetir no Brasil, lembre-se que você pode ser jogado, né, se a direção do vento mudar sem o devido processo legal para apodrecer uma cadeia. Tá? Flávio quer repetir esse sistema aqui no Brasil. Ah, diminuiu a violência. Bom, diminuiu a violência, mas isso não acontece por mágica, né? Há mais de uma reportagem muito extensa na internet, podem procurar, acusando Bukele de ter feito acordos com as principais facções do crime organizado, que passaram a ser parceiras do governo e, portanto, deixaram de se matar nas ruas. Tá? Então, o governo é altamente suspeito de ser um parceiro direto do crime organizado, e daí decorreria essa diminuição espetacular nos índices de homicídio. É isso que a gente quer para o Brasil? Que os nossos governos federal e estaduais sejam parceiros das facções organizadas em nossos estados? Não me parece uma boa solução. E outra, quantos presídios teremos que construir no Brasil para que nos tornemos uma grande El Salvador? Quantos? Jair Bolsonaro, por exemplo, não construiu nenhum nos 4 anos em que esteve no governo, né? De onde viria esse dinheiro? Ajudaria bastante no debate se o Flávio e os demais candidatos que defendem coisa parecida, o Zema já fez um discurso parecido com esse também, explicassem exatamente, tintim por tintim, como é que ia funcionar. Onde seriam construídos esses presídios? Com qual dinheiro? E de que maneira as pessoas seriam jogadas lá? Seria no estilo Bukele? Queremos prender, prendemos o fim do devido processo legal? El Salvador é um país de 5 milhões de habitantes. O Brasil tem 330 milhões. As coisas não são tão simples num país tão grande.
0: Uhum. E aí, quanto... o que se tem observado, desculpa, Megali, claro, ontem claro. Eu fui ler, né?
1: Eu li,
0: acho que todo mundo foi fazer um pouco isso, né? Quando o Flávio Bolsonaro falou, de entender um pouco mais sobre o que é o padrão Bukele, e entender um pouco mais sobre essas prisões em massa, uhum. Por exemplo, estava vendo ontem que tem um discurso muito consolidado e que vem sendo replicado pela direita mais radical, inclusive no mundo todo, repetindo, padrão Bukele, padrão Bukele. Sabe quando você pega um discurso e ele vai se replicando? Tem gente falando isso que nem sabe o que, que é, em detalhes, não sabe o que representou, né? Conhece superficialmente, mas vai replicando. Então, tava vendo aqui como esse discurso vem sendo aplicado em alguns países onde a direita radical, especialmente, avançou bastante, sabe? Então, tem alguns... Tava vendo uma reportagem ontem da BBC, por exemplo, mostrando onde houve esse uso desse discurso que tem sido replicado por aí, né? Sem que a gente saiba exatamente, um pouco mais profundamente, como ele seria aplicado em cada um desses países. Tava vendo França, por exemplo, é onde esse assunto começou. O próprio Peru... Começou também uma discussão, seja no Congresso, sabe aquela coisa assim? Uhum. Ou é o próprio líder do governo que propõe essa discussão, ou aqueles que fazem oposição ao governo nos congressos ou nas assembleias também se opondo a líderes aqui no mundo todo, inclusive, né? Tem na Europa, América Latina.
1: O presidente eleito da Colômbia também, né? Isso. Oferece uma solução parecida com essa.
0: Isso.
1: Eu falei que o Brasil tem 330 milhões de habitantes, eu errei por pouco, errei por 100 milhões. O Brasil tem quase 230 milhões de habitantes.
0: E eu ia falar, chegaremos lá, mas não chegaremos lá, né? Porque a gente tem reduzido o número, né? Da população brasileira, ela tem encolhido.
1: Vai demorar um pouquinho. 330 tem os Estados Unidos, né? Isso. O Brasil tem 220 e tantos milhões de habitantes. É a sensação de que tem alguém propondo alguma coisa.
0: Uhum.
1: Tem alguém querendo fazer. É que nem sempre você propor qualquer coisa é bom. Às vezes, uma proposta pode nos piorar. Se aumentar a superpopulação carcerária num país em que as carceragens e prisões são um manancial de matéria-prima para o crime organizado, é no mínimo uma temeridade. Jogar lá meninos de 14, 15, 16 anos, né, que serão recebidos a pão de ló pelos chefes do PCC, do Comando Vermelho, pode nos piorar como país. Pode piorar uma situação que já é muito ruim. Então não é você propor qualquer coisa digno de aplausos. Não, tem coisas que podem piorar a nossa vida. Quanto ao chefe da campanha, Duda Lima, saiu Eduardo Fischer. Eduardo Fischer não deu conta, né, de tocar a campanha de Flávio, e entra o Duda Lima. O Duda fez bons trabalhos na sua relativamente curta vida de marqueteiro político. Ele elegeu o prefeito de São Paulo, Ricardo Nunes, e não conseguiu reeleger Jair Bolsonaro. Mas levar em conta aqui que ele trabalhava com algo muito ruim, né? Ele tinha que trabalhar com tudo que Bolsonaro havia feito durante a pandemia, com todas aquelas frases deploráveis do presidente nos 4 anos, cercadinho, ameaça, palavrões, e fez uma boa campanha. Ele trabalhou bem com o que ele tinha e acabou perdendo por muito pouco. É uma eleição que ele poderia ter ganhado. Envolveu-se, inclusive, numa confusão, em um debate, né, da TV Cultura, se não me engano, quando teve um quebra-pau lá e ele levou uma porrada do assessor de imprensa do Pablo Marçal. É muito difícil você ser marqueteiro da família Bolsonaro, Sheila, porque a interferência da família é gigantesca. É muito difícil você emplacar uma ideia própria ali, conseguindo passar por Eduardo, conseguindo passar por Carlos Bolsonaro, principalmente. O Flávio já não se mete muito nisso. O Carlos fez uma campanha excepcional, né? Ele farejou o espírito do tempo em 2018, percebeu a importância das redes sociais. Desse ponto ele foi muito inteligente, e eu acho que ele é um cara inteligente, tá? Ele, enfim, talvez não more nesse planeta, mas ele tem um cérebro ali dentro daquela cabeça. E tocou uma campanha ótima, com pouquíssimo dinheiro, elegeu o pai presidente. E agora a gente não sabe se ele ainda tem essa verve, porque ele perdeu a matéria-prima dele, né? Ele não tem mais o pai. Ele não tem mais a imagem do Jair Bolsonaro que ele conseguia explorar muito bem. Então a gente não sabe qual é o tamanho da influência dele na campanha do Flávio. Tenho certeza que o Duda Lima vai ter muito trabalho.
0: Uhum.
1: Né? Até porque vai ter que trabalhar com muita coisa que ainda vai surgir nessa campanha. Essa campanha pode se preparar, viu? Vai ser bastante turbulenta.
0: Tô vendo aqui muitas mensagens dos nossos ouvintes. Megali, antes de a gente seguir adiante aqui com o noticiário, ainda falando do padrão Bukele, muitos ouvintes falando, vocês estão defendendo bandido. Muitos ouvintes falando assim, tá?
1: Eu não quero ser tratado como bandido.
0: Exatamente.
1: Eu não quero que me peguem e me joguem numa cela.
0: É.
1: Porque o presidente da vez não vai com a minha cara, porque não gosta do que eu falo aqui.
0: É.
1: Então, se é isso, se você acha que eu sou um bandido, eu tô assim, tô me defendendo, porque não sou.
0: Uhum.
1: E não quero que nenhum cidadão seja tratado como bandido, receba coronhada, seja jogado numa cela. Porque é isso que o Bukele tá fazendo.
0: Sem o devido processo legal, sem julgamento e tal. Inclusive, no padrão Bukele, o próprio ex-presidente Jair Bolsonaro jamais estaria em casa, numa prisão domiciliar. Provavelmente ele estaria em um desses presídios, né? Jair Bolsonaro não teria possibilidade de se defender numa prisão domiciliar.
1: Porque lembrem-se, né, que o padrão Bukele depois passa a ser comandado por outro presidente.
0: Sim.
1: Ou isso aqui vai deixar de ser uma democracia também. Então, quem tá feliz da vida jogando todo tipo de gente com quem não vai com a cara na cadeia, pode ser a pessoa a ser jogada 4 anos depois. É isso que a gente quer? Tiranias com base no encarceramento em massa? Acordos com grupos de crime organizado? para reduzir magicamente os números da violência enquanto o próprio governo se torna um narco-estado? Se é essa a solução.
0: E muitos ouvintes cobrando, ok, não queremos padrão Bukele, mas qual é a proposta da esquerda? E aí é um ponto importante mesmo.
1: Não sei, pergunta para a esquerda.
0: Porque a esquerda deve também, pelo menos nessa campanha aqui, a gente ainda não ouviu quais são os planos, qual é o programa do presidente Lula, do governo, para a segurança. Ah, mas segurança também é uma questão que envolve os governos estaduais? Sim, a gente insiste em falar isso, mas também envolve governo federal, também envolve proteção de fronteiras, também envolve o combate ao crime organizado. Então, sim, merecemos avançar nesse debate. Precisa ter algo. Ah, vocês estão concordando como está hoje? Não, como está hoje está
1: ruim.
0: Ninguém
1: concorda.
0: Facções criminosas dominando territórios inteiros. Precisa ser feito alguma coisa, mas não é qualquer coisa.
1: Não, não é qualquer coisa. E a esquerda dirá, algum lulista dirá, nós estamos atacando a Faria Lima. Nós estamos atacando o dinheiro grosso, né? As empresas que lavam dinheiro. Ótimo, continue fazendo isso. Mas não é o cara da Faria Lima que vai meter uma arma na cabeça do seu primo amanhã. Não é o cara da Faria Lima que vai arrancar o seu dedo para tirar a sua aliança. Então as pessoas se preocupam com isso, com voltar vivas para casa. E não é o sujeito da Faria Lima que faz isso. Sim, é importante esse combate. Claro que é. Mas a esquerda sempre foi muito ausente no oferecimento de soluções para esses problemas mais diretos da população. Eu não quero o cano frio de uma arma encostada na minha nuca. Né? O que vocês vão fazer a respeito disso? A direita pode propor soluções mágicas e que não vão funcionar. Mas, de fato, propõe. Né? Até bandido bom e bandido morto, pedrinhas é a melhor coisa do Maranhão, vamos matar, blá, blá, blá, são absurdos. Mas não deixam de ser propostas. A esquerda não consegue propor algo factível para que a pessoa se torne mais segura. Enfim, temos uma campanha, né? De olho aí no que vai ser proposto. Aliás, temos um debate, né?
0: Temos um debate, gente. Aliás, debate para a presidência da República, marcado para o dia 23 de agosto. E o debate entre candidatos aos governos estaduais no dia 9 de agosto, tá? São dois domingos, claro, com cobertura completa, transmissão aqui da Band News FM.
1: Olha, Lula e Flávio estão ensaiando faltar os debates. Se fizerem isso, serão devidamente esculachados desse microfone, tá? Ninguém tem o direito de fazer isso. O debate é um direito do eleitor e uma obrigação do candidato. Uma obrigação. Rede social é muito importante, mas a rede social não tem o contraditório, não tem réplica. Queremos ver todos aqui no debate do dia 23, senão vai ser chamado de fujão. Bora?
0: Ai, bora, é que eu tô aqui com muitas mensagens dos ouvintes, que bom que esse assunto pelo menos mobiliza as pessoas a debaterem, porque a gente precisa debater mesmo. Só pra fechar, vocês só falam da família Bolsonaro, diz aqui um ouvinte nosso, só passam a mão na cabeça do governo. Ora, a gente abriu o jornal falando do Lulinha e na sequência do escândalo envolvendo o Jacques Wagner. Então, mais não digo. Vamos em frente.
1: Cada um ouve o que quer, Sheila. Falar do Lula, então?
0: Sim.
1: Só que agora é em relação à corrida eleitoral. Lula sancionou um projeto que destina até 3% da arrecadação com plataformas de apostas esportivas para um fundo da Polícia Federal. À noite, já citamos aqui, ele concedeu uma entrevista ao podcast Inteligência Limitada, fez comparação dos indicadores econômicos da gestão dele com os de outros presidentes.
6: Você sabe que eu saí da presidência em 2010.
1: Certo.
6: O país estava crescendo 7,5% ao ano. 7,5% ao ano. Depois que eu deixei a presidência.
1: Foi para quanto?
6: O partido, em 2011, caiu para 3, já com a companheira Dilma. Em 2012, caiu para 2. Em 2013, caiu para 1.
1: Caramba.
6: Ou seja, ele só voltou a crescer acima de 3% quando eu votei em 2003.
1: Sorte.
6: Em 2023. Então, o Brasil precisa de alguém que tenha sorte, gente.
1: Nos próximos dias, Lula viaja para o Ceará, Bahia e São Paulo para comparecer a convenções partidárias. No domingo, na capital paulista, entra oficialmente na disputa pela reeleição. Ronaldo Caiado, do PSD, esteve em São Paulo, onde convidou Aldo Rebelo para a coordenação política da campanha. E o ex-ministro aceitou o convite. Em entrevista à Rádio Bandeirantes, o vice na chapa, Gilberto Kassab, afirmou que Caiado tem mais chances de vencer Lula do que os outros adversários.
7: As pesquisas mostram com clareza que o Lula está no segundo turno. E o seu adversário será o Caiado ou o Flávio. O que a gente tem mostrado, em primeiro lugar, que que o Caiado é mais bem preparado que o Flávio. Até porque se não fosse, não tem sentido o Caiado sair candidato. Estaríamos apoiando o Flávio. Segundo lugar, nós temos que mostrar aqui, explorando as diferenças, né? Que o Caiado pode ganhar. Então, se a gente colocar o Flávio no segundo turno, o Lula é o presidente. Se a gente colocar o Caiado tem chance de ganhar. Então, a gente pode evitar. Então, nós estamos primeiro, não tem de maneira alguma nenhum enfrentamento pessoal, nem agressivo, nem calunioso. É algo estratégico para o eleitor entender o que está acontecendo no Brasil. Para o eleitor saber que se o Caiado não passar o Flávio no primeiro turno, o Lula vai ser presidente.
1: Renan Santos, do Missão, concedeu entrevistas com críticas a Flávio Bolsonaro e a trajetória política do adversário. E Romeu Zema, candidato do Partido Novo, participou de reuniões com empresários no Triângulo Mineiro.
0: E a gente falou aqui dos debates, né, Megalha? Nos dias 9 de agosto e 23 de agosto, 9 de agosto para governos estaduais, 23 de agosto entre os candidatos à presidência da República. Ontem foram definidos os detalhes do pool de emissoras que vai transmitir esses debates. A menos de 2 semanas do início dos debates, as campanhas entram numa nova fase. Os primeiros confrontos colocam frente a frente os candidatos aos governos, formato garantindo mais tempo para o confronto direto de ideias. Os candidatos poderão administrar o próprio tempo entre a resposta e a tréplica, além de enfrentar rodadas de perguntas feitas pelos jornalistas. Primeiro confronto em 15 estados e no Distrito Federal. Começa às 8 horas da noite. E enquanto os últimos preparativos para os debates estaduais estão em andamento, a organização do primeiro encontro entre os candidatos à presidência da República também avança. A direção de jornalismo da Band recebeu ontem representantes das outras emissoras que vão formar esse pool. Esse conjunto de emissoras é um pool de transmissão do debate presidencial, com TV Cultura, TV Gazeta e Jovem Pan. Na reunião foram definidos os últimos detalhes da transmissão conjunta, o debate. Repito, às 8 horas da noite, no dia 23. Confronto também com transmissão mundial pelo YouTube e contará com a sala digital em parceria com o Google para acompanhar dados e tendências em tempo real. A Band também já garantiu a realização do primeiro debate do segundo turno, tanto na disputa pelos governos estaduais quanto na corrida ao Palácio do Planalto, mantendo uma tradição de quase 4 décadas.
1: Uma auditoria do Tribunal de Contas da União identifica irregularidades em mais de 80% dos repasses pela chamada emenda PIX. Voltamos a Brasília, informações de Gabriel Marques.
8: A presidência da República e as cúpulas da Câmara dos Deputados e do Senado Federal vão ter que apresentar uma proposta de matriz de responsabilidades para o controle das emendas parlamentares. Isso porque uma auditoria do Tribunal de Contas da União identificou irregularidades em 82% dos repasses analisados de emendas PIX entre 2020 e 2024. Foram avaliadas 100 transferências destinadas a 73 municípios e aos estados do Pará e de São Paulo, somando mais de R$198 milhões. Segundo o TCU, o prejuízo aos cofres públicos pode chegar a R$49 milhões, o equivalente a 25% desse total fiscalizado. Essas chamadas emendas PIX permitem um repasse direto de recursos sem a necessidade de convênios ou projetos, o que dificulta essa fiscalização sobre o destino do dinheiro. Entre os problemas encontrados estão falhas de transparência, gastos sem comprovação, fraudes em licitações e até obras não executadas ou superfaturadas. Essa auditoria, ela foi determinada pelo ministro do Supremo Tribunal Federal, Flávio Dino, que analisa agora ações sobre possíveis irregularidades dentro dessas emendas.
0: O vice-presidente do Paraguai, Rubem Ramírez Lescano, se reuniu hoje com o embaixador do Brasil em Assunção, José Antônio Marcondes de Carvalho. O objetivo é entregar ao diplomata uma nota oficial de repúdio a respeito de uma declaração de Lula sobre a guerra do Paraguai. A medida foi tomada após uma conversa por telefone entre o petista e o presidente paraguaio Santiago Penha. O incômodo surgiu após o líder brasileiro dizer em um discurso na semana passada que o Paraguai invadiu o Brasil, Uruguai e Argentina e que essa invasão teria dado início a um confronto. A versão é contestada pelo Paraguai. O país historicamente sustenta que o conflito começou após uma intervenção do Brasil no Uruguai. Além da reação do governo, o Congresso paraguaio também aprovou uma moção de repúdio. Os parlamentares acusaram Lula de distorcer e minimizar a história da Guerra do Paraguai, que levou à morte de mais de 300 mil cidadãos do país.
1: A família de uma mulher que morreu após uma colonoscopia num hospital municipal de São Paulo cobra respostas da prefeitura. Mariana dos Santos Cândido foi à unidade de saúde realizar um exame preventivo na terça-feira por causa de um histórico familiar de câncer. Ela saiu com metade do intestino dilacerado, foi encaminhada para uma cirurgia de emergência e morreu na quarta-feira. Carolina Ercolim tem os detalhes, diga, Carol.
9: Pois é, Megário, o velório do corpo de Mariana dos Santos Cândido será realizado hoje no cemitério da Vila Formosa, zona leste da capital. O sepultamento está marcado para as 10 horas. A família da agente de organização escolar de 41 anos, morta após essa colonoscopia no Hospital Municipal Ermelino Matarazzo, também na zona leste, denuncia uma possível negligência e cobra respostas. Mariana estava bem, foi fazer o exame na última terça-feira por conta de um histórico familiar de câncer. Ela esperava por esse procedimento há um ano e saiu com 50% do intestino dilacerado. Foi encaminhado para uma cirurgia de emergência e morreu na quarta-feira. A agente era mãe e sustentava sozinha 3 filhos e morava com eles de aluguel. A tia de Mariana, a professora Mara Aparecida, contou como a família ficou sabendo do que havia acontecido.
10: A minha irmã estava junto, que é a mãe dela, achou que estava demorando muito, foi procurar saber o que que era, ninguém comentou nada, só viu a correria que foi, saíram com uma maca, com ela coberta, o pé dela estava todo tremendo, quem reconheceu foi a filha dela, quem reconheceu a mãe pelo chinelo, a menina tem 9 anos.
9: Diz que a família esperou até 2 horas para receber qualquer informação e que o hospital se esquivou da responsabilidade.
10: Só falaram que é um laboratório terceirizado, que faz endoscopia no hospital, que o médico é terceirizado, não deram o nome do médico, não deram o nome do laboratório, e o diretor do hospital só falou: sinto muito. Ah, o erro não foi nosso.
0: Isso não existe. Isso não existe. A responsabilidade é do hospital. Se ele terceiriza esse serviço, pouco importa. A relação do paciente, exato, é com o hospital.
9: Exatamente.
0: Ela foi a esse hospital. Não tem, é uma vergonha esse hospital dizer que não tem nada a ver com isso e sinto muito. Olha, inaceitável. Inaceitável. Que tristeza para essa família e que revolta, viu?
9: Super. E foi a nota da prefeitura que acabou revelando o nome, a Clínica de Endoscopia Salinas, que presta serviço no hospital há 25 anos. A Secretaria Municipal de Saúde foi contatada pela Band News, diz que abriu uma sindicância para apurar a conduta médica e afirma que a investigação será rigorosa. A Polícia Civil também investigou o caso, o exame foi registrado como morte suspeita. Só que a família quer justiça, né? E que claro, o médico responsável responda pelo que aconteceu. A tia de Mariana disse que toda a família, né, fazia já o exame regularmente pelo histórico de câncer, mas agora também tá com medo de fazê-lo. Especialmente, a gente sabe, né, mulheres a partir de 40 anos têm um exame preventivo sendo realizado, né? A colonoscopia é um deles. Quem tem histórico de câncer, a indicação é essa, justamente para se prevenir, né, de casos que possam ser desenvolvidos e acompanhamento médico.
1: Tava comentando ontem, Carol, foi exatamente o que aconteceu com a minha mulher. Eu levei ela para fazer uma colonoscopia, coisa de um mês e meio, pelo histórico de câncer na família dela. E fiquei lá esperando. Demorou 1 hora, 2 horas. Cara, nem passou pela minha cabeça ficar nervoso. E olha que eu fico nervoso com essas coisas, hein? Espera em hospital, será que tá tudo bem? Nem passou pela minha cabeça me preocupar, porque é um exame tão rotineiro. Pois sim, é. Acidentes acontecem, mas são raríssimos. E com essa gravidade, é um órgão quase inteiro, metade dele, dilacerado.
0: É uma barbaridade.
1: Uma barbaridade, cara. Um trabalho de... E aí eu não quero desrespeitar. Não vou fazer a comparação. Um trabalho horrível. O que provocou uma tragédia. Difícil de explicar, a terceirização certamente não é uma explicação razoável.
0: É. E aí tem uns ouvintes aqui dizendo que tem a responsabilidade solidária, no mínimo. A responsabilidade solidária desse hospital e, é claro, investigue-se também o prestador desse serviço. Porque, de repente, tá por aí prestando serviço hoje em qualquer outro lugar. Esse é o temor.
9: Uhum.
0: Né?
9: E há 25 anos nesse mesmo hospital.
0: Pois é.
9: Exato.
0: Valeu, Carol. Obrigada, viu?
1: A justiça absolve os 2 policiais militares que mataram um homem desarmado e rendido dentro de um quarto na zona sul de São Paulo. Relembre para nós o caso, Arthur Covri. Bom dia.
11: Bom dia. A defesa, inclusive, da família de Igor Oliveira de Moraes Santos vai recorrer dessa decisão do Tribunal do Júri que absolveu os 2 policiais militares, Renato Torquato da Cruz e Robson Noguchi de Lima. Os 2 acusados de executar esse jovem no dia 10 de julho de 2025, durante essa operação em Paraisópolis, na zona sul de São Paulo. Os advogados entendem que a decisão é contrária às provas produzidas nos autos, principalmente as imagens das câmeras corporais dos policiais. No caso, caso de outros dois soldados que estavam nessa ação, Hugo Leal de Oliveira Reis e Vitor Henrique de Jesus, também são citados na condição de colaboradores desses executores. O processo foi desmembrado, ainda não há data para o júri. O julgamento dos PMs começou na última terça, no Fórum da Barra Funda, Zona Oeste de São Paulo, e essa decisão ficou a cargo de 7 jurados, 5 homens e 2 mulheres. As imagens das câmeras corporais mostram a ação, a gente acompanha, quem nos acompanha com imagem pode observar justamente essas imagens das câmeras corporais. O cabo, que é o Renato Torquato da Cruz, ele tá do lado de fora do quarto, abre a porta, pergunta se há alguém armado, né? Dentro desse quarto, e aí ele dispara 2 vezes contra as paredes do imóvel. Após os tiros, os 4 suspeitos que estão no quarto, eles se deitam no chão. O Igor tá atrás de uma cama, né? E os 2 continuam perguntando sobre armas. O soldado Robson entra no cômodo, seguido pelo Renato, pergunta ao Igor se ele tem antecedentes criminais, se ele tá armado. O jovem diz que não. O policial então manda o Igor se levantar e quando ele começa a obedecer com os braços atrás da cabeça, né? Com as mãos atrás da cabeça, o Renato dispara. Em seguida, o Robson também atira e depois os policiais na imagem seguinte colocam luvas, seguem dentro da residência. Até o fim das gravações das câmeras corporais, não há registro de apreensão de nenhuma arma com os 4 homens abordados. A defesa dos agentes alegou negativa de autoria, né, dizendo que há uma inconclusão do laudo pericial e que os policiais agiram em legítima defesa, e também alegaram que as imagens do jeito que estão não mostram o todo, né? Na votação, os jurados entenderam que os 2 policiais tiveram participação na morte de Igor, mas a maioria do júri, segundo a decisão, apesar de reconhecer a materialidade, a autoria do delito, o júri a maioria decidiu absolver os policiais, concordando que as imagens não mostram o todo, é apenas parte da ação. E com esse resultado, a juíza confirmou a decisão do júri, determinou a soltura dos 2 que estavam no presídio militar Romão Gomes. Os advogados da família esperam que o Tribunal de Justiça determine a realização de um novo julgamento, entendendo que as imagens indicam justamente que os 2 deveriam ter sido condenados, os 2 policiais.
1: Indicam. Eu não sei o que eles querem dizer com a imagem não mostra o todo, não há cortes. Ele abre a porta, o rapaz está ajoelhado com as mãos na cabeça, atrás da cama, uma distância de pelo menos 2 metros, 2 metros e meio dos 2 policiais armados. Ó, ele tá com a mão atrás da cabeça.
11: Sim.
1: Ajoelhado. E aí ele vai ajoelhar agora, quer ver?
11: Nesse instante,
1: um momento ele ameaça levantar, mas levantar para se entregar. Não levantar para avançar em cima dos policiais, nem haveria como. Tem uma cama entre eles. Tem uma distância larga. E aí o policial.
11: Mas tem uns 2 metros ali. Distância de uma cama, né?
1: Uma cama.
11: De casal.
1: E um pouquinho mais. E os 2 armados. E o cara com a mão espalmada, mostrando a mão, né? Deixando bem claro que não tinha arma nenhuma. Representava 0 de ameaça para esses policiais, que, não obstante, pá, sentaram o dedo no gatilho. Não sei o que quer dizer, a imagem não mostra o todo. Eu tô vendo tudinho. E acho que nosso ouvinte também, que pelo menos quem tá nos acompanhando com imagens.
0: Valeu, Arthur. Obrigada. Vai. Depois de 5 dias de buscas, os bombeiros localizam o corpo de uma fotógrafa que estava desaparecida na trilha de uma cachoeira no norte do Paraná. De Curitiba, fala Lorena Pelanda.
12: O corpo da fotógrafa Ana Paula Silveira, que estava desaparecida após cair de uma trilha, será velado hoje de manhã em Londrina, no norte do Paraná. A jovem de 29 anos estava sumida desde sábado à tarde após cair de uma trilha do Salto das Orquídeas em Sapopema, também no norte do estado. O corpo foi encontrado ontem de manhã com a ajuda de um drone perto de um poço a 123 metros de distância da queda da maior cachoeira. A amiga da fotógrafa, Ana Caroline Camilo, estava com ela na trilha e também se desequilibrou, mas conseguiu se salvar. Ela teve uma fratura na coluna e recebeu alta hospitalar ontem. Durante o depoimento à polícia, a sobrevivente teria relatado que não recebeu informações sobre a necessidade de guias no local. Ela também fez um apelo para que as autoridades investiguem a infraestrutura e a sinalização do atrativo turístico.
1: Quase 300 mil endereços continuam sem luz depois do vendaval que atingiu o Rio de Janeiro na quarta-feira. Temos informações com Luana Bernardes. Por onde estão esses imóveis, Luana? Bom dia.
13: Principalmente, bom dia, Miguel, bom dia a todos. Principalmente na Baixada Fluminense. São mais de 36 horas desde os fortes ventos que atingiram várias regiões aqui do Rio de Janeiro. Agora há pouco, a Light e a Enel mandaram uma nota atualizada. O número de residências sem luz diminuiu um pouquinho, mas segue elevado. Light, 124 mil clientes afetados e no caso da Enel, cerca de 10 mil clientes afetados. Como eu disse, a região da Baixada Fluminense é a principal região afetada com os transtornos e os moradores relatam os problemas.
14: Nessa vão 36 horas, as coisas já estragando na geladeira.
15: Parte do bairro tem luz, parte do bairro não tem luz. Para você ter uma ideia, na minha rua, metade tem luz, metade não tem. Tá uma coisa terrível.
16: Vou ter que jogar tudo da geladeira fora, do freezer também, porque não deu mais pra manter. Só tô tendo iluminação, um pouco de iluminação, porque eu comprei um inversor de frequência e tô transformando 12 volts da bateria do carro em 127. Consigo recarregar as luminárias de emergência.
13: E aí os moradores estão procurando alternativas como essa desse ouvinte que falou do uso da bateria do carro. Diante desses problemas, tivemos protestos aqui no Rio de Janeiro ontem. Em São Gonçalo, moradores do bairro Porto Novo interditaram ruas da região. Ônibus também foram atravessados em vias da localidade. Aqui na capital fluminense, tivemos registro de protesto também na Avenida Brasil, uma das principais vias do Rio de Janeiro. Segundo a Light, no momento mais crítico provocado aí por essa ventania, tivemos mais de 1 milhão de residências sem luz aqui no Rio de Janeiro. Nesse momento, então, cerca de 134 mil clientes em todo o estado afetados com a falta de energia.
0: Obrigada, Luana. Agora 7h49. Atlético Paranaense empata com o Corinthians. Jogo horroroso, meu Deus do céu. 0-0 foi o placar em Itaquera. E esse jogo serviu só pra gente perder o Yuri, que se machucou, se lesionou. Eita. Saiu chorando muito de campo. É, que dó do Yuri, caramba. Vamos ver, vamos ficar um tempo aí sem o Yuri. Então 0-0 placar final. Atlético Paranaense assim perdeu a chance de igualar o número de pontos do vice-líder Flamengo. Também ontem Cruzeiro ganhou do Coritiba, 1-0 foi o placar na capital paranaense. E assim o Cruzeiro subiu para o sétimo lugar. 4 jogos ficaram pendentes pela 21ª rodada em razão do conflito de agendas pela Sul-Americana, então ainda estão sem datas. As seguintes partidas: Botafogo e Grêmio, São Paulo e Santos, Atlético Mineiro e Red Bull Bragantino, Chapecoense e Vasco da Gama.
1: Aliás, por falar em Grêmio, o tricolor está numa fase, hein? Ontem foi eliminado na Sul-Americana, diga lá, Gilberto Echauri.
17: O Grêmio é o único time brasileiro eliminado nos playoffs da Copa Sul-Americana. Pelo segundo ano consecutivo, o tricolor gaúcho deu adeus à competição nesta fase ao perder em casa ontem à noite para o Bolívar pelo placar de 1-0. Com a derrota no primeiro jogo, o placar agregado ficou em 4-2 para os bolivianos. Ontem também tivemos a classificação do Boca Juniors nos pênaltis diante do O'Higgins do Chile e do Independiente Santa Fé da Colômbia, que fez 3-0 no Caracas da Venezuela.
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19: Bom dia, Band News FM, bom dia, torcedor do Grêmio, se é que dá para dizer bom dia depois de mais uma eliminação prematura na fase de mata-mata dos playoffs da Copa Sul-Americana. E era só o Bolívar, mas a dever dizer que o Bolívar tem investido de dinheiro e tem feito um trabalho sério não é por acaso. Não é só a altitude, que pouquíssimos brasileiros, inclusive o próprio Grêmio, conseguiram conquistar nos mais de 3.600.

0: Melhor, o goleiro Santos foi muito bem no Furacão, desse Atlético, que é ótima notícia dessa temporada, a melhor surpresa da equipe do Ayrhelman, mas jogou pouco, como o Corinthians também não jogou demais, e para piorar ainda perdeu gente muito importante, lesionada, como o Yuri Alberto e o Zacaria. Por esse calendário intenso, calendário insano, e por muitas coisas erradas, de mais antijogo do que jogo, de mais gente que se joga no gramado e simula do que está simulando de tentar jogar futebol. Tem muita coisa errada e muitos resultados ruins, como desempenhos ruins do futebol brasileiro. E isso a gente precisa ficar sempre atento.
1: Bom, eu não quero deixar de falar da morte de Franco Baresi, um dos maiores zagueiros da história do futebol. Do Milan, era gigantesco no Milan e foi gigantesco na final da Copa do Mundo de 94. O Baresi parou o Romário, foi o único zagueiro que conseguiu fazê-lo, embora tenha perdido o pênalti. Olha só que como o destino foi cruel naquele dia com os italianos, Sheila, os dois melhores jogadores da seleção perderam seus pênaltis, Baresi e o Roberto Baggio. Baresi cobrou o primeiro, Baggio cobrou o último. Aliás, você sabe quem cobraria o último pênalti do Brasil em 94? Caso o Baggio tivesse feito? Que a situação era a seguinte: se o Baggio fizesse, o Brasil cobraria, e se fizesse, ganhava. A gente já estava em vantagem. Bebeto.
2: Ah, seria o Bebeto?
1: É, e diz o Bebeto que ele torceu muito para que o Baresi não fizesse aquele pênalti, porque ele não queria ter aquela responsabilidade no pé. Ele faria. Era craque, jogava bem. Na hora de bater, ele teria o sangue frio, controlaria os batimentos cardíacos, mas ele disse que ficou aliviado. Bom, mas voltando pro Baresi, a causa da morte não foi divulgada. O jogador passou por uma cirurgia no ano passado para retirada de um nódulo pulmonar, mas a gente não sabe se há relação entre uma coisa e outra. Foi convocado para as Copas de 82, 90 e 94. Foi campeão na Copa de 82, né? E nessa última ele foi titular, embora naquela época ele fosse muito jovem, não era titular, mas ele foi titular na final contra o Brasil. Era um jogadorzaço pra minha geração, uma das grandes referências do que era o futebol. A gente parava pra ver o Milan do Baresi e dos holandeses, né? Do Van Basten, do Gullit, nos anos 80 e 90 com o Silvio Luiz, que tenha partido em paz.
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2: Ainda há reflexos no trânsito de um ônibus que pegou fogo na Avenida Brasil. Participação de ouvinte aqui pelo WhatsApp 999026969.

0: 970, as chamas já foram controladas.
1: Tem mensagem do Leandro.
2: Zé, bom dia.
1: Bom dia.
2: Leandro aqui, motorista de aplicativo, falando. Sentido Avenida Brasil, pista do canto, sentido Zona Oeste. Um pouco antes da estação do BRT Baixa do Sapateiro, o ônibus pegou fogo. Mó trânsito, mó engarrafamento. O bombeiro já apagou o fogo no ônibus, mas trânsito tá parado. Beleza? Pista do canto, pista do meio tá fluindo, eu tô nela.
0: É, o centro de operações destacou, né? Sentido Zona Oeste, pista lateral, altura da estação BRT Hospital de Bom Sucesso, equipes da Sete Rios, bombeiros agora por lá. Chegou até uma viatura da polícia. Impressionante como é que ali tem usuário de droga e esses bandidos que levam de tudo. Estavam furtando, cara, peças do ônibus em cacareco, na carcaça. Tinham as pessoas ali tirando... Não sei o que era ali, parecia que era até fio, né, Zé?
1: Fio, né?
0: Do ônibus, cara, impressionante o que era, algumas peças ali, depois passou um carro da polícia na região, isso foi um bom sucesso. Para completar vias expressas, linha amarela, acidente na Abolição, duas faixas ocupadas, sentido Fundão, acidente carro e moto, altura da saída 4, lentidão na altura do engenho de dentro, linha vermelha, sentido centro, retenção na altura do trevo das Missões, entre o Hospital Universitário e o Caju, isso no sentido centro, para quem vai em direção à Baixada, ok, sem problemas. Problema sim ainda com luz que não foi restabelecida, falta de energia, vários ouvintes participando. Agora a gente vai falar de que ponto?
1: Abolição, com a participação do Otaviano.
3: Bom dia, Band News.
1: Bom dia.
3: Otaviano, da Abolição. No meu endereço, Rua Teixeira de Azevedo, 93. Só quase 48 horas sem luz. E o que que acontece? A Light enviou ontem um carro, tipo Fiorino. O rapaz veio, funcionário, bateu foto, tudo demais, ou seja. E agora, pela manhã, envia o mesmo, um outro carro. Não sei lá como é que é, se é terceirizado. Envia um outro carro. Eles estão se isentando, não podem fazer nada. Porque para fazer a mesma coisa, o cara veio, bateu um monte de foto, tá indo embora e não vai resolver o nosso problema. 48 horas, que incompetência de empresa é essa da Light, cara? Que zona é essa?
0: É o desabafo que está chegando aqui com muitos ouvintes, a gente está acompanhando. Daniel Nascimento já já volta aí com as atualizações, cobrando as concessionárias, a Enel também alvo de críticas pela demora no restabelecimento de luz em alguns pontos do Rio. 7:59.
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7: A sexta edição do Rio Innovation Week também conecta inovação a cultura, esporte, comportamento, impacto social. Entre os nomes confirmados estão a atriz Denise Fraga, a executiva Carol Romano, a chefe e apresentadora Bela Gil, o grupo musical Os Garotim e o surfista de ondas gigantes Carlos Burle. E tem experiência bem sucedida retornando também em 2026. No ano passado, foram mais de 52 mil visitantes no navio multipropósito Atlântico, que volta como um dos grandes destaques da programação. O Rio Innovation Week acontece no Pier Mauá entre terça e sexta-feira da semana que vem.
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0: Vivi Costa.
9: Volta aí, Mário, atualizando agora a circulação de carros. Aliás, diversos veículos pegando fogo na manhã desta sexta-feira. Teve um na Dutra, na altura da Pavuna, o que ocupou uma faixa da pista lateral em direção ao Rio. Trânsito ainda prejudicado na região, a Via Light sendo uma melhor alternativa. E agora há pouco, um ônibus na Avenida Brasil, no trecho de Bom Sucesso, em direção à zona oeste da cidade. O trânsito está bem prejudicado, a pista lateral totalmente interditada, tem muita fumaça na região, mas a pista central ainda servindo de opção. 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Daqui a pouco eu volto.
0: 8:02.
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0: Pesquisa eleitoral, Luana Bernardes, bom dia.
16: Oi, bom dia, Mário. O ex-prefeito do Rio, Eduardo Paes, tem 48,6% das intenções de voto para o governo do estado em um dos cenários estimulados pela Paraná Pesquisas. Na pesquisa divulgada no dia 2 de julho, Paes tinha 50,7% na simulação com a presença de Antônio Garotinho, que somado tinha 9,8% das intenções de voto. Agora, na simulação, Paes é seguido por Douglas Ruas com 11,1% e Antônio Garotinho com 11%. Na mesma simulação, não souberam ou não responderam 6,1% dos entrevistados, enquanto 10,4% optaram por nenhum, branco ou nulo. A pesquisa ouviu 1.600 eleitores em 58 municípios. O grau de confiança é de 95% para uma margem de erro estimada em aproximadamente 2,5 pontos percentuais, Mário.
0: Também há um recorte com relação ao Senado. João Boeri, bom dia.
17: Oi, Mário, bom dia a você e a todos. Deputada federal Benedita da Silva, do PT, aparece com 29,8% das intenções de voto no cenário estimulado. Na pesquisa anterior, a ex-governadora do Rio aparecia com 34,2% das intenções. Nessa simulação divulgada hoje, o segundo que aparece é o ex-prefeito do Rio, Marcelo Crivella, do Republicanos, que soma 25,4%. Benedita e Crivella estão tecnicamente empatados. O terceiro é o deputado federal Pedro Paulo, do PSD, que soma 17,2%, seguido pelo ex-prefeito de Belford Roxo, Márcio Canella, do União Brasil, com 14,2%. Em seguida, o atual senador Carlos Portinho, do PL, e Vaguinho, do Republicanos, somam 9,2%. Mônica Benício, do PSOL, aparece com 7,2%.
0: 8:07.
18: 7 minutos.
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2: Hora de conversar com Mônica Bergamo. A Mônica estava nos ouvindo, já estava plugada, mas nem todos ouviram porque foi do horário local. E eu tô dizendo isso porque eu acho que a Mônica vai querer comentar, porque ela tá comentando ensandecidamente aqui comigo.
3: Mandei uma mensagem.
2: Uma? Peraí. Uma, duas, três, quatro. Tá, ensandecidamente foi um exagero. Ontem, a Raquel Sherazade, jornalista, ela foi pegar um Uber, entrou no Uber, né? Deu boa noite pro cara. O cara tava ouvindo uma música meio alta e ela queria ouvir a Band News. Uhum. A Sherazade tem bom gosto. Aí o cara se recusou, peremptoriamente. Falou, não, aqui essa rádio não entra. Era no horário do Reinaldo. Cara, é como se fosse uma coisa, o capeta, sabe? Entrava e poluía o meu carro, eu vou ter que lavar ele depois. Não, não, não, não. E tocou a Sherazade pra fora. Ela tava revoltada, com toda
4: a
2: razão.
4: Queria cancelar a corrida. Cancelou a corrida, né?
2: Cancelou a corrida.
4: Botou com ela pra fora. Aliás, a gente pegou um Uber ou um táxi um dia. Então, em Brasília.
2: Sabe dessa, Mônica? A gente
4: o cara não gostava da gente.
2: O cara odiava a gente. Eu, a Sheila e a Carla. E aí a gente entrou.
4: Uma má vontade a corrida.
2: Meu Deus, a gente entrou no carro, Mônica. Aí o cara tava ouvindo uma outra rádio de notícias, tá? Aí ele meio que reconheceu que. Vocês são da onde mesmo?
4: Isso.
2: Ah, a gente é da Band News, a gente já apresenta lá às 7. Ele. Cara, nesse momento o cara fechou a cara e começou a dirigir numa velocidade.
4: O cara matou a gente.
2: Começou a tentar botar medo na gente e conseguiu. O cara, 140. Enfim, Mônica. É o carinho da população, né? Que a gente recebe nas ruas.
3: Mas eu acho o seguinte: não, eu tenho dado muita sorte onde eu entro e quando a pessoa reconhece pela voz, né? Porque eu vou falando no telefone também, trabalhando. Eles perguntam e sempre, eu adoro a Sheila, eu adoro o Megali. Ninguém fala que me adora, fala que adora vocês.
2: Até parece.
3: Então, mas pelo menos eu sou bem tratada. Agora, Megali, eu já tive um familiar, que eu não vou falar o nome dele aqui, que é Uber, e ele levou notas zero várias vezes, porque ele é tão pão duro, acha que ligar o ar-condicionado gasta gasolina, ele não liga o ar-condicionado em pleno verão, né? E as pessoas, vai abrir janela, vai ser assaltada, bom... Então, não pode fazer qualquer coisa. Quer dizer, ele pode não ouvir a rádio. Ele pode se negar, falar pra ela, eu não vou ligar nessa rádio. Agora, expulsá-la do carro, eu tenho a impressão que esse cara vai ser punido duramente. Aliás, torço por isso.
4: Ele foi denunciado na plataforma, né?
2: Porque não foi que ele se... Aí ele acha que ele poderia, né? Não vou colocar. Eu acho que o Gachari acha que ele é grosseiro, porque a Sherazade era uma cliente, mas ele poderia. Mas ele cancelou a corrida.
3: Não dá.
2: Expulsar
3: uma pessoa do carro, gente, pelo amor de Deus,
2: Até porque você não sabe se o lugar é seguro, você para em qualquer lugar ali.
4: Que era um lugar ermo, né?
2: Então,
3: é isso.
2: Lamentável que a pessoa não ouve a Band News.
4: Esse fato é lamentável.
2: Esse é fato lamentável. Os demais eu suporto. A grosseria, a falta.
4: Todo
2: mas não
4: resto.
2: Nos ouvir.
4: Aí já é demais.
2: Vamos lá. No final eu nem peguei aqui.
3: E claro que ele ouve, né? Tanto ouve que tem raiva, né? Se não.
4: Bom ponto.
2: É verdade.
3: Seria diferente, né? Lógico que ele ouve, deve ficar lá no escondidinho.
2: Agora, por exemplo, a Mônica vai falar sobre a investigação aberta contra o Lulinha. E, obviamente, o constrangimento que isso causa no Planalto, né, Mônica? Bom dia pra você, mais uma vez.
3: É isso, Megali. É isso. Os advogados do Lulinha, do Fábio Luiz, filho do presidente, devem tentar tirar o caso, tá, o Megali, das mãos do ministro André Mendonça. Alegando o quê, Megali? Alegando que o filho do presidente, embora seja filho de quem é, e todos os outros são envolvidos, não tem foro privilegiado, né? E que, portanto, não tem cabimento que o caso corra no Supremo e não na primeira instância, onde são investigados todos os cidadãos que não têm mandato eletivo. Então, essa deve ser uma primeira reação do ponto de vista jurídico, né? Recorrer ao próprio Supremo para dizer, olha, esse caso não é primeira instância, não, desculpe, esse caso não é foro privilegiado, o Lulinha não tem mandato e ele, portanto, se é para ser investigado, tem que ser investigado na justiça. justiça comum, né? Por que a justiça comum? Porque quando você é condenado, por exemplo, na justiça comum, você pode recorrer à segunda instância, ao Tribunal de Justiça, depois ao STJ, depois ao Supremo. Quando você é condenado no Supremo, ou melhor, investigado no Supremo, você está na reta final, você não tem chance de mais nada. Então, além de eles sustentarem que é juridicamente o correto, né? Agora, apesar, isso é ponto de vista jurídico, estamos aqui dando essa informação. Mas, agora, do ponto de vista ali político, do governo, apesar da fala do presidente Lula, né, que aparenta tranquilidade, dizendo que o filho vai ter que provar inocência, ponto final, é claro que a abertura de um inquérito para investigar especificamente o filho dele no meio de uma campanha eleitoral gerou incômodo e críticas à PF no governo, né? Ainda que ao fim e ao cabo, vamos imaginar que o Lulinha aprova a inocência dele, o desgaste só dessa manchete de ontem já está presente, né? Se ele não provar, então, se for um inquérito que se prolongue, o desgaste vai ser muito mais profundo. E o ato da Polícia Federal, Megali, foi visto como uma resposta à pressão que a cúpula do PF está naturalmente sofrendo por outras investigações que está tocando, recebendo críticas não apenas da oposição, tá? Mas do próprio Supremo Tribunal Federal. Eu revelei na Folha na semana passada, não sei se a gente comentou aqui, eu acho que isso aqui não foi meu comentário, não comentei aqui na rádio, que o ministro André Mendonça baixou diversas novas regras, determinando que tudo o que acontece no inquérito do INSS seja comunicado pela PF ao gabinete dele, que nenhuma alteração na equipe que toca as investigações seja feita sem a ciência dele. O ministro estava muito irritado com a troca do delegado que comandava, uma troca que teve lá de um delegado que comandava a investigação do INSS, troca de um perito, troca de lugar onde a investigação ocorria, troca de outros agentes. Ele ficou mostrando aí uma desconfiança, né? Apertou o controle sobre a investigação. Então, esse é o pano de fundo. O Megali, integrantes do governo afirmam que o Lulinha acabou no meio desse tiroteio todo. Dizem que ele é inocente, né? Os advogados dizem que ele é inocente, que ele não pode deixar de ser investigado por ser quem ele é, mas também que ele não pode ser investigado só por ser quem ele é, ou seja, só por ser filho do Lula. Então, como disse o presidente, o pai, ele agora vai ter que provar que é inocente, e a história vai dizer se ele é ou não inocente, se ele fez ou não tráfico de influência no governo para vender canabidiol para o Ministério da Saúde. Essa é a desconfiança, essa vai ser a investigação, Megali.
2: Muito bem, é um personagem que tá sempre aí, né? O Lulinha vem e volta, né? Na história recente do Brasil. Vamos aguardar aí o que vem de investigação, mas eu confesso que eu estava me dividindo, Mônica, entre ouvir o que você dizia e ler aqui as mensagens, que eu tô impressionado. Eu não sabia, eu tô descobrindo isso hoje, que nós somos a razão da cisânia entre muitos passageiros e motoristas. Teve um cara aqui em Fortaleza, falou isso.
4: Eu tô chocada.
2: Ele falou, acabou de acontecer.
4: Isso.
2: Um cara entrou, falou que detesta vocês e pediu pra trocar de estação.
4: E ele não quer trocar.
2: Não quer.
4: Tem gente que não quer trocar.
2: Aí a outra lá, uma passageira disse, não, um motorista de Uber falou que levou uma nota ruim da passageira porque tava ouvindo a Band News. Cara.
4: E aí, gente, as pessoas enlouquecem calmamente, né, Megali?
2: As pessoas enlouquecem calmamente. E aí eu tô, tá, minha mensagem preferida de um ouvinte, infelizmente eu perdi, mas ele escreveu basicamente o seguinte: vou ser bem sincero, vocês levam vantagens sobre as outras rádios, mas é porque as outras são muito ruins mesmo.
4: Eu tava aqui conversando com ele, eu falei, eu não sei se eu agradeço, acho que sim, né?
2: O cara basicamente disse que nós somos a menos ruim.
3: Então... Megali, eu acho que agora eu comecei a entender por que eu tenho a nota tão baixa no Uber.
2: Ah. Exato!
3: É sério, eu sou super educada, sério, gente. Eu entro, sou educada mesmo, trato super bem, dou nota 5 pra todo mundo, viu? Seus chatos que estão me dando zero, porque eu acho que é um trabalhador, não importa se a pessoa falhou, não falhou, se a pessoa correu, passou a velocidade ou estacionou do outro lado da rua, sendo que eu vou do outro lado, eu dou 5, a pessoa tá trabalhando, né? Isso é uma regra pra mim, nunca dou menos que 5, mesmo, até injusto, né? Porque tem uns que são bem melhores que outros, mas eu dou 5, e eu vejo a minha nota não sobe de jeito nenhum. Eu fico. Aí agora eu acho que tá explicado, Megali, por tua culpa.
4: É tua culpa.
2: Minha? Minha? Eu não pode ser do Reinaldo, do Oneg, o Andreasa, agora vai cair tudo no meu colo. A Xerazade tava em Pindamonhangaba? Isso não rolou, sei. Em Pindamonhangaba?
4: Não sei.
2: Porque tem um ouvinte, foi, Thiago? Foi em Pinda? Não sei. Não sabe. O Thiago falou, eu não sei se foi em Pindamonhangaba. Apenas cala a boca.
4: De falar.
2: São 8h19. Bônica, bom trabalho pra você até.
3: Tchau.
4: Cara, quanta mensagem. Depois a gente lê. Tem um monte. Legal, divertidíssimas, tá? 8h19.
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2: Já comentei aqui, Coutinho, que os... O André Coutinho tá conosco, porque o Killing tá em férias. E ele vai falar dessa... Enfim, dessa... troca de
6: briga,
2: farpas,
6: né?
2: Briga,
6: troca,
2: né?
6: De farpas,
2: UEFA. Que os autores daquele livro Freakonomics, o Stephen Levitz, e esqueci o nome do outro, meu Deus, eu sempre esqueço. Eles publicaram um arquivo, um artigo, com o qual eu não concordo inteiramente, mas me fez pensar. Dizendo que as ações de Donald Trump e de Infantino na Copa dos Estados Unidos poderiam ser o estopim para o fim da Copa do Mundo. Que aquela poderia ser a última Copa do Mundo como a conhecemos, porque seriam tantas as interferências, os absurdos e, enfim, as esculhambações dessa dupla, que a UEFA ganharia o argumento que precisa para começar a esvaziar a Copa do Mundo. Não sei o quanto você concorda com isso, e não sei o quanto isso tem a ver com a notícia da qual a gente vai tratar agora, mas parece que tá na mesma editoria, né?
6: Tá, faz tempo, né? Faz tempo que a UEFA e a FIFA não falam a mesma língua, e dessa vez agora a UEFA faz uma ameaça muito grandiosa, que se essa ameaça for cumprida, aí não tem Copa do Mundo. Inclusive não tem Copa do Mundo feminina aqui no Brasil.
2: E aí eu vou ficar muito impressionado, porque esses caras vão ter acertado algo muito difícil de acertar.
6: Mas assim, particularmente, eu acho que isso vai ficar na ameaça. Eu acho que a FIFA vai recuar, porque não existe nenhum tipo de competição sem clubes europeus, ou sem seleções europeias, né? Sem países europeus. Então, o que tá acontecendo, para quem não acompanhou o noticiário nos últimos dias? A FIFA propôs a criação de um novo braço, FIFA Forward Enterprise, FFE, que seria um grupo responsável por reunir eventos, direitos comerciais e operações. Tudo que a FIFA negocia. Então, uma Copa do Mundo seria organizada e negociada por essa FFE. E o que as federações estão torcendo o nariz? É que essa FFE venderia participações minoritárias em um novo braço de negócios que seria avaliado em cerca de 102 bilhões de reais. A UEFA diz que a FIFA está vendendo futebol. E esse é o argumento da UEFA, que fez uma reunião com todas as 55 federações que votaram unanimemente por serem contrárias a essa decisão da FIFA, a esse plano da FIFA, ameaçando boicotar todos os eventos e as competições organizadas pela FIFA já a partir da Copa do Mundo, por exemplo, feminina aqui no Brasil, do ano que vem.
4: Seria o primeiro evento a ser impactado?
6: Desse tamanho, dessa magnitude, sim. A FIFA organiza vários outros eventos também de futebol, não só do futebol de campo,
2: isso, tudo, né?
6: Mas dessa magnitude, sim, seria o grande evento. A UEFA já ganhou os apoios da CONCACAF, que rege o futebol na América do Norte e Central, e parcialmente da Ásia. E essas três juntas já teriam voto suficiente para derrubar os planos da FIFA. Aí a FIFA contra-atacou. Primeiro, coloca a culpa na imprensa. Diz que a imprensa distorceu.
2: O quê?
6: Ninguém está vendendo futebol. Isso não é algo que a FIFA considera, em hipótese alguma. Notícias incorretas foram publicadas na mídia que atrapalharam o processo de consulta planejado. A UEFA e as outras federações não tomaram a decisão de serem contrárias à FIFA e de ameaçar boicote com base no que elas leram.
2: Lógico, né? Às vezes chega a ser ridículo, né? O cara argumentar que o presidente das federações europeias acordaram, leram lá o em Londres o cara leu lá o Telegraph e falou, oh my god, oh no, e o francês leu Le Figaro falou, mon dieu, e ninguém foi ler o documento.
6: É claro que não.
2: E aí foram lá e tomaram essa atitude com base no que foi publicado, mas quando encurralado, culpe a imprensa, Coutinho.
6: Tudo é bem? Sempre assim, e foi o que o Infantino fez por meio dessa nota. Ele disse que as federações têm até o dia 19 de setembro para se manifestar oficialmente pelos votos. Três federações já se manifestaram, isso já derrubaria os planos da FIFA, e a FIFA, claro, usa do órgão do ser humano mais sensível, o bolso. A FIFA diz que vai aumentar de pelo menos 8 para 20 milhões de dólares o repasse anual às federações, caso isso vá para frente, porque ela diz que vai ter mais lucro com a criação dessa empresa.
2: A FIFA tá indo no órgão mais sensível do corpo humano para não levar um chute no segundo órgão mais sensível do corpo.
6: Mais ou menos isso.
2: Valeu, Couto.
6: Valeu.
2: Vai ter Copa, né?
6: Vai ter Copa Feminina aqui, vai ser um sucesso, então tá. Vai ter Copa daqui.
2: Só perguntei pra ficar mais tranquilo.
6: Quatro anos.
2: Vai ter Copa.
4: Mas é isso, vai. Valeu, Coutinho, 8h25 agora.
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4: 8h27, tá no ar mais um É da Sua Conta. Quadro aqui da Band News FM em parceria com o PicPay Bank, a Renata Flores com a gente, para tirar mais dúvidas, trazer mais orientações e dicas para os nossos ouvintes, porque o Dia dos Pais está chegando e o pessoal já começa a procurar presente e tal. Quais as expectativas do mercado para esse Dia dos Pais, hein, Renata? Bom dia.
11: Oi, Sheila, bom dia para quem nos acompanha. A expectativa é que as vendas aumentem em comparação com o ano passado. A Associação Brasileira de Inteligência Artificial e E-Commerce aponta que o Dia dos Pais desse ano deve movimentar mais de 10 bilhões de reais só no e-commerce. Isso é cerca de 1 bilhão a mais do que no ano passado. E Sheila, entre os produtos mais procurados, o que a gente já esperava mesmo, eletrônicos, roupas, perfumaria e calçados.
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4: Boa, Renata. Na semana que vem você tá de volta nesse mesmo horário com mais dicas aqui para os nossos ouvintes em mais um É da Sua Conta.
11: É isso aí. 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Ótimo final de semana, até segunda.
4: Ótimo fim de semana, até. Agora 8h29.
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13: 99902-6970, é o WhatsApp da Band News. Zezinho.
14: Renata, da linha amarela.
15: Band News, bom dia. Aqui é Renata, de Jacarepaguá. Ó, esse acidente da linha amarela, na saída, na altura da saída 4, já tá engarrafado desde o pedágio, tá? O pedágio tá tudo parado assim, exatamente quando eu mandei a foto. Como eu mandei a foto. Quem puder evitar, é bom pensar em outros caminhos aí. Bom dia. Segundo, tudo pode mudar.
13: E agora, Zezinho?
14: Agora vamos ali pro túnel Martins de Sá, Mário, que chegou mensagem aqui do nosso ouvinte Américo, falando que tá tudo apagado ali, um brilho no túnel.
16: Bom dia, Band News, aqui é o Américo, passar o informe de trânsito, túnel Martins de Sá, totalmente às escuras, hein?
13: Ali, o Andreasa tá lembrando, e a gente já falou várias vezes, eu passo ali com frequência, Zezinho, tinham roubado ali o guarda-corpo ali, né, Andreasa? E depois eles iam reinstalar de plástico, uma outra estrutura,
17: Nova substância. Bom dia. Sem valor, né, comercial, não de metal, uma estrutura plástica, né? Isso estava sendo feito, acho que já até concluíram. Porque havia muito roubo ali do guarda-corpo.
13: Fica muito perigoso ali, né?
17: E apagado, talvez, por causa do vendaval ainda, talvez seja isso. Ecos ainda, falta de luz em função disso. A ver. Tem muito roubo de cabo ali também, furto de cabo, né, Mário?
13: Muito, muito sim. E por falar nisso, a gente tem nessa região ali, um pouquinho mais pra Santa Teresa, onde aconteceu um episódio mais marcante aqui na capital, com duas mortes, a queda de um muro, a estrutura em cima de duas pessoas, entre elas, dois homens, né? Um ex-jogador do Botafogo e hoje velório acontecendo, acompanhado pela nossa reportagem. Gabriela Morgado tem os detalhes. Fala, Gabriela.
18: Oi, Mário. Bom dia para você, para todo mundo que acompanha a gente. No fim da manhã de hoje, os corpos dos dois homens que morreram após a queda de um muro em Santa Teresa durante o vendaval de quarta-feira vão ser enterrados. Entre as vítimas está o ex-jogador do Botafogo, Tássio Maia dos Santos, de 41 anos, e o amigo dele, Vandré Cordeiro. Os dois tinham uma casa de festa, e segundo os vizinhos, em Santa Tereza, e foram ver uma obra no imóvel quando o muro caiu e eles acabaram morrendo, não resistiram a esse acidente. O enterro acontece no cemitério do Catumbi. Mais tarde, a gente lembra que também durante o vendaval de quarta-feira, em Paraty, um advogado que morava em um barco também acabou morrendo por causa do vendaval. A gente vai acompanhando, claro, todas as consequências desse acontecimento de quarta-feira que ainda estão acontecendo no estado do Rio. Mário.
13: Ok, Gabi, são 8h32.
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13: Linha Amarela de volta, Vivi Costa.
24: Voltei, Mário, atualizando a circulação de carros pela linha amarela, mais cedo, acidente envolvendo carro e moto no trecho da Abolição, isso em direção ao Fundão. O trânsito ainda está prejudicado, verifico congestionamento com reflexos a partir do Engenho de Dentro. A Grajaú Jacarepaguá está servindo de alternativa, até porque antes dessa altura do acidente, já verifico o trânsito prejudicado da Freguesia até o acesso ao túnel da Covanca. No sentido Barra da Tijuca, também tem dificuldade de Inhaúma até a Praça do Pedágio e depois da Freguesia até o Gardênia. Mais uma vez, Grajaú Jacarepaguá sendo a melhor opção. 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Daqui a pouco eu tô de volta.
13: 8:36, Zezinho.
14: A Mari tá falando pra gente sobre falta de energia em Nova Iguaçu. Mais um ouvinte lá.
25: Bom dia, Band News.
13: Bom dia.
25: Mari de Nova Iguaçu falando, passando aqui pra atualizar. Como é que tá a questão de luz em Nova Iguaçu? Vou falar da minha parte, tá bom? Ouvintes. Posto 13 ali, rua Maria Leopoldina, rua Vereador Abidiel Duarte. Terceiro dia já sem luz, duas noites sem luz, sem água. Miguel Couto.
13: E daqui a pouquinho a gente vai atualizar o estado de saúde também de um senhor que foi atingido por uma telha no Vendaval, lá em Nova Iguaçu, segundo município do estado mais atingido pelas rajadas da última quarta-feira.
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0: Dentro dessa editoria, não sabíamos que provocávamos brigas entre motoristas e passageiros.
1: Que delícia que tá essa história, meu Deus do céu,
0: estamos um
1: gente.
0: Pouco chocados e um pouco nos divertindo também. Enfim, né? Tá, a rádio que tá na boca do povo.
1: Isso!
0: E aí, obviamente, alguém não vai gostar e alguém vai detestar.
1: Quantas histórias boas dos ouvintes, gente.
0: Aí a Júlia Nogueira abriu a porta e falou, cara, tem um áudio ótimo, eu não ouvi. A gente vai ouvir juntinho.
1: Confiamos na Júlia.
0: Confiamos no discernimento da Júlia.
1: Vixe!
0: deixa eu ver o nome da pessoa que escreveu. É o Anderson Nunes. Ele é motorista também. Nunes, e vai contar uma história pra nós.
2: Eu já passei por uma situação que eu tava ouvindo a Band News FM, né? E aí entrou um casal, né? E o cara começou a reclamar, essa porcaria dessa rádio, essa Band China dos infernos aí. E aí a mulher dele falou, meu, mas é a rádio que o motorista gosta de ouvir, você vai ficar arrumando confusão. Resumindo, eu sei que quebraram pau dentro do meu carro, olha, xingamentos, dedada no olho, o negócio foi feio, viu? E continua na Band News FM. Um abraço, meu nome é Anderson, sou motorista de aplicativo.
1: Ai, Anderson, que barato, gente. Gente, calma. É só
0: uma emissora de rádio, gente, são notícias e um ou outro comentário que você pode discordar.
1: Tá tudo bem.
0: Mas ninguém aqui, cara, a gente não... Você acha tão polêmica assim?
1: Não.
0: Eu
1: tô me divertindo
0: tão provocadora. Um pouquinho mais de tolerância. É, um casal lógico. Brigando. Baixaria. Não. A gente é legal. É. Não é isso que a gente quer espalhar. Não é essa a mensagem que a gente quer levar pro mundo.
1: Muito bom.
0: Valeu, Anderson.
1: Chegam histórias, né? Chegam as histórias dos dois lados, da tal da polarização.
0: Polarização
1: entre passageiro e motorista. E aí, o Jailson mandou o seguinte: eu sou Uber, ouço a Band News FM com força. Todo dia tá lá. Aí ele diz: quando entra um passageiro petista, a gente fala mal do Bolsonaro. Quando entra um bolsonarista, a gente fala mal do PT, é o pão nosso de cada dia.
0: Aí,
1: ó, pronto.
0: Pô, tá aí, cara, ganha pão, exatamente.
1: Boa, Jailson.
0: Uma cortesia extra pro cliente,
1: não
0: né?
1: Não é?
0: Bora.
1: Valeu.
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0: Hora de conversar com o Rodrigo Orengo. A campanha de Flávio Bolsonaro recebeu ontem uma boa notícia, um aceno de Tereza Cristina, que me parece uma boa vice, né, agregadora. A candidatura do PL, mas em política não basta os dois lados quererem, né, Orengo? Há muitos lados. A política muitas vezes é um dodecaedro. Sabe quantos lados tem um dodecaedro? 20, não é, Thiago? Tem certeza? Eu acho que o dodecaedro tem 20. E às vezes até mais que isso. Conta pra gente aí, Orengo, bom dia pra você.
4: Muito bom dia, Megali, Sheila, bom dia a todos. Sabe, Megali, que é uma federação de interesses, né? Até porque o PP, que é o partido da Tereza Cristina, a senadora, não tá sozinho, tá com a União Brasil. Então, é realmente muito difícil para definir um apoio. Agora, é claro que o aceno da senadora animou muito a candidatura de Flávio Bolsonaro. Ela é tida hoje como a vice dos sonhos. Por quê? Ela é uma mulher, há o entendimento dentro da campanha de Flávio Bolsonaro que precisa ter ali uma vice, compor uma chapa para dar diversidade, atender um público feminino. A campanha de Flávio Bolsonaro tem dificuldade de diálogo com esse segmento que é majoritário na sociedade, e também a senadora tem o apoio de outros segmentos como o agro. É uma senadora respeitada, experiente, ministra da Agricultura do governo Bolsonaro, e principalmente é uma parlamentar tida como moderada, que dialoga muito bem, tem trânsito em segmentos importantes, né? Então seria uma sinalização para tentar atingir aquele eleitor mais do centro, que geralmente que decide a eleição, aquele eleitor pendular. Qual é o problema, Megali? O PP, como você estava lembrando, tem diversos interesses. Então, o PP é Lula no Nordeste. PP é Flávio no Centro-Oeste, Sudeste, Sul. Então, o PP está dividido. Pega estados, por exemplo, com candidaturas já alinhadas com o presidente Lula. Pernambuco, também Maranhão, né, são estados que já estão fechados lá com o Lula e não querem rediscutir a neutralidade. Por que existe a neutralidade dos partidos? Para permitir que um estado fique com o Lula, outro estado fique com o Bolsonaro. E cá entre nós, o PP é um dos principais partidos do chamado Centrão, né? Mesmo tendo estado no governo Bolsonaro e na Casa Civil com Ciro Nogueira, né, que teve um papel muito marcante no governo Bolsonaro, quem não se lembra da história do tic-tac, né? Então, vai pro governo Lula e o PP hoje tem ministério no governo Lula. Então são partidos que não tenham dúvida, seja quem for o vencedor, seja Lula, Flávio Bolsonaro, Caiado, outros candidatos, o PP estará no governo. O PP vai formar maioria, vai dar governabilidade, assim como União Brasil e assim como outros partidos que estão declarando neutralidade. O caso do MDB, por exemplo. O próprio Republicanos, que não decidiu ainda se vai apoiar ou não Flávio, tem ministério no governo Lula, né? Forma lá a bancada dentro do Congresso Nacional do governo. Então são partidos que sempre estão ali transitando o poder, seja quem for que vencer, vai realmente estar lá formando uma base do governo, né? Então, a decisão de Tereza Cristina, mesmo fazendo um aceno a Flávio Bolsonaro e dizendo publicamente, começou uma conversa sobre vice, precisa do apoio do partido e é muito difícil conseguir uma união do partido para apoiar uma candidatura.
0: Muito bem. E o Thiago Muniz, para variar, estava certo e eu, para variar, estava errado. Um dodecaedro tem 12 lados. É um polígono tridimensional de 12 lados. O meu Deus do céu. Por que que eu fui entrar nessa, cara? A icosaedro é um poliedro de 20 faces triangulares. Esse sim. Tudo a ver com o assunto. Orengo, bom trabalho pra você. Bom fim de semana. Até segunda.
4: Bom fim de semana. Até mais.
1: Até.
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11: Vivi Costa.
12: Fechando, Mário, com informações agora para quem está passando pelas rodovias, a Dutra em direção ao Rio, ainda prejudicada na passagem por Nova Iguaçu até a chegada a Belfor Roxo e no trecho da Pavuna, Via Light, está servindo de alternativa, sentido oposto, tem lentidão ali na altura da posse em decorrência de obras que acontecem no trecho. Ainda assim, a pista central está apresentando melhores condições. Já pela Washington Luiz, no sentido Rio, trânsito bem congestionado, quase ali no trecho de Gramacho até o acesso à Avenida Brasil. Governador Leonel de Moura Brizola está intensa na passagem pelo centro de Caxias, porém sem retenções, sendo uma excelente alternativa, até porque o acesso a Bulhões Marcial apresentando ótimas condições. BR-040 em direção a Petrópolis, ainda com pistas livres. 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Beijo, Mário. Até segunda.
11: Até 8h49.
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17: 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Isso é revolucionário. A revolução é que agora vem os baby boomers, nascidos entre 46 e 66.
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11: 8h51, Luana Bernardo.

0: grupo. Robson Gonçalves de Deus e Tayane Fátima Gomes de Oliveira são moradores do Complexo do Lins, na Zona Norte do Rio. Eles passaram a ser monitorados e foram presos no momento em que visitavam um filho que está internado em um hospital. Segundo a Polícia Civil, outros integrantes do grupo já foram identificados. Eles são responsáveis por cerca de 10 roubos a residências nos últimos meses em todo o Rio de Janeiro. Em maio deste ano, outras 6 pessoas que faziam parte do núcleo financeiro da quadrilha foram presas. A reportagem tenta contato com as defesas dos presos.
1: Vamos ao trânsito.
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1: E aí, Zezinho?
3: Tem ouvinte aqui, Mário, Gleidson, falando pra gente sobre a Martin Luther King.
4: Zé do Zap, bom dia. Pô, pega pra prefeitura aí, cara. Guarda Municipal, Sete Rio. Tem um cano estourado, né? Na Martin Luther King. Entre Engenho da Rainha, Homem e Engenho da Rainha, né? Só que tá tudo o trânsito desviando pra Avenida Demar Bebiano. A rua Engenho da Rainha tá mó tumulto. Precisa de um guarda lá pra ajudar, cara. Por favor, em um segundo tudo pode mudar. Agradeço, brigadão.
3: É, isso tá desde ontem, Mário, esse vazamento ali. A gente falou ontem aqui também, agora o nosso ouvinte reforçando ainda dessa forma e pedindo nossa ajuda, a gente vai também entrar em contato pra poder ajudar.
1: Não tem cabimento um vazamento de mais de 24 horas, pelo menos que a gente tem registro que chegou aqui, mensagem pelo WhatsApp da rádio. O Daniel Nascimento, qual é o seu destaque, hein?
5: É isso, Mário. É considerado gravíssimo o estado de saúde de Josevaldo Monteiro dos Santos, 78 anos. Ele que foi atingido por uma telha em Nova Iguaçu, na Baixada Fluminense, durante a ventania desta quarta-feira, né, que atingiu todo o estado do Rio de Janeiro. Ele está internado, entubado, no CTI do Hospital Geral de Nova Iguaçu. Sofreu um traumatismo crânio-encefálico. Está sob monitoramento das equipes médicas.
1: E a gente aguarda aí que haja uma melhora. Um abraço a todos, 8:55.
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0: Pra gente o que aconteceu, Barão. Bom dia pra você.
1: Fala, Megali. Bom dia para você, para Sheila, para todo mundo no Brasil. Presentear o filho de 14 anos com um fuzil AR-15. Essa foi a ideia de um homem no estado da Geórgia e essa situação evidentemente acabou em tragédia, até porque o filho dele já tinha ameaçado alunos da escola onde ele estudava. E agora esse caso, que virou tragédia aqui nos Estados Unidos, foi parar evidentemente nos tribunais. O nome desse pai que ontem acabou sendo condenado a 15 anos de prisão, é Colin Gray, 55 anos de idade, ele que decidiu dar ao filho de 14 anos, Colt Gray, esse fuzil AR-15. No Natal de 2023, na verdade, né? O adolescente já tinha ameaçado colegas da escola e mesmo assim essa foi a decisão do pai, em vez de dar uma camisa de um time de basquete, uma bola de futebol americano, ele deu para o filho de 14 anos um fuzil AR-15. E aí o menino pegou esse fuzil AR-15, foi até a escola onde ele estudava na Geórgia e matou quatro pessoas, dois alunos e dois professores naquela ocasião. E agora, Megali, há uma tentativa de mudança das decisões judiciais aqui nos Estados Unidos, punindo não só o atirador, o adolescente, no caso, mas também com a punição do pai. E o pai foi considerado culpado nesse julgamento e recebeu essa pena de 15 anos de prisão. Na sentença, o juiz disse o seguinte: é evidente que o senhor falhou como pai. O senhor não proporcionou a ele, o filho, no caso, um lar estável. Mas a condenação ocorreu porque os sinais de alerta eram cada vez mais evidentes. E mesmo assim, o senhor não buscou ajuda nem impediu que ele tivesse acesso a armas, disse o magistrado. É mais uma tentativa de segurar os ataques que são ainda frequentes nas escolas americanas. Eu não sei se nesse momento, Megali, os pais vão sensibilizar, mudar a forma de presentear até os filhos. Mas nesse caso específico, a condenação aconteceu, uma condenação rara envolvendo presente que esse pai deu para o filho, um fuzil AR-15, aos 14 anos de idade, mesmo com todo o histórico que ele já tinha de ameaças feitas aos colegas da escola.
0: É difícil mudar qualquer lei nos Estados Unidos, em âmbito federal, é quase impossível em relação a armas. Muita gente acreditou que isso aconteceria em 2012, quando houve um massacre de 25 crianças numa escola em Newtown, em Connecticut. Porque aquele caso foi tão, mas tão, mas tão, mas tão chocante que disseram: bom, agora eu acho que alguma providência vai ser tomada. Que nada. Até porque o governo era a favor, né? O presidente da época era a favor de alguma limitação, Barack Obama. Que nada. Não teve nem votação. O lobby da indústria da arma é poderosíssimo em Washington e sempre se baseia naquilo que está escrito na segunda emenda da Constituição, que garante a posse de armas para os americanos. Mas muita gente esquece que o texto completo da segunda emenda coloca uma condição ali. Não é qualquer um pode comprar arma em qualquer circunstância e seja feliz com o seu arsenal. O que o texto diz é: sendo necessária uma milícia bem regulamentada para a segurança de um Estado livre, o direito do povo de possuir e portar armas não poderá ser infringido. Não confundir milícia, nesse caso, com as milícias que agem aqui no Brasil, que cobram lá para entregar gás, cobram de Uber, enfim, que achacam os moradores. As milícias, no caso, são moradores, né, Barão? Que se uniam, né, armados para eventualmente se proteger da tirania do Estado. É até um motivo nobre para você permitir que as pessoas se armem, mas o texto é super claro. O porte de armas nos Estados Unidos é liberado, não pode ser combatido dentro deste contexto da formação de um grupo para se proteger da tirania do Estado, de uma milícia. Era a intenção dos chamados pais fundadores dos Estados Unidos, lá em 1791, quando essa emenda foi acrescida à Constituição americana, que as pessoas andassem por aí, cada um com o seu fuzil semiautomático. Naquela época só existiam bacamartes. Era essa a intenção? A de um país fortemente armado, com um tiroteio em escola por dia, cada um carregando seu próprio canhão na cintura? Era isso que eles intencionavam? Nunca saberemos, né? Mas não é isso que eles escreveram. Eles deixaram bem clara essa limitação do contexto de proteção contra a eventualidade de um Estado tirânico. Não precisa ser um gênio para saber que isso foi sendo vilipendiado e a interpretação mudou bastante nos últimos 200 anos. Mas nada vai mudar, tá? Barão, você volta daqui a pouquinho com essa e outras notícias no Band News Station. Boa sexta, bom fim de semana.
1: Até mais, pessoal. Valeu, obrigado.
2: Valeu, Barão. Agora são 9:03. Em 2 minutinhos, tem método.
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Hora de conversar com o Eduardo Barão. Um adolescente entra numa escola, mata pessoas. Obviamente ele será punido, mas e quem presenteou esse adolescente com o fuzil usado no massacre? É responsável também? Aqui no Brasil, acredito que não haja dúvida a respeito desse assunto, mas é uma discussão pertinente nos Estados Unidos com as suas leis muito próprias.

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1: Hora de conversar com Carlos Andreasa. Ontem, Tereza Cristina, que andava meio afastada, mandou umas beijocas, ainda que à distância, deu uma piscadinha de olho para Flávio Bolsonaro, que parece que correspondeu. Que vai sair dessa paquera, Andreasa? Bom dia para você.
2: Bom dia, Luiz Megali, Sheila Magalhães, bom dia, meus amores. É o contrário, né? Ela estava sendo cortejada politicamente por Flávio Bolsonaro há muito tempo. E aí tem um fato novo. Ao longo desse período todo, ela disse várias vezes, que não queria ser candidata a vice de Flávio Bolsonaro. Ela tem planos pessoais. Ela tem uma existência individual própria, Tereza Cristina. Ela é senadora da República, ela é bolsonarista, sem dúvida nenhuma, foi ministra de Jair Bolsonaro, mas ela tem uma existência própria. Não é comum no bolsonarismo ou sob o bolsonarismo alguém que não Jair Bolsonaro ter uma existência individual própria. Ela é um desses casos, Nicolas Ferreira, até o próprio senador Cleitinho, de que a gente falou ontem e tal. Ela foi muito cortejada, ela não queria, ela diz que quer ser presidente do Senado e que o projeto dela seria disputar o Senado a presença do Senado contra Davi Alcolumbre em 2027, uma nova organização do Senado da República, 2/3 das cadeiras em votação esse ano, enfim. Então tem um fato novo aí, é uma notícia, sem dúvida nenhuma. Ela não queria e passou a querer. A vontade de Tereza Cristina conta, claro que conta, mas é o suficiente? Isso basta para que ela seja candidata a vice de Flávio Bolsonaro? A resposta é não. Então, eu vi muita circulação da informação distorcida, segundo a qual ela será a vice de Flávio Bolsonaro. Não, ainda tem um longo mar a atravessar, num período muito curto, até 5 de agosto. Quem decide a condição sine qua non para que alguém seja vice de outrem é o partido. O Progressistas, tudo mais constante, negociou, inclusive com Lula, com o governo Lula, o que é absolutamente legítimo, a sua neutralidade. Que interessa a Ciro Nogueira? A neutralidade significando o partido livre para negociar Brasil adentro, Brasil afora, especificamente no Piauí, no caso de Ciro Nogueira, no Nordeste mais amplamente, é muito difícil se eleger remando contra Lula, tendo Lula como adversário. Está muito claro que houve uma negociação, que há uma negociação em que, em troca dessa neutralidade, Ciro Nogueira seria poupado no seu pleito de se reeleger senador pelo estado do Piauí. E ele é dono do partido e, nesses termos, ele negocia. Então, tudo mais constante, não há, ao contrário, há sinalizações, desde que Tereza Cristina se reuniu com Flávio Bolsonaro, que aconteceu na quarta-feira, há sinalizações do partido, com reuniões e consultas feitas na própria quarta e na quinta-feira, o produto desses encontros sendo a reafirmação do partido de que não mudará a posição de neutralidade. Então, é muito difícil, não quer dizer que seja impossível. O prazo é curto e Tereza Cristina tem um peso à sua vontade, é um fato novo. Mas não está dado que ela será vice de Flávio Bolsonaro, porque o Partido Progressista, que ademais tem uma federação com União Brasil, o partido tem negociações avançadas e as suas principais lideranças quais são? A Folha de São Paulo até traz isso, várias aspas de parlamentares e lideranças importantes do partido. Arthur Lira, que é a neutralidade. Doutor Luizinho, que era a neutralidade. Ciro Nogueira, que era a neutralidade. Agnaldo Ribeiro, que era a neutralidade. É muito cacique poderoso do partido pela neutralidade. Então, é importante registrar o seguinte: existe uma evolução, Megali? Existe. Ela não queria e agora quer. Isso basta para que ela seja vice? Não. O convencimento mais importante é o do partido, que parece ter negociado a neutralidade que interessa para os donos do partido, que são, sobretudo, do Nordeste, onde Lula é muito poderoso e influente. Você imagina o Ciro Nogueira? O Ciro Nogueira vai tirar. Ele é Bolsonaro. Isso explica por que ele vem se desvinculando ao longo do tempo de Bolsonaro e do bolsonarismo. Porque imagina chegar na eleição a senador no Piauí e ter como adversário Lula. Ele tenta afastar a condição de bolsonarista e levantar uma bandeira branca com Lula, pelo menos até a eleição. Então vamos ver como isso vai se desenrolar, mas os fatos são esses e as condições essas, Luiz Megali.
1: Muito bem, Andreasa, e na vitrolinha?
2: Na vitrolinha, Se Tivesse Dó. Zeca Pagodinho da antiga, lá do B, samba dele com Nelson Rufino. Um beijo.
1: Ouçam a voz do Pagodinho nessa música e comparem com a voz do... Ganha um charme, né? Um charme, voz carcomida pelo tempo, tem seu charme. Isso, mas olha tem... como era pura a voz dele, Andreasa.
2: Isso aí terá quase 30 anos.
1: Olha que beleza. Esse é o cara. Andreasa, bom trabalho, até.

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0: Hora de conversar com Juliana Rosa. A gente não consegue ser feliz por muito tempo, né? Falávamos ontem sobre o desemprego em baixa, anteontem sobre a inflação que estava mais ou menos controlada. Opa, agora vai, hein? A gente vai engatar uma sequência bonita. Mas agora a Juliana tem um dado muito preocupante, porque é sobre a dívida pública, que é aquilo que pode nos atingir com força no futuro próximo, né, Ju? Bom dia para você.
1: É, pois é, que já está atingindo, e para manter os números bons da economia, Megali, depende muito do endereçamento dessa questão, que muitas vezes parece distante ali do nosso dia a dia. Bom dia para você, para a Sheila, bom dia para você que está aqui com a gente na Band News FM. O governo divulgou agora há pouco mais um crescimento da dívida pública, agora se aproximando de 82% do tamanho da economia. A gente deve fechar o ano com uma dívida ainda maior, no ano que vem caminhando para perto de 90% do tamanho da economia. É uma dívida que, proporcionalmente ao tamanho da nossa economia, é muito alta, é muito acima de países emergentes que têm uma dívida ali em torno de, na casa dos 70%. E o pior é que a gente não tem uma perspectiva de que essa dívida pare de crescer. As previsões apontam que a dívida vai passar de 100% do PIB muito em breve. Então, isso é um indicador de risco. É como um devedor que sempre tem um plano para poder sair das dívidas, e a cada hora que você olha o dado, ele está mais endividado. E olha que a gente não para de pagar imposto, né? A nossa carga tributária bate recorde, é a maior do mundo. A gente está em níveis de carga tributária de países ricos, só que os gastos públicos crescem acima do que crescem as receitas. Então, o que está acontecendo é a gente chegar num patamar hoje de endividamento e de desequilíbrio das contas que exige um direcionamento para isso, porque olha, quando você vai pegar dinheiro emprestado no banco, esse juro que está sendo cobrado ao país para que empreste dinheiro para o país, ele está subindo fortemente. O Tesouro Nacional está tendo dificuldade até de rolar sua dívida, de ofertar aqueles títulos públicos, né? Essas letras do Tesouro estão pedindo juros já de mais de 8% acima da inflação. É um juro muito alto. Então, isso também faz a dívida acelerar mais rapidamente. Quando você vai no banco pedir dinheiro emprestado, os juros estão subindo, mesmo com a taxa Selic parada, porque isso vai acompanhando quanto que vai causar um problema lá na frente, um problema no futuro, de piora da economia e tudo mais. Então, o ministro da Fazenda, Megali, Dario Durigan, ele tem feito um périplo aqui em São Paulo, no mercado financeiro, principalmente conversando, dizendo que num eventual governo Lula 4, que eles vão apertar o cinto, vão mexer nessa regra das contas públicas, só que vai ter que atacar muitos gastos sensíveis, gastos obrigatórios, mexer em desvinculação, por exemplo, do salário mínimo à Previdência. Tem que ter um grande pacto político, né? Essa é a verdade, porque a gente tem emendas parlamentares surreais, que alcançaram uma proporção surreal, os penduricalhos do Judiciário, que também são indecentes. Se não conseguir fazer um grande pacto político, o país não vai dar conta disso, e a gente vai caminhar para uma situação realmente grave da economia lá na frente.
0: O choque que o Brasil teve no governo do FHC foi o que permitiu, inclusive, a Lula. Hoje eu acho que ele reconhece isso. Na época ele falava em herança maldita e era de uma tremenda injustiça. Foi o que permitiu a ele construir uma boa série de superávites que deu uma segurança ao Brasil, né? Que criou uma boa base. Só que isso foi abandonado já a partir do governo Dilma, e desde então o Brasil vem produzindo déficits depois de déficits. Obviamente, governar não é só produzir superávit, né? Tem que olhar para a questão social, mas sem isso é possível que tenhamos novos choques de recessão, e não, enfim, não seria bom para ninguém. E Juliana Rosa volta com outros números e análises amanhã no Economia para Você, meio-dia. E na segunda-feira, aqui neste mesmo horário. Bom fim de semana, Ju, até.
1: Bom fim de semana, amanhã meio-dia, o assunto é educação. Estou com a Priscila Cruz, do Todos pela Educação, que aliás é um outro pacto, né, Megali? Educacional, fundamental para o nosso desenvolvimento, né?
0: Boa, ouvirei. Um beijo para você.
1: Um beijo.
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2: 9:19, bom dia, excelente sexta-feira para você sintonizado em 90.3. Seja muito bem-vindo, muito bem-vinda, essa é a Band News FM. É claro que a gente quer a sua companhia participando, mandando informação do trânsito, se ainda tem transtorno ou não, se você tá com energia dentro de casa, conseguiu carregar seu telefone em casa sem energia ou foi pro shopping para recorrer a esses artifícios. Já já a gente vai tratar de todos os detalhes, mas antes, a Vivi Costa pede passagem para trazer o destaque do trânsito. Oi, Vivi.
3: Muito bom dia, Agatha. Bom dia mais uma vez aos ouvintes da Band News FM. Por conta de diversos sinais com problemas na Salvador Allende, tem congestionamento ali na estação do BRT Minha Praia, isso em direção ao Recreio dos Bandeirantes. Já verifico reflexos na Transolímpica a partir da estação do BRT Leila Diniz. A estrada dos Bandeirantes está servindo de alternativa. Evite passar também pela linha amarela congestionada da Freguesia até o acesso a Ayrton Senna. Falando da Ayrton Senna, em direção à Orla, também verifico retenção até as proximidades da estação do BRT, aeroporto de Jacarepaguá, a pista central apresentando melhores condições. 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Eu fico por aqui, um excelente final de semana, Agatha.
2: Valeu, Vivi. Bom final de semana, bom descanso. Depois do intervalo tem o Jornal Band News Rio, primeira edição. Fica aí.
4: Baleia, golfinho, tartaruga na Baía de Guanabara. São registros cada vez mais frequentes. Tanto que grupos de canoa havaiana já deram até nome para a baleia que apareceu várias vezes durante o treino. Glorinha. E o que explica, afinal, a volta desses animais? A resposta? Saneamento. Da limpeza do sistema que ajudou a devolver a balneabilidade às praias do Flamengo e da Glória, às obras que levam coleta de esgoto pela primeira vez a comunidades da Maré. Passando pela Ilha do Governador, Paquetá, Baixada Fluminense, São Gonçalo e região metropolitana. Segundo a Águas do Rio, é um verdadeiro cinturão que vai se formando no entorno da Baía de Guanabara. E o meio ambiente responde. Os reflexos vão além do mar. Aparecem na qualidade de vida e na economia, que gira junto com a recuperação do meio ambiente. E vem mais resultado por aí. Com o avanço das obras nos próximos anos, mais praias serão devolvidas aos moradores do Rio.
1: 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Dúvidas sobre o sistema de bilhetagem e do Rio Rotativo Digital? A gente responde. Já é?
5: O ouvinte da Band News FM tem uma dúvida. Agora o Já é também é usado para pagar o estacionamento no Rio Rotativo. Ele ainda está em fase de testes na Lagoa, mas depois vai para outros locais. Como é que funciona? O Rio Rotativo Digital é mais um serviço disponível no aplicativo Já é. Para utilizar, basta abrir o aplicativo, acessar a área Rio Rotativo, cadastrar o veículo e confirmar a localização, que é identificada automaticamente pelo GPS. O pagamento é feito com o saldo da conta transporte, sem a necessidade de papel ou ticket físico. A tarifa é de R$2 para até 2 horas, podendo ser renovada conforme as regras da vaga.

0: 9h24, 9h24, muito bom dia pra você, ligado, sintonizado na rádio, pra você se fazer ouvir a Band News FM. Um segundo, tudo pode mudar, e como muda, como tudo é muito rápido, minha gente, e olha como o mundo também tá girando, parece cada vez mais rápido, pelo menos a sensação é essa. Sexta-feira, 31 de julho, amanhã, agosto começando, e vamos nessa, né? Estamos começando o nosso programa Band News Rio, primeira edição, com muita notícia e informação para você ficar aqui sintonizado, antenado em tudo que rola e acontece no nosso Rio de Janeiro. Aconteceu, virou manchete. Quem era o slogan que usava isso? Aconteceu, virou manchete. Acho que era manchete mesmo, né? Era manchete, né? É, era isso, aconteceu, virou manchete. Aqui também na Band News FM. Aconteceu, meu irmão, na hora é manchete. Ontem a gente tava...
1: Revista Manchete.
0: Era Revista Manchete,
2: e depois
0: exatamente.
2: TV também. Adolfo Bloch.
0: Adolfo Bloch. O prédio que era da Manchete, ali naquela região da Glória, né? É, pelo menos até outro dia, ele tinha virado empreendimento e tal, e um teatro, né? Eu não sei se... Até outro dia era Teatro Prudential, mas eu não sei se é mais, não. Eu acho que não. É, e eu fiquei também olhando esses dias passando ali na frente. Cara, já tá. Vamos checar isso pra segunda-feira. Já tá quase nos finalmente aquela obra do Hotel Glória, que tá sendo mudado, não vai ser mais hotel. Infelizmente, fizeram uma adaptação, mudaram bastante ali o prédio. Eu não sei se vai ser meio flat ou se vai ser algo de escritório, mas cara, a fachada tava super bonita e a cara pelo menos era de que a obra tava em estado final já, o estágio final. Tomara que seja, né? Uns 20 anos aquilo ali fechado, sei lá, por aí. Uma área tão importante, nobre, a água da Baía de Guanabara e até ali na frente praticamente, até depois vem o Aterro do Flamengo em 60 para mudar aquela realidade do Parque do Flamengo, do Aterro do Flamengo e tudo mais. É, o que tem lá, Agatha, hoje no prédio do Antiga Manchete, hein?
1: Prédio da Antiga...
2: É o teatro que você estava vendo aí.
1: Ah, Teatro Total Energy.
2: Só mudou a patente.
0: O naming right. Mudou o naming right. Agora é Total Energy, que é uma empresa de energia, petróleo e tudo mais. Entendi. Então tá certo. Depois a gente vai checar também como é que vai ficar o antigo Hotel Glória também. Muito bom dia, então, para você, Agatha Guepardo Meirelles.
1: Bom dia, Rodolfo, aos nossos ouvintes. O bom dia da sexta-feira pré-folga, ele é mais animado, ele é mais especial, Cristiano Pinho, tudo bem?
2: Tudo bem, Agatha. Bom dia para você, bom dia para o Rodolfo, bom dia a todos. E nesse último dia de julho, muita informação também, infelizmente, ainda com alguns reflexos da chuva. Da chuva, ó. Do vento, mas hoje tem previsão de chuva. Então a gente espera que as prefeituras deem celeridade aí nos serviços, as concessionárias de energia. A gente vai falar sobre falta de energia elétrica que ainda está atingindo tanta gente, mas que deem celeridade para finalizar pelo menos as ocorrências que estão afetando mais a nossa vida antes que essa chuva chegue, né? Porque senão o negócio vai ficar mais complicado. 9h27.
0: Vamos ver, vamos ficar de olho nisso, no tempo da meteorologia. Aliás, a gente tem que ficar de olho, né, meu irmão? Tem que monitorar, porque se depender das autoridades para avisarem a gente já viu o que acontece,
1: e
0: né?
1: E tem previsão de rajada fraca a moderada durante a tarde. Então a gente já tem, ontem a gente só teve rajada fraca, mas hoje já tem o vento um pouquinho mais forte.
0: E é para acreditar ou é para tipo,
1: na
0: entrar
1: dúvida,
0: pro...
1: Não, melhor acreditar.
2: O problema dessa rajada moderada aí é que depois daquela forte de terça-feira, o que deve ter de poste, árvore, que já tá meio querendo ir pra lá, entendeu?
1: Porque e sopro aí, é tipo...
2: É isso.
1: É, casa
2: o receio
1: três
2: é esse,
1: né?
2: É a estrutura que tenha sido danificada, não há visivelmente uma percepção disso e o negócio tá mais frágil, então realmente demanda atenção.
0: É. Vamos lá, são 9h28, muita notícia e informação, girando manchetes, a gente já traz também a participação do Zezinho do Zap.
1: Pós-ventania e a falta de luz, mais de 36 horas depois dos fortes ventos que causaram uma destruição no Rio, moradores de diferentes regiões seguem sem energia elétrica. Segundo o último levantamento das duas concessionárias, cerca de 140 mil imóveis estão sem fornecimento. Maria Eduarda Vieira.
3: A demora no restabelecimento do fornecimento de energia elétrica provocou uma série de protestos com bloqueios de vias, barricadas incendiadas e intervenções da Polícia Militar. Na Taquara, moradores atiraram fogo em lixo e bloquearam ruas. Em Sepetiba, manifestantes incendiaram objetos e chegaram a depredar um ônibus.
2: Cara, eu fiquei impressionado com os vídeos, a gente vai trazê-los daqui a pouco, mas a Zona Oeste pegou fogo literalmente ontem à noite. Outros bairros ali, Cosmos, o pessoal impedindo passagem do BRT, teve um vídeo que mostrava ali mais de 10 articulados aguardando para passar e os manifestantes não deixavam. Inoã também com gente sem energia elétrica até agora pela manhã. Eu vi uma publicação tem poucos minutos do prefeito do Rio, Eduardo Cavalieri, falando que aqui na cidade são mais ou menos 90 mil pessoas. Ainda sem energia. Olha, a Duda traz aí o dado de 140 mil imóveis.
4: 140 mil imóveis sem energia?
2: Isso, somando Rio e cidades Enel, principalmente Maricá.
4: Então, Rio-Estado, né? Você tá falando Light e Enel.
2: E na cidade do Rio, 90 mil pessoas.
4: 90 mil cidades, 140 estados. A Carla Jardim acabou de me escrever. Rodolfo, ainda sem luz em parte do meu condomínio. Minha casa tá só com a fase 1, cozinha sem luz. Não tô conseguindo entregar minhas encomendas para decoração, que depende do trabalho. Como a minha rua tá toda escura... me estabaquei ontem e por sorte foi só um susto. Olha só, tudo escuro, ela acabou tropeçando, quase se arrebentou. E a Carla, como muita gente, ela trabalha preparando, cozinhando, fazendo, enfim, quitutes e de alguma forma trabalhando. Imagine sexta-feira o que você não tem de entrega para um final de semana, que é quando bomba de evento. Então ela tá vulnerável e sem perspectiva de ter de volta a luz dela, né? Ela mora, se eu não tô errado, no Anil. Isso. Até perguntei pra ela exatamente, é Anil, condomínio Jardim Clarice. Olha aí, sem luz, atenção, Light, sem luz aí até agora. O prefeito Eduardo Cavalieri tá nos ouvindo, acabou de mandar uma lista atualizada, segundo atualizado na prefeitura, sobre onde tá faltando ainda energia. Olha aqui, ó, Campo Grande é o pior bairro nesse momento, 23.500 mais ou menos. Eu acredito que isso aqui sejam imóveis, deve ser imóveis. Jacarepaguá, 14 mil. Bangu, 12.400. Santa Cruz, 10.300. Guadalupe, 9.800. Tijuca, quase 10 mil, 9.700. Itaguaí, aí já é fora da cidade do Rio de Janeiro, quase 6 mil. Barra da Tijuca, ainda também com 5.224. E Botafogo, onde fica o Grupo Bandeirantes, 5.131. Então, situação realmente ainda muito difícil, com muitos bairros ainda atingidos. É um número atualizado que eles têm de agora. Perdão, o prefeito me mandou de agora de manhã. O que eu acabei de falar é de ontem à noite. O de agora de manhã cai bastante aqui, ó. Santa Cruz está em primeiro, não é mais Campo Grande, 8 mil. Aí depois Campo Grande, Bangu, Guaratiba, Tijuca e Taquara. Então, realmente, Barra da Tijuca já avançou muito, já resolveu. Botafogo, que a gente falou aqui, resolveu. Então, o cenário de agora de manhã é bem melhor, com Santa Cruz, Campo Grande, Bangu, Guaratiba, Tijuca e Taquara. Ou seja, muito Zona Oeste, hoje se fala Zona Sudoeste também, né? E Tijuca ainda também alguns domicílios. Então, de agora é uma evolução, mas ainda tem milhares de pessoas sem luz. Agradecer ao prefeito Eduardo Cavalieri aí, que está também acompanhando o centro de operações e, vamos dizer assim, o trabalho na cidade como um todo, nas concessionárias, para restabelecer tudo pós a ventania. 9h33.
2: Mergulhador encontrado, quase como um milagre, um mergulhador que ficou à deriva na Ilha Grande, em Angra dos Reis, após o vendaval, foi localizado por um grupo de amigos 24 horas depois, aproximadamente. Alex Correia foi surpreendido pela forte ventania e conseguiu se abrigar junto a um bote em pedras que estavam ali perto. Ele ficou cerca de 15 horas esperando até ser resgatado. Na verdade, não foram 24, foram 15 horas. Ele estava em estado de choque, mas consciente, e recebeu atendimento. Tinha saído com alguns amigos ali na Praia dos Meros, na Ilha Grande, para poder pescar, roupa de mergulho ali também, para mergulhar. E eles acabaram no meio ali do vendaval, se aproximando de uma área rochosa. Os amigos conseguiram nadar para a costa, mas ele não. Ele se desgarrou ali do grupo e ficou à deriva ali perto das pedras, cara. Quando ontem, pela manhã, um grupo que também tinha saído para pescar acabou se deparando ali com um bote flutuando, se aproximou e fez o resgate. Caraca. A gente até recebeu uma foto dele, Rodolfo, já no barco ali, sorrindo. Ali ele já tinha comido uns peixinhos que o pessoal preparou pra ele, mas na hora ele tava extremamente faminto, com sede, em estado de choque. E a gente conversou com quem fez o resgate, né?
0: Caramba, vocês lembram, acho que foi, tem alguns anos isso, um rapaz que caiu ali na Pedra do Roncador, naquela região meio próxima ali, depois da prainha, próximo a Grumari, que ele foi arrastado por uma ressaca e ele foi levado a alguns quilômetros até uma ilha. Foi um milagre esse cara de agora, como esse caso que eu tô contando há alguns anos. Ele ficou na ilha durante dias, se alimentando de peixe, se alimentando de, sei lá, qualquer tipo de fruta que ele tinha encontrado lá, alguma coisa do tipo. Ficou isolado durante, acho que 4 ou 5 dias, numa barraca lá, e depois foi resgatado. Alguém também passava por lá, viu, e ele acabou sendo resgatado. Um milagre.
2: Então, era um jardineiro.
0: O que aconteceu? Era isso mesmo, um jardineiro foi resgatado pela ressaca, a ressaca tava muito forte, levou ele pra aquela ilha que tem ali próximo a Grumari, ali prainha, Grumari. Ele ficou lá na ilha se alimentando, se virando, até que alguém passou, viu que ele tava ali tipo náufrago, largado, e pegou ele, e resgatou ele.
2: 2022, um milagre. Jardineiro Nelson Nedinho, um grupo de surfistas avistou e foi lá resgatá-lo no 6º dia dele, ilhado.
0: Aí, ó. É isso aí mesmo. É isso aí. Os dois deram uma sorte monumental. 9h35.
1: Não é história de pescador. Denúncia exclusiva. Uma obra emergencial de mais de 11 milhões de reais no quartel de bombeiros em Nova Iguaçu está sob suspeita. Documentos obtidos pela Band News FM apontam indícios de que a concorrência, pelo contrato pode ter sido apenas aparente. João Boeri.
5: A suspeita acontece porque duas das empresas que enviaram propostas eram da mesma família, uma da mãe e outra do filho. Além disso, a obra teria desviado o curso do Rio Botas e sem licença ambiental para isso.
2: E a programação cultural movimentada aqui no Rio de Janeiro tem para todos os gostos: teatro, show, corrida de rua. Entre os destaques, o Festival de Inverno na Marina da Glória, que tem shows com Marcelo D2, Seu Jorge, BK. No teatro, espetáculo Anunciação, o musical, com músicas de Alceu Valença, celebrando os 80 anos. E o Festival de Parintins invade o Rio de Janeiro, com a exposição gratuita Boi Bumbá de Parintins, retratando um dos festivais mais tradicionais. Está em cartaz no Centro Sebrae de Referência de Artesanato Brasileiro, na Praça Tiradentes. E no domingo, sabe quem tá de volta também, Agatha Meirelles?
1: Quem?
2: A corrida na Ponte Rio-Niterói. Ao todo, são 21 quilômetros, com largada no caminho Niemeyer até a Praça Mauá.
0: Que isso, hein? Tem a programação nesse fim de semana. Como é que tá a serra nessa época do ano, Agatha? Que vira e mexe, chega, por exemplo, no inverno, tem exposição, tem feira, tem festival.
1: Vale do Café esse último final de semana.
2: Agora tem lá no Palácio de Cristal o Festival do Chocolate de Petrópolis. Teve nos últimos dois finais de semana. E nesse agora, dias 1º e 2, no Palácio de Cristal, entrada franca, o Festival do Chocolate. Só para quem gosta do
1: também é o último final de semana do Festival Sesc de Inverno, até o dia 2 de agosto, com alguns shows em Petrópolis, no Parque Municipal de Itaipava e no Sesc Quitandinha.
0: Então, eu tinha alguma sensação de que eu tinha lido realmente sobre esse evento, não sabia se ele ainda estava rolando. Era aquele parque de exposições em Itaipava, em frente àquele shopping vilarejo, é grandão e tal. Já rola lá há muito tempo, né? Olha aí, o último fim de semana, hein? Quem vai, vai. Quem não vai, perdeu o Playboy. E aí, sobre o chocolate, pô, imagina, já vai, meu irmão, aquele fondue de chocolate, hein, Agatha, com fruta, depois já volta rolando na serra, né? O problema é que rolar naquela serra ali, você vai chegar arrebentado no Rio de Janeiro, que é tanto buraco.
1: Aí não tem corrida de rua que ajude. Depois de um festival de chocolate.
0: Volta correndo, né? Volta correndo pela serra, né? Mas é isso, tem programação, e aí você pode aproveitar. Quando que é a festa, a Bauer Festa, a festa do colono alemão, quando que ela acontece lá em Petrópolis? É super tradicional.
2: Já foi, tem umas três semanas, eu acho. Por aí. Acho que foi...
1: Foi 19 de junho a 5 de julho.
2: Então é isso. Eu me lembro que o Zezinho do Zap, que vem na sequência, divulgou pra caramba aí. Programação, então, pessoal interagindo.
1: Tava ganhando a cervejinha.
0: Pelo menos.
6: Tava ganhando a cervejinha. Eu queria agora um chocolate, porque eu não tô conseguindo encontrar.
2: Pô, esse cara tá brincando. Ontem veio ouvinte aqui, trouxeram 3 bolos e 30 docinhos pra ele, ele ainda quer chocolate.
6: Mas olha só, quando eu compro barra de chocolate no mercado, eu não tô gostando, cara. Eu não consigo encontrar uma barra de chocolate boa. Eu acho que tem pouco cacau, não sei o que é, mudaram a fórmula. Eu não tô gostando nem um pouco daquelas barras de mercado, não.
4: Tá, mas tem muita caindo mesmo de qualidade, tá, sabia? Caindo. Eu acho que os caras, pra não, por causa de disputa de preço, de mercado, caiu. Teve rede que foi comprada por outra e piorou qualidade. Realmente, hoje, às vezes, tem que dar uma buscada maior pra achar uma boa barra de chocolate, meu irmão. Não é fácil mesmo, não, cara. Tem cada uma aí industrializada que eu vou te dizer, na hora que você olhar, tem mais açúcar do que não sei o quê. As pessoas adoram Nutella, né? Meu irmão, Nutella, se demole metade do pó de Nutella é açúcar, hein? Vai olhar você que adora botar Nutella,
2: sabor
4: é no crepe, é no waffle, é não sei o quê. Meu irmão, aquilo ali é pega 1, 2 potes e ganha uma diabetes. Dane-se, não quero nem saber se gosta ou não gosta.
7: Nossa senhora, cara, muito exagerado.
2: Mas é isso mesmo, cara. É.
7: Não, as crianças não gostam de Nutella?
2: Não é nem chocolate.
4: Óbvio que gostam. É. Uma coisa é gostar, outra coisa é você, pô, saber que, cara, não faz bem e é isso. Controlar eventualmente, mas lá em casa não tá tendo Nutella, não. E eu adoro, tá? Eu acho gosto maravilhoso. Por mim, eu comeria todo dia. Mas, cara, vai ver a composição, isso, pra você ver. Meu irmão.
2: É sabor chocolate.
4: É, exatamente, é isso aí. Bom, vamos lá, vai. Toca a nossa vinhetinha pro Zezinho do Zap trazer com o cabelo dele de surfista as novidades dos ouvintes.
7: Sua programação vai pra Maricá, né, Zé?
6: Eu vou pra Maricá mesmo com o tempo assim, né, nublado, mas vou ficar lá na casa da vovó um pouquinho, é bom, né, pra ter um almoço gostoso.
7: Ah, tem nada melhor.
2: Tá
7: melhor
2: com luz coisa lá, Zé?
6: Com lá tá elétrica? Com luz, tá. E Itaipuaçu tem muita gente reclamando aqui com a gente. A gente trouxe participação mais cedo do Felipe Araújo, outros ouvintes também que falaram que estão sem luz ali, principalmente em Itaipuaçu, mas no centro de Maricá tá com luz sim. Agora, a gente recebeu muitos, é impressionante, cara, a quantidade de reclamações que a gente tá recebendo aqui em todo o estado, porque tem também outras cidades que a gente está trazendo aqui a participação. Já eu vou trazer alguns áudios dos ouvintes reclamando com relação à falta de energia, mas começar falando do trânsito, porque tem participação do Paulo com o destaque da linha vermelha em direção ao centro.
8: Bad News, bom dia. Linha vermelha sentido centro, aqui na entrada de Caxias, aqui acaba de acontecer um acidente com o motoqueiro aqui, hein? Vai engarrafar tudo, ok? Sentido linha vermelha, sentido centro, na altura da entrada de Caxias aqui. Aqui é Lucas, parada de Lucas.
4: Ó, olha aí. Mais um acidente com moto, que é o que a gente tem falado, né? Impressionante. Acho que a cada 10 acidentes que a gente registra aqui no ar, 8 envolvem moto. Que mais, Zezinho?
6: Rodolfo, então escuta esse aqui agora que aconteceu em Botafogo. Acabou de mandar mensagem aqui pra gente o Diego.
9: Bom dia, pessoal da Band. Pessoal que tá passando aí em Botafogo, Álvaro Ramos, na altura do 416, motociclista, né? De bicicleta elétrica, não sei se é isso que fala. Se colidiram, um entregador de água, cara, o cara caiu, se machucou feio. Entendeu? Envolvimento aí de 2 bicicletas aí. Trânsito meio confuso aí na área.
4: É do lado da Band, né? É no Álvaro Ramos? Aí Botafogo?
6: Álvaro Ramos, sim.
4: Bike elétrico. Deve ser perto aí do batalhão de Botafogo, né? Mas é impressionante, né? Você vê. Aí não tem regra, os caras fazem o que querem, bandalha. Essa desordem toda que a gente tem falado o tempo inteiro aqui no ar, e os dados estão comprovando, né? Como a gente falou de aumento de acidente, mas muitos acidentes não são nem registrados. Se esses dois aí que se bateram agora, eles se levantaram, se machucou, o cara da água se arrebentou e tal, mas se levantaram, seguiram em frente, não bateram em hospital, não chamaram bombeiro, isso aí não é nem registrado. Então, quando a gente dá aqui número de acidente crescente, um número exorbitante, óbvio que não tá nem perto do número real de acidentes. Você tá nos acidentes, vamos dizer assim, mais complexos, moderados, para graves e tudo, mas outros nem são registrados. Passam despercebidos. Então, a bandalheira é muito maior. E é o que a gente tem falado e cobrado aqui, aproveitando que o prefeito do Rio de Janeiro, Eduardo Cavalieri, está nos acompanhando, que a gente tem cobrado muito. Aliás, tem dinheiro para isso. Tem um grande dinheiro para isso. Tem um volume enorme de dinheiro para isso. Investimento e campanha de conscientização para as pessoas nas ruas, com alto-falante, com não sei o que, tem que fazer campanha forte mesmo de conscientização e, principalmente, para mim, não é só campanha, pelo contrário, eu acho que mais ainda é
0: começar para ontem operação de fiscalização, espalhar pelo Rio de Janeiro para ir para cima desse negócio. Tá muito ruim a situação.
2: E aquilo que a gente previa, Rodolfo, só para trazer a participação aqui do chat também, o Tom Lourenço mandou mensagem falando que o mesmo fenômeno que a gente observa na orla aqui da cidade, de aluguel irregular desses veículos elétricos, já chegou em Búzios também, né? Então ele já começa a observar por lá, que também estão começando a alugar essas motos elétricas, veículos elétricos, como a gente já previa, né? No próprio litoral de São Paulo, que você citou de exemplo recentemente sobre modelo de fiscalização e etc. Isso já tinha sido percebido, e aqui no Rio, consequentemente, depois de explodir desse boom aqui na capital, também já começa a ir para os municípios vizinhos, principalmente os litorâneos, é.
1: Deixa eu só, antes do Zé continuar, pedir atenção da Polícia Militar, que também está ouvindo a gente, porque mais cedo a gente noticiava um ônibus que pegou fogo depois de uma pane elétrica na Avenida Brasil, na altura de Bom Sucesso, para quem vai no sentido Zona Oeste. Tem um grupo roubando as ferragens que restou do ônibus ali na Avenida Brasil. Essa imagem, inclusive, é do próprio Centro de Operações da Prefeitura. Eles estão passando a limpa, Rodolfo, lá agora, levando tudo. É.
0: Olha a imagem, cara. O negócio meio que em cinzas ainda. O que que era isso? Era um ônibus?
1: É um ônibus que pegou fogo por pane elétrica na Brasil.
2: Ali onde tem é pertinho daquela Cracolândia, cara, do Parque União.
1: E os caras estão levando.
0: Os caras estão levando as ferragens que restaram, que sobraram de um ônibus, cara. Estão arrancando tudo no meio da Brasil. Pelo amor de Deus, cara. Pelo amor de Deus. Tinha que ter, depois de um incêndio como esse, alguma viatura ali perto, né, pra impedir. Nem sei se também a empresa de ônibus ela consegue utilizar isso com algum valor, mas eu não sei, por exemplo, se eu não tenho que preservar até para perícia, que por exemplo, acredito eu que ônibus tem seguro para a empresa receber. Se o ônibus tem seguro, o local tem que ser meio que preservado para o seguro ser feito, para checar se realmente foi uma pane, como foi a pane, para que eles possam receber o dinheiro ou não. Se os caras levarem o negócio todo, acabou, vai. Vai embora o que precisa para se apurar uma situação como essa, né? Por até prejudicar o recebimento por parte da empresa desse seguro. Que maluquice, cara. Olha lá os caras sem camisa, os outros não sei o que, mandando bala. Atenção, Polícia Militar. Deve ter uma viatura próxima aí. 9h46.
1: Fala, Zé.
6: Pra encerrar aqui, Agatha, o Márcio tá pedindo uma ajuda aqui pra gente, porque tem uma árvore caída em Vila Isabel, na Rua Mendes Tavares, e isso tá desde quarta-feira, depois da ventania, e aí ele mandou aqui pra gente uma foto, tem áudio dele também.
10: Bom dia, meus amigos, bom dia, bom dia, Deus. Meu nome é Márcio, morador aqui da Grande Tijuca, tá? E queria pedir uma ajuda pra vocês aí. Essa árvore que está aí na foto é aqui na Rua Mendes Tavares, em Vila Isabel. E desde no dia da ventania, da chuva, acho que foi, se não me engano, na quarta-feira, essa árvore está tombada em cima da fiação, próximo à casa aqui do povo. E ainda não teve o lobby ou ninguém da prefeitura para poder vir aqui tirar essa árvore, cortar essa árvore, e correndo um grande risco. Os carros estão passando por baixo desse pequeno vão aí, também correndo um sério risco se essa árvore despencar na hora que a gente estiver passando.
6: Tá aí o risco ali então em Vila Isabel, na Rua Mendes Tavares, pessoal.
1: Não é só em Vila Isabel, outros vários pontos da cidade ainda com árvores caídas aqui. Por exemplo, na General Polidoro, em frente ao Procardíaco, aquela árvore gigantesca continua no local. Eles até avançaram em relação ao corte, mas ainda...
0: Caiu em cima de um carro, não caiu?
1: A da General Polidoro?
0: Da frente do Procardíaco. Não chegou a atingir algum carro? Eu acho que chegou a atingir. Não sei se já foi retirado.
2: Foi retirado.
0: Acho que no momento da queda, acho que sim.
2: Ele levou a grade ali, né, aquele portão ali da garagem do Procardíaco de alumínio, eu acho. Levou abaixo, derrubou poste, arrebentou fio. A ciclovia ali, inclusive ali, demanda bastante a atuação agora da Guarda Municipal, tá? Ontem à noite, hoje pela manhã eu não vi. É o próprio pessoal que tá fazendo a obra, que tá orientando o trânsito, mas orientando igual a cara deles, né? Não fizeram aquele corredor de cone pros pedestres. Olá. Aí só sobra a faixa da direita, já é uma pista estreita. Aí fica dividindo uma faixa, pedestre, bicicleta, moto elétrica, carro e moto nos dois sentidos, pô. Um risco até de ter um acidente.
6: Mas gigantesca.
0: Cara, eu lembro, essa árvore é gigante. Essa árvore deve ter décadas ali, décadas na frente do Procardíaco. Nossa, na hora que ela for arrancada, vai ficar até um cenário diferente ali. Mas é o seguinte, a gente que passa por ali quase que todo dia pra ir pra Band. Mas atingiu, viu, Agatha? Aquele carro que tava dentro do estacionamento do Procardíaco,
7: é verdade,
0: atingiu sim.
7: Não tinha visto, não tinha
0: reparado. Um Toyota
7: é,
0: ali.
7: É, todo amassado em cima.
0: É, que loucura. É, bom, vamos lá. São 9:49. Deixa eu só dar uma informação que interessa muito pra gente aqui. Zezinho, daqui a pouco você volta com informações e vamos atualizar essa árvore também que precisa ser retirada conforme o pedido de um ouvinte nosso. É, tá começando a valer amanhã. É, isso vale porque se você tem veículo, carro, você abastece com gasolina, enfim, você vai atrás de combustível. O governo, por 6 meses, decretou, depois que aprovou numa comissão de energia, o aumento da mistura de álcool na gasolina, né? Se adiciona álcool na gasolina comum. É, já foi 20%, 25% durante muito tempo, estava em 30% e agora eles estão aumentando para 32%. Se eu não estou errado, é o maior, é a maior porcentagem, a maior mistura dentro de gasolina comum do que a gente já teve. Isso se dá momentaneamente, pode ser prorrogado por mais 6 meses, por causa do que está acontecendo no mercado internacional. E o entendimento por cálculo do governo é que botando mais álcool dentro da gasolina e diante do fato de que o barril está lá em cima, a guerra não para, a pressão muito forte nos preços, você consegue equilibrar um pouco melhor esse mercado, depender menos de gasolina, lembrando que a gente ainda, por falta de capacidade de refino, a gente ainda traz algo como 10% aí de gasolina de fora do Brasil e diesel até um pouco mais. Então, é uma tentativa de segurar aí preço e tudo mais. Lembrando que álcool nos últimos anos, houve um crescimento de produção de álcool no Brasil, principalmente porque passaram a produzir, a fabricar álcool com milho. Hoje, 1/4 da produção do Brasil de álcool combustível vem do milho, 25%, que é realmente uma transformação da indústria. Isso já acontece muito nos Estados Unidos. O álcool americano é basicamente em cima de milho. O Brasil está mudando também um pouco da matriz para não ficar tão dependente só de cana-de-açúcar, porque tem a safra, entre safra e por aí vai. Então, aumentando para 32%. Por que que eu falei isso? Vamos ver como é que fica a questão de preço, mas principalmente você ficar de olho aí em manutenção. Os carros mais antigos, eles não estão tão adaptados a isso. Então, muitos aí mecânicos sugerem que você tenha um pouco mais de cuidado na manutenção, tem que procurar aí alguém que entende para que você fique de olho se não pode enferrujar um pouco mais, enfim, o próprio motor pode, a longo prazo, não a curto prazo, provocar algum problema. Então, é bom esse alerta estar ligado. E 32% do álcool agora na gasolina.
6: Ô Rodolfo,
0: 9,51.
6: Por falar em governo instituiu, agora governo do estado do Rio de Janeiro instituindo também, resposta àquela DPF das favelas, saiu no Diário Oficial hoje pela manhã, a política estadual de reocupação territorial com a criação do gabinete de gestão territorial, gabinete integrado. É o gabinete que o STF, o Supremo Tribunal Federal, diante de todas aquelas discussões da conhecida como a DPF das favelas, que restringiu operações durante a pandemia e depois várias dessas restrições permaneceram, ficou acordado entre as partes no processo que o Estado do Rio deveria elaborar um plano de reocupação dos territórios, respeitando as diretrizes ali do Supremo Tribunal Federal, o que ficou balizado nas discussões na corte, e uma das coisas seria criar esse gabinete, que envolve várias das secretarias do Estado e sociedade.

0: presidido pelo secretário de segurança, mas tinha outros braços ali operacionais, administrativos. Então agora a gente tem um coordenado pela Secretaria de Segurança Pública, mas com braços da Polícia Penal, Polícia Militar, Polícia Civil, Defesa Civil, Secretaria de Governo, PRF, Polícia Federal, Prefeitura, Secretaria Nacional de Segurança Pública. Vai ser realmente um trabalho do Estado, mas com participação do governo federal para tentar elaborar essa política de reocupação de território. Claro que na gestão Couto isso deve ser muito mais arrumar a casinha para quem for sentar no Palácio Guanabara a partir de janeiro.
1: É isso que eu ia falar, eu acho que não dá para definir, você pode ir discutindo, levantando dados, informações. Aliás, por falar em Palácio Guanabara, daqui a pouco a gente vai trazer uma pesquisa divulgada agora de manhã pela Paraná Pesquisas na corrida ao governo do estado. Mas voltando aqui à questão da segurança, não dá para você finalizar um estudo ou uma diretriz, lembrando que segurança é responsabilidade do Estado. É claro que todos os entes precisam contribuir, de prefeituras ao governo federal, com Polícia Federal, Polícia Rodoviária Federal, mas a gente sabe que a segurança é muito responsabilidade mais vinculada ao Estado, de acordo até mesmo com a nossa Constituição. Então, não dá para você definir esse plano, e tá certo começar a arrumar a casa, sem a gente ter um novo governador. Esse governador, assim que eleito, final de outubro ou início de outubro, se tivermos ou não segundo turno no Rio de Janeiro, você precisa ter o responsável pela segurança que for nomeado participando dessas discussões. Mas eu não tenho dúvida que, para mim, a ocupação de territórios, olhando para um estado que, segundo estudo da UF, tem hoje mais de 4 milhões, ou seja, um quarto da sua população, dentro de áreas onde tem controle de facções criminosas ou milícia, eu acho que esse é o principal assunto. Qual o plano, de fato, existe por parte dos candidatos de retomada desses territórios? É ocupação, não é ocupação? A UPP tinha alguma coisa que o senhor entende que é importante, que poderia ser mantido? O que foi de errado na UPP? Tudo? Ou o senhor acha que foi boa, mas houve erros? O que poderia ser consertado? Como se retoma territórios, inclusive com o déficit que a gente tem de policiais? Como o senhor pretende utilizar e se associar ao governo federal ou às prefeituras sem ideologia, tá certo? Para poder, de fato, criar uma força-tarefa de retomada desses territórios. Que isso impacta todos os 16 milhões, não só quem mora ali, é mais de quem mora ali, mas eles praticam todos os crimes no estado e correm pra lá pra dentro, e a polícia muitas vezes não consegue entrar. Então é um problema gravíssimo que realmente tem que ser a prioridade das prioridades das prioridades.
2: Enquanto 956. Essa retomada não acontece, os bandidos avançam em armamento, avançam em tecnologia, utilizando cada vez mais drones. A gente vai inclusive falar daqui a pouco sobre mais um ataque de drones que atingiu a casa de um morador no complexo da Penha. Antes disso, a Maria Eduarda Vieira está na ponta da linha, ela está em Caxias, onde muita gente está sendo afetada pela falta de energia, 40 horas depois do vendaval. Não só o município de Caxias, mas muitos outros também. Duda, bom dia para você.
3: Oi, Agatha, bom dia para vocês, bom dia também para quem acompanha a gente. A Baixada, de uma forma geral, foi uma das regiões mais afetadas por essa ventania de quarta-feira e segue sendo pelos impactos dessa ventania. Aqui na região, por exemplo, onde eu estou, é no Parque Floresta, um bairro então de Duque de Caxias, está difícil até de conseguir sinal de telefone. Muitas pessoas estão sem sinal, sem energia e já ficando sem água, então, como você disse, cerca de 40 horas depois dessa ventania. Eu e nosso motorista Everton Alves, a gente veio inclusive diretamente de Botafogo até aqui, Duque de Caxias, Belfor Roxo, essa região, olhando para ver se a gente via inclusive carros de manutenção da Light. Para não dizer que a gente não viu nenhum, a gente viu um carro em manutenção
0: caiu.
2: Como a Duda disse,
0: ela falou que, para não dizer que não viu nenhum, viu pelo menos um carro de manutenção atuando, e eu acho que isso era o que deixava o povo mais revoltado ontem, Rodolfo, ali no fim da tarde, quando completavam-se as 24 horas de falta de energia elétrica. Era não ver a presença da concessionária ali na rua tentando restabelecer. Porque quando chega, eu tava até conversando isso ontem com o Carlos Andreasa, quando chega ali o carro da Light, o carro da Enel, por mais irado que você esteja com a situação, pelo menos você pensa, opa, agora vai, os caras estão aqui trabalhando e tal, chegou a hora do atendimento da nossa rua. Mas tem vezes que esse atendimento demora para chegar, né? Então, por mais que seja complexa a situação em alguns dos casos,

0: 24 horas é muito tempo. Eu vi a Light ontem fazendo uma publicação à noite, até usando imagens para poder descrever ali a problemática, mas falando, olha, tem regiões em que você tem queda de árvore por cima dos galhos, precisa por cima dos fios, você precisa esperar a remoção disso para não ter risco nem pro técnico e nem pra pessoa envolvida. A Enel também tem essa complexidade, atua em cidades na sua área de concessão, até com vegetação mais densa, se você for pegar no interior principalmente. Só que são situações de pessoas que muitas vezes estão ali, como você citou o exemplo da Carla Jardim mais cedo, com seus produtos utilizados [S2] Claro. [S1] Pro trabalho, estragando. Idosos, ontem a gente recebeu, na Zona Norte principalmente, muita gente ali do Grande Meier, Grande Tijuca, falando, pô, tem idosos com medicamentos que precisam estar refrigerados ou que precisam estar assistidos ali por terapias domiciliares que demandam energia elétrica, e por isso que o pessoal... No desespero mesmo, ontem à noite acabou indo pra rua, fez protesto, queimou tudo.
1: Mas não dá pra, pô, agora, hoje, 10 da manhã, o negócio aconteceu 4 da tarde de quarta-feira. A Light não ter mandado equipe pra essa região aí, em Caxias, e fez essa região onde a Duda tá trazendo informações, pô. Uma falta de respeito com as pessoas. Sabe, você tem que ter esquema de reforço de equipe, pedir auxílio ao que for. Não dá pra não estar lá 40 horas depois, cara. Sabe, uma coisa é você tá com a equipe, ainda não conseguiu resolver, tá lá cortando a árvore, tá lá com não sei quem atuando na manutenção, tá começando a trocar o transformador, mas nada, nem aparição da equipe até agora por lá. Porra, um absurdo, cara.
2: A gente conseguiu retomar o contato com a Maria Eduarda Vieira, tá bem ruim o contato, pode cair de novo e aí a gente toca daqui, mas por enquanto é porque ela tá com pessoas lá que estão reclamando há bastante tempo, que não tem retorno das concessionárias, e ela vai conversar com essas pessoas ao vivo, né, Duda?
3: Isso mesmo, pessoal. Tô aqui com três moradoras, uma delas é a dona Maria, ela precisa armazenar injeção, né, de vitaminas, faz hemodiálise e tá tendo dificuldade então, porque ela tá desde a quarta-feira sem luz, não é isso?
4: Sem luz, tô sem luz, sem nada, tô lá com a injeção, tô saindo agora, ver se consigo gelo, porque tá difícil, eu tô riscado perdendo as injeções e não posso perder, eu tenho que tomar injeção direto durante um mês.
3: Desde quarta sem tomar ou tá conseguindo tomar?
4: Não, tá no gelo, mas já tá acabando o gelo, tenho que correr atrás pra ver se eu consigo, senão eu vou perder elas.
3: E o que as pessoas têm falado, elas tentam contato com a Light, mas eles não dão muita previsão ou muita noção de quando essa luz vai voltar, não é isso, Cristina? Como é que tem sido esse... Cláudia, perdão, como é que tem sido esse contato com a Light?
5: Desde quarta-feira que a luz faltou, né? Eu tenho entrado em contato duas vezes por dia, hoje mesmo já entrei em contato de manhã cedo, eles não dão previsão nenhuma, eu tenho comércio, né? E eu perdi, eu vendo picolé, geladinho, cremosinho, eu perdi tudo, mais de R$500 de mercadoria. Tem falar de dois dias do comércio fechado, porque ninguém vai comprar refrigerante quente, né? E a minha geladeira, eu tive que comprar dois sacos de gelo, porque o meu frigorífico estava cheio de carne, já estava descongelando, eu tive que comprar dois sacos de gelo para poder colocar a minha carne dentro do cooler, né? Para poder aguentar, para poder perder mais coisas ainda, porque eu já perdi legumes, coisas na geladeira, e não vê um carro de Light. Não vê, a gente não vê ninguém da Light passando por aqui.
3: Se a gente perguntou hoje para a concessionária Light, eles falaram para a gente que até amanhã dessa quinta-feira, cerca de 124 mil clientes ainda estavam sem energia por conta do vendaval. Além desses clientes da Light, a gente tem também cerca de 7.800 que fazem parte, estão também sem energia na área da Enel. A Cristina também está aqui comigo. Cristina, como é que tem sido para esses dois dias, quase 48 horas já sem energia? Como é que está sendo para dormir e para seguir a vida?
6: Muito, muito difícil, porque eu tenho um comércio também, que eu trabalho com coisa para criança. Eu tô com meus dois filhos e perdi tudo, tudo, tudo, muito. A minha mercadoria de sorvete, de tudo. Sem poder trabalhar. Meu marido também depende da luz para trabalhar. Não consegue trabalhar. A gente não tem como repor mercadoria. A gente não tem dinheiro para nada, porque ninguém consegue trabalhar. E tá muito complicado, muito complicado.
3: Esses são relatos que a gente tem visto por aqui, pessoal, não só na Baixada Fluminense, mas também recebemos diversos relatos dos nossos ouvintes de outras regiões, da Tijuca, de Santa Teresa, que ainda estão sem luz desde quarta-feira. Muitas pessoas que precisam de energia, seja para trabalhar, seja para viver o dia a dia, ou também por questões de saúde. A gente segue, então, acompanhando e cobrando as concessionárias uma resposta para esses moradores.
1: Meu Deus do céu, minha gente. Atenção, Light, não dá para ouvir esse relato. Você vê o belo trabalho que a Duda fez. Ela ouviu de uma pessoa que está dependendo da luz. E tudo bem, a culpa da ventania obviamente não é da Light. A falta de alerta, inclusive, se o alerta existisse com antecedência, as empresas, sejam Light ou Enel, deveriam, pelo menos, não sei se fariam, mas deveriam, se tivessem alerta com antecedência, como ninguém recebeu, não sei se também não receberam, mas deveriam colocar equipes, reforço de equipes, mas enfim, a coisa está feita. Sabe, na quarta-feira à tarde, tem 40 horas, 42 horas, né, que nós tivemos pessoas atingidas com a ventania e sem luz. E elas estão, desde uma senhora que precisa de gelo, precisa de geladeira para manter medicamento para a saúde dela e tá mantendo no restinho de gelo que ainda tem, que vai acabar nas próximas horas, tá saindo para comprar mais gelo, sei lá onde. E os outros prejudicados porque tiveram perdas não só do fechamento do próprio comércio, como perdas no próprio comércio, porque você perde produto perecível. Uma que trabalha então com picolé e tal, acabou, esquece, perdeu tudo. A culpa da ventania não é da Light. O que acontece também naquele momento, também, né? Cai uma árvore, não sei o que, em cima da fiação. Agora, a reação que você tem, sim, é da empresa. Fazer o quê? É o seu serviço. 40, 42 horas depois, não dá. Tem que mandar uma equipe urgente para Duque de Caxias, agora. Essas pessoas estão sofrendo, coitada. O relato emocionado dessa senhora, dona de um mercado, deve ter perdido sei lá quantos mil reais. E não é gente que tem, né, que também ninguém tenha praticamente nesse Brasil de hoje. Mas esses, então, muito menos condições de ter um dinheiro de sobra, de folga, para dizer, opa, perdi o meu capital de giro aqui, olha, perdi uma coisa aqui e tal. Nem sei se não vai perder equipamento também, com tanto tempo desligado, se um freezer não para de vez e por aí. Então, tem que mandar urgente porque ir para lá, inclusive auxiliá-los no que eles tiverem aí, diante de perdas, diante de problemas, né? Estão fazendo protestos, mas porque eles estão revoltados. Com tanto tempo depois, não tem nenhuma equipe tendo chegado lá ainda, com vários protocolos abertos, como uma das ouvintes aí falou. Já ligou hoje de manhã e tal, não dão nem previsão. Não é que chega pra pessoa e fala, olha, não, estamos acabando o atendimento não sei de onde, a senhora vai receber daqui a uma, duas horas, estamos mandando equipe aí, vou acompanhar pelo GPS, me passa o teu telefone, que eu te mando por SMS a mensagem quando eles estiverem já se deslocando, sabe? Não tem nem isso, nem uma luz no fim do túnel, sabe?
2: Inclusive...
1: É tipo, ó, não tem previsão e ponto. Pô, como assim? Vai dar dois dias já do negócio daqui a pouco?
2: Me lembrou muito, Rodolfo, e aí nas devidas proporções em diferentes momentos, mas quando ficou sem luz em Copacabana e na Barra, a Light colocou geradores. Não seria o caso de em alguns pontos críticos, que eles não estão dando nem previsão de instalar esses geradores para que esses moradores tenham pelo menos algum momento de luz, consigam restabelecer pelo menos algumas coisas? Eu também, eu confesso que eu não sei se seria possível instalar, mas é uma solução, uma luz no fim do
0: essa tempo. Que é a falta de informação, né? Por que não vem nesse momento a presidência da Light, que seja nos próprios canais de comunicação, e faz, sei lá, um vídeo para as emissoras poderem divulgar, para poder chegar até esses clientes, explicando a complexidade de cada caso. Eu vi a Light falando também, tem certos lugares afetados em que você está tendo que refazer toda a rede de transmissão. Ok, mas então explica, dá um prazo específico. Ainda que você vá atualizando aquela pessoa, 48 horas. Tá chegando perto ali das 48, você fala, pô, dona Cristina... Isso aqui tá complicado, se eu religar agora, a senhora vai ficar em uma fase só, não vai adiantar, dá mais umas horinhas pra gente. Mas não tem essa comunicação, não tem essa clareza. Na Baixada, além de Caxias, eu peguei aqui no nosso chat no YouTube o pessoal falando sobre Belfor Roxo. O Lucas Galvão falou que lá também já são mais de 40 horas sem energia elétrica, partes de Belfor Roxo. O Rodolfo mais cedo trouxe o dado da Light. Principalmente capital, né? Zona Oeste, parte da Tijuca, da Grande Tijuca, em Belfor Roxo e Caxias, na Baixada, também tá difícil o negócio por lá. E sobre Enel, Maricá principalmente, né, Zé? Pelo que você recebeu aí, uma galera de Itaipuaçu, Inoan, lá também teve protesto. Cheguei a ver um vídeo nessa região em que o pessoal tava fazendo ali fechamento de rua, tacando fogo em objetos. Quando chegou o caminhão da Enel, eles abriram a barricada e foram escoltando o caminhão, falando, vem aqui, pelo amor de Deus, pra poder religar. Tem mensagem de ouvinte também, né, Zé?
7: Tem, muita gente falando pra gente aqui sobre isso. O Felipe Araújo foi quem mandou mais cedo também, um desses ouvintes de Maricá, falou que tenta contato com a Enel, nem resposta tá tendo, Pinho. Então, realmente, lá de Maricá tem bastante gente. Agora,
2: acho que o que revolta mais é isso. Você
7: não tem um retorno, né?
2: Não tem um retorno, você não saber quando vai voltar.
7: Não dão previsão, não tem nada. E aí, ficam sem saber o que vai acontecer. A Camila também mandou mensagem aqui pra gente, falou que tá perdendo tudo lá em Jardim América.
8: Band News, bom dia. Aqui é a Camila, eu tô falando do bairro Livedário Geral, Jardim América, Rua Correia Dias. Até agora, nada da luz. Já vamos para quase 48 horas sem luz. Tô perdendo tudo que eu tinha na geladeira. Perdendo tudo. Aí, ó, tô tendo que armazenar minhas coisas no gelo. Comprei gelo ontem, passou a noite toda, ó, no gelo. O gelo já começou a derreter. E agora? Vou ficar comprando gelo, gelo atrás de gelo e nada da luz.
0: É, muita gente aqui também, ó, Caxambi, várias ruas sem energia, sofremos com obras que eram pra... É verdade, lá tava tendo uma grande obra que era pra ter sido finalizada há algum tempo e foi finalizada só essa semana pra poder melhorar ali a transmissão de energia. E mesmo com essa obra de revitalização da rede, várias ruas sem energia ali na região, Higienópolis também, Pavuna... Pô, olha essa mensagem aqui aí, já mistura até segurança pública, né? Amanda Giovana. Na Pavuna tá sem luz, tá sem água e ainda tá tendo operação com tiros registrados mais cedo no Chapadão. Pô, cara, e na Pedreira.
2: O carioca sofre muito.
1: Aí, meu irmão, é a junção de tudo, né? Da fome com a vontade de comer. Aí é o desespero total, né? Meu Deus do céu. É dia de fúria pra esse cidadão, coitado. Nada tá dando certo hoje. Fica na tua aí, fica quieto. Ainda mais com a operação rolando e tiro. Daqui a pouco a gente vai trazer mais informações e a gente tá atrás da Light pra cobrar não só esses endereços, inclusive esse endereço em Jardim América, como também Duque de Caxias, pra gente ter um retorno já no programa ainda sobre qual a perspectiva dele. Eles irem. Não dá pra ser assim, ah, não temos previsão, não aceitamos isso aí não, que é isso, quase 48 horas depois não tem previsão, pelo amor de Deus, tem que ter, alguma coisa tem que ter aí, vamos atrás. 10h10.
2: Ainda sobre o vendaval, rapidamente, só porque tá sendo enterrado nesse momento, na verdade o velório acabou de começar, das duas vítimas da queda de um muro em Santa Teresa. Gabriela Morgado tá no local. Gabi, bom dia.
9: Oi, Agatha, bom dia para vocês, para o Rodolfo Pinho, também bom dia para todos os nossos ouvintes. As famílias chegaram agora há pouco, né, aqui no cemitério do Catumbi, no centro, cemitério de São Francisco de Paula, e muito emocionados, claro, parentes chorando, entraram rapidamente, não quiseram falar, porque ainda estão muito abalados com tudo que aconteceu. O Tássio Maia dos Santos e o Vandré Cordeiro da Silva, que acabaram morrendo com a queda daquele muro em Santa Teresa, também no centro do Rio. E até por ser hoje um velório conjunto, né, dos dois amigos, o Tássio e o Vandré, eles trabalhavam juntos. O Tássio era ex-jogador de futebol, inclusive do Botafogo, publicava várias fotos dele treinando, vídeos, também fotos com o amigo Vandré, mas eles passaram a trabalhar num salão de festas justamente em Santa Teresa. Só que no dia do vendaval, um terreno que era usado ali pela empresa acabou tendo o portão aberto com vento, e aí avisaram eles, né, os dois amigos, que o portão estava aberto, eles foram lá fechar nesse terreno. Só que quando eles saíram da caminhonete, passaram perto do muro, esse muro acabou desabando e eles não resistiram. A polícia está investigando exatamente o que aconteceu, porque apesar do vento ter sido muito forte, alguns vizinhos contaram que esse muro já tinha caído outra vez e foi reconstruído ali sem muito cuidado. Então também está havendo uma investigação, mas hoje então a despedida do Tássio e também do Vandré. Só lembrando rapidamente que uma outra pessoa também acabou morrendo no Rio com esse vendaval, né? O Celson Costa Júnior, ele que era um advogado, mas já estava aposentado, então morava em Paraty, na Costa Verde, dentro de um barco, inclusive, pescando. Também era muito querido ali pelos amigos e pela família, que disse que ele era, inclusive, de Porto Alegre, mas já estava há muito tempo aqui no Rio de Janeiro, na Costa Verde. Agora eles estão terminando a identificação do corpo dele no Instituto Médico Legal para poder ver se eles conseguem levar para Porto Alegre. E aí o velório também deve acontecer lá amanhã, pessoal.
0: Sobre o... Tadinho, fala, Rodolfo.
1: Esse advogado, ele se aposentou, né, Pinho? Isso. Ele foi morar dentro do barco.
0: Era
1: né,
0: isso cara? Que eu ia falar. Eu até passei pro Zé agora, porque a família nos mandou um vídeo, cara, lindo, do dia que ele reuniu todo mundo pra falar, pessoal, eu não tô ficando maluco, não, mas eu vou me aposentar e eu vou morar no barco, olha aí.
10: Agradecer a todos vocês que estiveram aqui, toda essa convivência, a esse clube maravilhoso que eu tive o prazer de ficar 13 anos aqui. Então, por que você foi embora? Porque eu amo ter amigos, alegria, a gente se divertiu muito nesses 3 anos. Foi uma das melhores coisas que aconteceu desde que eu comecei na vida lá, desde pra cá. A gente realmente é uma família. Todo mundo se dá bem, quando não se dá bem, em seguida vai se dar bem.
0: E aí ele faz o comunicado, que ele, enfim, ele não morou só ali nessa região de Paraty específica, onde a embarcação naufragou, chegou a passar um tempo em Arraial do Cabo, mas era advogado, se aposentou, e ali, com o pé de meia dele, comprou o barco. Cara, você vai na página dele do Instagram, Rodolfo, ontem a gente ficou emocionado fazendo essa reportagem. Cara, um bom vivan, só postava, sabe, na alegria, tocando cavaquinho com a galera na areia, mergulhando, pescando, cara, fazendo frutos do mar ali na embarcação e todo mundo muito emocionado, né? E dizendo que foi repentino, cara. Veio aquela rajada de vento, o barco virou, ele ainda tentou ancorar, não conseguiu e foi encontrado, infelizmente, morto dentro da embarcação.
1: Olha, é uma tristeza pra família. Mas eu vou dizer aqui, numa outra perspectiva, cara, ele conseguiu fazer o que ele queria, sabe? Ele dizia, né, que ele queria estar perto do oceano e tal, ele conseguiu ainda a tempo, depois de aposentado, realizar um sonho, que era morar em barco, ficar nesse litoral do Rio de Janeiro espetacular, Arraial do Cabo, deve ter visto um monte de baleia, de fauna marinha passando para um lado e para o outro, golfinho, Paraty, aquelas ilhas, aquelas praias, aquela água transparente, cristalina, sabe? Curtiu. Pôde curtir a vida, sabe? Pôde fazer o que ele queria. É uma pena, né? Realmente que tenha acontecido dessa forma. Mas pelo menos ele pôde realizar sonho e aproveitar bastante a vida. Inclusive quando ele estava nesse clube aí, com todos os amigos, um cara queridíssimo, né? Uma tristeza. Sobre a queda do muro, ou seja, os outros dois mortos, eu ia comentar o que a Gabi no final falou. Precisa se apurar a questão do muro. É claro que o vento foi muito forte, mas se você for ver a imagem da queda do muro, que ele vai meio que tombando lá do início assim, ele começa a vir quebrando e ele cai em cima dos dois, na imagem, o muro pra cair com a ventania dessa, um muro daquele, alto pra caramba de uma casa, ele não tem que ter algo errado na estrutura, na construção, no projeto, alguma coisa do tipo? Porque se fosse assim, a gente tinha tido milhares de quedas de muros no Rio de Janeiro. Pode ter tido uma ou outra, mas não foi nessa quantidade. Então, precisa se apurar se também não fizeram de qualquer forma e, consequentemente, o negócio caiu com o vento e matou uma pessoa que não tinha nada a ver com nada, passando na rua ali, entendeu? Precisa ser apurado isso mesmo. Pode não ter sido obra do acaso e tudo culpa do vento só não, entendeu? 10h16.
2: Valeu, Gabi, obrigada pelas informações. Fala, Zé.
7: Agatha, tem outro acidente com moto, hein? Agora ali na Ayrton Senna, mensagem do nosso ouvinte Rodrigo.
11: Zezinho, mais um acidente de moto acabou de acontecer, final da Ayrton Senna, sentido Barra, no finalzinho mesmo, na agulha, antes de chegar aqui na frente, Alvorada. É uma mulher, ela tá caída, parece que tá sentindo dor, tá se contorcendo. O motorista parou pra ajudar. Opa. Foi agora, acabou de acontecer.
2: A gente já tá em contato com o corpo de bombeiros.
1: Aonde é, Agatha?
7: Ayrton Senna, Rodolfo. Sentido Barra.
1: Pô, do lado dos bombeiros. É. Do lado dos bombeiros. Bombeiros ficam ali. Tem uma base dos bombeiros da Barra da Tijuca ali, cara. Pede pra mandar. Talvez o próprio motorista que parou pra socorrer, não sei se vai pegá-la pra levar. Porque ali você tem o Lourenço Jorge do lado também, né? Na própria Ayrton Senna. Tem que mandar, cara. Não sei. Sei lá, não sei se a pessoa pode estar tendo uma crise aguda aí de... não sei se tá grávida. não sei se, sabe, tá tendo uma crise aguda aí de
2: uma coisa assim.
1: É, uma apendicite, por exemplo, sei lá, né? Se contorcendo, coitada, meu Deus do céu, independente do que for, pode nem ser tão grave, mas a pessoa tá sofrendo aí de dor. Vamos ver exatamente como é que, e ainda bem, parabéns a esse motorista que parou. Eu tava vendo um vídeo ontem à noite de um cara que tava de carro passando, não sei onde foi, eu vou tentar achar aqui, ele tá passando e de repente uma mãe sai de uma casa com filha, com a filha no colo, e é desesperada a cena pra ele, assim, tá aqui, ó, no interior de São Paulo, Botucatu. Ela tá, vou até te mandar, Agatha, pra ver se a gente consegue ainda colocar na live rapidinho. Ela tá desesperada com a filha no colo, uma filha de um ano e alguma coisa, porque a filha tava engasgada, aquilo que a gente sempre fala do engasgo e tal, e ela não sabia como reagir naquele momento, né? E ela acena assim pra um cara, graças a Deus o cara parou. O cara freou o carro e ele sabia fazer aquela manobra de Heimlich. Então ele pega a criancinha, até teve mudança aí recentemente com orientação dos bombeiros de como fazer. É, ele pega, bota a criancinha assim, né, naquela posição, botando a mão no peito dela e botando ela com a cabeça para baixo em direção ao asfalto, e ele começa a fazer aquelas batidinhas aqui nas costas e tal, para poder tirar. Depois a imagem começa a ser angustiante, olha lá, ó, ele para, vem correndo.
2: Era um brinco que ela tinha engolido. A criança.
1: Ah, era um brinco? Era. Eu achei um que brinco. Tinha sido o engasgo de um brinco.
2: Era, ela engoliu um brinco.
1: Meu, criança, rapaz, criança pequena não tem noção, é fogo. Mete na orelha, mete no nariz, mete na garganta, na boca, caramba. E aí, olha lá ele fazendo a massagem, ele fica dando os tapinhas, pá, pá, pá, fazendo. Até que, ó, no final, ó, a mulher pega, ó, ó, a mãe pega o brinco no chão e salvou a criança. Putz, grila, meu irmão. Pô, é porque às vezes o desespero do pai e mãe, na hora, até impede, porque você tá diretamente envolvida, se é teu filho, impede que você reaja da melhor forma na hora, Agatha. Que desespero,
2: coitadinha. É porque às vezes ela até sabia fazer a manobra, mas na hora você não pensa em mais nada, só tentar salvar. Ainda bem que esse cara sabia fazer. Nossa.
1: Agora é guardar o brinco, guardar essa imagem, que vai virar uma história, felizmente, com final feliz, uma história pra filha quando crescer, mostrar pra ela, olha o que você aprontou. E esse cara, obviamente, tem que deixar um quadro, não tem aquele negócio de quadro do funcionário do mês? Bota um quadro do herói da vida dela em casa, pronto. 10h20.
2: Bom, só que a gente falou rapidamente sobre acidente de moto, o Corpo de Bombeiros mandou uns dados atualizados pra gente, falando em relação ao estado, né, óbvio. Do total de acidentes, 46 mil acidentes envolvendo motos foram 34 mil, ou seja, 75% de todos os acidentes do estado até agora, julho, 75% envolveram de alguma forma as motocicletas.
1: É muita coisa, 75%? Isso. Caraca, 75 a cada 100 acidentes, que loucura, hein? É o que a gente ouve todo dia, né? É a percepção que a gente tem. 10h20.
2: João Boeri está aqui com uma denúncia exclusiva depois que analisou vários documentos e descobriu que uma obra no quartel do Corpo de Bombeiros de Nova Iguaçu acabou mudando o curso do Rio Botas, foi feita sem licitação e com uma contratação no mínimo polêmica. João, bom dia para você.
12: Oi, Agatha, bom dia a você, Rodolfo, Pinho, Zé, aos nossos ouvintes. Vamos tentar explicar essa história. Em janeiro de 2024, nosso ouvinte vai lembrar, o Rio Botas, lá em Nova Iguaçu, na Baixada Fluminense, em janeiro transbordou de 2024. Naquela ocasião, a Prefeitura de Nova Iguaçu decretou situação de emergência por lá. E o quartel, o quarto grupamento de bombeiro militar que fica em Nova Iguaçu, ele fica às margens do Rio Botas. E aí começou a aparecer rachadura, fissura, problema estrutural dentro desse quartel do Corpo de Bombeiros. E aí, desde então, já em 2024, a própria corporação, pela Secretaria de Estado de Defesa Civil, começou a preparar um procedimento licitatório para você fazer a reforma desse quarto grupamento e também da própria contenção ali do Rio Botas junto à divisa com esse quarto grupamento de bombeiro militar. Só que no próprio ano de 2024, em outubro de 2024, o Corpo de Bombeiros suspendeu esse processo para otimizar recursos. Não tinha recurso disponível naquele momento e a obra não foi feita. Obra essa que só foi planejada, repensada pelo Corpo de Bombeiros no final do ano passado. foi feito um contrato com a construtora Contemix, uma obra com dispensa de licitação, uma obra emergencial, pelo valor total de R$11.417.000. Esse montante foi descentralizado do Fundo Especial do Corpo de Bombeiros, ou seja, o Corpo de Bombeiros passou a responsabilidade da obra para a Empresa de Obras Públicas do Estado do Rio. É um procedimento comum. Normalmente, as secretarias, quando precisam fazer obras estruturais, às vezes recorrem à EMOP. Ou quando não recorrem à EMOP, recorrem à tabela da EMOP de preços de base para licitações. Nesse caso, a obra foi feita pela Empresa de Obras Públicas do Estado do Rio de Janeiro. Mas alguns problemas começaram a aparecer ao longo da nossa apuração. O primeiro deles, que queria chamar a atenção aqui, é que durante a fase de pesquisa de preços em outubro do ano passado, 2025, mais de um ano e meio depois do que aconteceu lá em Nova Iguaçu, na Baixada Fluminense, a Contemix apresentou propostas de outras empresas, porque quando você faz uma contratação emergencial, não basta uma empresa apresentar uma única proposta, você tem que ter no mínimo 3 propostas para você analisar e selecionar aquela mais barata naquele momento. Só que das 4 propostas que foram apresentadas, 2 eram de empresas familiares. A Contemix, por exemplo, a dona dessa empresa é a Cláudia Regina de Lemos Viana. Mas no mesmo processo, a Contegel Construções Limitada, cujo dono é o Bruno Lemos Viana, filho da Cláudia Regina de Lemos Viana, também apresentou propostas. Além do mesmo sobrenome, grau de parentesco, minha mãe e a outra é filho, as duas empresas também compartilham o mesmo endereço, Estrada do Tindiba, na Taquara, zona sudoeste do Rio de Janeiro. Além disso, Rodolfo, uma terceira das 4 empresas que apresentaram propostas foi a LLX Ferreira e Silva Construções, que é gerida por Alexandro da Silva Ferreira. Menos de 3 meses depois, Rodolfo, que a Contemix, a empresa da Cláudia, foi contratada pela Empresa de Obras Públicas, a LLX, que é do Alexandro, e a Cláudia Regina, eles fundaram uma holding em comum, em conjunto, a AC Ferreira e Lemos Limitada. Particularmente um parênteses relacionado a isso, a gente questionando a Empresa de Obras Públicas do Estado do Rio nos últimos dias, a EMOP já disse que abriu uma sindicância interna para apurar o que aconteceu durante a fase de pesquisas de preços. Eles vão apurar.
1: Peraí, João.
12: Diga.
1: Peraí, então é o seguinte, só para parar, porque é muito dado informação. Sim. Foram fazer uma obra emergencial no quartel dos bombeiros, que precisava realmente com rachadura. Certo. Aí houve a solicitação para a EMOP fazer, a empresa de obras do estado. Eles pediram, porque é regra, você tem que ter no mínimo 3 preços, ainda mais que era emergencial, para você dizer que teve uma concorrência. Correto. E aí a primeira empresa apresentou um preço, era da Cláudia Viana, a segunda empresa que apresentou um preço era do filho dela, e uma terceira empresa que apresentou o preço, que era de um Alexandro da Silva Ferreira, que parecia então, opa, pelo menos uma estará fora da família, do conglomerado da família. Na verdade, dias ou semanas depois, o Alex com a Cláudia da primeira empresa, eles fizeram uma road juntos, ou seja, mostrando que eles se conheciam, que eles têm negócio juntos, é isso?
12: Correto, Rodolfo, correto. Isso está sendo analisado pela EMOP agora, depois de quase 6 meses que essa contratação emergencial foi feita, a EMOP, depois do nosso questionamento, disse que vai apurar o que aconteceu. Mas além disso, queria chamar a atenção para um outro ponto jurídico, Rodolfo. Quando a gente analisa a nova lei de licitações que foi decretada pelo governo federal nos últimos anos, a gente vai perceber, por exemplo, quando uma cidade decreta situação de emergência, no caso Nova Iguaçu, em janeiro de 2024, toda e qualquer obra emergencial relacionada à estrutura que tenha como justificativa o decreto da situação de emergência precisa ser finalizada no prazo máximo de 1 ano. Isso aconteceu em janeiro de 2024. A obra só foi contratada em outubro do ano passado, quase 1 ano e meio depois, e só foi finalizada no início desse ano. Então, aparentemente, daqui a pouco vou trazer um advogado especialista em direito administrativo, isso também é irregular, porque essa obra lá no 4º Grupamento de Bombeiros Militar deveria ter acontecido até o final de janeiro de 2024. Conversei com o professor de direito administrativo André Sadi antes da gente puxar o terceiro e último ponto que tem a ver com questão ambiental do Rio Botas, ele disse que essa emergência da obra pode ter sido forjada, porque lá atrás, em 2024, falei no início, o Corpo de Bombeiros planejou essa obra, mas não quis fazer, suspendeu o processo em outubro de 2024 porque não tinha recursos públicos. Esse advogado com quem eu falei hoje de manhã também fala em conluio durante a pesquisa de preços, a gente tem a palavra dele.
13: É, então assim, ele já sabia, já tinha feito a fase preparatória, não fez a licitação por contenção de despesa, e aí, né, a emergência foi fabricada. A empresa já chega com 3 orçamentos de empresas, primo, irmãs, ou, né, de filhos, né, e mãe. E aí apresenta o orçamento e faz a contratação direta, nítida situação de conluio também para burlar o procedimento licitatório.
12: Contrato que foi firmado. Diga, Rodolfo. Pode falar.
1: Foi firmado?
12: Contrato que foi firmado no final do ano passado pelo valor de R$11.417.000. Em 2024, caraca, quando o Corpo de Bombeiros começou a desenhar, depois desistiu, a obra foi orçada por quase 18% abaixo desse preço, algo em torno de R$9.645.000. Depois de quase um ano, aumentou para 11 milhões.
1: O João, 11 milhões para qual é essa obra especificamente, o escopo dela?
12: Contenção do Rio Botas e reformar o muro do 4º Grupamento de Bombeiro Militar, que fica às margens do Rio Botas em Nova Iguaçu.
1: Tá, você já fala sobre a questão ambiental, se eles tiveram uma autorização, que me parece ter mais ainda um problema nisso, mas gente, prestem atenção na notícia trazida aqui pelo João Boeri na Band News FM, na apuração que ele fez. Os caras montaram, aliás, qual o nome desse advogado que falou com a gente agora?
12: André Sadi.
1: Parabéns, André Sadi. A definição dele é perfeita. É um conluio de gente mau caráter que se juntou para poder apresentar, porque desculpa, quem tem bom caráter não faz isso. Isso foi claramente uma junção, um conluio de pessoas para apresentarem propostas fictícias para fingirem, sonegando informações do Estado, fingirem que houve concorrência. Como ele bem disse, empresas irmãs ou primas. Você imagina, no mesmo endereço você tem uma empresa, mãe e filho. Você pode, por acaso, dizer que isso é concorrência? Mamãe e filho combinando, olha, filho, eu vou botar um 500. Aliás, você sabe quanto que cada uma botou exatamente na vírgula? Eu vou botar 11 milhões e alguma coisa. Você bota 11, não sei o que, sei que lá. Ah, mamãe, mas eu vou perder, ô filho. Mas calma, tá em casa, né? Fica tranquilo. O importante é qualquer um de nós ganhar. Bota você um pouquinho mais abaixo, eu boto e a gente divide essa bagaça aí. Mas a gente precisa de mais uma, mamãe. Não dá. Duas só não vai dar. Se a gente botar, sei lá, o meu irmão, se a gente botar o meu primo, se a gente botar o meu pai, vai ficar muito na cara, mamãe. Não dá, né? 3 da nossa família, 2 já tem um pouquinho ali de possibilidade. Alguém querer encher o saco. Vai que, né? Ministério Público, não sei, uma Band News FM. Então, mamãe, vamos ver alguém que tá fora aqui da nossa casa, do nosso endereço, sabe? Sem ter o sobrenome Viana. Ah, é quem pode ser? Opa, ó, o nosso parceiro aqui, chama ele, ele participa também, a gente monta uma holding, né? A gente monta uma empresa junto com ele, uma outra, ou seja, ele tá junto também, ele tem que entrar, alguma coisa ele vai ter que, né, hein, participar, que senão, pô, como é que ele vai entrar? E vamos chamar ele, Alex não sei das quantas, e que depois monta uma empresa sócio da tal da Viana, da Cláudia Viana. Olha só que quadrilha. Olha, só não dá pra chamar de quadrilha, porque pra ser quadrilha tem que ser 4 ou mais. Mas deve ter. Dá pra chamar de quadrilha sim, porque eu tô pensando aqui o seguinte: quem contratou e fechou e não viu isso, tem que estar dentro da quadrilha, irmão. Não tem como. Você não viu quem tava fiscalizando o contrato, quem contratou? Você não viu que era mãe e filho no mesmo endereço, empresas no mesmo endereço, contrataram e fecharam? Chegou a ser pago esse dinheiro, ô João? Já foi o nosso dinheiro público pro cofre da empresa que venceu?
12: Inclusive, a obra já foi terminada. Se você me permite, tô pegando o número certinho, mas a diferença entre uma proposta e outra, 3,33%.
1: Ô João, quem acabou levando no final das contas do conglomerado dos... A mãe, claro. Eu ia falar isso. Eu ia chutar isso, né? O filho não pode ganhar da mãe, pô. Aí perdeu o respeito total. É o seguinte, filhão, eu boto a menor. Você bota aí a maior, eu boto a menor, eles vão ficar felizes porque economizaram, eu ganhei, e a gente acerta isso aqui em casa no almoção de domingo. Entendeu? No almoço de domingo, naquela macarronada, a gente resolve como é que fica. Mas a mamãe tem que levar, né? Hein? Cara, meu Deus, olha só o que é o Rio de Janeiro. Mas não era só o Rio de Janeiro, não, tá certo? A gente tá vendo com as emendas parlamentares o que esses caras estão fazendo no Brasil todo. É em âmbito de prefeitura, de governo federal. É um escândalo. Mas, aqui nesse caso, é o que estava em mão de governo. E quem é que assina? Quem é o responsável? Essa obra realmente foi contratada, o dinheiro foi colocado pela EMOP ou pelo Corpo de Bombeiros?
12: Esse dinheiro sai do Corpo de Bombeiros porque ele sai do fundo especial. O Funesbom é descentralizado, ou seja, vai para a conta da EMOP e aí a EMOP paga a Contemix. Na origem, então, o dinheiro é do Corpo de Bombeiros, mas quem assina os contratos é a EMOP. O presidente da EMOP, tô pegando inclusive o nome dele aqui nesse momento.
1: Mas já era? Ele já era o presidente à época disso aí? Porque eu não sei se houve troca diante do novo governo, né? Tem que dar uma olhada. De qualquer forma, ele precisa apurar mesmo sendo algo do passado. É um escândalo isso aí. Eu acho... Não sei se houve algum acordão aí no meio, mas eu acho que quem acaba respondendo, inclusive, em apuração agora, auditoria, inquérito na justiça, é a EMOP.
12: É o mesmo presidente, assina... Rodolfo, se você me permite, André Luiz Ribeiro Braga, diretor-presidente que assina no dia 11 de dezembro do ano passado o contrato. Contrato já finalizado, pago, concluído, permanece como diretor-presidente da EMOP.
1: Eu queria perguntar, afinal... Tem tanta coisa para se levantar no governo do estado que talvez a EMOP ainda não tenha chegado. Eu queria perguntar ao governador em exercício Ricardo Couto e a todo o comando hoje do governo do estado se eles sabem, por exemplo, que a EMOP fez uma contratação de uma obra como essa, que o João Boeira ainda vai complementar na sequência, que tem problemas ambientais, diante de uma licitação como essa fraudada e que, me desculpe, não dá para o presidente do EMOP dizer que não sabia, que não viram. Ele pode até dizer, olha, eu não fiscalizo diretamente o contrato, foi o fulaninho que é o fiscal, o diretor não sei o quê, mas não dá pra dizer que não sabiam, é mãe, filho e um cara que te... Se vocês não apuram esse tipo de coisa quando estão fechando licitação, se vocês não olham numa licitação com três propostas, uma licitação emergencial, que um é parente do outro, isso é coisa mais mínima, bota no Google, irmão, bota no Google aí, isso é patético, isso é ridículo, na boa, tem que ter alguém no bolso, não tem como, alguém... Estava ganhando dinheiro, vagabundo, corrupto, ladrão, safado, tirando dinheiro dos cofres do Estado. Com os outros das empresas que apresentaram também. Mas não tem como passar despercebido isso, pô. O mesmo sobrenome, pô. A empresa no mesmo endereço. Não viram isso? Querem convencer que a gente é otário, trouxa e passou despercebido. Ah, fala sério, cara. Como é que é o nome do presidente que ainda continua?
12: André Luiz Ribeiro Braga, isso.
1: André Luiz Ribeiro Braga, não dá não, não dá não. O senhor tem que se posicionar ainda hoje, o senhor assinou esse negócio aí. Se o senhor não sabe, alguém tem que ser exonerado hoje da EMOP por ter feito a licitação de 11 milhões de reais diante de uma clara fraude num processo licitatório no Rio Botas e na construção de muro para comando do Corpo de Bombeiros lá, quartel do Corpo de Bombeiros. Escandaloso isso aí. E ainda teve problema na própria obra, em licença ambiental para a obra do Rio Botas?
12: E ainda vai ter, Rodolfo, porque a Prefeitura de Nova Iguaçu e o Ministério Público estão em cima. A gente teve acesso a um ofício do MP que eles instauraram, inclusive, uma notícia de fato, que é aquele procedimento antes de instaurar um inquérito civil pedindo licenciamento ambiental dessa obra, porque poderia causar agravamento dos alagamentos da região. O Rio Botas é um trecho muito sensível da Baixada Fluminense, sempre alaga, sempre transborda. E um ofício da prefeitura que a gente teve acesso também, Prefeitura de Nova Iguaçu, a EMOP, questionando a obras e com fotos, falando que essa obra diminuiu o leito do Rio Botas, aumentou e muito a margem entre o rio e o quarto grupamento de bombeiro militar. Então, por exemplo, nesse ofício da Prefeitura de Nova Iguaçu, eles fizeram uma vistoria lá. Eles falam que o Rio Botas precisaria de 18 metros de largura nesse trecho sensível, que tinha essa largura de 18 metros, mas depois dessa obra, restaram cerca de 12 metros. Então, você tem menos 6 metros de largura do Rio Botas num trecho muito sensível. Prefeitura de Nova Iguaçu está dizendo que isso pode aumentar e muito os problemas ambientais por lá, problemas de cheias, e aí o MP e a prefeitura pediram o licenciamento ambiental. A EMOP disse que não tem o licenciamento ambiental, disse que a contratação observou a legislação, mas que é dispensada a autorização da autoridade licenciadora em caráter de urgência, de atividades de segurança ou risco de acidentes, obras de interesse, etc e tal. Só pra gente aproveitar...
0: Quando foi, João, que eles observaram esse estreitamento de 6 metros?
12: Março de 2026, uma vistoria in loco realizada pela Prefeitura de Nova Iguaçu. Agora,
0: eu não lembro se isso foi pós ou antes da grande enchente que teve em Nova Iguaçu. Esse ano todo ano tem, né? São duas décadas. São duas décadas de projeto Iguaçu dentro da gaveta, com recursos a milionários a virem do programa de aceleração de crescimento, né? O PAC, para poder aumentar ali também a capacidade do Rio Botas, de outros rios ali da região, de absorverem quando você tem grandes chuvas e não causar essas enchentes. E aí, não satisfeitos, Rodolfo, em você não ter esse projeto para você utilizar ali os recursos do PAC, fazer as obras de infraestrutura necessárias, ainda suprimiram 6 metros do rio. Ou seja, pô, choveu na proporção que chove, um rio já todo assoreado também, alaga tudo mais ainda. Se não resolver isso até o próximo verão, são 6 metros a menos de Rio Botas para comportar ali as águas da chuva.
1: Eu entendo que eles foram resolver uma coisa, ou tentar resolver uma questão do muro, mas criaram outro problema. Se já é ruim, ficou pior. Uma coisa é você dragar o rio, outra coisa é você... Agora, no momento, frente às chuvas e ao transbordamento citado aqui, que ele é histórico nessa região, se você fosse realmente fazer uma obra se preocupando com o que é mais problemático, que é enchente, que atinge casa de dezenas, centenas de pessoas, não é para você diminuir a largura do rio. Pelo contrário, seria desassorear o rio, dragar o rio e alargar o rio, porque com sujeira, com invasão, com crescimento desordenado, etc., os rios eles vão ficando mais rasos, as margens vão sendo ocupadas, eles vão ficando mais estreitos. Isso que aconteceu em Petrópolis e que a gente viu que aconteceu. Os rios tinham 20 metros de largura, hoje tem 6 metros de largura, 10 metros de largura, não dá, não comporta. Então você diminuir o rio é você, obviamente, e diretamente provocar problemas nas próximas chuvas. Não pode fazer assim. Ah, mas eu queria resolver o problema do muro que estava caindo. Tá bom, meu irmão, mas calma. A engenharia vai te dar uma solução. O que você não pode é fazer alguma coisa que você só está pensando no teu muro e não no restante. É por isso que se contrata estudo técnico, é por isso que você chama gente competente para isso, é por isso que você tem geólogo, gente contratada, engenheiro e tudo mais. Mas querem fazer obra de qualquer maneira, nas coxas, com esqueminha armado, com família participando de licitação, acelerando para fazer emergencial, para liberar logo os 11 milhões, entendeu? Para poder fazer o dinheiro circular na mão de gente criminosa. Aí faz isso, faz de qualquer forma. É assim que o Rio Metrópolis fez uma escola, entregou, ela tá pronta, mas não pode abrir, porque não tiveram licença ambiental para isso. E a gente mostrou em primeira mão aqui na Band News FM, em cima de um terreno contaminado. Delegacia do Meio Ambiente foi essa semana lá fazer fiscalização, estão construindo, ou queriam construir uma rodoviária, não pode. O dinheiro já foi. Agora, de novo, o dinheiro já foi. Fizeram obra de um muro, não sei quem, para canalizar, fizeram uma cagada no muro, no rio Botas. E agora? Vai fazer o quê? Dinheiro já investido. Vai voltar atrás? Vai tirar, vai demolir, vai refazer? E nós que vamos pagar essa conta de novo? Ou os espertões que dispensaram a licitação e armaram um joguinho na licitação para poder pagar 11 milhões. Atenção, Ministério Público. Atenção, governo. Hoje tem gente investigando dentro do governo, auditoria, Controladoria Geral do Estado. Atenção. Tem um crime saltando aos olhos na Baixada Fluminense com dinheiro público.
12: Só pra gente trazer a última nota, Rodolfo, da Secretaria de Estado de Defesa Civil do Corpo de Bombeiros, que disseram que a necessidade de intervenção foi constatada durante vistoria própria, mas disse que em razão da competência técnica e operacional, a obra foi descentralizada para a EMOP, que passou a ser responsável pela elaboração dos projetos, obtenção das aprovações, licenciamento ambiental e execução da obra. A Prefeitura de Nova Iguaçu disse que tomou conhecimento após identificar a intervenção em execução às margens do Rio Botas, não foi avisada sobre essa intervenção por lá. A gente está aguardando um posicionamento do Ministério Público e do Instituto Estadual do Ambiente, o INEA, também.
1: Bom, sei lá. Vamos esperar as respostas aí e voltar a esse assunto na programação ainda hoje, também aqui no programa, na segunda-feira. pra gente não sair de cima desse tema, tá? Obrigado, João, pelas informações.
2: Valeu, pessoal. Fala,
1: Zé. Ô, Agatha. Zezinho, só uma coisa aqui rapidinho. Vou mandar as imagens aí. Não, fala o Zé, porque eu vou mandar as imagens da notícia que eu vou dar pra Agatha pra gente poder jogar na nossa live e ilustrar. Fala aí, Zezinho. Vou
7: falar aqui da Transolímpica agora, então, Rodolfo, que teve um engavetamento envolvendo 4 carros, depois ali do pedágio, o Cordeiro que mandou a informação aqui pra gente, e o João Vitor fez um complemento aqui, dizendo que o trânsito já tá bem parado, ele mandou um áudio.
14: Bom dia, Band News, em um segundo pode mudar. Passando aqui pela Transolímpica, sentido Campo Grande, sentido Barra, depois do pedágio aqui, no primeiro turno, tudo parado. Só informe aí para quem tá seguindo aí sentido Barra aqui, Transolímpica. Após o pedágio, na primeira galeria aqui do túnel, tudo parado.
7: É esse o motivo, então. Transolímpica sentido Barra, engavetamento envolvendo 4 carros.
2: E o corpo de bombeiros já tá lá atendendo a idosa que tava na Ayrton Senna depois de um acidente envolvendo uma moto, passando mal. Eles já estão no atendimento por lá.
1: É, bom. Deixa eu colocar aqui 2 coisas aqui rápidas. Primeiro, o seguinte, agora há pouco a Polícia Militar estava operando na favela do Barbante, na Ilha do Governador, e conseguiu, aliás, não foi agora há pouco não,
2: foi,
1: né?
2: Foi ontem.
7: Foi ontem. Fim da manhã, mas aí durante a tarde houve um desdobramento, acho que da prisão também, porque eles tinham localizado ali o drone. Mas segue aí, que a gente tem até um gancho pra então puxar uma notícia da madrugada.
1: É, com granada, ataque aí, né? Nesse caso aqui, eles prenderam agora na Ilha do Governador, então foi isso. Tinham pego o drone, mas prenderam agora um cara envolvido também. O cara foi treinado, ele era o responsável por pilotar. Tipo, ó, você vai ser treinado e vai ser o responsável por pilotar drone para monitoramento aqui na favela do Barbante, na Ilha do Governador, né? Os caras estão sendo cada vez mais treinados. Qualquer favela hoje no Rio tem drone sobrevoando, tem gente treinada dentro, ou para sobrevoar e poder observar a possibilidade de aproximação de polícia, ficar tendo uma imagem privilegiada, ou então até mesmo jogar granada, jogar bomba. Aí esse cara foi preso, a gente tá mostrando na nossa live lá, ele, o drone, não sei das quantas, preso por associação ao tráfico. Pode dar uma olhada aí, associação ao tráfico, meu irmão, esse cara se demora e vai ser liberado em audiência de custódia. Associação ao tráfico, o cara tava com drone, radinho de pilha, dentro do tráfico, total, participava do tráfico, mas não tava com arma. A chance desse cara ficar preso, depois acompanha, Agatha, pega nome e tal, acompanha que você vai ver. A chance desse cara ficar preso é mínima. E se ficar, já sai. Ah, mas poxa, Rodolfo, é associação ao tráfico, ele nem tava armado. Ah, é? Então tá bom. Então faz o seguinte, esse cara tá subindo um drone pra avisar se a polícia chega, né? Esse cara tá atuando, ajudando o tráfico. Aí o policial que vai chegar eventualmente para uma operação e é avisado por este desgraçado lá na boca, lá no tráfico, de que a polícia está chegando através de um radinho, coitado, né? Coitadinho, ele é inofensivo, porra. Ele é ofensivo. Nada, né? Aí tudo bem, né? Meter 10 anotações de associação ao tráfico e ele sair, coitado. Aí o policial chega, já tem uma mira na testa dele quando ele entra e toma-lhe bala nele, porque já foi avisado que o cara vai entrar pela rua tal XYZ. E aí, tudo bem então? Esse cara é de boa, esse cara é crime brando. Ai, mas você pega um cara desse por crime brando e ele nem armado estava e joga ele dentro do presídio. E aí, ele que é um cara em tese inofensivo vai ser cooptado pelas facções criminosas. Já é, irmão, já é. Esse cara já é do Comando Vermelho, já participa, já se associa, já ajuda, já tá junto com os caras. Se é que não pega arma direto, não dá tiro, nesse momento não tava. Mas aí a gente olha e enxerga muitas vezes no próprio judiciário, sabe, passando mão na cabeça e solta porque, poxa, afinal, ele não matou ninguém, né? Ele não matou ninguém, não tava com fuzil, não atirou em direções policiais, não executou, não fez um latrocínio. Então, só foi um drone com radinho. Aos montes tem isso. Aos montes tem isso. Toda semana, todo mês. Vagabundo como esse, solto, porque em tese ele não tem realmente um poder ofensivo grande para a sociedade. Porra.
0: Ontem a gente ainda refletia, Rodolfo, o fato de ser colado ali no aeroporto internacional, área militar de atuação da Força Aérea Brasileira, ali o Morro do Barbante. Então ainda tem o risco de você estar operando um drone desse nessa área. Deveria dar-se muito mais importância para isso, ainda mais com essa notícia que chega. Isso aí é fato novo, tá? A criação de um braço específico da facção só para operar drone, pô. Os caras. Porque até então o traficante ali opera o drone, etc. Mas um grupo formado para isso é realmente impressionante. E nessa madrugada, mais uma ocorrência, felizmente sem feridos, no complexo da Penha. A polícia ainda está apurando exatamente o que aconteceu, mas vídeos publicados pelos próprios traficantes ali da região mostraram os estragos feitos por um artefato ali explosivo que teria sido lançado por um drone, caiu numa piscina. Aí o tráfico. Isso aí também é outro fenômeno surreal do Rio de Janeiro, né? Aí o traficante faz o vídeo mostrando o estrago, publica na internet alfinetando o outro bandido. A gente não tá nem aí pros caras, né? A gente tá preocupado é com os moradores. Foram aparentemente dois explosivos. Um acertou essa piscina, onde estavam traficantes, e o outro caiu numa rua e foi filmado por uma moradora que ficou aterrorizada ali. Ainda bem, ninguém ferido. Mais um desdobramento desses confrontos ali na divisa da Penha com Brás de Pina, Agatha.
2: 10h48. Andreasa já está na área, mais uma pesquisa. O Paraná Pesquisa divulgou agora há pouco e o ex-prefeito do Rio, Eduardo Paes, recuou na corrida eleitoral. 48,6% das intenções de voto. Na sequência, Douglas Ruas com 11,1% e Antônio Garotinho também com 11%. Na última Paraná Pesquisa, que foi no dia 2 de julho, Paes tinha 50,7%. Na simulação com a presença de Garotinho, que somado, que tinha 9,8% das intenções de voto, mas Douglas Ruas estava à frente com 13,8%. Então a gente tem um cenário de recuo, mas ainda na margem de erro da pesquisa. Senado, a deputada federal Benedita da Silva aparece com 29,8% das intenções de voto na corrida eleitoral ao Senado, nesse cenário estimulado. Na pesquisa anterior divulgada no início de julho, ela aparece com 34,2%, então também teve um recuo da pesquisa anterior. Na sequência, na pesquisa atual, o ex-prefeito do Rio, Marcelo Crivella, é o segundo e soma 25,4%. O terceiro é o deputado federal Pedro Paulo, somando 17,2%. E na sequência, o ex-prefeito de Belford Roxo, Márcio Canella, com 14,2%. Carlos Andreasa já aqui com a gente.
0: Agora, o que é curioso, Andreasa, te dando bom dia, é que na parte do Senado, já que foi a última citada aí pela Agatha, você tem o Pedro Paulo ali na cola da Benedita e do Crivella, se apresentando talvez como alguém para brigar com eles, mas na estimulada, né, quando são apresentados os nomes. Só que não tem o recall, né? Tanto que quando você vai naquela espontânea, que você não apresenta as alternativas antes, ele tá bem mais abaixo, né?
15: Bom dia, pessoal.
1: Fala, Andreasa, bom dia.
15: Fala, Schneider. Eu tô vendo aqui os números. A oscilação do Eduardo Paes é dentro da margem de erro, né?
2: Sim.
15: A margem de erro é de 2,5%, ele tem 48,6%, tinha 50,7%. Então, dentro da margem de erro, numa condição ainda, o fato novo é o Garotinho. E eu acredito que o Garotinho vai crescer nesse período. A questão é de quem ele vai roubar voto, se de Eduardo Paes, se sobretudo de Douglas Ruas. Aqui me parece que ele avança mais sobre Douglas Ruas do que sobre Eduardo Paes. Mas de toda maneira, Agatha, ainda assim, essa é uma pesquisa que aponta a real possibilidade de Eduardo Paes ganhar no primeiro turno, certo? A gente tem que ter isso em mente, né? Vamos ver como esse cenário vai evoluir, Schneider. Mas é pouca mobilidade. Talvez ainda precise de mais tempo para circular.
1: Mais tempo.
15: Circular.
1: Né?
15: Só agora as pessoas estão olhando para a eleição, é bem da verdade. A gente que é tarado fica vendo esse troço o tempo todo, mas passou a Copa do Mundo. Agora que as pessoas vão começar a olhar para isso, os nomes vão circular. O Garotinho, que é muito popular, vai ser mais difundida a sua candidatura, mas a posição de Eduardo Paes é muito favorável.
0: É o mais rejeitado também, tá? O Garotinho. Sim. Segundo essa pesquisa. Garotinho, Vitor e Paes.
1: Chegou a ser preso,
15: Vitzel,
1: né?
15: O Vitzel então, é que é bizarro, tem voto nenhum, só rejeição. Vitzel só tem rejeição, voto nenhum. Garotinho ainda tem voto.
1: Até porque a memória do brasileiro normalmente é curta, né? O Witzel, ele é, em termos de ser atingido por algum tipo de acusação, ele é mais recente, sim, nesse caso aí, do que o garotinho. De qualquer forma, é muito tempo para eleição. É um cenário muito favorável, como disse o André Aza ao Eduardo Paes, mas a gente lembra em muitas eleições, inclusive o próprio Eduardo Paes deve lembrar, ou deveria lembrar, que ele também já teve cenário bem favorável e acabou se revertendo, né? Em eleições anteriores para o Estado. Então, eleição, meu amigo, complicado. É complicado e as coisas mudam, às vezes, repentinamente. É aguardar pra ver. Um abraço pro nosso querido Carlos Andreasa, que segue agora no Todo Rio. Agatha Meirelles, Cristiano Pinho e Zezinho do Zap, que eu tenho que correr agora pra Band News TV. E daqui a pouco vou receber com honra também no programa no X da Questão, de 11 ao meio-dia, com a Cíntia Martins, a Agatha Meirelles, com informações também do Rio de Janeiro.
2: É isso. É isso,
15: irmão. Deixa alguma coisa pra Todo Rio aqui no rádio, por favor.
1: Aqui é trabalho. Abraço.
15: Muito bem. Só uma observação rápida. Fala, aqui, Andrade. Sobre o que eu dizia, né, ainda sobre a eleição, que é o seguinte: veja que você tem o Douglas Ruas com 11,1% e o garotinho com 11%, né? Nessa pesquisa. Na anterior, o Douglas Ruas tinha 13,8% e o garotinho 9,8%. Exatamente do Douglas Ruas. Exatamente. A gente pode dizer que os votos que migraram para esse empate técnico, tudo dentro da margem de erro, vieram de Douglas Ruas e não necessariamente de Eduardo Paes. É uma briga ali entre eles. É um fato novo que nesse primeiro momento deveria preocupar mais Douglas Ruas do que Eduardo Paes. A ver.
0: Agora, nessa Paraná Pesquisas, André

0: migra pro branco.
1: Eu acho que o grande... Tem muito tempo até a eleição, mas o fator garotinho é menos eleitoral, menos competitividade eleitoral, é menos o estrago que ele pode fazer eleitoralmente e mais aquilo que ele pode trazer, que ele pode revelar. Acho que a grande preocupação da chapa de Eduardo Paes com a presença de garotinho é que ele é um franco-atirador. Então ele pode, mais do que ele próprio, garotinho, se projetar competitivamente, ele pode fazer sangrar Eduardo Paes. Acho que essa é a grande preocupação.
0: E você sabe que daqui a uma semana tem o primeiro debate.
1: Estaremos lá.
0: Da televisão brasileira, aqui na Band News FM também.
1: 9 de agosto, né?
0: Domingo, 9 de agosto. Isso aí, meu amigo. 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
0: No domingo do fim de semana que vem, pra você acompanhar, porque sem dúvidas promete. Agora, pra fechar, já que a gente ainda tem uns minutinhos, era sobre isso que eu ia te perguntar. Eu quero saber o seguinte, Andreasa. A gente tava muito polarizado ali naqueles votos da esquerda e direita.
1: Isso.
0: Com Benedita e em determinado momento foi Cláudio Castro. Depois apareceu até ali, antes da definição, Felipe Cury, que agora tá mais ali pra ter mesmo candidatura como deputado federal. Aí agora você tem Márcio Canella, que a nossa Berenice Seara trouxe ao longo da semana, não abre mão de sua candidatura. Tem o Crivella.
1: Fato novo é
0: o Crivella. Com uma briga ali, cara. Mas o Pedro Paulo subiu ali também na estimulada, né? Quando você apresenta as opções anteriormente.
1: Eu converso muito com o pessoal de pesquisa, né? E um deles, eu não vou citar o nome, porque não me autorizou, falou em off. Ele disse que pesquisa para Senado, quando tem dois candidatos, e é esse caso, quando você tem que votar duas vezes, dois senadores eleitos, ele falou, é impossível. É impossível. Você tem um grau de precisão, talvez, sobre o primeiro indicado, né? Você vota num, você vai dizer o que você vota. Mas o segundo é o imponderável, muitas vezes esse voto é formado na hora ali, no calor do momento, se não diante da própria urna. Dito isso, a Benedita tem uma posição muito estável. A Benedita, ela concorre, aí tem um empate técnico agora com o Crivella, mas são duas vagas e ela é a candidata da esquerda ao Senado da República. E parece ter uma posição consolidada. Ela tá nessa posição ali firme há muito tempo. O fato novo é o Crivella. O Crivella surgiu como um cometa, como um raio nessa disputa. Ele tem um recall muito grande, ele foi prefeito há pouco tempo. Ele foi senador durante muitos anos, dois mandatos, se eu não me engano, ou três. É uma presença muito forte. Então, o recall é muito grande, a memória é muito grande do Crivella, e ele chegou ocupando esse espaço, que era de Cláudio Castro, que em determinado momento foi de Canella. É bom prestar atenção como Canella também cai. Ele não cai simplesmente pelo fato dele ter sido associado não, ele foi preso, né? Na última fase, ou penúltima fase daquela operação Unha e Carne, isso faz sangrar. Mas eu acho que o principal sangramento dele deriva da entrada de Crivella na corrida eleitoral. Então, o bolsonarismo muito ferido, o bolsonarismo, o movimento bolsonarista aqui no Rio de Janeiro, com seus candidatos, muito ferido. E isso mostrando essa polarização, nova polarização, eu odeio essa palavra, não vou usar, mas essa disputa entre Benedita e Marcelo Crivella.
0: Mas era isso que eu queria te perguntar. O Crivella é conservador, é um candidato de direita, é bancada evangélica. Sim.
1: Mas ele não é bolsonarista.
0: Mas ele não tá nem no polo da Benedita, nem no polo do Canella. Ele é, nesse momento, uma opção que também tende a alavancar, Andreasa, pelo fato de atingir aquela camada da população que não tá nem à esquerda nem à direita. Os moderados, aqueles que não se identificam exatamente com o partido.
1: Acho que não, cara.
0: É?
1: Acho que o Crivella tem um eleitorado dele muito específico, à direita, não bolsonarista necessariamente, mas o eleitor bolsonarista pode votar no Marcelo Crivella. Se vendo o andamento das coisas pro Senado, perceber, por exemplo, que ele é o candidato que sobrou pra direita. Pode ter um voto, sei lá, útil em Crivella do bolsonarismo. A gente precisa observar a evolução do Pedro Paulo nessas pesquisas, né? Porque ele é o candidato do Eduardo Paes.
2: Sim.
1: O Pedro Paulo. E eu tenho certeza que a campanha de Eduardo Paes, embora a Benedita também esteja na chapa, a campanha de Eduardo Paes vai fazer muita carga, muito investimento na candidatura de Pedro Paulo, para ver se ele consegue, não tá muito longe, se ele consegue entrar mais proximamente nesse bloco aí que hoje tem Benedita e Crivella. O Canella, eu tenho a impressão que perde tração, que perde força, a gente verá ele minguar, vamos ver nas próximas pesquisas, talvez até a ser superado pelo Portinho, que também é um fato novo nessa pesquisa, o Carlos Portinho.
0: Ele subiu,
1: não tá,
0: né?
1: Ele subiu, ele aparece com

0: Junto com o Vaguinho, o republicano tem dois candidatos a senador, tem o Vaguinho também, pelo menos aqui, né? A gente não sabe se todos esses vão ser candidatos também, né? Mas 9,2% pelo Portinho também. Também aparece aí, vai pra cima do Canela. Vamos ver, tem a eleição pro Senado, essa aí tem muita água pra rolar. E muita tensão a ser dada ainda não. Ninguém olhou pra esse troço ainda, a verdade é essa.
1: Meninos, um beijo pra vocês. Antes de encerrar, só mandar um beijo especial pro motorista de aplicativo Márcio, que está levando a Maria Marini. E tava escutando a Band News FM, então Márcio, dirige com segurança. Isso. E continua ouvindo a Band News FM.
2: Perguntar pra Mariá se o Márcio não reclamou de botar na Band News FM, né?
0: Não.
2: Porque tem motorista. Você viu, cara, isso aí? O caso que aconteceu lá em São Paulo com a Xerazade, ela publicou, pô, entrou no carro, falou, pô, bota aí na Band News FM, cara. E o cara, não vou botar na Band News FM.
0: Não gosto da Band.
2: Virou polícia, caso de polícia, irmão.
0: Não gosto.
2: Não vai ouvir a Band News FM da polícia, irmão.
1: Isso aí.
2: É crime.
1: Na dúvida, melhor ouvir a Band News FM.
0: Vocês não briguem por causa da rádio que vocês estão ouvindo. Não deveria ser nem matéria de discussão isso.
1: Mas dá zero estrela.
2: Eu tenho uma tática, cara. Uma dica, aliás, pras pessoas. Bota o fone de ouvido, abre o Band Play.
0: Sim.
2: E ouve ali na paz.
1: Não, aí eu acho que tem que virar guerra.
0: Não,
1: eu acho que sem fone de ouvido.
0: Tem que
1: bota no alto, se ele vai ouvir a música dele no alto, eu vou ouvir minha no alto.
0: Belo exemplo. Eu conheço a Raquel, me dou bem com a Raquel, tem uma boa relação. A Raquel tinha que ter feito a catequese do cara.
1: Eu acho.
0: Pô, irmão. E convenceu o cara, ó, por que você não gosta da Rádio Maravilhosa? Tem o Carlos Andreasa e pronto.
1: Ah, pronto.
0: E aí você conquista.
1: Essa foi a minha deixa, tá?
0: Vai no jeito.
1: Um beijo, meninos.
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0: vão vocês? Como vai você? Sexta-feira maravilhosa, tudo de bom pra você. Mas José Paulo Sobral, que música é essa?
1: Eu botei duas, tá?
0: Mas por que vocês... deixa eu te perguntar uma coisa. Nada contra a canção, não sei quem tá cantando, tem seu valor. O Tiano tá gostando, tava reclamando, agora tá gostando.
1: Não, eu não tava reclamando, eu só achei super engraçado.
0: Deixei na sua mão a escolha da canção. Você escolheu o quê? Explica, José Paulo Sobral. Explica.
1: Primeiro entrou Laura Branigan.
0: Quem?
1: É, Laura Branigan.
2: Volta pra Laura aí, porque eu achei excêntrica a escolha.
0: Você começou assim.
1: É mística essa música.
0: É o quê?
1: Mística.
2: Foi por isso que eu ri, porque eu olhei pra carinha dele.
0: Qual o nome dela?
1: Essa é a da moça que tá cantando?
0: Sim.
1: Laura Branigan. Self Control.
0: E aí depois você fez uma migração. Essa, você escolheu essa música porque onde você ouviu? Eu nunca tinha ouvido
1: então,
0: essa.
1: Então, eu achei...
2: Eu imagino ele num dance club ouvindo essa aí, né?
0: É em balas de
1: salão. Eu acho mística aquelas pra você...
0: Não, eu já entendi, mas por que? Você conhece essa música da onde? Onde é que você... Onde é que ela veio pra você?
1: Eu não sei, tem músicas que surgem na minha vida sem eu saber de onde vem. Essa é uma delas, que aí eu fiz a mumunha pro Google e ele me entregou
0: você
1: ela.
0: Você fez?
1: Fiz.
0: Você pediu essa canção?
1: Eu pedi. Aí, rapaz, eu deixei a outra separada aqui caso vocês reclamassem, então eu já mudava aqui na hora.
0: Essa é boa. Essa é todo mundo é boa.
1: Né?
0: Qual é
1: essa? Listen to the music. Quem tá cantando é Playing for Change. Playing for Change.
2: Salvo engano, esse Playing for Change é um grupo que reúne músicos, alguns amadores, outros profissionais.
1: Isso.
2: De vários lugares do mundo, e eles fazem releituras de músicas famosas, e aí cada um grava no seu ambiente, depois eles fazem uma edição bonita e botam no YouTube.
1: Exatamente, pô, você é culto,
2: mas
1: né?
2: Essa música é conhecida no YouTube, cara.
0: Essa música é conhecida, não é originalmente deles, né, Zé?
2: Isso, não. É esse grupo mesmo, eles fazem releituras.
0: Perfeitamente.
2: Deixa eu falar uma coisa.
0: Posso, antes de te dar bom dia?
2: Não.
0: Dá bom dia pra você, que a gente começou já tutelando o Zé, mas como vai você, Tiano?
2: Eu vou bem. Sim. Mas não é grosseria da minha parte eu ter dito pra você não me dar um bom dia. Só porque eu preciso informar que nesse momento 8 linhas de ônibus estão sendo desviadas ali no entorno do complexo da Pedreira, porque tá fechada a estrada de Botafogo naquele trecho e também a Avenida Pastor Martin Luther King Jr. São as linhas 778 Pavuna Cascadura, a 920 Pavuna Bom Sucesso, a SVB 665 Pavuna Sans Penha, a 665 Pavuna Sans Penha, a 687 Pavuna Meyer e também a 688, que também faz Pavuna Meyer, a 919 Pavuna Bom Sucesso e a 946 Pavuna Engenho da Rainha. A gente até citou mais cedo com a participação da Amanda, nossa ouvinte, coitada, mandou no chat, porra, estamos sem água e sem energia elétrica, cara, aqui na Pavuna. E de quebra, operação Pedreira e Chapadão com tiroteio. Agora, tá interditada no sentido Del Castilho, na altura da estação de metrô Engenheiro Rubens Paiva, a Martin Luther King, bloqueios também na estrada de Botafogo. Você tem operação Barricada Zero no complexo do Chapadão. Vou agradecer até o nosso brabo Felipe Macon, parceiro da BTN, que me mandou aqui essas informações. Há pouco a gente recebeu um balanço também, nosso produtor Nelson Ruas, da TV Band, dando conta de pelo menos 4 bandidos presos, com um fuzil, 2 pistolas, rádios transmissores, drogas, lá no Chapadão. E também houve prisões na Pedreira. 4 bandidos tentando fugir, deram de frente com a PM. A PM pegou 3, me pegou 3 deles, armados também, com droga. Um conseguiu fugir, eles estavam em motos. E o cara que fugiu ainda atropelou alguns pedestres. Ali na fuga, a gente está tentando a atualização do estado de saúde deles. Mas a informação que fica é essa. E aí, consequentemente, óbvio, é importante que a gente veja, Lona Bernardes, nossa chefe de reportagem, está coordenando ali a equipe, se tem algo afetando a circulação do metrô também. Ali Sim. na linha 2, por conta
0: de toda maneira,
2: dessa situação, cara.
0: De toda maneira, Tiano, é o caso da gente fazer aquela nossa recomendação aqui, para você que nos escuta, evitar aquela região, certo, Cristiano Pinho?
2: Evite
0: aquela região, vocês percebam que há um clima tenso ali, não está, digamos assim, tranquilo nesse momento, muito pelo contrário, com impactos no transporte público já dado com mudança, com alteração no itinerário de 9 linhas de ônibus, conforme disse o Cristiano Pinho. Então você que está circulando, que está dirigindo, que nos escuta, que passaria por ali ou precisaria passar por ali ou precisaria ir até um lugar naquela região, evite, mude seus planos, porque não é horrível dizer isso, não está seguro neste momento,
2: Cristiano. E ainda que não tenha, pelo menos por hora, algo que afete ali a circulação do metrô, eu também não recomendaria, se você tiver a possibilidade de esperar um pouco mais, eu não recomendaria passar de metrô ali agora, que a gente sabe que a bala acha, ainda mais, cara, linha 2, que as estações ali são externas, o metrô passa realmente, não é subterrâneo, né? Então, Zé, se tiver alguém falando sobre isso...
1: O Ricardo Paiva mandou um áudio agora, hein?
3: Fala, Zé do Zap, bom dia. Meu sobrinho, ele tá na escola nesse momento ouvindo tiros, tá? Ali nas redondezas do complexo da Pedreira, tá? O colégio dele é ali, do lado do Hospital de Acari, tá? Tá uma situação de terror. Tô ouvindo aqui agora a rádio sobre esses ônibus aí, né? Desviados, e segue a informação aí. 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
0: Tem muitas aulas que já voltaram, Cristiano Pinho. Então, esse registro aí apavorante de estudantes dentro do colégio, dentro da escola, ouvindo tiros, o que se transformou mesmo no cotidiano de milhares e milhares de pessoas no Rio de Janeiro.
2: Era até isso que eu ia pedir agora também para nossa equipe verificar sobre funcionamento não só das unidades de educação, também, mas unidades de saúde ali da região. Ali tem uma UPA.
0: Você
2: lembra essa UPA?
0: Acari, o Hospital de Acari, acabou
2: Exato, exato. A UPA ali de Costa Barros chegou a ficar 2 meses fechada por conta de insegurança.
0: Crise,
2: e por falar nela, aproveitando esse tema, né? O Ricardo, ele falou, cara, o clima tá de muita insegurança aqui, meu sobrinho tá na escola ouvindo tiro ali perto de Acari, perto da Pedreira, a gente tem hoje operação no Chapadão e essas ocorrências de mais cedo também na Pedreira, sabemos que são 2 conjuntos de favelas separados por uma linha ferroviária e que de cada lado você tem uma facção diferente. Ontem ali também foi tenso, cara. Daniel Henrique, até puxei aqui antes da gente prosseguir com as participações dos ouvintes, porque teve uma ocorrência envolvendo essas comunidades e também a UPA, né? Que com vídeos ali chamaram muita atenção, né, Daniel? Bom dia.
4: É isso, Pinho, André, Zezé, ouvintes. Um caso que pode até ter ligação também com essa disputa entre os criminosos de facções rivais pelo controle dessa região ali. De um lado, o TCP no complexo da Pedreira, ali em Barros Filho, e do outro, em Guadalupe, os criminosos do Comando Vermelho. Isso porque um homem foi sequestrado e baleado nas imediações da UPA de Costa Barros ontem à tarde. Segundo as informações da Polícia Militar, esse homem, ele teria sido sequestrado por criminosos da comunidade Gogó da Ema, que fica ali em Guadalupe, dominada pelo Comando Vermelho, mas houve algum tipo de negociação durante esse sequestro e ele foi liberado na estrada de Botafogo, que é justamente onde fica essa UPA de Costa Barros. Só que assim que ele é libertado ali do porta-malas desse veículo em que os criminosos estavam, eles começam a dar diversos tiros em direção a esse homem, que sai correndo em direção à UPA de Costa Barros, onde havia ali alguns moradores desesperados gritando também, pedindo para que esse homem fosse libertado. A gente tem um trecho desse vídeo para mostrar o desespero desses moradores.
2: Pois é, esse vídeo que viralizou, né, Daniel Henrique? A gente exibiu 2 ângulos diferentes que foram ali gravados pelo pessoal, tanto que acompanhava a vítima no momento da libertação dela, quanto que estava dentro da unidade de saúde e ficou até assustado ali com a situação.
4: A gente ouve essa mulher dizendo, Léo, corre, Léo, é o amigo, chama de amigo, Léo, que seria o Leonardo Nascimento da Silva, esse homem que foi baleado. Ele foi atendido primeiramente na UPA de Costa Barros, depois transferido também para o Hospital Municipal Salgado Filho, está internado em estado grave. A delegacia de Ricardo Albuquerque investigando esse caso, só que após todo esse acontecido ontem à tarde, algumas informações também dão conta de que o Leonardo Nascimento da Silva seria funcionário da Associação de Moradores da Comunidade Bairro 13, que faz parte do Complexo da Pedreira, uma comunidade dominada pelo terceiro comando puro.
2: E uma estaria... das que mais registram, Daniel, disputas territoriais.
4: Exatamente.
2: Entre essas facções.
4: E ele estaria sendo obrigado pelos traficantes que dominam essa região a fazer a cobrança aos moradores de uma chamada taxa de água, para eles terem um abastecimento de água em casa, e isso teria motivado o sequestro dele pelos bandidos do Comando Vermelho. Então, um caso ligado diretamente a essa disputa territorial entre as facções.
2: Então, foi por isso que eu vi uma publicação à tarde, pouco depois, por um cara que claramente ele é traficante aqui do Comando Vermelho, né? O perfil dele na internet, que a gente até falava sobre isso ainda há pouco, os caras hoje em dia eles se exibem nas redes sociais. Terra Nova CV. E aí o cara, pô, meu irmão, é foto com arma, é tudo que você imaginar relacionado ao crime organizado. E ele fala, morador é o pi, cobrando taxa de água, próximo que vier cobrar taxa, e aí faz ameaça. Então é relacionado a isso.
4: É, tem até um print que tá circulando de uma conversa entre o morador e o Leonardo Nascimento, que o morador fala, eu quero... me passa seu Pix, eu quero regularizar o abastecimento na minha água, o Leonardo manda. E a gente não vai exibir porque tem um número dele, o telefone, mas eu conferi também essa chave Pix e cai diretamente na conta que seria do Leonardo Nascimento da Silva.
2: Bom, valeu, isso, Daniel.
0: Isso aí, pessoal, nós estamos tratando aqui disso. Não pode passar batido a desgraça contida aí, né? Sem entrar em detalhes, sem individualizar, sem falar especificamente de fulano, de cicrano, nós vivemos numa cidade em que largas porções são tomadas, controladas, administradas, possuídas pelo crime organizado, áreas muitas vezes em disputa. Não há república, não há poder público, não há Estado, não há direito. Existe uma lei local que obriga as pessoas a pagarem para ter água. Mas não é pagar a concessionária. É pagar o crime organizado para ter água. E mais, que obrigam alguém a fazer a cobrança da água sobre os demais moradores. É assim que se vive. É assim que milhões de pessoas vivem no Rio de Janeiro. Milhões. Nós estamos nesse lugar. As áreas de influência do crime organizado crescente. A cidade se transformando num espaço fantasma progressivamente. E as pessoas que vivem ali sem direitos, cara. O cara não pode escolher o que consome, não pode escolher a água que paga, não pode escolher pagar para o serviço regular de água que há aqui, no caso, Águas do Rio. Não pode. Não pode escolher o cigarro que fuma. A pessoa não pode ir na padaria que tem, que arrisca tomar um tiro. E assim nós vamos no Rio de Janeiro. E não exclusivamente, no caso de tomar um tiro, não exclusivamente numa área ostensivamente dominada pelo crime organizado. Você mora num lugar ou tem um negócio num lugar que tá conflagrado, facções em guerra, e você toma um tiro e morre. É quase o caso de agradecer no mundo real, é quase o caso de agradecer, meu Deus do céu, eu sou obrigado a pagar a água pro crime organizado, sou obrigado a pagar a internet pro crime organizado, mas tô vivo. É assim que está no Rio de Janeiro. Obrigado, Daniel Henrique.
2: 11:14, reforçando para você que há um fechamento agora no sentido Del Castilho, na Avenida Pastor Martin Luther King Jr., altura da estação Rubens Paiva do metrô. Evitem a região, 8 linhas de ônibus pelo menos estão com seu itinerário desviado, há registro de tiros por lá. A gente atualiza ao longo do jornal, André.
0: A gente vai voltar sobre isso muitas vezes, o Zé tá atento, qualquer mensagem urgente que você receba, Zé, que queira colocar, você me chama, sinaliza, a gente coloca. Eu queria te perguntar, Tiano, sobre, você falou sobre isso mais cedo no jornal, sobre a situação do fornecimento de energia elétrica na cidade, no estado, mais amplamente falando, em que lugar a gente tá, porque ontem foi um inferno, cara. Ontem, 24 horas, pessoas sem luz, em várias regiões. Não,
2: bateu 40 horas hoje.
0: Então, já avançando. Ontem encerrei o dia aqui. A gente tava conversando sobre isso, fiz um comentário no Jornal do Rio, com a Yasmin Bachur, sobre esse assunto. Não dá mais pra botar na conta do vendaval. A origem é essa. Mas depois de tanto tempo, as pessoas sem luz, Tiano. As pessoas, e isso foi o que mais me chamou a atenção, o sujeito sem luz em casa, ele ia na janela, olhava, não via light, cara. Não é nem que eu estou sem luz, mas a light está aqui. Eu estou sem luz, mas estou vendo. O cara está aqui, tem alguém trabalhando. Ou o meu vizinho falou que lá atrás tem alguém. Não! O sujeito sem luz, muitas horas, perdendo tudo que tinha na geladeira. O Tiano chamava atenção ontem pra mim, e não é simplesmente uma época qualquer, é exatamente o momento do final do mês, dramático, dinheiro escasso, a pessoa tem pouca coisa, tudo se perdendo, geladeira, uma tragédia. E aí você procura a concessionária, a Light, e ela não está presente. Ela não tá nenhuma perspectiva, um prazo, uma esperança de retomada de luz. Como é que a gente tá? Houve evolução, Tiano?
2: Cara, evolução de ontem para hoje sim, mas ainda são várias pessoas sem energia elétrica, mais ou menos 100 mil. É um pouco mais do que isso até.
0: É uma enormidade.
2: É, cara, somando aí imóveis isso, né? Ou seja, mais do que 100 mil pessoas, bem mais. Então você tem na área de concessão da Light, Baixada amplamente afetada. Maria Eduarda Vieira fez um brilhante trabalho mais cedo, ouvindo moradores de Duque de Caxias que estão aí tendo suas vidas afetadas nos mais variados espectros, né? Financeiro, quando você tem ali o seu ganha-pão afetado pela falta de energia elétrica. Saúde, quando você perde o vencimento ali, a validade dos seus remédios que precisam de armazenamento.
0: Os alimentos na geladeira?
2: Isso, e o dia a dia, o mais básico de tudo,
0: né? E outra coisa também a mencionar.
2: Belfor Roxo, aqui na capital, Zona Oeste, várias partes, tá?
0: Sim.
2: Zona Oeste e Zona Sul.
0: Zona Norte também tava com problema.
2: Bangu, Guaratiba, umas partes ali da Barra, Santa Cruz, Zona Norte tem trecho da Tijuca ainda, Grande Tijuca, né? Andaraí aqui, acolá, tem local onde voltou. Mas só em uma fase, aí entendi. Danifica equipamento. E na região metropolitana, Maricá também, lá Terra de Zé, você tem Itaipuaçu e Noama, a galera sem energia lá é Enel já.
0: Enel, não é Light. E tem outra coisa também, Tiano, que sobre a qual a gente falou marginalmente, consequências da falta de luz, né? Por exemplo, falta de luz acarretando falta de água. Porque falta luz, as bombas não são alimentadas com energia e a água, não é que falte água. A água não é projetada. Então, muita gente sem luz e sem água em função da falta de luz. Muita gente com luz e sem água, porque de onde vem a água nesse local faltando luz. Então, também tem esse componente adicional de danos, de problemas em função de um vendaval, minha gente, que aconteceu na quarta-feira. Gigantesco, monumental, estágio 2, segundo a prefeitura. Gigantesco, monumental, realmente terrível. Mas na quarta-feira, hoje é sexta. E a Light mostrou para nós que não tem estrutura. Ela não tem capacidade física, operacional de cobrir e resolver os problemas da cidade. Ela se concentrou na Zona Sul, claro, certo? Afinal de contas, é a Zona Sul e todo mundo tá aqui com os olhares mais atentos para essa região. Se concentrou na Zona Sul e o restante da cidade, Zona Norte, Zona Oeste, Baixada, tudo largado, assim continuando em alguma medida grande até agora, Tia.
2: Bom, as equipes, segundo as concessionárias, seguem nas ruas para tentar normalizar. Ainda na Zona Norte você tem Anchieta, a galera tá mandando mensagem pra cá, dizendo que abriu o protocolo, não teve retorno. O Hot Serpa RJ, ainda estou sem energia em Anchieta, abri vários chamados. Falei da Amanda mais cedo, né, lá na região ali da Pavuna, área que tá conflagrada até na segurança pública, no âmbito dela agora pela manhã, também sem energia elétrica. Pétala Weiner, nosso ouvinte lá de Bangu, falou: a Light sumiu, Bangu um dos bairros mais afetados, e a gente aguarda ansiosamente um novo posicionamento também, né? Tanto da Light quanto da Enel, porque o último que recebemos foi pela manhã, dando conta desse número que eu trouxe pra você, Andreasa. Mais ou menos 90 mil imóveis. Sim. Na capital, e mais uns 20, 30 por aí na área de concessão da Enel.
0: Você estende isso aí, você faz um cálculo de, sei lá, conservador, hein? De duas pessoas por imóvel, é mais. Eu acho que serão mais.
2: Eu diria mais, porque as áreas mais afetadas são as áreas de mais vulnerabilidade social, então, e quanto mais vulnerável a família, geralmente maior, né?
0: Nós estamos falando aí de algo como 300 mil pessoas, cara. No barato, certo? E aí a Pétala Weiner, nossa querida, um beijo pra Pétala. Neta do Didi, Didi Folha Seca. Grande craque, bicampeão mundial com a seleção brasileira, a Pétala Weiner é. A Pétala falando sobre a Light sumiu. Tiano, você sabe que pra sumir você tem que aparecer, né? Certo? É uma premissa. Só some quem aparece, concorda? Tiano.
2: Concordo.
0: Você só pode desaparecer, você só pode sumir se tiver aparecido. Não poderá assumir quem nunca se fez presente. A Light não se faz presente na Zona Oeste, quando a população precisa.
2: Ontem à noite, inclusive, tivemos uma série de protestos em vários bairros, com ruas interditadas, objetos incendiados, de moradores tentando chamar atenção. Só para fechar aqui, por hora, esse assunto, mensagem do Clóvis Bevilacqua. Em Campo Grande tem uma fábrica de pão, o dono vai jogar toneladas de massa fora por conta da falta de energia elétrica. Imagina o tamanho do prejuízo justamente nessa virada de mês. José Paulo Sobral.
1: Oi.
2: Eu vou considerar que tua trinca vai começar agora, porque o que você trouxe foi estímulo do assunto puxado por mim. Perfeito. Então, por favor, o que, que você preparou pra gente pra responder a pergunta que o Carleto vai te fazer? Aquela pergunta.
0: Sim, antes disso, porém, você tá recebendo presentes aqui? É isso mesmo? Recebendo?
1: Eu acho que chegou alguma coisa ali pra mim, cara.
0: Vocês que mandou...
2: Você pode abrir?
0: Pode abrir?
1: Posso abrir.
0: É chocolate? Quem te mandou?
2: Eu imagino que sim, porque é aquele da letra K. Aquela marca vermelha da letra K.
1: Já vi aqui que foi a Bia Miller que mandou.
0: Bia Miller. O Bia Miller. Grande Bia Miller.
2: É porque ele é pidão. Ele falou mais cedo, na abertura do primeira edição.
1: Não foi com esse objetivo.
2: Eu queria um chocolatinho. Ele falou. Eu falei, pô, cara, você ganhou bolo.
0: Eu acho que inclusive uma vergonha. Foi aniversário dele anteontem. É uma vergonha você ficar usando o microfone da Band News FM pra fazer pedidos e ganhar presente, cara. Isso é um.
2: Abre. Cara, ASMR isso, né?
0: Cara, sensacional.
2: Não é assim que fala? ASMR? É.
0: Deixa eu te perguntar uma coisa, você não tem vergonha? Ele vai dizer
2: falei
0: que não.
2: ASMR, né?
0: Você não tem vergonha de ficar usando...
2: ASMR.
0: Não tem vergonha de ficar usando o microfone poderoso da Band pra ficar chorando e pedindo presentes e outra coisa, Bia Müller, para de ficar cultivando esse monstro.
1: O meu único objetivo era criticar a barra de chocolate do mercado, que tá muito ruim.
0: Tá caro, é isso?
1: Não é questão de tá caro. O produto, é, parece manteiga, um negócio meio...
0: Amanteigado, né?
1: Amanteigado,
0: porque, sabe o que é isso? É gordura, o excesso de gordura menos chocolate, e aí em função disso você ganhou um chocolate, foi isso?
1: Foi isso, exatamente, uma caixa bonita, né?
0: Agradece, então.
1: Muito obrigado, Bia Mille, fico muito emocionado.
0: Eu posso agora perguntar
2: pra
0: você?
2: Deixa eu ver aí.
1: Aqui.
2: Porra, bonito, hein?
1: Bonito, né?
2: Eu acho que esse de baixo é pistache, né?
1: Eu acho que sim.
2: Tem um aí que deve ter nozes, castanha.
0: Propaganda?
2: Não tô falando a marca, pô. Não teria problema nenhum também, porque eu não devo nada a ninguém.
0: Certo.
2: Ô, Andreasa, por favor, vamos
0: José Paulo
2: seguir
0: Sobral,
2: enquanto
0: podemos
2: ele se deleita ali.
0: Podemos fazer jornalismo dele. Que não sai da boca dos nossos ouvintes na manhã dessa sexta-feira, José Paulo.
1: Então, Sobral. Isso aqui, rapaz, que eu vou colocar agora, não faz parte da trinca, tá? É uma informação rápida aqui que chegou agora com a nossa querida ouvinte Cíntia. Falando,
0: vai pedir alguma coisa pra Cintia?
1: Não vou pedir nada, não. Não vou pedir nada. Isso aqui, rapaz, é um destaque da Ponte Rio-Niterói. Mas, inclusive, já tem até atualização. Ó. Vou trazer o primeiro áudio e o segundo.
5: Bom dia, Band. Tô passando aqui na ponte, sentido Niterói. Não sei o que é que tá acontecendo, mas a ponte está fechada.
1: Eita.
5: Não percebo, assim, ventania, não tá chovendo. Bom dia.
1: Aí o complemento.
5: Bom dia, tô passando aqui, eu acho que eles liberaram já a ponte, tá bom? Bom dia pra
0: mas
5: vocês.
0: Mas precisamos saber o que aconteceu.
5: Foi um carro parado.
2: Ah, era um carro parado.
0: Era um carro parado, mas enfim, nada demais. Ponte liberada, sentido Niterói nesse caso. Muito bem. Eu não considero isso uma...
1: Não
0: deveria contar pra trinca do Zé, devo dizer.
2: 15 minutos, sentido Niterói, 13 no sentido Rio.
0: Sem maiores impactos, portanto.
1: Fala aí, Zé. Eu não lembro se eu tava aqui dia 15 de julho, vocês lembram? Se eu tava de férias já?
0: Se você
1: já?
0: Não lembra, eu vou lembrar.
2: Não lembro, cara.
1: Porque chegou uma reclamação aqui da Thaís sobre um poste em Cascadura. Vocês lembram disso?
2: Lembro.
1: É na rua Caetano da Silva.
2: Sim.
1: Com a rua Gaspar Viana.
0: Perfeitamente.
2: Sim. A prefeitura, com sua sub...
0: É aquela perto da escola,
2: chegou,
0: né?
2: Aí até o local, recolheu o lixo que estava descartado irregularmente ali e estava faltando a manutenção do poste, né?
0: Proximamente é uma escola, não é esse?
2: É, e eu imagino que não tenha sido resolvido, porque senão ele já viria todo se querendo. Sim. Falando, por acaso você tem aquela vinheta, então
1: não
2: acho
1: foi,
2: que é um reforço da demanda, né?
1: Não foi resolvido, eu não tava aqui, né, nos últimos dias, então acho que agora vai ser. A Thaís mandou aqui pra gente, ó, um áudio e um vídeo também, como é que tá lá agora.
6: Bom dia, Pinho, Andreasa, eu sou
0: Bom
6: Thaís,
0: dia.
6: Ouvinte de vocês do programa Todo
0: Oi,
6: Rio. Fui eu que fiz a denúncia do poste todo corroído em frente à Escola Municipal 5 de Julho, em Cascadura, no último dia 15, que o Andreasa cobrou duramente, né, responsabilizando diretamente o prefeito Eduardo Cavalieri. Agora ele publica dizendo que a prefeitura não te deixará sozinho. E citou alguns bairros que, para quem teve problema, entrar em contato com a prefeitura, que eles vão fiscalizar. Mas já deixou há muito tempo de estar do lado da gente, né, prefeito Eduardo Cavalieri? Tem mais de 15 dias que você disse que ia mandar uma equipe para o programa Todo Rio e até agora nada. O que, que vocês fizeram? Vocês fizeram a vistoria do poste? Os postes caíram lá, ao lado, bem no muro da escola. A escola vai ficar sem luz? As crianças vão voltar às aulas na segunda-feira? A Light vai trocar esse poste antes de segunda-feira? Cadê a resposta, Eduardo Cavalieri? Né? O problema só aumentou, porque dois postes caíram bem na lateral da escola.
0: Olha aí.
6: Crianças de 11, 12 anos, até 11, 12 anos estudam.
0: Olha
6: aí,
0: prefeito.
6: Vocês não fazem nada. Vamos querer, né, prefeito? Vamos agir. Como é que vai ficar a situação? A gente exige uma resposta. Obrigada a todos. O meu programa para vocês.
0: Eu não vou falar nada. Nós fomos duros aqui a respeito disso. Nós avisamos. É ruim isso. Vai cair. Tem criança e férias ainda. Vai cair. Atenção, Cascadura, abandonado. Eles foram lá e não tomaram providências. Postes podres, era óbvio. Grande parte do transtorno gerado na cidade em função do vendaval foi produto da falta de conservação da cidade. O poste está caído, nós avisamos, e é próximo a uma escola e não foi tomada a providência. Eu quero ouvir de novo a Thaís, Zé. Eu não vou falar nada, eu quero ouvir de novo a mensagem da Thaís. Mas antes de você tocar, prefeito Eduardo Cavalieri, isso não é uma questão pessoal. O senhor é o prefeito, o senhor vai pra rede social, vestido de centro de operações, falando sobre estou à disposição da população, estamos aqui, estamos trabalhando, as regiões afetadas. Isso é um trabalho preventivo que minimizaria os riscos do vendaval.
2: E no vídeo que ela mandou, você vê que um poste caiu a poucos metros do poste que ela já denunciou que vai cair.
0: E que vai cair porque tá podre, vai cair, os postes estão todos assim. Então aí fica ruim, ela vê o prefeito na rede social fazendo discurso. Ela vê o prefeito fazendo um discurso, tô aqui trabalhando pela cidade e coisa e tal, e ela vê que no bairro dela que é referido nada foi feito, Cascadura abandonada. Toca de novo, não, a Thaís aí, Zé.
2: Só rapidinho, tem resposta, Zé?
1: Então, tem uma resposta da Light do dia seguinte daquela mensagem que ela mandou da primeira vez. Eles responderam no dia 16 de julho, informando que uma equipe técnica da Light foi encaminhada ao local para inspecionar o poste e realizar os serviços necessários.
0: Foi nada.
2: Não tinha prazo pra manutenção, balela. Nem nada, né?
1: Não deram nada, só isso.
0: Isso é balela, não deu prazo, é balela, o troço tá podre, alguém vai se machucar, um poste já caiu, sob essas mesmas circunstâncias. Eu quero ouvir de novo a Thaís, toca a Thaís.
6: Bom dia, Pinho, Andreasa, eu sou Thaís, ouvinte de vocês do programa Todo Rio. Fui eu que fiz a denúncia do poste todo corroído em frente à Escola Municipal 5 de Julho, em Cascadura, no último dia 15, que o Andreasa cobrou duramente, né, responsabilizando diretamente o prefeito Eduardo Cavalieri. Agora ele publica dizendo que a prefeitura não te deixará sozinho. E citou alguns bairros que, para quem teve problema, entrar em contato com a prefeitura, que eles vão fiscalizar. Mas já deixou há muito tempo de estar do lado da gente, né, prefeito Eduardo Cavalieri? Tem mais de 15 dias que você disse que ia mandar uma equipe para o programa Todo Rio, e até agora nada. O que, que vocês fizeram? Vocês fizeram a vistoria do poste? Os postes caíram lá, ao lado, bem no muro da escola. A escola vai ficar sem luz? As crianças vão voltar às aulas na segunda-feira? A Light vai trocar esse poste antes de segunda-feira? Cadê a resposta, Eduardo Cavalieri? Né? O problema só aumentou, porque dois postes caíram bem na lateral da escola, onde crianças de 11, 12 anos, até 11, 12 anos estudam, e vocês não fazem nada. Vamos querer, né, prefeito? Vamos agir. Como é que vai ficar a situação? A gente exige uma resposta.
0: E é claro, Cristiano Pinho, é claro que o poste é da Light, certo? Não há dúvida sobre isso. Só que a zeladoria da cidade, a conservação da cidade, ela tem de ser fiscalizada pela prefeitura. Eu não falo com... Eu falo, claro. Mas, diante de tanto tempo, estamos falando de que dia? 15 de julho. Hoje, dia 31 de julho. E se nada é feito, e a prefeitura, naquela ocasião, a Thaís tem memória e eu também, a prefeitura, sendo da Light o poste ou não, a prefeitura se prontificou a agir porque ela tem de fazer a cobrança, ela tem de chegar junto, ela tem a responsabilidade. Se a concessionária não age, se a Light não resolve o problema, se é um problema que pode gerar transtornos como esse, a cobrança é sobre a prefeitura, sim, exatamente sobre a prefeitura. A prefeitura tem de agir, tem de chegar junto, tem de se apropriar do problema, tem de fazer a cobrança sobre a Light nesse caso. Porque agora o poste caiu e eu pergunto se fosse esse vendaval numa quarta-feira de aula, se fosse na quarta-feira que vem, com aulas rolando e esse poste cai, e se cai sobre a escola, e se fere uma criança. A gente vai ficar aqui falando da Light ou vai falar da prefeitura? Da falta de conservação, de fiscalização da cidade? A Light. Eu não aguento mais falar da Light, mas chega uma hora que o poder público tem de chegar junto e botar a mão na parada. 15 dias desde que o problema surgiu e vai cair o poste podre. Não deu outra, caiu. Não, vamos falar com a Light, Daniel Nascimento. Tá falando com a Light, vamos falar com a Light de novo. Vai lá, faz a vistoria e tal. Não resolveu. A prefeitura entra quando? Pra zelar pelo cidadão. Beijo pra Thaís.
2: Zé, que mais?
1: Eu vou agora com a participação do Mário e observem que isso aqui é uma reclamação não só operacional, como também estética. Vocês vão observar nas fotos dele como tá uma coisa horrorosa ali na Estrada dos Três Rios, Freguesia, Jacarepaguá, e ele mandou aqui pra gente reclamando sobre a fiação. Diga, Tiano.
2: Na tua ausência, falamos sobre isso bastante, né, Andreasa? E eu até trazia exatamente essa reflexão. Como uma área em que não muito tempo atrás você tinha uma zeladoria em dia se degradou tão rápido.
0: A gente falou daquela praça, né?
2: Foi. A praça foi o ponto de partida e aí a gente começou, sim, a passear ali pela Estrada dos Três Rios, isso, e suas transversais.
1: Você conhece o Mário?
2: Conheço.
1: Escuta ele então.
7: Bom dia, bandidos. Meu nome é Mário. Essas fotos são da Estrada dos Três Rios em Jacarepaguá, na Freguesia. Um vandalismo impera nessa região. Cabos e mais cabos pendurados, arriados nas calçadas. A tal operação caça-fis da prefeitura ainda existe. E não é só na via principal, nas intermediárias também tem a mesma situação. Se vocês puderem ajudar, seria muito bom. Grande abraço e bom dia a todos.
2: Valeu, meu querido.
0: Tá feito o registro do Mário, belíssima voz, poderosa.
2: Meu Batman.
0: Naquela região, o...
2: Não, mas é sério isso, cara, porque faz o quê? Umas duas semanas que a gente...
0: Talvez até menos.
2: Conversava sobre isso. E veja, pelo relato do Mário, que não muda, cara. A gente, daqui a duas semanas, eu vou te falar, tá? Não é menosprezando o que a gente faz aqui, não. Mas, muito pelo contrário.
0: Espero que não.
2: Que a gente quase todos os dias toca aquela vinheta do problema resolvido e a gente está sempre brigando por um Rio de Janeiro melhor com a participação fundamental dos nossos ouvintes. Mas são tantos problemas, que eu não me surpreendo de daqui a 15 dias voltarmos
0: a falar
2: com a participação de outro ouvinte da região falando sobre isso, cara.
0: Sim.
2: E talvez até resolvam parcialmente. Talvez por um milagre divino, a operação caça-fios passe nesse fim de semana. Seria lindo, né, prefeitura? Lá na Estrada dos Três Rios, em parte da Freguesia. Mas talvez daqui a 15 dias esteja desse jeito de novo. Porque, sim, na ausência do policiamento, novamente vão lá arrebentar os fios pra levar pra, não, Ferro Velho.
0: O que você tá falando, no final das contas?
2: Do ciclo sem fim.
0: Do abandono
2: daquela região. Do abandono da região. E aí você, na falta de... Tem níveis de abandono, né, Andreasa? Tem o abandono em que você sequer tem a zeladoria, então fica essa cena pavorosa, e o Zé tá correto ao falar que é um problema estético também, porque é feio. A região fica feia. Uma região onde tanta gente foi morar depois de ganhar uma condição melhor com a quantidade de prédios. A gente falou sobre isso.
0: Sim.
2: Na época. É uma região que recebeu muitos comércios, muitos condomínios e, enfim, pujante. E agora ficou feio, cara. Tá feia a Freguesia. E aí você tem esse abandono da falta de zeladoria e você tem outro nível de abandono, que é quando falta a zeladoria e a segurança também. Claro que um pode ser consequência do outro, mas nesse caso aí é o combo, né, cara? Então não é a zeladoria tardia, é uma zeladoria que mesmo quando ela aparece...
0: Tardia não, ausente.
2: Mesmo. Ausente, é. E a insegurança ali também.
0: José Paulo Sobral, contribui pra você isso. Tá em grande forma.
1: Obrigado. Certo?
0: Muito tem bem. Mais alguma coisa aí?
1: Tem. Já que a gente falou de poste, de fiação, chegou também uma
2: participação. A praça era o parcão, né? Desculpa, lembrei.
0: Sim.
2: Era um parcão, né? Que também não resolveu.
0: Não, abandonado completamente. Uma coisa horrorosa aquilo.
1: Olha que coisa incrível isso também que o Alexandre mandou aqui, falando da rua Jornalista Alberto Torres, em frente ao número 85, isso em Icaraí, Niterói, na beira da praia. Ele mandou pra gente um vídeo sobre um poste que eles já aceitaram que tá fora do lugar, inclusive fizeram a pintura ali desse poste, que tá prestes também, pelo que eu tô vendo na imagem aqui, a cair, mas pelo menos tá pintado. Ele mandou isso aqui pra gente, ó, a gente vai exibir agora na live, foi o Alexandre, não mandou áudio não, mas mandou esse vídeo aí que a gente pode observar agora. Ele tá fora do eixo, mas tá pintado.
2: Pelo menos tá pintado, é isso a tua reflexão?
1: Eles aceitaram, lá, que tá prestes a cair, fizeram a pintura e o poste ficou
2: parado. Pra disfarçar, né?
0: Icaraí, quando ele José fala Icaraí, é na beira da praia, certo?
1: Certo.
0: Dá pra ver ali a orla de Icaraí, Niterói, rua Jornalista Alberto Torres, um poste que é equilibrado pela obra do Divino Espírito Santo. Na verdade, ele se equilibra na fiação. A fiação mantém de pé, porque ele não tem mais base. Esteticamente, ele não te incomoda, né? Porque tá pintado, né, Zé?
1: Exatamente. Certo. Isso amenizou um pouquinho esteticamente.
0: Amenizou a questão estética, tá superada pra você, mas na base, corroído, é um poste condenado. Fica o registro aí de quem é que mandou pra gente?
1: Foi o Alexandre.
0: Um abraço para o Alexandre.
2: O grande. E por falar em Icaraí, Niterói, área de competência da Enel, o Daniel Nascimento tá mandando pra eles pra ver sobre a situação do poste, consequentemente pra Prefeitura de Niterói também, sobre o monitoramento disso, né? A Enel acabou de mandar uma nota atualizada a respeito dos trabalhos pro restabelecimento da energia elétrica, não só em Niterói, mas em Maricá também, são os dois municípios mais afetados da área de concessão da Enel. Diz que 99% dos clientes tiveram a energia restabelecida. Do total dos 36 mil clientes que hoje pela manhã ainda estavam sem energia, você tem ali 5 mil clientes que... Não entendi isso aqui. Do total de 36 mil clientes sem energia na manhã desta sexta-feira, 5 mil clientes foram impactados nas primeiras ocorrências dos ventos fortes em Niterói e Maricá, e são casos mais complexos. Ah, entendi. Então, dos 36 mil de hoje de manhã, 36 mil ainda estão sem energia elétrica. E desses 36 mil, 5 mil são casos ainda mais complexos. E estamos falando de clientes, ou seja,
0: residências,
2: enfim, comércios, logradouros, você pode ter mais pessoas, né?
0: José Paulo Sobral irá hoje a Maricá, certo? E aí eu te pergunto o seguinte, no seu conjunto de propriedade, no seu latifúndio em Maricá, você tá com energia elétrica, você tem essa informação ou não?
1: Então, a minha avó foi pra lá hoje, até agora não reclamou de falta de energia, então eu espero que sim, porque ela sabe que eu vou, então eu vou ficar bem revoltado se ela não me avisar nada e chegar lá e
0: tiver luz.
1: É, exatamente.
2: Pires falou que em Itaipu tá cheio de casa sem energia.
0: É isso aí. Muito bem.
2: E Itaipuaçu também, né, Zé?
0: Jornalisticamente, deixa eu te perguntar uma coisa. Jornalisticamente não te ocorre perguntar pra sua avó, se não pessoalmente?
1: Não, porque eu já imagino que tenha luz, porque ela não falou nada.
0: Eu gostaria
2: esse
0: muito.
2: Eu vou falar. Mais cedo eu perguntei, porque ele deu a mesma resposta, eu fiquei pé da vida com ele. Falei, Zé, e a Real Grandeza? Reabriu? Aí ele, sim. Só que eu conheço, né? Eu falei, cara, tu não sabe. Aí ele, ninguém reclamou.
1: Mas isso é raciocínio lógico e simples.
2: Então tá bom.
0: Ele tá acostumado com a Band News FM, então realmente tudo acontece aqui, tudo chega, então, se ninguém reclamou. Aliás, agora falando sério, voltando a falar da situação lá da pedreira, do complexo da pedreira, Tiano, alguma novidade, alguma atualização, algum fato novo?
2: Pedreira e Chapadão, isso. Nesse momento você ainda tem 8 linhas de ônibus com seus itinerários desviados, e o Centro de Operações da Prefeitura, na sua última atualização, que vai fazer uma hora daqui a 15 minutos, ainda informava sobre a interdição no sentido Del Castilho, da Avenida Pastor Martin Luther King Jr., na altura da estação do metrô Engenheiro Rubens Paiva. Vou até tentar abrir, se estiver funcionando, alguma câmera ali da região enquanto a gente faz o intervalo comercial. E aí, na volta, eu digo como é que tá o movimento de veículos por lá também.
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0: volta, meus amores. O que ouvimos já, Paulo Sobral?
1: Estamos ouvindo Tá Na Mente, Fica é o nome da música.
0: O grupo é o Tá Na Mente.
1: E a música é Fica.
0: Fica. E você acompanha o trabalho desse grupo onde? Como é que você...
1: Escutei outro dia.
0: Gostou?
1: E aí gostei anotou. E aí botei na minha playlist.
0: Perfeitamente. A playlist do Zé. José, você deveria... A sua playlist, sugestão. Você que tem muitos seguidores, você deveria disponibilizar a sua... o link, o acesso da sua lista para os seus seguidores. Sabe por quê? Para que aqueles que queiram estudar a sua mente entendam que você tem uma constituição tão complexa da sua playlist, é, né? E você expressa o seu pensamento por meio dela, né?
1: Eu acho que não dá pra me definir tão perfeitamente escutando as minhas canções, porque é uma mistura muito grande, né?
0: Eu acho que, acho que é o contrário, te define é perfeitamente, é.
1: Uma loucura, né? Uma
0: insanidade. Não falei isso, não falei isso.
1: Gosto. Esse tipo de música, numa sexta-feira dessa, me dá uma quebrada, entendeu? Não ouço, não gosto de ouvir, não.
0: Porque o coração aperta um
1: dá,
0: pouco.
1: Dá um pouco de dor, assim.
0: Dá umas saudades,
1: dá,
0: assim?
1: Dá. Vamos comer uma comida japonesa hoje.
2: Não, cara, eu sou alérgico a camarão.
0: Ah, é?
2: Eu quase
0: morri. Quer matar o cara?
2: Descobri da pior forma. Comi camarão a vida inteira.
1: Tem razão.
2: Foi quase morrer aos 32 comendo camarão. Ô, galera, 11h44, né?
0: O que tem?
2: Abriu um solzinho ali fora, cara.
0: Ao contrário, irmão.
2: Como assim?
0: O tempo fechou completamente.
2: Do teu lado do céu, né? Porque do meu lado do céu aqui, irmão, pra onde eu tô olhando, tá azul.
0: Você tava tudo azul, certo?
2: Ah.
0: E você não falou que o tempo tava aberto. Aí agora que fechou, você disse que tá aberto.
2: Tá. Deixa eu ir lá pra Martin Luther King, que é o que interessa. É, ainda não tem atualização do centro de operações sobre a... liberação ou não da Martin Luther King. Sim. Mas eu tava buscando algumas câmeras por lá com a nossa Giovanna Gabriele do Digital, a Bárbara Brito também. A maioria tá sem funcionar. Eu suspeitava isso. Sim. Já, que é uma região tranquila, o pessoal quase não furta cabo ali, então...
0: Teve o vendaval, que vai servir de desculpa por falta de serviço por muito tempo.
2: E aí, é o seguinte, cara, eu consegui localizar uma câmera funcionando por ali, não é exatamente... é onde eu queria mostrar, mas mostra que tem carros passando por ali, né? Tem carro, ônibus. Tem ônibus circulando.
0: Sim. Qual é essa rua?
2: Isso aí é a Martin Luther King mesmo.
0: Ah, é?
2: É. É a Avenida Pastor Martin Luther King Jr., pra quem tá seguindo no sentido Del Castillo, que era o sentido interditado, inclusive, um pouco depois ali da Avenida Prefeito Salessa, em Acari.
0: Né, Tiano, pouco carro passando, pouco movimento nessa hora, não deve ser esse o movimento normal. Nesse horário, as pessoas devem estar mais cuidadosas.
2: É, lá pra trás, que é onde tava a interdição, eu não consegui pegar a câmera funcionando, mas enfim. E reduziu, tá, o número de linhas de ônibus desviando o itinerário, agora são 3. 778 Pavuna Cascadura, 920 Pavuna Bom Sucesso e SVB 665 Pavuna Sans Penha, mas continua operação, tem polícia civil, tem polícia militar, tem ocorrências externas, tanto no Chapadão quanto na Pedreira. José Paulo Sobral,
1: oi.
2: Eu quero lhe ouvir. É? Quero que você traga ouvintes.
0: Você tem certeza?
2: Eu quero que você traga ouvintes que estão mandando mensagem agora pro nosso WhatsApp 21 99902-6970.
1: Carlos Fernando.
3: Alô, Band News, aqui é o motorista Carlos.
0: Fala,
3: Fernando Uber, morador do Caxambi. É, gostaria de fazer uma, não sei se denúncia, mas pedir ajuda ao Carlos Andreas aí, que eu sou muito fã dele,
0: opa,
3: em especial.
0: Obrigado, irmão.
3: É, eu sei que quando ele coloca para arrebentar, a coisa acontece, tá? É, a minha insatisfação é referente a Comurbe. Cara, semana passada, uma semana sem recolher o lixo na rua, né? É, geralmente aqui no Caxambi, na Vaz de Caminha, ela recolhe pelas redondezas na terça, quinta e sábado. Passou a semana quase toda, só foram recolher sábado, 9h da noite. Essa semana está a mesma coisa. O que está vindo com a Colômbia, meu Deus do céu? Que tinha um serviço maravilhoso. A coisa não está acontecendo. Ontem, hoje é quarta, ontem foi terça, era para ter passado a rua ao redor, tanto a minha quanto as outras. Foi um absurdo de lixo. É, não aconteceu. né? E vai acumulando.
2: Com certeza essa... eles confundiu, porque...
0: Você não tá botando no ar uma mensagem...
2: Não.
0: Dá pra ver, não. Tá botando no ar uma mensagem de quarta-feira.
2: Calma aí, claro que não. Deu pra ouvir no início do áudio a abertura que eu botei, do jornal tá
0: defendendo,
2: e a música.
0: Tá defendendo ele porque...
2: Bota de novo o áudio.
3: Escutei. Nilze, aqui é o motorista Carlos Fernando Rober, morador do Caxambi.
2: Todo o Rio.
3: É, gostaria de fazer...
2: Todo dia tem. Agora ouve não, a música,
3: não,
2: botei hoje.
3: Não sei se denúncia, mas pedi ajuda ao Carlos Andreas aí, que eu sou muito fã dele, hein? Especial, obrigado, irmão. Né? Eu sei que quando ele coloca...
2: É isso, irmão. Ele confundiu. Mas, cara, foi importante ele falar sobre isso, Andreasa. Porque...
0: Carlos claro, Fernando.
2: Isso. Claro que é algo que a gente já vem observando e você
0: estou
2: mesmo...
0: Estou denunciando aqui, todo dia.
2: É isso. Você mesmo fala sobre isso quase todos os dias, mas... Você quer complementar algo? Porque senão eu quero fazer um outro alerta a respeito de problemas relacionados a Conlurbe.
0: Então,
2: além da falta de recolhimento de lixo.
0: Então, deixa eu fazer primeiro aqui o comentário, porque o Carlos Fernando me chamou diretamente para entrar na parada, o nosso ouvinte. Ele é morador do Caxambi, ele se refere especificamente, se eu entendi bem, à rua Vaz de Caminha, isso, José Paulo?
2: Exatamente.
0: Sobre. Então, ele trata aqui Conlurbe, tá ruim Conlurbe, o serviço tá ruim. Eu provo que provo por meio do cidadão, que é o seu cliente, Conlurbe, que a frequência do recolhimento de lixo caiu. Isso como política pública mesmo. E em função disso, para suprir essa mudança e essa escassez de coleta, surgiram aquelas caçambas denunciadas aqui também. Não deu certo aquela política, as caçambas em muitos lugares desapareceram. Você que tá ouvindo terá visto. Ela tava em todo lugar desproporcionalmente, agora diminuiu.
2: Sabe onde elas estão, né? Na grande maioria. Vai pra Zona Norte, isso, ou pra Zona Oeste, Santa Cruz, Bangu, você vai encontrar em ruas de acesso a favelas. Você vê umas 3, 4, 5 isso, ali, agrupadinhas. Isso quando não viram barricadas.
0: Isso. Pra virar barricada. Aquela política da caçamba, da prefeitura fracassou, nós denunciamos aqui, e a prefeitura modificou um pouco, não pra melhor, mas tirou da Zona Sul, diminuiu na Zona Sul, pensando que baixaria a nossa crítica. A caçamba, o advento da caçamba, essa tragédia, também estética, mas é o de menos, a caçamba veio para... se equilibrar, digamos assim, com a queda da frequência da coleta de lixo. A caçamba foi embora, em grande medida. A prefeitura não admitiu, mas diretamente. Mas é uma admissão de que errou com esse advento da caçamba. Só que a frequência da coleta de lixo continua irregular. Irregular nem é a palavra correta. Passava uma, duas vezes por semana, agora tá passando uma vez por semana só. É o que o Carlos Fernando tá denunciando no Caxambi, na Vaz de Caminha e naquela região. Passou no sábado, aí ficou uma semana inteira sem passar. Talvez passe amanhã de novo, mas uma semana sem passar no Caxambi, coleta de lixo. Imagine, Tiano, imagine a situação com o vendaval, imagina se tivesse chovido e a chuva vem. E com a situação da pobreza entre nós, mais indivíduos em situação de rua, violando os sacos de lixo, distribuindo sujeira para todo lugar, doença para todo lado. A cidade entupida, o lixo indo pro bueiro, obstruindo tudo que já está obstruído, a cidade entupida. A Conlurbe, Carlos Fernando falou, a gente gosta da Conlurbe, cara. A Conlurbe é uma marca boa do Rio. A Conlurbe é uma marca simpática do Rio. Tecnicamente sempre fez um trabalho incrível. Vejam o que a Conlurbe faz na praia, nos dias de verão. Aliás, exprimindo a nossa porcaria, a nossa imundice, como consegue limpar. Conlurbe é uma... Conseguirão compuscar a marca da Conlurbe? Não é possível isso. Piorou muito. Carlos Fernando tá falando, não sou eu. O serviço piorou da Conlurbe. Inegavelmente. Um abraço pro Carlos Fernando.
2: Bom, sobre Conlurbe, o que eu queria também chamar a atenção era para um assunto que a gente trouxe dois dias atrás, quando Davi Marques falou sobre... o não cumprimento do prazo, aliás, três dias atrás, o não cumprimento do prazo pela Conlurb. Ele nos procurou no dia 28 e falou: Pinho, Andreasa, Zé, a Conlurb tinha ficado de vir remover a árvore que tá condenada na Mário Barreto no dia 29. Disse que não vem mais. Eu falei com a Conlurb falou: na sexta-feira, ou seja, hoje, nós vamos ao local para retirar a árvore com apoio da Defesa Civil. Estávamos esperando a redução ali através da poda da Light na área em contato com a fiação. Davi falou: pô, dia 26 eles fizeram, através da Light, essa poda. Então por que que fizeram esse adiamento? A Conlurb diz que é porque precisava ali dessa supervisão da Defesa Civil, etc. Resumo da história: teve o vendaval. A Conlurb agora está com a sua equipe empregada em várias ocorrências em andamento e não vai lá remover a árvore na Mário Barreto. Uma árvore que, se cair, e ela está condenada, o Davi ficou aí anos denunciando esse caso. A gente foi com reportagem da Band News FM, reportagem da

0: tragédia que vai acontecer ali, tá? Na Mário Barreto. Se essa árvore vier abaixo, o Davi, ele já fez a previsão. É tubulação que passa ali que vai estourar. Você tem ali ONG que vai ser, vai ter que suspender ali seus serviços porque fica bem na altura da árvore mesmo. Então, são vários problemas que vão ser acarretados, além dos danos estruturais para os moradores. Ali você tem tubulação de gás que passa na região. Você tem veterinária SOS que passa por ali também. Enfim, não vai ser possível fazer a remoção. A gente até entende por que não vai ser possível. O que não dá para entender é por que não removeram, não só depois da nossa denúncia, tá? Mas durante todo esse período que o Davi cobrou. 11h55, Luana Bernardes na área, agora no tema segurança pública, trazendo pra gente uma informação de momento a respeito ali daquela região da Pedreira, do complexo da Pedreira, por conta de uma ocorrência policial que terminou ali com a prisão de 3 bandidos. Durante a fuga, uma pessoa foi atropelada e, Luana Bernardes, a notícia não é boa, né?
1: Pois é, Pinho, informação confirmada agora há pouco, uma pedestre que estava em uma via da comunidade foi atropelada durante uma tentativa de fuga de criminosos, foi levada para o hospital Ronaldo Gazola e não resistiu aos ferimentos depois de ser atropelada. Eu lembro que agora há pouco teve um intenso tiroteio no complexo do Chapadão, onde a Polícia Militar realiza desde cedo Operação Barricada Zero. A Pastor Martin Luther King e a Estrada de Botafogo chegaram a ser interditadas. Temos até o momento balanço de 4 presos e, infelizmente, a morte dessa mulher que acabou atropelada na fuga de um grupo de bandidos que estava sendo abordado ali pelos PMs.
0: Caraca, tem a operação da Polícia Civil lá também, né? A Delegacia de Roubos e Furtos de Cargas foi acionada, a gente trouxe essa informação. Ela estava passando por ali durante diligências, durante ações para tentar localizar criminosos na favela da Quitanda, que faz parte do complexo da Pedreira. Foi atacada a tiros, um adolescente infrator, bandido, né? Entrou em confronto com os policiais, foi baleado e socorrido para uma unidade de saúde. Está sendo cumprido o mandado de busca e apreensão contra ele. Os policiais militares que davam apoio ali do lado de fora pegaram esses bandidos em fuga, alguns também conseguiram prender, mas como a Luana explicou, durante a fuga a moça acabou sendo atropelada, né? Não resistiu, infelizmente. E ainda tem a Operação Barricada Zero no Chapadão, que a Luana lembrou. Então, área altamente conflagrada. Até tá melhorando a situação aos poucos por lá. Já reduziu de 8 para 3 o número de linhas de ônibus com itinerário alterado. A gente já viu ainda há pouco a circulação sendo normalizada, mas os ecos ficam e as consequências estão aí. A morte de uma inocente por causa dessa bandidagem, cara, em fuga. Bom, Luana Bernardes, você tá por aqui também para poder trazer pra gente informações ainda na área da segurança pública a respeito de assaltos a residências no Jardim Botânico, né?
1: Isso, Pinho. 2 pessoas foram presas pela Polícia Civil. Elas são acusadas de envolvimento com uma quadrilha que rouba residências no Rio de Janeiro, na Zona Sul, Zona Norte, Zona Sudoeste e também no interior do estado. De acordo com a Polícia Civil, as investigações começaram depois de 7 criminosos assaltarem uma casa no Jardim Botânico, na rua Engenheiro Alfredo Duarte. Esse crime ocorreu no dia 23 de março desse ano. O prejuízo da família foi de R$500 mil. E aí, a partir das imagens de câmeras de segurança, a Polícia Civil conseguiu identificar um homem e uma mulher que atuavam como batedores do grupo. São eles: Robson Gonçalves de Deus e Tayane Fátima Gomes de Oliveira. Eles começaram a ser monitorados e a Polícia Civil montou um cerco no momento em que eles visitavam um filho no hospital que está internado. Eles são moradores do complexo do Lins, na Zona Norte, e segundo a Polícia Civil, outros integrantes do grupo já foram identificados. Eles são responsáveis por cerca de 10 roubos a residências nos últimos meses em todo o Rio de Janeiro. Em maio deste ano, outras 6 pessoas que faziam parte do núcleo financeiro dessa quadrilha também foram presas.
0: Valeu, Luana. E uma última informação, às 11h59, a Justiça Federal negou o pedido de efeito suspensivo à decisão que determinava a paralisação, que determina, aliás, das obras de construção de uma tirolesa no Pão de Açúcar, na Zona Sul. Esse requerimento tinha sido apresentado pela empresa que administra o ponto turístico, e o desembargador

0: Luiz Norton Batista de Matos, do Tribunal Regional Federal da 2ª Região, resolveu não conceder o pedido. Então segue em vigor a decisão, suspendendo as obras e determinando também a apresentação de um plano de recuperação da área degradada até que um recurso apresentado pela empresa seja julgado, o que ainda não tem data para acontecer. Em nota, o Parque Bondinho Pão de Açúcar disse que sempre atuou em conformidade com a legislação vigente e sob o rígido acompanhamento dos órgãos competentes. Na decisão, o desembargador disse que não há demonstração concreta de que um eventual atraso da inauguração da tirolesa cause dano irreparável, enquanto, por outro lado, o corte de rochas é irrecuperável, ainda que o percentual da obra ainda a ser feito seja considerado pequeno. Vamos embora, Adriasa?
1: Vamos embora, Tiano, missão cumprida.
0: Vamos embora, Zé?
2: Vamos.
0: Toca aí, quer tocar? Toca.
2: Bora.
1: Missão cumprida, time completo, Zé de volta, segunda-feira tem mais Tudo Rio. Beijo, meus amores.

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2: Dólar cotado a R$5,09.
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0: volta às aulas. Volta às aulas é bom, voltam às aulas. E você que tá indo trabalhar agora, aumenta o som. O foco já tá feito, aumenta o som da sua TV, do seu rádio, do seu aplicativo, começando Band News no meio do dia, precisamente na hora que sempre começa, ou seja, alguma coisa.
1: Meio dia, alguma
0: seguramente
1: coisa.
0: Depois do meio-dia. Antes da gente conversar, só queria fazer uma pergunta. Parece que há um certo atrito aqui na mesa. Eu cheguei aqui, gente, e senti um clima entre os apresentadores. Cheguei todo pimpão, alegrinho. Oi, como vai? Bom dia. E parecia que tinha um clima aqui. Eu não sei se vocês preferem falar disso depois, mas tem um clima. Tem um clima.
1: É, tem uma situação.
0: Falaremos depois?
1: Tem uma situação.
2: Pode ser. Tem uma animosidade no ar aí?
0: Não sei se é animosidade,
1: mas
0: tem
1: um clima tenso entre os apresentadores.
0: Tem uma tensão. Saberemos em seguida o que está acontecendo, porque alguma coisa está acontecendo, mas vamos falar agora de outras coisas que estão acontecendo. Eu queria destacar duas cenas. Cena 1, cena 2. Circunstância 1, circunstância 2. Episódio 1, episódio 2. Episódio 1. Ministro de Minas e Energia, Alexandre Silveira, vai a um evento para falar sobre comercialização de gás, para falar sobre um princípio correto, isonomia entre compradores, vendedores. O Estado não faz escolhas políticas, trata todos os fornecedores da mesma forma, não tem agentes de estimação e diz: os agentes econômicos têm que ser tratados como um caminhão de japoneses. São todos iguais. Pé! Outra cena, outro episódio, outra circunstância. Presidente Lula, semana passada, num evento sobre defesa em São Paulo, visitando a Avibraz, uma empresa tradicional, defendendo investimentos em Forças Armadas, cita a Guerra do Paraguai e diz: o Paraguai nos invadiu em 1864, nós temos que estar preparado. Ele disse literalmente o seguinte: a gente gosta de paz, mas a gente não pode esquecer que um belo dia, o Paraguai resolveu invadir o Brasil. Voltaremos a falar sobre isso em seguida, essas duas frases: o caminhão de japoneses e um belo dia o Paraguai invadiu o Brasil, tem algo em comum. São as duas equivocadas, factualmente equivocadas. A frase do ministro é equivocada cientificamente. E vamos falar sobre isso. Os japoneses não são todos iguais. Isso é uma estupidez. E a frase do presidente é historicamente equivocada, porque a Guerra do Paraguai tem antecedentes. E não surgiu assim um belo dia o Paraguai. Não é. Então, a gente não pode ignorar nenhuma coisa nem outra. Vamos começar pelo caso do ministro, a frase se referindo ao caminhão de japoneses, que é uma expressão antiga no Brasil. Quantas vezes a gente já não ouviu? Para mim é tudo japonês. E uma expressão usada, inclusive, para agrupar povos asiáticos de origens diferentes, só em comum a Ásia. O coreano, o chinês, enfim, é tudo japonês. É parte de um estereótipo de que os japoneses são todos iguais, com um detalhe que é uma manifestação de preconceito, porque é óbvio que isso é resumir um povo a uma caricatura. Portanto, é fruto de um preconceito cientificamente estudado e tem que ser socialmente contido. Cientificamente estudado porque a gente tende a perceber, sim, mais diferenças dentro do grupo do qual a gente faz parte do que olhando para um grupo a que a gente não pertence. Um japonês olhando para brasileiros tende a achar que os brasileiros são muito parecidos entre si. Os americanos do meio oeste americano tratam todos os habitantes da América Latina como latinos, são todos latinos, são todos iguais também, somos todos latinos. além da gente conseguir enxergar mais diferença entre dentro do grupo ao qual a gente pertence do que em grupos do qual a gente não faz parte, a gente reconhece as diferenças, mesmo não fazendo fazendo parte de um certo grupo, quando a gente convive muito com um determinado grupo. Então a gente está mais programado para identificar diferenças em certos grupos do que em outros grupos. Isso é um fato científico. Agora, se os japoneses fossem todos iguais, como é que faria reconhecimento facial em celular? Como é que faria reconhecimento facial? Como é que uma mãe em Kyoto ia encontrar o filho na escola se fossem todos iguais? Você entendeu? É uma coisa tão absurda. Ah, mas nações menos miscigenadas guardam diferenças menores do que nações mais miscigenadas. Mas nós estamos falando de diferenças muito discretas e nós estamos resumindo tudo a um preconceito que se fortalece toda vez que alguém se sente à vontade para, ao tratar de um tema que faz sentido, que é vamos tratar todos de uma maneira igual, vamos adotar um valor republicano, adotar, escolher uma graçola que não tem graça, porque você está obviamente reduzindo, simplificando e, para muitos, ofendendo. E a simples possibilidade de você estar ofendendo não leva em conta, não faz, não pode ignorar o fato de que você não tem intenção. Ah, eu não tive a intenção, mas você tá ofendendo alguém. Então, fale em isonomia, fale em impessoalidade, fale em tratamento não discriminatório para os tais agentes econômicos, mas não fale, são todos iguais. São todos iguais, ok, mas não são tudo japonês, tudo igual, um caminhão de japoneses. É uma barbaridade. É uma barbaridade. E o conjunto das pequenas, médias e grandes barbaridades vai construindo uma nação complicada. E a autoridade tem que ser o exemplo para que as pessoas sigam, a não ser que ele queira ser ignorado. E aí é complicado. Não pode uma autoridade decidir quando a gente olha para ela e quando a gente não olha. Quando ele faz uma coisa incrível, palmas. Mas quando ele faz uma coisa lamentável, vamos entender que foi um mau momento, foi uma escolha infeliz, não tive a intenção, peço desculpas àqueles que se sentiram ofendidos. Aí fica um jogo desigual. Então é absolutamente inaceitável o fato de que, se ele não consegue, por uma limitação cognitiva, ou se muita gente não consegue, por uma limitação cognitiva, identificar diferenças, não significa que as diferenças não existem. Não atribua isso a quem tem as diferenças, porque você tem a limitação e não consegue identificar e chama tudo de japonês. É tudo japonês. É tudo japonês. Um conjunto de iguais. Que não tenta passar uma ideia de harmonia e tenta passar uma ideia de indiferença. Porque se você diz que são todos iguais, você está dizendo que não importa quem sejam, não importam os indivíduos, interessa o seguinte, é tudo japonês. É como se fosse uma carga, tanto que ele falou um caminhão de japoneses, ou seja, uma carga de coisas iguais. É muito mais grave do que a sequência isolada das palavras escolhidas por ele. E aí a gente salta para a história do presidente envolvendo a Guerra do Paraguai. A gente gosta de paz, disse o presidente, mas a gente não pode se esquecer que um belo dia o Paraguai resolveu invadir o Brasil, invadiu o Corumbá, ao mesmo tempo invadiu o Uruguai, invadiu a Argentina, e aquela guerra que parecia que era nada durou 5 anos. Desculpa. Essa frase criou um incidente diplomático. O presidente paraguaio chamou o embaixador brasileiro para protestar. O Congresso paraguaio fez uma nota de repúdio. Por quê? porque eles são pessoas sensíveis que não conseguem conviver com a verdade, equivale o que o presidente falou a um brasileiro que vai visitar a sede da Boeing em Seattle, nos Estados Unidos, falar que o Santos Dumont é que inventou o avião e não os irmãos Wright? É só isso? E começar uma confusão? Ou um brasileiro vai à Argentina para falar que o Pelé é melhor do que o Maradona? Está nesse nível? Não, não está nesse nível. A guerra do Paraguai é uma ferida aberta na história da América Latina, da América do Sul e em particular do Paraguai, porque morreu muita gente. Os números são muito imprecisos. Não há um censo confiável, não há um dado confiável, mas entre 25 e 60% da população morreu. Gente, 10% é um absurdo, 5% é um absurdo. Nós perdemos 700 mil pessoas em 212 milhões na Covid e a gente ficou chocado. Imagina, 25 a 60%, depende do estudo, depende de quem faz, esse número já passou por várias tentativas, mas não conseguiram. Mas, como guerra, ela acontece entre 1864 e 1870, como guerra. E como guerra, você pode dizer que o ato começa quando o Paraguai entra no Brasil e chega a Corumbá, como guerra. Mas os historiadores, eles, quando estudam, eles aprendem, e por isso são historiadores, que não existe um belo dia, do nada. A Guerra do Paraguai não foi um belo dia, um nada. O Solano Lopes vai lá e captura um vapor brasileiro e a coisa ganha outra dimensão, muda de patamar. Não há a menor dúvida disso. Agora, desde o início do século 19, você tem um problema seríssimo envolvendo aquela região onde hoje está o Uruguai. Você tem Buenos Aires versus o Brasil, o reino brasileiro, o reino português, né? O reino brasileiro aqui, Dom João estava aqui, e você tem uma tensão pelo controle do Rio da Prata. E o Paraguai, assim como a Bolívia, não tem muita alternativa, tem que sair por ali. E aquilo ali, quanto mais neutro fosse, melhor. Aí o Brasil, as tropas portuguesas, entram naquilo que hoje é o Uruguai, porque não era o Uruguai, só viria a se tornar Uruguai depois com a independência em 1828, mas a gente entra em 1816. Depois aquilo foi anexado ao Reino Unido de Portugal, do Brasil, Portugal e Algarves. Foi anexado. Depois, em 28, fica independente, porque o Uruguai fica independente, mas o Brasil entra de novo, o Império Brasileiro entra de novo no Uruguai em 1851, entra de novo em 1864, quando começa a Guerra do Paraguai. Para o Paraguai, esse movimento era o seguinte: minha saída para o mar, como é que fica? Ficam lá o povo de Buenos Aires, o povo de Brasília, não, do Rio de Janeiro, e eu. Aí você começa a ter uma sensação de que você vai ficar nas mãos da coroa portuguesa, que você vai ficar nas mãos dos portugueses, que você vai ficar nas mãos do Império Brasileiro. Como é que fica a saída? Aí você tem, portanto, um resultado de rivalidades históricas de décadas que estouram em 1864. Mas não é um belo dia. Paraguai não estava lá quietinho, Brasil quietinho, o que hoje é argentino, o que hoje é Uruguai, o que hoje é Brasil, todo mundo quietinho, e de repente a gente toma um susto. Veio um WhatsApp pro Palácio do Planalto dizendo: invadiram Corumbá. E aí a gente, um belo dia, invadiram Corumbá. Aí nós vamos com o nosso super tucano, nossos caças, nossos, né? E por isso que a gente tem que investir em armamento, porque senão vai que o Paraguai faz isso de novo, do nada ele invade. Então, imagina se o Paraguai se o presidente do Paraguai resolvesse dizer uma coisa muito mais discreta, muito mais suave, muito mais neutra, que o Dom João VI era um comedor de frango. Que eles tiveram um rei lá que não passava de um comedor de frango. Quer dizer, o sujeito não construiu um país, não veio pra cá, não fugiu de Napoleão, fez o Banco do Brasil, não estruturou o país. Nada disso. É um gordalhão comedor de frango. O que vocês acham disso? Um negócio desse. Tenho certeza que haveria protestos no Congresso Brasileiro. Talvez o presidente Lula se incomodasse, porque é alguém dando um palpite sobre a nossa história, sobre o nosso passado. É tudo muito mais complexo. Então, veja, o corpo humano faz algumas coisas involuntárias. Espreguiçar é uma coisa involuntária. Bocejar é involuntário. Você não pode não bocejar. Piscar, você não consegue ficar com o olho aberto e não piscar. Não existe isso, né? Existem coisas mais desagradáveis que acontecem de forma involuntária também, provocadas pelo organismo. Você não consegue controlar. Mas falar e escolher palavras não está nessa categoria. Você pode dizer assim: eu já fui colocado contra a parede, alguém veio me agredir, eu não tive muito o que fazer, eu reagi de uma forma violenta porque eu ia levar uma cadeirada, eu ia levar um soco, eu ia ser agredido com uma garrafa. Não é uma reação do corpo instintiva. Você em tese pode não fazer nada, mas compreende-se, existe até a figura da legítima defesa para justificar algo que tem uma origem defensável, legítima defesa. A pessoa não é nem condenada. Por exemplo, num assalto, um sujeito com um revólver e o outro reage, ele poderia não reagir, poderia não atirar, poderia fazer uma série de coisas. No entanto, compreende-se e o Código Penal aceita essa figura jurídica da legítima defesa. Agora, a escolha de palavras não está nessa categoria. O presidente conscientemente estava falando sobre a necessidade de investir em recursos militares, em equipamentos militares. Ele poderia dizer: temos que proteger o nosso território contra invasão estrangeira, temos que proteger o nosso território contra seja lá o que for, terroristas, não sei o que ele poderia dizer. Mas ele não tem que pegar um fato histórico, não tem, não deveria recorrer a um fato histórico que não se resume à declaração que ele deu e depois ter que ficar sustentando que a guerra do Paraguai sim começou quando o Paraguai invadiu o Brasil em 1864. Mas desculpa, a construção dele é muito clara. Não se pode esquecer que um belo dia o Paraguai resolveu invadir o Brasil. Um belo dia o Paraguai resolveu o Brasil. Ou o presidente desconhece os fatos antecedentes, ou ele resolveu resumir. Desconhecendo, né, é conveniente que o silêncio proteja a desinformação. E conhecendo, responsabilidade também sobre a seleção do corte, né? De qual vai ser o corte histórico que ele vai fazer. Não dá, naturalmente, para você. Toda a história que você vai contar, você fica voltando, né? Tudo. Segunda Guerra Mundial, você vai ter que explicar lá sempre, lógico. Mas ficar na lógica do estopim, lidando com uma nação amiga, é um troço que gera um ruído, tanto é que gerou um ruído. Então, é preciso tomar muito cuidado. Quando a gente fala sem pensar, ou quando a gente pensa errado, a coisa é muito complicada. Fora das situações limites que eu descrevi, é importante que o pensamento traduza uma reflexão, porque as palavras, elas precisam passar um significado, e elas passam um significado porque é uma autoridade que está falando, e a autoridade que está falando, ela precisa seguir alguns atributos. Um deles é a clareza. Você precisa ser claro, mas você precisa ser claro e você precisa ser preciso. O ministro foi claro quando ele usou o exemplo dele. Mas ele recorreu ao preconceito. E aí ele deixou de ser preciso, porque ele passou a ser analisado, julgado por algo que não era o que ele queria discutir. Porque ele quis, na tentativa de ser muito claro, recorrer a algo que é inaceitável. E aí o inaceitável ganhou o espaço, e em vez de ficar a luz colocada sobre a impessoalidade, a isenção do Estado, ficou a luz colocada sobre o preconceito do ministro. Olha que solução infeliz que ele encontrou. Inadequada, incorreta. E fica o recado para você. Porque ninguém está protegido de falar uma bobagem. A gente fala muita bobagem, mas a gente tem que pensar nos efeitos que vão produzir estragos sobre a nossa reputação, sobre a sua reputação no seu grupo social, e ainda que não produza um estrago sobre a sua reputação, o estrago que produz em quem escuta e é alvo da sua manifestação. Porque hoje tem um brasileiro de origem japonesa ou um japonês que leu ou que ouviu, que alguém comentou com ele sobre o caminhão de japoneses. Não é agradável, não é bom, não é saudável. Os japoneses enfrentaram e enfrentaram mais do que enfrentam, mas enfrentam preconceito no Brasil, como os imigrantes enfrentaram preconceito. Todos os imigrantes enfrentaram preconceitos de alguma forma, os italianos, os alemães, os libaneses, os japoneses, os coreanos, os chineses. Quando a gente vê a evolução, é a incorporação da imigração à sociedade sem trazer junto a carga preconceituosa. Isso é uma evolução de uma sociedade. E o Brasil é um país aberto. O Brasil é um país que recebe bem os imigrantes. Então, não pode uma autoridade falar um negócio desse. Outro atributo importante, além da clareza, além de manter o foco naquilo que é projetado, é a precisão. Precisão. Precisão, e precisão histórica é uma precisão. O presidente não foi preciso historicamente. Ao contrário, ele simplificou, e ao simplificar, ele cometeu um erro histórico. Um erro histórico. Ignorando ou desconhecendo ou deixando de lado o fato de que a história, principalmente uma história tão dramática envolvendo uma nação amiga e parceira e até hoje sente as dores, deveria ter pensado mais. E quando eu disse sobre a preocupação com a audiência, hoje tem um paraguaio que está conversando com a mãe que perdeu o avô na Guerra do Paraguai. E aí? O que você diz para as pessoas? Que o presidente Lula é uma pessoa ruim, má? E isso resolve? Não, o presidente... Não é isso. Ele não teve a intenção, na hora não pensou, a exemplo do ministro Alexandre Silveira, mas ele falou. E quando o presidente quer ser notado pelo que diz, ele, insisto, não pode deixar de ser notado por aquilo que ele quer que esqueçam. Fernando Henrique já falou certa vez uma frase: esqueçam o que eu escrevi. Não dá pra gente esquecer o que as pessoas dizem, até pra gente não repetir. Então, que fique pra você um ensinamento no uso da linguagem. Que fique pra você um ensinamento. A gente se manifesta por palavras, por atos, quando a gente dá de ombros, quando a gente pensa em dar uma dedada, né, no levantar o dedo médio para ofender alguém. O presidente fez isso num evento. Tudo isso comunica. E comunica uma coisa muito ruim a seu respeito, que vai criar problema no seu grupo social, que cria um problema de reputação, e que, se isso não preocupa, insisto, ofende as outras pessoas, ainda que não seja a sua intenção. Então, o ministro Alexandre Silveira ofendeu um grupo, ofendeu os japoneses, ofendeu de uma forma muito grosseira ao falar em caminhão de japoneses, seguido de são todos iguais. Ofendeu. não importa a intenção. E o presidente Lula ofendeu a memória dos paraguaios. Ainda que a versão paraguaia e a versão brasileira, não existe uma versão brasileira e uma versão paraguaia, existe uma versão oficial paraguaia, uma versão oficial, ou que se repete, elas não são semelhantes, mas se duas pessoas de boa fé se sentarem para discutir a guerra do Paraguai, nenhuma delas vai atribuir a guerra do Paraguai a um belo dia o Brasil foi invadido. Vai sim dizer, olha, Solano Lopes errou ao iniciar a guerra do Paraguai, errou achando que poderia invadir o Brasil e conter o império, errou ao achar que poderia abrir uma frente com o Brasil e com a Argentina, errou ao achar que poderia enfrentar, tudo bem, isso é indiscutível, mas um belo dia, falando de uma sociedade que perdeu de um quarto a 60% da população, isso é inconcebível. Então, vamos pensar, você é importante, isso aqui é um caso importante para você pensar sobre as autoridades, prestar atenção ao que elas dizem, valorar o que elas dizem, sopesar, levar a sério o que elas falam quando elas querem elogios e quando elas merecem ser criticadas. E tomar isso como um ensinamento. Não repita. Não repita. Pense. Selecione as palavras. Você é responsável por aquilo que você disse. Eu não sei se você concorda ou discorda. Essa é a opinião que eu tenho sobre o assunto.
1: Agora, meio-dia, 29 minutos, a direção nacional do PP decide manter a neutralidade nas eleições para a presidência da República e barra a presença da senadora Tereza Cristina como vice na chapa de Flávio Bolsonaro. Mais cedo, o candidato ao PL, aliás, o candidato ao Planalto pelo PL, confirmou que fez esse convite para parlamentar e a senadora disse que estava disposta a aceitar o posto. No entanto, em nota divulgada hoje de manhã, o Partido Progressistas disse que a maioria dos diretórios estaduais votou para seguir neutro e que a decisão já foi acatada por Tereza Cristina.
0: Ou seja, você vê que é mais um revés na candidatura dentro de um revés que já parecia precificado. Já se sabia que a Tereza Cristina não seria, ele tentou de novo, não se pode responsabilizá-lo, né, culpá-lo por tentar de novo. Mas o PP volta a dizer assim, não, agora é uma proibição. Antes era um movimento de vamos ficar neutros e tal. Agora que há um convite para a senadora Tereza Cristina, que declarou se dispor a integrar a chapa, vem um outro não. Então é mais uma notícia ruim na campanha do Flávio Bolsonaro. No dia seguinte ao anúncio da saída de toda a equipe de marketing deles, foi todo mundo embora, pela segunda vez. Tá chegando o terceiro marqueteiro. Os caras não ficam. E por que que os caras não ficam? Porque a eleição, durante a campanha, o marketing tem que participar de tudo. Não dá para o candidato resolver ir para os Estados Unidos uma hora para falar uma bobagem lá. Depois ele resolve que vai fazer um evento e bota um deepfake do pai na convenção do PL. Depois resolve, antes, né, ler uma cartinha do pai também. Nunca eles são avisados. Eles não são avisados, não eram avisados de nada sobre as decisões do PL, não eram consultados para nada. Então, Eduardo Fischer, foi até engraçado, eu estava num almoço, e antes dele ser anunciado, quando ele foi anunciado, coisa de 2-3 meses, cruzei com ele. Deus, parabéns pelo novo desafio, parabéns, tem um novo desafio, né? Vai fazer uma campanha presidencial, ele não fazia campanha há muito tempo, vamos lá e tal, vamos tentar, agora já não tá mais, quer dizer, durou 2-3 meses, levou Eduardo Fischer, convidou também um jornalista e uma equipe, foi todo mundo embora. Aí agora volta o Duda Lima, que fez a campanha do Jair Bolsonaro. Se ele não tiver poder, e a equipe anterior não teve, e a primeira equipe também não teve, se eles não tiverem poder, eles não vão poder ajudar naquilo que o pessoal do marketing sabe fazer, que é campanha. Se ficar com essa ideia amadora, que funcionou com Jair Bolsonaro, porque era Jair Bolsonaro, mas nem todo mundo pega um banquinho, um violão e segura um show. Não é assim. Tem uns que conseguem, outros que precisam de uma banda, com um monte de cantor, com efeito eletrônico, etc e tal. Será que o Flávio segura nessa mesma linha? Vamos acompanhar.
2: A Polícia Federal aponta que o senador Jax Wagner e o empresário Augusto Ferreira Lima, ligado ao Banco Master, conversaram por telefone mais de 70 vezes em um ano e meio. Quem tem os detalhes é o Rafael Procópio.
3: A Polícia Federal vai iniciar a análise dos celulares do senador Jax Wagner, do PT da Bahia, e do ex-sócio do Banco Master, Augusto Lima. O ministro André Mendonça autorizou o procedimento após pedido da própria PF. De acordo com a corporação, a análise dos dados nos aparelhos pode ajudar no avanço das investigações, já que o grupo realizava conversas consideradas sensíveis, principalmente por voz e por ligação, modalidade deliberadamente escolhida para evitar registros escritos. Essas informações constam na decisão do STF do dia 17 de junho, mas o sigilo sobre o documento foi derrubado nesta quinta-feira. Wagner e Lima foram alvos da nona fase da Operação Compliance Zero, que investiga o escândalo do Banco Master de Daniel Vorcaro.
2: Mais cedo, em entrevista à Rádio Baiana FM, o senador Jax Wagner reiterou que vai provar a própria inocência.
4: Eu vou só citar uma frase no texto do próprio ministro André Mendonça, que ele diz: o inquérito, a investigação serve até para afastar a culpa. Então eu tenho certeza que eu vou provar a minha inocência. O inquérito, evidentemente, demora um tempo. Eu agora estou focado na eleição. Temos 2 meses para a eleição. Sábado vai ser a nossa convenção com a presença do Lula. Eu convido aqueles que puderem estar lá no parque de exposição. E eu vou tocar. A Polícia Federal faça o seu trabalho, investigue, proponha ao Ministério Público, o Ministério Público avalie e depois o magistrado vai julgar. Eu quero lhe dizer que eu estou muito tranquilo.
0: É sempre engraçado, né? A impressão que eu tenho é que todos recorrem ao mesmo verbete da enciclopédia, né? O que dizer quando você se deu mal? E leia um texto pronto. Estou muito tranquilo. Não tenho segredos, não tenho nada a temer, estamos à disposição da justiça. O mais engraçado é a ideia de que estar à disposição da justiça é uma escolha. Estou à disposição da justiça. Como se alguém dizendo não estou à disposição da justiça passasse a não estar à disposição da justiça. Não é um ato voluntário. Ninguém tem que estar à disposição da justiça. A justiça coloca, é que está à disposição da sociedade para fazer valer as leis, as regras, a investigação criminal, assim como a Polícia Federal, nesse caso, o Ministério Público. E o Jax Wagner não deu uma resposta para o fato dele ter conversado 72 vezes com o sócio do Daniel Vorcaro. 72 vezes. Não deu resposta para o fato de que ele pediu para um sócio do Daniel Vorcaro comprar um apartamento de 3 milhões de reais para ele. Ele vai dizer que é por ele, mas ele pediu. Me ajuda aí com 3 milhões de reais. Tô querendo comprar um apartamento para minha filha. Mas ele já tem um apartamento, vende o dele. Por que ele não vende o dele? Aliás, ele não consegue explicar como ele sai da posição de um sindicalista para dono de imóveis milionários. Milionários é até injusto, né? Imóvel de 1 milhão hoje. Milionário fica pensando que o cara é rico. Não, não. Imóvel de 10 pila que ele tem com direito a bondinho que leva o morador do prédio ao mar. E ele tem 2 apartamentos. Como é que ele juntou 20 pau? E agora mais 3. Quer dizer, ele tem 20, mas não tem 3. Como é que ele fez isso? Como é que ele tem tanto relógio? Com que dinheiro ele compra esse relógio? De onde vem? Ele disse que não tem empresa. Ele só tem pessoa, é só pessoa física. Então como é que ele juntou essa dinheirama toda? Ou não é dinheirama? Ou 20 milhões é tudo bem só porque o cara é senador? Então, ganha senador, tem dote do Estado? O Estado dá uma grana pro cara? A gente sabe que o Estado dá, sim, pros senadores e deputados fazerem aquelas obras escandalosas, né? Aquele nojo que são as emendas parlamentares. Mas não há nenhuma denúncia de que o Jax Wagner pegou esse dinheiro e embolsou, certo? Então ele tirou esse dinheiro de outro lugar. O que é resto de campanha? É fruto do trabalho? Ou a valorização? Ele comprou uma choupana por 100 mil reais e aquilo virou... estava instalado num terreno valorizadíssimo no corredor da Vitória em Salvador e aí virou um prédião? O que que aconteceu? Então, ele está emporcalhado. Porcalhado. Eu já usei essa expressão, essa imagem. Imagina você descalço, sem ter feito as unhas do pé, e aí você pisa naquele estercão de vaca ou de, sei lá o que que é maior. Deve ser hipopótamo, deve ser maior. Algum bicho desse. Aí entra aquele cocôzão no debaixo da unha, sabe? Esse é o pé do Jax Wagner. Emporcalhado, não dá pra esconder com uma meia. Aí bota uma meia e um sapato, fica tudo nojo ali, aquele cocôzão no meio do pé. Ele pisou com os dois pés no cocôzão de hipopótamo. Tá emporcalhado. Aí ele disse que o devido processo e tal. Pode até ser, contrata um bom advogado. Aí na linha 32 e tal. Agora, o fato é, perguntado não explicou os 72 telefonemas, porque não quis. Perguntado não explicou como é que ele acha razoável pegar 3 milhões de reais ou pedir que alguém compre um apartamento em nome dele. Também não explicou. E por que Banco Master? De novo, tudo Banco Master. Banco Master que dá vinho, Banco Master que dá presente, Banco Master que contrata consultor, Banco Master, e ele tá na patota do Banco Master. Escandaloso. Chance de se eleger? Enorme. Agora, ele vai ter que dar explicações, senão durante a campanha, pelo menos vai ter que dar explicação à justiça.
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0: agora, meio-dia, 44 minutos. Olá, boa tarde para você, ouvinte da Band News FM. Hoje, 31 de julho de 2026, uma ótima sexta-feira. Eu, Luana Bernardi, te acompanho por aqui no início da tarde de hoje com as principais informações do Rio de Janeiro, da sua cidade e do seu estado, contando, claro, sempre com a sua participação. 999026970 é o número do nosso WhatsApp.
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0: Trânsito na Lagoa com dificuldades na Avenida Borges de Medeiros, logo depois de quem sai ali do túnel Rebouças e segue em direção à Gávea. Nesse trecho também há dificuldades para quem segue em direção ao Humaitá. Epitácio Pessoa também está com trânsito lento com retenção no sentido túnel Rebouças. Túnel Rebouças tem boa movimentação nesse momento, mas para quem chega no elevado Paulo de Fronten sentido centro, há um pouco de lentidão no início. Lentidão também no Paulo de Fronten sentido Zona Sul, também no início ali perto da Presidente Vargas. No túnel Santa Bárbara, boa movimentação nesse momento, pelo que eu observo aqui no mapa da nossa cidade. Ponte Rio-Niterói está com trânsito ruim. Vou até checar aqui para você, ouvinte, qual o tempo de travessia. Está com trânsito ruim nos dois sentidos. Nesse momento, não temos informações sobre acidentes, só o excesso de veículos. Na verdade, no sentido do Niterói, não está muito complicado, não. 17 minutos é o tempo de travessia. No sentido do Rio de Janeiro, segundo a Ecovias Ponte, 13 minutos o tempo de travessia. Meio-dia, 46 minutos. João Boeri, bom dia.
2: Oi, Luana.
0: Boa tarde.
2: Boa tarde já a você, aos nossos ouvintes. Para falar da antiga sede nacional do Correio Geral, na rua 1º de Março, no centro do Rio, ontem teria um leilão para vender esse edifício. Não recebeu propostas nesse leilão realizado ontem para vender o edifício histórico. A medida foi determinada pelo governo federal em meio à grave crise financeira enfrentada pelo estatal. Ainda não há uma nova data para o certame, que é organizado pela plataforma VIP Leilões. Segundo o governo federal, os imóveis que não receberam propostas ontem serão ofertados novamente em futuros leilões, em alinhamento à estratégia dos Correios de racionalização e otimização do patrimônio imobiliário. O edital prevê que a venda aconteça por meio de um leilão público sob a modalidade de lances sucessivos. O valor inicial foi fixado em mais de 53 milhões de reais, mas pode ser reduzido para 47 milhões num leilão próximo. Luana.
0: Obrigada pelas informações, João. Aqui agora, Rafael
3: Ajuste.
0: Boa tarde.
3: Boa tarde, Luana. Boa tarde, ouvinte da Band News FM. Um homem é preso após o roubo de uma carga de cerveja avaliada em 147 mil reais na linha amarela, nas proximidades do Hospital de Bom Sucesso, na zona norte do Rio. A ação aconteceu nesta sexta-feira. O acusado estava dentro da cabine da carreta que transportava o material quando foi abordado por policiais militares que foram até o local após denúncias.
0: Obrigada, Rafael. Meio-dia, 48 minutos.
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0: Economia é com ela, Juliana Rosa. Juliana, notícias preocupantes ou negativas que surgem da observação dos números do governo, né? Déficit elevado, você até comentou isso no Jornal da Band, o maior em 20 anos, nós temos um problema com a dívida, ou seja, aqueles números que vão gritar, se não na campanha eleitoral, porque vão ser, obviamente, levados à campanha eleitoral e defendidos pelo candidato do governo, presidente, mas que vão aparecer na realidade do Brasil e estão aí, né, Juliana?
1: Vai ter um encontro com a realidade, seja quem assumir ali a partir de 1º de janeiro de 2027, inevitável. Oi, Neg, boa tarde para você, para o Ferretti, para a Lari, boa tarde para você que está aqui com a gente na Band News FM. Ontem a gente falava, oi, Neg, do aumento do déficit do país, que é quanto o governo arrecada versus quanto ele gasta, né? Que por mais que a arrecadação de impostos bata recorde atrás de recorde, nunca é suficiente o dinheiro, a carga tributária, uma das maiores do mundo, nunca é suficiente para dar conta do tamanho do gasto. E hoje, o Banco Central divulgou o aumento da dívida do país. Em termos percentuais do PIB, que é um termômetro de endividamento que é acompanhado pelo mundo para saber como é que está a saúde financeira de um país, já chega ali quase a 82% do PIB, 81,9%, segundo aqui os dados divulgados hoje, que é o maior nível de endividamento desde 2021, quando a gente vivia o auge da pandemia. Oi, Neg, se você comparar a dívida hoje do Brasil com a média dos outros emergentes, é uma dívida muito acima. Os emergentes estão ali na casa dos 70, um pouco abaixo disso. A gente está caminhando para 90% do PIB rapidamente, as previsões para o ano que vem, 87%, o tamanho da dívida em relação à economia, né, o percentual do PIB, indo para 100% rapidamente. Então, assim, a grande questão nesse momento é que esse é um termômetro que está ali, o sinal vermelho piscando, porque não só é uma dívida muito alta, mas é uma dívida que você não tem previsibilidade, né, de quando ela para de subir, e uma dívida cara. O governo tem falado muito, Eneg, o ministro da Fazenda, quando eu entrevistei ele na semana passada, o Dario Durigan, ele me falou que o governo está fazendo sem o controle ali do gasto, mas a dívida sobe por causa dos juros. Mas eu perguntei, né? Mas os juros é causa ou é consequência? Porque o juro, ele hoje, ele está disparando, inclusive o Tesouro já cancelou leilões de emissão de títulos da dívida, de letras, né? Daquelas NTNBs, porque os investidores, para financiarem um país que tem baixa credibilidade com seu compromisso fiscal, ele te empresta dinheiro, só que ele cada vez pede um juro mais alto, né? E a gente está com um juro hoje sendo pedido para quem financia a dívida do país, que pode ser todos nós, se a gente investe numa letra do Tesouro, o juro está acima de 8%, acima da inflação. Então, assim, como que você cresce, Eneg, com uma taxa de juros inviável? Hoje, essa taxa de juros acaba sinalizando que é um país que não tem condição de sustentar crescimento. Nenhuma economia cresce com uma taxa de juros que a gente vive hoje. Isso está chegando já no crédito que a gente encontra nos bancos, né? Isso explica o alto endividamento. Então, o Eneg, você tem que resolver essa situação. Não adianta o governo faz um discurso de que houve um progresso. Como que houve um progresso com o aumento da dívida de 10 pontos percentuais do PIB nos últimos anos? É uma explosão de crescimento de dívida e uma regra fiscal que não funciona. Como a gente tem conversado, né, o Eneg, o governo faz aquela conta: olha, eu vou entregar um superávit, vou entregar no final do ano as contas no azul, em 10 bilhões, vou cumprir a meta. Só que aí ele cria uma meta onde ele pode excluir alguns gastos. Então, ele não contabiliza todas as calorias numa dieta. Ou seja, ele não atinge o objetivo dele. E agora, o ministro da Fazenda tem feito muitas conversas no mercado financeiro tentando criar esse compromisso de que o governo vai se comprometer num eventual mandato de Lula 4 a fazer uma regra fiscal mais apertada. Só que o que está acontecendo na realidade é uma piora das contas do país, e que isso está se refletindo na sociedade. Pior, Oineg, não é só, a gente não está tendo discussão de eficiência também, né?

0: se a gente estivesse gastando e a educação estivesse indo muito bem, né, o nível de educação estivesse indo bem, a gente tivesse uma condição hoje de saúde, segurança, de transporte indo super bem, ótimo, né? Pelo menos estaríamos aumentando a tal da produtividade, né, Inês? As pessoas estariam conseguindo melhores salários, melhorar seu bem-estar, mas não é sobre isso que a gente está falando, né? Estamos falando de emendas parlamentares, penduricalho do judiciário. Então é muito, está faltando um pacto político, né, Inês?
1: Está faltando juízo, responsabilidade, né, compromisso com as gerações futuras. Agora deixa eu te perguntar, fica aparecendo aquele camarada que diz assim, se você casar comigo eu paro de beber, né? Meio isso, então eu tô enchendo a cara, chego em casa torto todo dia, pé de cana, aí, mas a gente casar, aproveita que vocês usam responsabilidade fiscal. Pô, que responsabilidade fiscal a partir de janeiro? Por que não pode ter responsabilidade fiscal hoje? Por que o origami, o ministro da Fazenda, não começa a ter responsabilidade do origami? Eu sempre confundo com origami, porque eu acho que é coisa de montar, igual era o ministro anterior.
0: Não, acho que foi piadinha, hein?
1: Você acha
0: foi provocação.
1: É, talvez tenha sido.
0: Eu acho.
1: Mas aí, por que não assume responsabilidade fiscal desde já? Eles fazem cara séria, ficam bravos quando a gente critica, né? O Haddad ficava bravo porque fazia contabilidade recreativa, esse Durigan também fica revoltadinho. Mas o fato é, não tem responsabilidade fiscal nenhuma. Só quando casar, como é que vai ser isso?
0: E eu perguntei até para o ministro, Oineg, como então que eles vão reequilibrar as contas? E aí eles falam em duas frentes. Uma é atacar gastos tributários, é mexer em gasto tributário, por exemplo, fazer pagar quem não paga. É o que ele fala, como eles já fizeram, né? Aumentou, inclusive, aumentaram os impostos. Ele diz que as BETs têm que pagar mais imposto, tem investimentos, até perguntei especificamente LCI, LCA, que é um título de renda fixa, que hoje é isento de imposto de renda. Então, essa parte de cobrar imposto, eles sabem bem, né? A parte de cortar gasto, né, ele diz que tem que mexer em gasto obrigatório, que eles vão mexer. Só que você pensa em gasto obrigatório, o que é gasto obrigatório? É aquilo que está previsto em Constituição, que são coisas super sensíveis. Está lá o Simples, a Zona Franca de Manaus, aquela dedução que a gente pode fazer, a classe média pode fazer de gasto com o médico, que você bota lá no imposto de renda. Então, assim, o que que eles vão mexer? Os especialistas falam que o que que é fundamental é desvincular o salário mínimo do pagamento da Previdência. São coisas muito polêmicas, sensíveis, aquela coisa também de desvincular toda vez que aumenta a receita, a arrecadação, automaticamente aumenta o investimento em saúde e educação. Isso está sendo feito de forma adequada, eficiente, né? Que tipo de mudanças? Porque é isso, né? E acho que está faltando uma discussão também de eficiência. Não é só cortar por cortar, né? Vamos cortar no, nas emendas parlamentares, né? No fundo eleitoral, nos penduricalhos. Não é para cortar em quem precisa, porque a gente tem uma sociedade que é muito desigual e a gente precisa sim de muita proteção social. Ninguém está falando sobre isso. Agora, a gente está chegando num momento que a gente está ficando tão sufocado que não tem dinheiro nem para o básico, né? Então, por isso que os especialistas, o debate é muito esse, né? Ano que vem vai ter um encontro com a realidade, porque todo o orçamento público está sendo tomado por esses gastos obrigatórios. Você não tem dinheiro para o dia a dia, você não tem dinheiro nem para manutenção do que você já tem ali para fazer, para cuidar do que chama? Para fazer recapeamento, né? Enfim, coisa do dia a dia, assim, nem, não é nem para construir uma nova estrada, né? Para você ter dinheiro para manter a infraestrutura pública que já existe, para trocar lâmpada, sabe, essas coisas. Não tem, não vai ter dinheiro. Então, assim, vai ter um encontro com a realidade. Por isso que você fala isso. Agora, é difícil acreditar, Oineg, que vai ter um encontro com a realidade e que os políticos vão decidir pela sociedade, não por eles próprios, que é isso que a gente tem visto, né?
1: Economia é com você, ou com ela, Juliana Rosa, que volta a conversar com a gente na semana que vem. Valeu, obrigado.
0: Oi, Neg, vou fazer uma propaganda meio-dia amanhã.
1: Ah,
0: Tem economia
1: opa!
0: para você aqui com outro
1: Conta.
0: pacto político fundamental que se fala muito pouco em campanha eleitoral, que se chama educação. Minha
1: Importante.
0: entrevistada é a Priscila Cruz, do Todos pela Educação. Ela
1: Excelente
0: vai
1: entrevista.
0: atualizar para a gente, Oi, Neg, o que está acontecendo na educação. Porque não adianta a gente falar em crescimento se você tem vaga aberta e não tem gente qualificada para ocupar.

0: que é o que está acontecendo hoje. As pessoas querem ganhar mais, as pessoas querem melhorar. Você viu um estudo hoje, né, nos jornais do Instituto de Mobilidade Social, a pessoa que nasce pobre, ela está condenada a ser pobre. Que ela não tem, a educação é a porta de saída, né? Então, olha, está uma super entrevista. Eu sempre me emociono com esse tema.
1: Num país que já foi marcado como, marcado não, né? Já foi tomado como exemplo de mobilidade social. O Brasil já foi dos países de grande, tem mobilidade social comparado a outros lugares, mas ela perdeu muito, muito empuxo, como você acabou de deixar. Claro. Juliana Rosa, é isso aí, voltamos a falar na segunda-feira. Valeu, beijo.
0: Valeu, beijão, bom fim de semana.
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1: Será que você ainda tem alguma dúvida e quer saber quais transportes aceitam o JAE como método de pagamento? 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O JAE é aceito em todos os transportes municipais do Rio de Janeiro. 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Além disso, o aplicativo também passou a oferecer o pagamento de estacionamento de rua, o Rio Rotativo Digital, nas áreas onde o serviço está sendo implantado. O objetivo é concentrar cada vez mais serviços de mobilidade em uma única plataforma, trazendo mais praticidade para quem circula pela cidade.
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4: Uma hora, 5 minutos. Olá, ótima tarde a você, ouvinte, sintonizado em 90.3 FM. Hoje é sexta-feira, último dia de julho de 2026, 31 de julho. Eu, Guilherme Faria, passo a te fazer companhia nos espaços do noticiário local. Vamos juntos ao longo da tarde, atualizando as principais informações da cidade e do estado do Rio de Janeiro. Te convido sempre a participar com a gente através do WhatsApp, aquele que você já conhece, o 999026970. Fique à vontade para mandar sua mensagem, participar com a gente por aqui também na programação da Rádio Band News FM. Pode falar sobre trânsito, sobre o clima, pode trazer sua denúncia também aqui para o nosso WhatsApp. A gente vai conversando com você ao longo da nossa programação. Daqui a pouquinho a gente volta com destaques do Rio de Janeiro, agora 1h06. Vem aí a segunda parte do Band News no meio do dia.
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0: Vocês já ouviram falar em Casual Friday?
1: Como?
0: Casual Friday.
2: É que desrespeita a roupa, né?
0: É, geralmente na sexta-feira, algumas empresas que têm ali exigência de um traje mais social e tudo mais, na sexta dá uma flexibilizada. Então, ao invés de usar calça social, você pode usar calça jeans, um negócio mais,
2: e você adapta
0: mais confortável. Isso, dito isso, é casual timing também.
2: Ah, entendi. Mas esse eu não conheço. Nunca vi isso.
0: Tô te apresentando. É, eu trouxe aqui pra ver o que vocês acham.
2: Vai ser sua nova linha de estudos?
0: Não. Foi só um teste de público. Pelo que eu vi, não deu muita adesão.
2: Não.
0: Vou dar um retorno para as vozes da minha cabeça, que não funcionou muito bem.
3: Nada como um estrangeirismo para criar uma moda.
2: Né?
3: Porque essa desculpa da sexta-feira mais relaxada, eu já usei.
2: Você já usou.
3: Ela
2: já
3: deu uma roupagem mais bonitinha.
2: Ela ficou mais bonita. E ela vai sempre poder dizer assim: não, isso é misoginia, que vocês não concordaram, que daí também aí é golpe.
0: É, eu nunca usei uma palavra tão dura. Eu prefiro dizer que é um negócio meio clube do bolinha.
2: Clube do bolinha.
0: Que às vezes a
2: ela
0: palavra
2: vira 1:08, 1:09 já, quase. E vai dizer que é casual timing.
0: É, mas é que eu acho que assim, o nosso papel do jornalista é aproximar, né, a coisa da realidade das pessoas.
2: Sim.
0: Então, se eu chegar, olha, vocês estão sendo misóginos. Tem gente que nem sabe o que misoginia significa.
2: Entendi.
0: Agora eu digo, gente, o Eneg e o Ferret estão fazendo um clube do bolinha aqui no estúdio.
2: Clube do
0: o ouvinte vai entender do que eu tô falando.
2: Mas essa é uma das missões do jornalismo. A outra é trabalhar com a verdade dos fatos.
0: É.
2: Então, esse casual timing aí não trabalha com a verdade dos fatos. Fato é o seguinte: existe um negócio chamado 1 hora, existe um outro negócio chamado 1:09.
3: E dá uma diferença grande, hein?
2: Se fosse em quilômetros, seriam 9 quilômetros. Então foram 9 minutos. 9 minutos fica debaixo d'água.
0: Pra ser justa.
2: Você não aguenta.
0: Pra ser justa, foram 8 minutos.
2: Não,
0: a gente
2: tá bom.
0: Falando e tudo mais.
3: Ah, agora resolveu.
2: Não, aí você fica debaixo d'água 8 minutos. Quem é que fica debaixo d'água 8 minutos?
0: Acho que só aqueles atletas.
2: Aqueles ficam.
0: Olímpicos, recordistas mundiais. Não.
2: Nenhum deles tá à mesa.
0: É, não.
2: 1:09, quase 10, começando o segundo ato do Band News no meio do dia. Eu, Humberto Ferretti, Larissa Biscay, a criatividade que ela trouxe e as notícias.
0: Estamos aqui pra isso. A Polícia Federal vai investigar se um dos filhos do presidente Lula cometeu o crime de tráfico de influência e corrupção. Fala, Afonso Marangoni.
4: O presidente Lula afirma que se o filho dele, Fábio Luiz Lula da Silva, conhecido como Lulinha, for culpado, vai ter que pagar como todo mundo. Em entrevista ao podcast Inteligência Limitada, nesta quinta-feira, também disse que não vai usar o cargo para proteger o filho. A declaração é uma reação à decisão do ministro do Supremo Tribunal Federal, André Mendonça, de autorizar a abertura de um inquérito para investigar a prática dos crimes de tráfico de influência e corrupção. A suspeita é que Lulinha tenha atuado para favorecer o lobista Antônio Carlos Camilo Antunes em negócios com o Ministério da Saúde. Camilo Antunes, conhecido como o careca do INSS, é apontado como um dos principais responsáveis por desvios de aposentadorias e pensões. A PF suspeita que Lulinha e o careca tenham tido negócios na área de cannabis medicinal. O lobista tentou fechar um contrato milionário com o Ministério da Saúde para vender medicamentos de canabidiol ao governo, mas o contrato não foi fechado. O advogado Marco Aurélio de Carvalho, que atua na defesa de Lulinha, disse que o fato está na área da saúde, porque a PF não encontrou nenhuma irregularidade envolvendo o filho do presidente na investigação das fraudes do INSS.
2: O presidente Lula já fez aquilo que o Flávio Bolsonaro não fez, já vacinou, já tomou uma vacina mais de uma vez, deixando claro para audiência o seguinte: olha, deixa eu avisar aqui, eu não tenho nada a ver com isso. Confio nele, mas se ele for culpado, ele que pague a conta. Ele já falou isso pelo menos 3 vezes. Pelo menos. Em entrevista formal, é a segunda vez. Ele falou para Daniela Lima e agora falou para um podcast. Disse exatamente a mesmíssima coisa. Já falei com meu filho, ele não tem, eu acredito que ele não tenha nada. Não é que ele fala que ele não tem nada, eu acredito que ele não tenha nada e tal. É uma frase, é uma situação delicada, é uma situação extremamente delicada. É grave. Mas bota grave nisso. O filho de um candidato, o filho do presidente da República, como é que tem qualquer relação, mas não tem que ter, mas não tem que morar no mesmo prédio do careca do INSS, não tem que viver no mesmo bairro, tem que ter o mesmo CEP, mas tem. E mais do que isso, trabalhou junto, teve relação. Não, tive relação, mas não foi no INSS. Bom, esse é o objetivo da investigação, é saber o que ele fez. tentou vender coisas pro governo, não tentou vender coisas pro governo, se envolveu. Isso a investigação vai dizer agora. Quanto ele se envolveu, se é que se envolveu em coisas negativas agora. Por que o careca do INSS? É a mesma coisa, mesma pergunta que se faz sobre o Flávio Bolsonaro. Por que pedir dinheiro pro Vorkaro? Sobre o Jacques Wagner, por que pedir dinheiro pro Vorkaro? Sobre o Ricardo Lewandowski, por que ser consultor do Vorkaro? Por que Vorkaro e careca do INSS? Sabe quantas pessoas tem no Brasil? 212 milhões de pessoas. Empresas são 6 milhões. Empresas grandes, 1.000, 3.000. Por que cai sempre Daniel Vorkaro e careca do INSS? Careca do INSS é um pilantra, é um vigarista, é um lobista, é um vagabundo, é um desclassificado. Não é um empresário nobre, extraordinário, vítima de uma armação. É um bandido, bandido, comprovado. Por que alguém tem relação com ele? Pode ser uma relação ortodoxa? Pode, é possível. Mas é muito ruim a situação sendo filho do presidente da República. O cuidado que o presidente teve foi muito melhor, é preciso que a gente admita, do que o do Flávio Bolsonaro, que 3 dias antes dizia, usando numa camiseta, Pix é Bolsonaro, Master é Lula. E 3 dias depois vazava o áudio dele pedindo dinheiro para Daniel Vorkaro. É um horror, mas que não é uma boa notícia, não, não é uma boa notícia.
3: Porto Alegre está em alerta para alagamentos. Quem tem os detalhes da situação na capital gaúcha é o Vicente Medeiros.
1: O Guaíba já ultrapassou a cota de alerta em Porto Alegre. A Defesa Civil mantém o alerta hidrológico laranja, pelo menos até a tarde, segunda-feira. A preocupação é com possíveis impactos nas ilhas da capital e em áreas ribeirinhas da zona sul e extremo sul da capital. Apesar da elevação, a Prefeitura projeta que não há previsão do Guaíba atingir a cota de inundação. Postos de comando foram instalados em áreas consideradas mais sensíveis, enquanto outros 6 rios do Rio Grande do Sul seguem acima da cota de inundação.
0: No estado do Rio de Janeiro, mais de 100 mil imóveis estão sem luz depois da ventania da última quarta. Fala Maria Eduarda Vieira.
5: Mais de 40 horas após os fortes ventos que causaram destruição no Rio de Janeiro, moradores de diferentes regiões seguem sem energia elétrica. Segundo o último levantamento da concessionária Light, cerca de 124 mil imóveis seguem sem fornecimento. Já a Enel informou na manhã desta sexta-feira que mais de 7 mil consumidores também seguem sem o serviço. Na noite desta quinta-feira, houve ainda o registro de diversas manifestações pela falta de energia elétrica. Em São Gonçalo, na região metropolitana, moradores do bairro Porto Novo interditaram as ruas da região. Ônibus também ficaram atravessados para impedir a passagem de veículos.
3: A gasolina com mais etanol chega aos postos amanhã. Os detalhes com a Luana Bernardes.
6: A partir deste sábado, a gasolina comercializada no país vai conter 32% de etanol. Antes, o percentual era de 30%. A medida vale por 180 dias, podendo ser prorrogada pelo mesmo período. O anúncio foi feito pelo Conselho Nacional de Política Energética no dia 14 de julho. A expectativa do governo é de que a mudança reduza o preço do litro do combustível em 3 centavos nas bombas e diminua a necessidade de compra do insumo no exterior diante da volatilidade do mercado internacional de combustíveis em meio às tensões do Oriente Médio.
0: A Petrobras prevê o fim da perfuração na costa do Amapá nas próximas semanas. Informações com a Jordânia Gama.
7: A Petrobras prevê concluir entre agosto e a primeira semana de setembro a perfuração do Poço Mofo, na bacia do Amazonas, na margem equatorial brasileira, na costa do Amapá. A informação foi confirmada pela presidente da estatal, Magda Chambriar, que destacou a conclusão da etapa em outubro. Segundo a empresa, faltam cerca de 500 metros para atingir o reservatório, que pode indicar a existência de petróleo. A operação sofreu atrasos por causa de um vazamento e também do processo de licenciamento ambiental no IBAMA. Apesar da expectativa, a Petrobras reforça que a prioridade é manter a segurança da operação.
3: A fotógrafa que morreu em uma trilha no Paraná será cremada. A manchete com Lorena Pelanda.
8: A Polícia Civil afirma que as amigas que foram até o Salto das Orquídeas em Sapopema, no norte do Paraná, foram orientadas do alto nível do rio antes de sofrerem um acidente. Por outro lado, a amiga que sobreviveu diz que não teria recebido informações. O corpo da fotógrafa Ana Paula Silveira, que estava desaparecida após cair de uma trilha desde sábado, deve ser cremado hoje em Londrina. A jovem tinha 29 anos. O corpo foi encontrado ontem de manhã com a ajuda de um drone a 123 quilômetros de distância da queda da maior cachoeira.
0: E nos destaques internacionais, mais de 40 pessoas morrem na travessia do Marrocos para a cidade autônoma de Ceuta, na Espanha. Para você que nunca ouviu falar desse lugar, Ceuta é um território ali com 18 quilômetros quadrados, é realmente pequeno, que pertence à Espanha, mas que fica no norte da África. Em tese, a gente pode dizer que essa é uma fronteira da União Europeia com a África. Essa região está vivendo uma onda imigratória com milhares de marroquinos, em maioria jovens, atravessando rumo ao país europeu pelo mar. Nas últimas 24 horas, cerca de 60 mil pessoas entraram em Ceuta. As autoridades ainda investigam o que levou a essa imigração em massa. A suspeita do governo da Espanha é que correu algum tipo de notícia falsa sobre uma suposta mudança nas regras de imigração que facilitaria a entrada dessas pessoas nesse território espanhol e, portanto, conseguindo uma autorização para estar na União Europeia de maneira geral. Isso ainda é apurado, essas pessoas que estão em Ceuta podem eventualmente tentar algum tipo de visto humanitário, mas isso demora, não é um processo da noite para o dia. Quem está acompanhando a gente na TV, no YouTube, com imagens, consegue ver as imagens que são surpreendentes. Pensa uma multidão correndo, mas correndo mesmo, parece até uma corrida de rua para conseguir atravessar essa fronteira. A travessia é super perigosa, como a gente falou aqui, foram 40 pessoas mortas. Uma parte dessa travessia, a gente fala por mar, é a nado, não é feita a barco. E a rota entre o norte da África e a Espanha é considerada uma das mais perigosas de maneira geral para migrantes. O governo da Espanha mandou de volta, digamos assim, mais de 25 mil pessoas também ao longo do dia de hoje. O primeiro-ministro da Espanha, o Pedro Sánchez, está por lá e a gente acompanha os desdobramentos dessa crise migratória entre a África e a Europa.
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10: O funeral do ex-jogador italiano Franco Baresi será realizado na próxima terça-feira em Milão. O ex-zagueiro morreu hoje aos 66 anos de idade, mas a causa não foi revelada. O defensor atuou durante toda a carreira no Milan, onde foi 6 vezes campeão nacional. Na seleção italiana, Baresi foi campeão do mundo em 1982 e vice na Copa de 94. Muita gente, na verdade todos os brasileiros, lembram da imagem do Roberto Baggio errando o último pênalti na final da Copa de 94. E com esse erro, o Brasil foi tetracampeão em cima da Itália, só que o Baresi também cobrou pênalti naquela final, cobrou o primeiro pênalti e também bateu para fora. Pegou muito embaixo na bola e, na verdade, ela quase saiu do estádio. Com a Itália fora das últimas 3 Copas do Mundo, principalmente uma geração de jovens talvez não veja a Itália como um país relevante no futebol, mas a Itália é. E tem uma escola de defensores muito boa, clássica. O Baresi, que jogou junto com o Maldini na seleção italiana e também no Milan, tá, sem sombra de dúvidas, com o nome marcado na história como um dos maiores zagueiros que o futebol já viu.
0: Ô, Eduardo Oineg.
11: Sim, senhora.
0: Mais cedo, você fez uma analogia. Eu vou pedir pra gente não repetir aqui. Explicando como tá a situação do Jax Wagner.
11: Os pés dele.
0: Os pés dele. É, quem escutou, escutou. Quem não escutou,
11: não precisa
0: escutar. Poupar.
11: É.
0: E aí, 3 ouvintes escreveram pra cá. Oi, Neg, eu tô almoçando.
11: Mas será que agora já não acabaram?
0: Olha, eu não sei, mas isso acho que não precisa repetir,
11: não,
0: né? Qual
11: repetir.
0: É a situação, mas os ouvintes mandaram, olha, tô almoçando. Cada vez você faz essa analogia, e daí eu respondi pra um dos ouvintes, olha, eu falo isso pra ele.
11: É.
0: Essa analogia não tá entre as mais agradáveis.
11: Não tá entre as mais agradáveis. Não é só pra tentar explicar... É, para quem não ouviu, eu não vou repetir, mas eu fiz uma analogia
0: escatológica.
11: Sobre em que tipo de elemento a gente pode dizer? Substância.
0: É.
11: O Jax Wagner parece ter pisado para ficar tão sujo com os dedos dele todo. O que será que ele pode ter pisado por causa dessa confusão dele com o Daniel Vorcaro. E a escolha que eu fiz foi por uma substância que realmente não é a mais adequada para esse horário. Mas aí eu fico preocupado, porque o nosso programa é do meio-dia às duas.
3: Sim.
11: Então, eu não posso pedir para as pessoas pararem de almoçar.
0: Não.
11: E eu não quero que elas desistam da gente.
3: Verdade.
11: Então, eu vou me policiar para evitar fazer uma nova...
0: Referências escatológicas.
11: Mas eventualmente...
0: Vai acontecer.
11: Pode, mas eventualmente. Mas agora, com a observação feita pela Larissa, que já tinha me dito isso sem a ajuda dos ouvintes, já tinha me chamado a atenção, mas enfim, escapou. Escapou a escolha aqui, mas eu vou me policiar.
0: O Danilo de Brasília deu uma sugestão. Oi, Ney, você podia substituir a substância por areia movediça.
11: É.
0: Você tá lá pisando e afundando e não consegue sair.
11: Boa.
0: Gostei, gostei.
11: Vamos ficar com areia movediça e não aquela coisa mais marronzinha ou verde.
0: Bom, e para responder os ouvintes, porque no começo do programa você levantou uma questão aqui, falou, olha, tá um clima meio tenso, né?
11: Sim,
0: entre os apresentadores.
11: Eu queria saber.
0: E aí, Humberto Ferretti, você quer contar?
11: Começar, né? Porque você vai contar lá, vai falar alguma coisa.
0: Eu vou interromper, certeza.
3: Não, é uma história simples. A gente explicou aqui nos últimos dias por que só a Larissa Biscaia tem operado a mesa de som. Pra quem nunca acompanhou a gente com imagens, tem sempre um apresentador que fica operando a mesa de som. Então, essa musiquinha, essa trilha que você tá ouvindo de fundo, que vai aumentar, ó. Ela é controlada por um de nós, assim como as sonoras. Você abre o microfone de um, fecha o do outro e coisas do tipo. E, de fato, isso... toma uma atenção muito grande, é mais desgastante para quem tá operando a mesa, além da pessoa ter que controlar o relógio e tal. E como eu tô apresentando Entre Nós com a Adriana Araújo, nas férias do Renan Suquevicius, a Larissa Biscaia se ofereceu para operar a mesa durante esse período. Então, eu não tenho sentado do lado de lá.
11: Normalmente é.
3: Um dia sim, dia não.
11: Isso.
3: E aí eu comentei com a Larissa hoje de manhã, que eu falei, olha, semana que vem acho que eu não tô mais na apresentação do Entre Nós.
0: Se o Brasil tivesse levado a Copa, eu não tinha comemorado tanto.
3: Eu não esperava a reação dela. Ela saiu comemorando, levantando.
0: Seja honesto, você falou assim, eu não tô mais no Entre Nós. E ele deu uma pausa.
3: E ela começou a comemorar.
0: Ele deu uma pausa dramática.
3: Aí eu falei assim, tô em outro programa que eu não vou falar agora, porque vai que mudou a escala, né?
11: Sim,
3: a gente vai ter um novo ajuste, porque mês de julho, agosto, junho...
11: Só tira férias.
3: Muita gente tira férias em qualquer empresa. Tem questão de férias escolares, etc. Então vai que muda, mas... Eu falei, olha, não tô mais Entre Nós. Ela começou a comemorar. Falei, tô no programa tal. O brilho dessa mulher sumiu.
0: Escorreu pelo meu rosto, foi embora.
3: E eu comecei a rir, porque eu falei, você precisava ver sua cara. A gente devia estar filmando. E ela ficou brava.
11: Ficou
3: pela
11: brava.
3: Forma como
11: mas
3: eu contei
11: pela,
3: assim.
11: Pelo comentário que você fez na sequência, você precisava ver a sua cara porque você ficou brava?
0: Não, eu fiquei brava pela situação em si. O storytelling do Ferretti foi muito
3: Quer
0: bom.
3: Quer dizer, você acha que
11: ela se animar?
0: Você me deixou criar uma expectativa.
3: Ela levantou os braços
0: levantei,
3: e começou.
0: Teve
11: uma intenção.
0: Assim,
11: você acha que teve uma intenção dele?
0: Teve
11: uma intenção.
0: Eu olhei pra ele e falei assim, Humberto, você não é inocente.
3: Eu não imaginei que ela tava tão saturada de operar a mesa todo
11: Mas
3: dia.
11: Mas você teve uma intençãozinha?
3: Não, nenhuma.
11: Ah, eu não esperava essa reação.
0: E tá indo por quê, Humberto Ferretti?
3: Ah, porque aconteceu.
0: Ah, não sei, só sei que foi assim.
11: Eu acho que foi uma molecagenzinha. Né? Assim, acho que teve uma molecagenzinha aí. Olha, não estou mais aqui. Oba!
3: E ela senta do meu lado, e assim, e fica ali, uma conversinha, paralela. Hoje foi um silêncio.
0: Hoje foi.
3: Naquele canto da redação.
11: Ah, entendi, não se falaram.
3: Ah, eu puxei assunto duas ou três vezes. Não foi feliz.
0: Foi assim, ó, eu não vou mais ficar, eu não vou mais estar no Entre Nós.
11: Ah, entendi.
0: Mas vou estar em outro programa.
11: Ah, entendi.
0: Foi difícil, Não,
11: é complicado. Então vocês aqui estão se dando bem profissionalmente.
0: É
11: um relacionamento técico.
3: Ah, pra mim tá tudo certo.
11: Como em novela,
3: tá?
11: Tem aquele negócio de beijo técnico. Aqui tem uma alegria técnica, sorriso.
0: Uma alegria
11: e tal,
0: técnica.
11: Mas no fundo terminou o programa, ruptura.
0: É. Mas tudo bem, né, Ferret? Eu vou lembrar disso.
3: Tá certo.
11: Você podia começar agora a fazer movimentos de aproximação.
0: E aí, gente, quando eu tô na mesa...
3: Fim de semana pela frente, vamos deixar as coisas esfriarem.
0: Tá tendo a coluna da Juliana Rosa, o relógio tá correndo, Ferretti olha pro Ineg nos bastidores. Eu faria uma pergunta se fosse você.
3: Eu acho que é bom complementar esse comentário, porque é bem no finalzinho, perto da virada de hora.
11: Isso é verdade, isso acontece.
3: Mas é porque a abordagem é sempre muito interessante, por isso que eu sempre sugiro a gente
11: uma nova
3: um pouquinho.
11: Pergunta.
3: Lógico.
0: Tá bom, Ferretti, vamos trabalhar pra reconstruir o clima aqui no Bastidores.
3: Vamos
0: ver
3: que tá tudo bem.

0: 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Dúvidas sobre o sistema de bilhetagem e do Rio Rotativo Digital, a gente responde. Já é?
1: Será que você ainda tem alguma dúvida e quer saber quais transportes aceitam o JAE como método de pagamento? Eu vou te explicar. O JAE é aceito em todos os transportes municipais do Rio de Janeiro: BRT, VLT, ônibus, vans e cabritinhos, e também no metrô. Além disso, o aplicativo também passou a oferecer o pagamento de estacionamento de rua, o Rio Rotativo Digital, nas áreas onde o serviço está sendo implantado. O objetivo é concentrar cada vez mais serviços de mobilidade em uma única plataforma, trazendo mais praticidade para quem circula pela cidade.
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6: 1:31, de volta com informações do Rio de Janeiro para você sintonizado com a gente aqui em 90.3 FM. Não tá fácil a vida pro motorista que tá saindo aqui da capital fluminense e utilizando a ponte Rio-Niterói para ir para outros municípios da região metropolitana. Nesse momento, o tempo de travessia em direção a Niterói é de 27 minutos, de acordo com a Ecovias Ponte, concessionária que administra a via. A gente observa aqui pelo mapa lentidão logo depois dos acessos, seguindo até a altura da praça de pedágio. Então, ainda antes do vão central, o motorista vai começar a perceber essa lentidão que segue até a altura da praça de pedágio. No sentido contrário, o trânsito também não é dos melhores, mas o tempo de travessia está estimado nesse momento em 18 minutos com lentidão na altura do vão central. Informações da Ecovias Ponte, concessionária que administra a via. Então, se você motorista está passando pela ponte nesse momento, um pouco de paciência, claro, pode participar com a gente também e explicar o que que você percebeu que está causando esse congestionamento aí na ponte Rio-Niterói nesse momento, através do 999-026970.
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6: Agora 1h33, equipes da concessionária VLT Carioca retiraram uma tonelada de lixo dos trilhos do modal, isso depois do vendaval que atingiu a cidade do Rio de Janeiro na última quarta-feira. A operação de rescaldo envolveu a remoção de árvores, galhos, resíduos e também outros materiais que ficaram espalhados ao longo do sistema, isso principalmente na região central aqui da capital fluminense. Ao todo, foi retirada uma tonelada de lixo, entre galhos e também detritos dos trilhos e áreas operacionais, além da remoção de árvores que caíram sobre a via e da desobstrução de diferentes pontos impactados pelos ventos e pela chuva. A operação é normal nesse momento.
5: 1h34, a gente traz mais um destaque do noticiário internacional. Quem estava ligado na Band News FM agora há pouco acompanhou a gente falando sobre o enclave espanhol de Ceuta. É um território espanhol que fica no norte da África. Em 24 horas, quase 60 mil imigrantes marroquinos atravessaram essa fronteira na tentativa de ter um acesso ali a um país da União Europeia, porque fica na África, mas num território europeu. A Itália, agora há pouco em resposta, fechou as fronteiras com a Espanha. O Ministério do Interior ordenou o fechamento das fronteiras marítimas e aéreas com a Espanha. A decisão foi tomada depois da análise de todas essas informações recentes. O país não pode excluir unilateralmente outro estado que seja membro do espaço de Schengen. É justamente aquele acordo da União Europeia que permite essa passagem livre, circulação livre ali dentro da União Europeia. A gente acompanha para entender o que, que vai acontecer. A única exceção seria em casos, situações excepcionais de segurança. Vamos ver se isso vai ser aceito pela União Europeia como uma situação excepcional de segurança. Fronteiras entre a Itália e a Espanha, portanto, fechadas temporariamente.
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8: A gente falou recentemente aqui na coluna de tecnologia sobre os avanços da China na inteligência artificial, inclusive com o Química 3. Mas agora tem gente questionando esse avanço chinês todo, hein, Morrison?
9: Os americanos estão acusando os chineses de terem destilado o Fable, modelo mais avançado da Anthropic, para fazer o Química 3. E os americanos estão muito bravos, né, com isso, dizendo que isso é inaceitável. Afinal de contas, isso é espionagem industrial. Mas, Edu, assim, na verdade, né, isso, primeiro, é inevitável que isso aconteça. Isso já aconteceu entre empresas americanas, né? A própria OpenAI já foi acusada de fazer o mesmo para desenvolver alguns dos seus modelos. Não foi confirmado, mas a OpenAI foi acusada de fazer o mesmo, de usar a tal da destilação, ou seja, usar o Claude da Anthropic para fazer a apuração, para fazer o desenvolvimento de alguns dos seus modelos do GPT, para fazer a evolução dos seus modelos GPT usando o Claude. Então, se os chineses fizeram o mesmo usando o Claude da Anthropic, né, a sua versão Fable, que é a versão mais avançada do Claude, na verdade é mais ou menos o que todo mundo acaba fazendo, né? E quando a gente fala de inteligência artificial, Edu, e de software de modo geral, É muito difícil haver um controle sobre isso, porque os controles sobre isso são, de novo, praticamente impossíveis, né? A Casa Branca também está dizendo que a Moonshot, a responsável pelo Química 3, usou servidores com chips da NVIDIA fora da China, e servidores que, portanto, deveriam estar fora do alcance de empresas chinesas. Mas como controlar isso? Como evitar que em algum lugar do planeta uma empresa chinesa ou uma empresa que esteja prestando serviço para uma empresa chinesa não tenha acesso a algum servidor que tenha lá um chip de última geração da NVIDIA que não deveria estar sendo usado por uma empresa chinesa?
8: Essas disputas e essas alegações de espionagem são antigas, é claro que a gente vai ter que acompanhar para ver se não tem nenhum desdobramento geopolítico nessa história. A coluna de tecnologia volta amanhã.
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6: Agora 1:41, de volta com informações aqui do Rio de Janeiro e com a participação dos nossos ouvintes. Para a audiência rotativa do rádio, você que está chegando agora, no último local a gente falava sobre a situação da ponte Rio-Niterói, que tem trânsito complicado nos dois sentidos nesse momento, mas especialmente em direção à cidade Sorriso, para onde o tempo de travessia está estimado em 27 minutos. E aí prontamente os nossos ouvintes que estão passando por aquela região participaram aqui também, explicando o motivo dessa lentidão. Um deles é o Ricardo, que explica pra gente o que está acontecendo, o motivo dessa lentidão. Boa tarde.
17: Eu já tô aqui no pedágio. No pedágio tá tudo parado também. Tá devagar. Mas tem no sentido Niterói um ônibus enguiçado na pista do canto e mais na frente um caminhão pequeno enguiçado na pista do meio. Então tá dificultando as coisas. Eu já passei disso. Mas aqui na hora de pagar o pedágio tem uma fila da
6: Tá aí, obrigado pela participação. Pelo menos dois veículos enguiçados, então, em direção a Niterói. Isso, além daquela fila ali na praça de pedágio, é o que nos informa por aqui o Ricardo, então. Outro que participou com a gente falando sobre esse trânsito intenso foi o Anderson. Você segue participando com a gente através do 999026970. Obrigado pela companhia e pela participação aqui em 90.3 FM. Já já a gente traz outros destaques do trânsito.
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6: E o governo do Rio criou uma comissão de monitoramento para coordenar, avaliar e garantir o cumprimento dos encargos financeiros sobre as dívidas abrangidas pelo Programa de Pleno Pagamento de Dívidas dos Estados, o PROPAG. A implementação foi publicada no Diário Oficial de hoje, sexta-feira. A chamada COMPROPAG vai ser composta por um representante das secretarias de Fazenda, Casa Civil e Planejamento e Gestão. Entre outras responsabilidades, a comissão deve estabelecer diretrizes gerais de governança, monitoramento e controle para assegurar a execução física, orçamentária e financeira das ações previstas nos planos de aplicação, garantindo conformidade com o PROPAG. Um relatório também vai ser apresentado mensalmente ao governador sobre o atingimento de metas, execução dos planos e cumprimento das obrigações estabelecidas para a manutenção do Estado no programa. Um homem foi preso após o roubo de uma carga de cerveja avaliada em R$147 mil na linha amarela, nas proximidades do Hospital de Bom Sucesso, na zona norte do Rio. A ação aconteceu hoje, sexta-feira. O acusado estava dentro da cabine da carreta que transportava o material quando foi abordado por policiais militares que foram até o local depois de denúncias. Com ele, os agentes apreenderam uma arma falsa. A carga ficou intacta e foi recuperada. 1h45.
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1: Agora 1h46, aliás, o ex-ministro...
2: 40 e cedo.
1: Eu tô que nem o começo do jornal. Qual foi o horário que você falou? Foi algum horário também que... Quase isso. 1h47 agora, pra não correr o risco de falar cedo.
2: 1h40 cedo.
1: É. 1h46.
2: Ah, eu falei mas em vez de mais.
1: Ah, foi isso. Tá, foi isso então. Gente, 1h47, vamos falar de eleições. O ex-ministro Aldo Rebelo diz que será responsável pela articulação política da campanha de Ronaldo Caiado à presidência da República. O nome dele foi oficializado ontem na equipe do ex-governador de Goiás, do PSD. Aldo Rebelo chegou a ser pré-candidato ao Planalto nas eleições deste ano pelo Democracia Cristã, mas disse que iria deixar a legenda depois de atritos com a direção nacional do DC.
3: Qual é o convite? Assumir a coordenação política da campanha do candidato, agora já candidato, Ronaldo Caiado. Com que objetivo? Contribuir com a minha experiência administrativa em áreas importantes onde eu posso colaborar, na área de ciência e tecnologia, onde fui ministro, do esporte, da defesa, sobre a Amazônia, um capítulo sobre a Amazônia para o programa de governo. E a outra parte é na política. Eu tenho experiência política, fui presidente de Câmara, fui líder de governo, líder de oposição, tenho relações políticas amplas. Conformar uma ampla aliança de forças heterogêneas para a campanha do presidente Caiado.
4: O senador Cleitinho deve se reunir novamente amanhã com a direção nacional do Republicanos para tentar ser o candidato do partido ao governo de Minas Gerais. O primeiro encontro terminou sem acordo. Quem tem os detalhes é o Paulo Xavier.
5: A reunião entre Cleitinho e líderes do Republicanos termina sem definição. O encontro com o presidente nacional da legenda, Marcos Pereira, durou cerca de 5 horas. Na quarta-feira, o Republicanos emitiu uma nota afirmando que Cleitinho não seria candidato ao governo de Minas e criticou a demora do parlamentar por uma decisão. Horas depois, o senador convocou uma coletiva, confirmou o desejo de ser candidato e que tentaria reverter a posição do partido. Com a possível saída de Cleitinho, o Republicanos articula uma aliança com o ex-secretário de governo, Marcelo Aro, do PP, que incluiria também o União Brasil e o PL.
1: Bom, e por falar em eleições, a Band mantém a tradição de abrir a temporada dos debates eleitorais. Já tá tudo certo para os primeiros confrontos estaduais, que são, anota aí, no próximo domingo, dia 9 de agosto.
2: Isso aí.
1: Ontem foram definidos os detalhes do pool de emissoras que vão transmitir os confrontos entre os candidatos a presidente da República. A menos de 2 semanas do início dos debates, as campanhas entram em uma nova fase. Os primeiros confrontos vão colocar frente a frente os candidatos aos governos estaduais. Formato garante mais tempo para o confronto de ideias. Os candidatos vão poder administrar o próprio tempo entre resposta e a tréplica, além de enfrentar rodadas de perguntas feitas pelos jornalistas. Primeiro confronto em 15 estados e no Distrito Federal é no domingo que vem, dia 9 de agosto, às 8 da noite. Enquanto os últimos preparativos para os debates estaduais estão em andamento, a organização do primeiro encontro entre os candidatos à presidência da República também avança. A direção de jornalismo aqui da Band recebeu ontem representantes de outras emissoras que vão formar esse pool de transmissão do debate presidencial. TV Cultura, TV Gazeta e Jovem Pan. Na reunião, foram definidos os últimos detalhes da transmissão conjunta. O debate presidencial, por sua vez, vai ser no dia 23 de agosto, um domingo, às 8 horas da noite. O confronto também terá transmissão mundial pelo YouTube e vai contar com a nossa sala digital em parceria com o Google, para acompanhar dados e tendências em tempo real. A Band também garantiu a realização do primeiro debate do segundo turno, tanto na disputa pelos governos estaduais, quanto na corrida ao Palácio do Planalto, mantendo uma tradição que está quase em 4 décadas.

0: Agora, 1h51, os dois homens mortos na queda de um muro durante a ventania da última quarta-feira na região central do Rio de Janeiro são enterrados. Quem tem os detalhes é a Gabriela Morgado.
1: A Polícia Civil intima a prestar depoimento o proprietário do terreno onde um muro caiu e matou dois homens durante a ventania que atingiu o Rio na última quarta-feira. O local seria da empresa do salão de festas onde as vítimas trabalhavam. Segundo vizinhos, a dupla foi fechar o portão do terreno, que tinha aberto com vento de mais de 100 km por hora. Ainda de acordo com moradores, o muro já tinha caído antes e foi reconstruído há cerca de 6 meses. A polícia já requisitou a perícia no local e vai ouvir testemunhas. O enterro da dupla aconteceu na manhã desta sexta.
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Volta com informações do trânsito aqui no Rio de Janeiro, fazendo um giro por Botafogo, na Zona Sul. Motorista que passa pelas ruas São Clemente e Voluntários da Pátria não encontra dificuldades nesse momento. Já na rua Mena Barreto, o trânsito é intenso no trecho entre as ruas Paulino Fernandes e São João Batista. Se você está circulando pelas ruas do Rio de Janeiro, pode participar com a gente através do WhatsApp 999026970. A Sofia Malac está de olho aqui na sua participação no nosso WhatsApp e ao longo da programação vai te atualizando também com a sua participação.

0: polícia civil intima a prestar depoimento o proprietário do terreno onde um muro caiu e matou dois homens durante a ventania que atingiu o rio na última quarta. O local seria da empresa do salão de festas onde as vítimas trabalhavam. De acordo com vizinhos, a dupla foi fechar o portão do terreno, que tinha aberto com vento de mais de 100 km por hora. Ainda de acordo com moradores, o muro já tinha caído antes e foi reconstruído há cerca de 6 meses. A polícia já requisitou a perícia no local e vai ouvir testemunhas. O enterro de Tássio Maia dos Santos, ex-jogador de futebol do Botafogo, e Vandré Cordeiro da Silva, aconteceu na manhã dessa sexta no cemitério do Catumbi, no centro. Pelas redes sociais, os dois também receberam homenagens de amigos e familiares. Além deles, o advogado aposentado Celson Costa Júnior também morreu após a ventania. Ele morava em um barco em Paraty, na Costa Verde, há 4 anos, mas a embarcação naufragou. Ele já tinha passado por outras regiões. Em uma das despedidas, agradeceu feliz o carinho dos amigos e também de parentes. Celson era de Porto Alegre, o corpo dele vai ser levado para a cidade para o velório, que acontece amanhã sábado. Um idoso que foi atingido por uma telha que se soltou com vento na Baixada Fluminense continua internado. Josevaldo Monteiro dos Santos, de 78 anos, está no Hospital Geral de Nova Iguaçu, em estado gravíssimo. Agora 1h58, já tem o Tem Método aqui na programação da rádio Band News FM para todo o Brasil.
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2: Isso aí, acabou o Band News no meio do dia. A gente volta na segunda-feira. Ao contrário, ah, não, se Larissa Biscaia que volta
3: ela
2: amanhã.
3: Ela volta amanhã.
2: É
4: volta amanhã.
2: Aí, beijo, aqui. Fomos, tchau.
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0: Tem método no ar. Como vão vocês? Como vai você? Dá licença que nós estamos chegando com ele, Paulinho da Viola. Uma gravação ao vivo, tá, Frumento? Mas como é uma gravação ao vivo de altíssima qualidade técnica, um espetáculo notável, esse nome desse show, acho que foi Bêbado Samba. E o Bêbado Chama, é um ou outro, o nome do disco é um ou outro também. Ao vivo, muito bom, Eduardo Frumento mostrando todo o seu repertório sambístico. Como vai você, Frumento?
1: Vou bem, Andreasa, uma ótima tarde pra você, pro ouvinte da Band News FM, pra quem nos acompanha. Vamos juntos aí nessa sexta-feira, nessa semana que parece que foram três ao mesmo tempo. E aí a gente vai entrando um pouquinho no clima aí, porque tenho certeza que teremos muitas notícias
0: agora,
1: a partir de agora.
0: Você vê, Frumento, que ninguém é perfeito, né? Nem o Paulinho da Viola. Ele é um gênio, um dos maiores compositores de todos os tempos, um baita de um cantor, excepcional músico, um violão fabuloso, mas é vascaíno e portelense. Ninguém é perfeito, a vida é assim. É bom ter clareza sobre isso, certo? Ninguém é perfeito.
1: Ah, mas pra você que é Império Serrano, Portela é quase uma escola irmã, né?
0: Não.
1: Fica ali pertinho.
0: É exatamente o contrário, pra mim. Deus
1: o contrário? Mas vocês são exatamente.
0: Mas isso é um programa à parte pra gente discutir isso aí. Um dia a gente faz. Um dia eu te conto essa história, certo?
1: Ah, bora então. Vamos aos destaques de hoje. Só te avisando que a primeira manchete que você vai ler, você não leia, tá? Leia

0: ministro André Mendonça do STF virar um motivo de atenção por colegas da... Isso aqui é maravilhoso. É o ministro do Supremo igual os outros, mas tá cheio de ministro com atenção. Ninguém tá tomando muita atenção nas decisões de Xandão, né? Hein? Ninguém tá muito prestando atenção, motivo de atenção para as decisões de Xandão ninguém tem. Mas para André Mendonça, sim. E as suas ações viraram motivo de atenção por colegas da corte. São avaliadores do colega. Muito bem. Segundo informações do Jornal Globo, o magistrado é visto como alguém que tem atuado com prudência. Olha aí. Respeitando os pedidos feitos pela Polícia Federal e pela Procuradoria-Geral da República. Parabéns. Em meio a tudo isso, é obrigação. É obrigação do cara. Quem não faz isso é que deveria ser motivo de atenção. Em meio a tudo isso, a defesa de Lulinha estuda pedir que a nova investigação contra ele deixe o STF e seja remetida à primeira instância. Isso aqui, Frumento, merece atenção, porque há um desmembramento da investigação. Há um deslocamento a partir da base informacional, dados da Operação Sem Desconto, aquela relativamente a roubo aos aposentados. Desfraudou-se uma nova investigação que tem a ver com o Ministério da Saúde, tráfico de influências e por aí, mas no Ministério da Saúde é outra coisa. E aí, para que fique no Supremo, para que a competência do Supremo seja definida, é preciso ter alguém nessa investigação com foro por prerrogativa de função. No caso do sem desconto, havia. E foi dado, havia elementos que justificassem ali a presença de parlamentares, de pessoas com foro por prerrogativo de função. Mas nesse caso, nós não temos todas as informações, mas se está no Supremo, se fica no Supremo, imagino que seja porque, não sabemos, mas que seja porque haja alguém com foro por prerrogativa de função. De toda maneira, a defesa do Lulinha faz essa contestação. Há outras, por exemplo, que merecem atenção. A defesa do Lulinha está falando em pesca probatória. Você terá visto, é o chamado fishing expedition, você terá visto isso circular. A defesa argumenta que, ué, o assunto não era INSS? Não era roubo aos aposentados e pensionistas? Não encontraram nada lá, mas com base nessa informação foram procurar em outro lugar e acharam. Essa é a própria definição de pesca probatória, algo que, aliás, Alexandre de Moraes, que é o senhor dos mares, né? É o Lord of the Seas. Não é nem pescaria, não é nem pesca probatória, é arrastão probatório de Alexandre de Moraes. Mas é isso, certo? Você tem um conjunto grande de informações e começa ali dentro a procurar algo a ser investigado. É quase como se quem procura achasse. Então também tem essa questão posta aí pela defesa de Lulinha, que é absolutamente legítima a questão da pesca probatória. E outra coisa, Fumento, que eu tava observando, é o seguinte: se você desdobra essa investigação, se você desloca ela para o Ministério da Saúde, se é uma nova investigação, isso não ensejaria à defesa uma reivindicação para que a investigação original fosse arquivada em relação à Lulinha? Quase como se dissesse, vocês não... E é a mesma lógica da pesca probatória. Vocês não encontraram nada lá, já estão numa outra investigação a partir dessa base, não seria o caso de botar aquela abaixo, de arquivar a do INSS? Muitas questões postas pela defesa, sobretudo mais vocal, o advogado Marco Aurélio Carvalho, que também é coordenador da campanha de reeleição do petista em São Paulo. Muitos pontos aí, inclusive aquela divergência, Frumento, que há, aquela disputa, desconfiança mesmo, entre Polícia Federal e André Mendonça.
1: Vamos a Brasília então. Afonso Marangoni é quem tem mais detalhes justamente sobre essa abertura de inquérito contra o filho do presidente, Luiz Inácio Lula da Silva. O presidente também já se pronunciou sobre o assunto e o Afonso é quem chega com outras informações. Seja bem-vindo, Afonso. Boa tarde para você.
2: Verdade, Frumento, boa tarde para você, para Andreasa, para todos que nos acompanham. O Marco Aurélio de Carvalho, né, Andreasa, que também é um dos nomes mais conhecidos do grupo Prerrogativas, né, que é aquele grupo de advogados progressistas, e ele está atuando, portanto, na defesa do Lulinha. Ele trouxe esses pontos que você destacou e disse também que não se encontrou nada sobre Lulinha no escândalo do INSS e que agora, então, a tentativa é, nesse caso, do Ministério da Saúde. O ministro André Mendonça, autorizou então que a Polícia Federal abra esta investigação para apurar o que exatamente? Tráfico de influência e corrupção envolvendo Lulinha e o Ministério da Saúde. Isso porque a Polícia Federal afirma que o Lulinha e o Careca do INSS estavam tentando ali um acordo em relação à questão do canabidiol, né, que é o uso da cannabis para fins medicinais, e queriam, né, celebrar um contrato milionário com o Ministério da Saúde. Agora, o detalhe que é importantíssimo é que esse contrato nunca foi celebrado, mas aí a Polícia Federal quer entender se mesmo com isso teve, portanto, essa tentativa, pelo menos, de tráfico de influência. Quem é? Não é Andreasa e Frumento? É o elo de ligação entre o Careca do INSS e o Lulinha. É a amiga do próprio Lulinha, chamada Roberta Luxinger. Ela que teria, então, apresentado um ao outro e aí que esses contatos começaram. O Marco Aurélio de Carvalho nega peremptoriamente qualquer irregularidade, diz que isso vai ser, então, devidamente provado no momento oportuno. Se destacou muito bem, né, Frumento? O presidente Lula participou ontem do podcast Inteligência Limitada e ali ele falou sobre a questão do filho também, disse que nunca vai usar o cargo de presidente da República para pedir nenhum benefício para ele, que se ele tiver alguma coisa de errado, ele vai responder como qualquer um. Também disse que o Lulinha, no momento, se encontra na Espanha, morando por lá, e que, se for o caso, ele volta ao Brasil, então, para responder à justiça. Nós temos um trecho do que disse o presidente Lula e nós vamos acompanhar agora.
3: Esse meu filho, desde 2006, ele vem sendo utilizado um contraponto. Quem quer me atacar, começa atacando ele. Se o meu filho for acusado de qualquer coisa, ele será tratado como filho de qualquer pessoa, como eu. Não haverá nenhum privilégio. Eu jamais pedirei para um delegado ou para um juiz não fazer as coisas corretas. Se ele tiver certo, ele vai se ferrar, ele vai ter ajuda minha. Se ele fizer coisa errada, ele sabe que eu passei.
2: Pois é, tá então a declaração do presidente Lula. É preciso, né, Andreasa e Frumento, aguardar o avanço desse inquérito para que a gente possa, então, ver se existe alguma responsabilidade ou não de Lulinha nesse caso aí do Ministério da Saúde. Mas o presidente Lula destaca que isso tem alguma forma de querer atingi-lo também, lembrando que a gente está chegando cada vez mais próximo das eleições.
0: Ah, esse é o discurso que ele tem de fazer mesmo, que lhe cabe, e é claro, ninguém é inocente de achar que um fato como esse não terá impactos políticos na eleição, nesse momento da campanha. É, embora tenha nada a ver com Flávio Bolsonaro, sendo uma notícia ruim para Lula, beneficia Flávio. E a política autoriza até mesmo que se diga, que se insinue que isso tem motivação política, que André Mendonça foi indicado por Jair Bolsonaro e que, portanto, esse andamento tem motivação política. Isso é do campo da política. É bom lembrar, Afonso, e você, a sua reportagem me fez lembrar, de que, embora o contrato não tenha sido celebrado, há movimentação de dinheiro entre o Careca do INSS e a Roberta Luxinger. Se não me engano, o valor foi de R$1,5 milhão que ela recebeu por prestação de serviço lobístico. É legítimo, nada de errado em tese para o Antônio Camilo Antunes, o Careca do INSS. E um dos pontos de investigação é se esse dinheiro teria sido ou parte dele repassado para outras pessoas. Isso também está no bojo da investigação. Sobre desconfianças da Polícia Federal e desconfianças na relação entre André Mendonça e Polícia Federal, a gente falava sobre isso mais cedo, a questão do André Mendonça é, e ele tomou providências a esse respeito, é uma percepção de que a Polícia Federal, na investigação sobre INSS, sobre o roubo aos aposentados e pensionistas, que a Polícia Federal faria uma espécie de catimba, que não investigaria essa porção relativa ao filho do presidente Lula. E em função disso, André Mendonça, nós tratamos isso aqui no programa, tomou várias providências de centralização, de exigência de documentos, incomodado com mudanças prerrogativas da Polícia Federal que o órgão fez em delegados nessa investigação, trocas de perito. André Mendonça exercendo até uma espécie de controle suplementar sobre a Polícia Federal. E aí tem uma questão sobre se cabe ao ministro fazer o controle externo da Polícia Federal, ou se isso não caberia, e acho que cabe, cabe ao Ministério Público Federal. Tem várias questões postas aí nessa relação entre Polícia Federal e André Mendonça, culminando com esse desmembramento. Acho importante registrar isso aqui. Não é certo, não está claro para mim que essa investigação não devesse ter ido por prevenção a André Mendonça, certo? Mas não foi o que aconteceu. Houve uma avaliação, a Polícia Federal tentando mesmo, portanto, um outro relator para essa investigação desmembrada. A Polícia Federal remeteu ao Supremo Tribunal, ao STF, Alexandre de Moraes, que é o presidente nesse período de recesso do Judiciário, uma demanda por livre distribuição. Portanto, tendo uma compreensão de que era um outro assunto. E eu digo, não está claro para mim que seja outro assunto, embora trate do Ministério da Saúde, a base é a mesma, né? A base de informações é a mesma da Operação Sem Desconto e os personagens são os mesmos. Mas a Polícia Federal entendeu, e o maledicente dirá, tentou contornar, tentou driblar a relatoria de André Mendonça em função dessas relações tumultuadas. O ministro Alexandre de Moraes mandou para a Procuradoria-Geral da República, a Procuradoria-Geral da República concordou que houvesse um sorteio, portanto a livre distribuição, sem prevenção de André Mendonça, mas para trazer mais complexidade ao drama dessa relação, foi ele o sorteado para ser o relator da matéria. Esse é o lugar em que a gente está. Muito obrigado, Afonso Marangoni.
2: Até, Andreasa.
0: Vamos mudar de assunto, Eduardo Frumento, para falar sobre a saga, meu Deus, a saga pela vaga de vice na chapa presidencial de Flávio Bolsonaro continua após a Federação União Brasil e Progressista barrar a indicação da senadora Tereza Cristina, apesar de ela ter aceitado. Esse é um fato novo. Ela aceitou. Tereza Cristina aceitou ser vice na chapa de Flávio Bolsonaro, fato novo, mas não bastava. Precisava do partido. E a decisão da direção nacional, ocorrendo após consultas, e quem foi consultado, além do próprio Ciro Nogueira, Arthur Lira, Dr. Luizinho, Aguinaldo Ribeiro, esses todos que têm projetos pessoais, locais, e a própria lógica de partidos assim. Não tem uma base central, ideológica, facilmente definível. Eles têm interesses regionais. Imagine para Ciro Nogueira, que se associou ao bolsonarismo, chegar numa eleição em 2026, tendo como candidato Flávio Bolsonaro para concorrer com Lula no Piauí. A gente percebe o movimento de Ciro Nogueira, e é simbólico do PP, ele é o presidente do partido. O movimento de Ciro Nogueira nos últimos meses para se afastar, encontrando formas de se afastar de Flávio Bolsonaro. Essa neutralidade, obviamente, ilegitimamente negociada com o governo Lula. Eu vou ficar neutro nacionalmente, não empresto, não dou meu tempo de televisão e a força do meu partido para essa candidatura, e o senhor alivia pra gente nesses lugares aí, alivia pro Lira em Alagoas, alivia pra mim aqui no Piauí, não precisa me apoiar, mas não me ataca, vou usar esse verbo que eu odeio, não se mova contra mim, me deixa à vontade, são duas vagas, esse é o acordo. Então, estava bastante claro que a Tereza Cristina poderia querer, é um fato novo, ela passou a querer, mas que seria muito difícil que o partido embarcasse nessa canoa. Com isso, a federação adotará a neutralidade na disputa presidencial. A decisão foi divulgada à imprensa cerca de 15 minutos após Flávio atender jornalistas na sede do comitê de campanha no Ibirapuera, zona sul de São Paulo, e confirmar ter convidado a senadora para ser a vice dele. Convidou, ela queria, mas o partido disse aqui não, dessa vez não.
1: A gente sabe que a gente não pode fazer nenhuma previsão, mas Tereza Cristina mudou de ideia tão rapidamente realmente em querer a vaga de vice, ou também a gente pode estar falando de um jogo ensaiado com o Ciro Nogueira, presidente do PP, porque a nota chegou muito rapidamente depois de que começaram a surgir na imprensa, de que ela teria aceitado, e logo na sequência já vem uma nota, já tem uma outra apuração em off também falando, olha, realmente ela pode ter sido, mas assim, aconteceu tal e tal coisa, os caciques já falaram não, então aí é mais fácil aceitar realmente.
0: Maledicentemente, né? Você desenhou, Eduardo Frumento, maledicentemente, é isso. Ela estava sob grande pressão de apoiadores.
1: Da base principal dela, né?
0: Da base principal dela, da base agro, para que fizesse um gesto para Flávio Bolsonaro. Ela fez. Mas é absolutamente legítimo considerar que isso tenha sido um jogo com o partido. Eu preciso fazer esse movimento e depois vocês dizem que, olha, infelizmente, nós temos projetos outros e não, como é que se diz, não estará sendo possível. certo? Acho que é por aí.
1: Bom, vamos a Brasília agora, porque lá em Brasília também há um outro foco de tensão, principalmente para aliados do governo Lula, porque o então, né, o senador Jacques Wagner, que foi líder do governo no Senado, é alvo de investigações do Banco Master, e proximidades dele com pessoas ligadas a Daniel Vorcaro estão sendo reveladas pouco a pouco. O Rafael Procópio é quem tem mais informações pra gente. Boa tarde, Rafael.
4: Fala, Edu, Andreasa, boa tarde para vocês, boa tarde para todo mundo que está com a gente aqui nesta sexta-feira. Pois é, o próximo passo agora da Polícia Federal é iniciar a análise dos celulares do senador Jacques Wagner, do PT da Bahia, e do ex-sócio do Banco Master, o empresário, o banqueiro Augusto Lima. O ministro André Mendonça autorizou esse procedimento, que veio após um pedido da própria Polícia Federal. De acordo com a corporação, a análise dos dados nos aparelhos pode ajudar no avanço das investigações. Por quê? Porque esse grupo, especialmente esses dois investigados, segundo as apurações até então, realizava conversas que seriam consideradas mais sensíveis, principalmente por voz e por ligação, uma modalidade que ajudaria a esconder registros escritos. Inclusive, nós ouvimos mais cedo aqui no nosso grupo Bandeirante, o senador Jacques Wagner, depois dessa próxima parte, né, desse próximo pedido já autorizado pelo Supremo Tribunal Federal e essa nova investigação por parte da Polícia Federal. Ele disse algo muito parecido com o que disse quando essa investigação foi deflagrada há pouco tempo atrás, que trouxemos aqui também na nossa programação. Disse estar tranquilo quanto à investigação, disse que provaria a inocência e que está à disposição da justiça. A gente vai ouvir rapidamente esse trechinho.
5: Eu vou só citar uma frase no texto do próprio ministro André Mendonça, que ele diz: o inquérito, a investigação serve até para afastar a culpa. Então eu tenho certeza que eu vou provar a minha inocência. O inquérito evidentemente demora um tempo. Eu agora estou focado na eleição. Temos 2 meses para a eleição. Sábado vai ser a nossa convenção com a presença do Lula. Eu convido aqueles que puderem estar lá no parque de exposição. E eu vou tocar. A Polícia Federal faça o seu trabalho, investigue, proponha ao Ministério Público, o Ministério Público avalie e depois o magistrado vai julgar. Eu quero lhe dizer que eu estou muito tranquilo.
4: Bom, pessoal, só para a gente contextualizar essa fala e toda essa questão que a gente está trazendo aqui, Wagner, Jacques Wagner e Augusto Lima foram alvos da nona fase da Operação Compliance Zero, que investiga principalmente o escândalo do Banco Master ligado a Daniel Vorcaro. A Polícia Federal aponta que Jacques Wagner atuou em defesa de interesses do banco no Congresso e, em troca, recebeu vantagens indevidas, especificamente um apartamento de luxo em Salvador que ainda estava sendo construído, cerca de 2 milhões e meio utilizados na construção desse empreendimento. Jacques Wagner, como a gente já ouviu agora, disse que não atuou em favor do Banco Master ou qualquer outra instituição financeira e que o apartamento não chegou a integrar o patrimônio dele. Importante a gente dizer que tivemos acesso a essa nova definição, esse pedido da Polícia Federal e essa determinação do Supremo Tribunal Federal na quinta-feira, mas essas decisões vieram do último dia 17 e o sigilo que, na verdade, foi quebrado nessa quinta-feira e a gente teve acesso, está trazendo aqui para todo mundo que nos acompanha na Band News. Volto com vocês.
6: E aí, Rafa, é bom a gente ter memória, né? Para lembrar algumas coisas. E eu peço licença para fazer essa reconstituição. Isso é uma relação fraternal muito antiga. Remontará a 2018, a relação, pelo menos, com os dados disponíveis, assim. E tem uma base de negócios do Estado com a iniciativa privada, com Augusto Lima. 2018, governo Rui Costa. Rui Costa não aparece em nada, né? Hein? Desaparecido. Rui Costa, governador da Bahia, 2018. Naquela ocasião, o Jacques Wagner era secretário de desenvolvimento do Estado. E o governo queria vender a EBAL, a Empresa Brasileira de Alimentos. Eu acho que é assim que se chama. Queria privatizar dentro da EBAL, havendo aquele supermercado Cesta do Povo, que vendia produtos subsidiados para os servidores do Estado. Fizeram 2 tentativas de vender, não houve interessados. É um negócio deficitário e ruim para a iniciativa privada. Surgiu a ideia do próprio Augusto Lima, a ideia de robustecer esse produto a ser privatizado com a oferta, no bojo dele, de crédito consignado para os servidores do Estado da Bahia. Aí o negócio ficou bom. Estamos falando de uma base de, naquela altura, cerca de 400 mil
0: funcionários estaduais da Bahia. E aí, robustecido esse produto com o que seria o Credi Sexta, o leilão foi feito e quem ganhou? Augusto Lima. Ganhou esse poder. E mais, ganharia na sequência o direito de explorar sozinho o crédito consignado para os servidores do Estado da Bahia por 15 anos. Daí vem a relação de Augusto Lima com Jacques Wagner. Depois dali, Augusto Lima começaria a procurar bancos em busca de lastro, né, de capital para oferecer o crédito consignado. Encontraria Daniel Vorcaro, o Banco Máxima viraria o Banco Master, eles iriam juntos, o Credi Sexta, o principal produto, um produto de verdade do Banco Master, a ser ofertado em vários estados, em vários municípios do Brasil. E com base nisso, com essa força, o Banco Master cresce e chega a Brasília. Chega a Brasília junto com o Rui Costa, junto com o Jacques Wagner. Jacques Wagner de novo em Brasília, depois do período Temer, período Bolsonaro. Então é dessa relação que a gente está falando aí. Essa relação fraternal de imóveis e tal, e tem fachadas, tem consultoria, tem essas coisas, tá? A gente tá cansado de falar aqui de como o padrão vorcárico de estabelecimento da rede funcionava. Ontem, como disse o Rafa, o ministro André Mendonça retirou o sigilo do processo sobre o monitoramento a Jacques Wagner e essa quebra de sigilo. Sobre uma investigação que tem origem na desconfiança de que havia vazamentos da investigação. Informações vazando e aí a defesa dos envolvidos tomando providências, pedindo audiências com André Mendonça, mesmo antes de ele tomar qualquer providência, razão do que seria o vazamento. Nesse conjunto de sigilo quebrado, tem uma mensagem que eu quero destacar aqui pro nosso ouvinte, para quem está nos assistindo. Mensagem do dia 28 de abril de 2024, uma mensagem de voz, de áudio, aqui é a transcrição, de Jacques Wagner, senador da República, líder do governo Lula, para Augusto Ferreira Lima, esse, lá do Credi Sexta da Bahia, sócio de Daniel Vorcaro. E ele chamava de Guga, né? São íntimos. Ô Guga, eu falei com o Jorge Messias, tá? Advogado-geral da União. Ô Guga, eu falei com o Messias agora e o presidente Lula. Infelizmente chamou ele amanhã um pouco por causa dessas confusões. Não sei que confusão era. Confusões eram. Então ele pediu se poderia ser horário de almoço. Estão falando de uma combinação de encontro, de reunião. Então ele, Messias, pediu se poderia ser horário de almoço. Que eu continuo achando que o melhor lugar para fazer seria no meu gabinete. Que é o mais protegido e discreto para todo mundo. Para ele é natural, ele, Messias, para ele é natural estar lá. Você já teve várias vezes lá com o André, acho que o André é um assessor de Wagner. Então não teria tanta atenção chamada. Até porque eu posso ir lá embaixo, chegar mais ou menos junto com você na hora que for marcada e subo e você não precisa nem passar pela identificação. Então eu quero ver se para você dá, porque ele acabou de me avisar e aí eu confirmaria com ele, sei lá, meio-dia. Eu tenho CCJ, mas eu espero que meio-dia já tenha terminado e eu possa fazer lá ou na própria liderança do governo, que é mais perto da comissão, é lá embaixo e até mais fácil de chegar, entendeu? Veja aí e me mande um zap, abraço. E o negócio rolou, e o encontro rolou, então veja. Nós estamos falando, não implica ninguém, mas nós estamos falando do senador da República, líder do governo Lula, ofertando o seu gabinete para uma reunião entre o empresário Augusto Lima, com quem ele tinha essa relação fraternal, claro, e o advogado-geral da União, Jorge Messias. Vamos em frente. Obrigado, Rafael Procópio.
1: Valeu. Nossa, engasguei aqui, só um minuto. Só para dizer que a gente teve uma nota do Messias agora há pouco, enviado para a equipe da Band em Brasília, afirma que o advogado-geral da União, Jorge Messias, não participou de reunião com Augusto Lima no gabinete do senador Jacques Wagner no Senado Federal. E o nosso amigo Rafael Procópio também pede, só para que eu corrija aqui o crédito dessa declaração do Jacques Wagner, que foi em entrevista à Rádio Baiana FM, essa entrevista em que a gente repercutia aí justamente sobre esse inquérito agora da Polícia Federal, essa investigação que avança. Polícia Federal que também... Perdão.
0: Não, pode falar.
1: Polícia Federal também que identificou bens de Daniel Vorcaro fora do Brasil e já prepara ações para bloquear estes valores. O montante supera a marca dos 500 milhões de reais. A PF pediu a inclusão do nome de Vorcaro na difusão prateada da Interpol, que tem o objetivo de rastrear os bens em todos os 196 países que fazem parte do organismo internacional. No âmbito da cooperação, já há informações de bens nos Estados Unidos e também na Alemanha.
6: Ô, Frumento, só para voltar à questão do Jax Wagner rapidinho e essa mensagem, a gente viu aí a nota do Jorge Messias dizendo que não teve esse encontro com o Augusto Lima no gabinete do Jax Wagner, certo? Eu li esse áudio, que é documento da Polícia Federal, em que objetivamente o Jax Wagner manda mensagem para o Augusto Lima nesses termos. Isso foi em 28 de abril de 2024, como eu disse. No dia seguinte, 29 de abril, às 11h58, próximo ao horário mencionado no áudio, Augusto Lima enviou mensagem a Jax Wagner informando que havia chegado. Às 14h03 daquele mesmo dia, cerca de 2 horas após o início do encontro que teria contado com a presença de Messias, há registro no chat entre o ex-banqueiro e o AGU de mensagem automática do WhatsApp avisando que Messias, abro aspas, usa uma duração padrão para mensagens temporárias e novas conversas, indicando que ele teria adicionado o contato de Augusto Lima naquele momento. Mas como nós vimos, Messias nega ter tido esse encontro, segundo você leu, no gabinete de Jax Wagner, certo? Tem isso, está bastante
1: isso, difícil. A nota completa é: o advogado-geral da União, Jorge Messias, informa que não participou de reunião com Augusto Lima no gabinete do senador Jax Wagner no Senado.
6: Certo.
1: Desde já agradecemos a atenção e ficamos no aguardo da confirmação do recebimento desta mensagem.
6: A mensagem está recebida, tá? Mas, Frumento, em nenhum momento ele diz assim, eu não tive reunião com Augusto Lima, certo? Isso ele não diz, né? Ele não teve no gabinete, na nota, né? É isso, né? Eu não tive no gabinete.
1: Isso, a nota diz que não esteve em reunião com Augusto Lima no gabinete.
6: Perfeitamente. Tá recebido.
1: Espaço aberto para as notícias da sua cidade e da sua região.
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10: excepcional, tá? 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
13: Agora 2h33, de volta com informações do Rio de Janeiro aqui na programação da Band News FM, sempre contando com a sua participação no nosso WhatsApp 99902-6970 e também com o Paulo Lage, que está chegando por aqui. para atualizar para a gente as informações do seu caminho. Oi, Paulo, boa tarde.
11: Olá, uma ótima tarde para você sintonizado aqui na Band News FM. Excelente sexta-feira para todo mundo. Vamos começar então destacando a linha amarela, até porque já com lentidão a via expressa para quem vai no sentido Fundão. Começa no trecho de Del Castillo e vai assim até pelo menos a altura de Higienópolis. Direção contrária, também dificuldade observo próximo a Bom Sucesso. Autoestrada Grajaú Jacarepaguá, uma boa. Na travessia entre a zona sudoeste e a zona norte da cidade, sem dificuldades também na chegada mais à frente à Estrada dos Três Rios. Quem vai passar pela Estrada do Pau Ferro também, o movimento tá bem tranquilo no sentido Pechincha. 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Voltamos ao estúdio.
13: Valeu, Paulo. Obrigado pelas informações. Daqui a pouquinho você volta com mais. Agora 2h34, nossos ouvintes seguem participando de diferentes pontos aqui do Rio de Janeiro e falando sobre falta de energia elétrica. A Sofia Malac está de olho no WhatsApp. São vários relatos, né, Sofia? Boa tarde pra você.
14: É isso, Gui. Boa tarde pra você, boa tarde pros nossos ouvintes. Tem muita gente ainda reclamando de falta de luz. A maioria tá já há 3 dias sem luz. O nosso ouvinte de Del Castillo mandou um áudio pra gente denunciando a situação de um prédio que tá todo, com todos os andares sem luz e as coisas das pessoas estão começando a estragar já, né? Os eletrodomésticos, as comidas e tal. Vamos ouvir.
15: Um descaso público. Descaso aqui na área da Del Castillo, Arará. Aqui no Bandeira 2 está tudo sem luz, tudo sem luz. Esse prédio aqui está 3 dias sem luz. Amigo meu, Fabrício, falou que estragou tudo, tudo, tudo que ele comprou para colocar na geladeira, comida, tudo, tudo estragou, tudo. E agora? Será que a Light vai cobrir esse prejuízo todo? Fica aqui a minha pergunta pro amigo meu, Fabrício.
13: Caramba, tá aí. Obrigado ao ouvinte pela participação. Obrigado também, Sofia. A última atualização que a gente tem da Light é que cerca de 90 mil imóveis ainda seguiam sem fornecimento. Na manhã dessa sexta-feira, a gente está em contato com a concessionária e vai atualizando ao longo da programação. Agora são 2h35.
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0: Estamos começando a coluna Giro Business. O tema da semana, a indústria do turismo. Uma indústria de muita expressão, que, por exemplo, movimenta mais de 50 setores da economia. Na minha companhia, a CEO da rede Blue Tree Hotéis, Checo Aoki. Checo, obrigado pela companhia, dentro desse propósito, que é levar as pessoas conhecimento. Eu pergunto, falando especificamente da rede hoteleira no Brasil, como encontra-se hoje a atual situação econômica desse setor e quais são os pontos positivos que favorecem e quais são os negativos que atrapalham?
1: Bom, o turismo como um todo tem crescido muito. Nós começar pelo turismo, que é o grande guarda-chuva. Crescemos já no primeiro trimestre desse ano, já crescemos do que o ano passado, e o ano passado a gente chegou a 9,3 milhões de turistas. Então, estamos avançando bastante. Hotelaria como um todo, aumentou o número de hotéis, temos mais hotéis e mais turistas vindo de fora também, porque é importante ter gente também de fora gastando aqui em dólar.
0: Sem dúvida. Checo, pontos negativos, o que poderia ser revisto em qualquer âmbito para melhorar ainda mais a situação da hotelaria?
1: Bom, eu acho que uma coisa que vem sempre é a segurança e melhorar os destinos, fazer com que as pessoas tenham entendam a importância do turismo para cada um de nós. Melhora a vida de todo mundo, porque é um dos maiores setores da economia.
0: Checo, a indústria hoteleira nacional, ela é competitiva quando a gente avalia outros mercados mundiais?
1: Eu acho que ainda pode crescer muito e ser mais competitivo. Mas o nosso dinheiro custa caro, não dá para fazer hotéis com investimento que seria importante para a gente ser mais competitivo, ser mais atraente para um patamar, né, de consumidor. Mas eu acho que está indo muito bem. Eu acho que a gente tem muitos lugares para serem explorados, para serem conhecidos.
0: Checo, eu fico muito feliz da sua companhia de promover aqui os bastidores da indústria do turismo, levando as pessoas mais conhecimento e entendimento sobre o segmento. Na companhia de Checo Aoki, que é a CEO da rede Blue Tree Hotéis.
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1: Bom, Andreasa, eu tô esperando o Andreasa apresentar a chegada de Rio Brandão.
2: Ele ia ser apresentado.
1: Não, assim, exato. O Andreasa, desculpa.
2: Você tem toda a razão.
1: Errado está.
2: Eu fui deselegante. Eu tenho toda a razão. E eu quero pedir desculpa aos nossos milhões de ouvintes e a ele, Ivan Brandão. Tem compromissos, é um homem muito ocupado, executivo do jornalismo, operador e operário da notícia, e tá chegando agora. E é a vez dele. Ele está aqui no nosso roteiro, designado a tratar das contas do setor público, as contas consolidadas. Mas é óbvio que ele não podia chegando, e a gente precisava introduzi-lo. Então, seja muito bem-vindo, Ivan Brandão, diretamente de Brasília. Como vai você?
3: Muito obrigado, como vai você, Andreasa? Fomento, um beijo pra todos. Estamos atrasados pelo que eu tô vendo, né? Cheguei agora, o Augusto está digitando em caixa alta. Sim. No grupo. Então é bom a gente ir direto pros nossos destaques aqui, falar das contas do setor público. Consolidadas agora apresentaram um déficit primário de 55 bilhões de reais em julho. Na comparação com o mesmo período do ano passado, houve uma piora, uma vez que lá o saldo negativo era de 47 bi. A sucessão de déficits nos últimos anos relacionados com a alta de gastos públicos tem pressionado a dívida pública, que já subiu 10 pontos no atual governo, o maior nível em mais de 5 anos. No acumulado do primeiro semestre deste ano, ainda segundo dados oficiais do Banco Central, as contas do governo registraram um déficit primário de 80 bilhões de reais, o que equivale aí a 1,2% do PIB. Com isso, houve uma piora na comparação com o mesmo período do ano passado. Essa piora está relacionada, entre outros fatores, com a antecipação no pagamento de precatórios neste ano pela Secretaria do Tesouro Nacional.
2: Muito bem, venho aqui para o Rio de Janeiro para acionar o grande Guilherme Faria sobre valer a partir de amanhã, né, Gui, a mudança que aumenta o percentual do etanol na gasolina. Do que se trata, Gui? Boa tarde.
4: De 30 para 32%, Andreasa. Boa tarde a você também e a todos. A medida vale por 180 dias, como você disse, passa a vigorar amanhã, sábado, dia 1º de agosto, mas pode ser prorrogada uma vez por esse mesmo período de 180 dias, anúncio que foi feito pelo Conselho Nacional de Política Energética no dia 14 de julho. Qual o objetivo disso, Andreas? A expectativa do governo é que a mudança reduza o preço do litro do combustível em 3 centavos nas bombas e diminua também a necessidade de compra do insumo no exterior. Isso diante da volatilidade do mercado internacional de combustíveis em meio às tensões que a gente tem acompanhado no Oriente Médio. Essa decisão técnica foi baseada em estudos do Instituto Mauá de Tecnologia, que apontaram que a mistura de 32% não compromete o desempenho de motocicletas e carros de passeio. Portanto, a partir de amanhã, essa mudança no percentual de etanol na gasolina, passando de 30 para 32%, com a expectativa de redução de até 3 centavos no preço do combustível nas bombas, pessoal.
2: Valeu, Guilherme Faria.
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1: A Band News FM apresenta nessa semana uma série especial sobre os 20 anos da Lei Maria da Penha. Ao longo dos últimos dias, a gente contou por aqui sobre os desafios da implementação da lei e também os avanços incorporados à legislação nas últimas décadas. No 5º e último episódio, a Michele Trombelli e o Renan Suquevicius contam pra gente qual é a cidade do Brasil que conseguiu zerar os casos de feminicídios por quase 1 ano e meio e também abordam como é que tem sido o recomeço das mulheres vítimas de violência doméstica.

0: com uma flor.
1: Essa não é uma luta, bandeira só das mulheres, é uma bandeira que deve ser encampada por todos os atores da sociedade, homens, mulheres, diz respeito a todos nós da sociedade, né?
2: O músico Tião Simpatia leva 19 anos conhecimento sobre a Lei Maria da Penha às escolas do sertão cearense. A principal ferramenta de trabalho é a literatura.

0: Para mim é muito simbólico, porque o cordel aqui no Nordeste, para nós, tem fins pedagógicos, né? O cordel já foi conhecido como Jornal do Sertão antigamente. Eu mesmo aprendi a ler aos 15 anos de idade através da literatura de cordel.
1: O projeto já foi, inclusive, reconhecido internacionalmente pela ONU.
0: Uma coisa é eu chegar com uma palestra técnica, que outra é eu chegar com um pandeiro, com a viola, faço aquela interação. Então já consigo ali captar a atenção deles de cara.
2: Diante do aumento de feminicídios em boa parte do país, uma cidade na região metropolitana do Rio de Janeiro chama atenção por ter conseguido reduzir consideravelmente o assassinato de mulheres.
3: 17 meses sem feminicídio e não é fruto de um acaso, não é coincidência, é fruto de um trabalho que não começa agora. Quando a gente tem uma rede estruturada, uma rede articulada, uma rede que se fala, a gente consegue resultados mais positivos, né?
2: A Tayana Ívia é secretária municipal de Políticas e Direitos das Mulheres de Niterói. A cidade ficou por quase um ano e meio sem registrar qualquer feminicídio entre o ano passado e julho desse ano.
3: A gente tem equipamentos de acolhimento à mulher dentro de unidades de saúde aqui em Niterói. A partir do momento que ela chega na delegacia, por exemplo, ela já entra na nossa rede. E da delegacia ela já sai com encaminhamento para o nosso equipamento principal. A gente tem o aplicativo SOS Mulher, para as mulheres que são atendidas já no nosso CEAM, em parceria com a Guarda Municipal. É uma política que é célere, é rápida, né? Se ela tá numa situação de violência, de cumprimento de medida protetiva, alguma outra coisa, ela aciona um botão nesse aplicativo e a Guarda Municipal, a Patrulha Guardiã de Maria da Penha, vai ao encontro dessa mulher onde ela estiver em Niterói, já é referenciada.
1: Brasil afora, são muitas as iniciativas de apoio às mulheres que surgiram depois da lei e por causa da Lei Maria da Penha.
4: E aqui no Instituto eu tenho passado no psicólogo, né, apoio psicológico, e tenho tratado as cicatrizes com laser, fototerapia, para tentar minimizar as marcas. Olhar as cicatrizes acaba pegando nessa parte psicológica nossa.
1: É no Instituto Um Novo Olhar, na Zona Oeste de São Paulo, que a Aline de Oliveira, atacada com 16 facadas pelo ex-marido, tenta diminuir as marcas da violência. O local foi criado em 2018 pela médica cirurgiã Carla Góes para auxiliar na reconstrução facial e também no apoio psicológico de mulheres agredidas.
5: Para trabalhar a situação da autoestima dela, que é fundamental, né, para tudo. Então ela precisa muito dessa rede de apoio, ela precisa desse atendimento sem tempo limitado. E eu vejo que isso faz muita diferença para o recomeço.
2: Depois de mais de 20 anos de um relacionamento abusivo com um policial militar, a Patrícia só conseguiu finalmente a separação depois que ele engravidou uma outra mulher. Ainda assim, preferiu mudar de estado para recomeçar, longe do agressor.
6: Eu às vezes eu paro e penso, eu tenho uma dor profunda ainda, a tristeza. E não passa, né? Eu vivo uma vida boa agora, graças a Deus, mas tem uma coisinha lá no fundo que não dá. Não perdoou nunca, porque foram anos, né?
2: Com marcas profundas por dentro e por fora, a Aline também vive um recomeço. O pai dos dois filhos dela segue preso e aguarda julgamento por ter tentado matá-la. Enquanto isso, ela reaprende a viver em meio a tantas cicatrizes.
7: O que me dá forças é mostrar para os meus filhos que, independentemente do que tem acontecido comigo, que é possível ter relacionamento saudável, que eles não são o que o pai deles fez. Nada define você para sempre, você tem direito de mudar.
1: E se tem uma mulher que mostrou que é possível ser roteirista da própria história, é Maria da Penha Maia Fernandes. Mas ela nunca esteve sozinha nessa caminhada e faz questão de reforçar a importância da força entre as mulheres para romper os ciclos de violência.
8: Eu sou fruto do movimento de mulheres que existia aqui na minha cidade, que me apoiaram. Elas me deram assistência, me fizeram entender os tipos de violência, porque elas tinham conhecimento e eu não tinha. Porque quem está no olho do furacão, ela não encontra solução por si só. Precisa o apoio da amiga. Não adianta dizer, saia dessa, vá denunciar. Você procure onde ela pode denunciar e leve e vá com ela, entendeu?

0: Bom, essa série de reportagens foi produzida pelos jornalistas da Band News FM, Michele Trombelli, Renan Suquevicius e a Carolina Ercolim. A sonorização é do José Antônio Araújo. Todo o conteúdo também está disponível no YouTube da Band News FM. 20 anos da Lei Maria da Penha, que serão completados no próximo dia 7 de agosto. E claro, a Band News FM segue na campanha do Grupo Bandeirantes de Comunicação, a Band Não Se Cala, uma campanha contra a violência contra as mulheres do nosso país. 2h50 agora.
1: Confira o que o Mário Moscatelli, biólogo, mestre em ecologia e especialista em gestão e recuperação de ecossistemas costeiros, destacou no podcast Conexões Hídricas.
2: Não aceitamos mais uma Baía de Guanabara podre, um sistema lagunar podre, uma lagoa podre. E sem esquecer a Baía de Sepetiba, coitada, que é muito esquecida. Se fala muito da Baía de Guanabara, é fundamental, mas a Baía de Sepetiba também tem um valor econômico, ambiental.
3: Tem inclusive um porto
2: excepcional, tá? Que invariavelmente é esquecido. Então, o que a sociedade tem que entender é que, primeiro, eu estou garantindo como ecólogo que é recuperado. Até os trechos mais degradados a gente ressuscita. Agora, a sociedade, ela precisa eleger e, depois de eleitos, exigir uma seriedade que é, de vez em quando, acontece.
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0: Agora 2:53. Tem muitos ouvintes falando no nosso WhatsApp, a Sofia Malac sinalizava aqui, sobre a rodovia Presidente Dutra, na altura de Piraí, Paracambi, nessa tarde de sexta-feira com trânsito bastante intenso. A Polícia Rodoviária Federal informa que tem um incêndio em uma carreta no quilômetro 217, isso na altura de Paracambi. E aí, acessando o site aqui da concessionária CCR Rio SP, a Motiva, né, que administra a via agora, tem a informação de que do quilômetro 214 até o quilômetro 219, a pista tem tráfego interditado. São 5 quilômetros, então, já de interdição, de problemas, na verdade, né, de congestionamento por conta desse incidente envolvendo uma carreta. A gente ainda não tem informações sobre as causas ou sobre eventuais feridos envolvidos nessa ocorrência, mas a informação da PRF, então, de um incêndio em uma carreta, e no site da concessionária Motiva, a informação de que a pista sentido Rio tem tráfego interditado na altura de Paracambi. A gente vai atualizando isso ao longo da nossa programação também. Fato é que, de acordo com a concessionária, nesse momento o congestionamento já é de 5 quilômetros. A gente recebeu até imagens de pessoas deixando o carro em meio a essa dificuldade. A gente vai atualizando ao longo da programação também. Agora são 2:55. Vem aí mais um bloco do Tem Método. Daqui a pouquinho a gente volta com mais destaques do Rio na programação da Band News FM.
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3: Você provavelmente já ouviu dizer que agosto é o mês do cachorro louco, não ouviu? Mas você sabe da onde surgiu essa expressão? Ela nasceu há muitos anos. Existem algumas teorias, né? Mas a que eu acredito que há alguns anos, quando se observava que em alguns países do hemisfério norte, o período de reprodução dos cães acontecia durante o verão.

0: machos, aumentava também o número de mordidas. Naquela época, antes das campanhas de vacinação, muitos casos de raiva acabavam aparecendo exatamente nesse período, criando a fama do cachorro louco. Hoje a gente sabe que isso é um mito. Nenhum mês deixa o cachorro mais bravo ou menos bravo, não tem nada a ver com loucura isso. Mas agosto acabou se transformando em um excelente momento para a gente lembrar de uma doença que continua sendo uma das mais perigosas do mundo, gente, que é a raiva. A raiva, ela é causada por um vírus que ataca o cérebro e o sistema nervoso. Ela pode infectar cães, gatos, morcegos, bovinos, cavalos e também a gente. Depois que os sintomas aparecem, a doença é praticamente 100% fatal. Não tem cura para todos. A boa notícia, porque é terrível essa doença, é que ela é totalmente evitável com apenas uma medida simples: a vacinação. No Brasil, graças às campanhas de vacinação dos cães e gatos, a raiva urbana foi praticamente eliminada em muitas regiões. Mas o vírus continua circulando na natureza, principalmente entre morcegos, que podem transmitir a doença para animais domésticos. Por isso, mesmo um cachorro que vive dentro de casa ou um gato que quase nunca sai precisa sim manter a carteirinha da vacinação em dia. Basta um contato inesperado, acidental com um morcego infectado para haver o risco de transmissão. Então, você já sabe o que eu vou falar, né? Fica aqui o convite aos nossos ouvintes. Aproveitem essa época que a gente está falando nisso para conferir com seu veterinário a carteirinha do seu animal. Pergunta pra ele: gente, tá em dia com a vacinação? Não só da raiva, como pra outras doenças infectocontagiosas? Já faz logo agora. Você tem dúvidas? Mande um e-mail para elbicho@bandnewsfm.com.br ou então no meu Instagram, Manu Karsten. Participe, eu espero você. 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

0: Marcelo Duó, ao vivo no estúdio, belamente fardado. Como vai você?
1: Tudo jóia, Andreas. Gol da Alemanha, hein? Tudo jóia, Ivan, Frumento, todo mundo que pá, tá vendo e ouvindo a Band News FM. Tudo certo com os senhores, não?
0: Melhor agora em vossa companhia.
1: Muito bem. Seguinte, o assunto do dia é o gramado do Corinthians, né? O gramado da Arena do Corinthians ontem foi um pouco assustador ver a condição do gramado, que foi um campo modelo do futebol brasileiro e que causou uma lesão séria num atleta que não é titular do Corinthians, mas não importa, né? O Labiá teve lesão de ligamento cruzado e de menisco por ter pisado num gramado ruim, o prejudicou muito o jogo e absolutamente irreconhecível o gramado. E desde hoje pela manhã eu comecei a ir atrás desse assunto. Quem cuida do assunto da empresa que toma conta do gramado chama-se World Sports, que é uma empresa que usa tecnologias da FIFA, que tem mais de 1000 clientes e que tá com a Arena do Corinthians desde o início. E eu, procurando entender o que está acontecendo, mandei uma mensagem pro assessor de imprensa da empresa que fica em Minas Gerais, com três perguntinhas. Tecnicamente, o que deu errado? Quanto tempo demora para corrigir e como será corrigido? E se o custo desta troca foi menor do que o custo de instalação e manutenção que esse gramado vinha tendo? Por quê? Porque esse gramado, ele recebeu um investimento da NFL no ano passado para receber o jogo dos Eagles aqui, né, tal, que vieram aqui jogar, aliás, o Los Angeles Rams e tudo mais. E só para colocar uma tela sintética para dar firmeza na grama para os caras poderem jogar, que tinha sido uma reclamação do jogo de 2024, se gastou $500 mil, R$2.700.000. O que circula da grana investida pelo Corinthians para fazer a troca desse gramado é de R$800 mil. Sugere, já que ninguém me responde, porque até agora ninguém me respondeu, sugere que o Corinthians de repente quis algo mais em conta e não funcionou. Então a única informação que a gente tem até o momento sobre tudo que está acontecendo é de um vídeo publicado agora há pouco pela Corinthians TV, em que o Marcelo Paz, que é o responsável pelo futebol do Corinthians, fala sobre o assunto. Ele tentou em 1 minuto e 40, ou mais ou menos, um pouco mais, um pouco menos, explicar o inexplicável. Vamos colocar no ar pro ouvinte da Band News FM também conferir.
2: Então, e eles reconheceram o erro, reconheceram que não aconteceu como se planejava, e houve um compromisso geral aqui, né, da gestão da arena, da empresa, do futebol do clube, de uma força-tarefa nesses próximos 6 dias, para que até o jogo contra o Internacional, o gramado já esteja melhor, já esteja em melhores condições, e que siga uma melhoria contínua até que o gramado da Neoquímica Arena volte a ser o melhor gramado do Brasil, como sempre foi. Reconhecemos que houve um problema, o planejamento traçado inicialmente pela empresa não aconteceu como necessário. Nós do futebol também fomos pegos de surpresa, digamos assim, porque a expectativa não era essa. E aqui, juntando as mãos, reconhecendo a situação e buscando a solução já para o jogo contra o Internacional ter o gramado melhor, e ao longo dos próximos jogos a gente voltar a ser o gramado que sempre foi, um espetáculo de gramado. E é isso que a gente deseja, e é assim que a gente vai trabalhar junto com a empresa e com a gestão da Neoquímica Arena.
1: Ou seja, não respondeu nada, e eu acho que não é só a torcida corintiana que precisa de uma resposta, mas todos os times envolvidos que jogam com o Corinthians. O Internacional vai jogar semana que vem com o Corinthians aí, né? Os atletas do Internacional estão sob risco também. Então é preciso explicar que processo foi esse, como que a diretoria de futebol do Corinthians não acompanhou esse processo e foi pega de surpresa ontem, ou no treino que fizeram antes. O time feminino, a seleção brasileira feminina, fez um amistoso lá antes. Não é possível que ninguém tenha percebido que algo estava errado. Por que que estão protegendo as informações da gente? Estão escondendo o quê? Porque se for o problema de orçamento, provavelmente a empresa não vai querer expor o seu cliente dizendo que pagaram mais barato. E a diretoria do Corinthians também não vai querer expor isso para o seu torcedor. Então, eu acho que precisamos de respostas. Eu espero que assim que a assessoria da empresa que é responsável por esse gramado me responder, eu virei aqui ao Band News FM, às suas redes sociais, para trazer essas respostas. Mas do jeito que está, não pode ficar. O futebol brasileiro precisa de uma resposta. Por que o melhor gramado do país virou uma porcaria do dia pra noite?
0: E isso aí, Marcelo Duó, tem um ponto que você mencionou que me chamou a atenção, que é o seguinte: o prestador de serviço, aquele que cuida do gramado, ele tem que ter um padrão de qualidade, certo? Então, se o seu cliente quer pagar barato, e portanto significando um serviço não à altura do que você se compromete a prestar, você tem de dizer: olha, não vou fazer. Não dá pra mim, procure outro fornecedor. Porque o grande mistério pra mim, e eu tô falando isso, tava aqui conversando com o Cristiano Pinho, como os gramados pioraram no período da Copa do Mundo. No período em que não... São coisas pra mim realmente inexplicáveis. Não, claro que há exceções. Mas não houve jogo, pouquíssimos jogos, durante o período da Copa do Mundo nesses estádios. Como é que o gramado... Exato. O Maracanã, que a bem da verdade, bom mesmo, não é há muito tempo, mas que estava decente, razoável antes da Copa. Primeiro jogo
1: Fonte
0: depois.
1: Nova.
0: O primeiro jogo depois da Copa foi do Fluminense. Eu falei: o que aconteceu nesse estádio? A Copa do Mundo foi disputada aqui, todos os jogos, não é possível. Um gramado horroroso. Fonte Nova. Então, é um choque, Marcelo Duó. É um choque de realidade, é uma expressão que eu nem gosto, mas é um choque de realidade muito grande depois de a gente passar esse período de Copa do Mundo, voltar aqui pro futebol brasileiro e perceber que a gente piorou. Mesmo aquilo que a gente trouxe da Copa do Mundo, ou que poderia trazer de Copa do Mundo, o tal do VAR, semiautomático, nós pioramos. É um negócio assustador. É duro.
1: É assustador. E a gente, assim, a imprensa é a genie do mundo, né? Então tudo é culpa da imprensa. As pessoas vão achar que a gente tá aqui elucubrando coisas. Se a gente pergunta, faz as perguntas corretas, e eu sei que não sou só eu que tô atrás disso, todos os setoristas do Corinthians estão atrás disso. Eu sou um narrador de futebol, tô de gaiato nisso aqui. Mas, e não vem uma resposta, e você olha o que a gente tem de dados, eu me permito achar que o Corinthians quis economizar. Eu me permito achar. Então, que as pessoas que são responsáveis por isso digam a verdade pro torcedor. Que processo foi esse? Ele disse no vídeo lá que a grama é um ser vivo e não deu certo. Ah, tem a engenheiro agrônomo, tem o escritório deles dentro da arena do Corinthians, tem um fundo que administra aquilo. Como é que a gente só descobriu ontem? Isso aí é inadmissível. Eu acho que a CBF, inclusive, deveria fazer uma cobrança ao Corinthians, à administração da Arena Maracanã, à Arena Fonte Nova. O Campeonato Brasileiro não pode ser submetido a esses pastos que a gente tem visto aí.
0: Perfeitamente. Marcelo Duó. Exatamente. Excelente. Um abraço, meu irmão. Bom fim de semana.
1: Valeu, queridos.
0: Para quem está no rádio, e a imensa maioria, os milhões que estão no rádio nos ouvindo, eu fiz referência ao fardamento do Marcelo Duó. Ele está com a camisa da Alemanha, aquela camisa da Alemanha gloriosa. Campeã. Essa camisa me lembra a campeã de... Me lembra de 90.
1: 2014.
0: Essa é de 2014?
1: É, de 90. Ela faz referência de 90, do Klinsmann, exatamente.
0: É verdade. Fantástico.
1: É isso mesmo. Gramado ruim é mais um gol da Alemanha, Andreas. É por isso que eu vim assim.
0: E se tiver bom também, gol da Alemanha.
1: Beijo, gente. Bom fim de semana.
3: Valeu, Dô. Até mais.
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3: Agora 2:11, Deise de Assis chegando por aqui com informações do trânsito. Oi, Deise.
6: Uma ótima tarde para você também, para todos os ouvintes aqui da Band News FM. Eu começo destacando o elevado do gasômetro, movimentação tá lenta para você que segue em direção à zona oeste da cidade por conta de um carro enguiçado ali na altura do terminal Gentileza, movimentação lenta também para você que tá pela ponte Rio-Niterói, para você que vai acessando a ponte Rio-Niterói. Nesse momento, o tempo de travessia estimado em direção a Niterói, segundo a Ecovias Ponte, é de 32 minutos. Dificuldade também para você que segue em direção ao Rio, tempo de travessia estimado em 16 minutos. 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
3: Valeu, daqui a pouquinho você volta, Deise, com mais destaques pra gente.
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0: Agora são 3 horas e 13 minutos e seguimos juntos aqui atualizando as informações do Rio de Janeiro na programação da Band News FM nessa sexta-feira, 31 de julho de 2026, último dia do mês. Muito obrigado pela sua companhia aqui na nossa programação. Vamos juntos ao longo das próximas horas atualizando as principais informações do Rio de Janeiro. Agora são 3h13, a gente volta a reunir a rede Band News FM.
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4: Estamos de volta, meus amores. Tem método. Eu, Carlos Andreasa, diretamente do Rio de Janeiro, Eduardo Frumento em São Paulo, Ivan Brandão em Brasília, no glorioso Distrito Federal. E vamos que vamos, vamos falar de eleição, Frumento? Tem aquela trilha? Vai. A indefinição envolvendo a candidatura de Cleitinho, senador Cleitinho, ao governo de Minas Gerais continua, quer, não quer, vai, não vai, depende do partido também, o Republicanos. Informações ao vivo com ela, Gabriela Oliveira. Fala, Gabi, tudo bem?
5: Oi, Andreasa, boa tarde para você, a todos aí no estúdio. Exatamente, Andreasa, a indefinição sobre a candidatura, né, do senador Cleitinho Azevedo ao governo de Minas continua. Com a reunião com o presidente nacional do Republicanos, o Marcos Pereira, terminou sem uma definição sobre o futuro dessa disputa. Nos bastidores, a avaliação é de que o partido deve manter a decisão de não apoiar Cleitinho na corrida pelo Palácio Tiradentes, apesar de o senador já ter anunciado que pretende disputar a eleição. Enquanto o impasse persiste, o Republicanos conversa sobre uma possível aliança com esse secretário de governo, Marcelo Aro, do PP, que também trabalha para viabilizar uma candidatura ao governo mineiro. As articulações acontecem em meio ao rompimento entre Aro e o governador Matheus Simões. O Diário Oficial de hoje publicou a exoneração de Castelar Modesto Guimarães Neto, indicado por Aro para a Secretaria de Governo, além de outras 20 exonerações na pasta. As mudanças confirmam esse afastamento do grupo político de Marcelo Aro do governo e reforçam as movimentações para a disputa eleitoral. Marcelo Aro ainda não se manifestou sobre este assunto. Andreasa.
4: Obrigado, Gabriela Oliveira. O senador Cleitinho é uma figura política muito interessante, porque ele é, sem dúvida nenhuma, de direita, mas ele não é, obviamente, um bolsonarista. Ele transita, ele tem boas relações, mas ele tem uma persona política individual autônoma, algo que não cabe no bolsonarismo. O bolsonarismo limita a alçar voos aos seus a limites muito claros. Aliás, nós estamos vendo isso aí. A própria figura de Flávio Bolsonaro, a Michelle Bolsonaro, as disputas todas postas. O Cleitinho é alguém de direita, que transita, portanto, mas ao mesmo tempo, de vez em quando, fecha com projetos do governo Lula. Ele é alguém favorável ao fim da jornada de trabalho 6x1, por exemplo. Então, é uma figura que se movimenta independentemente. Não me parece ser alguém que dê muito valor a partido, nesse aspecto é bastante bolsonarista. Partido como um instrumento, como uma ferramenta, algo de que você precisa para poder disputar a eleição. Isso explica, em certo sentido, e tem uma questão familiar, a perda de um irmão, deve ser uma dor tremenda e tal, e ele falou sobre isso. Mas, de qualquer maneira, alguém que politicamente falando acha que o partido, que dispõe do partido, certo? E agora eu vou, agora eu não vou, tá. A minha projeção aqui, aí é uma provocação que eu faço, eu tenho a impressão que o senador Cleitinho está olhando para 2030. E que sob essa lógica, sendo ele um nome forte, uma base eleitoral forte, sob essa lógica de alguém que tem um projeto presidencial para 2030, chama atenção para isso, a questão com republicanos talvez projete as condições para que ele deixe o partido, e pensando em 2030 ele precisaria deixar o partido mesmo, porque é o partido de Tarcísio de Freitas, governador de São Paulo, que disputa a reeleição e que, tudo mais constante, será o candidato, por óbvio, do Republicanos, ou seria a presidência em 2030. Cleitinho tem a impressão de que não ficará no Republicanos. E para ser candidato a presidente em 2030, sendo ele alguém bem aprovado pelos mineiros, melhor estar no Senado da República, ele tem mais 4 anos, é melhor ser senador e, portanto, menos vidraça, do que ficar 4 anos exposto como governador de Minas Gerais, um estado importante, pujante, mas que tem questões fiscais gravíssimas para começo de conversa. Acho que o jogo se projeta dessa forma, e talvez o Cleitinho saiba, diz que quer, mas talvez saiba que o partido não lhe dará a legenda para disputar o governo do estado. Vamos ver as cenas dos próximos capítulos, Frumento.
6: E ainda falando de eleição, atrás das pesquisas eleitorais, o candidato do PSB ao governo de Pernambuco, João Campos, acredita que uma aliança com o presidente Lula pode alterar os rumos da disputa com Raquel Lira, que é do PSD. No mais recente levantamento da Quest, a atual governadora aparece com 43% das intenções de voto contra 37% do aliado do petista. Na eleição de 2022, Lula venceu em Pernambuco com 66,9% dos votos no segundo turno. Em entrevista à Folha de São Paulo, João Campos avaliou que parte dos eleitores que hoje declaram voto em Lira mudará de opinião quando perceberem que o atual presidente o apoia.
4: Ele sempre teve, o João Campos sempre teve o Lula. A minha questão é se o Lula vai fazer movimentos muito explícitos de apoio a ele, mais do que já fez até aqui, se vai se engajar na campanha dele decisivamente. Porque Lula, embora tudo bem, tenha João Campos no seu palanque, o PSB, inclusive dá o vice a sua chapa, o Geraldo Alckmin, mas o Lula precisa do eleitor de Raquel Lira também. E Raquel Lira tem feito gestos a Lula. De alguma maneira, Lula transita bem ali com os dois. Vai fazer um gesto específico para um, considerando que a governadora tem uma posição competitiva forte. Acho que João Campos está contando com um apoio maior que não virá. Vamos pro Paraná?
6: Nesse ponto, né, Andreas, eu só posso, claro, me permita colocar aqui o bedelho também, porque há duas situações aí. A primeira é que movimentos contra governadoras e ainda por cima contra mulheres precisam ser bem pensados, até para não ser mal interpretado pelo eleitorado feminino, que é um eleitorado em disputa nesse momento. Segundo ponto é, Lula tem dois grandes problemas hoje no Nordeste. Dois atuais governadores do PT que tentam manter suas cadeiras. E esses dois estão atrás nas pesquisas divulgadas nesta semana. Eumano de Freitas, no Ceará, está atrás de Ciro Gomes. E o atual governador Jerônimo Rodrigues, da Bahia, também aparece atrás de ACM Neto. A campanha não está posta, o Lula vai se envolver, tudo isso. O que eu me questiono é... Lula, tendo que se envolver diretamente na Bahia e no Ceará, terá tempo para se envolver também em Pernambuco?
4: É uma ótima questão. É uma ótima questão. E ele já fez muitos gestos para Raquel Lira, Eduardo Frumento. Eu acho que o apoio a João Campos é esse que está dado aí. E mesmo no caso do Ceará, tá? O eleitor do Ciro Gomes, muito provavelmente, vai votar em Lula para presidente. Também não acho que Lula vá se desgastar muito no Ceará, não. Lula precisa ganhar a eleição presidencial, o que não está dado, que não está fácil também. Vamos ver, porque como você mesmo disse, a campanha ainda nem começou. Vamos pro Paraná, porque o ex-prefeito de Curitiba, Rafael Greca, deve anunciar nas próximas horas a desistência da candidatura ao cargo de governador daquele estado para apoiar o grupo de Ratinho Júnior do PSD, que tem o deputado federal Sandro Alex como pré-candidato. Greca deve integrar a chapa como candidato a vice-governador, mas os detalhes da aliança ainda serão divulgados. Com uma fatia de 12% das intenções de voto na última pesquisa Genial Quest, o ex-prefeito vinha sendo cortejado por concorrente, mas até aqui mantinha um discurso de que não desistiria. O PSD já conseguiu uma aliança com o PP e União Brasil, além do Republicanos. Já o PL do senador Sérgio Moro fechou com o Partido Novo de Deltan Dallagnol e com o Podemos, Frumento.
6: Ivan Brandão, direto de Brasília, tem mais informações sobre esse processo eleitoral que estamos por aqui discutindo. Fala, Ivan.
7: O presidente Lula participou hoje de um evento lá em Fortaleza que oficializa a candidatura de Eumano de Freitas ao governo do Ceará. A passagem, inclusive, integra um giro eleitoral que também inclui a Bahia. Os dois estados são bem estratégicos para o PT porque são governados por nomes da sigla e têm cumprido um papel bem decisivo, né? Na verdade, cumpriram um papel decisivo na vitória de Lula em 2022. No Ceará, por exemplo, Lula venceu em todos os 184 municípios nos dois turnos da eleição. Ministro das Relações Institucionais, José Guimarães, classificou a convenção como um ponto de partida das campanhas de Lula e Eumano no Ceará. Segundo ele, a presença do presidente no estado busca reafirmar a parceria entre o governo federal e a administração estadual.
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6: Primeiro debate para os governos estaduais, você acompanha na tela da Band, Grupo Bandeirantes de Comunicação. O primeiro debate acontece no dia 9 de agosto, como citava aí o Rodolfo Schneider. A gente terá os debates nesses dias em 15 estados e no Distrito Federal. Um grande esforço do Grupo Bandeirantes de Comunicação também nessa largada justamente do processo eleitoral. Em Brasília, me contaram que o Ivan Brandão é quem está mandando em tudo nesse debate.
7: Quando você falou um grande esforço, eu só fiz assim com a cabeça.
6: Um grande esforço.
7: Porque é um grande
4: esforço. É a admissão de que ele tá mandando.
7: Não, vai ser
4: muito
7: legal. E aqui em Brasília
4: ele tá mandando, vocês viram, né, Fumento?
6: Não, não só...
7: em Brasília...
6: Não, ele provou, ele me mandou o crédito dele no debate.
4: Que isso.
6: O que faz tudo.
7: Aqui em Brasília, inclusive, a gente levou o debate pra fora do plano piloto. Vai ser lá no Teatro do Sesc em Ceilândia, que é a região mais populosa do Distrito Federal. Vai ser bem bacana. Dia 9 de agosto, dá pra acompanhar em todos os lugares, dá pra abrir 6, 7, 8, quanto, nem sei quantos, mas todas as janelas do YouTube e acompanhar todos os debates. Eu não vou aparecer na TV, né?
6: TV porque Ivan Brandão estará por lá, entendeu?
4: Exatamente.
7: Menos.
4: Ô, Frumento, você sabe que aqui no Rio de Janeiro, o debate que vai ser quente, debate quentíssimo, né? Agora tem Antony Garotinho como candidato, é um debatedor, comunicador, né? Então, Eduardo Paes, favorito, Douglas Ruas, o desafiante, né? Do grupo bolsonarista, agora Antony Garotinho, ex-governador, André Marinho, do Partido Novo, um debate quentíssimo, apresentado aqui desde a Firjan, do prédio da Firjan. Aqui a gente vai tirar o debate daqui do grupo Bandeirantes de Comunicação, vamos levar para Firjan, com atenção, com apresentação, mediação de Adriana Araújo, tá?
6: Olha!
4: Contratação... Contratação caríssima.
6: Essa deve ter sido difícil, essa negociação.
4: Sim, dificílima, mas ela virá, estará aqui conosco, tá? E grande transmissão.
6: O Grupo Bandeirantes, então, todo envolvido nessa cobertura eleitoral. Próximo dia 9 de agosto, os debates para os governos estaduais, você acompanha na tela da Band, na Band News FM, claro, em todas as plataformas do Grupo Bandeirantes de Comunicação. Agora, 3h27, a gente abre espaço para as notícias da sua cidade e da sua região.
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14: 11 irregularidades. Supremo Tribunal.

Agora 3h30. Seguimos juntos aqui na programação da Band News FM, nos intervalos do noticiário local, atualizando para você as informações aqui do Rio de Janeiro. O governador em exercício, Ricardo Couto de Castro, criou a Política Estadual de Reocupação Territorial. A medida, publicada no Diário Oficial dessa sexta, começou a ser planejada no ano passado pelo Poder Executivo, após determinação do Supremo Tribunal Federal, no âmbito da DPF das Favelas. No decreto estadual, o governo interino estrutura nova política em 5 eixos: segurança e justiça, desenvolvimento social, urbanismo e infraestrutura, desenvolvimento econômico e governança. Em outros decretos, o Palácio Guanabara institui o Gabinete Integrado de Gestão Territorial, que passa a coordenar ações em áreas vulneráveis, e o Gabinete de Gestão Integrada, uma espécie de fórum para deliberar sobre as ações conjuntas de órgãos estaduais, federais e municipais. A Secretaria de Estado de Segurança Pública, junto com as polícias civil, militar e penal, a Defesa Civil e o governo, além das polícias federal e rodoviária federal, o Ministério Público e a Prefeitura do Rio, integram o grupo.

0: E é considerado estável o quadro de saúde do homem que foi baleado nas imediações da UPA de Costa Barros, na zona norte do Rio. Leonardo Nascimento da Silva está internado no Hospital Municipal Salgado Filho, na mesma região. A Polícia Civil investiga se o caso tem ligação com a disputa territorial entre facções criminosas rivais. Segundo a polícia, Leonardo é funcionário da Associação de Moradores da Comunidade Bairro 13, que faz parte do Complexo da Pedreira, dominado pelo Terceiro Comando Puro. Nessa quinta, ele foi sequestrado e levado para a comunidade Gogó da Ema, em Guadalupe, sob influência do Comando Vermelho. Após o caso ser descoberto pela polícia, o homem foi conduzido pelos criminosos para ser liberado. Mas, após ser retirado do porta-malas de um veículo, ele foi alvejado por diversos disparos. A vítima conseguiu correr até a UPA, onde recebeu os primeiros atendimentos. Leonardo foi atingido de raspão nas regiões do pescoço, ombro, coxa e orelha. A delegacia da Pavuna investiga as circunstâncias desse caso. 3h33.
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7: E ela já está entre nós, Flávia Guerra, todas as sextas-feiras por aqui, chegando com as suas dicas de cinema. E a Flávia prometeu que me faria uma pergunta, que é se eu gostaria de assistir o Homem-Aranha. Afinal de contas, o super-herói está de volta aos cinemas. Flávia, seja bem-vindo, uma ótima tarde para você.
8: Oi, gente, boa tarde para todo mundo. Exatamente, Frumento, já reservou, já conseguiu reservar seu ingresso, porque se tem uma coisa que a gente está amando, são os cinemas lotados, né? Odisseia tá esgotando muitas sessões, Homem-Aranha agora já vem também ocupar esse circuito, vamos ver como é que ele vai se sair. Eu acho que vai ser muito bem, viu, gente? Não sei se vocês são fãs desse Homem-Aranha ou do personagem, mas o fato é que eu gosto muito do Tom Holland como Homem-Aranha. Eu acho ele a cara desse personagem, né? Que é um jovem que ainda tá em construção. E eu acho que é isso que esse terceiro filme traz, de um jeito muito divertido, leve, mas nada bobo, assim. Ele, a gente, só retomando aqui, o último, né? Que é o segundo dessa terceira trilogia, a gente viu o Homem-Aranha, o Peter Parker, ser quase obrigado a escolher que as pessoas o esquecessem. Então a gente começa esse filme, ninguém sabe quem ele é, ninguém se lembra, nem todo mundo sabe do Homem-Aranha, mas do Peter Parker ninguém lembra. E aí é que é o grande conflito dele, porque ele está completamente sozinho, solitário, ainda em formação, ele é um jovem, não tem mais família, né? A MJ, que é vivida pela Zendaya, não se lembra mais dele, o melhor amigo dele, o Ned, também não se lembra, então assim, ele não tem ninguém. E essa é uma grande questão para ele ali. Aí ele começa a ter traços da personalidade dele ali, traços sombrios que todo mundo tem, se manifestarem. Então ele decide, será que ele restringe isso, né, com um aparelhinho, ou isso é uma grande metáfora para o psicológico também, né? Como é que você trabalha com as suas sombras, com o seu lado não tão bonzinho, seu lado violento, né, intempestivo? E acho que essa é uma grande questão que dialoga muito com o público jovem. E aí tem toda aquela trama, porque afinal de contas é um filme de herói, né, gente? O Hulk volta, sim, Mark Ruffalo tá ótimo no papel, é o melhor personagem pra gente falar desse assunto, né, de o Dr. Mongo, né, o monstro, né, o médico monstro. A gente tem a Sadie Sink, que eu posso não dar spoiler aqui, mas a gente já sabe que vazou em muitos lugares, que é, vem aí de Stranger Things, fazendo a personagem que é, aí sim, a grande opositora dele, e também é uma jovem em construção, lidando com perdas. Então, assim, é muito legal ver esses dois em cena. Eles estão muito bem. Eu acho que é muito bem resolvido dentro do que é esse personagem, né? Que é um garoto aí, descobrindo a vida e suas grandes responsabilidades, né?
9: Eu vi aqui que o filme ultrapassou os Vingadores, fez a maior pré-estreia da história dos Estados Unidos. E é bizarro, eu não sou muito do filme de super-herói, mas Homem-Aranha tem um lugarzinho no meu coração, mas lá pelo antigo. Por isso que eu gostei daquele lá que rolou o como é que eles chamam, Flávio? Um crossover, né? De todas as histórias e tal. É, mas é bizarro passar os Vingadores. Eu lembro que quando eu tava aí, Flávio, a gente falou de Vingadores, sei lá, durante umas quatro colunas seguidas, assim. Tamanho era o hype. E aí, de repente, esse filme vem e é a maior pra história da história. É um negócio impressionante.
8: É impressionante mesmo. Eu acho que é um combo, viu, Ivan? É o poder do personagem. Ele tá muito bem resolvido nessa trilogia, né, nova. O Tom Holland com a Zendaya ainda é o casal, né, que a gente shippa completamente. Não é à toa que as cenas deles também são uma delícia. A Zendaya, né? Essa aí tá trabalhando, esse casal tá trabalhando esse ano, né? Que eles estão no Odisseia e aqui no Homem-Aranha. É um jovem casal, isso é muito legal, é muito aspiracional também pro público jovem. Então eu acho que tem isso também, tem o extra, né? Tela. E é um filme, uma coisa que eu acho muito bacana desse filme pro público adulto é que ele tem pouco CGI, não é que tem pouco, né, gente? É um filme de herói, vamos combinar. Mas ele foi filmado mesmo em Nova York. Ele não tem tanta cena de estúdio. A cidade tá lá com a textura, com a sujeira, né? Ele vai beber num café de esquina, qualquer coisa. Ele pega o metrô. Nova York é muito importante pro Homem-Aranha, né? Personagem. Aqui no filme ela não é toda digital, ela é ela mesma. Eu adoro isso, né, pro público ao vivo ali, pro público adulto, isso é muito gostoso de ver. Então eu gosto dessa, mas eu te entendo porque você gosta mais da primeira trilogia, porque é isso, é geracional, né? Tem toda uma nova geração que tá aí no auge e tá louca pra ver mesmo, e vejam mesmo que é uma e ainda tem o Justiceiro, que a gente tá vendo aqui, quem tá vendo o trailer, que é muito legal o jeito que ele entra. Quem é muito fã dos quadrinhos diz que ele é mais sombrio, obviamente ele é todo traumatizado. E aqui ele ganha um pouco de humor, mas não é humor rasgado. Ele continua sendo aquele personagem, sim, amargurado, cheio de traumas, mas que tem a sua humanidade ali também. Então acho que tá bem resolvido.
10: Você, Flávia, falou em...
9: O Homem-Aranha da minha época era melhor.
10: Falou em geração, falou em geracional, eu me lembrei, não posso revelar quem é essa pessoa, mas me lembrei de um amigo meu que no começo desse século, na virada do século anterior para esse, ia pro Maracanã, pros jogos do Flamengo, fantasiado de Homem-Aranha. Esse é o Homem-Aranha da minha geração. É esse. Mas não posso revelar quem é.
8: Posso revelar. É o Miranha, né? Miranha, a gente gosta do Miranha. A gente aqui no Brasil
9: chama de
8: Miranha.
9: É o Miranha. E temos, não, aqui também, né, no Brasil tem muito disso, você vai no cinema, vai ter um monte de Homem-Aranha lá. Eu fui outro, no cinema ver um outro filme, mas o que tinha de Buzz Lightyear e Woody correndo no shopping era brincadeira. Fabulosa Máquina do Tempo, Flávia, pra gente terminar nossa coluna hoje, é coisa nossa, certo?
8: Ah, é coisa muito nossa. Gente, esse filme é uma delícia. Se vocês querem ir para um filme para se apaixonar pelas personagens, sair querendo, sabe, ser tio de cada uma dessas meninas, é esse filme. A Máquina do Tempo seria o cinema, seria essa máquina de sonhos. E o filme, ele é um documentário dirigido pela Elisa Capaldi, mas de um formato, vamos falar de jeito, ela dirige quase como não se for, é um documentário, mas ele tem muita fabulação, que a gente chama ficção. As meninas montam cenas ali em que elas, ou elas são as mães, estão no papel das mães, ou elas são médicas, a profissão que elas querem ter, ou elas fazem uma ficção científica. A Elisa propõe dinâmicas para as meninas, ao mesmo tempo que documenta a vida. E aqui é muito importante, de uma cidade chamada Guaribas, no interior do Piauí, que foi a cidade piloto do programa Fome Zero. E uma cidade, né, pioneiras também em ter o Bolsa Família adotado. E o Bolsa Família, a gente sabe, e isso vem da Elisa, tá? Ela reparou que o Bolsa Família privilegia dar, né, o salário do Bolsa Família para as mulheres que gerenciam as casas. E aí ela falou, mas que coisa, né? Onde que isso entra? Como é que é essa dinâmica familiar? Num país, não é só Guaribas, acho que o Guaribas funciona como um microcosmo, muito machista ainda. Então, como é que fica esse jogo, né? Da mulher tá gerenciando ali e esse machismo, né, estrutural que a gente tem da organização da nossa sociedade. O sonho de muitas dessas meninas ali era, quando ela foi entrevistando, ter um bom marido. Então, o valor delas passava muito por o marido escolher, elas terem um bom marido. E aí elas foram se abrindo, elas começam a sonhar que elas querem ser professoras, elas querem ser médicas, elas querem ser outras coisas. Só que isso de um jeito tão divertido, tão lúdico. Elas encenam, elas dirigem o filme dentro do filme, sabe? Elas fabulam. É uma delícia e elas são tão divertidas, tão queridas, essas meninas, tão inteligentes. Não tem como você não se apaixonar, sabe? Assim, por essa infância e por essa promessa desse futuro, não só para elas ali, mas para as meninas do Brasil todo, assim. É um filme delicioso, passou no Festival de Berlim, foi premiado no Festival de Pernambuco, onde eu fui júri nessa edição, então sou suspeita para falar, mas premiado não é tudo verdade, no Festival de Vitória. Então, assim, assistam, é um filme delicioso, a fabulosa Máquina do Tempo.
7: Flávia Guerra e as suas dicas de cinema todas as sextas-feiras por aqui. Obrigado, viu, Flávia? Bom cinema a todos.
8: Bom, beijo, gente.
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7: Carlos Costa com as informações ao vivo da Copa Truck.
12: Boa tarde, Frumento. Boa tarde, ouvintes. É isso, temos etapa da Copa Truck em Cuiabá neste fim de semana. A estreia, aliás, do circuito cuiabano na história da categoria dos brutos dos caminhões. E temos, aliás, já a realização de alguns treinos livres para tratarmos aqui. Danilo Girani, Felipe Jafone sendo protagonistas, mas no final do dia de hoje a gente vai ter a sessão de classificação que define os grids na Truck e na categoria Elite, com lideranças respectivamente aí do Leandro Totti e do Maicon Ronce. Então, 7:40 da noite, horário de Brasília, a gente tem esse quali. Amanhã as duas corridas consecutivamente com transmissão na tela da Band. A primeira largada tá marcada para 8:40, transmissão por aqui, e etapa que conta com o retorno da Débora Rodrigues, piloto tradicional aí na categoria.
7: Obrigado, Carlos.
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14: Aqui na Band News FM a gente tem recebido muitas perguntas e tem uma dúvida que é muito interessante. 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Para encontrar o ponto mais próximo, basta acessar o site jae.com.br e consultar a seção Pontos de Recarga, onde está disponível a lista completa dos locais credenciados.
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0: 99902-6970, WhatsApp Band News FM, participe, fique à vontade para mandar o seu relato por aqui na nossa programação. Maria Rita Nader tá de olho aqui nas suas mensagens no nosso WhatsApp. Daqui a pouco traz a sua participação aqui na Band News FM nessa sexta-feira, 31 de julho de 2026.
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3: Felipe Quilinha está de volta à programação da Band na próxima segunda-feira. Só um destaque rápido do mundo, né? Um destaque rápido do cenário internacional. A Espanha está enfrentando problemas ali por conta de uma crise migratória que está chegando ao enclave de Ceuta. É a única barreira ali por terra entre a África e a Europa, e a gente viu aí a chegada em menos de 24 horas de mais de 60 mil pessoas. A Espanha já devolveu 25 mil marroquinos que estão indo, segundo o primeiro-ministro Pedro Sánchez, porque acreditam que uma determinação da Suprema Corte que impede o retorno de marroquinos que chegam via marítima imediatamente, a deportação imediata, que isso tem facilitado, está sendo usado até mesmo por traficantes de pessoas naquela região. A gente, claro, acompanha esta situação.
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0: São 3h54, Deise de Assis de volta.
12: Oi, Guilherme, tô de volta. Atualizando nesse momento a movimentação pela zona sul da cidade, Rua Jardim Botânico, com trânsito lento a partir da Rua Lopes Quintas. Para você que segue em direção à Gávea, já tem reflexos no acesso pela Rua Humaitá. Melhores condições nesse momento para você que vai optar sentido pela Avenida Epitácio Pessoa, já que na Avenida Borges Medeiros também tem dificuldade para você que segue em direção à Gávea, desde o acesso pelo viaduto Sanilé até a altura do Hospital da Lagoa. Você que sai da Lagoa em direção ao centro também vai perdendo tempo, tanto pela Borges Medeiros quanto pela Epitácio Pessoa. Trânsito difícil também pelo túnel Rebouças, movimentação bem lenta em direção ao Rio Comprido. Melhores condições para você que vai optando pelo Aterro do Flamengo, pistas livres até a chegada ao túnel Prefeito Marcelo Alencar. 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Daqui a pouco eu tô de volta.
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10: A expectativa de vida mais alta no mundo em 1900, na virada do século 19 para 20, só 125 anos, era de 46

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2: A expectativa de vida mais alta no mundo em 1900, na virada do século 19 para 20, só 125 anos, era de 46 anos. A mesma expectativa de vida que tinha eu ou o Nelsinho quando nós nascemos. Hoje não existe nenhum país no mundo, o mais pobre, que tem uma expectativa de vida tão baixa quanto era a mais alta em 1900, só 125 anos atrás, que não é nada, é um peteleco em termos da história. Isso é revolucionário. A revolução é que agora vem os baby boomers, nascidos entre 46 e 66.
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0: Jorge Aragão e Kleber Augusto, um clássico. Um beijo, meus amores. Até segunda-feira, tá? Obrigado, Frumento. Valeu, Ivan Brandão.
1: Até segunda, valeu, pessoal.
2: Frumento até segunda, Frumento?
1: Não, é o fim da minha temporada por aqui no Tem Metro. A partir de segunda-feira, Humberto Ferretti com vocês. Até a volta da Michelle.
0: Obrigado pela parceria, tá, Frumento?
2: Muito bem. Muito obrigado.
1: Eu que agradeço.
2: Desculpa qualquer coisa aí, Frumento.
1: Sempre um prazer estar aqui. Vou voltar outras vezes, com toda certeza. Valeu.

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0: Muito boa tarde, grande abraço para você ligado aqui na Band News FM. Agora são 4 em ponto, sexta-feira, 31 de julho de 2026. Está no ar o Entre Nós desta sexta-feira, hoje sem a Adriana Araújo, que avisou no programa de ontem, inclusive, que tinha um compromisso marcado para essa sexta-feira. Excepcionalmente, não tá com a gente. Eu, Humberto Ferretti, toco o barco por aqui, mas nunca sozinho. Tô bem acompanhado. Junto comigo no estúdio tá ela, Isabela Mota.
1: Oi, Humberto Ferretti, boa tarde pra você e pros nossos ouvintes que estão acompanhando a gente. Sextou, hein? 31 de julho, rapaz, pensei que esse mês não ia acabar nunca. Acabava o ano e não acabava julho. Passa. E nem essa semana, né? Que agora acabou.
0: Pra quem faz plantão no fim de semana, que foi o meu caso, semana demora pra passar, mas tá acabando. 6 da

0: tarde acaba pra mim, mas tem muita coisa pra gente falar e pra repercutir até lá.
1: Então vamos nessa com as notícias de hoje?
0: Bora!
1: O governo do Paraguai diz não querer aprofundar a crise entre os dois países em um período eleitoral. Hoje, o embaixador do Brasil em Assunção afirmou que o presidente Lula não teve a intenção de ofender o povo paraguaio e que as declarações dele sobre a guerra da Tríplice Aliança foram tiradas de contexto.
0: Dados do Banco Central divulgados hoje apontam que a dívida bruta do setor público atingiu 81,9% do PIB em junho, ultrapassando mais de 10 trilhões de reais. Esse é o maior nível desde abril de 2021.
1: E atenção, hein? A partir de amanhã, os postos de combustíveis já podem vender a gasolina com 32% de etanol. Atualmente, essa mistura é de 30%.
0: A Receita Federal paga hoje o terceiro lote de restituições do Imposto de Renda de Pessoa Física. No total, mais de 2.700.000 contribuintes recebem ao longo do dia cerca de 4 bilhões de reais.
1: O funeral do ex-jogador italiano Franco Baresi será realizado na próxima terça-feira em Milão. O ex-zagueiro morreu hoje aos 66 anos de idade, mas a causa não foi revelada.
0: Agora 4:03, sobe para 57 o número de mortos na travessia do Marrocos para a cidade autônoma de Ceuta, na Espanha. A região vive uma onda migratória com jovens marroquinos, pelo menos a maioria dos imigrantes são jovens marroquinos que têm atravessado rumo ao país europeu pelo mar. Nas últimas 24 horas, cerca de 60 mil pessoas entraram em Ceuta. As autoridades ainda investigam o que levou a essa migração em massa. O primeiro-ministro espanhol Pedro Sánchez diz que houve uma violação da integridade territorial do país e culpou as redes de tráfico humano. Agora há pouco, a Itália suspendeu o acordo de livre circulação e fechou as fronteiras aéreas e marítimas com a Espanha. A rota entre o norte da África e a Espanha é considerada uma das mais perigosas para os migrantes.
1: A gente continua no destaque internacional. O grupo palestino Hamas confirma que aceitou um acordo para acabar com o conflito com Israel na faixa de Gaza. O anúncio do acerto foi feito ontem à noite pelo presidente dos Estados Unidos, Donald Trump, que o classificou como histórico. Segundo o americano, o acordo envolve o desarmamento completo do Hamas e a retirada progressiva das tropas de Israel de Gaza. Israel diz que só sai da região se o Hamas se desarmar. Já o grupo palestino afirma que está fazendo concessões pelo bem do povo, mas que a implementação do acordo depende de os israelenses cumprirem primeiro os compromissos.
0: Agora, 4:05, hora de falar de política aqui na Band News FM. A direção nacional do PP decide manter a neutralidade nas eleições para a presidência da República e barra a presença da senadora Tereza Cristina como vice na chapa de Flávio Bolsonaro. Mais cedo, o candidato do PL confirmou que fez o convite para parlamentar. Para aliados, a senadora disse que estava disposta a aceitar o posto. No entanto, em nota divulgada nesta manhã, o Partido Progressistas disse que a maioria dos diretórios estaduais votou por seguir neutro e que a decisão já foi acatada por Tereza Cristina. Após a posição do PP se tornar pública, Flávio Bolsonaro elogiou a senadora, agradeceu ao partido e disse que até o dia 5 de agosto, portanto quarta-feira da semana que vem, tudo pode acontecer.
2: Eu me sinto muito honrado de poder contar com a Tereza Cristina nessa caminhada de resgate do nosso Brasil, senadora, né, que se tornou uma grande amiga, uma ministra da Agricultura excepcional, do meu ponto de vista, a melhor que esse país já teve, foi durante o governo do presidente Bolsonaro. Fiquei muito honrado quando ela aceitou o convite para caminhar conosco na qualidade de candidata a vice-presidente, né? E por questões aí internas do Progressistas, vimos essa nota de agora há pouco, dizendo sobre a neutralidade do Progressistas, do partido onde eu iniciei a minha carreira política, inclusive, quando fui eleito deputado a primeira vez, lá em 2002, foi pelo PPB, número 11120, então um partido que eu me sinto bastante em casa, me relaciono bem com os seus presidentes, né? E enfim, até o dia 5 tudo pode acontecer.
0: Neste momento, a ex-primeira-dama Michele Bolsonaro está reunida com o presidente nacional do PL, Valdemar Costa Neto, na sede do partido em Brasília. Em algum momento da discussão eleitoral, foi cogitada a possibilidade, eventualmente, de uma chapa entre os dois, Flávio e Michele, porém, houve um racha entre eles a partir daquele vídeo divulgado pela ex-primeira-dama e a expectativa, neste momento, é que seja definida a candidatura de Michele ao Senado pelo Distrito Federal.
1: O ex-ministro Aldo Rebelo diz que ele será responsável pela articulação política da campanha de Ronaldo Caiado à presidência da República. O nome dele foi oficializado ontem na equipe do ex-governador de Goiás, do PSD. Aldo Rebelo chegou a ser pré-candidato ao Planalto nas eleições deste ano pelo partido Democracia Cristã, mas disse que iria deixar a legenda após atritos com a direção nacional do DC.
3: Qual é o convite? Assumir a coordenação política da campanha do candidato, agora já candidato, Ronaldo Caiado. Com que objetivo? Contribuir com a minha experiência administrativa em áreas importantes onde eu posso colaborar, na área de ciência e tecnologia, onde fui ministro, do esporte, da defesa, sobre a Amazônia, um capítulo sobre a Amazônia para o programa de governo. E a outra parte é na política. Eu tenho experiência política, fui presidente de Câmara, fui líder de governo, líder de oposição, tenho relações políticas amplas. Conformar uma ampla aliança de forças heterogêneas para a campanha do presidente Caiado.
0: Agora, 4:08, na reta final do prazo para as convenções, a movimentação é intensa. O presidente Lula participa ainda hoje da convenção que vai oficializar a candidatura à reeleição do governador do Ceará, Eumano de Freitas, do PT. Amanhã, o presidente da República estará no encontro estadual do Partido dos Trabalhadores, na Bahia. No domingo, em São Paulo, será a vez da Convenção Nacional do PT, que vai oficializar Lula como candidato à reeleição. Nesse caso, o vice da chapa já está confirmado, será o atual vice-presidente Geraldo Alckmin, do PSB.
1: E vamos agora para a capital federal, porque a Polícia Federal aponta que o senador Jax Wagner e o empresário Augusto Ferreira Lima, ligado ao Banco Master, conversaram por telefone mais de 70 vezes em um ano e meio. As informações estão chegando agora ao vivo de Brasília com Rafael Procópio. Rafa, o que a gente tem de atualização nesse caso?
4: Fala, Isa, boa tarde para você, boa tarde para o Ferret, para todo mundo que está entre nós aqui nesta sexta-feira. E justamente por conta dessa quantidade de ligações, que o próximo passo agora da investigação por parte da Polícia Federal vai ser a análise dos telefones celulares do senador Jax Wagner, do PT da Bahia, e do ex-sócio do Banco Master, o empresário banqueiro Augusto Lima. O ministro André Mendonça autorizou esse procedimento, após um pedido da própria Polícia Federal. Segundo a corporação, pessoal, a análise dos dados nos aparelhos pode ajudar no avanço das investigações, já que o grupo, principalmente esses dois, o grupo investigado, realizava conversas consideradas sensíveis, principalmente por voz e por ligação, uma modalidade que facilitaria aí evitar qualquer tipo de registro por escrito. Inclusive, trouxemos aqui mais cedo na nossa programação uma fala do senador Jax Wagner para a Rádio Baiana FM, obviamente do estado da Bahia, em que ele falou basicamente aquilo que falou para a Band News, para o Grupo Bandeirantes, quando foi deflagrada a nova fase da Operação Compliance Zero. Disse estar tranquilo, disse que vai provar a inocência dele e apoiou qualquer tipo de investigação por parte da Polícia Federal e se colocou à disposição da Justiça para qualquer tipo de investigação. Ressaltou mais uma vez que está muito tranquilo e que vai provar a inocência dele e que está focado nas eleições de outubro. Ele que inclusive é uma das pessoas que está liderando a corrida pelo Senado no estado baiano. Vamos fazer o contexto dessa situação toda. Jax Wagner e Augusto Lima foram alvos da nona fase da Operação Compliance Zero, que, claro, investiga o escândalo do Banco Master e, claro, Daniel Vorcaro. A Polícia Federal aponta que Jax Wagner atuou em defesa do interesse do banco no Congresso e, em troca, recebeu vantagens indevidas, principalmente uma questão de um apartamento de luxo na capital baiana, Salvador. Jax Wagner disse que não atuou em favor do Banco Master ou qualquer outra instituição financeira e que o apartamento não chegou a integrar o patrimônio dele. Lembrando só, Isa e Ferretti, que essas informações constam numa decisão do STF do último dia 17, mas o sigilo sobre toda essa situação foi derrubado, digamos assim, na quinta-feira, e aí a gente teve acesso a essa questão, a essa próxima fase da investigação por parte da Polícia Federal e principalmente essa informação das 74 ligações entre Augusto Lima e também o senador Jax Wagner.
0: Aliás, Procópio, a gente falava mais cedo sobre a negativa da senadora Tereza Cristina, ou por ordem do partido, em relação ao pedido para ser vice de Flávio Bolsonaro. Não é um dia dos melhores para ele, também não é um dia dos melhores para o presidente Lula, porque são duas notícias hoje que podem respingar na campanha do atual presidente. Uma é essa que você já abordou, e outra é a questão da investigação relacionada ao filho do presidente. O que que a gente tem de novidade sobre isso, Procópio?
4: Bom, Ferret, uma das novidades que tivemos agora na tarde desta sexta-feira é que a defesa de Lulinha, que é o Fábio Luiz Lula da Silva, ainda está analisando se pede que esse inquérito, que toda essa investigação vá para a primeira instância. Por conta de questões envolvendo foro privilegiado, está correndo na Suprema Corte Brasileira, no Supremo Tribunal Federal, mas caso seja aceito o envio deste inquérito, dessa investigação para a primeira instância, todo o caso basicamente seria reiniciado e novas situações poderiam ser desenroladas e principalmente o tempo maior para as investigações. Tudo de fato começaria do zero. A gente está trazendo, na verdade, desde ontem aqui na nossa programação, algumas falas voltadas para essa questão eleitoral envolvendo o filho do presidente Lula, que obviamente vão esbarrar, provavelmente, em questões de pesquisa eleitoral e em toda a questão, pensando já no pleito de outubro. E ontem a gente acompanhou, na verdade, uma entrevista do presidente Lula ao podcast Inteligência Limitada, e o presidente disse que se o filho dele for culpado, ele vai ter que pagar como todo mundo. Declaração, claro, é uma reação à abertura desse inquérito que a gente está trazendo aí pelo ministro André Mendonça do Supremo Tribunal Federal. A Polícia Federal está investigando, veio a pedido também da Polícia Federal esse pedido, de fato, para iniciar uma investigação específica contra o filho do presidente da República, no caso, por indícios de prática de crimes de tráfico de influência e corrupção. A suspeita é que Lulinha teria atuado para favorecer o lobista Antônio Carlos Camilo Antunes, que ficou conhecido aí como Careca do INSS, em negócios com o Ministério da Saúde. Ele, o Careca do INSS, é apontado como um dos principais responsáveis por desvios de aposentadorias e pensões. A PF suspeita aí que Lulinha e o Careca tenham tido, na verdade, negócios na área da cannabis medicinal, justamente nesse âmbito, nesse aspecto que pode vir um pedido da defesa de Lulinha para mandar o caso para a primeira instância, até porque ele é filho do presidente da República, mas ele mesmo não tem qualquer tipo de foro privilegiado. O Careca do INSS tentou conseguir, segundo as investigações, um contrato com o Ministério da Saúde para vender medicamentos de canabidiol, mas o contrato não foi fechado. O advogado Marco Aurélio de Carvalho, que atua na defesa de Lulinha, claro, nega qualquer tipo de irregularidade. Ele afirmou que a Polícia Federal não encontrou indícios de participação de Lulinha nas fraudes do INSS e por isso teria aberto uma nova investigação sobre outro tema. Também existe a acusação da defesa do filho do presidente da República, da famosa Fishing Expedition, a pesca probatória, em que se tenta encontrar outros elementos a partir de um momento que a investigação principal não encontrou nada que pudesse incriminar essa pessoa. Bom, seguimos acompanhando daqui de Brasília, tem muita coisa, tem muito
1: pouca coisa,
4: assunto,
1: né, Rafa? Tem até que puxar o ar.
4: Exato, tem muita coisa aqui acontecendo. Agora, na tarde de hoje, estamos também de olho lá na sede do PL, porque, como vocês disseram, temos uma possibilidade de um anúncio muito importante envolvendo a ex-primeira-dama Michelle Bolsonaro, todos os olhos voltados aqui para a capital federal.
1: Olhos e ouvidos, estamos atentos aqui às discussões em Brasília. Qualquer novidade do caso do filho do presidente Lula, a gente volta a acionar o Rafael Procópio e também convenções do PL, decisões do Partido Liberal. Obrigada, Rafa.
4: Abraço.
1: Agora são 4:15. Uma mulher morre após ser atropelada por bandidos no complexo do Chapadão, na zona norte do Rio de Janeiro. Os detalhes desse caso estão chegando agora com Luiz Eduardo de Castro.
5: Muito boa tarde, Isabela, Ferretti e a todos. Uma mulher morreu em uma via do complexo do Chapadão, na zona norte do Rio, durante uma tentativa de fuga de bandidos que foram abordados por policiais militares. Desde cedo, a PM realiza a Operação Barricada Zero na região para desobstruir vias fechadas pelo crime organizado e, ao todo, 4 criminosos foram presos. Durante a abordagem ao grupo de bandidos em motos, os criminosos tentaram fugir e acabaram acertando a vítima, que ainda não teve a identidade confirmada. Houve tiroteio na região, mas até o momento não há informações sobre baleados. O confronto afetou os transportes na área. 8 linhas de ônibus chegaram a ter o itinerário alterado. A Avenida Pastor Martin Luther King Jr. e a Estrada de Botafogo chegaram a ser interditadas. Na mesma região, um menor foi baleado durante a ação da Delegacia de Roubos e Furtos de Cargas da capital, no Complexo da Pedreira. Segundo a Polícia Civil, agentes foram atacados durante diligências para localizar criminosos na comunidade da Quitanda. Segundo a corporação, o adolescente baleado entrou em confronto com os agentes. Após ser atingido, ele foi levado para uma unidade de saúde. Contra ele, havia pendente um mandado de busca e apreensão. Volto com vocês, pessoal.
0: Valeu, Luiz, bom trabalho por aí. Agora 4:17, a gente faz contato com o Rio Grande do Norte para falar sobre fuga de presos. Quem tem os detalhes é o Lucas Gomes. Boa tarde, Lucas.
6: Olá, pessoal, boa tarde. 11 presos fogem da penitenciária Rogério Couto Madruga, em Nízia Floresta, na Grande Natal, na manhã de hoje. Segundo a Secretaria de Administração do Estado, 13 detentos conseguiram deixar a cela por volta das 5:30 da manhã. 2 foram recapturados ainda na área externa do presídio. De acordo com a investigação, os internos arrancaram o vaso sanitário da cela e cavaram um túnel para escapar. Policiais penais encontraram grande quantidade de areia escondida na cela, inclusive aí sobre os colchões, indicando que o plano vinha sendo executado há vários dias. A Secretaria de Administração Penitenciária informou que instaurou um procedimento administrativo para apurar as circunstâncias da fuga, enquanto forças de segurança realizam buscas para localizar e recapturar os foragidos. Volto com você.
1: Valeu, Lucas, pelas informações. Olha, a gente já tem as apurações acontecendo, como ele falou, trazendo os detalhes, como isso aconteceu, mas eu imagino, Humberto Ferretti, que não deva ser tão silencioso assim você arrancar um vaso sanitário, cavar.
0: Também imagino. Nunca fiz esse teste.
1: Mas é o que tudo indica, né? Acho que se a gente fosse num chute assim, acho que não seria tão silencioso assim, na peninha, pra você tirar um vaso sanitário, cavar um túnel, conseguir sair de uma penitenciária por vários dias. Segundo o Lucas, essa areia estava sendo utilizada ali para conseguir trazer, então, esses presidiários para fora do presídio. Não dá para imaginar que foi algo tão tranquilo assim. Vamos ver o que a secretaria vai dizer nos próximos dias.
0: Não é tão raro, em caso de fuga de preso, a gente descobrir depois que havia o envolvimento de agentes prisionais. Não sabemos se é o caso, mas, de fato, é estranho. Precisa ser tudo bem investigado.
1: 4:19.
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0: 4:21, a gente faz contato com os Estados Unidos para falar sobre a condenação do pai de um adolescente que matou 4 pessoas a tiros em uma escola e agora pegou 15 anos de cadeia. Quem explica pra gente, direto de Nova York, é o Eduardo Barão. Fala, Barão, boa tarde.
1: Olá, Ferretti, boa tarde pra você, pra Isabela, boa todo tarde. Mundo aí no Brasil. Quem foi condenado foi o pai, né, de 55 anos de idade. Segundo a justiça, ele deu para o filho um fuzil AR-15 de Natal, um presente de Natal, quando o filho tinha 14 anos de idade. E aí esse adolescente, chamado Colt Gray, foi até a escola onde estudava, no estado da Geórgia, em setembro de 2024, e promoveu esse massacre, né, matando 2 alunos e também 2 professores. Ele foi preso, confessou o crime, e o pai dele acabou de ser julgado e condenado justamente a 15 anos de prisão. O juiz do caso, ao ler a sentença, disse que o pai do adolescente falhou com o pai e poderia ter evitado tudo isso. Na visão do magistrado, o menor já tinha antecedentes que mostravam comportamento violento e, ao receber esse fuzil AR-15, ele acabou promovendo esse massacre. A justiça aqui nos Estados Unidos está mudando um pouco esse tipo de condenação. Antes só o atirador que era condenado, agora eventualmente os pais, dependendo das circunstâncias, também podem ser condenados. Mas, só para deixar claro, principalmente na diferença que tem entre as leis do Brasil e aqui dos Estados Unidos, não há nada de ilegal, por mais estranho que seja, um pai dar ao filho de 14 anos a arma que bem entender, no caso, um fuzil AR-15, como esse pai acabou dando. A consequência disso, aí sim, pode ter justamente uma punição ao pai, que foi justamente aconteceu nesse caso, mas não há nada de ilegal em dar ao filho de 14 anos um presente como esse.
2: Barão, e na sua visão aí, como pai, como brasileiro morando nos Estados Unidos, como é a relação que você tem visto das crianças agora, dessa geração que seus filhos convivem com armas? A gente está falando de uma geração que tem algum tipo de mudança de pensamento? Vocês já tiveram como família algum encontro ideológico nessa discussão na escola das crianças?
1: É bom deixar claro isso aqui, cada estado tem a sua lei, né? Então, aqui, por exemplo, em Nova York, não é permitido que você ande com arma no meio da rua. Mas isso é permitido em algumas cidades, então varia muito de caso para caso. Por aqui a gente não tem essa realidade tão clara. Em estados que têm normalmente governadores democratas, isso não acontece, né? Mas, insisto, depende muito da lei de cada estado. Em alguns é muito comum esse tipo de circunstância, algo que realmente faz parte do dia a dia, presentear um adolescente com uma arma, seja ela de qual calibre for. Aqui isso não existe muito na escola dos meus filhos. O que tem é o medo, sempre, evidentemente, de alguém entrar lá e promover um crime, um massacre como esse. Mas há uma, entre aspas, né, proibição, leis diferentes entre os estados, mesmo não estando isso na lei geral americana. Isso não acontece com tanta frequência aqui em Nova York como em outros estados.
0: Valeu, Barão. Bom trabalho por aí. Boas férias, na verdade, agora, né?
1: Exatamente. Entrando em férias a partir de agora aí na Band News FM. Amanhã tô de plantão ainda na TV. Tem Fórmula Indy para fazer no meio das férias. Mas por aqui é minha última entrada até o retorno no meio de agosto. Um grande abraço para vocês.
0: Valeu, Barão.
2: Valeu, Barão. Você estou por aí. Mais ou menos,
1: até, né? Mais.
2: Amanhã tem plantão.
1: Valeu.
2: Até mais.
0: Mas esse plantão passa mais rápido, né? Quando é pré-férias, passa mais rápido.
1: É, bem melhor.
0: Valeu, Barão. Agora 4:25, a gente volta a olhar aqui para o país e especificamente para o sul do país. Já são dias com problemas climáticos, chuva, vento forte, e a capital do Rio Grande do Sul, Porto Alegre, segue em alerta para novos alagamentos. A Vitória Fernandes está com a gente e tem os detalhes. Fala, Vitória, boa tarde.
3: Tudo bem, pessoal? Uma ótima tarde para vocês e para todo mundo que nos acompanha. Aqui na capital não chove nessa sexta-feira, dia de sol em Porto Alegre, mas o Guaíba ultrapassou a cota de atenção medida lá no Cais Mauá, essa cota de 2,50 metros. Nesse momento, o Guaíba está em 2,56 metros. Não há uma previsão de que ele alcance a cota de inundação de 3 metros medida no mesmo local, no Cais Mauá, mas a Defesa Civil reforçou da mesma forma o monitoramento das áreas ribeirinhas, principalmente a região das ilhas e o extremo sul aqui da capital, para caso o Guaíba avance. No estado, o balanço dos temporais aponta 139 municípios que reportaram pelo menos algum tipo de dano em razão das chuvas desse mês. 6 pessoas estão feridas em razão também dessas chuvas e desses vendavais que atingiram o estado, e 47 municípios já cadastraram decretos de emergência junto ao governo federal, mas somente 2 foram reconhecidos. Nesse momento, 1.532 pessoas estão fora de suas casas, entre desalojados e desabrigados. A gente segue acompanhando essa situação, porque a partir do sábado tem previsão de chuva de volta aqui ao estado, e qualquer novidade a gente volta na programação.
0: Valeu, Vitória. Bom trabalho para você. Agora 4:27.
2: A gente fala do Rio de Janeiro. No estado, os moradores ainda sofrem com a falta de luz após a ventania da última quarta-feira, que deixou estragos em vários pontos do estado. A gente tem informações chegando ao vivo com o Guilherme Faria.
4: É isso, pessoal. Uma série de protestos é realizada aqui na região metropolitana do Rio de Janeiro, inclusive no decorrer dessa sexta-feira, desde ontem, por conta da falta de energia elétrica que ainda atinge muitos moradores, não só aqui da capital fluminense, mas também de cidades na Baixada, duas das regiões mais atingidas pelo vendaval que afetou aqui o Rio de Janeiro na última quarta-feira. De acordo com a concessionária de energia Light, cerca de 80 mil clientes na área de concessão da empresa ainda estão sem energia nessa tarde de sexta-feira. Equipes da concessionária estão nas ruas para corrigir os problemas. Agora, hoje também foi um dia de despedida, pessoal, aqui no Rio de Janeiro, daquelas duas pessoas que morreram durante o vendaval, foram atingidas pela queda de um muro em Santa Teresa, na região central do Rio de Janeiro. Hoje mais cedo aconteceram os enterros de Tássio Maia dos Santos, ex-jogador de futebol do Botafogo, e também de Vandré Cordeiro da Silva. Eles foram sepultados no cemitério do Catumbi, no centro do Rio de Janeiro. Sobre esse caso, a Polícia Civil intimou a prestar depoimento o proprietário do terreno onde o muro caiu durante a ventania. Esse local seria da empresa do salão de festas onde as vítimas trabalham, e segundo vizinhos, a dupla tinha ido fechar o portão do terreno que tinha aberto com vento de mais de 100 km por hora. Ainda segundo os moradores, o muro já tinha caído antes e foi reconstruído há cerca de 6 meses. A polícia já requisitou uma perícia no local e vai ouvir testemunhas para esclarecer os fatos também. Além desses 2 homens que morreram aqui na capital fluminense, o advogado aposentado Celson Costa Júnior também morreu depois da ventania. Ele morava em um barco em Paraty, na Costa Verde, há 4 anos, mas essa embarcação naufragou. O Celson era de Porto Alegre e o corpo dele vai ser transferido para a cidade natal para que o velório aconteça nesse sábado. Para finalizar, um idoso que foi atingido por uma telha que se soltou com vento na Baixada Fluminense segue internado. Ele é mais uma vítima desse vendaval. O Josevaldo Monteiro dos Santos, de 78 anos, está no Hospital Geral de Nova Iguaçu e tem, nesse momento, estado gravíssimo. A gente segue acompanhando e torcendo, claro, para uma pronta recuperação desse idoso que foi atingido por uma telha durante o vendaval da última quarta. Pessoal, volto com vocês.
2: Obrigada, Guilherme, pelas informações.
0: Agora, 4:30, a gente volta a fazer contato com o sul do país para falar sobre aquela fotógrafa que ficou desaparecida e depois teve o corpo encontrado. Ela morreu em uma trilha no Paraná. Quem tem os detalhes é a Vanessa Fontanella. Boa tarde, Vanessa.
5: Boa tarde, Ferrete, Isabela, boa tarde a todos que nos acompanham. O corpo da fotógrafa Ana Paula Silveira será cremado em Londrina, no norte do Paraná, nesta sexta-feira. A jovem de 29 anos morreu após se desequilibrar e cair no rio durante uma trilha em Sapopema, também no norte do estado. Segundo a Polícia Civil, ela e outra amiga... outra amiga que ficou ferida durante o passeio no Salto das Orquídeas teriam sido orientadas do alto nível do rio antes de sofrerem o acidente. Elas teriam inclusive assinado um termo de responsabilidade. Ana Caroline e Camilo teve uma fratura na coluna e recebeu alta hospitalar nesta quinta-feira. Em depoimento, ela teria relatado que não recebeu orientações sobre a necessidade de guias no local. Ela também fez um apelo para que as autoridades investiguem a infraestrutura e sinalização desse atrativo turístico. As investigações sobre o caso continuam e a estimativa é que o inquérito seja concluído nos próximos dias. Voltamos ao estúdio.
2: Informação que chega agora aqui em São Paulo: policiais federais trocam tiros com bandidos no entorno do Aeroporto Internacional de São Paulo, em Guarulhos. Até o momento não há informação de feridos. Os criminosos seriam traficantes de drogas que tentavam acessar a área de carga. O tiroteio aconteceu nesta tarde nas proximidades do Terminal 3 de Cumbica. Os bandidos teriam conseguido fugir e abandonar a carga de cocaína em uma área de mata. A PM diz que acompanha a ação da Polícia Federal esse Terminal 3 de Cumbica, que é justamente o terminal que é utilizado para voos internacionais. A gente está acompanhando nossa redação, acionando a Polícia Federal para mais informações nesse momento no entorno do Aeroporto Internacional de Guarulhos. Peço também para os nossos ouvintes que estão sintonizados com a gente aqui em São Paulo, que estão por ali pela região de Guarulhos ou que estão no aeroporto, estão vendo alguma movimentação diferente, pode mandar mensagem para a gente no 11 999 592 100. Informação que chega agora aqui da capital paulista.
0: Inclusive com policiais federais fazendo buscas no meio do matagal. Não é matagal o termo, mas tem muita área verde ali no entorno do aeroporto de Guarulhos e de fato a ação está acontecendo agora. A gente vai ficar em cima disso ao longo da programação. Agora a gente muda um pouquinho de assunto e faz contato com Salvador, porque faltam 100 dias para o Enem. Se você não vai fazer a prova, 100 dias pode parecer muito, mas para quem está se preparando, vai colocar o futuro em jogo ali na prova, 100 dias passa voando. Quem tem os detalhes é o David Cardoso. Fala, David, boa tarde.
6: Boa tarde, pessoal. Isso mesmo, a contagem regressiva já começou. Daqui a 100 dias, milhões de estudantes em todo o país vão encarar uma das provas mais importantes da vida acadêmica. Até lá, a palavra de ordem é reorganização. Para a diretora de um cursinho pré-vestibular, Margrite Guzmão, esse marco dos 100 dias é um ótimo momento para avaliar os resultados dos estudos do início do ano. Vamos ouvir.
7: Eu oriento sempre que o aluno faça um diagnóstico honesto, que ele pegue uma prova antiga do Enem, resolva e veja onde ele está errando mais. E a partir daí, ele prioriza, concentrando energia nos conteúdos que mais caem.
6: Uma informação importante da edição de 2026 do Enem é que ela já bateu a marca de 5 milhões de inscritos, um aumento em relação ao ano passado. Em meio à concorrência, especialistas lembram que disciplina e equilíbrio caminham juntos e que, nesta reta final, a qualidade da preparação pode fazer mais diferença do que a quantidade de horas dedicadas ao estudo. As provas acontecem dois domingos consecutivos, nos dias 8 e 15 de novembro. Volto com vocês.
2: David Cardoso, direto de Salvador, obrigada pelas informações. Ô, Ferret, você sabe que quando fala de Enem me dá até um arrepio?
0: É.
2: Que eu fiz a prova do Enem, na minha época já tinha o Enem, e eu sonho até hoje que eu tô no último ano do vestibular lá no norte do país. A gente chama de convênio esse ano. Então, que eu tô no convênio, entro lá e fico, gente, mas eu já sou formada, eu não quero prestar o vestibular, não. E ficam, não, você vai prestar sim, você ainda não fez faculdade, você vai fazer jornalismo. Eu fico tentando convencer ali a professora, a diretora, os colegas de que eu já fiz, que eu já passei dessa fase. Mas eu acho que pelo menos uma vez por mês vem esse pesadelo na minha vida chamado Enem.
0: Caramba, na minha época existia o Enem, eu sou um pouquinho mais velho só que a Isons.
2: 2 anos, né?
0: É, um pouquinho mais. Só que ele não era critério de seleção, era só um exame de análise, né? Os estudantes do ensino médio tinham que fazer para medir
2: da escola,
0: medir o desempenho,
2: né,
0: da escola, medir o desempenho da educação da cidade, medir o desempenho do próprio estudante, que também era uma marca de referência, mas não tinha esse peso. Hoje tem, e não é qualquer peso, não. Molecada tem que estudar.
2: Boa sorte aí para os nossos ouvintes vestibulandos. Eu tô aqui emanando boas energias para vocês e para mim, nos meus próprios sonhos. Agora 4h35.
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4: 4:37, boa tarde, eu sou Luiz Valcir. Muito boa tarde para você que segue acompanhando a nossa programação de sexta-feira, 31 de julho de 2026, para você ficar muito bem acompanhado, muito bem informado aqui na Band News FM. Vamos acionar então a nossa repórter aérea, Deise de Assis, que tem mais informações do trânsito. Boa tarde, Deise.
15: Oi, Valci, boa tarde para você, para todos os ouvintes aqui da Band News FM. Eu começo atualizando a Serra das Araras. Pistas foram liberadas, isso no sentido São Paulo, mas no sentido Rio ainda tem interdição. A gente lembra que mais cedo teve um acidente grave na Serra das Araras. A via chegou a ficar totalmente interditada em ambos os sentidos. Nesse momento, a opção para você motorista é seguir pelo Arco Metropolitano, passando por Japeri, logo depois por Mendes, para até chegar ao acesso à RJ-133 para voltar, aí sim, para a rodovia Presidente Dutra, ou seguir, nesse momento, pela Rio Santos, que é uma alternativa para você, motorista. 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
4: Obrigado, Deise, pelas suas informações. A Deise de Assis volta ao longo da nossa programação com mais informações do trânsito para você aqui em 90.3.

0: O homem é preso após o roubo de uma carga de cerveja avaliada em R$147 mil na linha amarela nas proximidades do Hospital de Bom Sucesso na Zona Norte. Essa ação aconteceu nesta sexta-feira. O acusado estava dentro da cabine da carreta que transportava o material quando foi abordado por policiais militares que foram até o local após denúncias. Com ele, os agentes apreenderam uma arma falsa. A carga ficou intacta e também foi recuperada. A Secretaria Municipal de Transportes autuou 42 ônibus dos quatro consórcios operadores do sistema por circularem sem a correta identificação da linha durante o vendaval que atingiu o Rio de Janeiro na última quarta-feira, dia 29. As infrações foram registradas na Avenida Nossa Senhora de Copacabana, na Zona Sul, e também na Avenida Presidente Vargas, no centro, no período em que a cidade enfrentava problemas na modalidade após a interrupção da operação do metrô, dos trens e também do VLT. Segundo a Prefeitura, as sanções ocorreram após os veículos trafegarem ali com a caixa de vista eletrônica apagada ou exibindo informações como garagem e também especial. E a partir da próxima segunda-feira, dia 3, os visitantes do Cristo Redentor vão encontrar mudanças no acesso ao monumento. As quatro escadas rolantes do Alto Corcovado vão ser desligadas para dar início a uma obra de modernização que vai substituir os equipamentos em funcionamento há mais de 20 anos e também instalar dois elevadores inclinados para ampliar a acessibilidade. A visitação ao Cristo Redentor será mantida, mas a capacidade máxima de público será reduzida em 50% durante as obras previstas para durar cerca de 10 meses. De acordo do segundo piso até o platô do monumento, todos os visitantes deverão utilizar as escadas de pedra. 4:41.
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6: Agora são 4:43 no horário de Brasília. Você está sintonizado entre nós hoje, sexta-feira, 31 de julho de 2026. O Ministério da Educação divulga o resultado dos aprovados para o segundo semestre do FIES, o Fundo de Financiamento Estudantil do Ensino Superior. O prazo para confirmar a vaga termina na terça-feira.
7: A Petrobras prevê concluir em agosto, ou na pior das hipóteses, no começo de setembro, a perfuração do Poço Morfo, na margem equatorial brasileira, na costa do Amapá. Segundo a companhia, os trabalhos ocorrem em uma área ainda pouco conhecida e, por isso, as atividades são conduzidas com cautela.
6: Moradores de cidades do Acre sentem os reflexos do terremoto de magnitude 5,6 que atingiu o Peru. O epicentro do tremor de ontem à noite está a 60 quilômetros da fronteira com o Brasil. Até o momento, não há informação de feridos.
7: E no esporte, o goleiro Vozinha, aquele destaque da Copa do Mundo por Cabo Verde, adia pela terceira vez a apresentação oficial no Colo-Colo do Chile, alegando questões pessoais. A sensação da Copa do Mundo, segundo o que rola na imprensa internacional, pode estar negociando com o time do Marrocos, e aí aquela expectativa de vermos o Vozinha jogando na América do Sul tem chance de não se confirmar.
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7: Agora, 4:44, a gente volta a fazer contato com Brasília, porque a eleição está chegando, daqui a pouquinho tem debate na Band, o debate presidencial marcado para dia 23 de agosto, e um dos principais nomes da disputa ainda não sabe quem vai ser o vice na chapa. Falamos mais cedo, o PP decidiu se manter neutro e isso impacta diretamente Flávio Bolsonaro. Quem tem os detalhes é o Rodrigo Orengo. Fala, Orengo, boa tarde.
8: Boa tarde, Ferretti, boa tarde a todos. E a negociação, ela fica cada vez mais difícil agora no campo de Flávio Bolsonaro para conseguir um partido que forme uma aliança, uma coligação, uma chapa para a indicação de vice. O nome dos sonhos era Tereza Cristina, a própria senadora, segundo Flávio Bolsonaro, tinha aceitado a vaga de vice, só que perdeu o timing, né? O partido já tinha se posicionado pela neutralidade e hoje reforçou isso diante de um debate que foi reaberto quando Tereza Cristina se encontrou com Flávio Bolsonaro, conversou sobre o assunto, e segundo a campanha de Flávio, teria aceitado. Mas quem dá a palavra final é o partido, esse é o ponto. E a gente está falando, Ferretti, de um partido que tem um conjunto de interesses. Tem lá o PP do Nordeste, principalmente de alguns estados, como Maranhão, Pernambuco, que é um partido que está alinhado com outras candidaturas, como a candidatura do presidente Lula. No sul do país, no Sudeste, né, está com Flávio Bolsonaro. Então, há uma discussão nacional e o partido entende agora que o melhor é encarar uma neutralidade, até porque, independente de quem ganha a eleição, a gente sabe que o PP e União Brasil, essa frente aí, União Progressista, a federação, é uma federação que está sempre ali no entorno do governo. Então, seja quem ganhar a eleição, é muito provável que essa federação tenha, por exemplo, ministério, tenha, por exemplo, forme base de governo no Congresso Nacional. Então, essas negociações agora são importantes olhando lá para frente. É aquela perspectiva de poder que esses partidos do Centrão já estão encarando. E por isso que a maioria está optando pela neutralidade. Vamos citar aqui MDB. E agora, também, optando pela neutralidade. E agora, a decisão é do Republicanos. O PL, a chapa de Flávio Bolsonaro, vão com tudo aí para tentar conseguir um apoio do Republicanos, que também é difícil. A candidata a vice mais cotada é Daniela Marques, foi presidente da Caixa. Tem outros nomes também do próprio PL, se não conseguirem fechar essa aliança, mas são aqueles últimos momentos antes do prazo legal para conseguir fechar essas alianças.
6: Orengo, e essa possibilidade de ter uma vice-mulher, né, era apresentada inclusive como uma possibilidade do Flávio ampliar o leque de votantes, de eleitores que votariam nele, principalmente no público feminino, que a gente deu na última Datafolha, ele está um pouco atrás do atual presidente Lula. Essa possibilidade segue mesmo sem Tereza Cristina? Você falou agora de uma nova possibilidade com Republicanos, mas é o top 1 em vista para Flávio?
8: Com certeza, é um top 1, é a prioridade, né? Sabe que alguns outros nomes, até de senadores, começam a ser aventados, né? Mas a prioridade é formar uma chapa que mostre diversidade. Tem um homem na cabeça e uma vice-mulher, né? A grande dificuldade já identificada pela campanha de Flávio Bolsonaro é conseguir avançar nesse segmento que hoje é majoritário, um voto feminino. As pesquisas mostram isso, uma diferença muito grande em relação a o candidato presidente Lula, o pré-candidato, o candidato à reeleição incumbente, Então, esse é o flanco, estrategicamente, que o partido já identificou que precisa ser colocado, É a estratégia estabelecida. Então, para isso, um nome, provavelmente, de uma mulher, deve ser anunciado nos próximos dias. As últimas negociações agora são com o Republicano.
7: É isso. Ficaremos de olho. Valeu, Orengo. Bom trabalho por aí.
8: Valeu, até mais.
6: E seguimos falando de eleição aqui na Band News FM, falando sobre o debate. A Band mantém a tradição de abrir a temporada dos debates eleitorais. Já está tudo certo para os primeiros confrontos estaduais no próximo dia 9 de agosto. Ontem foram definidos os detalhes do pool de emissoras que vão transmitir os confrontos entre os candidatos a presidente da República. A menos de 2 semanas do início dos debates, as campanhas entram em uma nova fase. Os primeiros confrontos vão colocar frente a frente os candidatos aos governos estaduais. O formato garante mais tempo para o confronto de ideias. Os candidatos poderão administrar o próprio tempo entre a resposta e a tréplica, além de enfrentar rodadas de perguntas feitas pelos jornalistas. O primeiro confronto em 15 estados e no Distrito Federal está marcado para o domingo, dia 9 de agosto, às 8 horas da noite, no horário de Brasília. Enquanto os últimos preparativos para os debates estaduais estão em andamento, a organização do primeiro encontro entre os candidatos à presidência da República também avança. Direção de Jornalismo da Band recebeu ontem representantes das outras emissoras que vão formar o pool de transmissão do debate presidencial, TV Cultura, TV Gazeta e Jovem Pan. Na reunião, foram definidos os últimos detalhes da transmissão conjunta. O debate presidencial será no domingo, dia 23 de agosto, às 8 da noite. O confronto também terá transmissão mundial pelo YouTube e contará com a sala digital, em parceria com o Google, para acompanhar dados e tendências em tempo real. A Band também já garantiu a realização do primeiro debate do segundo turno, tanto na disputa pelos governos estaduais quanto na corrida ao Palácio do Planalto, mantendo uma tradição de quase 4 décadas que você sabe. Também pode acompanhar aqui na Band News FM.

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1: Olha essa dúvida que é muito interessante. Afinal de contas, qual cartão eu devo usar? O preto ou o verde? Existe alguma diferença? Vamos à explicação. Os dois cartões funcionam nos transportes municipais, mas tem finalidades diferentes. O cartão preto é vinculado ao CPF do usuário, oferecendo mais benefícios como consulta de saldo, histórico de utilização, recuperação de créditos em caso de perda ou roubo e acesso às integrações tarifárias do bilhete único Carioca e do bilhete único Integração Margaridas. Já o cartão verde, o Jaezinho, é um cartão avulso, sem cadastro e sem acesso às integrações tarifárias.
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4: 4:56. Vou chamar então a Maria Rita Nader, que está de olho na movimentação aqui pela cidade do Rio de Janeiro e também nas suas mensagens que você envia para o nosso WhatsApp, o 999-026970. Muito boa tarde, Maria Rita. Agora 4:55. Como que está o trânsito nesse momento?
5: Boa tarde, Valcíri, também para os nossos ouvintes. Trânsito já muito difícil, principalmente ali na linha vermelha, no sentido Baixada, na altura mais ou menos ali do Caju, também ao longo de toda a Ilha do Fundão até a chegada à base aérea do Galeão, trânsito já muito difícil. E também para quem passa pela ponte Rio-Niterói, nesse momento, travessia de 18 minutos para o Rio de Janeiro, com maior lentidão na saída para a Avenida Brasil. E também no sentido Niterói, temos travessia de 27 minutos. Um acidente ali na região, tá com o fluxo com lentidão maior nos acessos ao pedágio. Então, travessia de quase 30 minutos para quem tá tentando chegar a Niterói nesse momento.
4: Situação complicada por lá, né?
5: Pois é, Valcíri. Agora, falando um pouco da Barra da Tijuca, temos informação do centro de operações, porque tem um caminhão enguiçado na Salvador Allende nesse momento. Então, uma faixa da pista central está ocupada na altura do BRT Ilha Pura, no sentido Transolímpica. Então, trânsito já com retenções ali no trecho devido a esse caminhão enguiçado. E também temos complicações na Avenida das Américas, no sentido Recreio dos Bandeirantes, desde ali a altura da Avenida Ministro Ivan Lins, até passando na Avenida Armando Lombardi, até o acesso às Américas. Trânsito bastante difícil. Depois ele já começa a melhorar e volta também a piorar na altura da Avenida Salvador Allende, no sentido Recreio. Quem passa pela Ayrton Senna também vai enfrentar um pouco de congestionamento no sentido Linha Amarela, ali na altura do Casa Shopping. Trânsito já bastante complicado para o motorista. Agora, falando sobre a Zona Sul do Rio de Janeiro, um pouquinho da Lagoa Rodrigo de Freitas, como é que tá a situação lá? Trânsito já muito difícil na tarde de hoje, na Borges Medeiros, e também ao longo da Epitácio Pessoa, trânsito complicado até a chegada ao túnel Rebouças, no sentido centro. Pelo túnel, trânsito mais complicado na altura ali do elevado Engenheiro Freycinetti, no sentido centro. Quem segue aqui pra Zona Sul, trânsito um pouco melhor pelo túnel Rebouças, sem maiores complicações. Valcir?
4: Só pra atualizar, Só para atualizar o nosso ouvinte que segue pela região de Jacarepaguá, a Estrada dos Três Rios, na freguesia também tem alguns pontos de retenção em direção ao Largo da Freguesia, e também tem um acidente atrapalhando a movimentação na Avenida Jeremário Dantas, uma das principais vias ali da região de Jacarepaguá. Esse acidente é na altura

0: em direção ao tanque. Então o motorista que segue ali por Jacarepaguá agora 4:57, vai perdendo bastante tempo. 999-02-6970,
1: continuem mandando mensagens, como é que tá o trânsito aí, por onde você tá passando, que eu tô aqui olhando tudo.
0: É isso, Maria Rita Nader tá de olho em todas as mensagens que você envia pro nosso WhatsApp. 4:57.

0: E a Prefeitura do Rio monta um esquema especial de interdições para a corrida de 21 quilômetros que será realizada na Ponte Rio-Niterói neste domingo, no próximo domingo, dia 2. A medida começa a ser implantada a partir das 10 horas da noite de amanhã, sábado. Agora 4 horas e 58 minutos.
1: Quatro e 58. Vamos embora, Humberto Ferretti?
2: Mais ou menos.
1: Só do Nacional, do nosso noticiário de rede.
2: A Isa dá um tempinho, volta depois às 6, não é da coisa. Eu continuo aqui falando pros ouvintes de São Paulo, no São Paulo Entre Nós. Você de outras regiões fica com a sua programação local. Segunda-feira, Adriana Araújo de volta, hein?
1: Pode cobrar então, hein? Um beijo pra você, ouvinte, daqui a pouquinho. Eu tô de volta no É da Coisa com Reinaldo Azevedo e Alexandre Bentivoglio. Valeu, Ferretti, um beijo.
2: Valeu, Isa. Valeu, gente.
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4: 5 horas em ponto hoje, nessa sexta-feira, dia 31 de julho. Sexta-feira é aquele dia que a gente mais gosta, que a gente começa já a relaxar um pouquinho, né? Já vai soltando ali um pouquinho o freio, vai desembestado para chegar logo o final de semana e aproveitar. Quem tá de folga, né? Tomara que o tempo fique firme. Depois a gente traz a previsão também ao longo do nosso programa aqui, da nossa segunda edição. Hoje, como falamos ontem, Fernanda Caldas resolvendo problemas particulares. Então, Guilherme Faria conosco. Ficaremos juntos até às 6. Boa tarde, Guilherme.
5: Tudo bem, Meli? Boa tarde para você também, para todo mundo que nos acompanha aqui em 90.3 FM. É isso. Sempre um prazer estar por aqui no segunda edição. Vamos juntos pela próxima hora, atualizando as principais informações da cidade, do estado. Nessa sexta-feira, mais uma muito agitada aqui no Rio, né, Meli? Tem muita informação pra gente falar. Vamos atualizar, por exemplo, a questão da falta de energia em vários pontos aqui do Rio de Janeiro. Nossos ouvintes seguem participando e falando sobre isso no nosso WhatsApp, pelo qual você também manda sua mensagem: 999026970. Quem tá de olho nas suas participações e também no trânsito aqui do Rio de Janeiro é a Maria Rita Nader, que atualiza pra gente no Seu Caminho as principais informações.
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5: Oi, Maria, boa tarde pra você.
6: Oi, Gui, boa tarde pra você, também pro Meli e também pros nossos ouvintes. Falando agora como é que tá a situação do trânsito, já muito congestionado pelas vias.

0: expressas, quem segue pela linha amarela, trânsito já bastante complicado no sentido Barra da Tijuca, ali na altura da Maré, e também de Bom Sucesso. Quem segue para a Ilha do Fundão também já vai enfrentar um pouco de retenção na altura ali de Manguinhos. Agora, falando sobre a linha vermelha, trânsito muito difícil para o motorista que segue pela Baixada Fluminense, ali no sentido Baixada, na altura do Caju, ao longo também de toda a Ilha do Fundão, até a chegada à base aérea do Galeão. Trânsito também já difícil ali na região. Quem segue para o centro, trânsito um pouco melhor, com congestionamento maior ali na altura de Benfica nesse momento. Já na Avenida Brasil, trânsito também um pouco complicado no sentido Baixada, desde ali da zona portuária do Rio de Janeiro, na Avenida Rio de Janeiro, nos acessos para a Avenida Brasil, e também até a chegada à Maré, e mais à frente também temos congestionamentos na altura de Irajá. No caminho para o centro, trânsito também difícil para o motorista ali na altura de Jardim América, e também mais à frente na altura de Manguinhos, temos um ponto de retenção para o motorista. Agora, falando sobre a ponte de Niterói, também temos informações da Ecovias. Nesse momento, travessia para o Rio em 18 minutos, com maior lentidão ali na saída para a Avenida Brasil. Quem segue no sentido Niterói, também travessia um pouquinho maior em 27 minutos, quase meia hora, na chegada ali para Niterói, com maior lentidão nos acessos ao pedágio nesse momento. Então, paciência para quem está tentando chegar a Niterói nesse momento. Qualquer informação sobre o trânsito, por onde você está passando agora, manda aqui pra gente, 999-026970, que eu tô olhando as mensagens de vocês.
1: Combinado, Maria, você volta já já com mais destaques pra gente. Agora são 5h04, com a bateria tocando, vamos às principais informações dessa tarde de sexta-feira aqui no Rio de Janeiro. Daqui a pouquinho a gente vai detalhar melhor a questão dos protestos em vários pontos da região metropolitana por conta da falta de luz, mas em um deles, uma bebê de menos de um mês passou mal e precisou ser levada para um hospital. Isso aconteceu na Zona Norte nessa tarde. Maria Clara Vinhais.
2: Pois é, Gui, uma bebê de 27 dias foi encaminhada para o Hospital Estadual Getúlio Vargas, depois de passar mal durante um protesto em Vigário Geral, na Zona Norte do Rio, na tarde de hoje. Segundo a mãe, ela estava em casa com a criança quando uma bomba de efeito moral caiu no quintal e o gás invadiu o imóvel. A recém-nascida ficou roxa e com dificuldade de respirar e precisou ser socorrida à unidade de saúde. A reportagem da Band News FM procurou a Secretaria Estadual de Saúde, mas até o momento não recebeu uma resposta sobre o estado da criança. O protesto aconteceu na rua Bulhões Marcial, contra a falta de luz que afeta a região desde o vendaval que atingiu a cidade na última quarta-feira. No início da manifestação, moradores bloquearam a via com objetos e cartazes. Imagens recebidas pela Band News FM mostram a polícia desobstruindo a via. Neste momento, o trânsito já foi normalizado. Procurada pela Band News FM, a polícia militar informou que não foi acionada para ocorrência.
3: E uma mulher morreu depois de ser atropelada por bandidos no complexo do Chapadão, na zona norte do Rio. Luiz Eduardo de Castro.
4: Esse caso aconteceu durante uma tentativa de fuga de bandidos que foram abordados por policiais militares. Desde cedo, a PM realiza a operação Barricada Zero na região para desobstruir vias fechadas pelo crime organizado. E ao todo, 4 criminosos foram presos. Durante a abordagem a um grupo de bandidos em motos, os criminosos tentaram fugir e acabaram acertando a vítima, que ainda não teve a identidade confirmada. Houve tiroteio na região, mas até o momento não há informações sobre baleados, e o confronto afetou os transportes da área, com 8 linhas de ônibus chegando a ter o itinerário alterado, e a Avenida Pastor Martin Luther King Jr. e a Estrada de Botafogo com interdição.
1: E a Prefeitura do Rio está estudando a implementação de novos sensores de ventos após o vendaval que atingiu a cidade na última quarta-feira. Luiz Valcir.
5: É isso, Guilherme. A Prefeitura já autorizou um orçamento para a compra de novos sensores de ventos para as estações meteorológicas após esse vendaval que atingiu a cidade do Rio de Janeiro na última quarta-feira, dia 29, que deixou 2 mortos aqui na capital fluminense. O anúncio foi feito pelo prefeito Eduardo Cavalieri durante uma agenda nesta sexta-feira. Apesar disso, o número de novos equipamentos e também o custo do investimento não foram divulgados. Segundo a Prefeitura, a implementação ainda está em fase de estudos. Atualmente, o município conta com 11 sensores de ventos, 3 administrados pela Prefeitura, 3 pelo Instituto Nacional de Meteorologia e 5 pela Aeronáutica. Eduardo Cavalieri afirma que as previsões davam conta de ventos muito menos intensos do que realmente aconteceu.
6: Oh. houve um aviso, seguiu o protocolo exatamente como definido em razão do aviso que veio do IMET, que veio do Alerta Rio, né? Isso foi o protocolo que foi seguido, mas a verdade é que as previsões que foram feitas eram muito menos intensas do que a realidade. A partir desse episódio, obviamente vão aprimorar ainda mais os protocolos, né? Vamos investir mais nas estações para que elas sejam mais sensíveis ao vento e consigam emitir alertas, né, no menor espaço de tempo, para que a gente tenha mais condição de tomar decisão e informar a população. A gente já orçou, inclusive, para a gente comprar mais sensores para as estações da Prefeitura do Rio. Já está autorizado, inclusive, o orçamento para a gente fazer isso. Esse é um esforço permanente do Centro de Operações.
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1: Agora 5:08, Maria Rita Nader de volta.
0: Atualizando agora a guia Zona Sul do Rio de Janeiro pela Lagoa, como é que tá a situação por lá? Trânsito mais difícil nesse momento na Epitácio Pessoa, porque teve um acidente ali na via que tá deixando mais congestionada. Borges Medeiros com trânsito moderado nesse momento, a Epitácio Pessoa também com trânsito mais congestionado agora. Quem segue pelo túnel Rebouças, piores condições na altura da primeira galeria e também ali na chegada ao elevado Engenheiro Freycinetti, no sentido centro da cidade. Quem vai para a Zona Sul, trânsito bom nesse momento pelo túnel Rebouças. Agora em Copacabana, trânsito também já complicado na Avenida Atlântica, no sentido Leme. Nesse momento, o motorista vai enfrentar congestionamento, fluxo intenso por ali já na região de Copacabana. Agora na Zona Sudoeste do Rio de Janeiro, lá na Barra da Tijuca, trânsito também intenso na Ayrton Senna, principalmente no sentido Linha Amarela, ali na altura do Hospital Municipal Lourenço Jorge, até a chegada ao Via Parque Shopping, trânsito com fluxo bastante intenso já por lá. Na Avenida das Américas também temos alguns pontos de retenção, principalmente no sentido Recreio dos Bandeirantes, ali na altura da Avenida Armando Lombardi, até a chegada no acesso às Américas. Depois o trânsito flui melhor, mas também volta a piorar na altura da Avenida Salvador Allende, aproveitando também que temos informação do Centro de Operações, porque tem um caminhão enguiçado na Avenida Salvador Allende nesse momento, então uma faixa da pista central está ocupada na altura ali do BRT Ilha Pura, no sentido Transolímpica. Então, o trânsito já com retenções ali no trecho devido a esse caminhão enguiçado. Para quem tá passando pela região, vai ter que ter paciência porque o trânsito tá intenso por ali, Gui.
1: Valeu, Maria. Obrigado pelas informações. Você volta já já. Agora são 5:10. Vamos girar a reportagem por aqui. Luiz Valcir está com a gente para a gente voltar, como prometido, a falar sobre a situação, o rescaldo ainda dos ventos que atingiram Rio de Janeiro na última quarta-feira. Equipes da Light e da Enel seguem nas ruas trabalhando para restabelecer a energia de moradores aqui na região metropolitana e também em outros pontos do estado. Depois de 48 horas de problemas no fornecimento do recurso, até agora tem muita gente sem luz. Luiz Valcir, boa tarde para você.
5: É isso, Guilherme, boa tarde para você, Márcio Melli, também para os nossos ouvintes. Olha, moradores da Baixada Fluminense relatam prejuízos após 2 dias sem energia elétrica devido aos fortes ventos que atingiram o Rio de Janeiro na última quarta-feira, dia 29. Depois da capital, a região foi a mais impactada pela ventania. Hoje, sexta-feira, a reportagem da Band News FM percorreu os municípios de Duque de Caxias e Belfor Roxo. Em alguns pontos, a energia foi restabelecida durante a manhã, porém em outras localidades, como no bairro Parque Floresta, os moradores permaneciam sem luz e também sem sinal de telefone desde a tarde de quarta-feira. Além disso, com a ausência do recurso, muitas casas também já estão sem água. Moradores e trabalhadores do bairro relatam que perderam alimentos, mercadorias e até mesmo medicamentos, sofrendo aí prejuízos financeiros. Vamos ouvir.
8: E eu vendo também picolé, cremosinho, geladinho. Então eu perdi tudo. A minha geladeira, eu tive que comprar 2 sacos de gelo.
9: Tá difícil, né? Pra tudo, pra dormir, pra comer, pra tudo. E a injeção tá lá, igual eu falei com você. Fora do gelo lá, o gelo já tá acabando. Nós temos que estar com o cu dentro do carro pra procurar gelo, que não sabe onde vai se encontrar, pra poder botar. Estragou fruta, estragou legumes, estragou um bocado de coisa.
10: Alimentos estragados, geladeira. Não tá funcionando, estragou todos os alimentos. Pra dormir tá horrível, não pega sinal, não tá pegando serviço.
5: Segundo pessoas que moram no bairro, a concessionária Light, responsável pelo fornecimento de energia na região, não deu uma previsão de quando a energia será restabelecida.
8: A Light eu ligo duas vezes por dia, que eu falei, terno temporal, duas vezes por dia eu ligo, ele não tomou posição nenhuma. Hoje mesmo de manhã eu acordei cedo, eu mandei mensagem para lá, eles só falam que a gente está trabalhando para poder estabelecer, mas não dão prazo e nem aparece.
11: Eles não dão uma solução para você, fala que eles vão restabelecer, mas não te dá uma data, um horário fixo, não dá nada, só fica nessa, que vai fazer, mas não faz, não dá uma resposta. É um descaso imenso.
5: O ouvinte Francisco Quintans, por exemplo, mora em Santa Teresa e teme pela saúde da mãe, que tem Alzheimer.
12: Minha mãe tem Alzheimer, tem comida especial, tem os equipamentos especiais para que ela fique mais confortável. Hoje, provavelmente, toda a comida que eu tenho na geladeira já tá tudo estragado, cara. Vão fazer 48 horas sem luz, cara. E sem notícia, a gente informa para a Light e nada acontece.
5: Diante dos problemas, a Agência Nacional de Energia Elétrica realizou fiscalizações na sede da Light ontem e também nesta sexta-feira. Nós entramos em contato com a Enel, que acabou de informar, nós acabamos de receber essa informação de que 3.500 clientes seguem sem energia elétrica nos municípios de Paraty e também Niterói. Nós entramos também em contato com a Light para saber quantos clientes, imóveis, enfim, pessoas seguem sem energia elétrica, mas ainda não recebemos retorno da companhia.
1: Até as 2 da tarde, só para a gente registrar aqui também, eram cerca de 80 mil clientes na área de concessão da Light sem energia, né? Aí destaques para áreas da Zona Oeste, também da Baixada Fluminense. E aqui na capital, Meli, os bairros com maior impacto: Campo Grande, Bangu, Jacarepaguá, Santa Cruz e Recreio. Na Baixada, os municípios com trechos mais atingidos são Nova Iguaçu e Duque de Caxias. A gente está aguardando uma atualização também para saber se esse número de 80 mil clientes já diminuiu do meio da tarde até agora.
3: Isso, por volta de 4 horas da tarde, até conversei com o superintendente da Light. E aí fiz alguns questionamentos para ele, me explicou que hoje a área de concessão são de 31 municípios. Né, que estão no guarda-chuva da Light. Segundo ele, por volta das 4 horas da tarde, seguia essa mesma informação, Guilherme, de 2 horas da tarde, com 80 mil clientes afetados, né? Lá no momento inicial nós tivemos 1.100.000 clientes afetados por conta da ventania. Segundo o superintendente também, 2 mil profissionais estão nas ruas trabalhando. Disse que até agora mais de 100 postes já foram substituídos, né, por conta dessas quedas aí que as árvores acabam trazendo, dependendo do tamanho delas, derrubam 4, 5 postes, né, que vai vindo numa cadeia, descendo ali, vai sendo jogado no chão, e mais de 30 geradores já foram instalados, a maioria deles em serviços públicos, né, a gente fala de hospitais, né, e afins. Até questionei de alguns pontos, né, como nossos ouvintes estão mandando, inclusive falando, cara, eu tô aqui, eu tô tendo que comprar gelo, não tenho o que fazer, tá? Eu tô com minha comida estragando, eu trabalho com venda, eu preciso muito de uma geladeira, eu preciso dessa energia para manter vivo aqui o meu negócio, né? Então falaram que para entrar em contato, que eles estudam sim colocar, mas que até hoje à noite a expectativa deles, estão trabalhando para isso, seria para resolver o problema geral. Né? E aí, claro que você vai ter um problema pontual ou outro, que é o problema do dia a dia, né? Como a gente tem ao longo dos 365 dias, nem não é sempre 100% da Light que vai estar operando. E aí, só para finalizar também aqui na minha parte, eu questionei sobre uma rede subterrânea. Eu falei, tivemos agora, né, um problema enorme por conta das árvores, né? Caíram, outras caixa d'água também desceu, foi jogada, telhado foi jogado, que tudo acaba abalando a rede elétrica, fora o vento, que quando você tá com vento muito forte, e aí você tem um fio batendo no outro, que pode causar um problema enorme e deixar as pessoas sem luz. Questionei, por que não pensar numa rede subterrânea? Falei, o grande problema, o que que é? Dinheiro, ou hoje é roubo, furto que a gente tem. E ele deixou claro, falando, cara, o grande problema disso é que não faz parte do contrato hoje que você tem da concessão. Então, para você fazer uma rede subterrânea, você precisaria pedir dinheiro, colocar na conta, adicionar na conta das pessoas um valor a mais, para que essa obra seja feita, já que não está em contrato ali na concessão. Então, para fazer isso, ficaria muito caro, né, para todo mundo que está em casa. Então, acabou sendo descartado lá atrás uma forma, e Hoje, com a rede aérea, você consegue solucionar mais rápido, né? Então, a gente está reclamando. De qualquer forma, muitos problemas ainda pela cidade. Luiz Valcer tem mais informações, né, Luiz?
5: É isso. Acabei de receber informações da Light que cerca de mais de 2.000 colaboradores estão nas ruas para restabelecer o mais rápido possível o fornecimento de energia elétrica. E, nesse momento, cerca de 40 mil clientes estão sem energia, ou seja, teve uma queda aí de 50%, já que por volta de 2 horas da tarde, 80 mil pessoas imóveis, na verdade, seguiam sem energia elétrica. Então, nesse momento, 40 mil clientes ainda estão sem energia.
1: Hoje é uma boa notícia, né? Claro, ainda são 40 mil, mas em relação à parte da tarde, essa redução de 40 mil imóveis que já voltam a ter a energia restabelecida. Agora, Meli, enquanto a gente falava sobre esse assunto, Roberto, por exemplo, já falou aqui que continua sem luz na Pavuna. Os ouvintes também participam aqui através do WhatsApp, falando que em outros pontos também há falta de energia. A Maria Rita Nader acabou de mandar pra gente aqui, por exemplo, que Campo Grande é um outro ponto. Serginho, nosso ouvinte, participou aqui falando que tá sem energia. Então, apesar dessa redução, ainda há moradores de vários pontos aqui da região metropolitana sem luz, e a preocupação é justamente essa, né? Esse tempo todo, mais de 48 horas sem luz, estragando mantimentos, estragando tudo, né?
3: Não, e tem pessoas que estão acamadas em casa, precisam, né? Precisando, né? É claro, que estão ali, que estão num home care, né? Que você tem todo um tratamento. E aí, como é que você faz, né? Quando você precisa de uma energia para manter viva aquela pessoa ali. Então, é importantíssimo. Agora, a gente trouxe também, o Luiz Valcer trouxe aqui mais cedo também, sobre as estações meteorológicas, né? Sim. Então, a gente viu o prefeito falando que hoje nós temos 3 estações da prefeitura, temos 3 estações do IMET e temos outras 5 estações dos aeroportos aqui do Rio de Janeiro, né? Completando um total de 11 aí. Mas é um trabalho que você precisa ser feito, e ontem eu falei, quando eu coloquei, inclusive, o governo federal, é claro que o município tem uma grande parte nisso e cobramos muito aqui por parte do município. O governo do estado tem um outro papel fundamental, assim como o federal. E aí vamos nas escalas, por quê? Hoje, quando você tem um aeroporto aqui com uma estação meteorológica, quando esse problema chegar, já está instaurado. Você tem um problema no Galeão, você tem um problema no Santos Dumont, já afetou todo mundo. Então, quando chegar ali, bater e a estação dele falar que, olha, eu tô com vento de 100 km por hora, já chegou aqui, você já tem. Então, todos os municípios, o nosso, principalmente o nosso Rio de Janeiro aqui, deveria ter, por exemplo, uma estação completa. E quando eu conversei com especialistas, eles falaram que essa estação completa precisa ter, não conheço, tá, mas foi o que me falaram, um anemógrafo. Que esse aparelho você consegue pegar mais essa sensibilidade, você consegue ter de um vento, então, para saber se vai ter ou não. Mas que é preciso você colocar fora da cidade, é preciso colocar nos arredores, é preciso você saber que quando vai estar chegando num ponto, olha, está vindo para o Rio de Janeiro, está chegando por aqui, está no litoral, até você chegar aqui quando a gente cobra do prefeito. Então, o prefeito precisa sim ter a sua parte também, assim como o governo estadual, para você proteger o estado do Rio de Janeiro e a chegada, seja no interior, seja na Costa Verde, seja qualquer lugar que a gente esteja falando por aqui até chegar na capital. E quando eu falo do federal, que é para proteger todo o nosso estado, é para proteger o nosso país. A gente vive hoje num mundo que tem problemas climáticos enormes. Muito é falado sobre isso, sobre como tratar, sabe? E muitas vezes é deixado de lado. Você tem quantos congressos, você tem reuniões, você tem encontros para tratar sobre o tema e a gente vai passando, vai deixando de lado. Quando chega, vem a bomba. Então, como é que a gente está se preparando para isso? Então, não só o Brasil, como o mundo hoje precisa disso. Então, a cobrança vai para todo mundo para a gente ter um pouquinho de proteção para casos como esses.
1: E a gente vai seguir acompanhando também você, ouvinte, que ainda enfrenta problemas com a energia elétrica. Pode seguir participando com a gente através do WhatsApp 999026970. Ao longo da programação, logo mais no Jornal Band News Rio, terceira edição, a gente também atualiza a situação momento a momento. A gente segue em contato também com as concessionárias para saber como está a situação nos diferentes pontos aqui do Rio de Janeiro.
3: E os 2 homens que morreram, né, após uma queda de um muro durante a ventania aqui no Rio de Janeiro foram enterrados hoje. Um deles é o jogador de futebol Tássio, também junto com seu amigo, que morreram ali em Santa Teresa. A Polícia Civil agora investiga o caso. Luiz Eduardo de Castro.
4: É isso, Mário. Muito boa tarde a você, boa tarde, Gui, boa tarde aos nossos ouvintes. A Polícia Civil intima prestar depoimento o proprietário do terreno onde o muro caiu e matou, então, esses 2 homens durante a ventania que atingiu o Rio na última quarta-feira. O local seria da empresa do salão de festas onde as vítimas trabalhavam. E segundo vizinhos, a dupla tinha ido fechar o portão do terreno, que tinha aberto com um vento de mais de 100 km por hora. Ainda de acordo com moradores, o muro já tinha caído antes e foi reconstruído há cerca de 6 meses. E a polícia já requisitou a perícia no local e vai ouvir testemunhas. O enterro de Tássio Maia dos Santos, ex-jogador de futebol do Botafogo, e Vandré Cordeiro da Silva, aconteceu na manhã desta sexta no cemitério do Catumbi, no centro. Pelas redes sociais, os dois também receberam homenagens de amigos e familiares. Além deles, o advogado aposentado Celson Costa Júnior também morreu após a ventania. Ele morava em um barco em Paraty, na Costa Verde, há 4 anos, mas a embarcação naufragou. Ele já tinha passado por outras regiões e em uma das despedidas agradeceu feliz o carinho dos amigos e de parentes. Vamos ouvir.
13: Agradecer a todos vocês que vieram aqui, toda essa convivência, a esse clube maravilhoso que eu tive o prazer de ficar 3 anos aqui. A alegria, a gente se divertiu muito nesses 3 anos. Foi uma das melhores coisas que aconteceu desde que eu comecei na vida lá. A gente realmente é uma família.
4: Celson era de Porto Alegre e o corpo dele vai ser levado para a cidade para o velório que acontece neste sábado. Um idoso que foi atingido por uma telha que se soltou com o vento na Baixada Fluminense continua internado. Josevaldo Monteiro dos Santos, de 78 anos, está no Hospital Geral de Nova Iguaçu em estado gravíssimo.
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1: 5 horas 23 minutos, hora de atualizarmos a situação do trânsito com a Deise de Assis, que está chegando aqui na nossa programação. Oi, Deise, boa tarde para você.
14: Oi, Guilherme, uma ótima tarde para você, para todos os ouvintes aqui da Band News FM. Eu começo destacando, nesse momento, zona norte da cidade tem uma faixa ocupada da rua Doc Lobo, ali na altura da rua do Matoso, por conta de uma manifestação que acontece na via. O trânsito está bem lento por ali, é preciso redobrar a atenção. A opção para você, motorista, que segue em direção ao Rio Comprido, nesse momento, é utilizar a rua do Bispo. 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Daqui a pouco eu volto.
1: Obrigado, Deise. Já já você volta com mais destaques pra gente.
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3: De volta com as informações do trânsito, Deise de Assis.
18: Oi, Meli, agora destacando a ponte Rio-Niterói, movimentação lenta para você, motorista, que segue em direção a Niterói, retenções desde os acessos até a chegada à Praça do Pedágio, 27 minutos é o tempo de travessia estimado, segundo a Ecovias Ponte, no sentido Rio também tem dificuldade no acesso para a linha vermelha e no acesso também para a Avenida Brasil, 18 minutos é o tempo de travessia, atualizando linha vermelha, trânsito ruim nesse momento, desde a altura do Caju até a chegada ao Galeão, no acesso à BR-040 também. Trânsito mais intenso nesse momento no sentido centro. Dificuldade entre a Ilha do Fundão até a chegada ao Caju. 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Daqui a pouco eu volto.
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3: Casal envolvido em assalto à residência no Jardim Botânico é preso. Prejuízo das vítimas foi de R$ 500 mil, Sofia Malak.
2: O episódio ocorreu no dia 23 de março desse ano, na rua Engenheiro Alfredo Duarte. De acordo com as investigações, os criminosos têm envolvimento com uma quadrilha de 7 pessoas que rouba residências no Rio de Janeiro, com atuação nas zonas sul, sudoeste e norte da capital, além do interior do estado. A partir das imagens da câmera de segurança, os investigadores identificaram um homem e uma mulher que atuavam como batedores do grupo. Eles passaram a ser monitorados e foram presos no momento em que visitavam um filho que estava internado em um hospital. Em maio desse ano, outras 6 pessoas que faziam parte do número financeiro da quadrilha foram presas. A reportagem tenta contato com as defesas dos presos.
1: E o governo do estado criou a Política Estadual de Reocupação Territorial no âmbito da DPF das Favelas. Maria Clara Vinhais.
21: A medida foi publicada no Diário Oficial de hoje e começou a ser planejada no ano passado pelo Poder Executivo após determinação do Supremo Tribunal Federal no âmbito da DPF das Favelas. No decreto estadual, o governo interino estrutura a nova política em 5 eixos: segurança e justiça, desenvolvimento social, urbanismo e infraestrutura, desenvolvimento econômico e governança. Em outros decretos, o Palácio Guanabara instituiu o Gabinete Integrado de Gestão Territorial, que passa a coordenar ações em áreas vulneráveis, e o Gabinete de Gestão Integrada, uma espécie de fórum para deliberar sobre as ações conjuntas de órgãos estaduais, federais e municipais.
3: Homens em situação de rua que furtaram e incendiaram uma gráfica no centro de Niterói são presos pela polícia. Luiz Eduardo de Castro.
4: O crime aconteceu na madrugada desta quinta-feira e causou um prejuízo estimado em cerca de R$300 mil. Segundo as investigações, o grupo arrombou o imóvel, levou objetos e depois provocou o incêndio, que destruiu grande parte da estrutura do local. A suspeita é de que o fogo tenha sido usado para eliminar provas e também como represália ao dono da gráfica. Imagens de câmeras de segurança ajudaram os agentes da delegacia da região a identificar um dos envolvidos. Ele foi localizado nas proximidades do local e, de acordo com a polícia, confessou a participação no crime e o furto de 2 ventiladores. Um segundo suspeito também foi preso nesta sexta-feira. As investigações continuam para identificar e capturar os demais integrantes do grupo.
1: Uma boa notícia, Meli, para quem tá circulando aqui pela cidade do Rio de Janeiro nesse fim de tarde, início de noite de sexta-feira, não há previsão de chuva. E os ventos, de acordo com o sistema Alerta Rio, vão estar predominantemente moderados. A máxima hoje foi de 27,4 graus. Agora, Maria Rita Nader, tem gente participando com a gente falando sobre esses ventos, né? Tem sido o assunto da semana e o pessoal tá participando falando sobre a situação dos ventos aqui no Rio e em outros pontos do estado também nesse fim de tarde, né?
0: Isso mesmo, Gui. A gente vem recebendo aqui de vários lugares. O nosso ouvinte de Itaipuaçu falou que tá com vento moderado lá e tá com frio já. Tempo já mudando por lá. E temos também outros ouvintes falando também de outras regiões, como Vilar dos Teles também, com tempo bastante frio lá também, Gui.
1: Valeu, obrigado, Maria Rita, pelas informações. Para quem quer aproveitar o fim de semana na praia, boa notícia também. Entre sábado e terça-feira, segundo o Alerta Rio, não há previsão de chuva aqui para a capital fluminense. Ventos predominantemente moderados, sendo ocasionalmente fortes amanhã, sábado, durante a tarde e noite, e as temperaturas em gradual elevação. Para amanhã, sábado, máxima de 31 graus. No domingo, a máxima já pode chegar aos 33 graus de temperatura. Pra quem quiser aproveitar a praia, Mary, é um bom fim de semana pra isso. Temperatura subindo.
3: Consigo, vamos ver.
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1: Agora são 5 horas e 36 minutos. A Deise de Assis está de volta com mais um destaque do trânsito aqui na nossa programação.
22: Oi, Guilherme, tô de volta, atualizando agora a movimentação para você que tá chegando à Lagoa pela Avenida Padre Leonel Franca e também pela Rua Mário Ribeiro. Vai perdendo tempo, tem lentidão nesse momento até o acesso à Avenida Borges Medeiros. Trânsito também não tá fácil para você que tá pela Borges Medeiros em direção ao Túnel Rebouças. A alternativa seria a Rua Jardim Botânico, mas já adianto, o trânsito também não tá fácil pela Rua Jardim Botânico. Lentidão a partir do Jockey Clube até a chegada ao Parque Lage. Você que sai de São Conrado pode optar nesse momento pela Avenida Maia, logo pela Orla do Leblon, vai encontrando melhores condições. 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Daqui a pouco eu volto.
1: E quando o ouvinte da Band News FM escuta essa trilha, já sabe, vamos falar sobre eleições. Tá chegando, semana que vem tem debate aqui na TV Band, na Band News FM. Você vai acompanhar tudo com a gente de perto e hoje teve mais uma pesquisa. Dessa vez, Paraná Pesquisas, tanto para o governo do estado quanto para o Senado. É sobre isso que a gente fala agora. Começando pela pesquisa pro posto de governador do estado do Rio, ex-prefeito Eduardo Paes, do PSD, tem 48,6% das intenções de voto pro governo do estado em um dos cenários estimulados pela Paraná Pesquisas. Novo levantamento divulgado hoje, sexta-feira. Na simulação, Paes é seguido por Douglas Ruas, do PL, com 11,1% e Antony Garotinho, do Republicanos, com 11%. Presidente da Alerj e o ex-governador estão tecnicamente empatados. Na pesquisa divulgada no dia 2 de julho, Paes tinha 50,7% na simulação com a presença de Antony Garotinho, que tinha somado 9,8% das intenções de voto. Douglas Ruas estava um pouco à frente, com 13,8%. Ainda nesse primeiro cenário estimulado pela Paraná Pesquisas, André Marinho do Novo e o Coronel Busnello do Missão têm 3,4% cada. Ciro Garcia do PSTU aparece com 2%. Wilson Witzel do Partido Democrata tem 1,9% e William Siri do PSOL com 0,8%. Luan Monteiro do PCO teve 0,7% e Juliette Pantoja do UP com 0,6%, todos tecnicamente empatados nessa pesquisa divulgada hoje.
3: É isso, Guilherme. A gente começa a ver, né? Você tem o ex-prefeito do Rio, Eduardo Paes, disparado hoje em todas as pesquisas, mais uma mudança que aparece aí, né? Da última pesquisa para essa de agora. Ele agora com 48,6% contra 50,7%. O que que significava 50,7%? Com esse número, nós não temos segundo turno aqui. Exato. No estado do Rio de Janeiro. Então, parece pouco, 1-2% ali, que a gente tem um pouquinho, mas é 1-2% que fazem uma diferença ali muito grande no rumo, né, dessas eleições. Então, uma mudança até com a chegada também e fortalecimento nesses últimos meses aí de Antony Garotinho, né, que estava pelo Republicanos. Você tinha ali ainda uma divisão entre André Português e Antony Garotinho, ninguém sabia quem seria, mas depois Garotinho foi confirmado e aí você começa a ver uma mudança nesse número. No segundo turno, né, se tivermos Eduardo Paes, aparece com 60%, né, das intenções de voto, então segue disparado por ali. A gente, numa comparação, claro, com Douglas Ruas, que teria 23% no segundo turno, e Antony Garotinho, 20,5%, né, e aí Eduardo Paes contra Antony Garotinho teria 61,1%. Agora, quando a gente vai para rejeição, você tem Garotinho liderando e muito. Você tem ele com 37,1%. Na segunda colocação, você tem Wilson Witzel com 24,2%. Eduardo Paes com 20,6%. Ciro Garcia, 13,6%. E Douglas Ruas com 11,4%. São os cinco primeiros. O que que mostra, né, muito isso daí? E é claro que é para o político parar, o político pensar em todo o trabalho, em tudo que é feito, em todas as reclamações que a gente tem por aqui, o cenário que a gente vê hoje, quando a gente fala de uma Alerj, quando a gente fala de deputados envolvidos com crime, deputados presos, e em todos os outros setores que nós temos por aqui também, que quando eu falei os três principais de rejeição, você tem Garotinho, Wilson Witzel e Eduardo Paes. Garotinho e Wilson Witzel foram governadores do Rio de Janeiro e tiveram problemas com a polícia, a gente sabe disso, né? Demos aqui todas as informações e trouxemos ao longo de todos esses anos. E Eduardo Paes estava na política agora há pouco. Saiu da prefeitura do Rio depois de jurar a Portela e ao Vasco que não disputaria, inclusive, essa eleição para governador aqui do Rio de Janeiro. Mas saiu da prefeitura, quem fica é Eduardo Cavalieri. Então, depois você tem um Ciro Garcia e Douglas Ruas. Douglas Ruas com 11,4%. Então, um número baixo, né? Que parece, no primeiro momento, claro, bom, se você levar por um lado, né, que você tem uma rejeição bem menor do que os outros, mas, por outro, pode estar muito em cima também, uma ligação de quem é Douglas Ruas. Tem muito disso, por isso, até ele assume, né, a Assembleia Legislativa, ele concorre, assume a presidência da Assembleia, claro que de olho no governo do Estado do Rio, mas não tivemos uma eleição, temos hoje o desembargador Ricardo Couto à frente do Estado, então era a vaga que Douglas Ruas gostaria muito de ocupar e acabou não acontecendo, e os números acabam se refletindo por aqui. E aí quando a gente vai para Senado, você tem Benedita da Silva do PT com 29,8%, Marcelo Crivella 25,4%, Pedro Paulo, né, o Crivella do Republicanos, Pedro Paulo do PSD com 17,2% e Márcio Canella com 14,2%, né, ele do União Brasil. Aí logo depois você tem Carlos Portinho e Vaguinho empatados com 9,2%. Então a gente vê os acontecimentos da política nos últimos tempos. Olha o que causou pro PL, né, da direita, quando a gente coloca um Márcio Canella com 14,2%, ele que teve que se explicar há pouco tempo de quem era a arma que foi encontrada, né, com ele, e você tem Carlos Portinho com 9,2%. Carlos Portinho, que é hoje senador e ocupa, né, acabou sendo apoiado pelo PL depois da saída do ex-governador do Rio, Cláudio Castro, também da disputa por se tornar inelegível. Então teve um estrago enorme. É claro que hoje esse número ele pode mudar de ponta cabeça. A gente nunca sabe o dia de amanhã. A gente conhece o Rio de Janeiro, conhece a política do Rio de Janeiro, meu amigo. Para estourar um escândalo aqui é mole, Guilherme.
1: Dois meses é muito tempo na política do Rio, né, Meli? Muita coisa pode acontecer até outubro. Agora, sobre os candidatos a governador, domingo que vem a gente reforça o convite, né, na tela da Band, aqui na Band News FM, cobertura completa também nas nossas plataformas digitais. A partir das 20h, tem debate com os candidatos ao governo do estado. A Band, como sempre, abrindo o caminho para as eleições.
3: Abrindo o caminho, e aqui na nossa rádio Band News FM, Cristiano Pinho vai comandar junto com Carlos Andreasa, temos Berenice Seabra também e o time do Tempo Real, né, que são nossos parceiros na transmissão desse debate. Então, Cristiano Pinho já no ar a partir das 6h30, tá? Uma hora e meia antes a gente já vai ter um pré, já vamos começar a falar, um esquenta aqui pro nosso debate. Começa às 8h, que vai ter a apresentação da Adriana Araújo, que chegará aqui, juntará-se conosco aqui, vai se juntar ao nosso time para a gente poder ter essa apresentação e um debate que deve ser memorável, meu amigo. Temos um tanque de tubarões por aí, alguns novatos e outros que conhecem bem alguns caminhos.
1: É isso, promete bastante. Ao longo da semana a gente vai te contando também os detalhes do debate aqui na tela da Band, na Band News FM.
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2: Uma pergunta muito importante do ouvinte da Band News FM é com relação à gratuidade. Como ela funciona para os passageiros nesse esquema de bilhetagem eletrônica operada pelo JAE? O JAE Gratuidade é destinado às pessoas que têm direito ao benefício no transporte municipal do Rio, como idosos a partir de 65 anos, pessoas com deficiência ou doença crônica e estudantes contemplados pela legislação. Em muitos casos, a solicitação pode ser feita diretamente pelo aplicativo JAE. Para saber quem tem direito, como solicitar e quais são os documentos necessários para cada categoria, basta acessar o site jae.com.br/gratuidade.
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3: São 5h47, Maria Rita Nader.
4: Falando agora sobre o trânsito, Gui, principalmente ali sobre a Serra das Araras, que tem muitos ouvintes mandando mensagem pra gente, que tem um trânsito muito complicado ali na região, e mais cedo uma carreta pegou fogo ali na região da 116, no quilômetro 217, na altura de Paracambi, então no sentido São Paulo, a pista estava fechada até agora há pouco, então ainda muitos reflexos disso na Serra das Araras também nesse momento, então muitos ouvintes perguntando, é reflexo desse incêndio que teve mais cedo ali, porque fechou completamente a via. E também falando agora sobre a Avenida Pastor Martin Luther King, que também temos ouvintes mandando mensagem, vamos ouvir o áudio da Jussara, que tá falando que ainda o trânsito está sendo desviado para Ademar Bebiano, porque ontem teve um vazamento de água que até o momento ainda está sendo fechada a Avenida Pastor Martin Luther King.
5: Boa tarde.
3: Boa tarde.
5: Vocês têm alguma informação sobre uma adutora que rompeu na Avenida Martin Luther King? Porque o trânsito está sendo desviado na altura de Inhaúma. Aí eu tô aqui parada na praça de Inhaúma. Aí eu queria saber se eu, pegando a estrada Ademar Bebiano, se eu consigo chegar até a Avenida Meriti, na Vila da Penha. Porque não tem ninguém explicando nada, tá um nó.
4: Então, respondendo ao nosso ouvinte, isso mesmo, tem que fazer o desvio pela Ademar Bebiano ainda devido a esse vazamento de água. E agora, falando sobre sinais de trânsito, que com a ventania, vários ficaram apagados. O nosso ouvinte falou sobre o Caxambi, que está com uma situação complicadíssima devido a esses sinais estarem ainda apagados.
6: Boa tarde, meus amigos da Band News. Está falando aqui Elvis, do Caxambi. Gostaria de fazer uma solicitação a vocês. Os semáforos do cruzamento da rua Piauí com a Dom Helder Câmara estão apagados e está gerando um grande congestionamento na rua Piauí e o risco de acidente, porque as pessoas querem cruzar a Dom Helder Câmara para ir sentido Cascadura e o semáforo apagado e não dá chance pelo volume. Ontem eu passei por lá por volta das 21 horas e já estava apagado. Se a Sete Rio puder mandar um controlador de tráfego para lá, já ajuda bastante. Muito obrigado, meus amigos, Band News, e um segundo, tudo pode mudar.
4: Então a gente vai entrar em contato com a Sete Rio para esses sinais de trânsito voltarem ao normal, Gui.
3: Valeu, obrigado.
7: E uma obra emergencial no Rio Botas para reformar o grupamento do Corpo de Bombeiros entrou na mira do Ministério Público. Além disso, a fase de pesquisas de preços da contratação vai ser revistada pelo governo do Rio. Luiz Eduardo de Castro.
8: A Corregedoria da Empresa de Obras Públicas do Estado do Rio vai analisar a pesquisa de preços da obra emergencial de contenção da margem do Rio Botas, junto ao 4º Grupamento de Bombeiros Militares em Nova Iguaçu, na Baixada Fluminense. A auditoria acontece após denúncia da Band News FM. A contratação foi realizada pela EMOP em dezembro do ano passado. O contrato com a construtora Contemix custou R$11.417.000 por dispensa emergencial. Segundo o laudo técnico dos bombeiros, o muro do grupamento estava com deformações, como rachaduras, fissuras e instabilidades do terreno. O cenário motivou a interdição da área para a realização de intervenções. No entanto, a reportagem apurou que, durante a pesquisa de preços, duas das 4 empresas tinham como donos 2 parentes, uma mãe e um filho. A Contemix, administrada por Cláudia Regina de Lemos Viana, e a Contegel Construções Limitada, cujo dono é Bruno Lemos Viana. As duas companhias também compartilham o mesmo endereço, na Taquara, zona sudoeste do Rio. Outra empresa que participou da fase inicial da contratação foi a LLX Ferreira e Silva Construções, gerida por Alexandro da Silva Ferreira. Menos de 3 meses após as cotações, o dono da LLX e a proprietária da Contimix fundaram uma holding em conjunto, a AC Ferreira e Lemos Limitada. Além disso, a contratação emergencial já tinha sido estudada, orçada e preparada para ser efetuada em 2024. Em janeiro daquele ano, a Prefeitura de Nova Iguaçu decretou situação de emergência no município em razão das fortes chuvas que atingiram o município da Baixada Fluminense. Há 2 anos, o orçamento foi elaborado pelo setor de engenharia do Corpo de Bombeiros com base nas tabelas da EMOP, normalmente usadas em licitação. O valor chegava a R$9.645.000, cerca de 18% abaixo do valor contratado no final do ano passado, mas em outubro de 24, o processo foi suspenso para otimizar recursos e ficou parado por cerca de 1 ano. Um documento do Corpo de Bombeiros obtido pela reportagem mostra que havia preocupação com a legalidade da contratação emergencial, já que a lei de licitações prevê que as obras contratadas via dispensa de licitação deveriam ser concluídas no prazo máximo de 1 ano, contado a partir da calamidade decretada pelo município. Para o professor de Direito Administrativo André Sadi, a emergência da obra pode ter sido forjada. O advogado também fala em conluio durante a pesquisa de preços. Vamos ouvir.
9: Então, assim, ele já sabia, já tinha feito a fase preparatória, não fez a licitação por contenção de despesa, e aí, né, a emergência foi fabricada. A empresa já chega com 3 orçamentos de empresas, primo, irmãs, ou, né, de filhos, né, e mãe. E aí apresenta o orçamento e faz-se a contratação direta, nítida situação de conluio também para burlar o procedimento licitatório.
8: Em nota, a EMOP afirma que a contratação observou a legislação, mas que é dispensada autorização de autoridade licenciadora em caráter de urgência, de atividades de segurança ou risco de acidentes, obras de interesse da Defesa Civil e para o restabelecimento da normalidade pública. Já a Secretaria de Estado de Defesa Civil e o Corpo de Bombeiros disseram que a necessidade de intervenção no 4º Grupamento de Bombeiro Militar foi identificada durante vistoria técnica realizada pela unidade. A pasta disse ainda que, em razão da competência técnica e operacional, a obra foi descentralizada para a EMOP, que passou a ser responsável pela elaboração dos projetos executivos, obtenção das aprovações junto aos órgãos competentes, licenciamento ambiental e execução da obra. A Prefeitura de Nova Iguaçu afirma que tomou conhecimento da obra após identificar a intervenção e execução às margens do Rio Botas e pediu a comprovação da aprovação do empreendimento junto ao INEA, que ainda não foi enviado. Procurados, o Ministério Público e o INEA ainda não se posicionaram.
7: Ou seja, nessa festa da licitação emergencial, todos que concorreram se deram bem e nós nos ferramos por aqui. Só lembrando que licitação emergencial foi criada para calamidade pública, grave risco à segurança da população e desastres naturais. Não foi esse caso. Num procedimento licitatório ali com numa obra emergencial forçada que tivemos. E mais, o orçamento era de R$9.645.000. A realizada foi de R$11.417.000, ou seja, não só se deram bem, não, se deram muito bem e a gente muito mal.
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1: A sexta edição do Rio Innovation Week também conecta inovação a cultura, esporte, comportamento, impacto social. Entre os nomes confirmados estão a atriz Denise Fraga, a executiva Carol Romano, a chefe e apresentadora Bela Gil, o grupo musical Os Garotim e o surfista de ondas gigantes Carlos Burle. E tem experiência bem sucedida retornando também em 2026. No ano passado, foram mais de 52 mil visitantes no navio multipropósito Atlântico, que volta como um dos grandes destaques da programação. O Rio Innovation Week acontece no Pier Mauá entre terça e sexta-feira da semana que vem.
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4: Oi, Meli, pra fechar, atualizando zona sudoeste da cidade, a Avenida das Américas tem acidente ali na altura da estação do BRT Glaucio Gil. Pra você que segue em direção a São Conrado, é preciso redobrar a atenção, a faixa ocupada, acidente envolvendo carro e moto, o trânsito tá mais intenso, mas sem grande dificuldade. Já você que segue em direção ao Recreio, aí sim perde o tempo no acesso à Avenida das Américas pela Armando Lombardi, a partir da altura da ponte da Joatinga, lentidão também na altura da Cidade das Artes e também na altura da estação do BRT Salvador Allende. Você que está pela Avenida Ayrton Senna também vai encontrando lentidão nesse momento, da altura da Cidade das Artes até a chegada à Gardenia Azul. Está indo para a zona norte da cidade, na saída da Barra da Tijuca, de preferência pelo Alto da Boa Vista. 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
5: Domingo tem corrida na Ponte Rio-Niterói, né, Maria Rita Nader?
6: Isso mesmo, Gui. E essa corrida vai ter um esquema especial de interdições para ela acontecer. E a ação começa a ser implantada a partir das 10 horas de sábado. Então, a largada dos atletas será no caminho Niemeyer, em Niterói, 6:30 da manhã, com passagem dos corredores pela ponte, no sentido Rio de Janeiro, sem interdição total da via, mas com 3 faixas fechadas em cada sentido. Então, da meia-noite até 1 hora da tarde do domingo, os acessos no sentido Rio para a Linha Vermelha, Avenida Bicalho, Túnel Marcelo Alencar e Avenida Rodrigues Alves estarão fechados. Então, atenção para quem vai precisar passar por essa região no domingo, Gui.
5: Valeu, Maria. Obrigado pelas informações.
0: Futebol.
5: Antes da gente fechar, Meli, amanhã tem, hein? Vasco e Fluminense, clássico, Copa do Brasil. Né? Eu achava melhor pular esse jogo, tô com medo danado,
7: vou admitir. Clientes. 2-1 Vasco.
5: Que isso? Não, amanhã vai ser empate, a gente resolve na semana que vem.
7: Tá bom, tudo certo.
5: Valeu, Meli, sempre um prazer, bom fim de semana.
7: Bom fim de semana, abraço.
5: Valeu, pessoal.
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0: 3 minutos no horário de Brasília. Começa agora para todo o Brasil mais uma edição de O É da Coisa. E se a coisa parece confusa, atrapalhada, vem para cá que a gente desconfunde, desatrapalha. Milhões de pessoas acompanham o programa pelo Tile, pela Band News TV, LG Channels, TCL Channels e Samsung TV Plus, canal 2043. Ouvi dizer que já estamos dando 100% do Ibope, o Vólio Beni e Isa.
1: Com certeza.
0: É, o que é absolutamente compreensível.
1: Natural.
0: Uhum. É, mesmo que um motorista ou de aplicativo não goste, mas há quem goste. E são muitos, mas são muitos. Imagina, motorista de aplicativo, porteiro, manobrista. Eu adoro quando o povo se manifesta. Aí, Vale Bem, a Isa está fazendo um belo contraste com a gente, nós estamos aqui na mesma paleta, mas combina, orna,
2: claro.
0: Combina,
2: sintonia.
0: Combina com a Isa, olha só, que maravilha. É, Força Estranha, Caetano Veloso, uma música absolutamente espetacular sobre a passagem do tempo, ligada ao artista, mas também ligado a todo homem, né? A vida é amiga da arte, é a parte que o sol me ensinou, e o sol sobre a estrada, é o sol sobre a estrada, é o sol. Ai, que besta. Não, é lindo. Uma rosa é uma rosa é uma rosa. Gertrude Stein. Às vezes as coisas existem, como diria João Cabral de Melo Neto, na sua carnadura concreta, na sua existência concreta. Ou como dizia meu amigo poeta já morto, Bruno Tolentino, é o mundo como existência, não é o mundo como ideia apenas, né? Embora as ideias obviamente sejam importantes e nós somos muito apegados a elas. Ó, eu reputo esse programa um dos mais importantes que a gente terá feito ao longo do ano, que remonta algumas coisas que são muito caras para mim. Por exemplo, o devido processo legal, o Estado de Direito, essa coisa toda que para muita gente soa esquisita. E espero que dê tempo, vou tentar. Eu quero falar de Guerra do Paraguai, porque eu tenho a péssima mania, meu querido Vólio Beni, de lidar com bibliografia, com livros. De novo, pessoa tem orelha, cotovelo, traseiro. Livro não é uma determinação da natureza, é uma escolha. Ah, não, mas eu quero tirar ideias daqui. Tinha uma senhora lá no meu interiorzão, que ela dizia algumas coisas disparatadas, olhe bem, muito disparatadas. Era meio fora da caixinha, mas maravilhosa. Mas quando alguém dizia assim, não vou dizer nome, porque vai que tem parente ainda hoje, dizia, mas de onde você tirou isso? Que eram umas coisas meio assim. Era meio assim, o chapeleiro maluco, que tem o corvo em comum com a escrivaninha, Vólio Beni. Ela nem tinha lido Alice no País das Maravilhas, mas ela já estava ali no mundo de Alice. Né? Ou do chapeleiro maluco. De onde você tirou isso? Ela dizia assim, ela tinha um gesto, ela falava, ah, não sei, me deu aqui. E tem gente que opina assim, mas do que você está falando? Ah, me deu aqui. Eu não lido bem com gente assim. Não lido. Ai, mas e quando é para falar de coisas subjetivas, amorosas, assim, de tudo que a gente... Ah, aí a gente olha, Vólio Beni, a gente bebe muita água com gás e viaja. Ah. No mundo objetivo da política, da informação, não pode ser assim. Senão, como é falar porcaria? Fala qualquer coisa. Fica sempre aquela conversa atrás de uma ideia que me desespera. Sabe? Que nem cachorro correndo atrás de mudança. Vamos falar do caso Lulinha, pesca probatória e mutação investigativa. Presta atenção aqui. Ah, vai defender o Lulinha. Eu não vou defender ninguém. Se tiver alguma coisa que não seja fato aqui, me diz onde está. O governo federal, e foi o governo federal, começou a investigar o escândalo do INSS. Controladoria Geral da República, Polícia Federal, funcionalmente subordinado ao Ministério da Justiça, mas que atua com autonomia nos melhores governos. Nos piores não tem autonomia. E a investigação foi feita. No curso da investigação, se achou lá um troço que ligava Lulinha, filho do Lula, Fábio Luiz da Silva, ao tal careca do INSS, com intermediação de uma empresária, Roberta Luxinger. E se sabe já há muitos meses, não agora, né, ministro André Mendonça, 2 meses de eleição, que isso envolvia uma intermediação da Roberta, o tal do careca investidor, era investidor também na área de farmacêutica, produção de canabidiol no Brasil. Criar uma empresa para a produção de canabidiol no Brasil. A empresa não foi criada. Não existe essa empresa. Se eu quiser tomar canabidiol feito desta empresa... Eu estou um pouco desabrido hoje, né? Eu não vi aqui a camisa. Eu não quero sensualizar, vale bem.
1: Ah, achei que era o clima da sexta.
0: Então ficou um pouco assim. Se eu quiser tomar canabidiol, que eu não tomo, que eu tenho crise de pânico, não deve ser bom. Se eu quiser tomar canabidiol, essa empresa ela não existe. Mas teria havido essa coisa. E tem lá uma conversa, ela recebeu, ela admite que recebeu recursos do careca para fazer intermediação, ele ainda não era investigado, não tinha nada disso. E tem lá uma conversa, num dado momento, que diz assim: ah, esse dinheiro é para o filho do homem. Aí se entendeu, ah, Lulinha, filho do homem é Lulinha. Filho do homem tem dois que aparecem na linguagem religiosa, um deles, né? Filho do homem é Cristo, mas ele não era de Deus? Sim, mas ele era também do homem, né? O filho do homem, que também é filho de Deus. O Lulinha, certamente filho do homem, de Deus, acho que não.
2: Como não?
0: Não, não, presidente, calma. Lulinha, se vocês me perguntarem o que foi que encontraram do Lulinha ligado ao escândalo do INSS, nada, zero, nada, não tem. Viraram de cabeça para baixo. Nunca depois, nunca foi chamado. Quebraram o sigilo dele, né, André Mendonça? O sigilo foi parar na CPI, espalharam o sigilo e não encontraram nada. E até onde sei, não tem nada. Se aparecer, nós vamos noticiar aqui. E aí aconteceu um curioso caso de mutação investigativa. E é incrível que a imprensa noticie isso como se fosse a coisa mais natural do mundo. Aí se houve por bem chegar a Lulinha por um outro caminho. Qual outro caminho? Ah, acho que ele fez ali lobby, intermediação ilegal envolvendo o governo federal e não sei o quê. Tudo indica, mas também não se tem evidência, até agora, porque ele também não depois. Mas a Polícia Federal chegou a esse troço. Teria gente próxima ao gabinete de Lula, não o Lula, mas alguém próximo ao gabinete de Lula, que teria sido mobilizado para ver se viabilizava essa empresa. Muito bem. A Polícia Federal faz a coisa certa. A Polícia Federal diz, faz a coisa certa, que eu digo quanto a esse particular. Se tem o que ser investigado, é preciso ver. Se for investigar isso, tem que ser um novo inquérito. E sendo um novo inquérito, imprensa brasileira, ou setores quase totais da imprensa brasileira, sendo um novo inquérito, e não tendo nada a ver com INSS, isso aqui não é uma opinião. Nada tem a ver com INSS. É um novo inquérito, tem que ter um novo relator. Vai para a procuradoria. E a procuradoria opina. Novo relator ou fica com o Mendonça? A procuradoria opinou, novo relator. Fez-se o sorteio, caiu com o Mendonça. Segundo o Caiado, que agora virou Pio também, é obra de Deus ter caído com o Mendonça. E aí eu leio, cheio de espanto, matérias de bastidores dizendo que o Mendonça ficou muito agastado porque tentaram tirar a relatoria dele. Não era dele a relatoria. A relatoria que ele tem é do INSS e do caso Master. Aliás, também do Dark Horse, hein, doutor? Eu fiz uma arte linda sobre Dark Horse hoje, Mendonça e tal. Uma pena que a IA deixou Mendonça com uma cara de John Lennon. Mas, às vezes, a IA também, ela não responde aquilo que você quer, Vale Bene. É, uma amiga minha falou, é o John Lennon? Eu disse, não. Aí eu falava, não é, mas... Mas uma coisa bem sofisticada do ponto de vista artístico, né? A relatoria não era sua. Mas fez sorteio, caiu de novo. Tá, relatoria sua. E Mendonça manda investigar Lulinha há 2 meses da eleição. E mantém o caso no Supremo. Pergunta básica para o nosso ministro. Que a imprensa não está fazendo, mas eu, os outros da imprensa, né? Eu sou da imprensa também. Quem tem foro especial ali? É o Lulinha? Ele tem? Não tem. Ah, não, é que teria uma assessoria aquele próxima do Lula com que ele teria feito tráfico de influência. O assessor, quem quer que seja, que não está nominado, tem foro especial? Quem tem foro especial? Ah, mas o Dark Horse está no Supremo, claro, porque o Flávio tem foro especial. Mas até agora de Dark Horse não tem nada. E eu ainda hoje vou falar de Jacques Wagner, quebrou sigilo e tal. E do Cláudio Castro, não vai quebrar sigilo, não? Só do Jacques Wagner? A gente chega lá. O que eu estou dizendo é o seguinte. Isso tem toda a cara de pesca probatória. O que é pesca probatória? O Fish Expedition. A pesca probatória é quando assim, eu não tenho o que, mas eu vou dar um jeito de achar. Porque tudo que tem até agora do Lulinha, não sei se tem outros assessores, tudo que tem agora do Lulinha é pura especulação, com sigilo quebrado e não acharam zorra nenhuma. Ah, isso é porque você é petista. Não sou, se você acha, problema seu. Não tem nada. Não tem nada. É que o Mendonça hoje transita acima do bem e do mal na imprensa brasileira, virou o único ministro bacana, embora não reconheça crime de golpe e outros probleminhas, queira manter a igreja aberta quando está todo mundo morrendo de Covid, tal, mas ele virou a única referência do bem no Brasil. E eu lembro que isso nunca termina bem. Então aí você tem isso. E daqui a pouco eu vou falar de Andrei Rodrigues, diretor-geral da Polícia Federal. Que eu quero saber do Mendonça se ele está sendo investigado ou não. Se está sendo investigado, eu quero saber quem está investigando e se é investigação ilegal. Daqui a pouco. Daqui a pouco. Olha, fazendo a defesa do Lulinha. Não. Não. Eu estou dizendo, no caso do INSS, ele foi investigado e não tem nada. Agora apareceu esse outro negócio que está aí faz 6, 7 meses. Aliás, está aí desde o começo. Isso apareceu logo de cara. Isso apareceu logo de cara. Agora, o Mendonça tem gente lá no gabinete dele, que é ligado a Lava Jato, né? É um delegado da Polícia Federal, que... Gente que vai se falando, ah, o Lulinha tem que ter mandado de prisão. Por quê? Por quê? E precisa parar com esse negócio. Vamos decretar um empate. Vamos decretar um empate. Evidentemente, com a devida vênia, o ministro está dando um presente eleitoral ao Flávio. Se o Flávio vai quebrar o presentinho, porque ele é dado a fazer isso, aí eu não sei. Né? Dá o presente pra uma criança meio desastrada, assim, que não quer. Olha que pra que serve esse botão! Pá! Que ganhou presentinho, ganhou. Hã? E eu quero daqui a pouco falar do Andrei Rodrigues. Por enquanto, eu vou falar que a defesa do Lulinha tá dizendo que a investigação tem viés político, e eu acho que tem. Vamos lá.
2: O advogado Guilherme Sugimori Santos, que atua na defesa de Fábio Luiz Lula da Silva, Lulinha, filho do presidente Lula, levantou suspeitas sobre a legalidade e o interesse político por trás da abertura do inquérito autorizada ontem pelo ministro do STF, André Mendonça. A medida foi tomada após solicitação feita pela Polícia Federal na última sexta. Os investigadores da PF querem apurar possíveis crimes de corrupção e tráfico de influência na autorização da comercialização de cannabis medicinal com supostos elos de Lulinha no Ministério da Saúde. Em nota, o advogado do filho do presidente disse que se queriam achar algo e não acharam, não podem criar uma nova teoria para começar tudo de novo, esticando essa história até as eleições. Isso configura a pescaria probatória, que é ilegal e escancararia o interesse por trás dessa movimentação peculiar. Ele se refere ao fato de que não foram achadas provas do suposto envolvimento de Lulinha no escândalo do INSS que você falava.
0: É isso. É, aqui não foram, não é que não foram achadas provas do suposto, porque prova de suposto nunca existe. Não foram achadas provas do envolvimento de Lulinha. Prova é prova, não é prova de suposto. A gente pode falar de indícios de suposto. Não acharam. Não acharam. Se fossem oferecer uma denúncia ao Ministério Público do envolvimento de Lulinha com o INSS, seria o quê? Nada. Não tem. Aí vem essa história. Quem tem foro aqui? Quem tem foro aqui? E a Roberta Luxinger teria feito a tal da intermediação. A defesa dela também se manifestou. Vamos lá.
3: A defesa de Lulinha estuda a pedir que é a nova
0: investigação. Não, do Lulinha já nós falamos.
3: Ah, desculpa.
0: Ficou errado aqui?
3: Acho que eu pulei a ordem aqui.
0: Não, mas cadê a da Roberta Luxinger aqui? Tá aqui. É, defesa de Lulinha, empresária. Ah, a gente já falou da defesa dela também, né? Já falou. Não falou?
2: Não.
0: Não, pois é. Cadê a defesa do. Cadê a defesa do, da Roberta Luxinger aqui?
2: Vou descobrir.
0: Não tá aqui.
2: Não tá aqui.
0: Eu mandei e não tá aqui. É, se não mandei, alguém me esclarece o que aconteceu. É, Lula disse, se filho for culpado, que pague, não terá ajuda. Vai lá.
3: Lula voltou a dizer que se Lulinha for culpado, terá de pagar como todo mundo. O presidente também disse que não usará o seu cargo para proteger o filho. Vamos conferir o que disse o presidente sobre Lulinha durante a entrevista ontem ao podcast Inteligência Limitada.
4: Se o meu filho for acusado de qualquer coisa, ele será tratado como filho de qualquer pessoa, como eu. Não haverá nenhum privilégio. Eu jamais pedirei para um delegado ou para um juiz não fazer as coisas corretas. Se ele tiver certo, ele vai se ferrar, ele vai ter ajuda minha. Se ele fizer coisa errada, ele sabe o que eu passei.
2: Outra questão.
4: Ele viveu dentro da minha casa o que eu passei. Ele sabe o que é um pai vendo com 5 filhos vendo a televisão chamar a família de ladrão o tempo inteiro. Ele sabe que a minha mulher morreu por causa da desgraça da Lava Jato. Ele sabe. Então ele não tem o direito de errar. Ele sabe disso. Ele jura pra mim todo dia. Jura pra mim, eu acredito nele.
2: Ele tá onde? Tá na Espanha agora?
4: Tá morando lá. Ele jura todo dia. Se for julgado, ele virá pra cá. Não vai ficar escondido, não. Não vai ficar. Não vou utilizar meu cargo pra proteger.
2: É o certo.
4: Ele vai vir pra cá. Ele vai ter que provar que ele é inocente como eu provei. Vai ter que provar. E se for culpado, vai pagar o que todo mundo tem que pagar quando erra.
0: Ó, deixa eu dizer uma coisa. A Lava Jato não pode responder, obviamente, pelo aneurisma que a mulher do Lula tinha, a dona Marisa Letícia. O aneurisma pode ter rompido em razão de uma crise de pressão arterial por tudo que passou, evidentemente. Agora, deixa eu dizer uma coisa. Isso não vai livrar a cara dos procuradores, não. Eu lembro, porque eu tenho aqui, o que vocês falaram quando a Marisa Letícia estava internada, tirando sarro da cara dela. Eu lembro o que vocês falaram quando morreu o irmão do Lula. Pior do que tudo isso, eu lembro o que vocês falaram quando morreu o neto de 7 anos do Lula. Só para lembrar. E aqui, Pedro, depois você junta aí a defesa da Roberta Luxinger. Eu achei que tinha mandado, mandei. disse ontem à noite que não tinha sido informada da instauração do novo inquérito e afirmou que os fatos relacionados aos repasses do INSS e o eventual desvio de verbas públicas já são objeto de investigação em andamento. Em nota, o advogado Bruno Salles Ribeiro sustenta que não haveria razão para a instauração de um novo inquérito e comparou a hipótese a uma investigação em melhor de três. Ah, vamos aí, vamos tentar. E afirma que às vésperas do processo eleitoral a reabertura de apurações encerradas não faz sentido, a não ser para exploração política. E quanto ao Lula, é isso que tem que falar. Bom, se meu filho errou, ele que se vire, né? Tem que explicar. O Caiado diz que o rei protege o príncipe, só que ele é... falou, ele parece que tentou falar também do
2: Flávio.
0: Tentou falar também do Bolsonaro, uhum, né? Mas ficou uma fala um pouco atrapalhada ali, né? Vai lá, em todo caso, vai.
2: O ex-governador de Goiás, candidato à presidência pelo PSD, Ronaldo Caiado, usou as redes sociais para atacar Lula após a abertura do inquérito contra Lulinha. Em publicação ontem, Goiano afirmou que o Brasil vive uma monarquia disfarçada de república e comparou o caso a investigações envolvendo filhos de outros presidentes, não citando diretamente Flávio Bolsonaro. Ele escreveu o seguinte: filho investigado por vender acesso ao governo e o pai que finge não ver. Esse é o retrato da novela política chamada PT, em cartaz há décadas, sempre com o mesmo enredo, sempre com os mesmos personagens. É uma monarquia disfarçada de república, onde o rei protege o príncipe. Estou falando de Lula e Lulinha, mas pode ser interpretado como outro pai que protege o filho.
0: Gozado que o Caiado tem uma coragem danada para citar o nome do Lula, mas não tem coragem para citar o nome do Bolsonaro, né? Caiado, qual a diferença de meia coragem e meia covardia? Eu sei, no segundo turno você escolheria um rei, mas não outro. E sem contar o seguinte, né? Os filhos do Lula políticos não são, né? Quem fica nomeando filho, isso e aquilo, não é o Lula. Mas se é para ser corajoso, tem que ser. Agora vem cá. O Lulinha não foi investigado no caso do INSS? Foi, não foi? Foi. Interferência? Não. O Lulinha não vai ser investigado agora nesse caso estranhíssimo aí? De novo, não vou encontrar nada, só que vai demorar, né? O resultado vai ser só depois da eleição, né, ministro? André Mendonça. Então eu preciso chamar. Ah, lá vai você. Vou. É claro que eu vou. O jornalismo sem memória seria presente eterno. E o presente eterno é uma danação que nem Dante imaginou. O presente eterno, vale o bene, tem uma personagem famosa. Um desenho animado. Vamos ver se vocês lembram qual é. Ela vive no presente eterno.
2: Quem?
0: A Dory do Procurando Nemo.
2: É verdade.
0: Ah, não é? Oi, oi, oi, oi, você. Oi, oi, oi, oi.
3: Perda de memória recente.
0: É. Ou o jornalismo é Dory do Procurando Nemo? Ou tem que fazer algumas coisinhas. Isso, por exemplo, sobre a autonomia da Polícia Federal, presidente Jair Bolsonaro, no dia 22 de abril de 2020. Por favor, presidente.
5: E me desculpe, o serviço de informações nosso, todos, é uma vergonha que eu não sou informado. Já tentei trocar gente da segurança nossa no Rio de Janeiro, oficialmente, e não consegui. Isso acabou. Eu não vou esperar minha família toda de sacanagem, ou amigos meus, porque eu não posso trocar alguém da segurança na ponta da linha que pertence à estrutura nossa. Vai trocar.
0: É, o pi aí é o verbo zoder, tá? É um verbo muito conjugado, que ele conjuga muito. E eu lembro que o Moro foi demitido 2 dias depois, dia 24 de abril de 2020. E vocês, quem está acompanhando pelas redes e pelas TVs, para o rádio eu conto, aparece aí um apanhado de manchetes do Moro dizendo que o Bolsonaro interferiu na Polícia Federal para proteger Flávio Bolsonaro. Aí ele foi ao Flow do meu amigo Igor, deu uma entrevista dizendo que houve interferência. Ah, mas agora ele tá de joelhos lá pra ele. Bom, aí é a vocação que as pessoas têm. Não posso fazer nada. Hã? Tem gente que gosta de tocar violão, tem gente que gosta de tocar baixo, guitarra, e tem gente que gosta de tocar flauta. No dia 29 de abril de 2020, assumiu o Ministério do Moro, demitido, chutado, André Mendonça, esse de agora, ministro do Supremo, que fez esse discurso aqui. Ele viu...
6: Presidente, Vossa Excelência tem sido há 30 anos um profeta no combate à criminalidade. E hoje, esse ministro da Justiça assume o compromisso de lutar pelos ideais de uma vida que o senhor tem combatido. Lutarei com todos os meus esforços no combate ao crime organizado, o que envolve não apenas a corrupção, mas tráfico de drogas, de armas, os crimes contra a vida, contra o patrimônio, os crimes de abuso sexual e os crimes cometidos contra a criança, o adolescente e a mulher.
0: Eu não sei nem por onde começar. Quanto a ser profeta, bem, são as capacidades que o Bolsonaro tem de antever o futuro. Profeta. Mas eu gostei do profeta. Crime organizado. Eu começo pelo crime organizado. Como ele falou dos mais de 30 anos, né, Vale Bene? Então eu posso voltar 30 anos a partir de quando ele falou? Posso.
2: Sim.
0: Então eu lembro o deputado Bolsonaro. Deputado Bolsonaro, 12 de agosto de 2003, quando na Câmara se lamentava a existência de um grupo de matadores na Bahia. Aí o profeta do combate ao crime organizado falou esta maravilha aqui, e jornalismo é memória ou é a peixinha Dory. Vai.
7: Senhor presidente, desde que a Polícia de Direitos Humanos chegou em nosso país, cresceu, se avolumou e passou a ocupar grandes espaços nos jornais, a violência só aumentou. A marginalidade cada vez mais tem se visto mais à vontade, tem de vista esses neo-advogados para defendê-los. Dizer aos companheiros da Bahia, que agora há pouco viu um parlamentar criticar aqui os grupos de extermínios, enquanto o Estado tiver coragem para adotar a pena de morte, esses grupos de extermínio, no meu entender, são muito bem-vindos. E se não tiver espaço na Bahia, pode ir para o Rio de Janeiro. Se depender de mim, terão todo o apoio. Porque no Rio de Janeiro, senhor presidente, só as pessoas inocentes são dizimadas. E na Bahia, as informações que eu tenho, lógico, são grupos ilegais, mas não me entender. Meus parabéns, a marginalidade tem decrescido.
0: Lógico que são grupos ilegais, Vale Bene, mas parabéns. Tráfico de armas, ministro, aquele que, com aquela penca de cadastro, o profeta da defesa das mulheres, já tinha dito àquela altura, e havia dois processos contra ele no Supremo, infelizmente o Fux demorou um tantinho para agir, e aí quando é presidente as coisas ficam suspensas, dizendo que não estuprava essa ou aquela porque não merecia. E reiterou depois fora da Câmara que é porque a Maria do Rosário, de quem ele falava, seria muito feia para ser estuprada. Proteção das mulheres. Proteção das mulheres é essa que a gente vê num dos chefões da campanha do Flávio, que é o Paulo Figueiredo. Opiniões, todo mundo tem, livre para dar opiniões. Mas as pessoas não têm direito aos próprios fatos. E agora, uma parte importantíssima desse programa, fundamental. Eu leio em várias matérias da imprensa meus coleguinhas jornalistas, eu estou falando de lei. Eu leio que o Andrei Rodrigues, diretor-geral da Polícia Federal, está sendo investigado pelo Mendonça, pelo André Mendonça. Como é? O diretor-geral da Polícia Federal está sendo investigado pelo André Mendonça? Quem está investigando? Ou ele é investigado pela PGR, Ministério Público Federal, no caso tem que ser PGR, ou ele é investigado pela PF. Se o Mendonça está investigando o Andrei, e na PGR não é, e não é, e na PF não é, e não é, o ministro do Supremo está investigando ilegalmente o diretor-geral da PF? Pergunto de novo. Mendonça está investigando clandestinamente o diretor-geral da PF? Ou então me diga onde está a investigação. Os meus colegas que escrevem isso também têm que responder. Não, tem que responder. Tem que falar alguma coisa. Quem está investigando? É uma investigação secreta? Que colhe o diretor-geral da PF? E aí, leio assim que a PF ficou brava, o Mendonça ter ficado bravo por causa da distribuição, que deu, o caso do Lulinha, queriam tirar dele e tal. E aí, como ele é muito zeloso, ele decidiu CPF e juiz ao mesmo tempo. Ele disse assim, tudo aquilo que é procedimento da PF de investigação que está em curso. Eu quero ter acesso a tudo e ter acesso a tudo de maneira indexada. Atenção, isso é ilegal. Isso é quebra de custódia de prova. Na Polícia Federal, todo mundo que acessa esses dados deixa uma senha lá, deixa um rastro lá. Só resolveu quebrar a custódia das provas? Você já imaginou, Valio Bene, você já imaginou, Isabela, se cada juiz federal resolver solicitar em tempo real tudo aquilo que a Polícia Federal está fazendo? E quer saber para onde vai o policial, se esse vai para lá, se esse vai para cá, qual é a movimentação da polícia? O senhor, quem é que faz o controle externo do trabalho da Polícia Federal? É o senhor? Ou é o Ministério Público? Meus amiguinhos, coleguinhas que gostam de leis, como eu, claro. E por favor, precisa gostar mais de lei do que de fofoquinha. Quem faz o controle externo da Polícia Federal? Se está havendo irregularidade ali, quem faz esse controle externo? É o Mendonça? Por que que ele quer tudo indexado? Para fazer um procura acha? Não, estou perguntando. Porque ele desconfia da instituição inteira? Mas o senhor não tem que desconfiar dessa instituição que está aí, não. Ou faça nos rigores da lei. O senhor tem de desconfiar? Volta o vídeo. O senhor tem de desconfiar? É do presidente da República, que o senhor chamou de profeta. 9 dias depois dele ter dito isso aqui da Polícia Federal. E o senhor não desconfiou. O que é mesmo, Bolsonaro? O que que você quer da Polícia Federal? Fala pra mim de novo, vai. Peguei de surpresa?
5: Não tá. E me desculpe, o serviço de informações nosso, todos, é uma vergonha. Uma vergonha. Que eu não sou informado. Já tentei trocar gente da segurança nossa no Rio de Janeiro, oficialmente, e não consegui. Isso acabou. Eu não vou esperar minha família toda, de sacanagem, ou amigos meus, porque eu não posso trocar alguém da segurança na ponta da linha que pertence à estrutura. Vai trocar.
0: Ministro, o senhor passou a informar tudo ao Jair Bolsonaro? E isso sim seria legal. Essa Polícia Federal, o senhor mandou investigar o diretor-geral da Polícia Federal ou não mandou? Porque o silêncio me parece que mandou. Hã? Isso é ilegal. Aliás, eu pergunto, Jorge Messias, advogado-geral da União, onde está você? Onde está você, Jorge Messias? Já se manifestou? Aliás, eu pergunto ao ministro da Justiça também. Andei lendo que o doutor Wellington César Lima e Silva não teria se mobilizado, não sei. Onde vocês estão? Nós temos hoje um delegado-geral da Polícia Federal que está sendo investigado ilegalmente? Eu fui procurar aqui e achei. Até ajuda o Messias, o doutor Wellington, se precisar. Ou também o ministro André Mendonça, súmula vinculante 14 do Supremo, de julho agora, sobre o Mendonça tá querendo tudo em tempo real. A decisão do relator contraria seus próprios fundamentos, considerando que retira a autonomia da PF e com isso fragiliza a isenção. Além disso, o acesso da defesa deve ser às diligências já encerradas e elementos produzidos pela PF, e não material bruto ainda não periciado ou analisado. A decisão do ministro se ampara em dois objetivos. O primeiro é preservar a autonomia da Polícia Federal e evitar que haja interferência política ou seletividade no curso da investigação. Além disso, garantir o acesso à defesa dos elementos já produzidos. Isso foi a desculpa que ele deu. E aí o STF disse isso, mas aí você fragiliza a PF. Ou isso tudo serve a um direcionamento, então? Aí sim. O senhor está seguindo uma trilha embalado pela imprensa de novo, assim como foi Sérgio Moro? Muito ruim. E o senhor está pondo em dúvida toda a Polícia Federal. Porque o senhor está dizendo que toda a Polícia Federal estaria então contaminada. Ou está incentivando uma guerra de facções na Polícia Federal. Que de resto também não existe. Espero. Advocacia Geral da União, Ministério da Justiça. E aí? E o próprio Mendonça. Sai uma penca de matéria dizendo que ele está investigando ilegalmente o diretor-geral da Polícia Federal, não acontece nada? Ou nós temos agora uma polícia secreta funcionando no Brasil? Polícia secreta de objetivos nada secretos. Isso é muito grave. De novo isso? Já não deu bom da outra vez, como diz o povo. Já deu ruim. Já deu ruim. Não é? Não obstante, eu lembro que os corcovos do cavalo negro, do Dark Horse, continuam por aí. Cadê? Não fosse o Intercept, nós não saberíamos de nada até agora. A musiquinha tá à mão aí? Só pra gente embalar assim?
2: Força Estranha?
0: Pô, uma musiquinha. Hã?
2: A música do áudio.
0: Isso, a música pedindo dinheirinho.
2: Ah, tá aqui, sempre tá.
0: Ah, então. Aí,

0: Nossa. Tá bom, eu não queria emocioná-lo, ministro, né? Mas eu gostaria de ter uma resposta. Eu quero saber se o diretor-geral da Polícia Federal está sendo investigado ilegalmente. E se agora nós temos uma polícia política instalada, pelo menos, num gabinete do Supremo. Porque tudo isso tem servido ao propósito, é assim, o Andrei é suspeito, o caso do Lulinha, aí tentaram criar suspeição também no caso do Jacques Wagner. Não tá indo bem. Não tá indo bem. O Flávio precisa sim se organizar na campanha, mas isso é tarefa dele. Parar de fazer, por exemplo, a besteira que fez com a Tereza Cristina. Vamos avançar, vai.
1: O PP reforçou nesta sexta que ficará neutro na eleição presidencial deste ano. Por meio de nota, o partido confirmou a posição que já havia anunciado sobre a disputa nacional. O comunicado foi divulgado após a senadora Tereza Cristina afirmar a aliados que estaria disposta a concorrer como vice na chapa do candidato Flávio Bolsonaro. Conforme o gabinete da parlamentar, ela se reuniu na quarta com o senador do PL e falou sobre essa possibilidade. Segundo Flávio e Tereza, faltavam poucos detalhes para a definição. Em nota hoje, o PP reforçou a neutralidade pôs fim à negociação, dizendo o seguinte: progressistas, após consulta aos diretórios estaduais, decidiu por maioria permanecer neutro no processo eleitoral. Diante disso, reiteramos a posição de não convocar convenção nacional. A decisão já foi comunicada e acatada pela nossa líder no Senado Federal, a senadora Tereza Cristina.
0: Na semana passada, o presidente do PP, Ciro Nogueira, havia comunicado Flávio que o partido não pretendia, o doutor Luizinho foi lá, falou pro Lula e não sei o quê. O negócio é o seguinte, vale bem. Os Unos tentaram tomar o PP e União de assalto. Os Unos amadores, if you know what I mean, tentaram tomar o PP e União de assalto. Ah, vou lá, tomo, e tal, e não sei o quê. Não deu certo. Aí, depois, e o Flávio já tinha dito quando que ia ter a Tereza, sim, tal, não sei o quê. Aí depois ele falou que não, que ai, que pena que não deu a Tereza, mas que, olha, ele tava uma pena, mas eles caminharão juntos. E tem várias coisas aí, o PP, a distribuição de PP, União Brasil no Nordeste, eles não querem ficar contra o Lula, não é uma coisa interessante, né? E já tinha tomado a decisão, mas eles tentaram tomar o partido de assalto, né? E aí vamos para sete, aí eu ri, vale o Beni. Ô, Isa, como eu sou um homem dado a palavras antigas,
1: sim,
0: eu ri as escâncaras com crase, quando eu vi... Diz que a vovozinha tava enganando a netinha.
1: Ixi.
0: Olha, eu já vi o lobo, eu já vi o lobo enganar a vovozinha. Eu já vi o lobo tentar enganar a Chapeuzinho. Agora, a vovozinha enganando o netinho.
1: Olha só.
0: Se aconteceu, é uma história infantil de novo. Agora nós temos Chapeuzinho Vermelho, versão Vivendas da Barra, que é o livro que eu estou fazendo de clássicos. Vai.
2: Integrantes do PP avaliam reservadamente que a senadora Tereza Cristina aceitou o convite para ser vice de Flávio Bolsonaro porque já sabia que o partido seria contrário à formação da chapa. A informação é do portal G1. Nos bastidores, a parlamentar sofreu muita pressão de setores produtivos, principalmente do agronegócio, para abrir um canal de diálogo com Flávio. Até então, a senadora refutava a ideia de olho na eleição para a presidência do Senado em 2027. Um deputado do PP, sob reserva, disse o seguinte: no fundo, se avalia que ela também não queria. Ela voltou atrás apenas para fazer um gesto ao agro, principalmente de Mato Grosso do Sul, que estava cobrando isso dela.
0: O agro quer isso dela, alguma coisa, alguma alternativa ao Lula, porque sabe que o Lula tá, nossa, o Lula tem sido assim um ogro para o agro. Nossa, gente, o Lula é muito mal para o agro, assim, bom mesmo era os planos safra do Jair Bolsonaro. Nossa, aquilo era uma, mas aquilo era uma verdadeira poesia. Não é mesmo, pessoal? Olha, eu vou lhes contar uma coisa, né? Mas, enfim, E aí, andou saindo coisa dela, de podcast, ela falando que talvez pudesse ser candidata a ela mesmo. Aí alguém tava falando, por que que ela não vira? Tem hora que seja isso engraçado. Por que que ela não seria candidata tendo o Flávio de vice? Eu não sei, acho que talvez não desse certo, Vale Bene, né? Talvez não desse certo, né? E o Ronaldo Caiado hoje disse que o Ronaldo Caiado tá todo animadão, né? Ele tá vendo crise, tá, ah, vai ser eu aí, o Flávio não inspira confiabilidade, né? E agora até ele arrumou um assessor, agora acho que vai, que é o Aldo Rebelo, né? Tava difícil até agora, mas acho que agora facilita, né? E pra falar em Flávio, nós vamos pra 9. O Flávio insiste na explicação absurda sobre IA. Rapidinho, vai.
1: Flávio Bolsonaro afirmou que o ex-presidente Jair Bolsonaro não sabia que seria exibido um vídeo com sua imagem, feito com inteligência artificial durante a convenção do PL que oficializou o Filho 01 como candidato ao Planalto nas eleições deste ano. A declaração de Flávio foi dada em uma live na noite de ontem. Vamos conferir o que disse o senador.
3: É óbvio que o presidente Bolsonaro não tinha a menor ideia de que ia passar um vídeo de IA dele na nossa convenção. E, obviamente, que nós estudamos a legislação e não tem absolutamente nada de errado. A resolução do TSE e a legislação dizem, mesmo assim, ainda é uma coisa que vai ter que ser decidido mais com caso concreto pelo TSE, mas em tese, que durante as eleições você não pode usar inteligência artificial, a deepfake, para promover mentiras, para fazer, pra
0: não,
3: fazer conteúdos.
0: Porque já tá promovendo mentira, não é durante a eleição, não é isso, salvo engano, é um engano mesmo, não salva. Agora, o que é fabuloso aí, é ele, na condição de advogado também, assinar um troço dizendo que enganou o pai. Isso é fabuloso. E aí foi outra esparrela na qual caiu a imprensa, porque, assim, Alexandre pressionou o TSE. Por que que ele pressionou? Porque ele disse o seguinte: ou o vídeo contraria decisão desta corte, né, sobre a produção de vídeos, etc. Se o Bolsonaro sabia, contrariou. Se não sabia, aí é um problema do TSE. Aí vai o Flávio e diz: não sabia. Se diz não sabia, acho que tá querendo que o pai volte pra cadeia. É isso? Tá querendo que o pai volte pra cadeia? E aí, meninos, eu vou antecipar aqui, tem muita coisa aí, fica aí. É um ou outro, não gosta do tio Rei, ai, que pena. Mas o seu Zélio Sanches Navarro, de Porciúncula, no Rio de Janeiro, o seu Zélio vai fazer 100 anos amanhã. 100 anos amanhã. Foi tratorista, guarda de trânsito, escrivão, detetive, é sambista, toca uma penca de instrumentos, Vale Bem.
2: Olha lá.
0: É avô de uma... da Pri Sanches, uma mulher brilhante, intelectual, notavelmente culta, acompanha o programa. E aí, o avôzinho, ela chegou na casa dele, né? Na casa da mãe, acho que ela mora com a mãe. E o seu Zélio tava lá me assistindo. E o seu Zélio tá a cabeça no lugar certinho, ó. Nossa, mas o seu Zélio... Seu Zé está com a cabeça perfeita, melhor do que de muito jovem de 20 anos. Ah, põe o seu Zélio aí, comovente, seu Zélio. Beijo no coração do seu Zélio, beijo para a Pri, para a família toda. Vai, põe aí, vai.
4: Vovô, que ele não tira o boné?
5: Ele não tira o boné, eu sempre conto de boné.
4: Manda um beijo pro Reinaldo Azevedo, que eu vou mandar esse vídeo pra ele. Eu vou mandar esse vídeo pra ele.
5: Nossa, eu fico muito contente de ver ele falando, porque ele fala com toda liberdade.
4: É.
5: Não se esconde nada e fala com liberdade.
4: Ele é
5: correto e adequada, entendeu? Das novas províncias.
4: E inteligente, né, vô?
5: A gente entende bem isso, né?
4: É. Todo mundo consegue entender, né?
5: Pois é.
4: Claro. É. Manda um abraço pra ele, vô.
5: Meu nome dele?
4: Reinaldo Azevedo.
5: Reinaldo Azevedo. Um abraço, hein, pra você. Deus te abençoe aí no seu trabalho.
4: Olha aqui pra câmera aqui, ó, quando você estiver falando isso.
5: Boa noite pra você. Deus te abençoe, te guarde aí nesse momento.
4: Vou mandar pra ele, hein, vô.
5: É assim, legal.
6: Capaz de passar no programa.
0: E passei. Seu Zélio, parabéns pelo seu aniversário amanhã. Tudo de bom. Obrigado. Olha só. Isso, de fato, me emociona. Né, seu Zélio? Obrigado, viu, pelas palavras elogiosas. Fica aí que tem muita coisa. E você que agora, no intervalo da rádio, vai ficar fora, porque a gente vai passar uma coisa, só vai estar em São Paulo, depois não perca, tá? Porque este não é o programa da Dori. A peixinha que pergunta, quem? Hein? Quem é você? Não, nunca. É isso aí.
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15: 6:57, boa noite, eu sou Luiz Valci, te acompanho nesse noticiário local com muita informação, serviço. Vamos acionar agora 6:57, a nossa repórter aérea Deise de Assis, que tem mais informações do trânsito. Boa noite, Deise.
1: Oi, Valci, uma ótima noite para você, para todos os ouvintes aqui da Band News FM. Atualizando nesse momento a movimentação pela ponte Rio-Niterói, os motoristas perdem bastante tempo em direção a Niterói, retenções desde os acessos até a chegada à Praça do Pedágio, tempo estimado de travessia de 34 minutos. Tem dificuldade também no assento do Rio, ali no acesso à Avenida Brasil, 15 minutos é o tempo estimado de travessia. 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
2: Voltamos com mais do trânsito desde de Assis.
3: Oi, Valci, pela Avenida das Américas, movimentação lenta em direção à Avenida Ayrton Senna, ali na altura da estação Ricardo Marinho, até o acesso à Avenida Ayrton Senna, lentidão até a chegada à Gardenia Azul, movimentação tá um pouco melhor para você que segue em direção à Orla. A opção seria para você que vai para Taquara, a Avenida Salvador Allende, mas o trânsito também tá complicado por lá, na altura da Barra Olímpica. Atualizando também a Transolímpica, você que segue em direção a Deodoro, vai encontrando movimentação lenta na altura de Jardim Sulacap. Nesse momento, estrada do Catonho apresenta melhores condições para você, motorista. 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Uma ótima noite para você, Valci, e para todos os ouvintes da Band News FM.
2: Obrigado, Deise, pelas suas informações. Uma ótima noite, um bom final de semana e até segunda-feira.
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4: Quando pensamos em saúde do coração, não devemos olhar apenas para o peso na balança. A gordura acumulada na região abdominal também merece atenção. Essa gordura, especialmente a que se encontra ao redor dos órgãos internos, está associada a alterações como aumento da pressão arterial, da glicose, dos triglicerídeos e do colesterol. Com o tempo, essas mudanças podem aumentar o risco de infarto, derrame e outras doenças cardiovasculares. Por isso, uma pessoa pode até apresentar um peso considerado adequado, mas ter uma circunferência abdominal elevada e um risco metabólico maior. A medida da cintura, junto com o peso, os exames e o histórico clínico ajudam a compreender melhor a saúde de cada pessoa. A boa notícia é que pequenas mudanças fazem diferença. Praticar atividade física, melhorar a alimentação, dormir bem, evitar o cigarro e controlar o estresse. Cuidar da cintura não é apenas uma questão estética. É uma forma de proteger o coração, o metabolismo e o seu futuro. Eu sou o Galileu Assis, diretor da MedRio Checkup, e lembro a vocês, saúde é prevenção.
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2: 7:01, voltamos com mais informações do trânsito, agora com ela, Maria Rita Nader, que também tá de olho nas suas mensagens pelo 999-026970. Maria Rita, como que tá a movimentação nesse momento?
5: Boa noite, Valcir, e também para os nossos ouvintes, situação ainda difícil para quem tá passando ali pelas vias expressas, pela linha vermelha no sentido Baixada Fluminense, trânsito intenso ao longo de toda a base aérea do Galeão, e quem também tá passando pela BR-040 ali no sentido Petrópolis, desde o acesso ali da Avenida Brasil até mais ou menos a chegada à Vila São Luís, trânsito ainda muito complicado devido ao acidente que teve ali na região no sentido Petrópolis. Quem segue pela Ponte Rio-Niterói, trânsito também ainda muito complicado, a travessia passando de meia hora para Niterói, então trânsito muito intenso no sentido Niterói. Quem segue para o Rio, trânsito um pouquinho melhor, com travessia em 17 minutos nesse momento, Valcir.
2: Obrigado pelas suas informações. 999-026970.
5: Continuem mandando as mensagens por onde você está passando agora, o que você vai fazer hoje, sexta-feira, né? Sextou, Valci.
2: Vai sextar?
5: Hoje não.
2: Amanhã, né? Amanhã.
5: Isso,
2: você vai
5: amanhã.
2: Sair, vai curtir.
5: Só amanhã,
2: semana.
5: Hoje
2: vai fazer
5: descansar.
2: Sol, vai pra
5: fazer sol, gente. Final de semana de praia, aproveitem.
2: É isso, a gente aguarda a sua participação agora, 7:02.
1: É da coisa.
6: E vamos aí, menino. Que nós temos? Vai, vamos lá.
7: Ah, Reinaldo, ainda durante o café da manhã de hoje com vereadores de São Paulo, agenda que já citamos, o candidato à presidência Flávio Bolsonaro disse não entender as pesquisas de intenção de voto apontarem que o eleitorado feminino prefere Lula a ele. Ao criticar o apoio feminino a Lula, Flávio afirmou que, segundo ele, as pautas das mulheres são defendidas apenas pela direita. Vamos acompanhar o que ele disse.
8: O que falta é o quê? A gente comunicar melhor, a gente pedir melhor. Não dá para compreender como é que as pesquisas mostram, por exemplo, que as mulheres estão botando mais lá do que aqui. As pautas das mulheres, Sandra, são as pautas que nós defendemos. É uma briga que

0: extrema direita isso, né? Porque parece que aqui defende as mulheres, está defendendo a pauta errada, não. Pergunta para uma mãe se ela quer um filho drogado. É direita ou a esquerda que é contra as drogas? A esquerda faz programa de liberação de drogas. Não tinha aqui um bolso atrás? Na cidade de São Paulo? Qual mulher que concorda com o filho sair do colégio e ser assediado para fumar um crack na porta do colégio? Como é que tá votando a esquerda?
1: Vale bem, a gente dá uma de Dory agora ou não?
2: Não. Nunca?
1: Não.
3: Não pode.
1: Nunca.
3: Não pode.
1: Oi, quem é você? Como é que é? Esquerda, bolsa crack? Crack, droga, me remete a Comando Vermelho. Por exemplo. PCC, Comando Vermelho. Comando Vermelho me remete a Rodrigo Bacelar, que está preso em presídio federal. Presidi a Assembleia Legislativa do Rio. Seu aliado, seu amigo, com quem você se encontrou? Põe o vídeo aí pra mim, vai.
4: Flávio, fala pra gente aí sua presença nessa resenha aqui convocada pelo Alexandre Martins.
5: Aqui é um craque, né? Um perfeito amigo e essa cidade é maravilhosa.
4: Quem fala pode... aqui, Bacelar, quero saber aqui. Eu quero saber essa resenha aqui.
6: Essa calça do Rodrigo Amorim.
4: Essa resenha aqui vai dar.
6: A calça do Rodrigo Amorim retrata esse momento aqui agora.
7: Porra, calça hétero, pô.
6: É um almoço entre amigos, num lugar bonito, com o melhor prefeito do Brasil, tá aqui, ó. A cidade mais bonita do mundo.
4: Agora e o governador do exercício dando canetada, tirando os outros assim? Fala comigo aqui.
7: Já passou.
4: Não passou, não, que tá fresquinho.
7: Foi ontem.
4: Como é que passou?
7: O cara oficial hoje é outro. Vamos trabalhar. É isso, tem que fazer o que tem que fazer e tá feito. Vambora.
4: E aí, tem o apoio do governo? Como é que tá isso? Cláudio conversou contigo?
7: Vai conversar na volta, assim, tem reunião. Na volta, só na volta.
4: É? Então tá bom.
8: Olha aqui, ó. Rodrigo Bacelar, governador em exercício. O senador Flávio Bolsonaro conversando reservadamente aqui na CIMA. Da classe política que a gente usa. Da região do Flávio presente, mas os dois escolheram um cantinho ali, ó, pra conversar. O que será que estão falando?
1: Que será, hein? Ah, isso foi no século passado, não, foi no dia 4 de julho do ano passado. Estavam todos juntos, inclusive, quando teve massacre na Penha no Alemão. E o Rodrigo Bacelar lá, quietinho. Ah, tá matando o pé de chinelo mesmo, não tá matando o comando. Porque eles continuam a mandar lá. Tá matando pobre. E vocês continuam a entender o voto feminino, né? É, vai ver, Flávia, que um dos chefões da sua campanha diz que é correto dizer que há mulheres que não merecem ser estupradas, compara jornalistas com prostitutas, depois pede desculpas às prostitutas, né? Pode ser por isso, né? Porque a mulher do próprio partido é atropelada pela macharia. Tem um livro pavoroso que chama O Dia em que Nietzsche Chorou. Que inclusive virou aquela coisa assim, virou aquele livro. Aquele livro assim que a pessoa fala, ah, você leu O Dia que Nietzsche Chorou, porque é cheio de frases. Que. Vai dizer, não. Mas você acha que. Ai, eu folhei, acho merda, mas de qualquer modo, também, quem gostou, tá tudo certo. E teve o dia em que Eduardo chorou. Não sei se já faz parte da nova estratégia de marketing, agora que meteram o pé no traseiro do antigo marqueteiro. Né? Vai.
3: O ex-deputado federal Eduardo Bolsonaro chorou ao citar o temor de ser preso e ao apontar uma suposta perseguição contra a família. Essa manifestação foi feita durante o lançamento de uma TV na Flórida, nos Estados Unidos, onde ele vive desde fevereiro do ano passado, ao discursar no país, né? Mas não no estado. Ao discursar na inauguração da TLTV, que contou com a presença do blogueiro bolsonarista Alan dos Santos, fundador do canal, Eduardo disse que o pai está incomunicável e questionou aonde vai parar essa loucura.
1: Pera só um pouquinho antes de botar o vídeo. Que bacana, esse pessoal nem diz, nem precisa dizer de onde sai o dinheiro para fundar a TV. Olha que coisa linda.
3: Prosperando.
1: Povo próspero, basta querer e já estão fazendo TV. É mansão, é TV, É um negócio, vale o bene, mas olha, eu descobri que lá no Texas, na Flórida, sabe o que acontece? Chove maná.
3: Ah, é.
1: Na forma de dólares.
2: Olha só.
1: Ah, ai, que lindo, vai. Põe
9: ela. Viu ela ficar 3 anos sem ver os filhos, eu não consigo imaginar ficar tanto tempo assim.
1: Pra quem tá no rádio, eles se abraçam, ele começa a chorar.
9: Porque a gente é velho, a gente... a gente segura a onda, né? Mas quando passa a condenação, quando passa as viagens internacionais, tem que tomar um monte de precaução. Com o Interpol, ver advogado, é caro pra c****. E você vai pra viagem, você chega no local e... sei lá, você vai ser preso. E aí você pergunta, né? C****, tô fazendo isso tudo. Podendo deixar os meus moleques em casa. Sem poder ver o pai. Um monte de gente ferrada aí dentro de janeiro, meu pai e, enfim, e aí tem que lidar com os direito que fica achando que a gente tá querendo se dar bem na vida. Não, quer botar o Flávio porque é da família. Vai lá então, irmão, se candidata aí pra você ver. Não, eu sou limpinho, não vai dar nada não, é mesmo? Se candidata que eu quero ver, se candidata. Do Flávio tava falando que aparecia vídeo dele comendo russa, depois era comendo ucraniana, depois era comendo não sei quem, aí tal Kim Kataguiri dando risada, ninguém reparou pra olhar a Fernanda, a esposa do Flávio, que estão destruindo uma família, e os caras nem aí, falando como se fosse a coisa mais natural do mundo e dando risada. Ainda vou voltar no Brasil na vontade de pegar de porrada esse moleque.
1: Aí ele falou de pegar de porrada a turma do MBL, do Missão agora. Não... Mas de qualquer modo, pra ele pegar de porrada aqui no Brasil, o Vale Bem, ele precisaria estar aqui, né?
3: Difícil.
1: Né? Que é só, porque é pra pegar de porrada lá no Texas, só se o pessoal mudar pra lá também. Ou ir lá passear, falar, ô, oh, vim aqui pra você me bater e tal. O dia em que Eduardo chorou. É muito medo das viagens internacionais. E é claro que ninguém vai perguntar, mas viagem internacional com que recurso? TV com que recurso? Mansão com que recurso? E o Lula foi ao podcast do Vilela, Inteligência Limitada. Abraço para Vilela, que eu já fui. Deu muito certo. E há jujubas muito boas no programa. Estados Unidos vão interferir nas eleições do Brasil, disse o presidente, disse não ter dúvida, pode botar direto o vídeo pra gente ganhar tempo, vai.
10: Aqui no Brasil, a mentira não vai ganhar.
11: Mas você tem medo de algum tipo de interferência
10: não.
11: Nos Estados Unidos na eleição? Porque agora tem essa...
10: Não, que vai tentar interferir, vai.
11: Mas agora estão levantando de novo a questão das urnas eletrônicas.
10: Não, veja essa... Se as urnas eletrônicas.
11: Então, mas. Mas você acha que já é uma preparação para uma derrota e uma justificativa?
10: Não, deixa eu te contar. Eles vão tentar interferir aqui.
11: Como?
10: Eles vão tentar, sabe, ajudar o lado de lá a ganhar as eleições.
11: Você acha que o Trump prefere que o Flávio Bolsonaro ganhe?
10: Não, ele já disse isso.
11: Então, mas. E ajudaria
10: ele? Ele, muito mais o Marco Rubio, que é o secretário de Estado dele. Eu, Vilela, não estou preocupado com isso.
11: Mas quando você conversa com ele, o que te passa?
10: Não, não conversa com o Trump, a relação minha pessoal com ele foi muito boa.
11: Então?
10: Até agora, mas não é o que acontece depois que a gente sai da reunião.
11: Você acha que depois ele...
10: É porque depois o Marco Rubio, que não gosta da América Latina, que não gosta do Brasil, sabe? Vai fazendo as coisas acontecer.
11: Ela tá aqui como quintal dos Estados Unidos.
10: Eles querem que a América Latina volte a ser um quintal dos Estados Unidos.
11: Sim,
1: quem há de duvidar, né? Tem documento, tem tudo escrito, né? É isso aí.
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2: A sexta edição do Rio Innovation Week também conecta inovação a cultura, esporte, comportamento, impacto social. Entre os nomes confirmados estão a atriz Denise Fraga, a executiva Carol Romano, a chefe e apresentadora Bela Gil, o grupo musical Os Garotim e o surfista de ondas gigantes Carlos Burle. E tem experiência bem sucedida retornando também em 2026. No ano passado, foram mais de 52 mil visitantes no navio multipropósito Atlântico, que volta como um dos grandes destaques da programação. O Rio Innovation Week acontece no Pier Mauá entre terça e sexta-feira da semana que vem.
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2: 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De pensarem que tem que aprender mais.
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0: é da coisa.
1: Rapidamente, nós voltamos aí ao Mendonça. E aí agora o monitoramento do Jacques Wagner, que foi também considerado uma verdadeira poesia, e mais a quebra do sigilo da investigação sobre o Wagner. Eu estou aguardando até agora a quebra do sigilo da investigação sobre o Cláudio Castro. Tem que ter, né? Mas vamos lá, vai. Vamos falar sobre Mendonça, vem.
2: O ministro André Mendonça, do STF, autorizou a Polícia Federal monitorar o celular do senador Jacques Wagner depois de identificar riscos de vazamentos de informações da operação que investiga as fraudes do Banco Master. Segundo o relator, a suspeita surgiu depois de um dos alvos procurar o gabinete dele dias antes da deflagração das medidas contra o parlamentar. De acordo com informações de pessoas a par das investigações, o próprio senador esteve no Supremo para falar com o ministro em 17 de junho, na véspera da operação contra ele, a medida que inclui o monitoramento de localização em tempo real e o acesso a registro de chamadas foi motivada por um risco agudo de vazamento das diligências. A decisão de Mendonça é do dia 23 de junho e teve o sigilo retirado nesta quinta. O ministro afirma que já houve anteriormente na investigação do Master casos de antecipação de ações policiais.
1: Todo mundo sabia que o Jacques Wagner cedo ou tarde estava nessa. O fato de o cara ter ido lá pegar informação não significa nada. Agora, o que eu não gosto desse tipo de coisa, mandei monitorar mesmo. Tá, monitorou. E aí nada. Teve não sei quantas conversas, e o crime está onde? Também não sei. Isso não está ficando bom. Ai, está protegido. Não. Fala o que tem de ruim, acabou, expõe. Oferece denúncia e para de ficar criando fatos à beira da eleição. Simples. Isso aí.
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0: 7:19, já virando para 7:20 pelo horário de Brasília. 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Vem aí o Jornal da Band desta sexta-feira.
1: Tiroteio no Aeroporto Internacional de Guarulhos, em São Paulo. Polícia caça bandidos que invadiram obra ao lado do terminal para embarcar cocaína num avião.
2: Juiz manda liberar de hospital psiquiátrico policial civil do Ceará que matou 4 colegas a tiros há 3 anos. Promotoria vai recorrer da decisão.
1: Nos Estados Unidos, pai de menor que fez massacre em escola é condenado a 15 anos de prisão por ter dado um fuzil para o filho. A arma foi usada no ataque.
2: Invasão de milhares de imigrantes em cidade da Espanha, na África, provoca crise humanitária e diplomática. Itália suspende livre circulação de espanhóis e outros países ameaçam fazer o mesmo.
1: E você vai ver ainda nessa edição.
2: Lenda do montanhismo é uma das vítimas de uma avalanche no Paquistão que deixou mortos e desaparecidos.
3: Grupo Hamas aceita acordo para desarmamento, mas condiciona a deposição de armas à retirada de Israel da faixa de Gaza.
2: Contusões e muita reclamação no Corinthians, até do técnico Fernando Diniz. A culpa é do gramado ruim, cheio de areia.
4: Esse gramado é o pior gramado desde que a arena foi construída, que eu jogo aqui todo ano.
3: Até parece inteligência artificial. Um pai fala na barriga da mãe que está esperando uma menina e o feto esboça um sorriso.
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0: A apresentação é de Eduardo Oineg e Adriana Araújo. Você fica agora com o primeiro bloco da edição de hoje.
1: Boa noite.
2: Boa noite para você. Foi colocado em liberdade hoje no Ceará um policial civil que matou a tiros 4 colegas há 3 anos. Ele estava em um hospital psiquiátrico e foi liberado pela justiça para continuar o tratamento em casa.
1: 4 policiais civis executados dentro da própria delegacia onde trabalhavam. Um crime que chocou pela frieza e violência. O inspetor Antônio Alves Dourado, que não estava em serviço, matou os colegas a tiros dentro da delegacia de polícia de Camocim, no litoral do Ceará, em 2023. Ele fugiu em seguida, mas se entregou horas depois dentro de casa.
7: Já ele é que fosse minha casa, eu havia cometido crime e que eu precisava que me levasse para o quartel. Havia 2 armas comigo. Ele as apreendeu.
1: Na época, o policial disse que era perseguido no trabalho.
8: Humilhado, achacalhado.
1: 1 ano depois da prisão, um laudo da perícia forense concluiu que o inspetor era portador de psicose esquizoafetiva, um transtorno mental grave. Em 2025, a justiça reconheceu o réu como inimputável, ou seja, que não podia ser responsabilizado pelo crime. Ele teve a prisão preventiva substituída por uma internação psiquiátrica. Agora, o policial foi autorizado a seguir o tratamento em liberdade. A decisão agora permitiu que o inspetor deixasse o hospital psiquiátrico e passasse a fazer o tratamento ambulatorial em Belém, no Pará, onde a família dele vive hoje. Na prática, ele ficou pouco mais de 1 ano internado antes de receber autorização para deixar a unidade de saúde. Na decisão, o juiz Yuri Collier de Aguiar diz que a gravidade do crime não impede a desinternação do policial. A medida foi baseada em 2 laudos que apontaram evolução clínica favorável e recomendaram a continuidade do tratamento fora do hospital com acompanhamento médico.
9: Eu não entendo que há aqui uma impunidade, até porque tudo que está acontecendo é aquilo que existe no Código Penal e na legislação brasileira.
1: Mas o Ministério Público do Ceará discorda da posição do advogado e do juiz. Foi contra a medida e vai recorrer da decisão.
10: Uma operação da polícia no complexo do Chapadão, no Rio de Janeiro, terminou com intensa troca de tiros. Uma mulher morreu atropelada pelos bandidos.
11: Momentos de desespero dentro de uma unidade de saúde.
12: Os usuários
8: ver o que, que a gente passa. Aí, ó.
11: E aí, começou a brincadeira em Costa Barra, hein?
12: Os PMs foram até a comunidade para combater roubos de cargas e de veículos e retirar barricadas instaladas por criminosos. A região é dominada por traficantes do Comando Vermelho. Durante a operação, os policiais identificaram 4 suspeitos em 2 motos em alta velocidade. Os PMs deram ordem de parada, mas eles não obedeceram e tentaram fugir. Houve perseguição. Pedestres foram atropelados pelos motociclistas. Uma mulher ficou ferida, foi encaminhada para o hospital, mas não resistiu. A PM apreendeu um fuzil, 2 pistolas calibre 9mm e 4 radiotransmissores, além de grande quantidade de drogas.
2: Uma granada carregada por um drone caiu e explodiu dentro de uma piscina numa favela no Rio de Janeiro. Traficantes estavam testando os drones com a munição quando ela se desprendeu. Do lado de fora da casa dava para ver a fumaça da explosão. A polícia investiga esse caso.
10: Um cerco da Polícia Federal terminou em troca de tiros com criminosos que tentavam embarcar cocaína no maior aeroporto do Brasil. A quadrilha chegou a colocar 5 malas com drogas dentro de um avião que ia de Guarulhos para a Europa.
13: As imagens registraram o momento em que os criminosos invadem uma obra ao lado do aeroporto. Pelo menos 7 bandidos armados correm carregando pacotes e malas, que, segundo a polícia, estão lotados de cocaína. Eles chegam a cruzar com os operários e descem a rampa escorregando. Essa outra câmera mostra o grupo carregando um carrinho de bagagens com pacotes e malas de drogas. O veículo é de uma empresa terceirizada, credenciada pela própria Polícia Federal. O carrinho sai e logo depois é abordado por policiais, assim como o grupo de traficantes. Houve troca de tiros e 2 deles foram presos. O restante conseguiu fugir. Equipes da Polícia Civil também auxiliam nas buscas.
14: Tanto na parte interna do aeroporto, né? Pode ser que algum deles tenha ficado para trás aqui. Então, todo o perímetro será varrido, né? Vai ser feita intervenção também na área de mata.
13: Os criminosos cortaram uma cerca para ter acesso à área restrita. O tiroteio aconteceu nessa região de mata, bem perto da pista de pousos e decolagens. Eles usaram essa rota para acessar o hangar, onde ficam os aviões. Os criminosos conseguiram colocar parte da cocaína em malas, que foram encontradas dentro de um avião, que tinha como destino a Europa. Os bandidos abandonaram um carro usado na ação com outra parte da droga. Segundo a PF, 66 quilos de cocaína. A polícia segue na busca pelos criminosos e investiga se houve participação de funcionários do aeroporto ou da empresa responsável pelos carrinhos de bagagem.
2: O repórter Lucas Martins acompanhou o trabalho da polícia na busca pelos criminosos. Eles fugiram deixando roupas e drogas para trás.
15: A checagem está sendo feita nesse momento. Tá aqui, aqui a gente tem polícia militar, aqui a gente tem polícia civil, aqui a gente tem a Guarda Civil Municipal de Guarulhos, aqui na Grande São Paulo. Toda uma força-tarefa. Vira para a sua esquerda, vira para a sua esquerda ali. A Polícia Rodoviária Federal também participando. Uma grande força-tarefa atuando aqui na região do Aeroporto Internacional de São Paulo. E a gente segue acompanhando o Garradop em área de mata aqui em Guarulhos, da Grande São Paulo. Ao fundo, a gente vê o aeroporto internacional, ali a pista do Terminal 3. Pode haver criminosos nesse local, escondidos, e principalmente pode haver criminosos feridos, tentando, aguardando, esperando anoitecer para conseguir escapar. Que é uma tubulação ali no fundo, é que a gente não vai conseguir mostrar, quando a gente entra o sinal cai. Mas ali tem uma pontinha que foi montada, tem uma parte alagada com água e para a esquerda um caminho desse tamanho aqui. A gente não sabe se vai para dentro do aeroporto, mas foi aqui que os policiais entraram, fizeram uma varredura. E aqui mais à frente, aquele ponto exatamente onde a gente encontrou aquela jaqueta, aqueles objetos, eles estavam levando essa cocaína, mas não conseguiram colocar todas. A cocaína, todo o carregamento, porque eles acabaram fugindo com parte dessa carga e abandonaram no ponto onde a gente está. Essa cocaína já foi recolhida pela polícia, mas para fugir eles foram largando tudo que tinham. Então parte da carga chegou ao avião, à aeronave, parte da carga foi abandonada no meio do caminho. A polícia deve vir aqui para apreender esse material.
16: Ainda hoje, Espanha diz que quase 50 mil dos 60 mil imigrantes que entraram de uma só vez em Ceuta já voltaram ao Marrocos. Crise migratória que deixou dezenas de mortos mobiliza países da Europa. E Itália suspende livre circulação com a Espanha. Veja daqui a pouco na reportagem. E já a seguir, governo antecipa a compra de energia mais cara e poluente de usinas termoelétricas e diz que é prevenção pelo El Niño.
10: Desabamento durante escavação em obra que estava embargada mata 4 pessoas no Espírito Santo.
16: Clientes e até concorrentes se unem no Rio de Janeiro para tentar reconstruir um restaurante histórico que foi incendiado.
10: Você vê isso daqui a pouco aqui no seu Jornal da Band.
16: Fica com a gente.

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1: Pelos próximos 2 minutos e meio, informações da sua região.
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0: A Copa Truck estreia no Autódromo Internacional de Mato Grosso, em Cuiabá, pista de 4.550 metros, que se corre à noite, que tem iluminação artificial e, portanto, vai receber as provas neste final de semana sob as luzes na primeira etapa lá no Autódromo de Cuiabá, que vai receber também outras etapas no chamado anel externo, mas com a Copa Truck vai correr na pista de 4.550 metros. Neste final de semana você acompanha todas as emoções da prova ao vivo na tela da Band, ou das duas provas, as duas corridas de 25 e de 30 minutos, todas ao vivo aqui na tela da Band. Agora, 7h35.
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3: De volta com o Jornal da Band, a polícia iniciou a investigação em São Paulo da morte de uma mulher no exame de colonoscopia no hospital municipal. A suspeita é de erro médico.
4: Especialistas reforçam que o risco nesse tipo de exame, essencial para prevenir câncer, é extremamente baixo.
5: O enterro da inspetora de alunos, Mariana Cândido, foi neste cemitério da Zona Leste de São Paulo. A mulher de 41 anos morreu no Hospital Remelino Matarazzo durante um exame de colonoscopia de rotina. De acordo com a família, ela teve um intestino perfurado. O caso está sendo investigado pela polícia.
6: O que a família está pedindo é justiça, só isso. Como que vai ficar essas crianças? A Mariana sustentava a casa.
5: A colonoscopia permite ver o interior do intestino grosso e do reto usando um tubo fino e flexível com uma câmera na ponta. O procedimento serve para encontrar e tirar pólipos, que podem evoluir para tumores malignos, diagnosticar o câncer colorretal e investigar dores ou sangramentos.
7: Para realizar o exame, o paciente recebe um remédio para dormir e não sente dor durante o procedimento. De acordo com os especialistas, o risco de morte é baixíssimo.
5: Estima-se em 0,007%, ou cerca de 3 a 7 óbitos a cada 100 mil exames. O risco de perfuração do intestino é de 0,005%. Pode subir para até 1% se houver retirada de pólipos grandes.
8: A colonoscopia, ela já é feita há mais de 50 anos, né? Então é um exame extremamente validado, mas a grande preciosidade da colonoscopia é a capacidade de impedir que o paciente que vai regularmente fazer a retirada desses pólipos, que ele venha ter esse câncer, que é o segundo mais frequente.
3: Mudar de assunto, falar de negócios. Eles criaram os filhos, acumularam experiência e agora decidiram montar um negócio. O número de empreendedores com 60 anos ou mais cresce no Brasil.
9: Este é o Empório da Rita, de 65 anos. O negócio emprega 5 pessoas. As vendas estão em ritmo acelerado, na loja física e na internet também.
10: Eu cuido muito mais da saúde, porque requer uma energia maior da gente e uma atualização de conhecimento. E aqui a gente gosta das pessoas. Então o diferencial e a nossa missão é trazer um pouco mais de carinho para as pessoas.
9: É um cenário cada vez mais comum. O Brasil conta com 4 milhões e 500 mil empreendedores formalizados com 60 anos ou mais. O número representa o crescimento de quase 60% em 13 anos.
11: Estão fazendo curso de ChatGPT, de inteligência artificial ou de marketing digital, ou buscando novas ferramentas, seja pessoa física ou seja pessoa jurídica. Sempre busca atualização em qualquer ramo de atividade que seja, né?
9: O levantamento também mostra que 70% desses empreendedores são homens. Grande parte atua no setor de serviços e mais. A renda média é de R$ 7.500. 3 vezes superior à dos empreendedores informais da mesma faixa etária.
11: Não necessariamente é só para complementar a renda, né? Porque a pessoa com 60 anos ou mais, ela está muito ativa no mercado. Tem um sonho, guarda aquele sonho por um tempo e agora já com os filhos criados, com a visão mais sistêmica, né? Entendimento melhor do negócio, vai correr atrás do sonho dela.
9: O sonho da dentista Celeste já virou realidade. A paixão pela cozinha falou mais alto e virou negócio. Aos 70 anos, ela produz e vende tapiocas congeladas.
12: Eu fico emocionado. Eu senti que eu posso, através da tapioca, ajudar muitas pessoas. no sentido de estimular a empreender, acreditar num produto que tenha, que sabe desenvolver bem, que tem aptidão, traz tantas coisas boas, tantas experiências, que te move.
4: Se sentir ativa, né? Que bacana. E a gente segue falando de mercado de trabalho. Na construção civil, o setor está aquecido, segue abrindo vagas de carteira assinada. Mas a falta de profissionais qualificados ainda é um desafio para as construtoras.
13: Currículo e documentos nas mãos e a ideia de construir o futuro mais concreto. Fábio se garante como ajudante de pedreiro. Conseguiu trabalhos temporários nos últimos meses. Agora quer um emprego com carteira assinada.
14: Agora só falta só me chamar. E tá dando tudo ok, tudo certo. Porque você já se vê como uma pessoa bem visível, né?
13: A construção civil foi o segundo setor que mais abriu vagas no primeiro semestre do ano. Foram quase 169 mil empregos formais, perdendo só para os serviços. Um crescimento de 5,7%. Obras de infraestrutura e construção de edifícios foram as áreas que mais contrataram.
15: De um lado, muita gente batendo a porta em busca de uma oportunidade. Do outro, muitas empresas querendo profissionais para manter o ritmo das obras. No meio, um dos maiores desafios do setor, gente qualificada para ocupar essas vagas.
16: Hoje a nossa principal dificuldade é montador de forma de alumínio e ceramista, né? Então a gente tem um mercado bem demandado e esses profissionais, a qualificação deles é um pouco mais lenta, então também a gente tem bastante dificuldade nesse processo.
13: Se nós encontrássemos Rafaela há 2 meses, não seria nesse canteiro de obras. Ela já era da área, mas estava sem trabalho. Hoje encara com leveza a labuta pesada porque está no lugar onde quer crescer.
17: Eu sempre botei isso na minha mente, que para a gente focar no emprego, a gente tem que gostar. Primeiramente, a gente tem que gostar. E essa área eu sempre gostei. Sempre. Eu falo direto que para mim crescer em qualquer ambiente, eu tenho que estar na área que eu gosto.
3: Agora um destaque internacional, países da União Europeia ameaçam suspender a livre negociação de cidadãos espanhóis por causa da crise migratória no Marrocos. A Itália já levou a proibição adiante depois que milhares de pessoas invadiram um enclave da Espanha no país africano em busca de refúgio. Na travessia pelo mar, 57 pessoas morreram.
18: Eles chegaram aos milhares, 60 mil adultos, crianças, meninas, mas a maioria homens jovens.
19: Viva Espanha! Viva Espanha!
18: Antes de alcançar o território espanhol de Ceuta pelo mar ou por terra, muitos foram levados em caminhões até a região da fronteira, escoltados pela guarda marroquina.
20: Foi muito difícil. Os policiais tentaram nos impedir, mas nossa determinação nos permitiu chegar até aqui.
21: Eu quero ficar aqui, quero ficar na Espanha. Não vou voltar para o Marrocos.
18: Em Melilla, outra cidade autônoma da Espanha, na mesma região, multidões subiram em telhados e invadiram prédios na fronteira com o Marrocos. Ceuta e Melilla ficam no norte da África. Os enclaves são a única fronteira terrestre entre o continente africano e a União Europeia. O governo espanhol mobilizou militares e prometeu enviar todos os migrantes de volta ao Marrocos. A maioria já foi repatriada. O primeiro-ministro Pedro Sánchez esteve em Ceuta e classificou o episódio como uma violação da soberania nacional. Segundo o premier, a mobilização em massa foi causada por boatos disseminados por redes de tráfico humano a respeito de uma decisão da Suprema Corte em Madrid.
22: Tribunal Superior de Justiça.
18: Em reação, a Itália suspendeu unilateralmente o chamado Acordo Schengen, que permite a livre circulação com a Espanha. A medida

0: medida temporária e deve afetar pessoas que viajam de avião ou barco entre os dois países. Finlândia e Dinamarca ameaçam também suspender a livre circulação de espanhóis. O premier Pedro Sánchez respondeu: "A solidariedade e a empatia são opcionais", e afirmou que a Itália é o país que mais recebe imigrantes ilegais na Europa. A França anunciou o reforço da fiscalização na fronteira com a Espanha em meio à crise migratória. O presidente Emmanuel Macron ofereceu apoio a Madrid, mas determinou medidas para impedir novos fluxos em direção ao território francês. A crise levanta dúvidas sobre a realização da Copa do Mundo de 2030, que terá Marrocos e Espanha, além de Portugal, como países sede. Para receber os jogos, o Marrocos investiu 6 bilhões de dólares na construção do Grand Stade Hassan, que será o maior estádio do mundo. A Arena Monumental contrasta com a realidade econômica marroquina. O país enfrenta aumento no desemprego e no custo de vida.
1: Com altas seguidas e acima da inflação, a taxa de condomínio virou uma espécie de aluguel para muitos proprietários. E esses aumentos fizeram o número de devedores disparar.
2: Quase 40 milhões de brasileiros vivem em condomínios, de acordo com o último censo do IBGE. O Marcelo escolheu esse tipo de moradia há mais de 30 anos, em busca de segurança. Uma comodidade que tem seu preço. Só esse ano, a taxa do condomínio dele subiu 10%.
3: Tem academia aqui, tem um salão bom para fazer uma festa. Então você busca justamente qualidade de vida, uma estrutura, e para isso você tem que pagar.
2: Entre 2022 e 2025, a taxa no Brasil subiu por volta de 25%, índice acima da inflação acumulada nesse período. Em média, os moradores pagam R$ 516 por mês. O Flávio é síndico profissional e administra 10 condomínios em Curitiba. Ele conta que nos últimos anos, o maior desafio tem sido equilibrar as contas.
4: O que mais impacta na taxa do condomínio hoje é a mão de obra, serviço. Então, é funcionários, é terceirizada ou funcionário próprio. E também o que impacta é a questão do consumo. Então, consumo de água, luz, que também tem aumentado frequentemente.
2: Com as seguidas altas, a taxa de condomínio acaba virando uma espécie de aluguel que é paga pelo proprietário. Os aumentos também fazem subir a inadimplência. Nos cartórios de protesto, o número de dívidas de condôminos cresceu mais de 6 vezes no ano passado em comparação com o ano anterior.
5: Daqui a pouco, a condenação do pai de um adolescente de 15 anos que abriu fogo e matou 4 pessoas numa escola dos Estados Unidos. Ele tinha presenteado o filho com um fuzil. Juiz diz que o homem falhou como pai. O menor também foi condenado. Pegou prisão perpétua. Os detalhes desse caso, já já.
6: Um homem acusado de crimes por pelo menos 20 mulheres foi preso em Balneário Camboriú, em Santa Catarina. A irmã dele ajudou uma das vítimas a denunciar um dos casos.
7: Foi preciso coragem para esta professora expor meses de violência que sofreu nas mãos do ex-namorado. Episódios que, por pouco, não terminaram com a morte dela.
8: Eu lembro de ter acordado no outro dia, toda machucada, que aí foi que eu vi meu rosto, e eu percebi que ele tinha me estuprado.
7: O suspeito é Vinícius Roig da Silva, de 47 anos, um tatuador e corretor de imóveis de Torres, no litoral gaúcho. Michele conta que se relacionou com ele por cerca de 5 meses e pôs um fim na relação após vários episódios de violência.
8: E ele simplesmente chegou em casa me espancando, e eu fui me defender, ele me espancou mais ainda. Deu mata-leão. Que eu fiquei desfalecida. Eu apanhava, né, quase todo dia praticamente. Se eu tivesse ficado com ele ainda, não denunciado, ter suportado, provavelmente eu estaria morta hoje, né?
7: Quem deu voz à denúncia de Michele foi a própria irmã do agressor. Juliana criou uma página nas redes sociais para divulgar os crimes cometidos por ele.
9: Eu convivi intimamente dentro de casa com várias namoradas dele, e ele teve muitas, e que passaram pelo mesmo modus operandi, assim, sabe? A coisa se repetiu assim, falava essas palavras, encurralava dessa forma na parede, fazia esse tipo de controle. Mas diante disso, como é que eu ia me calar se eu sei de tudo?
7: Em pouco tempo, a página passou a receber dezenas de relatos de outras vítimas. Essa mulher, que prefere não se identificar, diz que também foi agredida.
10: E quando eu fui deitar, e ele queria ter relação comigo, e eu disse que não queria, porque eu tava ruim, eu tava mal. E ele me deu um chute nas costas, no meio das costas. E eu caí da cama, caí de quatro no chão. E ele levantou automaticamente, começou a me encher a chute. Eu ia morrer dentro daquele apartamento. Eu não morri porque eu fugi de madrugada, sozinha, não conhecia nada na rua.
7: Vinícius foi preso preventivamente nesta quinta-feira em Balneário Camboriú, Santa Catarina. A polícia fez buscas na casa alugada onde ele estava hospedado. Só aqui na delegacia de Torres, Vinícius já foi indiciado 10 vezes, sendo 9 por violência doméstica. O histórico envolve crimes como perseguição e ameaça. E a polícia ainda investiga uma suspeita de violência sexual.
11: As informações que nós temos, os depoimentos que foram coletados, é que ele filmava algumas situações com as vítimas. Né? A gente precisa apurar se de fato há essas filmagens no celular dele. Então vamos fazer a extração do telefone celular do suspeito.
7: O Ministério Público já denunciou Vinícius Roig por 3 crimes cometidos contra ex-namoradas. O MP confirma que ele foi acusado de crimes por ao menos 20 mulheres, mas acredita que o número possa ser ainda maior.
12: Ficavam após as agressões com o rosto totalmente deformado, sem falar na própria violência sexual, na ameaça de expor vídeos íntimos nas redes sociais. Relatos que eu nunca tinha ouvido até hoje, depois de 28 anos de Ministério Público.
1: Vinícius Roig da Silva é o nome desse agressor contumaz de mulheres. 20 mulheres denunciaram, pelo menos. Tem que ficar preso. Não pode ser uma prisão que dure pouco tempo, não. Parabéns à irmã dele, que fez o que todo mundo deve fazer quando desconfia que há um caso de violência na família. E no Pará, a polícia prendeu um homem que confessou ter matado uma jovem de 25 anos em Santarém. João Pedro Pereira dos Santos conheceu a vítima na noite do crime e alegou ter ingerido bebida alcoólica. Ele já tinha sido condenado por outro feminicídio e era foragido da justiça.
6: A polícia está na caça de 11 presos que fugiram hoje de madrugada do Complexo Penal de Alcaçuz, perto de Natal. Os presos arrancaram a privada da cela e cavaram um túnel. A terra retirada foi colocada em sacos e escondida debaixo dos colchões e das camas. 13 detentos escaparam, 2 acabaram recapturados.
1: Em uma decisão incomum, a Justiça dos Estados Unidos condenou o pai de um adolescente que abriu fogo numa escola e matou 4 pessoas. A arma usada no massacre, um fuzil AR-15, tinha sido um presente do pai.
13: No banco dos réus, Colin Gray, de 55 anos, ouviu a sentença e um duro sermão do juiz.
14: It is clear you failed as a parent.
15: É evidente que o senhor falhou como pai. O senhor não proporcionou um lar estável. Não colocou seu filho em atividades onde havia outras crianças. O senhor não monitorou o que ele via no computador. Nem o mandou para a escola. Ele estava sob seus cuidados durante a nona série e não foi para a escola o ano todo.
13: O garoto citado pelo juiz Nicholas Breen é Colt Gray. Em 2024, ele entrou armado na escola onde estudava, no estado da Geórgia, e matou a tiros 4 pessoas, 2 estudantes e 2 professores. A arma usada na chacina era um fuzil AR-15, que o garoto ganhou de presente do pai no Natal de 2023. Colt Gray, atualmente com 16 anos, foi julgado como adulto e condenado no começo da semana à prisão perpétua, sem direito à liberdade condicional. Já o pai pegou 15 anos de cadeia. O juiz entendeu que Colin Gray foi negligente ao permitir que o filho tivesse acesso à arma, mesmo após diversos sinais sobre o comportamento dele.
15: O senhor foi condenado porque os alertas estavam claros. E o senhor não buscou ajuda para seu filho, nem impediu o acesso dele às armas.
13: A decisão na Geórgia amplia o debate sobre a responsabilização dos pais por ataques a tiros cometidos por filhos menores de idade. E joga luz sobre algo que é comum por aqui: pais presentearem filhos adolescentes com armas de fogo. É a segunda vez na história que a justiça americana determina uma sentença desse tipo. Em 2024, James e Jennifer Crumbley pegaram 15 anos de prisão por permitir que o filho, Ethan, tivesse uma arma de fogo. Em novembro de 2021, um rapaz de 15 anos invadiu uma escola no Michigan e matou 4 estudantes a tiros. A pistola 9mm usada no massacre foi um presente dos pais, que bancaram até mesmo aulas de tiro para o filho. O adolescente recebeu a mesma pena que Colt Gray, perpétua, sem liberdade condicional. E o casal Crumbley foi condenado por homicídio não intencional.
6: De volta ao Brasil, uma semana depois do vendaval que causou destruição na região de Ribeirão Preto, interior paulista, as cidades atingidas ainda fazem um trabalho de reconstrução. No campo também houve grandes prejuízos.
16: Horas de chuva, ventos de 160 km por hora, cerca de 100 milímetros de água e granizo, que deixaram destruição por toda a cidade.
17: E eu tava dormindo, na hora que eu acordei, o muro tava tudo pro chão.
18: Eu com 66 anos, nunca vi aqui na cidade de Guariba, nunca vi não.
16: Cerca de 200 famílias tiveram de deixar suas casas e se abrigar com parentes e amigos. Entre elas, a da Maria Micaele, que carrega no corpo e na memória os efeitos da tragédia. A casa dela ficou destelhada e parte do muro desabou.
19: No outro dia, a gente já veio, gravou um vídeo e a gente percebeu que tinha perdido tudo. Tudo. Mas foi um momento muito esperador mesmo. E eu acho que agora eu tenho mil motivos para agradecer a Deus pela minha vida.
16: As marcas da destruição ainda estão por toda parte em Guariba. Segundo a prefeitura, o temporal destruiu cerca de 70% da cidade. Agora, as famílias tentam se reconstruir. Um levantamento preliminar estima que serão necessários cerca de R$46 milhões para reconstruir a infraestrutura pública danificada pelo temporal.
20: Em Dumont, produtores rurais ainda contabilizam os prejuízos. Nesta fazenda de amendoim, as perdas ultrapassam R$35 milhões. Com a força do vento, os 3 galpões utilizados para armazenar a produção, assim como o maquinário, foram destruídos. Agora, com o próximo plantio, previsto apenas para outubro, produtores temem que os reflexos do temporal também impactem a próxima safra.
21: Tinha amendoim que a gente ia plantar ele agora em outubro, que foi separado para semente, esse estragou, molhou.
20: Aqui na área urbana, o momento também é de reconstrução. Dumont tem cerca de 10 mil habitantes e foi uma das cidades mais atingidas pelo temporal. Segundo a prefeitura, cerca de 60% dos imóveis tiveram algum tipo de dano. Para ajudar na recuperação, o governo do estado anunciou uma linha de crédito de R$400 milhões destinada a produtores rurais atingidos por eventos climáticos. Já os trabalhadores prejudicados pelo temporal podem solicitar o saque calamidade do FGTS.
1: O ex-líder do governo no Senado, Jacques Wagner, teria sido presenteado diversas vezes pelo ex-sócio do Banco Master, Augusto Lima. Novos detalhes da investigação foram revelados. De Brasília, o Alex Guzmão traz as informações ao vivo para a gente. Boa noite, Alex.
22: Boa noite, Adriana. Boa noite a todos. No relatório encaminhado ao ministro André Mendonça do Supremo, a PF dá detalhes da proximidade entre os dois. Augusto Lima é investigado na Operação Compliance Zero, que apura um esquema de fraudes bilionárias financeiras no Banco Master. No ano passado, ele chegou a ser preso. Uma das evidências encontradas pela PF é o número de ligações telefônicas entre Jacques Wagner e o banqueiro. Foram 74 entre outubro de 2023 e maio do ano passado. A PF suspeita da troca de vantagens por apoio a projetos de interesse do Banco Master no Congresso Nacional, o que se enquadraria como corrupção ativa e passiva. Entre os presentes estão uma viagem a uma ilha na Bahia com tudo pago, um apartamento avaliado em R$2,5 milhões em Salvador, repasses de R$3,5 milhões a empresas de parentes do parlamentar e ingressos comprados para um show da cantora Taylor Swift, nos Estados Unidos. Em entrevista hoje, Jacques Wagner negou envolvimento com o escândalo do Banco Master e disse que tem recebido apoio do presidente Lula.
23: Eu tenho certeza que eu vou provar a minha inocência.
0: O inquérito, evidentemente, demora um tempo. Eu agora estou focado na eleição.
6: Autorizada pelo Supremo Tribunal Federal, a Polícia Federal investiga se Fábio Luiz Lula da Silva, filho do presidente Lula, ajudou.

0: negócios no mercado de cannabis medicinal. O inquérito foi autorizado pelo ministro André Mendonça, do Supremo Tribunal Federal. De acordo com a PF, o careca do INSS tentou fechar entre 2024 e 2025 um contrato com a World Cannabis para fornecer medicamentos à base de canabidiol ao governo federal. O contrato não foi assinado. As investigações apontam que Lulinha teria recebido recursos por meio da consultoria da empresária Roberta Lutzinger. Transferências que somam R$ 1,5 milhão de reais para a empresa dela passaram a ser analisadas pela PF. Amiga de Fábio Luiz, Roberta foi contratada pelo careca do INSS para prospectar oportunidades de negócios. Para os investigadores, há indícios de que Lulinha recebeu ao menos um repasse de R$ 300 mil do lobista. Em mensagens obtidas pela PF, Antunes pede a transferência do valor para a empresa de Roberta em benefício do filho do rapaz, embora não esteja claro quem seria o destinatário real. A PF aponta indícios de ocultação patrimonial e possível lavagem de dinheiro. A defesa de Roberta nega irregularidades e qualquer repasse ao filho do presidente. Lulinha deve ser ouvido pela Polícia Federal em data ainda não definida. O filho do presidente mudou para Madrid, na Espanha, há um ano. Ele deve vir ao Brasil para prestar esclarecimentos à investigação. Em entrevista à Rádio Bandeirantes de Porto Alegre, o advogado de Lulinha falou sobre as investigações.
1: Nós colocamos o Fábio à disposição da justiça no passado recente, em virtude das suspeitas que foram lançadas contra a honra dele no caso do INSS. É importante dizer, a Polícia Federal não achou nada, portanto ela tem que arquivar esse inquérito. Instaurou um outro, né? Instaurou um outro e não vai achar nada, porque simplesmente não existe nada para achar.
2: O ministro do Supremo Tribunal Federal, André Mendonça, autorizou a Polícia Federal a abrir mais um inquérito contra o empresário Fábio Luiz Lula da Silva, o Lulinha, sobre suspeita de tráfico de influência. A investigação agora mira a relação dele com o empresário que teria tentado negócios com a Dataprev, empresa de processamento de dados do governo.
3: Veja agora como foi o dia dos candidatos à presidência.
4: O comando da campanha de Flávio Bolsonaro definiu a decisão do Progressistas de não embarcar na chapa à presidência como um banho de água fria. O candidato do PL ainda tentou um apelo ao partido. Frisou que Tereza Cristina já tinha aceitado a vice na chapa. Em nota, o Progressistas afirma que após consulta nos estados, decidiu por maioria permanecer neutro no processo eleitoral. E finalizou, a decisão já foi comunicada e acatada por Tereza Cristina. Pesou a pressão, principalmente das bancadas no Nordeste, que contam com a neutralidade para subir no palanque de Lula. Depois de um café da manhã com vereadores, o prefeito de São Paulo e o governador paulista Tarcísio de Freitas, Flávio Bolsonaro minimizou a definição do PP.
5: E assim nós vamos caminhando respeitando as decisões internas dos partidos e também sempre respeitando a realidade de cada estado, como os seus partidos, né, se comportam em relação à esfera federal. Enfim, até o dia 5 tudo pode acontecer.
4: O plano B do PL agora é tentar um vice do Republicanos. A cúpula do partido está sondando os diretórios estaduais. A ideia é que, em troca do apoio, o PL desista de ter candidatos próprios onde o Republicanos diz ter nomes competitivos, como Sergipe, Acre e São Paulo. Nesse caso, a preferência de Flávio é pela ex-presidente da Caixa Econômica, Daniela Marques. Hoje, Lula iniciou o primeiro giro eleitoral da campanha. Seguiu para o Ceará e depois vai para a Bahia e São Paulo. Não haverá agenda de governo nos estados. O petista vai participar de convenções partidárias. No domingo, Lula será lançado oficialmente à reeleição em convenção na capital paulista. A chapa já está fechada, com o PSB de Geraldo Alckmin novamente na vice. Assim como em 2022, o palanque será composto também por PDT, PCdoB, PV e PSOL. A avaliação na campanha é que a vantagem de Lula apontada pelas pesquisas no Nordeste segue estável. Mas no Sudeste, principalmente em São Paulo e Minas, a intenção é tentar melhorar os números. Lula virou alvo dos adversários após a abertura de inquérito da Polícia Federal para investigar Fábio

0: Luiz por tráfico de influência no Ministério da Saúde. Em entrevista a um podcast, Lula disse que não vai haver proteção ao filho.
1: Ele jura todo dia. Se for julgado, ele virá para cá. Não vai ficar escondido, não. Não vai ficar. Não vou utilizar meu cargo para proteger.
2: É o certo.
1: Ele vai vir para cá. Ele vai ter que provar que ele é inocente, como eu provei. Vai ter que provar. E se for culpado, vai pagar o que todo mundo tem que pagar quando erra.
0: O candidato do PSD, Ronaldo Caiado, cumpriu agenda em Belo Horizonte e ironizou.
3: Qual a preocupação do presidente hoje, da República? É cuidar da saúde ou da educação, da segurança? Ou é usar toda a máquina que tem do governo para tentar salvar o filho dele, para não deixar abrir um processo para esclarecer a corrupção dele na CPI dos aposentados?
0: Sem agenda pública, Romeu Zema, do Novo, usou as redes sociais para cutucar o presidente. Escreveu: filho de Lula, Lulinha é. E adivinha quem aparece com ele, juntinho nessa? O careca do INSS, o grande símbolo da fraude nos velhinhos. Renan Santos, do Missão, não teve compromissos públicos nesta sexta. Agora à noite, o PSTU lançou em São Paulo a candidatura do professor Hertz Dias à presidência da República.
4: Daqui a pouco, morre um dos maiores zagueiros do futebol mundial, Franco Baresi, lenda do Milan. Após crise com a UEFA sobre investimento privado, FIFA diz que ninguém está vendendo o futebol. Seleções da Europa ameaçam sair da Copa Feminina, que será disputada no Brasil. Os detalhes, já já.
5: Empresas de tecnologia estão com dificuldade para preencher 500 mil vagas abertas no Brasil. O problema é a falta de profissionais.
6: Uma evolução tão rápida que não dá tempo de formar talentos. A escassez é sentida em 98% das 250 empresas de tecnologia que participaram de uma pesquisa.
7: Faltam profissionais para a área de inteligência artificial, faltam engenheiros de software e especialistas em segurança da informação.
6: 72% das empresas relatam que a principal barreira é a falta de conhecimento técnico. Depois, vem a ausência de experiência prática.
7: Essa empresa de engenharia e construção tem mais de 3 mil funcionários espalhados pelo Brasil todo. Mas olha só, ela tem 200 vagas abertas para a área de tecnologia.
8: Quando a gente vai para a área de especialistas, é onde a gente mais sofre. Os salários sobem. Um técnico de redes antigamente, que tinha um salário numa casa de uns 5 mil reais, dependendo da tecnologia, hoje ultrapassam uns 20, 25 mil reais.
6: Para encontrar o Eugênio, a empresa demorou 90 dias.
9: Hoje, as pessoas na minha área de sistemas, ela tem que saber conversar sobre negócio. Hoje, o sistema está muito direcionado na área de negócio para tomar decisão.
6: O Guilherme Silveira, de 24 anos, se formou em 2024 na área de sistemas de informação. Hoje, ele é desenvolvedor de aplicativos.
10: As vagas de entrada já pediam experiência alta. Tive que ir por fora, colhendo as migalhas, fazendo pequenos projetos, até que esses pequenos projetos contassem como uma experiência relevante para uma vaga.
11: A gente tem um universo de oportunidades que está se abrindo, desde que as pessoas se qualifiquem, tanto para formar novos profissionais, quanto para aproveitar profissionais de áreas que estão tendo profissões aí suprimidas em novos profissionais para a área de tecnologia. Ou seja, ajudar as pessoas também na transição.
6: Falta um semestre para Estela Dantas terminar o curso de marketing digital. E ela já foi contratada por uma empresa de saúde. Começa hoje.
12: Eu trabalhava com indústria de cosméticos, mas ainda não senti um feeling de que, nossa, isso é para minha vida. E o marketing e o TI acabaram me chamando, né? Eu fui atraída por esse setor.
13: Futebol agora no fechamento da rodada do Brasileirão. O gramado do estádio do Corinthians virou o centro de uma polêmica.
14: Era muita areia e pouca grama. Os jogadores sofreram. O corintiano Zakaria Labiad prendeu o pé, torceu o joelho e precisou ser substituído. Outros 5 jogadores saíram com os joelhos ralados.
15: Esse gramado é o pior gramado desde que a arena foi construída, que eu jogo aqui todo ano, desde que a arena
2: foi inaugurada.
15: E o gramado não pode estar aquém do que era, e a gente espera que possa melhorar. Hoje saiu um monte de gente ralado aí.
14: O gramado, que era considerado o melhor do país, foi trocado durante a pausa para a Copa do Mundo. Uma reforma que custou R$800 mil.
16: Reconhecemos que houve um problema, o planejamento traçado inicialmente pela empresa não aconteceu como necessário. Nós do futebol também fomos pegos de surpresa, digamos assim, porque a expectativa não era essa. E aqui, juntando as mãos, reconhecendo a situação e buscando a solução já para o jogo contra o Internacional ter o gramado melhor.
14: O atacante Yuri Alberto sentiu a coxa e saiu de campo chorando. Dessa vez, o problema não teve a ver com o campo. No final, o 0-0 entre Corinthians e Atlético Paranaense fechou uma noite bem ruim para o futebol. Fechando a rodada e num gramado impecável do Couto Pereira, o Cruzeiro conseguiu uma importante vitória diante do Coritiba. Com os 3 pontos, o time encostou no G5, grupo dos primeiros colocados do campeonato.
5: O plano de criar uma empresa para administrar torneios e vender ações a investidores privados enfrenta resistência dentro da própria FIFA.
17: A primeira reação veio da UEFA, que anunciou boicote a competições. Agora o diretor de operações da FIFA criticou publicamente o plano do presidente Gianni Infantino. Kevin Lamour classificou a proposta como um projeto de uma pessoa só e afirmou que funcionários foram enganados durante o processo. Carlos Cordeiro, conselheiro sênior da FIFA e ex-presidente da Federação de Futebol dos Estados Unidos, renunciou hoje em protesto contra o plano. A grande polêmica é a venda de 20% das ações. O responsável seria o fundo de investimentos que pertence a Joshua Kushner, cunhado da filha de Donald Trump. O presidente americano afirmou que nunca discutiu o assunto com o Infantino. Depois da UEFA, a CONCACAF, Confederação da América do Norte, Central e Caribe, e a Confederação Asiática de Futebol também se manifestaram contra a proposta, mas não falaram em boicote. Juntas, as entidades representam 143 dos 211 integrantes da FIFA. As federações têm até 19 de setembro para decidir. Em nota, a FIFA rebateu as críticas, afirmou que ninguém está vendendo futebol e reforçou que a proposta precisa de aprovação da maioria dos 211 associados. O boicote anunciado pela UEFA pode afetar as próximas competições da FIFA, como a Copa do Mundo Feminina, que será disputada no Brasil no ano que vem.
5: Depois de uma semana muito chuvosa, o nível do Guaíba subiu e provocou alagamentos em Porto Alegre. Segundo a Defesa Civil, o nível atingiu a cota de alerta, que é um estágio anterior à cota de inundação. Mas a água já invadiu ruas da capital e duas ilhas. Uma frente fria deve causar mais temporais nesse fim de semana.
13: Bom, e essa situação vai seguir preocupando, porque agosto começa amanhã e será um mês mais chuvoso, com chuva acima da média no centro-sul do país, especialmente aqui para os gaúchos. Já no norte, a chuva deve ficar abaixo da média. O calor vai ser mais persistente em quase todo o país, com destaque para o centro-oeste. Olha, deixa eu tentar voltar aqui, agora sim. A chuva que a gente já falou, agora sim, a temperatura. Agosto vai ser um mês mais quente, calor mais persistente em todo o país, especialmente para o centro-oeste, para o interior do nordeste e também parte do sudeste. Amanhã, sol e calor no interior do país, tem chuva concentrada na faixa leste do nordeste e pancadas em parte da região norte. A maior preocupação, como eu disse, é com o Rio Grande do Sul, porque a chegada de uma nova frente fria vai provocar temporais e ventania de até 90 quilômetros por hora. Na capital paulista, sábado de sol e calor, máxima de 28 graus, domingo vai ser quente também. Porto Alegre está na rota dos temporais, 31 graus de máxima. Curitiba, 24. Brasília, muito seca, 29. E no Recife, alguma chuva, pancadas apenas, 29 também. Seguimos agora com destaque internacional. O grupo palestino Hamas aceitou o acordo para desarmamento anunciado pelo presidente americano Donald Trump, mas impôs condições. A Beatriz Ferretti está ao vivo com a gente e traz todos os detalhes. Boa noite, Beatriz.
18: Boa noite, Adriana. Esse acordo faz parte do plano de paz assinado no ano passado. E, segundo Trump, garante que o Hamas deixe a liderança na faixa de Gaza, abrindo caminho para a criação de um novo governo palestino no território que foi arrasado por bombardeios israelenses. Hoje, um negociador do Hamas disse que o grupo está disposto a entregar as armas, desde que Israel cumpra com a sua parte e retire suas tropas de Gaza. O governo israelense respondeu que só vai deixar o enclave se o Hamas se desarmar antes. Daí esse impasse levanta dúvidas sobre a eficácia do acordo. Ainda assim, Donald Trump disse que o governo de Benjamin Netanyahu está muito satisfeito, embora o próprio premier israelense ainda não tenha se manifestado publicamente sobre esse assunto. Enquanto isso, mais um bombardeio de Israel deixou 10 feridos hoje no campo de refugiados de Nuseirat, no centro de Gaza. E na Cisjordânia, outro território palestino ocupado, cresce a violência dos colonos judeus. A ONU pediu uma ação internacional contra a morte de civis palestinos e a expansão de assentamentos israelenses. Volto com vocês.
5: Obrigado pelas informações. O Irã atacou com mísseis bases militares americanas no Kuwait. Segundo os iranianos, foram destruídos um hangar e um depósito de combustível. Já o governo do Kuwait disse que os foguetes foram interceptados. Numa segunda ofensiva, também reivindicada pelo Irã, dois navios petroleiros foram atingidos no Estreito de Hormuz. Esse vídeo, divulgado pela emissora estatal, mostra o que seriam as embarcações em chamas. Os iranianos alegam que os petroleiros cruzavam uma rota não autorizada.
13: O governo brasileiro decidiu antecipar a compra de energia produzida por usinas termoelétricas mais caras e poluentes. A medida é alvo de investigação por órgãos de controle por suspeita de falta de transparência.
2: Apesar da queda na inflação, a conta de luz subiu. O motivo foi a bandeira amarela, implementada pelo governo federal, e os reajustes regionais. Agora, a conta vai ficar mais salgada. O Ministério das Minas e Energia resolveu antecipar a contratação de termoelétricas para setembro, alegando necessidade de se preparar para os possíveis efeitos do El Niño. Custo R$4,7 bilhões, que serão pagos pelos consumidores. O movimento considerado sem transparência pelo setor.
19: Essas contas, que o governo falou que seria uma economia de 25%, elas precisam ser abertas. A sociedade precisa conhecer justamente para a gente entender essa lógica.
2: A Band vem mostrando que o leilão de reserva de capacidade feito pelo governo em março contemplou várias termoelétricas, que produzem uma energia mais cara e poluente. Os valores pagos e a quantidade de energia comprada são considerados exagerados pelo mercado. Mais de R$500 bilhões sairá do bolso do consumidor diretamente para as empresas. Só que os problemas não param por aí. Um projeto em tramitação no Congresso prevê a obrigação de contratação de termoelétricas em locais onde não há reservas de gás, gasodutos ou pequenas centrais hidrelétricas. O custo para o consumidor será de pelo menos R$1,5 trilhão. A emenda foi colocada em um projeto que prevê descontos na tarifa de energia para irrigação e aquicultura. O leilão de reserva de capacidade está sendo investigado pelo Ministério Público Federal e pelo Tribunal de Contas da União. Enquanto a Justiça não se pronuncia sobre o caso, o consumidor já está tendo de colocar a mão no bolso para pagar a conta trilionária decidida pelo governo federal.
5: O restaurante mais antigo do Brasil conta com uma corrente de solidariedade para reabrir depois de um grave incêndio. Clientes e até concorrentes se uniram para ajudar na reconstrução do histórico Café Lamas, no Rio de Janeiro.
20: São mais de 150 anos de história. O restaurante mais antigo do Brasil não está na memória apenas dos cariocas.
21: Eu me surpreendi porque o Lamas tem muita força, muito. Eu recebo ligações, até hoje eu recebi uma ligação de Portugal.
20: Quem tem o privilégio de morar perto dali, guarda um carinho ainda mais especial.
22: Olha, ele tem uma história ligada à boemia, ele tem uma história ligada à cultura. Então nós, por exemplo, depois de concertos, os pós-concertos com os músicos, a gente vem confraternizar aqui no Lamas. E a gente vara a madrugada e conversa, os garçons são nossos amigos, nossos terapeutas, né? Tem mil histórias aqui.
20: Como a do diplomata português, que pedia um prato feito de bife alto de mignon, arroz branco, batata portuguesa e cobertura de alho torrado. Carro-chefe da casa, que ganhou o nome dele, Oswaldo Aranha. Uma das muitas estrelas que frequentaram o Lamas.
23: E quem mais passou por aqui?
21: Carlos Drummond de Andrade, Rui Barbosa, Olavo Bilac,
0: Carmen Miranda, Grande Otelo.
1: Não é à toa que o incêndio que atingiu o Café Lamas no dia 16 de junho mobilizou muita gente para ajudar a colocar o restaurante de pé novamente.
3: O estrago foi muito grande. A cozinha toda aqui vai ter que ser reconstruída. Só que a união de forças é maior ainda. Primeiro foram os clientes que procuraram os donos do restaurante para criar uma vaquinha coletiva. Agora, a ajuda para refazer tudo aqui vem de onde eles menos esperavam, da concorrência.
23: É uma surpresa para a gente, né? Porque é uma concorrência, mas eles estão reconhecendo, né, a importância do Lamas, né? Do Café Lamas também para a sociedade, para tudo, né? Então a gente ficou até feliz por isso, né?
1: 25 bares e restaurantes do Rio de Janeiro e de São Paulo escolheram um prato de cada cardápio para destinar o valor arrecadado para a reforma do Lamas. Uma corrente de solidariedade que começou nesta sexta-feira e vai até domingo. Neste famoso Bar da Lapa, região boêmia carioca, basta pedir o pastel de angu para ajudar a campanha.
24: Cara, não tem como não abraçar uma ação dessa, né? Uma coisa tão positiva e tão importante para a cidade do Rio de Janeiro, né?
1: Com essa ajuda toda, o Café Lamas pretende reabrir as portas ao público até o final de agosto.
4: Morreu hoje um dos maiores zagueiros do futebol mundial. O italiano Franco Baresi tinha 66 anos.
25: O ex-jogador fazia um tratamento contra um câncer. No ano passado, ele passou por uma cirurgia para retirar um nódulo do pulmão. Franco Baresi começou a carreira cedo. Em 1974, aos 14 anos, nas categorias de base do Milan. Logo subiu para o time profissional e aos 22 anos se tornou capitão da equipe italiana. Lá foram 20 anos e com a eterna camisa 6 conquistou vários títulos, entre eles 6 campeonatos italianos, 3 ligas dos campeões e 2 mundiais de clubes. Nos anos 90, a Band transmitiu o campeonato italiano e ajudou os brasileiros a conhecer diversos jogadores que por lá atuavam.
26: O Milan vai jogar com Rossi 1, Panucci 2, Baresi, o capitão número 6.
25: Pela seleção italiana, Baresi também fez história. Ao todo, foram 82 jogos. Foi convocado para 3 Copas do Mundo. Em 82, não jogou, mas em 90 e 94, foi titular. Nos Estados Unidos, na final contra o Brasil, ele perdeu um pênalti. Em 1997, decidiu se aposentar. Como gratidão, o Milan aposentou a camisa 6.
27: O desabamento na obra de um muro de contenção causou morte de 4 pessoas no Espírito Santo. Segundo a prefeitura de Cariacica, a obra era particular, estava embargada, mas o dono contratou pedreiros mesmo assim. 3 vítimas são de uma mesma família e a quarta era o proprietário do terreno. A seguir, nepalês considerado lenda do montanhismo é uma das vítimas de uma avalanche que deixou mortos e desaparecidos no Paquistão.
4: E olha essa imagem, o pai fala na barriga da mãe que está grávida de uma menina e a bebê reage ao estímulo, parece dar uma risada. Daqui a pouquinho mais detalhes dessa história aqui no Jornal da Band.
27: Fica com a gente.

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2: 3 minutos para as notícias da sua região.

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2: A sexta edição do Rio Innovation Week também conecta inovação a cultura, esporte, comportamento, impacto social. Entre os nomes confirmados estão a atriz Denise Fraga, a executiva Carol Romano, a chefe e apresentadora Bela Gil, o grupo musical Os Garotim e o surfista de ondas gigantes Carlos Burle. E tem experiência bem sucedida retornando também em 2026. No ano passado, foram mais de 52 mil visitantes no navio multipropósito Atlântico, que volta como um dos grandes destaques da programação. O Rio Innovation Week acontece no Pier Mauá entre terça e sexta-feira da semana que vem.
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3: É com Eduardo Eneg e com Adriana Araújo. Aqui nos intervalos, eu e Yuri Queiroga permaneço com você na programação da Band News FM desta sexta-feira. E logo mais, a partir das 9h40 da noite, tem o Band News na área para a gente falar de tudo sobre a expectativa para as oitavas de final da Copa do Brasil. Sim, teremos jogos neste fim de semana. Amanhã, a Band News FM transmite Santos e Remo lá na Vila Belmiro. No domingo, tem rodada dupla, Palmeiras e Fortaleza. E depois a partida entre Internacional e Corinthians. Vem aí o Jornal da Band no último bloco.
4: Um terremoto de magnitude 4.5 atingiu o sul da Itália, perto de Nápoles. Mais de 20 pessoas ficaram feridas. Prédios foram danificados, serviços de transporte interrompidos e vários bairros tiveram cortes de energia. Foi o tremor mais forte nessa região em 40 anos, segundo as autoridades italianas.
5: Uma lenda do montanhismo é uma das vítimas de uma avalanche que deixou mortos e desaparecidos no Paquistão.
6: O grupo foi atingido quando subia uma das montanhas mais altas do mundo, a Broad Peak, no norte do país. O líder da equipe era o renomado escalador Nirmal Purja, que ainda não foi localizado. Nascido no Nepal, o montanhista de 43 anos escalou os 14 picos mais altos do mundo em 189 dias em 2019, estabelecendo um recorde de velocidade. As escaladas de Purja foram tema de um documentário, 14 montanhas, 8 mil metros e 7 meses, da Netflix.
7: Those guys were really, really risking their lives. It doesn't matter where you come from. You can show the world nothing is impossible.
6: As buscas foram suspensas por causa do mau tempo.
4: Um acidente com um ônibus na Argélia causou a morte de 27 pessoas. O veículo capotou e caiu num barranco, numa estrada no norte do país africano. Os hospitais ficaram lotados de passageiros feridos. A causa do acidente ainda é desconhecida.
5: E agora uma cena encantadora vinda do Canadá. Uma bebê, ainda no útero da mãe, apareceu sorrindo durante o ultrassom. É que ela ouviu a voz do pai, que conversou com a filha, beijou a barriga da mulher enquanto acompanhava o exame. A imagem mostra com nitidez o rostinho da menina enquanto ela dá um sorriso e surpreendeu até os médicos que estavam na sala.
4: O nome disso é conexão. Obrigada pela sua companhia.
5: Boa noite e amanhã tem mais.
4: Aproveite o fim de semana.
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9: 8:30 no Rio de Janeiro. Muito boa noite. Está começando o Band News Rio, terceira edição. Eu, Luiz Valci, te deixo muito bem informado com os principais destaques desta sexta-feira. Sextou aqui no Rio de Janeiro. Rio de Janeiro, 31 de julho de 2026. Eu não tô sozinho não, tá? Ele tá de volta aqui com a gente. Guilherme Faria, boa noite, Gui.
10: Matando a saudade por um dia, Valci. Boa noite pra você também, tudo certo? Boa noite pra você, ouvinte sintonizado aqui no Jornal Band News Rio, terceira edição. Sempre bom estar de volta. Estivemos juntos por aqui por muitos meses. Hoje voltei aqui pra cuidar da casinha da Fernanda Caldas e do Marcos Sadoc, junto com o Luiz Valci. Nessa sexta-feira, claro, pela próxima meia hora a gente te atualiza das principais informações da cidade, do estado, do Rio de Janeiro, aqui no terceira edição. Sem mais delongas, tem muita informação pra gente tratar nessa sexta-feira. Vou chamar a Maria Rita Nader, que tá de olho na sua mensagem, na sua participação no 999026970, WhatsApp pelo qual você participa com a gente e manda sua mensagem pra falar, entre outros assuntos, sobre o seu caminho.
0: Seu caminho.
10: Tudo bem, Maria Rita? Boa noite pra você.
11: Boa noite, Gui. Primeira vez fazendo jornal com você. Nunca tinha feito. Boa noite também pro Valcir e pros nossos ouvintes. Falando agora sobre o trânsito, né? Como é que tá a situação agora. Ainda um pouco movimentada ali nas vias expressas pela linha vermelha. Ainda temos congestionamento no sentido Baixada, ali no finalzinho da Ilha do Fundão, chegando na base aérea do Galeão. Trânsito ainda com bastante dificuldades. E também na linha amarela, no sentido Barra da Tijuca, ali na altura de Bom Sucesso, o trânsito ainda segue congestionado. Aproveitando para falar também sobre a Avenida Pastor Martin Luther King, temos alguns ouvintes ainda mandando mensagem aqui pra gente. A via segue interditada desde ontem, ali na altura do Engenho da Rainha. Então, nesse momento, o desvio ainda está sendo feito pela Demar Bebiano. Então, para quem está perguntando, nesse momento é a melhor escolha que você pode fazer para evitar a Avenida Pastor Martin Luther King nesse momento. Falando sobre a ponte de Niterói, que também segue muito movimentada no sentido Niterói, principalmente travessia passando ali de 20 minutos, porque o trânsito trânsito ainda tá complicado ali na chegada a Niterói, nos acessos ao pedágio. Quem segue para o Rio, trânsito melhor com travessia de 13 minutos nesse momento. Agora dando um giro pela zona sul do Rio de Janeiro, lá na Lagoa Rodrigo de Freitas, trânsito bom hoje, melhor do que normalmente está nesse horário, né? Trânsito segue bom ali na Borges de Medeiros e também na Epitácio Pessoa. Um pequeno ponto de atenção na chegada ao túnel Rebouças, ali quem segue pelo túnel, trânsito bom nesse momento. Agora falando sobre a Barra da Tijuca, lá na zona sudoeste do Rio de Janeiro, trânsito bom na Ayrton Senna no sentido linha amarela, temos um pequeno ponto de retenção no sentido Orla, na altura ali da Barra Olímpica, depois o trânsito já segue normalmente, assim como na Avenida das Américas, trânsito bom nesse momento, o motorista pode seguir tanto para o Recreio, tanto para a Zona Sul, que o trânsito está fluindo bem nesse momento, Gui.
10: Valeu, Maria Rita, obrigado pelas informações. Daqui a pouquinho você volta com mais destaques pra gente e também com a participação dos nossos ouvintes. Falaremos muito sobre falta de energia elétrica em diferentes pontos aqui da capital fluminense. A gente atualiza também com a sua participação no WhatsApp esses detalhes daqui a pouquinho. Bora girar a luz?
9: Vamos lá. Quatro minutos, ele já tá aqui no nosso estúdio, Luiz Eduardo de Castro, que vai falar mais sobre os transtornos causados pela ventania de quarta-feira que atingiu aqui o Rio de Janeiro, outros municípios como Niterói, São Gonçalo, municípios da Baixada Fluminense também. E aí, Luiz, o que é que você tem de informação pra gente, atualizações? Muito boa noite.
12: Muito boa noite, Valcir, muito boa noite, Faria. Boa. Muito boa noite também para os nossos ouvintes. Olha, a gente fala principalmente da Baixada Fluminense, porque moradores de lá relatam prejuízos já de dois dias, né, sem energia elétrica por conta dessa ventania, desses fortes ventos que atingiram o estado na última quarta-feira, depois da capital, inclusive. Essa região é a área mais impactada. Na sexta-feira, a reportagem da Band News FM percorreu os municípios de Duque de Caxias e Belford Roxo. E em alguns pontos, a energia só foi restabelecida durante a manhã. Mas em outras localidades, como por exemplo no bairro Parque Floresta, os moradores permaneciam sem luz e também sem sinal de telefone desde a tarde de quarta. Além disso, com a ausência do recurso, muitas casas também já estão sem água porque dependem de bombeamento elétrico. Moradores e trabalhadores do bairro relatam que perderam alimentos, mercadorias e até mesmo os medicamentos, sofrendo prejuízos financeiros. A gente tem a fala desses moradores, vamos ouvir.
13: Eu tenho uma barraquinha e eu vendo também picolé, cremosinho, geladinho. Então eu perdi tudo. A minha geladeira, eu tive que comprar 2 sacos de gelo.
14: Tá difícil, né? Pra tudo. Pra dormir, pra comer, pra tudo. E a injeção tá lá, igual eu falei com você. Fora do gelo lá, o gelo já tá acabando. Nós temos que estar com o cu dentro do carro pra procurar gelo, que não sabe onde vai se encontrar, pra poder botar. Estragou fruta, estragou legumes, estragou um bocado de coisa.
15: Alimentos estragados, geladeira não tá funcionando, estragou todos os alimentos, pra dormir tá horrível, não pega sinal, não tá pegando serviço.
12: Segundo pessoas que moram no bairro, inclusive a concessionária Light, responsável pelo fornecimento de energia, não deu uma previsão de quando essa luz será restabelecida. E além da Baixada, pessoas que moram na capital fluminense também relatam falta de luz durante os dois dias e dificuldade de previsão da concessionária. A gente, inclusive, hoje conversou com um ouvinte que fala que mora em Santa Teresa e que temeu, inclusive, pela mãe que sofre Alzheimer. A gente vai trazer essas informações mais tarde, mas enfim, essa é a situação no momento de uma cidade que 48... De uma cidade não, né? De um estado que 48 horas, até mais, depois dessas ventanias, ainda está em situação de rescaldo, atendendo muita ocorrência que, enfim, ficou pelo caminho, que está sendo resolvido agora ainda, muito caso de trânsito também, aqui circulando pela região do Rio de Janeiro, pela capital fluminense, a gente já vê também que ainda tem muito galho, muita árvore caída, muita estrutura abalada, enfim, essas coisas que vão, né, sendo resolvidas, solucionadas, esses problemas estão sendo solucionados durante o tempo, e enfim, também o relato desses moradores que estão aí sem luz, sem sinal de telefone, sem internet, obviamente, sem água em alguns pontos, enfim, situação de calamidade em vários pontos aqui do estado.
9: Inclusive, a Enel entrou em contato com a gente, respondeu aqui os nossos questionamentos sobre o número de pessoas que ainda seguem sem energia elétrica e, segundo a concessionária, 99,5% dos clientes atingidos pelo vendaval de quarta-feira já estão com fornecimento de energia restabelecidos. Nesse momento, 2,6 mil clientes ainda estão aí sem energia elétrica. Esse número mais cedo ocorrido era de 3.500, então ao longo dessa noite aí a Enel vai continuar trabalhando para restabelecer a energia elétrica para os demais clientes. Mais cedo também nós entramos em contato com a Light, né, que é a concessionária, também outra concessionária de energia elétrica aqui no Rio de Janeiro. E por volta de 5 e meia da tarde, né, Guilherme, 40 mil clientes seguiam sem o fornecimento de energia elétrica. A gente então aguarda o posicionamento da Light para saber se esse número atualizou, até porque esse problema de energia seria restabelecido hoje, não é isso, Guilherme?
10: Exatamente, a expectativa é que até o fim do dia a gente tenha essa questão restabelecida. São 40 mil clientes na área de concessão da Light que ainda enfrentavam esses problemas. A gente está em contato com a concessionária para atualizar esse número novamente. Mas agradecendo ao Luiz Eduardo de Castro, vou chamar de novo a Maria Rita Nader aqui na conversa.
9: Antes de chamar a Maria Rita, só para falar para os nossos ouvintes, se eu não me engano, o nome dele é Samilu. Perguntou se o Luiz Eduardo de Castro é da Nação, não é não.
16: Negativo. Tá? Negativo. De maneira alguma.
9: Hoje da Nação só Maria Rita.
11: O pessoal dos comentários também é, eles vão me defender.
16: Eu vai caindo com muito orgulho esse senhor, fica o recado para os nossos ouvintes, enfim, pergunta respondida da Nação aqui no terceira edição, só Maria Rita e Fernanda, vamos deixar por enquanto assim, né? Melhor.
9: Pode falar, pode chamar ela agora, Gui, pode estar liberado.
10: Vamos lá então, pra gente falar, Maria Rita, porque ainda sobre essa questão da falta de energia elétrica, muitos ouvintes participando com a gente e falando sobre protestos em diferentes pontos aqui da região metropolitana, justamente desses moradores que até agora, mais de 2 dias depois do vendaval, ainda enfrentam problemas nesse fornecimento, né?
11: Isso mesmo, Gui, a gente vem recebendo bastante mensagem e eu vou colocar aqui alguns áudios nossos ouvintes, dessa vez o Anderson tá falando que na Estrada da Água Branca, em Padre Miguel, tá acontecendo esses protestos nesse momento.
17: Boa noite, pessoal. Boa noite. Da Band News. Meu nome é Anderson, sou morador de Bangu. Tava vindo de São Cristóvão para Bangu, que na Estrada da Água Branca, em Padre Miguel, logo depois do Albert, tendo protesto de moradores, interditando a pista, incendiando objetos, está um caos no local. Protesto por causa da luz.
11: E também temos na Estrada de Madureira, também fechada por manifestação.
18: Fala, amigos da Band, é de Nova Iguaçu. Estrada de Madureira interditada aí, ó, falta de luz. O povo fechou a Estrada de Madureira, não aguenta mais sem luz.
11: E também na Estrada do Mato Alto também temos manifestação nesse momento.
19: Boa noite, essa aí é a Estrada do Mato Alto novamente, sentido Campo Grande, à altura da rua Ibema, tá? Esse trecho aí tá entre as ruas Ibema e Agostinho de Castro, sentido Campo Grande, meia pista funcionando apenas, não chega a causar um trânsito muito intenso no local, porque essa hora muita gente já voltou para casa, mas é uma importante ligação entre o Recreio dos Bandeirantes e Campo Grande, tá bom?
11: E fechando o Gui também com participação sobre protesto na Washington Luiz, que é uma via também muito importante que o Hélio trouxe aqui pra gente.
20: Band News FM, boa noite.
10: Boa noite.
20: Então, tá tendo um protesto aqui na Washington Luiz, sentido centro, na altura do Gramacho aqui, Sarapuí. Pista lateral fechada, muito fogo. Aí o pessoal já tá tentando controlar o PRF.
11: Então, trânsito também muito complicado na Washington Luiz devido a essa manifestação, Gui.
10: Valeu, Maria. Obrigado pelas informações. São vários pontos de protestos que têm acontecido ao longo de todo o dia, né? A gente está acompanhando aqui na Band News FM também, durante o dia, outros protestos pelo mesmo motivo acontecendo em diferentes pontos aqui da região metropolitana. Em Vigário Geral, por exemplo, aconteceu uma dessas manifestações mais cedo e uma bebê de 27 dias de vida que estava em casa, em um local próximo onde esse protesto estava acontecendo, precisou ser levada às pressas para o hospital da região depois de passar mal. Isso porque houve um princípio de tumulto e policiais militares, de acordo com testemunhas, precisaram utilizar gás de efeito moral, né? Esse gás acabou caindo no quintal da casa dessa família, onde a criança estava, e aí ela precisou ser socorrida para um hospital da região às pressas. Natasha Franco, boa noite para você, seja bem-vindo ao terceira edição.
21: Bem-vindo, Guilherme Faria, de volta à sua posição. Matando a saudade. Tá matando a saudade do terceira edição. Marcos Sadoc está de férias. só volta daqui a 20 dias. Luiz Valcir vai ficar aqui. E hoje, Fernanda Caldas sendo substituída por Guilherme Faria. Então, boa noite, Guilherme, Maria boa Rita, noite. Valcir boa e a todos noite. Os nossos ouvintes. Para essa história que me chama muita atenção, bebê de 27 dias... acaba sendo atingido durante um protesto. E o que mais me chama atenção nesse caso, Guilherme, é que as imagens que a gente está rodando na nossa live, o ouvinte que não tem a oportunidade de ver, eu vou descrever elas. São vários moradores pedindo para que a luz seja religada. Eu imagino o desespero dessas pessoas na região ali de Vigário Geral, depois de mais de 48 horas, né, já sem luz, depois do vendaval. E aí essas pessoas não têm solução. E aí a gente lembra, gente, ficar sem luz, muitas vezes, como o Valcir falou um pouco mais cedo na entrada do Luiz Eduardo, por exemplo, ficar sem água, porque às vezes a bomba elétrica não funciona, então você não leva água para a caixa d'água.
1: Recebemos muitas denúncias, inclusive.
21: Você não tem como se alimentar, você não bebe água gelada, você tem que gastar dinheiro para ter tudo isso. Você não consegue lavar a roupa, se você tem pessoas doentes. A situação é muito complicada, então a revolta dos moradores, todos nós entendemos, e eles tentaram ali na sua revolta fechar a parte da Avenida Brasil, e aí nesse momento existe uma confusão. E aí o que me chama muita atenção, Guilherme Faria e Luiz Valcir, é que é claramente um policial militar. Eu tô cega?
1: Não.
21: Você tá cego?
1: Não.
21: A imagem mostra claramente policiais militares fardados, escrito polícia na farda dele, com todos os distintivos que existe numa farda de um policial militar. Não é uma farda de um bandido que tentou se fazer passar por policial militar. É um policial militar, são policiais militares, atuando na dispersão dessa manifestação da via. Ótimo, essa é a função da polícia militar. Mas nós entramos em contato com a polícia militar, Guilherme Faria. A assessoria de imprensa disse que a polícia militar não foi acionada. Eu estou cega.
1: Ou seja, mensagem padrão.
21: Padrão, ou seja, a assessoria de imprensa não teve o trabalho nem de apurar. Porque existiram diversos policiais militares nessa ação. Por conta dessa ação, os ânimos exaltados, a gente entende os moradores nesse momento, a truculência por parte da polícia para retirar essas pessoas da via. É uma via muito importante, mas existe a necessidade da retirada desses moradores. E aí, no momento que fazem a retirada desses moradores, eles usam bombas de efeito moral. De acordo com a mãe dessa criança de 27 anos, uma bomba cai no quintal. Ela não estava na manifestação. A bomba cai no quintal dela. E toda a fumaça vai para onde estava essa menina de 27 dias. Ela começa a ficar roxa, a mãe começa a ficar desesperada e leva ela para o hospital. A gente vai ouvir o relato dessa mãe, desse momento, dessa manifestação.
2: Eu não estava na manifestação, não. Apenas o meu esposo tem um lava-jato lá do lado da Ponte Verde, que todo mundo conhece ele. Na hora do tumulto lá, ele foi lá e acabou caindo lá no quintal. E lá o quintal é tipo uma vila, e foi a fumaça até lá na minha casa. Aí a bebê começou a sufocar e eu saí desesperada, gritando com ela, que ela estava ficando roxinha e espumando.
1: Dá pra ver esse desespero na voz dela, né?
21: Porque ela tá ali, né? Tensa ainda, no hospital. Por sorte, gente, essa bebê de 27 anos tá bem. 27 dias, muito obrigado. 27 anos, não seria uma bebê. 27 dias, ela tá bem. Ela passou por exames, a mãe fala que ela tá bem, mas imagina o desespero. É óbvio, gente, que a gente não está criticando a ação da polícia militar em desbloquear uma via importante. Essa é a função da polícia militar. Essa é a função. Ela precisa fazer isso sem truculência, com táticas que ela aprende para dispersão de multidão. É óbvio que bombas de efeito moral, balas de borracha, tudo isso são atitudes que eles vão da progressão da força quando há necessidade da dispersão de uma multidão maior. Mas assim, mesmo assim, é preciso ter ainda cuidado, porque a gente fala de equipamentos não letais até um certo ponto, porque pode ser letal. Se essa bomba cai na cabeça desse bebê de 27 dias, não mata. Sobrevive. Exatamente. Ou seja, vira letal. Se uma bomba, se uma bala de borracha bate numa determinada parte do seu corpo, ela pode sim te matar. Portanto, por mais que sejam considerados não letais, eles não são inofensivos. Eles podem sim ter ferimentos muito graves. Pessoas podem ficar cegas, enfim, tantas outras coisas. Mas o que me chamou muito a atenção nessa história, não só essa criança que acabou sendo ferida, é a polícia militar, a assessoria de imprensa, nos dizer que não foi acionada. Eu não tô cega e nas imagens gravadas pelos próprios moradores ali durante a manifestação, é muito claro que tem uma equipe da Polícia Militar, inclusive com um carro, fazendo a dispersão da multidão. Não estamos criticando a dispersão, estamos criticando a resposta que não existe, uma resposta muito ruim, e principalmente um auxílio a essa mãe, que não estava na manifestação e tirou uma bebê de 27 dias para o hospital por ter inalado gás, provavelmente gás lacrimogêneo. Então, assim, é uma situação muito complicada, são 48 horas sem luz, Guilherme e Valci. Eu fiquei 4 dias sem água na minha casa, de maneira constante, entrei em desespero. Eu imagino tanto tempo assim sem luz, porque aí tudo começa a dar errado, né? É a falta de luz e as crianças em casa, a gente tem
10: que... A falta de luz influencia tudo, né?
21: A gente tá as crianças estão de férias, então você imagina, eu que sou mãe, se já é difícil cuidar dessas crianças durante as férias, trabalhando, ou mesmo que a mãe esteja de férias junto com as crianças, já é difícil. Você imagina 48 horas com as crianças em casa, sem poder comer, sem ter como brincar direito, sem televisão, sem videogame, sem o tablet carregado, sem o celular, sem nada, né? Até a comunicação tinha... você não tem, porque se você não carrega o telefone celular hoje, 99% da população não tem telefone fixo. E aí?
10: E com a comida que tinha já estragada, né? Eventualmente o que tinha na geladeira, 2 dias depois já não tem mais.
21: E aí é claro que a gente não tá falando de pessoas que moram na zona sul do Rio de Janeiro, que talvez tenham condição fácil, né, de alto padrão, e vivem em regiões de alto padrão e conseguem ir ali na esquina jantar e almoçar no cartão de crédito. Ou a gente tá falando do final do mês, onde pessoas ainda nem têm prazo pra receber, o dinheiro já acabou lá no dia 10, a gente tá no dia 31. Então, assim, é uma situação muito complicada. Eu entendo a revolta dos moradores, mas eu acho que o que me chocou em toda essa história foi a Polícia Militar dizer que não foi acionada. Ela pode não ter sido acionada no 190, eu entendo isso. Mas uma equipe estava lá. Essa equipe precisava ter sido avisar o batalhão responsável por aquela área, de que precisou dispersar uma manifestação naquele ponto. Tem alguma coisa da comunicação ali que está errada.
9: E a gente, é claro, vai aguardar um posicionamento da corporação, porque as imagens falam por si só. Não tem como não dizer, Guilherme e Natasha, que a Polícia Militar não estava no local.
21: Exatamente.
10: Nath, obrigado. Bom fim de semana. A gente se encontra segunda.
21: Não, amanhã, Guilherme Faria. Nosso juntos, plantão, é Guilherme. Você vai fugir de mim, Guilherme?
10: Jamais. Estamos
21: não,
10: sempre
21: não, cara,
10: juntos,
21: sexta... É hoje, amanhã continua sexta.
10: É que assim,
21: que o nosso plantão não acaba, né?
10: Com o pessoal mais cedo aqui, quero ouvir sua opinião agora, então, antes de você se despedir. A semana tá alongada, né?
21: Não, a semana, agosto, julho não acaba. Mas eu tô com medo de vir agosto, porque a gente, jornalista, agosto é mês de debate na Band, né? Inclusive, vamos chamar pro debate, gente, no dia 9 de agosto, dia dos pais, domingo que vem, toda a família reunida para o primeiro debate com transmissão exclusiva na Band News FM e na TV Bandeirantes. A gente vai ter 5 candidatos dando todo respondendo a tudo que eles podem vir a fazer para esse estado que a gente sabe que precisa muito de investimento. Então essa é a primeira oportunidade, assim como todos os anos a Band sai na frente, vem primeiro trazendo as respostas, as propostas, as ideias desses candidatos. Então a gente, agosto será um mês longo.
9: Bastante.
21: Julho veio longo. Essa semana de julho parece que teve 2 semanas. E esse vendaval parece que ele não acabou ainda, pelo menos não para o jornalismo. Então a gente vai seguir acompanhando e indo em cima, como você falou, hoje são 26 mil clientes no total da Enel e 40 mil clientes da Light afetados ainda pelas questões de vendaval. A Enel diz que 2,6 mil clientes ainda estão com dificuldades extremas para a volta, porque os problemas foram muito graves, regiões de Paraty, por exemplo, ainda com muita confusão. Mas a gente vai continuar aqui recebendo você aí que tá do outro lado, ouvinte, ouvindo a sua reclamação, recebendo as suas reclamações, para que a gente possa juntos conseguir resolver. Realmente, o vendaval foi muito grande, mas 48 horas sem luz é desesperador.
10: É um absurdo, exatamente. Agora sim, Nath, obrigado, tá?
21: Até amanhã. Amanhã. Então. Beijo,
9: até amanhã,
21: gente.
9: Até segunda-feira.
21: Até segunda, Valci. Beijo, Maria Rita. Tchau, gente.
10: Valeu, Nath. 8h52, vamos seguir girando por aqui no Jornal Band News Rio, terceira edição. Tem outros assuntos pra gente tratar por aqui também nessa sexta-feira. Os homens que morreram depois da queda de um muro na ventania foram enterrados hoje. A Polícia Civil está investigando esse caso e a Maria Clara Vinhais traz os detalhes pra gente.
3: Boa noite, Gui, Valcir, Maria. Muito boa noite para os nossos ouvintes. A Polícia Civil intima prestar depoimento o proprietário do terreno onde um muro caiu e matou dois homens durante a ventania que atingiu o rio na última quarta-feira. O local seria da empresa do salão de festa onde as vítimas trabalhavam. Segundo os vizinhos, a dupla foi fechar o portão do terreno, que abriu com os ventos de mais de 100 km por hora. Ainda de acordo com moradores, o muro já tinha caído antes e foi reconstruído há cerca de 6 meses. A polícia já requisitou a perícia no local e vai ouvir testemunhas. O enterro de Tássio Maia dos Santos, ex-jogador de futebol do Botafogo, e Vandré Cordeiro da Silva, aconteceu na manhã desta sexta no cemitério do Catumbi, no centro. Pelas redes sociais, os dois também receberam homenagens de amigos e familiares. Além deles, o advogado aposentado Celso Costa Júnior também morreu após a ventania. Ele morava em um barco em Paraty, na Costa Verde, há 4 anos, mas a embarcação naufragou. Ele já tinha passado por outras regiões. Em uma das despedidas, agradeceu feliz o carinho dos amigos e parentes.
7: E deixar uma certeza para vocês, que se eu estou indo embora, é um projeto, uma outra parte da minha vida que eu tenho que fazer. Assim como eu voltei no bar uma vez, eu tinha que voltar, agora eu tenho que navegar. Se vai dar certo, só Deus vai saber.
3: Celso era de Porto Alegre e o corpo dele vai ser levado para a cidade para o velório que acontece neste sábado. Volto com vocês.
10: Valeu, Clara. Obrigado pelas informações.
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9: Se tocou essa trilha porque tem participação de ouvinte Maria Clara. Maria Clara não. Maria Rita Nader. Tá de olho nas mensagens 999026970. E aí, o que você tem de informação pra gente, Maria?
11: Isso mesmo, a gente vem falando sobre falta de luz e a nossa ouvinte que tá falando aqui com a gente de 72 anos, tá ouvindo a gente pelo rádio de pilha, porque caramba, até agora em Belfor Roxo não tem luz. Então vamos ouvir a nossa ouvinte aqui.
23: Alô, Band News FM, dá uma ajudinha aqui, Belfor Roxo. 38 horas sem luz, esquina com padaria e farmácia perto da 54 DP e hospital da prefeitura, perdendo nossos alimentos na geladeira. Dá uma olhadinha, pede a Light para dar uma olhadinha aqui. A Light nem aqui apareceu, tá horrível ficar sem luz, água pouca e sem luz, por favor. Band News FM, em um minuto tudo pode mudar.
9: Qual o nome dela?
23: Olá.
11: Só um segundo, é a Vera, Vera Lúcia.
9: Vera, a senhora pode ficar tranquila. Primeiro continue com a gente, aqui você fica muito bem informada, mas pode ficar muito tranquila que a Light vai resolver o seu problema. Equipes estão na rua para tentar restabelecer o mais rápido possível a energia elétrica, não só para a senhora, mas para milhares de fluminenses que seguem aí sem energia.
10: Obrigado, dona Vera, pela participação. Seguiremos cobrando por aqui também. 8h56.
9: A gente segue girando a reportagem, isso porque uma mulher morre após ser atropelada por bandidos no complexo do Chapadão, na zona norte aqui do Rio de Janeiro. Adson Ramos tá chegando com mais informações. Muito boa noite, Adson.
24: 8 presos nessa operação da Polícia Militar, esse é o balanço atualizado que a gente tem. A polícia chegou nas primeiras horas da manhã até o complexo do Chapadão, ali na zona norte da cidade, para fazer a operação Barricada Zero. O objetivo é realmente liberar o caminho, o trânsito dos moradores ali dentro da comunidade e também impedir o roubo de carros e de cargas. Durante a ação da polícia houve troca de tiros, os policiais avistaram 4 suspeitos em 2 motos em alta velocidade, pediram para que esses homens parassem, eles não pararam, houve perseguição e no meio dessa fuga, esses criminosos atropelaram alguns pedestres, entre eles a Jéssica, de 28 anos, que chegou a ser levada para o hospital, mas não resistiu aos ferimentos. Durante essa ação da Polícia Militar também foram apreendidas armas e drogas. É importante dizer que essa operação acontece no dia seguinte ao sequestro daquele homem identificado como Leonardo, que foi sequestrado por criminosos. Depois os bandidos deixaram o Leonardo ir, mas logo em seguida atiraram contra ele. Ele teve que se abrigar numa unidade de pronto atendimento, uma situação muito complicada, muitos tiros ali naquela região. Ele continua internado, o estado de saúde dele é estável, a Polícia Civil está investigando esse caso. Por sinal, falar de Polícia Civil, Delegacia de Roubos e Furtos de Cargas estava também ali na região, só que no Complexo da Pedreira, que é vizinho, fazendo uma operação hoje. Nessa operação também teve troca de tiros, um menor foi baleado, ele foi encaminhado para o hospital e, segundo a polícia, tinha um mandado de busca e apreensão aberto contra ele. Volto com vocês.
10: Valeu, Adson, obrigado pelas informações. Seguimos girando. Agora a gente fala sobre o caso daquela escola na Baixada Fluminense que já foi invadido uma série de vezes pelos criminosos. São pelo menos 9 registros de furto de cabos que estão prejudicando o funcionamento da unidade. Mariane Lino, boa noite.
0: Boa noite, pessoal. Boa noite a todos. Estamos falando do Instituto de Educação Governador Roberto Silveira, no Jardim 25 de Agosto, em Duque de Caxias, que foi invadido pelo menos 9 vezes durante as férias. Isso aconteceu em várias horas do dia, tanto de madrugada quanto de manhã, à noite. O principal foco dos criminosos eram estruturas metálicas por causa do valor de mercado. Então, as imagens de câmeras de segurança mostram eles carregando fios, também mexendo em aparelhos de ar-condicionado, tudo de fato que tenha um mínimo valor de venda. E isso tudo acontece perto de uma unidade da Defensoria Pública, a menos de 350 metros da delegacia e ao lado da OAB de Duque de Caxias. As aulas voltaram na segunda-feira, desde então não houve outra tentativa de invasão, mas é claro que os alunos e professores ficam muito preocupados porque isso afeta toda a rotina deles. A Polícia Civil está investigando tudo isso. O inquérito instaurado na delegacia de Duque de Caxias está em estágio avançado para responsabilizar os criminosos. Em nota, a Secretaria Estadual de Educação repudiou os episódios e informou que já fez uma vistoria na escola. Apesar disso, quem frequenta o instituto pede mais, como vigias noturnos.
9: Muito obrigado, Mariane, pelas suas informações. 8:59. A informação não para aqui no Band News, terceira edição. Olha, um artefato explosivo que estava dentro de um drone cai em uma piscina de uma casa no Complexo da Penha, na zona norte do Rio de Janeiro. Yasmin Bachura, apresentadora do Jornal do Rio, da TV Band, traz agora as informações. Boa noite, Yas.
10: Oi, Yas, boa noite.
4: Oi, Valcir, oi, Guilherme.